0: Obrigado, bem-vindo aqui ao nosso link, Rodrigo Alvarez aqui. Gustavo, queria trazer você para a briga de hoje. Inteligência artificial. A gente tem aí, por exemplo, neurocientistas como Miguel Nicoleles, grande Nicoleles brasileiro, dizendo não é inteligência nem é artificial. E isso, esse nome, como você não me colocou, esse nome é velho, esse nome é velho. Não sei se vem do Alan Turing, mas vem lá de trás, né?
1: Sim,
0: pergunto. Sim, hoje é o Trump, que não é um cara que merece nenhuma credibilidade da minha parte com relação à tecnologia, nenhuma, mas ele vem e diz, não, vamos chamar agora de superinteligência porque eu quero.
1: Superinteligência.
0: E aí, o que, que é isso afinal, Gustavo? Esse troço aí, a gente sabe que ele não tem consciência, então ele não sabe que está vivo ainda, mas ele já está fazendo umas besteiras, tomando vida própria aqui e ali. É inteligência artificial? É superinteligência? Qual é o termo correto para a gente entender que diabo está na nossa frente?
1: Isso é um debate semântico e até filosófico, né? Teve uns 2 anos atrás, estava no South by Southwest, lá em Austin, e teve uma palestra do Noam Chomsky, e ele estava falando exatamente com o Nick Thompson, falando exatamente esse debate sobre consciência, né? Pegando esse gancho da consciência que você colocou. O Noam Chomsky falou: o que é consciência? Né? A gente não sabe definir exatamente se a provocação dele era. A gente nem sabe se consciência existe de fato. Então, como falar se a máquina tem consciência ou não? Uhum. Provavelmente a máquina vai emular o que a gente assume como consciência. Teve uma época que a IBM falava em inteligência aumentada. Né? Que é exatamente a máquina ser um apoio para os humanos trabalharem melhor. Então, era o IA, eles estavam querendo redefinir como inteligência aumentada. Que aí sai um pouco de dar inteligência à máquina. Né? Você está falando que você tá aumentando, a máquina está ajudando o ser humano a aumentar a sua inteligência. Eu gosto mais dessa, do que dá a falar que a máquina em si é inteligente. Eu tento a concordar nesse sentido de que a máquina vai simular, ela não é inteligente no fato de como a gente, como um ser humano que pensa, né? Ela vai simular que ela está pensando, mas aí a discussão é, isso não é pensar? Isso não é ser consciente? Simular consciência não é ter consciência? Não sei, não tem uma definição, mas
0: aí vamos ter que ir lá no túmulo do Platão, vamos ter que levantar o Platão e o Aristóteles e perguntar para eles.
1: Para botar esse debate, eu acho que eu ficaria no inteligência artificial mesmo, não no superinteligência, ou no AGI, tem a outra ainda, né, que é o Artificial General Intelligence, que o pessoal está debatendo se a gente já está em AGI ou não, se a gente vai chegar, em quanto tempo a gente vai chegar em AGI. Eu prefiro ficar só no AI mesmo, para não ficar no hype, e deixa o pessoal se debater com superinteligência, AGI, ou o que é. Cara, a gente sempre chamou de AI. Vamos ver se a gente acha um nome. De novo, é um negócio que existe desde os anos 50, entrou no hype nos últimos 3 anos, e a gente ainda está vendo as coisas acontecerem. Está tudo no começo. Não dá para definir nada ainda. Sei lá, daqui a 2, 3 anos, alguém vai chegar com um nome diferente? Provavelmente. Mas eu não acho que seja o Trump que vai definir por canetada, pela Sharp dele ali, que vai se chamar de superinteligência. Não acho que não.
2: A China enviou neste domingo 2 pandas gigantes para os Estados Unidos em um gesto conhecido como diplomacia do panda, poucos dias após o encontro entre os presidentes Xi Jinping e Donald Trump em Washington. Os animais Ping Ping, um macho, e Fu Shuang, uma fêmea, ambos nascidos em 2020, foram enviados de Chengdu em um voo fretado e ficarão emprestados por 10 anos ao zoológico de Atlanta. Xi Jinping havia anunciado o envio durante visita aos Estados Unidos e apresentado os pandas como embaixadores da amizade entre os dois países. A prática é usada pela China há décadas para fortalecer relações com outros países e é considerada uma ferramenta de influência diplomática. A China mantém a propriedade dos pandas enviados ao exterior e pode retirá-los em momentos de tensão diplomática. O empréstimo para Atlanta foi uma das poucas medidas concretas anunciadas após a reunião entre Xi Jinping e o presidente americano Donald Trump.

0: atrás das histórias que a gente acha que a gente já conhece. Disciplina é uma palavra que acompanha muito a nossa convidada de hoje. Carol Borba transformou exercício físico em profissão antes de transformá-lo em conteúdo. Quando era criança, era tímida. Encontrou na dança e no movimento uma forma de ganhar confiança. Na hora de escolher uma profissão, ela chegou a pensar em medicina, mas percebeu que era longe do exercício e que ela não se reconheceria ali. Escolheu educação física, se formou pela Universidade Estadual de Londrina. Vieram as aulas em academia, os alunos de personal, a coordenação de uma grande academia e de uma rotina tão intensa que o próprio corpo começou a cobrar a conta. Foi quando alguém chegou e sugeriu: você precisa criar um canal no YouTube. Carol achou a ideia absurda, mas criou o canal em 2015. Demorou até 2016 para ter coragem para publicar o primeiro vídeo. A professora, acostumada a comandar uma sala de aula cheia de alunos, tinha vergonha de falar para uma câmera. Aquela câmera, no entanto, acabou virando a maior sala de aula da vida dela. Hoje são mais de 1, 2, 3, 4, 5, não, 7 milhões de inscritos. Milhões de pessoas treinando com uma mulher que aprendeu a transformar a tela em companhia. E aí pode ser que tenha vindo uma das maiores mudanças da vida da Carol, a maternidade. Na gravidez, a Carol precisou reduzir aquilo que sempre soube fazer, que é se movimentar. Depois do nascimento de Diana, nome lindo, conheceu a culpa de querer estar o tempo inteiro com a filha, deixou de treinar, percebeu que estava se perdendo um pouco ali no processo. A mulher que passou tantos anos ensinando as outras pessoas a cuidar do corpo, precisou reaprender o que significava cuidar de si. E pode ser que essa seja a parte mais interessante de toda a história. Por trás da mulher, que parece ter disposição para tudo, como a preguiça, como o medo, como a cobrança, como a culpa, como a vontade de simplesmente não fazer nada, convivem dentro da mesma pessoa. Então, seja muito bem-vinda, Carol Borba, ao Imprevista.
1: Ai, fiquei emocionada.
0: Virei
1: Juro. Até assustou. Fiquei, sério. Você traduziu de uma forma tão, ai, bonita e simples ao mesmo tempo. Tudo. Sabe assim, tipo, as emoções que envolvem, que a gente às vezes não para pra pensar que tem todas essas emoções envolvidas diante de todo esse movimento, né?
0: Eu queria te perguntar justamente sobre isso, Carol. Quando você vê a sua mudança enquanto mulher, criança, adolescente, jovem, adulta, agora mãe, onde é que você vê que houve uma mudança na cobrança com você mesma?
1: Ah, com certeza na maternidade. Porque até então, vamos lá, vamos fazer acontecer. Meu sonho é ser isso, meu sonho é ter aquilo. Eu consigo, eu posso, eu vou. Aí quando você tem um filho, mistura a vontade de continuar crescendo, de dar exemplo, de eu vou ser essa mulher forte para minha filha ver, com, mas eu queria tanto estar pertinho dela agora. Ah, mas ela chorou e eu precisava estar com ela. Ah, mas eu também não queria levantar da cama hoje. A disciplina é tão importante assim. E a culpa vem com muita força depois que a gente vira mãe. E não só a culpa dentro do relacionamento mãe e filha, mas também no casamento, porque para o homem entender que existe uma nova mulher que está nascendo ali, porque é uma nova mulher. Nasce uma nova mulher completamente diferente, com novas prioridades, com novas vontades. Para o homem também é difícil e o casamento também balança. Então, eu acho que é uma mudança linda, a mudança mais maravilhosa que aconteceu na minha vida, só que exigiu muito de mim.
0: Cara, eu queria te perguntar sobre a sua infância. Essa sua característica de ser muito disciplinada, ela vem desde que você era pequenininha?
1: Ah, eu acredito que sim. Eu acredito que sim. Eu sempre tive muita vontade de fazer as coisas e o que eu me propunha fazer, eu fazia, mesmo nas coisas que eu não era tão boa assim. Por exemplo, a dança foi a minha porta de entrada para o exercício físico, mas eu não era a melhor do meu grupo de dança. Meu grupo de dança tinha 15 meninas. Eu sei lá, se for para contar de 1 a 15, eu acho que eu era 7. Não era tão boa assim. Mas eu ia, persistia, treinava. Na escola também. Eu sempre estudei muito, sempre fui. Não, talvez não tenha sido a primeira aluna da sala, mas eu sempre era a segunda, a terceira. Gostava muito de estudar, porque sabia que isso, de alguma forma, traria o retorno.
0: E, por exemplo, quando você hoje em dia tem uma imagem tão associada à excelência naquilo que você faz, em ter um resultado extremamente positivo, em ser a melhor.

0: E você lembra de quando você não era melhor na aula de dança, que também tem a ver com exercício, com movimentação? Houve um momento em que você passou a ser mais exigente com você mesma, ou para você tudo bem não ser sempre a melhor?
1: Tudo bem não ser sempre a melhor, porque hoje eu entendi que a gente tem muitas facetas e a gente tem muitas áreas de trabalho, né? A gente estava conversando antes, a Jo me contando aqui que trabalha tal hora, tal hora, tal hora, tal hora, apresenta um programa sobre isso, um programa sobre aquilo. E tudo bem você não ser a melhor em tudo, porque a gente quer abrir o leque e trabalhar com muita coisa que a gente gosta, e se dar a chance de ser boa nas coisas, né? E se a gente pensar, ah, eu não sou a melhor, a gente vai desistir. Então, eu acho que tem que ser um foco, tem que ter o um foco sempre ali em ser a melhor, em olhar, em ter inspirações. Eu aprendi a ter, me inspirar em outras pessoas. Então, eu me inspiro nas pessoas que eu acho que são grandes. Eu gosto muito de admirar outras pessoas, mas eu entendo que eu não vou ser melhor sempre, né? Às vezes a gente é melhor em uma única coisa, num único momento, aí de repente alguém vem e passa. Isso aconteceu comigo no meu trabalho, né? Eu comecei, era tudo mato na internet. Então, e aí depois de um tempo, quando veio a pandemia, muitos outros profissionais da minha área surgiram. E se a gente for pensar em número de seguidores, muita gente me passou. Eu que era maior em número de seguidores, muita gente veio e me passou. Mas eu entendo que são pessoas ótimas também, que eu quero conviver, que eu quero estar junto, que eu quero aprender também com o que essas pessoas fazem. E eu acho que essa troca é a mais importante.
0: Essa mentalidade, ela me traz muito algo como uma receita bonita para o sucesso, porque é ótimo que a gente sonhe grande, que a gente tenha objetivos, que a gente se puxe para ir sempre além do que a gente pode, mas que a gente também seja compreensiva com a nossa fase, com o que a gente pode fazer. Aí, quando você começa um canal do YouTube e você tem uma cabeça assim, uma cabeça muito sensata, isso acaba ajudando a te levar mais longe. Que tem gente que se atropela, que quer tanto ser o melhor sempre, que acaba se minando.
1: É, eu convivo com muitas pessoas que têm canal no YouTube, que são criadores de conteúdo, etc. E eu antes ficava surpresa quando as pessoas chegavam e falavam assim, ó, nossa, mas a fulana de tal, ela tá com X mil seguidores, ah, ela conquistou essa semana não sei quantos milhões de views, não sei o quê. E eu, não, eu, gente, eu não paro para olhar isso, né? Não é o meu foco principal. Eu olho, porque eu preciso olhar, então eu olho uma vez por semana para ver como é que tá indo, se o público tá gostando e tal. Mas não é uma coisa que eu fico o tempo inteiro ali, analisando dos outros também. Analisar o meu já dá trabalho, vou analisar o dos outros. Então, exatamente, eu acho que isso acaba tirando o foco do que tem que ser feito, né? Então a gente tem que olhar para o nosso, sem tanta cobrança. E puxando um pouco até para o meu trabalho, é a mesma coisa que a gente fala sobre a balança, sobre a minha área, né? A pessoa que quer emagrecer, se ela ficar subindo na balança absolutamente todos os dias, ela não vai ver mudança grande ali e ela pode se desestimular. Então, até mesmo num canal no YouTube, na criação de um canal, é você perceber que você fez um trabalho bom, admirar aquilo e falar, vou fazer mais. Ó, o pessoal gostou disso aqui. Ah, o pessoal não gostou daquilo ali. E você ir dosando de acordo com aquilo que você faz bem e que você gosta de fazer também, né?
0: Agora, tem algumas perguntas para você que passam pela polêmica do mercado fitness. Por exemplo, você está num mercado que tem muita concorrência. Muita concorrência. Como é que é para você viver a pressão? Que tem a ver com a pressão do que os outros esperam de você, da sua performance, do seu corpo, e também a pressão por estar tão rodeada de tantas pessoas que, querendo ou não, fazem de tudo para conseguir alcançar o sucesso.
1: A gente aos poucos filtra isso, né, dentro do nosso círculo de amizades, nosso círculo de trabalho. Então, junto de mim eu tenho pessoas que talvez não tenham essa mentalidade de competição só. Então, com o tempo a gente vai aprendendo, com a maturidade a gente vai aprendendo a se cercar de pessoas que também querem colaborar. Então, tem gente que fala assim para mim: "Ai, não, eu não quero que você pense que eu tô querendo tirar seguidores, ganhar seus seguidores, ou que eu tô querendo pegar suas views, mas qual que é o problema disso? Vamos trocar, né? Eu pego um pouco do seu, você pega um pouco do meu e tal. A pessoa não precisa deixar de te seguir para me seguir e vice-versa, né? O teu conteúdo, eu posso me inspirar no seu conteúdo, eu não quero copiar, mas eu posso me inspirar no que você faz, achar bonito o que você faz, trazer para minha vida e por aí vai. Então, acho que com o tempo, com a maturidade, a gente aprende a se cercar de pessoas que também têm essa mentalidade de colaboração. Porque o colaborar é muito importante. Eu acho que é assim que a gente cresce, né?
0: Mas, querendo ou não, você, como uma pessoa que esteve à frente no seu tempo e que teve ideias inovadoras, você foi copiada?
1: Sim, bastante. Fui copiada, inclusive, em absolutamente tudo. Meu canal do YouTube, uma vez, uma pessoa criou um canal de exercício, ela gravava no mesmo lugar que eu gravava, que era um lugar aberto, mas era um lugar que já tinha ali, eu já estava há mais de ano gravando ali naquele lugar, então era como se fosse já um cenário característico, usava as mesmas cores, colocava a mesma thumbnail, a mesma logo. Aí quando eu vi isso, eu peguei e falei assim, bom, eu não posso ser a bobinha da história também. Então eu peguei e fui, registrei a minha marca, registrei meu nome. Então eu me calcei para que eu não perdesse aquilo em algum momento. Mas não dá nunca para a gente achar que isso não vai acontecer, né?
0: Carol, e em relação à pressão das outras pessoas? Eu tenho algumas reticências em relação ao mercado fitness, porque eu acho que, principalmente na cabeça de jovens meninas, e agora você é mãe de uma menininha, eu acho que essa pressão estética, ela entra na nossa cabeça e fica em looping, vira um buraco negro, nos drena, nos suga. Como é que você se sente em relação à pressão estética que o exercício ou que fazer com que o exercício pareça fácil possa causar em outras mulheres?
1: Sim, é isso que eu ia falar. Você começou, já pensei nisso. Eu sempre fui uma pessoa magra. Para mim, eu luto para ter massa magra, para ter músculo. É a minha maior dificuldade. Mas aí eu penso que é muito difícil para eu me colocar no lugar dessas pessoas que lutam uma vida inteira para perder peso. Então eu tento sempre, dentro do meu trabalho, enxergar essas pessoas para poder acolher e ajudar de outra forma. A pressão, ela é muito grande e ela vai mudando, você já reparou isso? Uma época é moda, o corpo virou moda, né? Então é moda você ser magra demais, depois, agora virou uma moda você ser forte. Então as pessoas estão se entupindo de anabolizante para chegar naquele padrão de corpo, as mulheres sofrendo consequência com efeitos colaterais e tudo mais. É muito difícil e é muito difícil driblar isso, né? Porque é um fato, acontece. E desde sempre. Eu acho que a gente tem sempre que pensar em educar e conscientizar as mulheres, principalmente, que o poder delas não é o corpo padrão. O poder da mulher é a autoconfiança, é o amor próprio. É isso que faz a gente se posicionar de forma diferente, conhecer os nossos pontos fortes também, né? Não querer se encaixar naquilo que é um padrão que alguém falou que tem que ser.
0: E o exercício também leva a isso. O exercício não precisa levar impreterivelmente aquele corpo padrão. Não, fazer exercício, gostar de fazer exercício, se sentir melhor depois que começou a fazer exercício, pode ajudar na autoestima. Você não precisa chegar a determinado corpo. Você pode ter outras metas.
1: Até mesmo com o pós-gestação, né? As pessoas me perguntam sempre: e você voltou para o seu corpo diante da gestação? Não, eu não voltei, é impossível voltar. Primeiro, a gente envelhece, foram anos atrás, meu corpo passou por uma transição, meu corpo é outro depois da gestação, né? E é isso, a gente tem que entender que existe o processo de envelhecimento, além de tudo, que ele por si só já muda, o processo de mudança de hábitos, é se conhecer, se entender e se respeitar. A autoconfiança, o amor, a autoestima, vem com isso, né? Com o respeito do que tem pessoas que nunca vão ter um braço fino, porque os ossos são mais largos, né? A estrutura é mais larga. Até mesmo quando você vai ver roupas plus size, né? A pessoa é difícil numa roupa plus size, o PMG não, né? O G, G, G, G, G,
0: Sim,
1: G.
0: uma proporção.
1: A proporção, porque tem pessoas que acumulam mais gordurinha aqui em cima, outras mais embaixo. Tem pessoas que falam, nossa, ela é plus size, mas ela tá com essa calça jeans, não sei o quê. Mas é porque às vezes ela não acumula tanto aqui. E o corpo é diferente. A forma que a gente cresce, a forma que a gente acumula gordura, a estrutura do nosso corpo. E é isso que a gente tem que aprender.
0: E quando a gente pensa em mercado, pressão estética, eu acho que tem um fator muito importante. A gente pode ter um olhar crítico, mas o que é importante é que você é professora de educação física. Tem muitas pessoas que dão aulas e treinamentos e ensinam, estão no mercado e não são. Qual é a importância de ter, enfim, capacidade ou estar capaz de ensinar as pessoas a fazer exercício físico?
1: Além da parte técnica, porque a gente pode lesionar, a gente não, a pessoa que não é formada pode lesionar alguém, né? estimulando a carga, sem saber indicar qual exercício. Eu acho que muito do que a gente está falando sobre pressão estética tem a ver com isso. A pessoa que não é um educador físico, que não é um profissional da área de educação física, talvez não tenha aprendido o trato para lidar com pessoas diferentes, né? Não tenha aprendido como lidar com pessoas diferentes. E aí vem esse lance que a gente vê, a internet está forrada de gente que mostra o corpo maravilhoso e meu treino para ter esse corpo, como eu consegui conquistar esse corpo. E não são profissionais da área. E, na verdade, é tudo em troca de like, às vezes para aparecer um pouco mais, para mostrar o resultado. Às vezes não tem nenhuma ambição ruim ali naquilo, mas acaba impactando a vida de outras pessoas negativamente. Aí é questão de você filtrar, saber com quem que você segue. A gente tem visto muito isso hoje, né? De limpeza nas redes sociais, limpeza de quem que você segue, o que que está causando em você, o que que está gerando em você. Às vezes é uma pessoa que tem um corpo maravilhoso, mas dá dicas sensatas, fala sobre vida real, mostra as coisas com transparência, tem técnica, conteúdo, é um profissional da área. Aí vale a pena. Agora, uma pessoa que é linda e maravilhosa, se ela te inspira a querer ser melhor, legal. Agora não, se ela está te inspirando a fazer um treino insano, a treinar 5 horas por dia, a suar horrores, a falar que essa gordurinha estava incomodando, então vamos tirar ela fora, né? Aí, se isso está te causando um gatilho ruim, aí é questão de você filtrar e limpar, né?
0: Claro, a gente também tem responsabilidade em relação ao que a gente vê e segue. Carol, agora há pouco você estava falando e você falou sobre números, sobre engajamento, sobre seguidores. Você disse que a vida não é só isso. O que que é vida para você?
1: Para mim, é você fazer, falando de trabalho, né? Porque hoje seguidores, números fazem parte do meu trabalho, mas é entender que a gente precisa fazer aquilo que a gente tem paixão. Igual você estava falando para mim antes também, mas eu amo o meu trabalho. É sobre isso. Quando a gente faz com paixão, nada é pesado. É lógico que tem dias cansativos, a gente não pode romantizar. Mas é fazer com paixão e sempre na intenção de servir o próximo. Porque o nosso trabalho, ele tem um propósito. Né? E o propósito é servir de alguma forma. Então, se é sobre isso, tá certo, tá no caminho certo e vai dar certo. As pessoas sentem, né? Cada um tem um dom. Às vezes o dom tá ali escondidinho, você não sabe o que que é. Às vezes você acha que é muito pequeno, mas para o outro que está recebendo é algo grande.
0: E quando você teve sua filha, como é que a percepção do que é vida mudou para você?
1: Olha, eu acho que o que mudou mais para mim foi o sentimento de amor que eu nunca imaginei que eu pudesse sentir aquilo. Porque a gente pensa, ah, eu já amo, eu sei o que é amar, mas quando é com o filho é uma coisa excomunal. Então, o que mudou na minha vida foi que eu passei a entender que eu quero estar mais perto da minha mãe, que é reconhecer o que minha mãe fez, muda isso dentro da cabeça. No trabalho, para mim, mudou muito no começo, que eu sentia muita culpa e depois eu fui talvez ressignificando as coisas. E hoje eu falo, né? Eu sinto muita culpa no hiato. Então, por exemplo, eu não moro aqui, eu moro no Paraná. Então, quando eu tô na minha casa e eu sei que eu tenho que vir para São Paulo para trabalhar, eu vou deixar minha filha. Então, no momentinho que eu deixo a minha filha e parto para o aeroporto e vou, não sei o quê, tranã, chego em São Paulo, até o momento que eu começo a trabalhar, esse hiato me traz tristeza e culpa. Mas a hora que eu começo a trabalhar, eu já fico feliz de novo. E eu sempre digo isso, que não é. Tem algumas pessoas que falam, ai, olha lá, eu recebo críticas na internet também, né? Onde já se viu, você tá deixando sua filha, um momento tão importante, ela ainda é criança, você tá abandonando ela. Não, não tô abandonando ela. Eu vou, mas eu volto, é o meu trabalho, faz parte. E eu quero estar feliz trabalhando, mesmo estando longe, tendo que estar longe, porque faz parte. Então, eu acho que mudou a questão de entender os meus sentimentos, né? Eu passei a sentir algo que até certo ponto não é tão positivo. Essa culpa, essa necessidade de estar junto, de ter que lidar com isso, mas também passei a sentir um sentimento muito lindo, que para mim é um sentimento divino, eu nunca tinha sentido antes. Então, não mudou a minha forma de encarar o meu trabalho. Talvez até chegar nele seja um pouquinho mais difícil, mas eu chego, eu vou, eu passo por cima, sabe?
0: Como é que era a tua relação com a tua mãe quando você era pequena? Ela também trabalhava fora, não trabalhava?
1: Trabalhava fora, minha mãe sempre foi um grande exemplo para mim. Ela me criou sozinha, então ela tinha que trabalhar muito. Ela estudou, quando eu tinha 4 anos, ela passou no concurso para delegada de polícia. Então, ou seja, estudou bastante e eu já existia, eu já estava lá. Então, depois Teve que construir uma vida do zero, sozinha, porque ela não tinha meu pai, nem um parceiro do lado, e se mudou para uma outra cidade para assumir uma delegacia lá. E eu sempre junto, criança, com o tamanho da minha filha. Então, eu vi uma mulher lutando muito para vencer na vida, para crescer. Eu acho que isso é o exemplo que eu trago que me fez ser tão resiliente, né? Eu tive que crescer muito rápido também, a gente passou por dificuldades financeiras, eu e minha mãe, porque sempre foram, fomos eu e ela, né? Então eu tive que crescer muito rápido também. E foram momentos difíceis, mas que eu também atribuo a eles o que eu sou hoje, porque eu pensava, eu nunca mais quero passar por isso na minha vida. Então eu vou fazer diferente. Então eu tive um grande exemplo e também vivi momentos desafiadores ali na minha infância e adolescência que me fizeram ter certeza de que eu não queria mais voltar para aquele lugar.
0: E de que forma é que a sua relação com a sua mãe mudou depois que você virou mãe? Você falou sobre isso.
1: Sim, sempre valorizei muito, sempre a gente teve uma relação muito próxima, mas sabe coisinhas muito simples e básicas do dia a dia que a gente não bota reparo? Por exemplo, se você pegar um álbum de fotos e ver uma festinha sua na escola, para mim normal, uma festinha que minha mãe foi lá e levou um bolinho e ok. Aí, depois de ser mãe, eu peguei um álbum de fotos e eu vi uma festinha muito simples na minha escola. E minha mãe levou um bolinho para eu cantar parabéns com os meus coleguinhas. E eu lembro que foi um dia muito feliz para mim aquele dia. E é uma foto que minha mãe está do meu lado, com a roupa de trabalho dela. E eu estou mostrando um reloginho, sabe esse reloginho de plástico que ela me deu, do lado do bolinho e alguns amigos. E eu fiquei pensando assim: meu Deus, ela estava trabalhando, ela não podia sair do trabalho dela. Ela saiu correndo. Comprou um bolo, foi lá e levou para mim na escola para os meus amiguinhos cantarem parabéns e passou em algum lugar e comprou aquele reloginho. Então é valorizar uma coisa que antes para mim, ah, é normal. E não é normal. Existiu um esforço bem grande dela ali. Foi isso, eu acho, valorizar os momentos muito pequenos. Depois que eu virei mãe, eu comecei a olhar para esses momentos.
0: E com toda a tua maturidade, crescimento que culmina na maternidade, você olha para trás e tem algum aspecto seu de criança que você consegue acolher melhor, entender melhor?
1: Ai, tem. Eu acredito que eu sempre lidei muito mal com esportes na escola, então sofria muito bullying. Então, esporte com bola até hoje, eu sou péssima, péssima. E olha que ironia do destino, eu fui fazer educação física, né? E eu tive que me deparar de novo com essas dificuldades ali, depois adulta, com 19, 20 anos. E isso na minha infância era bullying. Porque as pessoas não me escolhiam para o time, eu era sempre a última, ninguém queria, eu errava a passada da bola, as pessoas me xingavam. Então, a educação física, para mim, na escola, era um momento triste, terrível, eu não queria estar lá, eu odiava o dia que tinha educação física. E por uma ironia do destino, eu me encontrei na dança, depois fora da escola, e quis fazer educação física por entender os benefícios que o exercício físico me trazia. Então, eu acho que se eu tivesse me fechado naquilo ali, tipo, ah, eu sou tão ruim com tudo que é bola, eu acho que eu não vou nem dar chance de fazer uma aula de dança. Não, eu fui fazer aula de dança e falei, gente, isso aqui é legal. E ainda criança. E aí fui, continuei e não deixei aqueles momentos ruins interferirem na minha escolha depois, né? Na verdade, eu consegui sentir o que o exercício me proporcionava e pude despertar essa paixão dentro de mim, graças a Deus.
0: Eu ia te perguntar se você se arrepende de não ter feito medicina, ou se alguma vez você se arrependeu, mas eu vou ampliar a pergunta. Tem algo na sua vida que você olha para trás e você fala, me arrependo disso, de não ter feito ou de ter feito?
1: Com relação à medicina, não me arrependo, pelo contrário. Eu falo, graças a Deus que eu não fui para medicina. E você pensa, foi num momento que, assim, você pensava, ó, vou ser médico, vou ser bem-sucedido. Eu passei numa faculdade, que era muito difícil passar no vestibular, eu passei no vestibular. E aí não fui cursar. E quando eu decidi que eu ia fazer, prestar vestibular, mudar o curso e ia tentar a educação física, eu fui falar com a minha mãe. E minha mãe falou assim: se é isso que vai te fazer feliz. É isso que vai te fazer ter sucesso. A gente só tem sucesso naquilo que a gente faz com amor. Então, ainda bem que eu ouvi isso, porque naquele momento eu pensava, ah, mas se eu fizer educação física, olha, é muito feia essa fala, mas é verdade, é o que todo mundo falava. Vou fazer educação física, eu vou ser pobre. Não quero ser pobre, já passava dificuldade financeira, não quero mais passar por isso de novo. E não foi a minha realidade. Eu entendi que a gente pode sim fazer uma coisa completamente diferente do que todo mundo está achando, mas se a gente fizer bem feito, com amor, com dedicação, com disciplina, a gente chega lá. Então, quando fui fazer essa mudança de carreira, até que você falou no comecinho, né? Não foi nem mudança de carreira, né? Continuo na mesma área, mas que eu fui. Já cheguei aqui nesse ponto aqui dentro da educação física e não tá dando mais, eu preciso ir para um outro lugar. E aí a coach de carreiras que me ajudou, a Simone, ela me falou assim: "Ué, mas você quer fazer o quê então? Você tem sonhos? Você quer ser médica? Você quer fazer um concurso público?" Não, eu quero trabalhar com a mesma coisa que eu trabalho, mas eu preciso trabalhar com mais pessoas, só que eu já não tenho mais agenda para isso. Ela: "Então, você vai para o YouTube." Então, eu tive naquele momento uma oportunidade, digamos assim, de pensar em voltar, né? Mas não. Para mim, a escolha foi certeira lá atrás.
0: E agora, quando você cresce com uma mentalidade, com uma realidade, e depois você consegue quebrar uma barreira de sucesso, fazer muito sucesso, ter vários negócios, ser inclusive desejada por marcas grandes, o que que precisa mudar dentro da sua cabeça?
1: Ai, que pergunta difícil, porque muita coisa precisa mudar. Eu tenho uma origem muito humilde. Então, a Paula que balança na cabeça, que trabalha comigo.
0: A empresária.
1: É.
0: Estou
1: Então.
0: quase passando o microfone para ela responder.
1: Responde essa. Então, eu tenho uma origem muito humilde. Então, para mim é muito difícil, às vezes, falar um não, às vezes, entender que hoje eu sou uma referência. É até difícil de falar isso. Olha que louco,
0: Mas você
1: né?
0: tem constrangimento, vergonha? O que é?
1: Não é, porque eu acho que é porque eu aprendi e eu valorizo o trabalho de outras pessoas também, e a impressão que eu tenho é que se eu me colocar acima, eu vou estar diminuindo o outro. E não é assim. Eu sei que não é, mas eu acho que essa sensação, eu não sei nomear essa isso. Será que é isso? E aí eu acabo tendo dificuldade de me
0: Quase como se
1: posicionar,
0: você
1: de.
0: tivesse que pedir licença para ter o seu espaço.
1: Exatamente.
0: Um
1: Quase
0: espaço que
1: não,
0: você
1: é
0: já
1: isso.
0: tem há 10 anos, já está mais do que
1: Quase não, é
0: consolidado.
1: isso. É.
0: Então, está consolidado o seu espaço, mas você ainda sente que assim, ah, deixa eu ver se. Está tudo bem ser meu?
1: Posso fazer mais, eu posso fazer mais. Não tem problema. Ai, me contrataram para isso, mas isso aqui é tão simples. Porque para mim é simples, né? Mas é o meu trabalho. Então, é uma questão de se valorizar. Né? Então, é sempre isso. Eu posso fazer mais, não me custa nada. E na verdade custa, né? Porque depois que você faz, aí você cansa, aí você fica irritada, aí você fala: "Olha lá, foi injusto comigo, ai, tal, tal, tal." Então é tudo questão de se posicionar, de aprender a falar não, de colocar os pingos nos is, de não ter vergonha de ser você. Eu acho que a grande sacada hoje, principalmente em tempos de inteligência artificial, de tudo muito, muito artificial mesmo, né? A grande sacada é a autenticidade, é a vulnerabilidade. Então, é você se mostrar vulnerável quando necessário, é se mostrar autêntico e falar o que você está achando, se você quer, se você não quer, é saber se colocar no seu lugar, seja ele: "Ó, isso aqui eu não faço muito bem", que é isso você mostrar vulnerabilidade, conecta com as outras pessoas também, né? Ou não, isso aqui eu faço muito bem, para isso tem um preço, né?
0: É muito legal te ouvir, porque ao mesmo tempo que você é muito segura, confiante, você é muito humana. Então, quando a gente vê figuras que fizeram muito sucesso na internet, que são muito admiradas, às vezes é difícil haver essas características juntas, né? Então, a humanidade, a simplicidade no trato, a sensibilidade, junto com uma autoconfiança, com uma certeza. Queria te perguntar sobre independência, porque quando uma mulher, ela é mãe solo, como a sua mãe foi, a independência é algo necessário, urgente. E você cresceu nesse lar, numa família que a mulher precisava ser independente. E depois você conseguiu uma carreira que te fez, te tornou financeiramente independente, pelo menos, né? Como é que foi para você isso? É importante você ser independente financeiramente, mas ter uma família que é o teu porto seguro?
1: Total. Eu acho que ser independente é aquilo que toda mulher deveria ser ensinada lá atrás. Eu falo muito isso para minha filha e minha mãe falava muito isso para mim, porque ela sentia na pele, né? Então ela sempre falava, você precisa estudar muito para ser independente. Eu lembro desse sendo o primeiro conselho que minha mãe me deu. E a mulher, quando ela é independente financeiramente, ela não precisa aceitar nada que ela não queira. A minha mãe foi delegada da delegacia da mulher por muitos anos. E aí ela conta que muitas mulheres iam lá, denunciavam coisas terríveis e iam e retiravam a queixa no dia seguinte, ou horas depois. Porque elas tinham medo. E minha mãe falava assim: eu entendo. Minha mãe falava, às vezes dá raiva, porque eu vou lá, faço aquele trabalho todo, tenho trabalho todo de fazer o que eu tenho que fazer, e aí de repente a pessoa chega e retira. E aí depois, 2 semanas depois, está lá pelo mesmo motivo. Mas a minha mãe falava assim: mas eu entendo, porque quando não existe independência financeira, tem algo maior que prende, é o medo. É o medo da falta, é o medo do que eu vou fazer, como é que vai ser. Então, a mulher que ela é independente financeiramente, ela não precisa passar por nada que ela não queira. Não precisa ser violência doméstica, a gente não precisa estar falando de abuso, de nada disso, mas simplesmente ela não aceita o que ela não quer. Então, a independência financeira, eu acho que é necessária principalmente para nós mulheres.
0: Carol, você falou que você conversa com a sua filha sobre a necessidade de ser independente. Que mais você quer ensinar para Diana?
1: Eu ensino muito para ela a empatia, a educação em todos os sentidos, inclusive no sentido de elogiar. É muito bonitinha, ela tem 3 anos, e se ela vier aqui, ela vai olhar para você e falar assim: que macacão lindo! Ela fala, porque eu ensinei ela. Eu falo sempre assim para ela, eu sempre elogio muito ela, e sempre depois do elogio eu falo: filha, você vê como é gostoso quando alguém elogia? Aí às vezes ela fala: ah, eu achei bonita a unha, a cor da unha, ah, ela tá de unha roxa. Ah, você achou bonito? Fala pra ela. Então eu incentivo isso. Às vezes um bom dia, um elogio simples, salva a vida do outro, deixa a vida do outro mais brilhante. Então eu incentivo muito ela nessas coisas básicas do dia a dia. A gente vai pra escola, eu levo ela todos os dias e tem um segurança que fica organizando o trânsito, porque é aquele caos na entrada da escola, né, do carro indo e voltando. E aí, do primeiro dia de aula, eu vi aquele segurança lá e eu falei assim pra ela: eu vou abaixar o vidro para você e você vai gritar um boa tarde bem animado para deixar o dia dele mais feliz, tá? Aí ela falou: tá bom. Aí eu abaixei o vidro: boa tarde! E aí toda vez ele grita para ela também: Diana, boa tarde! Porque daí ele parou um outro dia, todo dia ela grita: boa tarde. Às vezes ela tá com sono, ela abaixa e fala: boa tarde para ele. Aí ele falou: ô, minha amiga, você tá com sono hoje? Aí ela: aham. Aí ele dá um soquinho aqui, ela vai dar um soquinho. E aí ela pergunta sobre a vida dele, às vezes ela faz eu parar o carro, pergunta para ele por que que ele não veio ontem, aí eu abaixo o vidro. Então, eu acho que isso é uma coisa que falta hoje em dia e que eu quero muito que ela tenha. A gente fez uma viagem bem longa no ano passado, a gente ficou 30 dias dentro de um navio. E aí um dia a gente foi, porque não, nem tudo são flores, né? Minha filha só não faz só coisa bonita. Hoje fez maior birra no telefone, porque o meu marido pegou, eu tava com ela numa chamada de vídeo, meu marido pegou a boneca dela enquanto ela tava falando comigo e virou a perna da boneca para trás e meu pai destruiu minha boneca, chorando. Então não são só flores, né? Ela faz muita coisa bonitinha, mas também tem a parte de criança normal. E a gente tava nesse navio, e no navio sempre é o mesmo garçom, é a mesma equipe que te atende no restaurante. Durante o período que você estiver lá, eu fiquei 30 dias. Então, 10 dias lá, eu já estava conhecendo todos os garçons, conversando com todos. E um deles, sempre muito simpático, vinha, atendia, chamava a gente pelo nome também e tal. E um dia ele veio e falou: ela estava de mau humor, criança à noite antes de dormir, de mau humor. E ele veio e falou alguma coisa para ela assim: ah, o tio fez não sei o que para você aqui, entregou ela. Não! Empurrou. Na hora, eu peguei e falei: pede desculpa pro tio Luiz, porque isso foi muito feio. Não, não acredito. E começou a chorar. Falei pro meu marido: termina a janta, que depois eu venho. Peguei ela, levei ela pro quarto, deitei ela e falei: nós não vamos jantar nem eu nem você hoje. A sua mamadeira tá aqui, pode tomar. E hoje não. Tá, foi muito feio isso que você fez. Ai, mas não sei o que, o que eu fiz? Não, foi muito feio. O tio Luiz atende a gente com tanto carinho, com tanto amor todos os dias, e assim, assim, assim, assim, assim. Expliquei: tudo bem. Ela entendeu. Tanto que no outro dia, a primeira coisa, eu abri a porta da nossa cabine para sair para tomar café da manhã no outro dia, passando 2 senhoras que eu nunca vi na vida: bom dia, bom dia! Ela olhando. Aí cruzando, ela: bom dia, bom dia. Então eu acho que é isso, é ensinar. É lógico que depois eu dei janta para ela, tá? Vai que alguém puxa o meu janta. Meu marido saiu do restaurante, levou janta para ela, ela jantou no quarto. Não foi legal
0: Era
1: como
0: lição
1: seria.
0: moral, claro.
1: Eu acho que é com exemplo, ensinando e assim vai aprendendo, né?
0: Agora, Carol, a vida ela é dura, sim. As relações são duras, as pessoas nem sempre têm a sua melhor faceta para mostrar. E criança tá em formação. Eu vi um vídeo que você estava falando e me veio essa mensagem do vídeo que era uma mulher perguntando se a gente realmente gosta de crianças, porque criança, claro, tem a parte bonitinha, fofinha, a brincadeira, o abraço, aquela coisa maravilhosa, mas também tem a faceta que precisa de limites, que chora, que grita, que fica suja, arranhenta, que de certa forma, com o perdão da palavra, atrapalha a vida do adulto, não é? Então, isso é criança. Outra parte são as flores, mas criança tem todo esse contexto. E quando você é mãe, você tem que estar preparada para tudo isso.
1: É. E trabalhando com rede social ainda, eu acho muito importante ter essa transparência. Porque ou a gente vê um meme que a gente acha super engraçado de uma criança fazendo birra, mas que puja para um lado do humor, ou a gente vê a criança que são tudo flores e parece que a vida é uma fantasia maravilhosa. Então eu gravo muito na minha casa, os treinos eu gravo em casa. Então ela acorda, eu já tô gravando. Então às vezes ela aparece assim, olha para a câmera, bota a cara na câmera, toda descabelada. E no começo, os meninos que trabalham comigo falavam assim, ó, ai, vem, vem, chama e tal, tal. Eu, não,
0: Não, deixa, faz parte,
1: deixa,
0: essa
1: faz
0: vida,
1: parte.
0: claro.
1: A pessoa que tá me vendo e tá treinando comigo também tá, tem um filho que às vezes acorda e tá ali, quer participar e atrapalha na hora de fazer o exercício. Às vezes eu tô fazendo exercício e ela fala, não, eu quero ficar com você, bom dia, eu quero ficar com você. E
0: Bonitinho.
1: aí deita do lado, eu tenho que fazer uma elevação pélvica, um agachamento e a criança tá do lado. E aí, como é que eu faço? Eu falo, não, pode ficar, pode ficar. Então as pessoas já estão acostumadas, vira e mexe, ela aparece.
0: Mas agora, essas nuances da vida, ou seja, a vida real, você sim, sente que as pessoas, quando veem uma personalidade na internet, elas acham que não existe essa parte da vida real? Porque assim, você é linda, bem-sucedida, corpaço, tem um astral lá em cima, querida, simpática. Você sente que as pessoas olham para você e falam: nossa, tem aqui uma mulher perfeita, sendo que há outras nuances.
1: Eu acho que não, acho que quem me segue mesmo de verdade, acompanha o Instagram, quem me acompanha talvez só no YouTube, veja só um lado, né? Porque eu tô ali dando treino, mostro pouco da minha vida pessoal, dos bastidores. Mas quem me acompanha nos bastidores, nos stories do Instagram, acaba vendo. Eu apareço sem filtro, a hora que eu acordo, passando coisa no rosto. Eu apareço de pijama, eu apareço. Eu tenho esse cuidado de não estar sempre perfeita. E por um motivo também, pessoal meu, que até, né? Porque as pessoas. Eu já encontrei famosos na rua, que eu falei, na rua, em eventos, em lugares. Gente do céu, como essa pessoa é feia. E aí, eu achava a pessoa linda na rede social, encontrei a pessoa e falei, oh, meu Deus, a pessoa é muito feia. Por quê? Porque ali na rede social ela tava com filtro. Ela botava um Photoshop, não sei o que, ela. Então eu falo, prefiro que a pessoa me ache feia sempre,
0: Logo de
1: logo
0: cara.
1: de cara, para não ter surpresa na hora que me vê pessoalmente, ou então que fale, ah, isso é mais bonitinho
0: É.
1: pessoalmente do que. Então por isso eu quero sempre
0: Para
1: estar ali.
0: surpresa ser positiva.
1: Pelo menos a expectativa não tá lá em cima.
0: Carol, eu te perguntei agora há pouco o que que você queria ensinar mais para a Diana. O que que a Diana te ensinou que você não estava esperando?
1: Ela me ensina todos os dias, ou todos os dias. Ela é muito curiosa. Então, as perguntas que ela faz, às vezes são coisas que eu nunca tinha parado para pensar. Esses dias ela perguntou para mim assim, ó, por que quando a gente anda o nosso braço balança? Aí eu falei, não sei. Então, ela me faz pensar em coisas tão simples, tipo, a gente nem repara que o nosso braço balança na hora que a gente anda. Então, ela me faz ver coisas tão pequenas e tão bonitas. Por que que a vovó não namora? Ela perguntou uma vez. E eu, ah, por quê? Vamos perguntar para ela. E aí, sabe? Então ela traz uma beleza diferente para minha vida, uma curiosidade diferente. E as crianças no geral têm essa curiosidade, né? É a gente que às vezes acaba matando essa curiosidade, né? Então eu tento
0: A
1: aprender com ela.
0: gente desaprende a perguntar, até porque às vezes a gente pergunta e gera um constrangimento, mas perguntar não ofende, não existe pergunta burra, não existe pergunta simples. A pergunta é porque a pessoa está interessada, né? E na medida em que a gente vai ficando adulto, a gente perde isso.
1: Acho que a gente perde o
0: O
1: interesse pelas
0: interesse.
1: coisas simples. Então ela me mostra que as coisas simples têm valor, tem um porquê. Ela me perguntou, acho que foi anteontem, antes de eu vir, como que o caracol come? E aí eu não sei nem de onde que ela pensou em caracol, eu não falei de caracol. E eu falei, sério, onde que você viu um caracol? Ela, ali na porta da cozinha. E tinha realmente, sabe aqueles caracolzinhos de chuva que aparece? E eu falei, filha, eu não sei como que ele come. Ela, digita aí então. Então, que ela sabe que você pode colocar ali e vai aparecer alguma coisa. E aí eu digitei, apareceu um caracol comendo e a gente viu um caracol
0: O
1: comendo.
0: caracol come,
1: É, ele
0: entendeu?
1: come, é.
0: Aprendeu. Você quer ter mais filho, Carol?
1: Ah, eu queria, mas o meu marido não queria, ou não quer, não sei, faz um tempo que a gente não discute sobre. É, e minha gravidez é de risco. Eu tenho que ficar deitada, ou pelo menos fazer um repouso relativo por um bom tempo. Eu fiquei deitada na minha outra gestação, por um tempo longo até. E aí isso faz com que eu pense duas vezes, porque eu vou precisar muito do meu parceiro, porque ele tem que cuidar de mim, eu não posso, se eu não puder ficar
0: E da
1: levantando,
0: Diana?
1: e vai ter que cuidar dela agora. Então, aí eu pensava assim, bom, quando ela tiver uns 4 anos, talvez eu volte a pensar no assunto. Pode ser que eu volte a pensar no assunto, só que eu já vou fazer 41. Então, vamos lá, vamos ver o que que a vida reserva.
0: E foi difícil para você esse período que você teve que, enfim, parar a sua vida por conta da gravidez? Deve existir um paradoxo no coração, na cabeça de quem vive isso, porque ao mesmo tempo que é um momento especial, se torna um momento de tensão, de cautela.
1: É, total. E no meu caso, ainda envolvendo movimento, que movimento sempre foi minha vida. Movimento eu falo que é o meu regulador de emoção. A hora que eu tô triste, se eu pegar e for correr, eu volto feliz. Então, para mim, movimento me regula. É, só que eu falo que Deus foi tão maravilhoso comigo, porque ele me mostrou muitas coisas, eu vou chegar lá, mas ele foi tão. Deus foi tão querido, olha a frase. Porque ele fez assim, ó. Primeiro, eu não sabia que eu tinha esse problema. Então, eu engravidei e continuei vivendo a minha vida normal, sonhando que eu ia ser aquela grávida, barrigão, fazendo exercício e arrasando. Quando eu descobri o meu problema, o meu médico falou: repouso relativo, você pode fazer um treino de braço, por exemplo, e pode caminhar. Eu, oba, então tá bom, fiquei triste, fiquei, mas posso fazer alguma coisa. Só que aí, em determinado momento, agora você não pode mais fazer nada, nem treino de braço, nem nada, porque já tá crítico aqui. Então, você pode talvez. Tipo, caminhar no shopping, caminhar dentro da sua casa, fazer uma coisinha assim, tá? E aí, de repente, depois de algumas semanas, não dá pra fazer nada, você vai pro hospital e você vai ficar deitado o tempo inteiro. Aí, então, foi tirando aquilo que eu amo, que é o movimento, aos poucos. E aí, quando eu tive que ficar deitada, aí eu fiquei muito triste. Só que eu fiquei triste um dia, 2 dias, que eu chorei sem parar. Daí, no segundo, terceiro dia. As minhas seguidoras maravilhosas, não tem como agradecer, elas me fizeram ressignificar esse momento. Manda cesta de café da manhã, manda livro, manda cartinha, mandava um áudio de direct com oração. Ó, eu tô fazendo minha oração aqui hoje, lembrei de você. Ó, você vai dar tudo certo. E tarará, tarará. Então, aquele momento foi um momento feliz, que eu pude parar e ser cuidada, porque até então, sempre eu correndo, trabalhando, cuidando dos outros, fazendo sem parar. Então eu tive que ficar deitada. Eu voltei do hospital e tive que ficar deitada na minha casa. Então, minha casa tem escada. Não podia descer, não podia nem ir no banheiro. Então eu acordava, tinha já, alguém já trazia um pratinho de frutas para mim, para comer. Aí já vinha, eu vi uma amiga me visitar e ficava deitada na cama do meu lado. Então foi um momento muito especial. Eu falo que nos momentos de transição, assim, tipo, não pode fazer exercício, agora não pode fazer mais nada, agora vai ter que ficar deitada. Foram difíceis 2, 3 dias, mas aí depois a coisa fluiu e foi o saldo, o balanço é positivo demais.
0: Carol, tenho 8 perguntas rápidas aqui para um bate-bola com você. A primeira resposta que vier à sua cabeça, hein? Vamos lá. Um exercício que você odeia fazer.
1: Ai, meu Deus, que eu odeio. Leg press.
0: Uma desculpa para não treinar que você aceita.
1: Do outro ou minha?
0: Do outro ou sua?
1: Tô gripada.
0: Uma regra fitness que deveria desaparecer.
1: A regra do padrão do corpo.
0: Uma coisa que você faz muito mal.
1: Esporte, qualquer um.
0: Um hábito que você ainda tenta mudar.
1: Atraso.
0: Um luxo que hoje é indispensável para você.
1: Dormir numa cama gostosa.
0: Uma versão sua da qual você sente saudade.
1: Meu Deus. Eu Nenhuma.
0: A sua melhor versão é agora? E agora complete. Meu corpo me ensinou o quê?
1: Eu sou capaz. Me ensinou que eu sou capaz de vencer pelo meu corpo, pela minha disposição, pela minha disciplina. Eu saí de uma menina desengonçada, feia, que sofria bullying e construí, virei uma referência no que diz respeito ao corpo também.
0: Obrigada, Carol. Foi muito legal ter você aqui,
1: Eu que
0: com a
1: agradeço, Ju.
0: gente. Adorei a nossa conversa, a disposição que você tem de mostrar tudo que não aparece num vídeo, em milhões de vídeos de treino. Muito obrigada.
1: Obrigada, eu
0: Foi
1: fiquei feliz
0: muito
1: demais.
0: enriquecedor ouvir você e sentir sua energia de pertinho.
1: Obrigada, Ju, eu que agradeço. Foi um prazer estar aqui.
0: Espero que você volte. Pode deixar, só me chamar que eu venho. Esse foi o Imprevista, com direção artística de José Carlos, coordenação de produção e logística de Gabriela Soares, coordenação de conteúdo de redes sociais de Márcio Donizete, produção artística de Jamile Salomão, produção de Maria Clara Castilho, produção base de Giovanna Oriani e social media de Jaqueline Neves. Até a próxima. Tchau.
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3: 10 horas, muito boa noite a você que está com a gente aqui na TMC. Eu sou Andréia Ramos Bueno e vamos juntos até às 11 horas com as principais notícias do Brasil e do mundo deste domingo 27 de setembro de 2026. Representantes das BETs avaliam ida ao Supremo Tribunal Federal contra a proibição de Lula. O Ministério da Fazenda estima que 1,7 bilhão poderão ser devolvidos até 5 de outubro. Ainda sobre as BETs, os candidatos à presidência, Ronaldo Caiado e Renan Santos, criticam o veto de Lula às apostas e veem a decisão como manobra eleitoral. Para o candidato do PSB, Ronaldo Caiado, essa decisão foi oportunista. Já Renan Santos, do Missão, disse que a decisão foi tomada sem sustentação real, criada para produzir uma sensação de enfrentamento do problema. Ministro do STF, Flávio Dino, derrubou a decisão do Tribunal Superior Eleitoral que havia determinado a remoção de mais de 1.000 publicações que faziam a associação falsa de apoio do candidato à presidência pelo PL, Flávio Bolsonaro, a um projeto de lei para retirar de Nossa Senhora Aparecida o título de padroeira do Brasil. A campanha de Flávio divulgou uma nota neste domingo dizendo causar, abre aspas, perplexidade que a função constitucional de fiscalização da propaganda eleitoral de campanha presidencial seja usurpada por órgão estranho à justiça eleitoral, fecha aspas. E diz ainda que a CNBB teria articulado com o PT a disseminação dessa fake news. Em nota publicada na noite deste domingo, a Confederação Nacional dos Bispos do Brasil, a CNBB, disse que rechaça a acusação feita por Flávio Bolsonaro e afirma que, abre aspas, não produziu, autorizou ou participou da elaboração ou divulgação de informações falsas relacionadas ao atual processo eleitoral, fecha aspas. A Confederação disse ainda que a mentira não se combate com mentira. 10:03, os temporais que atingem o Rio Grande do Sul desde sexta-feira já afetaram mais de 9.500 pessoas e danificaram mais de 2.200 residências em 29 municípios, segundo o balanço mais recente da Defesa Civil, divulgado hoje. A maioria das ocorrências está relacionada a granizo e vendavais. Uma pessoa ficou ferida, 10 estão desabrigadas e 20 desalojadas. Agora os destaques internacionais. A polícia britânica prendeu 5 homens suspeitos de planejar um atentado terrorista nas proximidades da base aérea de Fairford, no condado de Gloucestershire, sudoeste da Inglaterra. Segundo a polícia da região, agentes armados encontraram 3 furgões com artefatos explosivos e prenderam os 5 homens, inicialmente por suspeita de crimes previstos na lei de explosivos. Índia e Nepal voltam a sofrer com inundações. Na Índia, 56 pessoas morreram por conta dos temporais. Já o Nepal registra 14 óbitos. A Rússia ataca a maior operadora de telefonia móvel da Ucrânia e atinge data centers. O ataque aconteceu em meio à intensificação dos bombardeios russos contra a infraestrutura de telecomunicações e data centers da Ucrânia. Não houve vítimas na sede da operadora. Israel anuncia que matou membros do Hamas envolvidos em sequestro. Mohamed Hamad Mohamed Gabaim está entre os mortos. Ele é apontado como um dos comandantes do grupo islâmico. Agora é o esporte. A CBF definiu as datas e horários e também os locais das semifinais da Copa do Brasil de 2026. Os jogos de ida serão disputados em 1º de novembro. E a NFL, Baltimore Ravens venceu o Dallas Cowboys por 34 a 31 neste domingo no Maracanã. A partida foi decidida no último field goal em uma decisão digna da história do estádio, que é templo do futebol brasileiro. 10 e 5.

0: Vamos falar de preparação para as eleições domingo que vem, gente. 4 de outubro, primeiro turno, uma eleição grande. Atenção a todos os números, todos os candidatos. São dois candidatos ao Senado. É uma eleição completa. Há uma semana do primeiro turno, os eleitores entram na reta final de preparação. O Murilo Luiz, de Belo Horizonte, traz dicas e informações para o eleitor se preparar para o dia 4. Vamos lá.
1: Há poucos dias do primeiro turno das eleições 2026, parte dos eleitores ainda não definiu todos os candidatos em que pretende votar, enquanto alguns já estão com a chamada colinha pronta. Outros ainda avaliam as opções para os cargos em disputa. O primeiro turno acontece no dia 4 de outubro, das 8 da manhã às 5 da tarde, no horário de Brasília. Neste ano, o eleitor escolhe candidatos para deputado federal, deputado distrital, dois senadores, governador e o presidente da República. A quantidade de candidatos e de informações para analisar pode fazer com que algumas escolhas fiquem para os últimos dias. Também pode pesar a falta de interesse pela política e a dificuldade de diferenciar as funções de cada cargo. Mesmo quem ainda não decidiu todos os votos, pode pesquisar as propostas, conhecer a trajetória dos candidatos e conversar com pessoas de confiança antes de ir às urnas. E vale lembrar, é permitido levar uma anotação em papel com os números dos candidatos para consultar na cabine. É aquela famosa colinha. O voto é obrigatório para pessoas de 18 a 69 anos e facultativo para quem tem 16 ou 17 anos e para idosos com 70 anos ou mais. 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
0: Olha só, você tem que escolher, a gente vai ter que escolher 6 candidatos. Cada candidato tem um número diferente. Deputado federal, são 4 números. O deputado ou deputada estadual, são 5 números. Depois vem 2 candidatos para o Senado. Nessa eleição, vamos escolher 2 candidatos para o Senado. Cada candidato tem 3 números. Depois vem a escolha para governador, governadora, com 2 números. E depois para presidente da República, também 2 números. Portanto, são 6 candidatos, cada um com uma quantidade de números diferentes. Então é muito difícil ter isso tudo na cabeça. A tradicional colinha, tão recomendada pelo Tribunal Superior Eleitoral, extremamente válida para esse momento. De preferência, já colocar tudo na ordem. Vamos lá, então. É deputado federal ou deputada federal, deputada ou deputado estadual, um candidato ao Senado, primeiro candidato ao Senado, depois o seu segundo candidato ao Senado, candidato governador, governadora e depois candidato à presidência da República. Dez horas e 8 minutos. Neste domingo, o PT realizou uma série de ações em todo o território brasileiro com a participação dos seus candidatos. A Júlia Takahashi conta pra gente como foram essas mobilizações.
2: O fim de semana foi marcado por uma série de ações do PT em todo o Brasil. Em São Paulo, o presidente candidato à reeleição, Luiz Inácio Lula da Silva, realizou no sábado a caminhada Brasil Pronto para Mais, no centro de São Miguel Paulista, na zona leste de São Paulo. Ele estava acompanhado do vice-presidente candidato à reeleição, Geraldo Alckmin, do candidato ao governo de São Paulo, Fernando Haddad, e das candidatas ao Senado, Simone Tebet e Marina Silva, além de outras lideranças políticas e sociais, como Guilherme Boulos e Eduardo Suplicy.
3: Este país chamado Brasil não aceita que ninguém de fora, meta o bedelho nas nossas eleições. 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
2: No domingo, a agenda começou.

0: Érica Hilton e Guilherme Boulos, além de atores como Júlio Andrade e Humberto Carrão. No Rio de Janeiro, a mobilização foi de apoio à eleição de Lula com o bloco de carnaval que reuniu uma multidão na praia de Copacabana para o Carnalula. Organizado por nomes de esquerda, o ato contou com a presença de Mônica Benício e da candidata ao Senado, Benedita da Silva, que discursou em defesa da cultura e da soberania, além de criticar Flávio Bolsonaro. Já em BH, a jornada Bora Lula reuniu milhares de pessoas em uma caminhada pelo centro da capital no domingo, saindo da Praça Raul Soares até a Praça da Estação. O evento movimentou as ruas com militantes e apoiadores e contou com a presença de Patrus Ananias, candidato do PT ao governo de Minas, que vinculou a campanha estadual à mobilização nacional. Em Curitiba, o movimento Bora Lula teve destaque na 25ª Parada da Diversidade LGBTI+, da capital paranaense, com o tema Das Ruas às Urnas, e o público estimado é de 15 mil pessoas. No Recife, a mobilização Bora Lula ocorreu de forma descentralizada pela capital, com bandeiraços, pedalada, panfletagem e atividades culturais. O movimento também se estendeu a diversas cidades do Nordeste por meio de caminhadas, carreatas e atos, integrando uma ação nacional da campanha do PT, que realizou mais de 500 atividades no país nesta reta final, antes do primeiro turno.
1: E no Rio de Janeiro foi cumprida a agenda de Flávio Bolsonaro. O candidato do PL afirmou que vai reduzir a maioridade penal para 16 anos e que o candidato Lula está desesperado. Direto do Rio, Rafael Alves tem os detalhes.
2: Durante compromissos de campanha no Rio de Janeiro, o senador e candidato à presidência da República, Flávio Bolsonaro, do PL, apresentou propostas voltadas às mulheres e aos adolescentes. Ao longo deste sábado, o candidato participou de duas motocarreatas, uma em São João de Meriti, na Baixada Fluminense, e outra passando por bairros da zona sudoeste da capital. Nos dois compromissos, Flávio afirmou que pretende fazer um governo voltado à segurança das mulheres, pauta que tem sido explorada pelo candidato durante a campanha. Para os adolescentes, Flávio defendeu que jovens a partir dos 16 anos possam obter carteira de motorista, além da redução da maioridade penal, também para 16 anos. Durante discurso em São João de Meriti, Flávio voltou a afirmar que vai vencer a eleição ainda no primeiro turno. O senador também disse que em janeiro vai receber a faixa presidencial do pai, o ex-presidente Jair Bolsonaro.
3: É porque ele viu que a gente vai ganhar essa eleição e vai ser no primeiro turno. E vocês verão o presidente Jair Messias Bolsonaro colocando a faixa no filho dele.
2: Atualmente, Jair Bolsonaro cumpre prisão domiciliar após ter sido condenado pelo Supremo Tribunal Federal a mais de 27 anos de prisão. Já na segunda motocarreata, o candidato ironizou o presidente Lula do PT diante das últimas medidas do governo federal com o acirramento da corrida ao Palácio do Planalto. Em cima de um trio elétrico, Flávio puxou uma paródia de funk afirmando que Lula está desesperado.
3: Porque o Lula desesperou! Ah, que isso, Lula tá desesperado! Ah, que isso, Lula tá desesperado! Ah, que isso, Lula tá desesperado! O Lula tá biruta! Ele não sabe mais pra onde que vira!
2: Nas últimas semanas, o governo Lula anunciou o aumento do Bolsa Família para R$ 691 e a proibição de plataformas de apostas online no país. Segundo Flávio, as medidas são eleitoreiras.
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0: 10:16. Em agenda por Belo Horizonte, a ministra do STF, Carmen Lúcia, participou de um bate-papo sobre democracia e gênero. Quem conta pra gente como é que foi esse bate-papo é a Mariana Reis.
1: A ministra do Supremo Tribunal Federal, Carmen Lúcia, disse neste sábado que a falta de confiança que atualmente recai sobre a corte abala a democracia.
2: Se você não confia, não se tem uma democracia fortalecida, verdadeira. Isto vale para o Supremo Tribunal Federal, como a gente está vivendo, no meu caso, sofrendo hoje, mas isto vale nas relações pessoais. Porque eu digo, não acreditam no Poder Judiciário, mas tem 80 milhões de processos em andamento no país.
1: A declaração veio na Academia Mineira de Letras, em Belo Horizonte, em uma iniciativa chamada Sábados Feministas. Como a única mulher na atual composição da corte, Carmen Lúcia lembrou a desigualdade de gênero sofrida ao longo da magistratura.
2: E talvez eu tenha errado quando eu assumi, por exemplo, na Procuradoria, um número de processos maior porque eu não queria reclamar. Porque se reclamasse, a ideia era, tá vendo como é que a mulher chega à chefia, quando chega, tá reclamando. Mas quando eu fui para o tribunal, as funções que eu exercia passaram a ser exercidas por 3 procuradores.
3: A ministra também manifestou preocupação com as manobras que tentam dificultar o voto feminino no Brasil.
2: Em 2026, há 2 movimentos agora, formais. Um, que nós não precisamos de votar. Quando eu disse, isso não pode ser retirado da Constituição. A Constituição não permite nem por emenda constitucional, que isso é direito fundamental. E há um dispositivo que não será objeto nem de deliberação. O Congresso não pode nem deliberar sobre isso. Resolveram agora apresentar uma outra emenda. Não, a gente não tira. Torna facultativo para as mulheres e deixa obrigatório para os homens. Porque aí, sendo a faculdade, as mulheres não vão votar. Pior ainda, agora um outro movimento, que ao invés de ter voto por pessoa, que é também uma conquista do século XIX, tenha um voto por familiar. E quem vai votar pela família?
0: Ainda sobre o Supremo Tribunal Federal, a avaliação negativa do STF subiu para 47%, segundo um novo levantamento do Datafolha. O índice representa o maior nível de avaliação ruim ou péssima do STF desde o início da série histórica, em 2019. Em maio, 40% dos entrevistados avaliavam negativamente o trabalho dos ministros. Já a avaliação positiva ficou em 18%, enquanto 31% consideram o desempenho da corte regular. A pesquisa também revela forte diferença entre os eleitores dos dois principais candidatos à presidência da República. Entre os eleitores de Lula, 32% avaliam o STF de forma positiva, contra 6% entre os eleitores de Flávio Bolsonaro. Na avaliação negativa, os percentuais são de 24% entre eleitores de Lula e 69% entre os de Flávio Bolsonaro. O levantamento ouviu 2.002 eleitores entre os dias 22 e 23 de setembro, com margem de erro de 2 pontos percentuais. Agora, 10:20, o Conselho Superior do Ministério Público Federal decidiu manter Paulo Gonê nos processos relacionados ao Banco Master. O colegiado também arquivou, por maioria, o pedido para aprofundar a apuração sobre a conduta do procurador-geral. Os detalhes com o Murilo Hernandes.
4: Na primeira votação, os 9 conselheiros rejeitaram o afastamento de Gonê por unanimidade. Votaram contra o afastamento Francisco Sanseverino, Celso de Albuquerque Silva, Janice Ascari, Samanta Drobovolski, Alexandre Camanho, José Adonis Calou de Araújo Sá, Ana Borges Coelho Santos, Edemburgo Chateaubriand e Nicolau Dino. Em uma segunda votação, o Conselho analisou se deveria haver uma apuração preliminar sobre a conduta de Gonê. O resultado foi de 5-4 pelo arquivamento. Votaram pelo arquivamento Francisco Sanseverino, Celso de Albuquerque Silva, Alexandre Camanho de Assis, Edemburgo Chateaubriand e Nicolau Dino. Já Janice Ascari, Samantha Drobovski, José Adonis Calou de Araújo Sá e Ana Borges Coelho Santos defenderam o prosseguimento da apuração. O relator sustentou que não havia elementos mínimos para justificar uma apuração e afirmou que as mensagens envolvendo Gonê e Daniel Vorcaro não deveriam ser analisadas de forma isolada e fora de contexto.
5: Eu faço aqui a análise. E as palavras do Procurador-Geral da República dizem por si só que não houve nenhum contato direto, nem indireto dele, solicitação direta ou indireta de vantagem, de viagem ou o que seja. Então, o que se pode colocar de forma bem objetiva é que se trata de conversas entre terceiros, investigado e Daniel Vorcaro e o senhor Ciro Soares, sem qualquer participação direta ou indireta do Procurador-Geral da República.
4: O voto de Nicolau Dino foi decisivo na segunda votação, depois que o placar chegou a 4 a 4. Ele acompanhou San Severino e definiu o resultado pelo arquivamento. O caso chegou ao Conselho após a Polícia Federal encontrar no material extraído do celular de Daniel Vorcaro referências a Gonê, além de uma fotografia dos dois em Londres. Com as duas decisões, Gonê permanece nos processos do Banco Master e o pedido de apuração sobre sua conduta foi arquivado pelo Conselho.
0: O PCC volta ao noticiário com o anúncio de que 14 nações se aliam aos Estados Unidos na classificação da facção criminosa como terrorista, assim como o Comando Vermelho. Para falar sobre a atuação do crime organizado e do tráfico de drogas no âmbito do Mercosul, a TMC conversou com a desembargadora do Tribunal de Justiça de São Paulo, Ivana Davi.
6: A gente tem acompanhado, e acompanhado inclusive fora do Brasil, para quem não sabe, Felipe, o PCC, por exemplo, já está em 28 países, né? Além de estar em 25 estados do nosso país, assim como o Comando Vermelho também, que já está em quase 25 estados. A gente tem acompanhado, Felipe, a atuação dessas organizações criminosas fora do Brasil. E esta semana e a semana passada, eu tive no Acre, inclusive, e a notícia que se tem é de homicídios praticados entre integrantes do PCC e do Comando Vermelho já em território boliviano. E não se fala mais em fronteira, Joana e Felipe, se fala em território boliviano, já quase na capital. A gente também já tem notícia de homicídios envolvendo PCC e Comando Vermelho em Portugal, por exemplo. Então, isso demonstra que a preocupação que a gente tem, né, e o tamanho dessas organizações criminosas já superaram o nosso território e já estão, né, em países que são contíguos e países esses, inclusive, produtores de droga e que vendem droga para o mundo todo.
7: Então, fazendo um paralelo aqui, até usando uma palavra que não é o caso, porque não estamos falando exatamente disso, mas é uma espécie de globalização dentro da América Latina dessa atuação que sai do Brasil e se expande em todas as direções, do ponto de vista, é claro, de Mercosul, América Latina. É mais ou menos isso.
6: É mais ou menos isso. Até porque a gente tem esse desafio geopolítico, como você colocou no começo. O Brasil, né, na América do Sul, faz fronteira com 10 países de 12 existentes. E desses 10 países, os 3 são maiores produtores de cocaína do mundo. Então, toda essa droga que é produzida na Bolívia, na Colômbia, no Peru, e a gente já tem, por exemplo, muita maconha no Paraguai, muita maconha no Uruguai, né? Quando ela vai para a Europa, um dos caminhos, né, é passar pelo nosso país, que também tem outras características. O Brasil é o segundo maior consumidor de cocaína do mundo e não planta não tem um grama, não produz um grama de cocaína. Ou seja, toda a droga que é consumida do Brasil, que hoje só perde dos Estados Unidos, que é o maior consumidor do mundo, vem desses países andinos, reconhecidamente, de forma mundial, os maiores produtores de droga e a melhor droga do mundo.
8: Agora, doutora Ivana, pensando no futuro com otimismo, há algum caso de país que tenha conseguido combater facções criminosas complexas, que tem essa relação muito complexa com o Estado, que nem o Brasil tem, que a gente possa olhar e tirar até como exemplo, ou o Brasil tem uma situação única e por isso precisa de um esforço concentrado, que é o que a gente usa para falar quando os políticos estão trabalhando em Brasília, um esforço concentrado para resolver?
6: Pois é, Joana, a gente tem essa característica geopolítica que os outros países não têm. Né? Uhum. Então, a droga, por exemplo, que é muito vendida para o continente europeu, para o continente africano, e hoje a gente já tem droga, né, carimbada por facção criminosa brasileira até na Ásia, né, é um grande desafio. E por isso, nosso país, pela grandeza, né, tem esse desafio que é o combate ao crime organizado e depois o crime organizado, a lavagem de dinheiro, que é a consequência de todo esse crime. Infelizmente, a gente não tem, né, esse quadro de dar algum país como exemplo. Né? A gente está estudando agora, e saiu hoje, inclusive, né, que o PIB, de 2% a 5% do PIB do mundo, está girando em cima de produto ilícito, em cima de tráfico de droga, cigarro, mercado de combustível. Né? E outros países já coloca, inclusive, o mercado ilícito dentro da conta do PIB, que é o que o IBGE vai tentar implantar no Brasil a partir de 2028. Então, o quadro é muito triste, porque além de você se conseguir combater, né, essa criminalidade, principalmente o narcotráfico, os países já estão entendendo que esses números, né, fazem parte do PIB daquele país, porque em que pese ser uma economia informal ilícita, né, gera dinheiro. Então, o quadro é muito triste. A gente tem facção, por exemplo, a 'Ndrangheta é uma máfia que tem mais de 150 anos. Você tem máfias japonesas que têm 500 anos. Então, é um combate muito difícil. O Brasil, ele entra nesse quadro como mais um, né, player nessa busca de combater o crime organizado e aqui especificamente o narcotráfico. E mais, Joana, o que a gente tem percebido aqui no Brasil, que o PCC e o Comando Vermelho, mais o PCC, inclusive pelas operações aqui em São Paulo, ele já não está mais tão ligado apenas em tráfico de droga. Né? O mercado ilícito ampliou muito. São mais de 300 bilhões de reais que o crime organizado, né, gira por ano aqui no Brasil. E isso envolve cigarro, envolve gasolina, envolve ouro e envolve droga.
7: Esse é um ponto muito importante, doutora, para a gente até... quem não acompanha de perto o assunto, mas obviamente sofre com isso, né, tende a simplificar e até, de certa forma, a indústria do entretenimento ajuda a romantizar um pouco essa questão de máfia, né? A senhora citou a máfia italiana, a máfia japonesa, poderíamos citar outras. As pessoas têm uma visão meio que antiga. E a gente está falando de complexos industriais e financeiros, né? A gente está falando de um processo de lavagem de dinheiro muito sofisticado, né? O Ministério Público abriu algumas portas, polícia abriu algumas portas recentemente aqui no Brasil de como esses esquemas funcionariam. E a gente lembra daquela velha expressão follow the money, né? Então, eu imagino, e a senhora me diga se eu tiver errado, para fechar aqui da minha parte, que para combater, ou pelo menos evitar a ampliação ainda maior desses tentáculos, tem que ter uma ação multidisciplinar. Então, a autoridade financeira tem que estar envolvida, Ministério Público que já está envolvido também, autoridade policial, de fronteira, mais ou menos isso.
6: Você está no caminho, é isso mesmo, Felipe. Aqui no mundo inteiro, né, o que se trabalha, né, no enfrentamento ao crime organizado é exatamente esse pool, né, de caminhos, né, jurídicos. Então, eu não consigo combater crime organizado e lavagem de dinheiro só com polícia e Ministério Público. Eu preciso da Fazenda, eu preciso da Receita Federal, eu preciso do COAF, né? Eu preciso de outros segmentos, né, que converjam para esse mesmo fim. Um exemplo muito interessante que a gente tem sobre isso, Felipe, por exemplo, foi o combate que a gente fez na Cracolândia. Não adiantava a polícia ir lá, a guarda ir lá, a PM ir lá, né, e retirar aquele craqueiro, aquele envolvido, levar para o sistema de justiça, normalmente ia para o juizado, e depois ele saía e voltava para lá. Precisou de toda uma engrenagem, né, envolvendo prefeitura, envolvendo licença para funcionamento, por exemplo, de pensão, né, para de alguma forma, né, mais, digamos, profunda, né, se atuar numa situação onde todos os segmentos, né, tinham a sua participação. Era uma questão de saúde pública, era uma questão de segurança, era uma questão de, inclusive, habitação e moradia. Ou seja, é o caminho. E é o caminho que a gente encontrou aqui no Brasil, vide as operações diariamente. Tem dia que a gente tem 2, 3 operações ao mesmo tempo, sempre com essa união. E um ponto importante para quem nos acompanha é que agora a gente tem uma lei, agora 6 meses, Felipe, que exatamente combate as organizações criminosas ultraviolentas. E no corpo desta lei, ela prevê exatamente essas forças-tarefas, esses grupos, né, de atuação que tem que trabalhar junto, né, de forma convergente para enfrentar o crime organizado, seja ele de lavagem de dinheiro, tráfico de droga, tráfico de pessoas e tantos outros segmentos de organizações criminosas que nós temos no Brasil.
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2: 10 horas 38 minutos, uma nota técnica da Embrapa traz mais de 160 medidas para o campo se preparar diante do El Niño. O fenômeno já causa impactos relevantes na produção agrícola, que devem se estender até o começo do ano que vem. O Luiz Fernando Hanisch tem os detalhes.
3: O documento foi produzido a pedido do Ministério da Agricultura e reúne orientações para produtores rurais e também para o poder público. Das 163 medidas, 14 são consideradas transversais e se aplicam a várias cadeias produtivas. 139 são específicas para setores como grãos, frutas e pecuária. Outras 10 medidas também tratam de políticas públicas como ampliação do seguro rural e do Proagro. De acordo com a Embrapa, o El Niño 2026 deve ser muito forte e se estender até o início do ano que vem. A projeção é de chuvas acima da média para a região sul do país, um padrão parecido com o visto em 2024, quando municípios do Rio Grande do Sul receberam até 700 milímetros de chuva em poucos dias, marcando o maior desastre climático já registrado no estado. A nota da Embrapa lista 5 riscos climáticos principais: o atraso na estação de chuvas, chuvas abaixo da média em várias épocas do ano, além de temperaturas elevadas. Na região sul do Brasil, especificamente, as chuvas serão acima da média, com tempestades severas, causando risco de granizo e também de vendavais. Na região sul, o maior risco é justamente esse excesso de chuvas que preocupa especialmente as culturas de inverno. Aquilo que é plantado nessa estação do ano, como o trigo e a soja, que estão na fase de colheita ao longo da primavera e também do verão. A alta umidade favorece fungos que podem contaminar os grãos com microtoxinas, derrubando a qualidade da safra. No caso do trigo, por exemplo, a perda de qualidade tira o grão da panificação e o rebaixa para ser usado apenas na ração dos animais. O calor também acaba sendo um risco. Isso porque temperaturas mais altas prejudicam a pecuária leiteira, reduzindo o consumo de alimento dos animais, a produção e a quantidade do leite oferecido ao mercado. Esses impactos tendem também a se refletir no bolso do consumidor. Quanto menor a oferta e pior a qualidade da safra, maior a pressão para a alta nos preços de alimentos produzidos na região sul, como pão, massas e derivados do leite.
2: Falando ainda sobre os efeitos do El Niño, o Brasil vai enfrentar mais eventos de calor extremo, chuvas intensas e tempestades. O El Niño deve aumentar a frequência e a intensidade desses fenômenos, enquanto a crise climática amplia os impactos. Para entender o que vem pela frente e quais regiões ficam mais vulneráveis, a TMC conversou com a bióloga e professora da Universidade de Brasília, Mercedes Bustamantes.
4: Como que uma onda de calor tão intensa, por exemplo, pode afetar os animais silvestres, a biodiversidade, principalmente em áreas urbanas? Porque a gente está falando de Brasil, né? E a gente veio de dias muito frios, com queda de temperatura, ventos, alagamentos, enfim. E agora a gente vai enfrentar uma onda de calor, né?
5: A gente tem até utilizado mais o termo de calor extremo para dar essa ideia efetivamente do que isso significa, né? Porque às vezes as pessoas associam a onda de calor como algo mais ameno e não é. Então nós estamos falando efetivamente de eventos de calor extremo. E aí a gente precisa considerar que a nossa fisiologia, a fisiologia humana, mas também dos outros seres vivos, nós temos um limite para o que a gente chama de termorregulação, a nossa capacidade de se acoplar a essas diferenças de temperatura. Então, nós somos afetados tanto por essas variações bruscas de temperatura, de eventos muito frios, como você comentou, para eventos muito quentes, mas também quando essa temperatura passa de um determinado limiar e quando isso também está associado a alterações da umidade relativa do ar. Então, é preciso considerar isso. Nós temos, apesar de nós vivermos num país tropical, estarmos acostumados a dias quentes, o que nós estamos falando aqui são de temperaturas mais extremas e que se mantém por um período de tempo mais prolongado. E aí nós temos dificuldade de regular a nossa temperatura, e isso é mais comum nos dois extremos, nas crianças de 0 a 5 anos e na população mais idosa. Então, nós já chamamos, né, o calor, ou esse calor extremo, como aquilo que a gente chama do assassino silencioso, né? As pessoas não percebem que elas estão sendo afetadas por essas altas temperaturas.
6: É, professor, eu costumo falar, quando a gente tem essas alterações de temperatura, no começo da semana estava frio, de repente ficou calor, depois eu falo, não tem saúde que aguente, né? E se a gente tem recursos para se organizar e tal, muita gente não consegue fazer isso o tempo inteiro, de acordo com a sua rotina do trabalho, acaba ficando realmente vulnerável, né, essas mudanças. Professora, esse calor extremo que a gente vai enfrentar nos próximos dias já é reflexo do El Niño que vai atingir o Brasil durante o próximo semestre todo?
5: Exato. O El Niño, ele tem essa característica no Brasil de promover esse aumento da temperatura, e a gente vai perceber, e isso é muito importante para o Brasil pensar em como é que nós vamos lidar com a adaptação ao aumento da frequência e da intensidade desses eventos extremos, né? Lembrando que nós passamos já por um El Niño em 23 e 24. Uhum. Então, ele se caracteriza por um aumento da temperatura na parte centro-norte do Brasil, com redução das chuvas, e nós vamos ter mais precipitação na parte centro-sul do Brasil. Então, o Brasil vai lidar com essas realidades diferentes, porque o El Niño vai ter características diferentes para cada uma dessas regiões. Uhum. Mas um dos aspectos importantes é precisamente esse aumento da temperatura. E comentando um pouco da reportagem anterior, né, sobre a incidência de raios, uhum, isso é uma outra característica também que vem associada com o aquecimento global, né? Então, a temperatura mais elevada gera tempestades mais violentas, e a gente aí também vai ter maior incidência de raios. Então, perceba como está tudo realmente muito conectado, né?
6: Desculpa, não. Fê. Ô, professora, a gente vai, como você disse, fez uma expressão, é o assassino silencioso, né? Ao longo do tempo, a gente vai se acostumando com essas mudanças climáticas, e eu pergunto porque, recentemente, conversando, por exemplo, com um guia de turismo dos Lençóis Maranhenses, né, que é aquela região do país, do Nordeste do país, que tem a temporada de chuvas que forma todas aquelas lagoas no meio das dunas e que depois ela seca e essa paisagem vai mudando. E com o passar dos anos, as chuvas que antigamente começavam em janeiro, agora já começam em fevereiro, o que muda todo um calendário de turismo, por exemplo, relacionado aos Lençóis Maranhenses. Então, a gente vai se adaptando paulatinamente a essas mudanças?
5: Existe um processo de adaptação, mas o que é importante hoje que a ciência coloca é que nós precisamos planejar essa adaptação, né? Então, você citou aí um aspecto importante, o deslocamento da distribuição das chuvas. Isso tem um impacto na atividade turística, como você mencionou, mas tem um impacto enorme na atividade agrícola, por exemplo, né? Porque a agricultura precisa de chuva na quantidade certa, na hora certa. Então, se você tem um deslocamento do período de chuvas, isso exige também uma alteração do calendário de plantio. A alteração do período chuvoso tem outro impacto enorme, novamente falando sobre a questão da saúde, para aquelas doenças que são vinculadas por mosquitos, por exemplo. Porque você muda, né, esse ciclo de vida, né, dos vetores, e você tem surtos de doenças, e nós tivemos isso no caso da dengue, né, recentemente, né, que ela fugiu daquele calendário que era esperado, e nós tivemos surtos de dengue muito intensos, fora daquele período onde não havia ainda o preparo suficiente para isso. Então, todas essas questões, apesar de você ter uma adaptação que ela vai ocorrendo com o tempo, e lembrando que a adaptação tem limites, a gente não vai conseguir se adaptar a tudo. Mas o que é muito importante é que haja não aquilo que a gente chama de uma adaptação reativa, aquilo que acontece depois do evento. A gente precisa ter uma reação antecipada de adaptação para reduzir os impactos, tanto econômicos, sociais, mas também os impactos ambientais, como você mencionou.
4: Agora a gente está no finzinho de setembro, daqui a pouco outubro, eu já vou classificando que a gente já está no fim do ano, né? Porque passa muito rápido. Então esse Super El Niño, ele pode continuar influenciando o clima brasileiro até 2027, que praticamente já está aí? E se sim, quais regiões do país devem ficar mais vulneráveis a esse fenômeno climático?
5: Isso, o que se espera é que ele se acentue, venha se acentuando aqui até o final do ano e deve ter esse efeito prolongado até 2027, como você colocou, né? Foi o que a gente viu nesse binômio 23-24, e se vocês lembrarem o que foi 2024 para o Brasil, nós tivemos grandes incêndios na Amazônia, no Pantanal e no Cerrado, e aquela enchente devastadora no Rio Grande do Sul. Então, isso já mostra um pouco para a gente quais são as nossas vulnerabilidades, né? Nós vamos ter que lidar com eventos de seca mais extremos na Amazônia, alguns estados já estão passando por isso, e esses eventos de seca na Amazônia representam um dano ambiental muito grande, porque abre o caminho para os grandes incêndios, e ao mesmo tempo você seca as vias de transporte principais para as muitas populações do interior, né, da região amazônica. E a gente tem esse aumento da precipitação na região sul do Brasil. E aí nós temos que lembrar que se nós vamos ter esse aumento de precipitação na região sul do Brasil, isso já vai acontecer em cidades, em localidades, em estados que já foram muito impactados há 2, 3 anos atrás. Então, um outro aspecto que a gente precisa considerar é que se esses eventos mais intensos e mais frequentes, é como você colocar o mesmo impacto sobre a mesma população repetidas vezes, né? Então, isso amplia muito a vulnerabilidade.
6: Eu fico ouvindo a senhora falar e fico pensando assim, a gente está vivendo um período muito crítico falando dessas mudanças climáticas, a gente fala de uma revolução tecnológica onde os data centers estão consumindo água vertiginosamente, a gente não sabe quais são os mecanismos que vão ser usados para abastecer esse novo sistema. Quando é que nós começamos a nos preocupar com isso? Faz tempo que a gente já devia ter se preocupado, né? A gente sabe. Mas quando foi que essas mudanças começaram a representar um perigo iminente para a humanidade?
5: Essa é uma pergunta muito importante, porque a ciência vem dando esse alerta há mais de 30 anos, né? Uhum. Se a gente olhar a criação do IPCC, né, que é o Painel Intergovernamental de Mudança Climática, né, ligado aí à Organização Meteorológica Mundial, os primeiros relatórios são da década de 90, nós já estamos no 7º ciclo de relatórios e a mensagem é a mesma, né? Nós precisamos atuar, cada tonelada de carbono emitida importa, a gente precisa construir resiliência, porque os impactos já se fazem sentir. E eu sempre digo que talvez em algum ponto que a ciência errou foi talvez que hoje as mudanças elas estão sendo muito mais rápidas do que talvez a gente tivesse previsto naquele primeiro momento. Então, nós temos que nos preparar efetivamente, nós já perdemos a janela de estabilização da temperatura em 1,5, que era a meta do Acordo de Paris, já não vai ser mais possível chegar nessa temperatura em 2100, então nós vamos ter que fazer, se esse aumento vai acontecer acima de 1,5, que ele não seja por um período de tempo muito prolongado. Essa é a grande questão hoje que a ciência coloca para os nossos governantes.
2: 10h50, a sombra da guerra voltou a rondar a Europa. A OTAN derrubou um drone vindo da Bielorrússia sobre território da Lituânia. Os Estados Unidos anunciaram uma base na Polônia e assumiram a segurança da Groenlândia. E a França já pediu que o país se prepare para um possível conflito. Para entender o tamanho dessa tensão e até onde ela pode chegar, o Link TMC conversou com o professor Kai Lehmann, de Relações Internacionais da USP.
7: A chance de uma guerra geral, maior na Europa, as chances são reais. Aliás, se eu fosse um homem de apostas, eu não sou, mas fosse, eu diria, dentro dos próximos 5 a 10 anos, eu acho que as chances são altas. E já tem, né, alguns analistas que dizem que, na verdade, a Europa já está em guerra. A gente tem a guerra na Ucrânia, obviamente, há muitos anos, e tem essas provocações, entre aspas, da Rússia, com incursões de drones em vários países vizinhos, ataques cibernéticos, etc. Então, a gente já está vivendo uma situação de altíssima tensão na Europa, e isso vai continuar e aumentar, ao meu ver.
8: Professor, Rodrigo Alvarez aqui. Pelo que eu vi, o senhor tem uma origem alemã, o senhor é de origem alemã e certamente deve conhecer mais, acima de tudo a história da Alemanha, mas eu queria lembrar aqui, quando a gente viveu a Primeira e a Segunda Guerra Mundiais, me parece que as condições para que a guerra se tornasse mundial, chegasse ao nível que chegou, foram surgimento de líderes autoritários, problemas econômicos, especialmente na Europa, e essas lideranças autoritárias conseguiram manipular suas populações de maneira muito poderosa, como a gente viu na Alemanha e em outros países, como Itália e etc. Eu pergunto ao senhor, o senhor está vendo agora, a gente tem líderes autoritários na Rússia, nos Estados Unidos, a gente tem líderes autoritários em diversos países, mas pegando esses dois já seria suficiente. Estão se formando as condições para essa tal guerra mundial? A gente tem os elementos necessários para que o mundo chegue a um momento de conflito total?
7: As condições estão se alinhando, eu acho. Como o senhor falou, nós temos líderes com autoritários, ou certamente com tendências autoritárias. A gente não sabe ainda se Donald Trump, por exemplo, vai conseguir basicamente derrubar o sistema democrático dos Estados Unidos, mas ele está tentando, né? E eu tenho certeza que ele vai tentar, por exemplo, interferir de uma forma mais aberta ainda nas eleições de novembro agora. E obviamente, o senhor falou sobre a Alemanha, nós temos um partido na Alemanha que está liderando nas pesquisas de opinião pública no momento, que tem claramente líderes com tendências autoritárias, e que, aliás, está se alinhando abertamente com a Rússia, por exemplo, contra a Ucrânia, etc. Então, isso não quer dizer que a gente vai ter uma guerra mundial como nós tivemos na Primeira e Segunda Guerra Mundial, mas porque obviamente as condições, as circunstâncias são outras, as tecnologias de guerra são outras, mas eu acho que as chances de um conflito maior acontecer são grandes, por causa das lideranças que nós temos em vários países chaves que teriam ou fariam parte dessa guerra de uma forma ou outra.
9: Professor, eu queria fazer uma pergunta, mas antes, só em cima do que disse o Rodrigo, né? Eu acho que essa possibilidade de uma terceira guerra, ela une fatores que a gente viu antes das outras duas grandes guerras. O Alvarez citou aí os líderes, né, totalitários, alguns líderes mais malucos. Acho que isso tem mais a ver com a Segunda Guerra, e algo que a gente vê nesse momento que se parece muito com a Primeira Guerra são conflitos variados, né, esparramados ali pelo globo, como a gente via na Primeira Guerra Mundial, que aconteceu na Europa, mas envolveu o Império Turco-Otomano, países asiáticos preocupados com colonização, os Estados Unidos já acompanhando tudo ali de longe, mas com muita atenção. Mas para essa terceira guerra, claro que o senhor não tem bola de cristal, mas a gente viu, após as duas primeiras grandes guerras, alguém se sair vencedor independentemente da vitória na guerra. Por exemplo, os Estados Unidos, que se envolveram menos na Segunda Guerra e, claro, lucraram muito com a guerra, assim como a União Soviética, e o mundo ficou dividido entre o domínio dos norte-americanos e o domínio dos soviéticos, especialmente na Europa. Existe algum país... É muito chato falar isso, porque a guerra é ruim para todo mundo, é terrível, é uma das coisas mais tristes da humanidade. Mas existe algum país que pode se dar bem com essa terceira guerra?
7: Boa pergunta. Olha, no momento, estrategicamente falando, quem está se dando bem, entre aspas, é a China. A China está conseguindo se vender, entre aspas, para o mundo como um parceiro confiável, enquanto a Rússia, que seria um potencial rival da China, está se tornando cada vez mais dependente da China. Então, eu acho que... potencialmente a China poderia se sair bem dessa guerra. Obviamente a gente não poderia descontar completamente os Estados Unidos, mas eu acho que os Estados Unidos estão mostrando muitos sinais típicos de uma potência em declínio. Se a gente for, tem muitos livros sobre o fim do Império Romano, e alguns dos pontos do declínio e colapso no final do Império Romano chamam a atenção por se aplicarem, obviamente, em outras circunstâncias nos Estados Unidos, até pela qualidade da liderança e a incapacidade das lideranças políticas de enxergarem o mundo como ela é, ao invés de como ela gostaria que fosse. Então, eu acho que a gente não está nesse momento ainda, embora, como falei antes, tem analistas que falam que a gente já está num conflito mundial de uma natureza diferente. Mas eu acho que quem está observando isso com muita atenção no momento é a China.
8: Professor, a grande inovação nas guerras na primeira metade do século passado foi o uso de aviões. Era possível avançar muito no território inimigo pela primeira vez. Na segunda metade, a gente não teve guerra desse nível porque a inovação era perigosa demais, era a bomba nuclear. Agora, a gente tem inovação em que o ser humano não precisa mais estar na guerra. A gente tem o drone, vai lá e mata cirurgicamente ou destrói algo sem um ser humano ter que ir até lá. E a gente tem a inteligência artificial que a gente já sabe que vai ser fatalmente usada numa próxima guerra de grande potência, se ela acontecer. O senhor tem já estudos, alguém já consegue prever como será essa guerra em que o ser humano não precisa mais sair do escritório?
7: Tem debates sobre isso, né? Mas tem alguns analistas, eu me lembro, tem um agora deputado do parlamento britânico, Mike Martin, que já falou sobre isso, que falou dizer, olha, exclusivamente de inteligência artificial a gente não vai conseguir, porque em algum momento, se a gente for conquistar território, a gente tem que segurar território, e isso você pode até conquistar ou liberar, dependendo do ponto de vista, território, utilizando inteligência artificial e drones e tudo mais. E a Ucrânia já mostrou que conseguiu conquistar um pouco de território sem o envolvimento de seres humanos no campo de batalha. Mas para manter esse território, para segurar esse território, você vai em algum momento precisar de seres humanos. Então, eu acho a natureza, e não é minha área, então eu estou especulando um pouco aqui, vai ser baseado muito em tecnologia, mas eu acho que isso não vai excluir completamente a necessidade para seres humanos se envolver nessa guerra de alguma forma no campo de batalha.
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2: 11 horas e 1 minuto. Por unanimidade, o Supremo Tribunal Federal decidiu igualar a licença maternidade entre mães biológicas e adotivas. O afastamento remunerado é de 120 dias, prorrogável por mais 60 dias, conforme decisão das empresas. Sobre isso, a TMC conversou com o doutor em Direito Trabalhista e Empresarial, Antônio Vasconcelos Júnior.
16: O que eu inicio, na verdade, para trazer um breve esclarecimento, em 2002, né, a própria legislação com relação aos empregados, ela passou a ter uma proporcionalidade de licença maternidade para as mães que adotavam a criança. E esse período de licença dependiam da idade da criança que seria adotada. Em 2009, para as pessoas, para as mães que adotavam a criança empregadas, ou seja, com vínculo CLT, essa questão, na verdade, foi sanada, né? Ou seja, o legislador já estabeleceu que não haveria diferença de faixa etária para a adoção, ou seja, todas as mães que adotam uma criança, 120 dias. Eu acho importante fazer esse destaque, porque essa semana eu recebi diversas consultas nesse sentido. E o pessoal, então agora as mães que são empregadas terão também o direito de 120 dias, elas já possuem esse direito desde 2009. Aí você deve estar perguntando assim, puxa vida, Antônio, mas por que será então que o STF teve que enfrentar essa matéria agora? Porque nós tínhamos uma distorção muito grande, em especial para aquelas pessoas do serviço público. Só para que a gente possa aqui esclarecer. Uma servidora pública, né, federal, se ela adotasse uma criança com 4 anos de idade, ela conseguiria licença maternidade de 30 dias. Enquanto, na verdade, uma mãe biológica tem os 120 dias de licença. Então, a partir do dia 23 de setembro, passou-se a ter o direito, na verdade, dos 120 dias para todas, independentemente da faixa etária da criança adotada.
4: E o que, que acontece com as empresas que eventualmente se recusarem a cumprir essa decisão?
16: Olha, isso é um aspecto bastante importante, Fernanda, por quê? Se eventualmente a empresa se recusar a cumprir essa decisão, a própria mãe que está adotando uma criança, ela pode tomar uma medida, inclusive de denúncia ao Ministério Público, uma própria medida judicial e também uma própria denúncia do Ministério do Trabalho, uma vez que a legislação está sendo descumprida por essa empresa. Acho que é bem importante destacar que, na realidade, essa questão da licença maternidade, ela não traz um direito para a mãe, né? Ela traz um direito, na verdade, para a criança. Uhum. E isso é de extrema relevância. Todo mundo sabe a importância desse período de adaptação, de acolhimento, de mudança de rotina, quando você passa a ter uma criança dentro de casa, seja ela através de uma gestação biológica, seja ela através de uma adoção.
6: Exatamente, era o que eu estava pensando agora, doutor, enquanto o senhor falava que uma criança de 4 meses tem necessidades básicas, mas uma criança de 4 anos tem essas necessidades básicas, mas, como o senhor mencionou, esse acolhimento, essa adaptação, muitas vezes essas crianças passaram algum tempo em instituições, esperando, né, serem adotadas, ou então foram passando de casa em casa, essa criação do vínculo com a família adotiva leva muito tempo para acontecer, né?
16: Com toda certeza, Estela. É de extrema importância, até para que todos consigam se adaptar a essa nova rotina, né? Eu tenho 2 filhos, um de 9 e um de 11, e a gente sabe, na verdade, do desafio diário que é, na verdade, a gente ter essa criação e a educação das crianças. Então, é de extrema importância que nesse primeiro momento de contato com a criança, através de uma adoção ou mesmo através de uma gestação biológica, que a gente tenha esse vínculo bem estabelecido desde o início. E esse período, realmente, ele é de muita importância para todos envolvidos nesse momento, seja para a mãe, seja para a criança, e para os demais envolvidos da família.
6: Doutor, a gente sabe que os formatos das famílias vêm mudando, vêm ganhando novas configurações. Então, a gente tem famílias formadas por um pai e uma mãe, 2 mães, 2 pais, 1 tio, uma avó, um vizinho que ajuda a cuidar. Você acha que, ao longo do tempo, a tendência é que a gente, como sociedade, vá se organizando para que as leis possam amparar cada vez mais esses tipos, essa diversidade de construção das famílias?
16: Eu tenho a impressão que sim. Eu acho que é um caminhar que a gente está, na verdade, realizando. Inclusive, com esse tema da adoção, ele nos traz essa reflexão, né, importante, porque veja, lá em 2002, nós tivemos o reconhecimento do direito à licença maternidade para quem adota uma criança, ainda de forma proporcional, de acordo com a idade da criança. Em 2009, nós tivemos a alteração para as mães que são empregadas, que ela tivesse o período integral. E agora, o STF, o que é importante até a gente destacar, né, ele não reconhece um direito novo, né? Ele simplesmente está trazendo uma igualdade de tratamento de acordo, uma vez que a gente tem legislações diferentes trazendo períodos diferentes. Então, para uma servidora pública federal, uma legislação prevendo um período, para quem trabalha nas Forças Armadas, por exemplo, só havia a concessão de licença se ela fosse uma mãe biológica, para uma mãe que trabalhasse no Ministério Público da União também, um período diferente. Então, isso foi realmente importante, porque ele iguala isso. E a tendência, Estela, é que realmente a gente caminhe para essa questão, né? Até porque a própria Constituição Federal, ela estabelece a necessidade de tratar de forma igual as pessoas. Então, a tendência que eu vejo especificamente é que a gente realmente reconheça esses direitos, independentemente do estilo da família, se nós temos, na verdade, dois pais, duas mães, independentemente disso, é importante o reconhecimento dos direitos existentes.
2: E este foi o News TMC deste domingo. Eu, Andréia Ramos Bueno, agradeço a sua companhia. À meia-noite tem mais News. É o Amanhã TMC com o Diego Andrade. Você fica agora com o Sobremesa. Até a próxima.
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19: Caro ouvinte que nos ouve com seu ouvido, começa agora o Sobremesa, o seu programa favorito aqui na TMC. Sim, Transamérica agora é TMC. Quem escuta sabe, no nosso programinha de meu Deus, hoje nós vamos receber um grande cantor de um grande grupo. Você conhece o grupo Rapa? Conhece, claro que você sabe. Sabe o vocalista? Marcelo Falcão, ele está aqui com a gente para falar do seu novo álbum, inclusive para falar também dos shows que ele vai fazer. Muito bom, hein, Batista?
20: Opa, claro, claro, claro, é um clássico da música, ó. Programa de hoje, você que tá no YouTube aí, TMC News BR, assistindo a gente imagem, senta o dedo no like aí, hein? Tem que ser no mínimo uns mil, hein? No mínimo uns mil like nesse vídeo e você pode participar do nosso programa respondendo a nossa perguntinha de meu Deus. Devido a esse negócio que tá acontecendo em Brasília aí, a gente quer saber de você pelo 11 97221 1000. A gente quer saber o seguinte: como ofender um ministro do STF sem ser preso?
19: Boa pergunta. Mini Ruth, você que é da baixaria,
21: O maluco ficou putaço. Ah, eu chamaria de extintor de carro, não sei pra que serve.
19: Essa foi...

0: históricos. A banda que ele fez parte fez clipes muito bons. E vai falar hoje sobre o seu novo disco, O Legado. E também da música, que tem a participação do Chorão. Sim, Chorão do Charlie Brown Jr. Eles cantam junto. A gente vai entender isso agora com ele, Marcelo Falcão.
1: Aê, Falcão! Salve, prazer estar com vocês aqui. Felicidade pura. Eu acho que se fizesse uma piada sobre o Nepal, ia bem, sobre o que você falou aí.
0: Nepal?
1: Da piadinha. Da piadinha sobre o... Pra não ser preso. É só lembrar o Nepal, a piada do Nepal, né?
0: É.
1: Só ir no YouTube ver que você vai ver como é que é
2: a piada. A piada do Nepal.
1: Só ir lá.
0: Tá certo.
1: Pra responder sobre eles, é ver a piada do Nepal.
2: A piada do Nepal, pra ninguém aqui preso, pra gente conseguir terminar o programa sem a Anatel lacrar o nosso transmissor. Ô Falcão, responde pra gente, qual a sua sobremesa preferida, hein?
1: Eu sou do salgado, mas se falar sobre, eu sou simplesinho, uma gelatina já vai bem.
2: Gelatina?
1: Só pra não dizer que não comeu alguma coisa de sobremesa.
0: De qual sabor?
1: Porque minha
0: qual
1: família
0: sabor?
1: Manda muito bem as minhas... Eu tenho minha mãe e tem várias tias. E cada uma manda bem numa sobremesa específica. E toda a família espera pra chegar o seu confraternização, pra cada um dar um tapinha. Eu sou devagar, eu sou do salgado.
0: Mas a gelatina é de qual sabor, Falcão?
1: Ah, vou fermentar meu filho, vou de morango.
2: Gelatina é um homem simples como o povo brasileiro, né? Tá vendo?
0: E gosta de gelatina de morango. Sim. Morango, muito bom.
2: Agora eu quero saber o seguinte, eu quero saber que flamenguista é esse, que é o Marcelo Falcão, que hoje tem jogo da Liberta no Maraca e o cara tá dando entrevista em rádio, vai pra cá, vai pra lá e não vai estar presente apoiando o rubro-negro, hein? Eu quero saber que flamenguista que você é, hein?
1: Alô, raça rubro-negra, me perdoa, mas nesse jogo eu não vou poder estar com a camisa do meu filho na cabeça pra dar aquela sorte. Eu tenho uma mandinga lá que botou a camisa do meu filho na cabeça, o Flamengo não perde. Toda vez.
2: É mesmo?
1: Não.
2: Sério?
1: Perdeu, não perdeu, não perdeu. Toda vez que eu botei a camisa do Tom, só que hoje eu esqueci. Eu conto com você. Esqueci a camisa dele, ele não disse.
0: Não dá pra mandar, não? Alguém trazer lá do Rio?
1: Me deu uma boa ideia.
0: Às vezes.
1: Boa, vou pedir. Vou pedir.
0: Você
1: vou sair
0: alguém?
1: Daqui, vou pedir.
0: Vou pedir agora, se quiser.
1: Não, vou pedir agora.
0: Vamos mandar. Duvido você mandar uma pra mulher agora, pedindo a camisa
1: do telefone.
0: O telefone do Marcelo Falcão, que ele vai mandar o áudio pra esposa, pra ela trazer a camiseta do filho, pra ele pôr na cabeça, porque só assim o Flamengo ganha.
2: Mas, ô Xará, você é daqueles flamenguistas que zoa o rival em rede social? Você gosta de arrumar umas tretas ou não? Ou você é aquele torcedor Nutelinha de boa?
1: Ah, não, uma pilinha de vez em quando é maneira, pô. Ficar nem passar batido sem uma pilha, sem dar uma sacaneada, saudavelmente falando, não é bacana. Tem que dar uma pilhada mesmo. Eu tenho um vascaíno na minha banda, eu tenho um... Deixa eu ver, tem um palmeirense lá? Não, palmeirense tem não. Mas tem corintiano, tem São Paulino, tem uma galera ali. Eu torci muito pro São Paulo e pro Corinthians.
2: Pra
1: não
2: perder,
1: posso dizer,
2: né?
1: Eu lembro do. Não queria, isso aí pra ficar bacana.
2: Ah,
1: o Palmeiras não. Verdade, eu vejo torcendo pros brasileiros.
2: É
1: verdade.
2: Mesmo?
1: Sem
2: o
1: coração.
0: Mas não, em todo estado.
1: Vou ver um jogo do Corinthians com raiva do Corinthians. Vai, perde, não tem como.
3: Não pode.
2: Eu duvido que você é tipo o Galvão que vem com aquela. O Corinthians é o Brasil,
1: né? Não vou dizer que eu vou ser Corinthians. Tô vendo um jogo do Corinthians contra alguém ali, um gringo. Eu vou torcer que o Corinthians faça alguma coisa pra ganhar o jogo.
0: Olha
1: vou torcer.
0: Aí. Olha aí, é um homem evoluído.
3: Tá. Mas a torcida.
1: Eu vou torcer, deixa uma coisa, outra coisa.
3: E torcida? Realmente a torcida do Flamengo é maior do que a do Corinthians, você acha? Ai, ai, ai.
1: Eu acho que é uma coisa que já tá final fight, né?
3: Essa aí
1: não dá pra discutir.
2: Inclusive, atenção, torcida do Flamengo, vai ter churrasco lá na casa do Falcão, não
1: se
2: vai?
1: Se ganhar a Libertadores, tem de novo. Alô, raça. Pode separar aqueles dois ônibus lá que já tá...
0: Peraí, deixa eu entender aqui. Marcelo Falcão, você está prometendo que se o Flamengo ganhar Libertadores e vai botar dois busões lotados de torcedor...
1: Tem um, pô.
0: E vai levar pra onde?
1: Eu queria ter dado ajuda nos ônibus pra eles. Aí quando eu fui me tocar, que eu tava fazendo show, disco, eles já estavam quase chegando lá no Peru. Aí eu falei assim, pô, não tem mais como ajudar os caras. Depositar dinheiro também é uma coisa nada a ver, assim.
0: Sim.
1: Aí eu falei, pô, faz o seguinte... Flamengo sendo campeão, pode desembarcar aqui que a gente vai fazer um churrasco pra vocês.
3: Aonde?
1: Raça Rubro Negra. Lá na minha casa.
2: Na casa dele?
0: Sério? Que irado, recebeu um pessoal
1: recebi,
0: que você nem conhece.
1: Recebi, de coração, uns cabeças assim, o resto não conhecia, chegaram lá. Ficamos a noite toda cantando, chorando, bebendo.
0: Cara!
1: Um chope,

0: churrasco, tudo. Porque meu time, que é isso?
1: Olha aí.
0: Eu venho num lugar muito humilde, não tinha nada, mas quando a família se juntava, todo mundo se dava bem um pouquinho de comidinha, de bebidinha, tudo mais, porque era muito humilde. Então, Papai do Céu abençoa, não vou fazer uma parada dessa pra minha torcida, você tá brincando.
2: Olha aí, que irado, hein,
0: pô, não, vou, não, a gente vai morrer, vai ficar tudo aí. Quem acha que vai levar, não vai levar nada. Aproveite os momentos que eles são preciosos. Flamengo campeão da Libertadores de novo. Que isso?
1: Aí, sabe as palavras de Marcelo Falcão. Antes da gente mudar de assunto, que ele veio aqui pra falar da música, né? E também de futebol. É o placar pra hoje contra o Independiente del Valle no Maraca. O Independiente costuma aprontar pra cima de brasileiro, hein?
0: Não, tem que ser mais. Dois tá maneiro.
1: 2-0.
0: Tá bacana.
1: 2-0,
0: então. Tá bacana, agregaram 4.
1: 4-0, tá bom. É isso aí, é isso aí.
0: E continua botando o Bruno Henrique no segundo tempo, que os 15 minutos dele é mais mortal do que qualquer 90 minutos de outro.
2: Muito bom. Ô, Falcão, uma dúvida aqui que eu tava fazendo a pauta e falaram assim: não, o Falcão vai vir. Eu falei: cara, que irado, o Falcão é muito legal.
0: Você achou da Rosa.
2: Eu achei que fosse do
3: Girassol.
2: Aí falaram: não, é Marcelo Falcão. Eu falei: pô, mais irado ainda. Já aconteceu de acharem que você era o Falcão do Girassol?
0: A gente foi fazer um programa de televisão uma vez e tava dois Falcão assim na porta. Aí eu falei: pô, vou ficar esperando pra ver qual é. Se é o jogador. Eu vou ficar esperando. E aí chegou e foi muito maneiro. Aí a gente tirou uma foto junto, assim, era ele fazendo o programa, a gente também. Então, assim, foi a única vez que eu esbarrei com ele, assim. Mas sempre me perguntam sobre ele. E quando vem essa tuca aqui pra segurar essa dread gigante e esbarram comigo, quando o cara fala: você é, eu falo: Carlinhos Brown. É, então tu quer falar porque é mais um, quem? Você, eu falo: Tony Garrido.
2: Genial. Muito bom. Sei lá, pra você entender essa piada, você precisa ver aqui no nosso YouTube e acompanhar em vídeo Marcelo Falcão pra entender. E foi uma ótima piada.
1: Essa é boa.
2: Essa é boa pra caramba.
1: Porque o cara não sabe.
0: Eu sei que
1: quem
0: o cara vai falar, não sabe quem é, eu falo, já vou adiantar o lado dele.
2: Mas é que você se apresentava muito com óculos também. Durante uma fase da tua vida.
0: Sim, sim,
2: era
0: eu tenho
2: só...
0: fotofobia. Tenho fotofobia,
2: é isso,
0: brabo.
2: Cara, eu queria tirar essa dúvida, por quê?
0: Eu consigo enxergar mais com a luz que eu imaginei, que meus meninos fazem pra mim. Pra não atrapalhar o trabalho deles de iluminar, porque o cara quer ver as pessoas, quer ver as coisas acontecendo. Claro. Aí eu passei a usar um óculos de grau escuro. Eu não sabia, pô, eu sou bem fundado dentro de estúdio. Eu não sabia que tinha óculos de grau escuro, aí um tempo atrás. Aí quando eu descobri, eu falei: pô, vou resolver meu problema. E passei a resolver.
2: É, pra quem tá ouvindo a gente, fotofobia é quem tem uma sensibilidade à luz muito, muito alta. Então qualquer luz, assim, machuca os olhos, incomoda. O Marcelo, ele não é metido à estrela, não, tá? Ele
0: não, o fã às vezes fica, faz, tira uma onda assim, amplitude aqui, fazer mais um de grau.
3: Olha que legal.
0: Pra mim, assim.
2: Muito bom. E falando sobre foto, me lembrou os videoclipes da banda Rapa, cara. Que quando a gente fala de videoclipe, a gente tá falando também de fotografia, de direção. E os clipes eram muito bem produzidos, cara. Era uma coisa de cinema. Quem é que fez questão de que os clipes fossem produzidos assim?
0: Cara, lá atrás era uma conversa de todos, que a gente queria fazer algo diferente, já que a gente foi uma parte de uma banda que nunca ninguém estendeu a mão pra gente. E o que a gente foi conquistando naquele momento eram amigos que estavam na mesma situação que a gente. Um cara que era um grande cameraman, mas ele ainda não era um cineasta que ele virou, sacou? Aí outras pessoas também, um grupo, grande grupo de atores no Vidigal, que eram amigos nossos, que estavam fornecendo atores novos para várias novelas e filmes. Então a gente foi começando a unir essa história da nossa letra com essa história de conhecer e perguntar: vamos fazer uma história dessa? E cada um se comprometendo com uma história. Eu sempre falo que Minha Alma, ela além de ser a música mais premiada do Rapa, ela pô, ganhou um VMA e tal. Então, assim, ela, por mais prêmio que ela tenha dado, ela conseguiu fazer uma unificação do Rio de Janeiro num todo, Rio de Janeiro, Brasil. A música conseguiu a letra, o videoclipe, e Minha Alma sempre vai ser um mini curta do que veio a ser Cidade de Deus. Os atores que estão lá no filme foram tudo feito com a gente. As pessoas que fizeram o clipe com a gente, a Kátia Lund, o Breno Silveira, o falecido Breno, o grande Breno, que fez os Filhos Francisco e tudo. É um puta gênio da filmagem, que virou o cara das filmagens. Ali, sai dali do Minha Alma, eles vão todos pro Cidade de Deus. Aí, sempre olho Cidade. Quando eu olho Minha Alma, eu lembro de Cidade de Deus. Porque logo na sequência, todo mundo que filmou o Minha Alma foi fazer o Cidade de Deus com os mesmos atores que fizeram Minha Alma.
2: E naquela época você produzia um clipe, porque quem se lembra, né? Às vezes o clipe aparecia no Fantástico, tinha um
1: lançava no Fantástico,
2: tinha um canal destinado a clipes que era MTV, você tinha portais muito legais. Hoje em dia, a gente tem o YouTube. O YouTube, ele te dá a mesma projeção que se dava lá atrás com a MTV, com o Fantástico, com as outras, os outros canais?
0: Cara, você tem um canal de música que você possa se conectar, o canal tá ligado ali 24 horas e em algum momento tem certas assim, entradas dizendo de festivais, onde você vai tocar, era muito legal. Não ter é menos um canal de comunicação musical que a gente perde. Com isso, outros ganham. É, como a gente é numa geração antiga, a molecada hoje em dia, eu falo isso pro meu disco O Legado é uma Ponte de Gerações, tem uma molecada que é rei dos likes. E tem outras pessoas que são rei dos shows. Então, assim, às vezes essa conta não fecha. Você pode estar muito bom no like, mas você quer fazer show. Seu sonho é show. Então, eu sou um cara que vem de uma história de batalha de shows. Então, a música, a rádio é o canal mais importante de música. Assim, eu vejo assim, é o canal, não é de se ver, mas é o canal do músico que faz com que ele chegue a lugares que ele realmente não vai chegar. A televisão é importante, mas se toca nas rádios, a pessoa pode nem te conhecer, mas aquela música, aquela banda daquela música vai chegar lá pra tocar pra você.
2: Ela já ouviu, né?
0: Depois,
2: ela já ouviu a música.
0: Entendeu?
2: E gostou.
0: O Rapa tocou em muitos lugares que as pessoas não sabiam nem quem eu era, que achava que o Rapa era um cara branco, achava um cara careca, que não era de dread, que era outro cara, que eu chegava lá e falava, pô, mas você tá ouvindo a música, tá show de bola. Tá feliz, tá cantando a plena nos pulmões, pô, tá show de bola.
2: E você prefere que a sua música toque nas rádios ou nas plataformas de streaming?
0: Eu não posso negar que uma coisa... Hoje as duas coisas andam juntas. Não tem como você fugir desse pensar. Eu vejo duas coisas andando junto. Mas uma música na rádio, ela é muito violenta.
2: Muito mais violenta. É melhor, né?
0: É, pô. Se a gente analisar que algumas pessoas têm acesso ao celular, com Wi-Fi, com internet, etc. E tem pessoas que têm a televisão. Aí você olha os canais que as pessoas no Brasil inteiro, correndo pelo Brasil, olha os canais que algumas televisões têm. Só dois, um ou dois. Se você não for num programa desse um ou dois e a música tá tocando na rádio, essa rádio, ela te ganhou. A rádio ganhou.
3: Mas hoje com os streamings é mais fácil de ganhar dinheiro ou antigamente era melhor?
0: Com os streamings, se é bom ganhar dinheiro. Eu, cara, eu vim de uma época onde eu não sei parar de trabalhar. Então, a estrada tipo, é a minha conexão de tudo que eu inventei no estúdio com palco. O palco pra mim é sagrado. Então, você oferecer com a mesma máxima o que você fez no estúdio, no palco, sabe? Do cara, não. Até aquelas brincadeirinhas que você fez, que eu faço muito, muito música brincando na melodia pra depois virar um jargão. Depois eu não tenho como tirar o jargão. Uau, uau, uau, uau, uau, uau. Não tem mais como tirar. Eu comecei assim, fiquei assim.
2: E é o mais legal,
0: né? Fiquei assim 10 horas.
2: É, 10 todo horas, mundo uau. Consegue cantar.
0: Aí o cara nem tem uma letra. O cara falou, cara, aquele uau, uau tá maneiríssimo. E eu mesmo falo, uau, uau, puta, isso tá bonito pra caramba. Aí depois vem cantando Vapor Barato, por exemplo. Música do Ali Salomão Jardim Macalé. Pô, que eu acho linda, não só a original, mas com a do Rapa também. E eu sou fã da Gal Costa. Então, assim, eu acho que... Você perguntou dos streams e...
3: Sobre dinheirinho.
0: Dinheiro.
2: O que é mais rentável?
0: Cara, nem cuido disso, cara.
2: Ah, que bom. Que
0: não,
2: ótimo.
0: Não vivo esse temor de fazer uma música pra isso.
2: Até porque...
0: Então, assim, porque lá a gente se dividiu o seguinte, meu pai é um cara muito superdotado. Então, um cara muito, assim, entendedor de economia, entendedor de política, entendedor... O cara mesmo, ele dava aula pros comandantes da Marinha de Eletrônica. Hoje ele é federado do tênis de mesa, porque ele joga com os federados chineses lá no Rio de Janeiro. Assim, um esporte que dá mais longevidade para um idoso.
2: Caramba!
0: E ele é muito bem, mesmo assim, ele é muito bem em matemática. Então, assim, eu comecei a trabalhar, não ia botar um empresário para tomar conta das minhas paradas.
2: Bota o pai.
0: Ele já tomou, o Rafa já tomou muita volta, entendeu?
2: Uhum. Peraí.
0: A gente tomou mais.
2: Marcelo Falcão, você é um grande cantor. Está aqui no nosso programa, você trouxe um furo de notícia.
0: Estamos conversando aqui.
2: Você tomou golpe? De verdade? Tipo assim,
1: já não pagaram o cachê?
2: Raparam o teu cachê?
0: Vários.
2: Mentira.
0: O Rapa tomou vários. E aí a gente ficou sabendo depois e falou, pô, mas a gente fez o show, tinha multidão lá e tá tudo certo. Vamos voltar numa próxima sem esse cara, sem essa pessoa e vamos fazer já, pô.
2: Pô, desculpa, eu sou um pouco fofoqueiro.
0: Empresário que eu tive que levantar a história toda, que meus amigos não acreditavam, achavam que era implicância minha. E aí veio, se você tiver uma prova, não sei o que, eu consegui a prova, pô.
2: Mandou muito.
0: E aí eu levo a prova pro rapaziada, falei, você falar mais alguma coisa? Os caras, não. Vamos pedir, por favor, pra vocês.
2: Pô, mas é engraçado, um porque... assim. Eu sou leigo, né? Assim. Eu vejo o Rapa, vejo você agora em carreira solo, e a gente fala, bom, é o Marcelo Falcão que decide ali, né? O vocalista, a gente tem muito essa imagem, mas você é tão legal que você dá voz a todos da sua banda, do seu grupo, todos têm poder de decisão. Então, quando você desconfiou de um empresário, você ainda deixou eles decidirem.
0: Ele deixou rastros. Quanto a gente era patrocinado. Não, né? É mesquinharinha, cara. Coisas que, tipo assim, você pode dividir com a sua equipe, que você pode comungar com a galera que realmente, sabe, montou, pegou o ônibus, levou o caminhão, montou. Besteira, patrocinado por uma cervejaria e por um energético. E aí um dia eu fui entender por que, que ele não deixava abrir a porra do banheiro do escritório dele. E eu falei, não vou fazer um pipi lá fora, eu vou fazer aqui. Aí peguei a chave dele, abri, empurrei a porta e falei, sabe por que, que não dá nem pra fazer pipi? Dá uma olhada aqui, rapaziada. Aí tá. Não, coisa feia, pô.
2: Nossa! Olha, Deus do céu. O cara roubando cerveja, amigo.
0: Que isso?
2: Estamos ouvindo ele, Marcelo Falcão cantou. E ó, Batista.
1: É, se for pra roubar, tem que fazer que nem uns caras aí. Que rouba, mas rouba bem, né? Casa de bilhão.
2: Falando em bilhão, vamos falar da nova música. Vamos fazer ela tocar bilhões de vezes.
1: Marcelo Falcão, legado, faz show amanhã em São Paulo, né? No Espaço Unimed. E sabadão em Curitiba, você de Curitiba, você ouvinte da TMC em Curitiba, no Iglu.
0: Iglu Super Hall.
1: E agora você falou, o Lucas falou do lance dos videoclipes, que tinha toda aquela, né, aquela fotografia bonita. Eu quero saber, quem for ao seu show também vai ver isso no palco? Não. Ou é só sonzeira braba, não, ou você se preocupou com essa parte audiovisual?
0: Não, a pessoa vai viver um momento audiovisual e um momento de sensação ali que ela vai sair diferente. Tenho certeza do meu coração, porque eu fiz os dois agora lotados agora na minha cidade, Rio de Janeiro, na Fundição Progresso e no Araújo Viana. Com esse propósito, até mães assim levando os filhos levando os amigos, os pais, uma comoção feliz do que se viu, que se ouviu lá no show. As pessoas que foram no Espaço Unimed, no Iglu Super Hall, elas vão sair lá, de lá diferente, porque me programei para isso, me preparei para isso, queria que as pessoas tivessem melhor sensação, cada música está conectada com o que você vai ver e vai sentir no show.
2: Que demais.
0: Animal.
3: E vai tocar bastante o legado com o Chorão. Que papo é esse, Marcel? Pelo amor de Deus. É Iau Chorão ou não?
0: Não, apesar de respeitar muito, tô até agora abrindo agora pros meninos agora que estão fazendo um alto de videoclipes de Iá. Com sentimentos que ele possa colocar ali, que mesmo a gente sabendo que a IA possa passar uma imagem, uma mensagem legal, porque ainda tô, né, a gente tá mandando para que isso aí seja feito com excelência para poder lançar. Não é IA. Eu tenho uma relação, ainda tô aprendendo a ter uma relação dessa de perder pessoas que a gente ama. Essas coisas de perder, as pessoas morrerem e tal. Isso é uma coisa, eu sou um cara muito coração. E nessa da parada assim, eu não enterro de ninguém. Aí o último enterro que eu fui na minha vida foi do Chorão. E eu lá no enterro, assim, eu queria uma conexão muito violenta com o filho dele, com o Xande. E de carreira, vendo, esbarrando, abraçando, se vendo sempre, Thiago, Marcão, Charlie Brown, continuo. E aí nessa conexão, o filho dele deixou a carteira de músico comigo dele.
3: Caramba!
0: Né? Eu até abri agora, um garoto falou no Instagram, uma parada assim, falando legal do disco e tudo mais. Ele falou, inclusive, ficou com o documento do Falcão, fui lá tirar uma foto pra ele, mandei aqui a carteira de músico do Chorão. Ele, pô, cara... E aí nessa conexão eu virei pro Xande, eu precisava fazer uma homenagem nesse disco, porque o Tony é do Cidade Negra, uma geração anterior à minha. Aí vem um Rapa e depois na sequência eu com o Chorão faz essa conexão de três gerações, né? O Cidade até voltou. Tô bem feliz por isso, são dois amigos meus. E aí nessa conexão eu esbarrando, vendo toda hora aeroporto e no estúdio com a nova geração, com o Dallas hoje junto com o Papatinho. É, beatmaker, é um dos maiores beatmakers dessa nova geração. E aí eu falei assim, Dallas, tu vai me ajudar, eu tenho músicas aqui pra cada um dessa menosada que esbarra comigo toda hora. E aí fazer música pra mim vira amizade. Mas falando sobre o Chorão, eu virei pro Xande e falei assim, cara, eu preciso fazer uma homenagem ao teu pai, precisava que você viesse pro estúdio hoje, vou te dar umas passagens aqui. Traz tudo que você tem de HD do teu pai, que eu preciso conectar esse pensamento aqui com o dele. O que eu achar dele que vai conectar com o meu vai ser o que vai acontecer. E ele veio de São Paulo pro Rio, e a gente ficou lá no estúdio um tempo, fiquei com os HDs. E quando eu achei, preparei tudo que tinha que se preparar e mandei pra ele de volta, o que você acha disso? E tipo assim, uma felicidade, um clamor coletivo pelos HDs. E tinha que ter a ver, nesse mundo de hoje em dia, as pessoas viverem em depressão e estarem tristes por tudo que ele falou aqui dos bilhões e dos bilhões aí que tomam do povo. É, eu queria oferecer não só um presente, que na época do Rapa e do Charlie Brown a gente nunca conseguiu ter cantado junto. E eu consegui fazer isso com ele e tal. Eu fui, aí conversei também com o Marcão e com o Thiago, ó, tô fazendo isso para que todos soubessem e as coisas acontecessem. Então, nesse mundo de depressão, a música fala sobre esse pensamento de tipo, saiba não ficar com nada mais guardado no peito, cara. Desabafe. Não precisa ser mal educado, não precisa ser chulo, não precisa ser um palavrão. Mas não fique com coisas que você precisa tirar a sua dúvida ou botar pra fora. Então a música fala sobre esse pensar, tipo assim, não é pra ficar calado, mas também não fala besteira. Se você tiver alguma coisa pra falar, seja relevante. Fala alguma coisa que realmente vai fazer andar pra frente. Andar pra trás é só ligar a televisão, que você já vai ver um montão de coisa andando pra trás há muito tempo.
3: Inclusive, ó, a música, o legado, que é com Marcelo Falcão e a participação do Chorão, tá tocando aqui, ó, no nosso fundo. É, muito boa, muito boa.
2: Tô vendo aqui, tá uma delícia.
0: Linda, linda. Bom. Ela tá há 6 meses como a primeira ou segunda música do pop rock no Brasil.
1: Parabéns. E o clipe, eu vi, ó, você que tá no YouTube, espera acabar o programa, que depois você vai ver o clipe lá do legado, que é muito legal também.
0: Meu filho, Tom, de 7 anos, o Xande, o Chorão e outro plano, e eu queria que as famílias estivessem juntas.
2: Que demais.
3: Que demais, cara, muito que demais. Bonito.
2: Fiquei extremamente emocionado.
3: E você falou, inclusive, sobre novos nomes, né? Uhum. Citou o Dallas, o Papatinho. Você é um cara que abre muito espaço também para novos nomes, né? Uhum. Fez já alguns trabalhos com L7, Cintia Luz. O que você acha dessa nova geração? Você acha que realmente veio para ficar?
0: Acho que uma geração que, para responder isso que você falar, eles vão ter que fazer muito.
2: Boa.
0: Pra ficar.
2: Boa.
0: Então, assim, se equipar e tem um carro maneiro do ano. Assim, eu falo com todo o carinho do mundo, pra qualquer um, até pra se fosse um sublime. Mas se você é cantor, tem um bom microfone, uns bons equipamentos, pra que você, quando cante, você seja ouvido, que as coisas aconteçam a partir de você ser ouvido. Então, o toque que eu dou é sempre se equipe. Fique mais pesadão com, sabe, não é só subir, pegar o microfone e estar. Deu certo na internet, bacana, mas pra continuar dando, vamos as letras, as melodias, vamos abraçar as pessoas. Que pra mim a intenção da música é essa, é um abraço coletivo, que você não escolhe quem vai estar te abraçando. A música aparece assim, você escolhe e fala, cara, ouvi 10, mas essa aqui é que eu gostei.
2: Pô, entendeu? Legal. Tem tudo a ver com a pergunta que eu tenho que te fazer agora. Fácil. Marcelo Falcão, eu adoro você, mas você não vai poder fugir. Eu vou trazer a PPP.
3: Pergunta
2: problemática e polêmica.
0: Por favor.
2: Você acabou de dizer, a música não escolhe, ela te abraça, né? Você não escolhe a música que vai e te escolhe e te abraça. Eu achei isso lindo. E a gente sabe que o público de um artista é formado por todo tipo de gente, de todo tipo de ideologia. Uhum. Queria saber a sua opinião. Você acha até que ponto um artista pode se posicionar sem prejudicar a carreira? Eu queria saber isso de você, Marcelo Falcão.
0: Sendo ele mesmo, sem ter encoxado com ninguém, sem ter lei nenhuma que privilegie ele. E ele continuar fazendo aquilo honestamente e se preocupando, porque eu já fui muitos shows no passado que era chato você estar gostando de uma música e daqui a pouco o cara dá a opinião dele de quem ele gosta, de quem ele curte, de quem ele idolatra, de quem ele... Sabe, eu idolatro meu pai. Tem um exemplo, um cara negro que conseguiu fazer faculdade, conseguiu dar educação pra mim e pro meu irmão, conseguiu fazer tudo que ele pôde por mim, por causa de um violão que meu pai tinha comprado e meu tio que tocava. Eu começo a tocar violão e começo a entrar no universo musical e eu tô aqui até hoje, ele cuidando, me ajudando na minha carreira, nas minhas finanças e tal, para que a gente tenha uma longevidade musical e profissional longa. Eu não pago, eu não tenho político de estimação, não pago pau pra nenhum, 01, não pago nenhum. E se era pra estar bacana, era pra estar bacana agora, depois de tantos anos de roubalheira, de tantos anos de injustiça mesmo com o povo, aproveitar das pessoas serem mal instruídas, as pessoas não serem instruídas tirar proveito disso. E estão felizes com o dinheiro que vocês têm. É maneiro ter muito dinheiro roubado. É bacana aparecer na televisão sendo, sabe, sendo sacaneado, sendo pejorativamente, toda hora sendo lembrado como um meme horrível, como uma pessoa horrível. Entendeu? Eu acho que quem tá ali não me representa, nunca me representou. E eu falo de coração aberto porque eu venho de um lugar muito humilde e ele tá pior de quando eu saí de lá. Entendeu? Meus parentes moram lá, minha família mora lá. E eu fico muito triste. Porque as pessoas ainda acreditam que ela vai chegar lá, ela vai votar naquele cara bacana e esse cara bacana vai surgir. Eu sou um cara muito otimista, mas eu sou um cara realista com o que está acontecendo com tudo. Então, assim, se a gente não tiver alguma regra que puna essas pessoas, eu não sei quem é essa pessoa que vai fazer essa regra, porque eu não sei, né? É, se a gente não tiver uma pessoa que faça essa limpeza, eu acho que a gente vai continuar sofrendo anos e anos, meu filho. Como eu acho que meu filho não vai ver a gente ser campeão da Copa do Mundo, eu acho. Acho que a gente tem que resolver o santo de casa, por mais carinho e respeito que eu tenho pelos títulos que o Tchelote tem. Eu acho que, por mais que eu tenha... Eu até me pedi desculpa no Twitter. Falei assim, ah, se algum dia eu pedir algum técnico gringo, eu peço desculpa, perdão, por favor, porque... Sacanagem, sacou? Porque dava pra ter ido mais longe, dava pra ter sido mais ousado, dava pra ter usado mais nos moleques. Não vejo implicância com alguns garotos. Porque hoje a CBF, essa galera, é empresário. Então, você... Sinto muito. O cara que joga muito, às vezes é difícil dizer pra ele. Talvez você não aconteça porque você não tem empresário daquele cara que não joga nada. Então, como eu falo disso, eu generalizo porque realmente é uma decepção grande para quem cuida do dinheiro para melhoria. Então, boa. Se prometeram e nunca cumpriram, infelizmente, cabe a gente continuar torcendo para que as coisas melhorem.
1: Sabe as palavras dele, Marcelo Falcão. Oba, falou bem.
3: Não,
1: falou
3: e
1: bem,
3: é muito bonito. Cara, bem bonito. E é muito legal essa relação, ô Falcão, que você tem com seu pai. Porque você chegou a fazer eletrônica também, né? Uhum. E aí, você teve um tique que acabou mudando para música. Você estudou música, fez violão. O que foi esse tique que deu para você ir para a área da música mesmo?
0: Ver a felicidade que meu pai ficou me dizendo que o violão que meu tio tocava era dele. E ele, por não ter tempo, não aprendeu a tocar. E um dia eu fui lá e peguei esse violão sem saber que era do meu pai. Meu pai viu um gesto meu ali que ele incentivou. Se você ficar empurrando a criança para um instrumento, ela vai fugir do instrumento. Então, como eu tenho um filho, eu quero que ele seja músico se for do coração dele. Se ele não quiser ser músico, quiser ser o que ele quiser, eu vou apoiar. Então, eu deixo tudo ligado lá em casa. Piano, a bateria, o microfone, o xilofone, não sei, tudo. Se ele chegar aí, ele já faz, hoje em dia ele faz aula de piano, se ele chegar aí e começar a brincar e curtir, porque ele já tem o tempo, ele já tem uma paradinha desde criança. Dentro da barriga da mãe dele, eu botava o gramofone no ouvido dele e ficava dando uma rodadinha.
3: Que legal.
0: Ele tem o tique já do tempo, da parada. Então acho que meu pai entra nessa como sendo um cara que é o meu ídolo máximo, cara. Quando eu falo, tem um cara na música. Não, só pelo fato dele ter me dado o violão, que era do meu tio, para que eu começasse a minha história musical, para mim ele é meu grande ídolo, entendeu?
1: Quantos anos você tinha?
0: Eu tinha 8 anos de idade.
1: 8 anos de idade.
3: Caramba!
1: E antes ele tava falando o lance da política, né? Para você, ouvinte da TMC, para você ver que não muda nada, ô Marcelo Falcão, qual foi a primeira música que tocou, a primeira música sua que tocou no rádio, como é que chamava? Hein?
0: Uma música chamada, ela dos...
1: Que ano que era?
0: Dos compositores do Jacarezinho. E quem gravou foi Bezerra da Silva com a gente.
1: É.
0: Em Vigário Geral. Candidato Caô Caô.
1: E que ano foi?
0: Isso aí foi 1994.
1: Ou seja, 22 anos atrás.
3: 32
1: anos. Também errei ainda. 32 anos atrás. É que por isso que eu vim para
0: Nunca Humanas. Foi tão atual.
1: Tá vendo? Nunca foi
0: atual. Ainda mais antes das eleições. Nunca foi tão. Né? Mas eu fiz uma outra mais bacana. Depois você pode conferir no YouTube. Ela realmente ela é um desabafo real. Ela chama Ladrões.
1: Ladrões?
0: Ladrões.
1: Vamos pedir então, Cuca, põe aí pra tocar aí. No BG.
0: Procura aí.
1: Toca aqui
0: carinho.
1: No
0: fundo da nossa
1: conversa.
0: Ouve com carinho.
1: Vamos Ladrões.
0: Vamos ouvir. Eu tô falando pra pessoa que ama o país.
1: Tá ótimo.
0: Ama o povo. Agora a turma que ama o dinheiro é outra parada. É acho parada. Que ele vai se ofender.
1: O Cuca já colocou aqui, a gente tá ouvindo. E me conta um pouquinho mais sobre essa música Ladrões. A gente veio pra falar do legado, do álbum novo.
2: Aliás, depois eu quero perguntar umas coisas aqui do Chorão aqui.
1: Que com a música com o Chorão. Mas eu fiquei interessado nesse Ladrões, você lançou quando?
0: Ladrões foi no meu primeiro álbum. É, ali pelo regulando 2019, 2020. 2019 parou, lancei. Mais ou menos 2020, 2021.
2: E você quis falar sobre os políticos?
0: Eu queria dar uma desabafada que nada acontece.
2: Nada
0: acontece.
2: Você tá acompanhando
0: essa parada? Não tenho. Irmão, o cara que vota nele mesmo, cara.
2: Tá acompanhando a coisa do STF?
0: Não, você não.
2: Eu tô chamando.
0: Você de... vai ver, você vai lá de curioso ver, com o maior olhar, porra. Ele realmente, né? Se for lá no.
1: Ele
0: no
1: tem mercado, direito a votar se vai rolar a investigação sobre ele ou não.
0: É, aí você vai no supermercado e o cara às vezes. Senhor, você tem que provar com a notinha. Que você não roubou, você não pegou. Aí, desculpa, senhor. Você tava na notinha. Então, ninguém prova nada.
2: Nada. Eu tô chamando de churros do Chaves. É o episódio do Chaves que ele vende churros e compra ele mesmo. Não é? O cara, o ministro tá aí, parece que é o churro do Chaves lá no STF. Cara,
0: isso não era pra existir.
2: Isso, pô.
0: Isso não é pra existir. Isso é um pai que é Tom. Falei pro meu filho, Tom. Filho. Aí ele fala, mas pai. Pô, o cara falou que não foi, ele votou nele lá, falou que não foi. Isso é vergonhoso, cara. O mundo todo tá vendo. O mundo todo tá vendo isso. Eu fico triste. E tem nego que ele. Aí eu falei, pô, vou num show, o cara. Fulano! O quê? Beltrano! Mas peraí. Sai do palco, agrada as pessoas que estão ali, que são todos os lados possíveis, vendo seu show, te prestigiando, pagaram pra. Depois você desce dali e você faz o que quiser. Você abraça o cara que você quiser, tira foto, beija ele, seja cabo eleitoral. Agora no palco, no show. Pô, que isso,
2: cara? É sagrado,
0: cara?
2: Né?
0: Que falta de respeito, cara. Que isso, cara? Pô, por mais que o cara ache que ele está se posicionando, que ele... Pô, desculpa, cara.
2: Sabe uma parada?
0: Faça um senso crítico você mesmo, cara.
2: Sabe uma coisa que eu rio muito? Caras pintadas, direto aí já. Que o cara, o pessoal, o povo saiu com a cara toda pintada, lá nos anos 90, e falou: não, porque agora vai. Não,
0: só pra te interromper.
2: Agora
0: e
2: vai.
0: As pessoas têm que entender que não tem lado, a gente só tem um.
2: É isso.
0: É o que é da melhoria.
2: Porra.
0: Aí o cara quer brigar por alguém que não deu melhoria.
2: A gente precisa de alguém que olhe pra todo mundo que não tem nada primeiro. Olhe pro pessoal aí que tá livre, leve, solto, gastando, roubando e aí. Sem punição alguma. Pessoal que tá precisando de ajuda, de investimento.
1: Aí tem que torcer que tá pra ele descer de novo, né? Pra ele voltar. Esse cara tem que voltar ainda.
2: A gente precisa disso, cara.
0: Imagina vocês aqui em São Paulo, cara. Pô, eu dou um rolê no Rio. Eu sou colecionador de vinil. Então, qualquer brecha aqui de lugar que tiver, eu quero ir lá ver, comprar vinil. Não tem essa parada do artista, essa parada... Você é cantor, tá lá no palco, você é artista, é outras pessoas, é outra coisa. Então, assim, exerce a sua função no seu ofício. Então, assim, cara, tu olha o Rio de Janeiro tudo fechado. E quem quer pegar um espaço pra fazer alguma coisa e tudo mais, aí o cara. Um disco de vinil você vai comprar, o cara. Disco de vinil custa R$100. Aí você, pra passar pela receita, ele vira 200. E mais o frete, ele vira tanto. Aí o cara fala, como é que pode isso? Um bem, assim, que não era pra ter imposto. Um disco de vinil. Que... Então, assim, umas coisas que não fecha a conta.
2: Esse disco já foi produzido, esse disco já foi taxado, esse disco lá atrás, quando ele foi produzido, 60, 70, 80, 90, até mais, ele já pagou todos os impostos. Mas aí você tá querendo trazer um disco, você já, o Brasil já recolheu imposto sobre isso e quer recolher de novo outro imposto. É imposto sobre imposto, é bitributação. É difícil.
0: É difícil. Você falando, se o cara, eu fico sempre pensando assim. Se o cara mandasse tão bem nessa história, que fizesse a gente nos, fizesse todo mundo se calar, ele tinha uma estátua igual o Renato Gaúcho tem lá no Grêmio.
1: Tinha! Exatamente! Tinha lá na calçada da fama do Maraca,
0: não tinha, tava lá. Mas o cara não quer, aí ele fica abaixo da sola do seu sapato na hora do argumento.
1: Agora, ô Marcelo Falcão, amanhã no Espaço Unimed pra você de São Paulo e sabadão no Iglu. Né? Em Curitiba,
2: é pessoal entendido. Do 100,3, ó, pessoal que tá ouvindo a gente no 100,3, tem show aí do Falcão.
1: Novo álbum, legado, música com Chorão, legado. Agora eu quero saber o seguinte: onde que tem ingresso,
2: diretor?
1: Eventinho, quem quiser comprar. Ó, quem quiser comprar e tiver ouvindo aqui o Sobremesa, é na faixa de uns 80, 90, 100, sei lá quanto é. Agora, o Falcão...
0: Vou deixar dois convites, tá quase esgotando, vou deixar dois convites com você, pra vocês sortearem aqui.
1: Boa, vou pegar pra mim. Vou pegar pra mim,
2: obrigado,
1: só que a porcaria, né?
0: Fora vocês serem meus convidados.
1: É, obrigado, mas Falcão. Tem bebida liberada no camarote ou não?
0: Você não tem noção.
1: A gente tá falando essa música que você fez aí com que tem um chorão, né? Uhum. É, eu queria saber, tinha na época que você convivia com ele, tinha muita resenha assim ou não? Porque o chorão, todo mundo sabe que é um cara difícil. Eu não imagino que ele nunca tenha tido alguma treta com você.
0: Cara,
1: será?
0: Às vezes a gente tem que tirar o difícil por personalidade forte. Ah. Né? Tem um cara que é na mesa, tem um cara que não é. Entendeu? É, então, assim, é um cara de personalidade forte, eu também sou. E a gente já teve nossa tretinha lá de adolescente, coisa tipo? De besteira. Cara, besteira, eu e ele, tipo... Eu tava no dia do show que aconteceu a loucura dele com o pessoal do a Rapa teve que ficar no meio pra tocar, porque era... Aí tocou Charlie Brown, tocou o Rapa, depois tocou o Los Hermanos. O dia que deu a loucura lá.
1: Não puderam colocar a banda dele.
0: Cara, todo mundo pode errar e tem situações para isso, o contratante pode não contratar mais, o cara pode receber uma punição penal, uma da justiça, alguma coisa. Agora, é melhor o cara ser desse jeito de verdade do que o cara ser vários embutidos que existem, sacou? Que são um fim de ser uma coisa e é outra coisa, entendeu? Eu prefiro um cara desse papo direto e direto, que a gente pode bater de frente, depois a gente se abraça, pede desculpa um pro outro, como aconteceu. E é isso. Agora, a gente discutiu porque eu queria o bem dele. Pô, um dos grandes DVDs do rap é na Rocinha. Eu tenho grandes amigos. Há 10 anos eu não ia lá, fui lá. Tem um mês atrás, foda foi pra sair, porque muitos amigos, tá, pô? Pessoas que eu vi de infância. E eu queria dar um toque nele, que o Rio de Janeiro não é pra amador. Tipo assim, eu sei que Santos, mas, pô, é menorzinho. O Rio de Janeiro é Babilônia. E eu queria dar um toque nele, que ele queria comprar uma casa na Rocinha. Eu falei, pô, fica na casa de algum amigo que deixa pra você. Discutimos e tal. Aí ficou um tempo sem se falar. E depois a gente voltou a se falar numa boa, nos abraçamos e fizemos um show juntos com Locomotivos, que era uma banda minha, que era pra fazer um evento só de carnaval, e virou um evento que eu fiz, uma banda que virou um evento que eu fiz no Brasil inteiro, que eu levava ele como meu músico convidado. Ele descobriu que eu levava outro. Ele ficou puto, falou, o quê? Não, leva só eu. Aí um dia eu dei um dinheirinho pra ele, falou, o quê? Ainda tem um dinheirinho? Agora não leva mais ninguém, só leva eu.
1: Era só ele. Só ele, meu querido. E ele ficou puto uma vez porque ele falou que você não ouvia as músicas dele, é verdade?
0: Não, eu a parada foi que no meio da discussão dessa daí, tava assim, outras coisas, aí falou de um jeito diferente comigo, sou carioca, aí falou de jeito diferente comigo, eu falei do outro jeito diferente com ele. Aí eu falei, por isso que eu não. Aí falei. Aí por isso que eu também não vou agora, mas eu te ouvi também não.
3: Bicho!
0: Aí de menino, adolescente, bobão.
1: Não mais que mais as suas.
0: Foi legal ter acontecido pra gente ter ficado mais amigo. Infelizmente não ficamos tão juntos, cada um tinha uma carreira. Mas. Era um cara que faz muita falta pra minha pessoa e pra todo o Brasil, com certeza.
3: Mas tiveram muitas histórias maneiras e juntos também,
0: maneiras,
3: né?
0: Maneiras, pô, eu gravei, fiz parte do DVD dele. Eu, pô, trouxe ele pro Rio, ele ficou comigo durante um tempo, 2 anos, a gente viajando junto com Locomotivos. Ele tava na pausa dele lá, eu tava na pausa do Rapa, o Rapa tava na pausa e o Charlie Ball tava na pausa. Ficamos juntos muito tempo, assim. Queria ter andado de skate com ele, queria ter feito várias coisas, mas cada um tinha umas loucuras. Naquela época ali a gente era muito... colocado pra fazer muita coisa, sabe? Aí às vezes a gente deixava fazer coisas pra gente.
1: Balcão, você lembra a última mensagem que você trocou com ele?
0: Uma semana antes. Chorão? Uma semana antes. Tentando levar ele pra Noronha. Eu tenho um afilhado em Noronha que fez agora, acho que, se eu não me engano, o Thor fez 28 ou 29 anos. Ele tem síndrome de Down. E é um querido, assim, o pai dele e a mãe dele são uns queridos, assim, lá em Noronha. E foi um dos grandes motivos do meu primeiro dinheirinho que eu fui descobrir que tinha milhares de avião servia pra tu se dar bem. Aí eu falei assim, peraí, vou comprar duas. Uma pra Amsterdã.
1: Que demais.
0: Eu vou pra Jamaica. Eu vou pra Amsterdã e eu vou pra Noronha. Aí fiz grandes amigos. Eu tive uma época lá, tipo, até de me envolver com a ilha inteira. E eu queria levar ele pra lá, tinha altas ladeiras. Quase perdi meu ombro descendo ladeira de skate lá, de long. E fiz muitos amigos, deixei muitos skates, muitas coisas lá, prancha de surf, tudo, stand-up de navegação, tudo. E queria ter levado ele, tava assistindo com ele, ele falou, não, vou pra Los Angeles. Eu falei, pô, vamos comigo, cara, vamos subir pra essa parada aqui. Rapidinho a gente vai lá, faz um bate e volta, tô com milhares de avião pra caramba aqui, tá estourando, tu também tem. Vamos fazer, ele tava triste, assim, falou um pouco comigo, assim, daqui a pouco ele Não, depois a gente se fala, semana que vem a gente se fala, depois a gente se fala. De vez em quando ele me ligava de qualquer telefone assim dos outros, a gente ficava um tempo se falando. E a gente foi, quando a gente fez as pazes, era um MTV. Eu não sei lembro se era o camarim do D2 ou era o seu camarim do Samuel Rosa, que tava vazio, ainda tava limpando, pá. Aí ele me deu um grito, eu passei por ele assim, ele deu um grito, Falcão! Ele ia tocar e eu ia apresentar um prêmio. Aí ele deu um gritão assim, eu olhei e falei assim, ih, ele tá com a gangue, hoje eu tô sozinho. Falei, eu, tá de crocodilo ou tá de amigo? Eu não quero falar com o meu amigo. Eu falei, então chega aí, sai da gangue. Aí eu empurrei uma porta de um camarim vazio desse, a gente entrou, eu fico lá sentando, falando desse amor dele, da história dele, de que ele de ficar no Rio bastante, ter alguns amigos comum comigo na Rocinha. E, pô, aí entrou no projeto também de fazer shows em comunidade também, que eu achei bem bacana, que o Rapa fazia muito com Afro Reggae, muitos shows. Que aí a gente consegue fazer de onde, de certa forma, a nossa música e de onde a gente veio, chegar em lugares altos, sacou? Que as pessoas pudessem olhar que a gente chegava numa comunidade pra tocar, assim, era parar tudo. Complexo do Alemão, Vila do João, tipo, todos os lugares, Rocinha. Então, assim, vivemos momentos, assim, outras mais favelas, mas vivemos um momento, assim, áureo, assim, de outras pessoas também querer entender essa história de tocar em comunidade, como é que é tocar, às vezes, sabe? O Rapa, no início, não tinha lugar onde tocar. Então, onde chamava a gente pra tocar, a gente ia tocar, que era um lugar diferente do estúdio, né? Se tinha gente ou não, às vezes não tinha gente. E aí, os primeiros lugares que abriram as portas pra gente foram os projetos Afro Reggae, que a gente começa a tocar. E de lá saiu meu baterista, que tocou no Rapa durante anos, hoje toca comigo, a gente se reencontra. E ele, tadinho, um dia tinha saído, ele tava, tadinho, ele tava fazendo outras paradas assim, eu falei, pô, mano, preciso de você. Ele falou, eu sempre esperei esse telefone.
1: E ó, você pode ver essa dupla aí nos shows que vão acontecer agora. Batista, lembra o pessoal, São Paulo, Espaço Unimed,
2: sim,
1: 18 de setembro. E em Curitiba, alô pessoal do 100,3.
0: Com convidados.
1: Com convidados especiais.
0: No Espaço Unimed, sexta-feira. Em Curitiba também. Meus convidados, eles gostam de mim. Rapaz.
3: Pode dar um spoiler de convidado?
2: Pode falar?
1: Não. Então vai lá. Sabadão no Iglu Super Hall em Curitiba. E amanhã no Espaço Unimed. Ingressos no eventim.com.br. É, né? Antes de terminar, amanhã tem Vanessa Camargo no programa, hein?
2: Coisa boa, musical também.
1: Antes de terminar, eu quero que você me responda rapidamente. Pra quem tem fé, a vida nunca tem fim.
2: Não. Falcão, não precisa.
3: Eu sabia que ele ia mandar essa, meu Deus.
2: Não precisa. Faz melhor, Falcão. Manda um abraço aí pra quem tá te ouvindo, seu recadinho final.
0: Rapaziada, um beijo no coração, obrigado aqui. Resenha boa, bate-papo honesto e verdadeiro. E é isso, convidando vocês pro dia 18 lá no Espaço Unimed, imperdível.
1: Mais
0: vocês...
1: conhecido como amanhã?
0: Como amanhã, sexta-feira, dia 18.
2: Vai ser bom.
0: E dia 19 no Iglu Super Hall, obrigado pelo espaço, bater um papo assim antes.
1: E uma vez Flamengo.
0: Pra sempre Flamengo.
1: Sempre Flamengo.
0: Ó, se vocês que não ficaram muito com pudores com o time de vocês, se o Flamengo ganhar a Libertadores, vocês estão convidados pra esse churrasco.
1: Eu sou bom português. Mas eu quero saber se você vai mandar a passagem que nem você fez pro filho do Mourão.
0: Eu mando.
1: Manda.
0: Vai ter pudor?
1: Não, eu vou.
0: Vai
1: com a camisa, vou com a camisa do Zico ainda.
0: Fechado.
1: Vou com a camisa do Zico, vou falar com o cabelo, hein?
0: Fechou.
1: Divulgador cabelo!
2: Muito obrigado, ó. Obrigado a você pela audiência. E obrigado a você, Falcão. Foi maravilhoso te receber.
0: Maravilhoso.
2: Obrigado de coração.
0: Obrigadaço.
2: É muito importante pro nosso programa receber pessoas como você. Mas todas as pessoas que a gente recebeu, nenhuma foi o Marcelo Falcão. Então só você é o Falcão. Obrigado de coração.
1: Marcelo Falcão Custódio, galera!
3: É isso aí!
2: Então é isso. E o recadinho, tem mais algum recado pra dar?
1: Arroba, tem os arroba da...
3: Ah, é verdade,
0: arroba. É Marcelo Falcão no Instagram. Você pode chegar lá, trocar uma ideia comigo. E eu fiz uma coisa bacana. Botei meu estúdio a serviço de uma nova personalidade que vai surgir por aí. Feminina ou masculina. Vai surgir uma personalidade que eu botei minha banda, meu estúdio, a serviço. Meu maestro, arroba Hélio Ferinha, tá recebendo as músicas de voz e violão, voz e piano. É melhor pra gente poder concluir uma história que já com esses elementos já pode se dizer que é uma boa história para trabalhar. E vocês estão convidados nesses dois Instagram aí a tentar sorte, de repente, pro meu estúdio.
3: E olha, obrigado. Só, dia 20 de novembro tem data também no Quali Stage.
2: Exatamente.
1: Bora lá. Janeiro.
2: Valeu, pessoal. Um ótimo abraço para vocês. E continue aqui na programação da TMC. Tchau, tchau.
3: Beijo.

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1: Muito bom dia, uma ótima segunda-feira para você que sintoniza a TMC. Hoje é dia 28 de setembro, seja muito bem-vindo, muito bem-vindo ao Amanhã TMC. Eu sou o Diego Andrade, te faço companhia ao vivo até as 5 da manhã. Aqui no Amanhã TMC você fica por dentro de tudo que aconteceu de mais importante no noticiário do Brasil e do mundo, além de saber das primeiras notícias que vão impactar aí a sua segunda-feira. Se você está em Belo Horizonte, acompanha a nossa programação em 88.7, em Recife 92.7, São Paulo e Brasília 100.1, em Curitiba 100.3 e no Rio de Janeiro estamos no 101.3. Meu muito obrigado a você que sintoniza a TMC. O WhatsApp está aberto para você participar, manda sua mensagem, comenta sobre as principais notícias do programa no 119-7221-1001, 119-7221-1001. Vamos às principais manchetes do programa de hoje. O ministro do STF, Flávio Dino, derrubou a decisão do Tribunal Superior Eleitoral que havia determinado a remoção de mais de 1.000 publicações que faziam associação falsa de apoio do candidato à presidência pelo PL, Flávio Bolsonaro, a um projeto de lei para retirar da Nossa Senhora Aparecida o título de padroeira do Brasil. A campanha de Flávio divulgou uma nota neste domingo dizendo causar perplexidade que a função constitucional de fiscalização da propaganda eleitoral de campanha presidencial seja usurpada por órgão estranho à Justiça Eleitoral. E diz ainda que a CNBB teria articulado com o PT a disseminação dessa fake news. Já em nota publicada neste domingo, a CNBB disse que rachada a acusação feita por Flávio Bolsonaro e afirma que não produziu, autorizou ou participou da elaboração ou divulgação de informações falsas relacionadas ao atual processo eleitoral. A Confederação disse ainda que a mentira não se combate com mentira. O ministro Dias Toffoli do Supremo Tribunal Federal determinou a retirada da Federação PSDB Cidadania da coligação que apoia a reeleição de Raquel Lira, governadora de Pernambuco. A decisão monocrática, assinada no sábado, derrubou o entendimento do Tribunal Regional Eleitoral de Pernambuco, que havia mantido a federação na chapa por 4-3. A coligação de Raquel passa a reunir PSD, União, Progressistas, Podemos e Avante. E representantes das Bets avaliam ida ao Supremo Tribunal Federal contra a proibição de Lula. O Ministério da Fazenda estima que R$1,7 bilhões poderão ser devolvidos até 5 de outubro. Ainda sobre as Bets, os candidatos à presidência Ronaldo Caiado e Renan Santos criticam o veto de Lula às bets e veem decisão como manobra eleitoral. Para o candidato do PSD, essa decisão foi oportunista. Já para Renan Santos, candidato pelo Missão, essa decisão foi tomada sem sustentação real, criada para produzir uma sensação de enfrentamento do problema. Os temporais que atingem o Rio Grande do Sul desde sexta-feira já afetaram 9.517 pessoas e danificaram 2.269 residências em 29 municípios, segundo o balanço mais recente da Defesa Civil, divulgada neste domingo. A maioria das ocorrências está relacionada a granizo e vendavais. Há uma pessoa ferida, 10 desabrigadas e 20 desalojadas. E agora a gente fala sobre esportes, porque a CBF definiu as datas, horários e locais das semifinais da Copa do Brasil de 2026. Os jogos de ida serão disputados no dia 1º de novembro. Baltimore Ravens venceu o Dallas Cowboys por 34-31 neste domingo no Maracanã. A partida foi decidida no último field goal em uma decisão digna de história do estádio, que é templo do futebol brasileiro. Muito bom dia a você que sintoniza a TMC. Vamos à previsão do tempo para todo o país nesta segunda-feira. E a gente começa por São Paulo. A temperatura sobe bastante e pode chegar aos 33 graus e mínimas de 18, com possibilidades de pancadas de chuva e trovoadas entre a tarde e a noite. O Inmet também destaca a persistência do calor no sudoeste e no centro-oeste. Já no Rio de Janeiro, a previsão é de sol entre nuvens e temperaturas elevadas, com máximas de 26 e mínimas de 22 graus. Em Belo Horizonte, o calor também predomina, com máximas na casa dos 33 graus e mínimas de 19 em mais um dia sem chuva. Brasília deve ter tempo firme e seco, com os termômetros chegando aos 34 graus e mínimas de 20 graus. No Paraná, o dia vai ser de sol com muitas nuvens durante o dia e períodos de chuva nublado, de céu nublado. A temperatura varia entre 18 e 21 graus. Já em Pernambuco, o litoral pode registrar períodos de chuva enquanto o interior permanece quente, com mínimas de 23 e máximas de 29 graus. E olha, o fim de setembro será marcado por calor intenso em várias regiões do Brasil, com temperaturas acima dos 40 graus em algumas áreas do Norte, Nordeste, Centro-Oeste e Sudeste. Há uma semana do primeiro turno, os eleitores entram na reta final da preparação para as urnas. Murilo Luiz, de Belo Horizonte, traz dicas e informações para o eleitor se preparar para a votação.
2: Há poucos dias do primeiro turno das eleições 2026, parte dos eleitores ainda não definiu todos os candidatos em que pretende votar, enquanto alguns já estão com a chamada colinha pronta. Outros ainda avaliam as opções para os cargos em disputa. O primeiro turno acontece no dia 4 de outubro, das 8 da manhã às 5 da tarde, no horário de Brasília. Neste ano, o eleitor escolhe candidatos para deputado federal, deputado distrital, dois senadores, governador e o presidente da República. A quantidade de candidatos e de informações para analisar pode fazer com que algumas escolhas fiquem para os últimos dias. Também pode pesar a falta de interesse pela política e a dificuldade de diferenciar as funções de cada cargo. Mesmo quem ainda não decidiu todos os votos, pode pesquisar as propostas, conhecer a trajetória dos candidatos e conversar com pessoas de confiança antes de ir às urnas. E vale lembrar, é permitido levar uma anotação em papel com os números dos candidatos para consultar na cabine. É aquela famosa colinha. O voto é obrigatório para pessoas de 18 a 69 anos e facultativo para quem tem 16 ou 17 anos e para idosos com 70 anos ou mais. 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
1: Neste domingo, o PT realizou uma série de ações em todo o território brasileiro com a participação dos seus candidatos. A Júlia Takahashi conta pra gente sobre essas mobilizações.
3: O fim de semana foi marcado por uma série de ações do PT em todo o Brasil. Em São Paulo, o presidente candidato à reeleição, Luiz Inácio Lula da Silva, realizou no sábado a caminhada Brasil Pronto para Mais, no centro de São Miguel Paulista, na zona leste de São Paulo. Ele estava acompanhado do vice-presidente candidato à reeleição, Geraldo Alckmin, do candidato ao governo de São Paulo, Fernando Haddad, e das candidatas ao Senado, Simone Tebet e Marina Silva, além de outras lideranças políticas e sociais, como Guilherme Boulos e Eduardo Suplicy.
4: Este país chamado Brasil não aceita que ninguém de fora, meta o bedelho nas nossas eleições. Que ninguém de fora vai meter o bedelho na nossa riqueza.
3: No domingo, a agenda começou logo cedo com uma missa na Catedral da Sé, seguido pelo ato Mulheres pela Democracia. Marina e Simone também estiveram presentes, além de Ana Estela Haddad, Lu Alckmin e Lúcia França. O candidato seguiu a agenda para a Praça Oswaldo Cruz para apresentar o plano de cultura.
5: São Paulo unido ao Brasil, um proveito do que tem de melhor nesse país. E tudo começa com a nossa cultura. Tudo. Tudo começa com o jeito do brasileiro ser. Tudo começa com o nosso modo de viver. Porque a gente é um povo feliz. Esses caras estão querendo transformar esse país num país triste.
3: O evento contou com a presença de Geraldo Alckmin, Simone Tebet, Érica Hilton e Guilherme Boulos, além de atores como Júlio Andrade e Humberto Carrão. No Rio de Janeiro, a mobilização foi de apoio à eleição de Lula com o bloco de carnaval que reuniu uma multidão na praia de Copacabana para o Carnalula. Organizado por nomes de esquerda, o ato contou com a presença de Mônica Benício e da candidata ao Senado, Benedita da Silva, que discursou em defesa da cultura e da soberania, além de criticar Flávio Bolsonaro. Já em BH, a jornada Bora Lula reuniu milhares de pessoas em uma caminhada pelo centro da capital no domingo, saindo da Praça Raul Soares até até a Praça da Estação. O evento movimentou as ruas com militantes e apoiadores e contou com a presença de Patrus Ananias, candidato do PT ao governo de Minas, que vinculou a campanha estadual à mobilização nacional. Em Curitiba, o movimento Bora Lula teve destaque na 25ª Parada da Diversidade LGBTI+, da capital paranaense, com o tema Das Ruas às Urnas, e o público estimado é de 15 mil pessoas. No Recife,

0: Alves tem mais informações.
1: Durante compromissos de campanha no Rio de Janeiro, o senador e candidato à presidência da República, Flávio Bolsonaro, do PL, apresentou propostas voltadas às mulheres e aos adolescentes. Ao longo deste sábado, o candidato participou de duas motocarreatas, uma em São João de Meriti, na Baixada Fluminense, e outra passando por bairros da zona sudoeste da capital. Nos dois compromissos, Flávio afirmou que pretende fazer um governo voltado à segurança das mulheres, pauta que tem sido explorada pelo candidato durante a campanha. Para os adolescentes, Flávio defendeu que jovens a partir dos 16 anos possam obter carteira de motorista, além da redução da maioridade penal, também para 16 anos. Durante discurso em São João de Meriti, Flávio voltou a afirmar que vai vencer a eleição ainda no primeiro turno. O senador também disse que em janeiro vai receber a faixa presidencial do pai, o ex-presidente Jair Bolsonaro.
2: É porque ele viu que a gente vai ganhar essa eleição e vai ser no primeiro turno! E vocês verão o presidente Jair Messias Bolsonaro colocando a faixa no filho dele!
1: Atualmente, Jair Bolsonaro cumpre prisão domiciliar após ter sido condenado pelo Supremo Tribunal Federal a mais de 27 anos de prisão. Já na segunda motocarreata, o candidato ironizou o presidente Lula do PT diante das últimas medidas do governo federal com o acirramento da corrida ao Palácio do Planalto. Em cima de um trio elétrico, Flávio puxou uma paródia de funk afirmando que Lula está desesperado.
3: Porque o Lula desesperou! Ah, que isso, o Lula tá desesperado! Ah, que isso, o Lula tá desesperado! Ah, que isso, o Lula tá desesperado! O Lula tá biruta! Ele não sabe mais pra onde ir!
1: Nas últimas semanas, o governo Lula anunciou o aumento do Bolsa Família para R$ 691 e a proibição de plataformas de apostas online no país. Segundo Flávio, as medidas são eleitoreiras.
0: E a gente abre espaço agora para detalhar as agendas dos principais candidatos à presidência neste domingo. A campanha de Luiz Inácio Lula da Silva não possui agenda pública oficial do presidente, ficando a mobilização a cargo do PT e dos atos espalhados pelo Bora Brasil, pelo Bora Lula pelo país. O candidato do PL, Flávio Bolsonaro, cumpriu agenda em Aracaju, Sergipe, ontem pela manhã, e à tarde ele participou de uma motocarreata em Goiânia. Já Augusto Cury, do Avante, estava em Belo Horizonte, onde visitou uma feira hippie e participou de uma carreata. Mais tarde, foi até a casa de Cury, ponto de encontro com lideranças e a população. Já o candidato do Missão, Renan Santos, cumpriu agenda em Salvador, onde se reuniu com apoiadores na Universidade Federal da Bahia. Ronaldo Caiado, do PSD, participou de uma missa mais cedo em uma paróquia em Goiânia e atendeu repórteres na sequência. O candidato Romeu Zema do Novo deu entrevista, se reuniu com apoiadores em Lavras, no interior de Minas Gerais, e seguiu para Carmópolis, que é onde também se encontrou com eleitores. O senador Carlos Viana vai dar andamento à repercussão que já tinha protocolado contra Davi Alcolumbre, depois que mensagens trocadas entre o presidente do Senado e o ex-banqueiro Daniel Vorcaro vieram à tona. Reveladas pela revista Veja, as conversas mostram que os dois se tratando como amigos e até irmãos. Os apresentadores do Link TMC conversaram com o senador do PSD em Minas Gerais para saber mais detalhes do pedido.
4: As notícias que chegaram se juntam a outras que nós já tínhamos conhecimento e que até hoje não foram esclarecidas pelo presidente do Congresso Nacional, senador Davi Alcolumbre. A meu ver, os contatos que Daniel Vorcaro fazia pelo telefone, o grau de amizade que eles tinham, que inclusive foi negado pelo presidente, ou seja, ele fez uma nota com informações falsas lá na presidência do Senado, isso explica por que Davi Alcolumbre fechou o Senado. Hoje nós não estamos apenas sem sessões para que os senadores possam se manifestar como deveriam. O plenário do Senado está trancado. Você não consegue entrar nem para fazer uma filmagem. Por que isso? Há conflitos de interesse que Davi Alcolumbre tem de explicar a nós senadores, ao Brasil, e ele está usando da autoridade que tem para manter o Senado ausente, acovardado, omisso. Eu tenho denunciado, tenho buscado

0: que o Senado reabra, para que os senadores estejam em Brasília. Eu tenho estado em Brasília todas as semanas para que a gente dê respostas a essa crise. As saídas que o Brasil espera, gente, passam pelo Senado. Mas quando você tem um presidente cujo irmão e o tesoureiro do Amapá colocaram 400 milhões no Master, tem que explicar. Não estou pré-condenando ninguém, mas tem que explicar o dinheiro dos servidores públicos do Amapá. Que negociação foi essa? Quando você tem um presidente que tem lá o Daniel Forcado dizendo para a namorada Marta Graeff, a Polícia Federal quem revelou, dizendo que ele era recebido na presidência, na casa da presidência, com festas muito doidas até de madrugada. Que festas são essas? Quem participava, quem paga as despesas da casa da presidência é dinheiro público. Mas o problema, senador, gente, é que nós temos hoje no Brasil poder demais na mão de poucos. Nós temos que corrigir isso na Constituição. Hoje nós temos que mudar um regimento interno, tirar poder, ministro Supremo com decisão monocrática blindando a si mesmo, presidente do Senado engavetando os pedidos de impeachment e investigação, fechando o Senado. A gente tem que começar a pensar, a partir do ano que vem, ou mesmo no segundo semestre, a mudar o regimento interno. Assinaturas tem um número mínimo necessário como minoria, a investigação tem que ser iniciada imediatamente. Hoje, o que a gente percebe é que, infelizmente, o Senado está ausente das principais discussões da crise institucional por conta de um presidente que tem explicações a dar e mantém o Senado fechado.
1: O senhor acabou respondendo a minha pergunta, porque eu ia colocar justamente isso, né? É muito poder na mão do presidente do Senado. Historicamente, não era tanto poder assim. É, a gente viu isso se agravando de um tempo para cá. Então, a gente tem hoje como se fossem pequenas autocracias, como o senhor coloca, né? No Senado, no Supremo Tribunal Federal. Mas e aí, como é que se corrige isso, senador Carlos Viana? Só para lembrar o nosso público aqui, do PSD, senador Carlos Viana. Então, o senhor está defendendo agora o impeachment de Davi Alcolumbre. Como é que se faz
0: que Davi Alcolumbre, com que isso aconteça? Se não abrir a investigação, ele tem que ser afastado da presidência da casa. Porque nós temos que investigar. Há um envolvimento e há uma denúncia gravíssima de que Daniel Vorcaro foi favorecido por uma votação no Senado, organizada pelo líder do governo e colocada para se votar e de urgência. Isso é verdade? Se isso é verdade, nós temos o uso da nossa autoridade para o benefício de privados. Isso é uma conduta inaceitável para quem tem o mandato. A mesma coisa você colocou do Supremo. A Constituição de 88, ela deu ao Supremo poderes olhando para 1964. O Brasil de 88 era outro Brasil. Só que hoje esse poder, para poucos, está se mostrando prejudicial à República. Um ministro Supremo dá uma decisão monocrática para 81 senadores. Eu fui parado na CPMI do INSS por uma decisão monocrática que me impediu de quebrar o sigilo de 84 pessoas sob o argumento jurídico da quebra em bloco, não poderia, que não foi votado até hoje. Ou seja, uma decisão política, na minha opinião, de interferência no parlamento. Tenho que corrigir isso. Acabar com decisão monocrática, decisão de turma é que tem que ser respeitada entre poderes. No caso do Senado, o que o presidente faz? Ele engaveta o pedido. Ele não dá uma resposta, nem que sim, nem que não. E isso é discricionário do presidente da casa. Para que a comissão ela se inicie, tem que ter os votos e o presidente tem que ler o requerimento. Ele não lê. Mais de 50 pedidos de impeachment, todos eles engavetados, inclusive meus, e que a gente não consegue hoje dar sequência para mostrar o trabalho que o Senado constitucionalmente exige. Há uma quebra de confiança muito grande nas instituições que nós precisamos resolver para o bem da democracia brasileira, gente.
2: Senador Carlos Viana, essa opinião do senhor em relação ao impeachment, esse desejo em relação ao impeachment do presidente do Senado, que acho que é uma opinião abraçada por uma parte importante da população brasileira, não aguenta mais ver todo mundo ter ligação com o Vorcário e não acontecer nada com ninguém. Mas essa opinião do senhor é abraçada por boa parte do Senado? Imagino que o senhor já deva ter conversado com muitos colegas depois das revelações feitas pela revista Veja.
0: Olha, diversos senadores e senadoras estão hoje estarrecidos com o que está acontecendo, mas não se manifestam. Porque existe um outro sistema também, eu vou explicar para vocês, que ele faz com que o presidente do Senado tenha mais poder ainda, o que são as emendas. Você tem as chamadas emendas de comissão, que é muito dinheiro do orçamento, que vem para a mão do presidente do Senado e para o presidente da Câmara. Eles distribuem esse dinheiro de acordo com os apoios que eles têm dos líderes e dos partidos. Então, muitos senadores e senadoras ficam calados porque querem esse benefício de receberem as emendas para os seus estados e não se manifestam. Outros, como eu, por exemplo, que não sou beneficiado, não estou na lista, faço o meu papel, que é dizer com clareza o que muitos pensam e não têm coragem. O presidente do Senado tem que ser afastado do cargo se ele não cumprir a Constituição. Para isso, onde nós temos que recorrer? Temos que ir ao Conselho de Ética. O Conselho de Ética está parado desde 2022. Não funciona, está fechado. Não, tem informações que está funcionando, mas simplesmente não tem membros nomeados, não tem absolutamente nada. A minha petição está lá parada, sem nenhum tipo de resposta. Você vai ao Supremo Tribunal Federal, que eu inclusive sou contra. Eu acho que os poderes têm que ser independentes. Nós temos que resolver os nossos problemas entre nós. Mas como a gente tem uma decisão de um presidente que não toma as iniciativas, a gente recorre ao Supremo para que a Constituição seja cumprida. Aí o Supremo vai e diz que não pode agir porque é uma questão interna corporis. Quem perde com isso é o Brasil. Quem perde com isso são as instituições. Os poderes hoje, eles têm na democracia a função de um vigiar e trabalhar em conjunto com o outro. Hoje não existe, não. Hoje os poderes estão se blindando. Você tem um presidente do Congresso que tem respostas a dar e não quer, não abre o Congresso, fecha para poder não falar sobre os conflitos de interesses que envolvem o cargo dele. Você tem um Supremo Tribunal Federal com pelo menos 3 ministros que têm explicações a dar, mas que estão votando, estão lá dando votos. Você tem um procurador da República que tem explicações a dar, que não deveria estar no caso do Master, porque o próprio Código Penal diz que não pode, quando há qualquer tipo de conflito, mas hoje o Conselho Nacional do Ministério Público, comandado por quem? Por um irmão de um ministro do Supremo Tribunal Federal, que é a voz do governo, do Supremo. Então as instituições, elas estão reféns, e eu volto a dizer, na minha opinião, como senador, as instituições brasileiras, os poderes, estão reféns de pessoas, de autoridades que estão usando do cargo para não dar explicações. Isso é muito ruim para a credibilidade do judiciário, para a nossa credibilidade do legislativo, e é urgente que a gente discuta, a partir do retorno dos trabalhos no segundo semestre, mudanças para que a população possa ver que essas investigações não deixam pessoas, brasileiros, né, separados dos outros. Ninguém está acima da lei, ou pelo menos não deveria.
3: Em agenda por Belo Horizonte, a ministra do STF, Carmen Lúcia, participou neste sábado de um bate-papo sobre a democracia e gênero. Os destaques são com a Mariana Reis.
4: A ministra do Supremo Tribunal Federal, Carmen Lúcia, disse neste sábado que a falta de confiança que atualmente recai sobre a corte abala a democracia.
5: Se você não confia, não se tem uma democracia fortalecida, verdadeira. Isto vale para o Supremo Tribunal Federal, como a gente está vivendo, no meu caso, sofrendo hoje, mas isto vale nas relações pessoais. Porque eu digo, não acreditam no Poder Judiciário, mas tem 80 milhões de processos em andamento no país.
4: A declaração veio na Academia Mineira de Letras, em Belo Horizonte, em uma iniciativa chamada Sábados Feministas. Como a única mulher na atual composição da corte, Carmen Lúcia lembrou a desigualdade de gênero sofrida ao longo da magistratura.
5: E talvez eu tenha errado quando eu assumi, por exemplo, na procuradoria, um número de processos maior porque eu não queria reclamar. Porque se reclamasse, a ideia era, tá vendo como é que a mulher chega à chefia, quando chega, está reclamando. Mas quando eu fui para o tribunal, as funções que eu exercia passaram a ser exercidas por 3 procuradores.
6: A ministra também manifestou preocupação com as manobras que tentam dificultar o voto feminino no Brasil.
5: Em 2026, há 2 movimentos agora, formais. Um, que nós não precisamos de votar. Quando eu disse, isso não pode ser retirado da Constituição. A Constituição não permite nem por emenda constitucional, que isso é direito fundamental. E há um dispositivo que não será objeto nem de deliberação. O Congresso não pode nem deliberar sobre. Resolveram agora apresentar outra emenda. Não, a gente não tira. Torna facultativo para as mulheres e deixa obrigatório para os homens. Porque aí acontecendo na faculdade, as mulheres não vão votar. Pior ainda, agora, um outro movimento, que, ao invés de ter voto por pessoa, que é também uma conquista do século XIX, tenha um voto por família. E quem vai votar pela família?
3: A avaliação negativa do Supremo Tribunal Federal subiu para 47%, segundo o novo levantamento do Datafolha. O índice representa o maior nível de avaliação ruim ou péssima do STF desde o início da série histórica em 2019. Em maio, 40% dos entrevistados avaliavam negativamente o trabalho dos ministros. Já a avaliação positiva ficou em 18%, enquanto 31% consideram o desempenho da corte regular. A pesquisa também revela forte diferença entre os eleitores dos dois principais candidatos à presidência. Entre os eleitores de Lula, 32% avaliam o STF de forma positiva, contra 6% entre os eleitores de Flávio Bolsonaro. Já na avaliação negativa, os percentuais são de 24% entre eleitores de Lula e 69% entre os de Flávio Bolsonaro. O levantamento ouviu 2.002 eleitores entre os dias 22 e 23 de setembro, com margem de erro de 2 pontos percentuais. No Brasil, quem manda é a lei ou é a vontade de quem está no poder? Quando o interesse pessoal começa a valer mais do que a regra ou o que sobra da República? Esse é o assunto da nossa coluna de hoje do nosso escritor e filósofo Luiz Felipe Pondé. Você confere agora.
7: É isso aí. Essa é a diferença entre governo dos homens e das leis. É uma das coisas básicas que se aprende no início da formação, seja em filosofia política, ciência política, né? E, sem dúvida nenhuma, a corrupção ela tem uma vocação a empurrar o Estado, o governo, para a posição de governo de homens. Agora vamos lá. Tem um famoso cientista político chamado Fukuyama, né? Um americano, que ele tem uma obra capital nesse território da ciência política, filosofia política, em que ele levanta a seguinte hipótese. Muito possivelmente, a tendência ao governo dos homens pode ser uma herança, inclusive evolucionária, muito atávica, ancestral. E essa tendência significa uma tendência ao governo por parentesco, por proximidade. Esse parentesco ele pode ser compreendido no sentido mais ancestral, parentesco sanguíneo, parentesco clânico, ou ele pode assumir formas como parentesco simbólico, quem divide um totem, certo? Aquele símbolo que define um grupo pertencendo à mesma unidade. E aí é muito possível se entender essa tendência ao governo por parentesco que dá no governo de homens, a própria obsessão ideológica de pertencimento, que justifica, por exemplo, o que a gente assiste hoje, que é tanto à esquerda ou à direita, de diferentes formas, mas também atravessada por isso, suspeitas de todo tipo de corrupção, e aqueles que estão ligados à esquerda ou ligados à direita não estão nem aí para isso. Isso não faz nenhuma diferença. Por quê? Porque o parentesco ideológico, né, na polarização, ele se impõe, e se impõe inclusive ao que seria uma análise impessoal, uma análise objetiva. E daí a consequência é o seguinte, o governo das leis, que é um governo associado a um Estado mais objetivo, a normas, a todo submetido às normas, você tem que fazer um esforço, você, a sociedade, as pessoas, as instituições, tem que fazer um esforço para conseguir resistir à pressão em direção ao governo do parentesco, da similaridade, governo dos homens. E aí acontece isso que você falava, Felipe, quer dizer, o governo dos homens é o governo da vontade dos homens que tem poder e não um governo pautado por normas ou leis que todos deveriam estar submetidos. E aí, nesse sentido, a corrupção de caráter institucional é parte dessa tendência ao parentesco e faz uso dessa tendência ao parentesco.
8: Pondé, de certa forma, a gente volta a uma conversa que nós tivemos recentemente sobre a questão do soberano, né? Quer dizer, essas pessoas, ao invés de serem servidores da República, por exemplo, passam a se servir da República. E o soberano não tem essa noção, né? A população muitas vezes não tem essa noção, acha que é absolutamente normal, né?
7: Sim, porque na democracia a definição é básica, né? A soberania é popular, né? Essa soberania ela é dada através de eleições durante um certo tempo aos representantes do soberano. E nesse caso, sem dúvida, a gente sente aqui no Brasil que há uma normalização da ideia que o governo é um governo de homens, né? Os poderosos, eles podem fazer o que eles quiserem e está tudo bem. E não um governo que deve respeitar a lei. Isso é profundamente problemático. E, Felipe, isso vai ao encontro daquela noção de brasileiro cordial, né? Uhum. Que privatiza o público, que usa o Estado e o governo para fins seu e dos seus. E está tudo bem. Tudo bem, quer dizer, estou sendo irônico, né? Está tudo bem para quem acha não é assim mesmo. E, de fato, a ideia do povo soberano, nesse sentido, não tem a mínima noção do que está acontecendo. E não há uma soberania real, né? Aquela pensada desde lá do século XVI por gente como Jean Baudin, depois Grotius, que a lei ela não deve servir a ninguém, nem a Deus.
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2: Vamos às principais manchetes do programa de hoje. O Irã afirmou neste domingo que somente uma solução negociada pode encerrar o conflito com Estados Unidos e Israel, após Donald Trump rejeitar uma proposta apresentada por Teherã para reabrir o Estreito de Hormuz e interromper os combates. O plano havia sido apresentado na Assembleia Geral da ONU e transmitido aos americanos por mediadores do Catar. A proposta previa a reabertura do Estreito em até sete dias e a retomada das negociações sobre o programa nuclear iraniano. Em troca, o Irã pedia o fim do bloqueio naval dos Estados Unidos, a liberação de parte dos bens iranianos congelados no exterior e a retomada das exportações de petróleo e um cessar-fogo nas frentes de conflito. A Alemanha defendeu neste sábado, na Assembleia Geral da ONU, a criação de regras internacionais para regular a inteligência artificial. Em discurso em Nova York, o ministro das Relações Exteriores alemão, John de Paul, comparou o desenvolvimento da IA ao surgimento das armas nucleares. Ele disse que seria perturbador imaginar que armas nucleares fossem desenvolvidas por empresas privadas, como os arsenais e os códigos de lançamento sob controle de executivos. Segundo de Paul, uma situação semelhante de concentração de poder pode ocorrer com a inteligência artificial. A China enviou neste domingo dois pandas gigantes para os Estados Unidos, em um gesto conhecido como diplomacia do panda. Poucos dias após o encontro entre o presidente Xi Jinping e Donald Trump em Washington, os animais Ping Ping, macho, e Feng Shuang, fêmea, ambos nascidos em 2020, foram enviados de Chengdu em um voo fretado e ficarão emprestados por 10 anos ao zoológico de Atlanta. A China mantém a propriedade dos pandas enviados ao exterior e pode retirá-los em momentos de tensão diplomática. O empréstimo para Atlanta foi uma das poucas medidas concretas anunciadas após a reunião entre Xi Jinping e Trump.
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2: O Conselho Superior do Ministério Público Federal decidiu manter Paulo Gonê nos processos relacionados ao Banco Master. O colegiado também arquivou por maioria o pedido para aprofundar a apuração sobre a conduta do procurador-geral. Os detalhes chegam com o Murilo Hernandes.
3: Na primeira votação, os 9 conselheiros rejeitaram o afastamento de Gonê por unanimidade. Votaram contra o afastamento Francisco Sanseverino, Celso de Albuquerque Silva, Janice Ascari, Samanta Drobovolski, Alexandre Camanho, José Adonis Calou de Araújo Sá, Ana Borges Coelho Santos, Idemburgo Chateaubriand e Nicolau Dino. Em uma segunda votação, o Conselho analisou se deveria haver uma apuração preliminar sobre a conduta de Gonê. O resultado foi de 5-4 pelo arquivamento. Votaram pelo arquivamento Francisco Sanseverino, Celso de Albuquerque Silva, Alexandre Camanho de Assis, Idemburgo Chateaubriand e Nicolau Dino. Já Janice Ascari, Samanta Drobovolski, José Adonis Calou de Araújo Sá e Ana Borges Coelho Santos defenderam o prosseguimento da apuração. O relator sustentou que não havia elementos mínimos para justificar uma apuração e afirmou que as mensagens envolvendo Gonê e Daniel Vorcaro não deveriam ser analisadas de forma isolada e fora de contexto.
4: Eu faço aqui a análise e as palavras do Procurador-Geral da República dizem por si só que não houve nenhum contato direto, nem indireto dele, solicitação direta ou indireta de vantagem, de viagem ou o que seja. Então, o que se pode colocar de forma bem objetiva é que se trata de conversas entre terceiros, investigado e Daniel Vorcaro e o senhor Ciro Soares, sem qualquer participação direta ou indireta do Procurador-Geral da República.
3: O voto de Nicolau Dino foi decisivo na segunda votação, depois que o placar chegou a 4-4. Ele acompanhou Sanseverino e definiu o resultado pelo arquivamento. O caso chegou ao Conselho após a Polícia Federal encontrar no material extraído do celular de Daniel Vorcaro referências a Gonê, além de uma fotografia dos dois em Londres. Com as duas decisões, Gonê permanece nos processos do Banco Master e o pedido de apuração sobre sua conduta foi arquivado pelo Conselho.
2: E olha, mais de 1.000 candidaturas tiveram registro negado pela Justiça Eleitoral nas eleições deste ano. Mas parte desses candidatos ainda pode continuar na disputa, porque há recursos pendentes. O TSE explica o que acontece nesses casos. Os detalhes chegam com o Murilo Hernandes.
3: Ter o registro negado pela Justiça Eleitoral não significa necessariamente que o candidato esteja fora da eleição. Quando ainda existe a possibilidade de recurso ou o pedido já está sendo analisado, a candidatura fica sub judice. Isso significa que ainda não há uma decisão definitiva. Nessa situação, o candidato pode continuar fazendo campanha e ter o nome mantido na urna eletrônica enquanto aguarda o resultado do recurso. Mas isso não significa que o registro tenha sido aprovado. Se a decisão negativa tornar definitiva, o candidato não poderá continuar na disputa. Outra questão importante é o que acontece com a votação recebida por estes candidatos. Nesse caso, os votos ficam registrados como anulados sub judice, até que a Justiça Eleitoral tome uma decisão definitiva. Se o recurso for aceito, esses votos poderão ser validados. Caso o indeferimento seja mantido de forma definitiva, eles não serão considerados válidos para o candidato. Por isso, nem todas as candidaturas atualmente indeferidas estão definitivamente fora da eleição. O eleitor pode consultar a situação de cada candidato pelo DivulgaCand Contas, sistema oficial do Tribunal Superior Eleitoral, que também informa se existem recursos pendentes. 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
2: E um levantamento da Associação Nacional dos Servidores da Carreira de Especialista em Meio Ambiente identificou 101 candidatos nas eleições de 2026 ligados a 190 autos de infração ambiental do IBAMA e do ICMBio. Segundo o levantamento, as atuações registradas entre 2017 e 2026 somam cerca de R$120 milhões em multas. Os casos envolvem candidatos de diferentes cargos e estados. Um dos exemplos é o candidato ao Senado por Mato Grosso do Sul, Galvan, do Avante. Ele aparece em 2 autos de infração do IBAMA, lavrados em 2022, que somam R$1.561.000. Os registros se referem ao município de Vera, em Mato Grosso. É importante destacar que a existência de um auto de infração ou de uma multa não significa necessariamente que o valor já seja uma dívida definitiva. Os processos podem estar em fase de defesa ou recurso. O levantamento da ACESMA se considera autuação ambientais registradas pelos dois órgãos federais e não representa por si só uma declaração de culpa definitiva. E olha, na primeira semana de vigência das novas regras da ANAC, 4 casos de indisciplina foram registrados em voos e aeroportos. As ocorrências ainda estão sob análise. E para explicar o que mudou e como as novas regras funcionam, a TMC conversou com Renata Belmonte, advogada especialista em processo civil.
5: Quem determina as condutas que são tidas como ali indisciplinadas é a própria ANAC. As companhias aéreas elas aplicam a regra que foi ali criada pela ANAC. Né? Na resolução 800, lá no final, tem ali as condutas que podem ser classificadas como indisciplina. Mas para ajudar a todos, é só pensar em segurança, em boa educação. Essa revista que o nosso repórter comentou mais cedo é uma revista aleatória, que é feita por segurança. As pessoas são tiradas da fila para passar para uma revista mais apurada. Não é nenhuma companhia aérea que escolhe isso, são autoridades aeroportuárias. Então, você vê que tudo visa ali em torno da segurança mesmo, né?
6: É interessante isso. Minha dúvida é a seguinte, né? Pelo que eu entendi, se eu tiver errado, você pode me corrigir. Mas a suspensão ela pode ser aplicada, então, pela própria companhia aérea. É isso, né? E aí, no caso, enfim, se a pessoa ali quiser se defender, aí ela tem que procurar. Como que funciona esse trâmite no caso da defesa?
5: De fato, a suspensão é aplicada pela companhia, né? Se for identificada ali uma conduta gravíssima que precisa impedir aquele passageiro de viajar, de novo, a gente está pensando na segurança. Então, não tem tempo ali de você fazer uma apuração mais profunda dos fatos. Então, a suspensão é aplicada de forma imediata. Porém, a companhia aérea ela tem a obrigação de avisar o passageiro e dar a ele o direito de resposta e de se explicar e de entender o que aconteceu. Tá? Então, o direito de ampla defesa, ele é garantido para o passageiro. Esse processo ele vai ser fiscalizado pela ANAC. Então, no final do dia, a ANAC está acompanhando tudo o que está acontecendo. Uma multa ou uma suspensão vai ser validada depois desse processo, depois do passageiro apresentar a defesa. Então, nada será feito de forma arbitrária. Só é, de fato, o passageiro suspenso daquele voo de forma imediata, porque a segurança é o fator número um dentro da aviação, né?
6: Perfeito.
7: Agora, por exemplo, se o passageiro já tiver comprado outras passagens, quando receber uma suspensão, por exemplo, como é que ficam essas passagens e o eventual reembolso?
5: Excelente pergunta. Se o passageiro já tiver passagens compradas, ele tem direito ao reembolso integral dessa passagem, tá? E também as taxas aeroportuárias. Agora, tem uma distinção. Vamos supor que o passageiro ele tinha um voo ida e volta ali para Recife e esse ato de indisciplina aconteceu no voo de ida. Ele perde esse contrato de transporte, porque ele deu causa a isso. Então, para o contrato de transporte ativo que dá causa ali ao ato de indisciplina, o passageiro não tem direito a reembolso. Mas se ele já tinha viagens futuras compradas, ele tem sim, ele pode entrar no saque, em contato com o saque da companhia e pedir o reembolso dele, não tem nenhum problema.
6: A gente tem dois aeroportos super importantes aqui em São Paulo, né? Congonhas também tem Guarulhos, em Campinas tem Viracopos. Vou te fazer uma pergunta, então, de leigo aqui, tá? Tem algum tipo de comportamento que aparentemente é comum e que pode ser caracterizado como algo de indisciplina mais sério ou não? A gente está aqui falando sobre realmente comportamentos bastante inadequados.
5: A gente está falando de comportamentos bastante inadequados mesmo, como não respeitar a ordem de uma autoridade aeroportuária, como o caso que o repórter citou primeiro, fumar a bordo, né? São coisas que a gente sabe que coloca a segurança em risco, mas infelizmente tem alguns passageiros que insistem. Então é só realmente condutas de fato que saiam ali da curva. Essas condutas que a gente tem todos os dias, coisas normais, às vezes eu vou atrás, a gente fica um pouco chateado, quem não ficaria? Então, isso não. Uhum. São para condutas de fato ali graves, condutas que saiam ali do eixo social, vamos colocar assim.
7: Eu tenho mais uma dúvida aqui. As companhias aéreas também podem ser responsabilizadas caso não cumpram as novas regras ou deixem de impedir o embarque de alguém que esteja suspenso?
5: Com certeza, com certeza. Elas têm a ANAC, ela fica bastante em cima das companhias, né? E na própria resolução 800 lá no final, se você olhar, tem as multas que as companhias aéreas podem sofrer por não cumprir corretamente a resolução. A multa do passageiro, ela pode chegar até R$17.500. Agora, a multa da companhia aérea passa de R$30.000. Então, sim, as companhias aéreas têm que seguir de forma correta, a ANAC fiscaliza e qualquer conduta que não estiver ali de acordo com o que está instruído na resolução, as companhias podem sim ser penalizadas.
2: E a Boeing identificou uma falha de software em algumas aeronaves 737 MAX que pode aumentar o trabalho dos pilotos durante determinados procedimentos de pouso. O problema pode ocorrer quando uma aproximação é interrompida e a tripulação precisa alterar a rota programada para o voo. Nessa situação, o sistema de navegação vertical automática pode ser desativada, exigindo procedimentos adicionais dos pilotos. A Boeing afirma que o problema não representa, neste momento, uma ameaça imediata à segurança e que os pilotos são treinados para realizar o pouso sem o sistema automático. Mesmo assim, a Administração Federal de Aviação dos Estados Unidos, a FAA, abriu uma análise do caso e vai avaliar a correção proposta pela fabricante. A falha também pode afetar o cronograma de certificação e entrega de novos modelos da família Max, como o 737 Max 10. Boeing e FAA ainda avaliam os próximos passos. A fabricante informou que está trabalhando em uma atualização de software para corrigir definitivamente o problema. Algumas companhias aéreas já optaram por não receber novos aviões com a versão de software envolvida até a questão ser resolvida. E olha, em nota, a técnica da Embrapa traz mais de 160 medidas para o campo se preparar diante do El Niño. O fenômeno já causa impactos relevantes na produção agrícola que devem se estender até o começo do ano que vem. O Luiz Fernando tem todos os detalhes.
8: O documento foi produzido a pedido do Ministério da Agricultura e reúne orientações para produtores rurais e também para o poder público. Das 163 medidas, 14 são consideradas transversais e se aplicam a várias cadeias produtivas. 139 são específicas para setores como grãos, frutas e pecuária. Outras 10 medidas também tratam de políticas públicas, como ampliação do seguro rural e do Proagro. De acordo com a Embrapa, o El Niño 2026 deve ser muito forte e se estender até o início do ano que vem. A projeção é de chuvas acima da média para a região sul do país, um padrão parecido com o visto em 2024, quando municípios do Rio Grande do Sul receberam até 700 milímetros de chuva em poucos dias, marcando o maior desastre climático já registrado no estado. A nota da Embrapa lista 5 riscos climáticos principais: o atraso na estação de chuvas, chuvas abaixo da média em várias épocas do ano, além de temperaturas elevadas. Na região sul do Brasil, especificamente, as chuvas serão acima da média, com tempestades severas, causando risco de granizo e também de vendavais. Na região sul, o maior risco é justamente esse excesso de chuvas que preocupa especialmente as culturas de inverno. Aquilo que é plantado nessa estação do ano, como o trigo e a soja, que estão na fase de colheita ao longo da primavera e também do verão. A alta umidade favorece fungos que podem contaminar os grãos com microtoxinas, derrubando a qualidade da safra. No caso do trigo, por exemplo, a perda de qualidade tira o grão da panificação e o rebaixa para ser usado apenas na ração dos animais. O calor também acaba sendo um risco. Isso porque temperaturas mais altas prejudicam a pecuária leiteira, reduzindo o consumo de alimento dos animais, a produção e a quantidade do leite oferecido ao mercado. Esses impactos tendem também a se refletir no bolso do consumidor. Quanto menor a oferta e pior a qualidade da safra, maior a pressão para a alta nos preços de alimentos produzidos na região sul, como pão, massas e derivados do leite.
2: E olha, o Brasil vai enfrentar mais eventos de calor extremo, chuvas intensas e tempestades. O El Niño deve aumentar a frequência e a intensidade desses fenômenos, enquanto a crise climática amplia os impactos. Para entender o que vem pela frente e quais regiões ficam mais vulneráveis, a TMC conversou com a bióloga e professora da UNB, Mercedes Bustamantes. A gente confere esse bate-papo agora.
7: Como que uma onda de calor tão intensa, por exemplo, pode afetar os animais silvestres, a biodiversidade, principalmente em áreas urbanas, porque a gente está falando de Brasil, né? E a gente veio de dias muito frios, com queda de temperatura, ventos, alagamentos, enfim, e agora a gente vai enfrentar uma onda de calor, né?
9: É, a gente tem até utilizado mais o termo de calor extremo para dar essa ideia efetivamente do que isso significa, né? Porque às vezes as pessoas associam a onda de calor como algo mais ameno e não é. Então, nós estamos falando efetivamente de eventos de calor extremo. E aí a gente precisa considerar que a nossa fisiologia, a fisiologia humana, mas também dos outros seres vivos, nós temos um limite para o que a gente chama de termorregulação, a nossa capacidade de se acoplar a essas diferenças de temperatura. Então nós somos afetados tanto por essas variações bruscas de temperatura, de eventos muito frios, como você comentou, para eventos muito quentes, mas também quando essa temperatura passa de um determinado limiar, e quando isso também está associado a alterações da umidade relativa do ar. Então é preciso considerar isso. Nós temos, apesar de nós vivermos num país tropical, estarmos acostumados a dias quentes, o que nós estamos falando aqui são de temperaturas mais extremas e que se mantêm por um período de tempo mais prolongado. E aí nós temos dificuldade de regular a nossa temperatura, e isso é mais comum nos dois extremos, nas crianças de 0 a 5 anos e na população mais idosa. Então nós já chamamos, né, o calor, ou esse calor extremo, como aquilo que a gente chama do assassino silencioso, né? As pessoas não percebem que elas estão sendo afetadas por essas altas temperaturas.
10: É, professor, eu costumo falar, quando a gente tem essas alterações de temperatura, no começo da semana estava frio, de repente ficou calor, depois eu falo, não tem saúde que aguente, né? E se a gente tem recursos para se organizar e tal, muita gente não consegue fazer isso o tempo inteiro de acordo com a sua rotina do trabalho, acaba ficando realmente vulnerável, né, essas mudanças. Professora, esse calor extremo que a gente vai enfrentar nos próximos dias já é reflexo do El Niño que vai atingir o Brasil durante o próximo semestre todo?
9: Exato. O El Niño, ele tem essa característica no Brasil de promover esse aumento da temperatura, e a gente vai perceber, e isso é muito importante para o Brasil pensar em como é que nós vamos lidar com a adaptação ao aumento da frequência e da intensidade desses eventos extremos, né? Lembrando que nós passamos já por um El Niño em 23 e 24. Uhum. Então, ele se caracteriza por um aumento da temperatura na parte centro-norte do Brasil, com redução das chuvas, e nós vamos ter mais precipitação na parte centro-sul do Brasil. Então, o Brasil vai lidar com essas realidades diferentes, porque o El Niño vai ter características diferentes para cada uma dessas regiões. Uhum. Mas um dos aspectos importantes é precisamente esse aumento da temperatura. E comentando um pouco da reportagem anterior, né, sobre a incidência de raios, uhum. Isso é uma outra característica também que vem associada com o aquecimento global, né? Então, a temperatura mais elevada gera tempestades mais violentas, e a gente aí também vai ter maior incidência de raios. Então, perceba como está tudo realmente muito conectado, né?
10: Desculpa, Fê. Professora, a gente vai, como você disse, fez uma expressão, é o assassino silencioso, né? Ao longo do tempo, a gente vai se acostumando com essas mudanças climáticas? E eu pergunto porque, recentemente, conversando, por exemplo, com um guia de turismo dos Lençóis Maranhenses, né? Que é aquela região do país, do Nordeste do país, que tem a temporada de chuvas que forma todas aquelas lagoas no meio das dunas e que depois ela seca e essa paisagem vai mudando. E com o passar dos anos, as chuvas, que antigamente começavam em janeiro, agora já começam em fevereiro, o que muda todo um calendário de turismo, por exemplo, relacionado aos Lençóis Maranhenses. Então, a gente vai se adaptando paulatinamente a essas mudanças?
9: Existe um processo de adaptação, mas o que é importante hoje que a ciência coloca é que nós precisamos planejar essa adaptação, né? Então, você citou aí um aspecto importante, o deslocamento da distribuição das chuvas. Isso tem um impacto na atividade turística, como você mencionou, mas tem um impacto enorme na atividade agrícola, por exemplo, uhum. Né? Porque a agricultura precisa de chuva na quantidade certa, na hora certa. Então, se você tem um deslocamento do período de chuvas, isso exige também uma alteração do calendário de plantio. A alteração do período chuvoso tem outro impacto enorme, novamente falando sobre a questão da saúde, para aquelas doenças que são vinculadas por mosquitos, por exemplo. Porque você muda, né, esse ciclo de vida, né, dos vetores e você tem surtos de doenças, e nós tivemos isso no caso da dengue, né, recentemente, né, que ela fugiu daquele calendário que era esperado e nós tivemos surtos de dengue muito intensos fora daquele período onde não havia ainda o preparo suficiente para isso. Então, todas essas questões, apesar de você ter uma adaptação que ela vai ocorrendo com o tempo, e lembrando que a adaptação tem limites, a gente não vai conseguir se adaptar a tudo. Uhum. Mas o que é muito importante é que haja não aquilo que a gente chama de uma adaptação reativa, aquilo que acontece depois do evento. A gente precisa ter uma reação antecipada de adaptação para reduzir os impactos, tanto econômicos, sociais, mas também os impactos ambientais, como você mencionou.
11: Agora a gente está no finzinho de setembro, daqui a pouco outubro, eu já vou classificando que a gente já está no fim do ano, né? Porque passa muito rápido. Então esse Super El Niño, ele pode continuar influenciando o clima brasileiro até 2027, que praticamente já está aí? E se sim, quais regiões do país devem ficar mais vulneráveis a esse fenômeno climático?
9: Isso, o que se espera é que ele se acentue e venha se acentuando aqui até o final do ano e deve ter esse efeito prolongado até 2027, como você colocou, né? Foi o que a gente viu nesse binômio 23-24, e se vocês lembrarem o que foi 2024 para o Brasil, nós tivemos grandes incêndios na Amazônia, no Pantanal e no Cerrado, e aquela enchente devastadora no Rio Grande do Sul. Então, isso já mostra um pouco para a gente quais são as nossas vulnerabilidades, né? Nós vamos ter que lidar com eventos de seca mais extremos na Amazônia, alguns estados já estão passando por isso, e esses eventos de seca na Amazônia representam um dano ambiental muito grande, porque abre o caminho para os grandes incêndios, e ao mesmo tempo você seca as vias de transporte principais para as muitas populações no interior, né? Da região amazônica. E a gente tem esse aumento da precipitação na região sul do Brasil. E aí nós temos que lembrar que se nós vamos ter esse aumento de precipitação na região sul do Brasil, isso já vai acontecer em cidades, em localidades, em estados que já foram muito impactados há 2-3 anos atrás. Então, um outro aspecto que a gente precisa considerar é que se esses eventos mais intensos e mais frequentes, é como você colocar o mesmo impacto sobre a mesma população repetidas vezes, né? Então, isso amplia muito a vulnerabilidade.
10: Eu fico ouvindo a senhora falar e fico pensando assim, a gente está vivendo um período muito crítico falando dessas mudanças climáticas, a gente fala de uma revolução tecnológica onde os data centers estão consumindo água vertiginosamente, a gente não sabe quais são os mecanismos que vão ser usados para abastecer esse novo sistema. Quando é que nós começamos a nos preocupar com isso? Faz tempo que a gente já devia ter se preocupado, né? A gente sabe. Mas quando foi que essas mudanças começaram a representar um perigo iminente para a humanidade?
9: Essa é uma pergunta muito importante, porque a ciência vem dando esse alerta há mais de 30 anos, né? Uhum. Se a gente olhar a criação do IPCC, né? Que é o Painel Intergovernamental de Mudança Climática, né? Ligado aí à Organização Meteorológica Mundial e os primeiros relatórios são da década de 90, nós já estamos no sétimo ciclo de relatórios e a mensagem é a mesma, né? Nós precisamos atuar, cada tonelada de carbono emitida importa, a gente precisa construir resiliência, porque os impactos já se fazem sentir. E eu sempre digo que talvez em algum ponto que a ciência errou foi talvez que hoje as mudanças elas estão sendo muito mais rápidas do que talvez a gente tivesse previsto naquele primeiro momento. Então, nós temos que nos preparar efetivamente, nós já perdemos a janela de estabilização da temperatura em 1,5, que era a meta do Acordo de Paris, já não vai ser mais possível chegar nessa temperatura em 2100, então nós vamos ter que fazer, se esse aumento vai acontecer acima de 1,5, que ele não seja por um período de tempo muito prolongado. Essa é a grande questão hoje que a ciência coloca para os nossos governantes.
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2: Uma da manhã, bom dia. São Paulo é gigante e é nos detalhes dos bairros que ela ganha vida, ritmo e identidade. Na Cidade é Sua de hoje, nós vamos para um dos cantos mais pulsantes, charmosos e plurais da Zona Oeste. 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
16: São Paulo é um motor que move o país. Uma metrópole ali viva onde habitam quase 12 milhões de pessoas. Mas a verdadeira alma da cidade não está nas grandes avenidas ou nos números superlativos. Ela vive no cotidiano das ruas, no cafezinho paulistano e também na identidade única, espalhada por seus 472 bairros. É no nível do chão que São Paulo ganha vida. E no A Cidade é Sua de hoje, o nosso destino é Pinheiros. Caminhar por Pinheiros é fazer uma viagem no tempo sem sair do presente. De um lado, as raízes históricas de um dos assentamentos mais antigos da capital. Do outro lado, uma efervescência cultural constante. Um bairro que conseguiu envelhecer sem perder a juventude. Misturando ali a tranquilidade de quem mora há décadas com a energia descolada de quem acabou de chegar. Vem com a gente descobrir o bairro de Pinheiros. Nesse episódio, a gente faz um passeio completo por Pinheiros. A nossa jornada ela começa desembarcando no turbilhão da Estação Pinheiros para encarar o ritmo pulsante e a pluralidade do Largo da Batata. Daqui, a gente mergulha da efervescência cultural no Sesc Pinheiros.
14: O SESC é um espaço, é uma instituição privada, é um centro cultural de lazer, de esporte, de convivência, mas é um espaço aberto para a comunidade. Não tem catraca, não tem que identificar, não tem portão. Quer dizer, tem portão, mas ele está aberto do início do dia até a noite, né? Então, a gente foi... enquanto instituição, contando para as pessoas do bairro, assim, entrem, vocês são todas e todos bem-vindos aqui, né? Usem dos espaços, usem dos serviços, estejam aqui nessa unidade com a gente, fazendo uso de tudo aquilo que a gente oferece para o público, em grande parte de maneira gratuita e aberta, né?
16: E claro, a gente aproveita também para desacelerar com o charme e a pipoca do Cine Sala. Vamos percorrer também os aromas, os sabores e o movimento constante da lendária Rua dos Pinheiros, esticando a caminhada até o clima boêmio e animado dos bares da região. E a viagem, ela segue com uma imersão na arte contemporânea e também na arquitetura marcante do Instituto Tomiotaki.
17: O Instituto nasce desse desejo de que esse bairro também tenha espaços de cultura gratuitos à população local. Há 25 anos, Pinheiros era muito diferente do que é hoje, então eu acho que o perfil da população também mudou muito ao longo do tempo. A Faria Lima se tornou esse grande centro de negócios, que nesse começo, naquele momento, estava se tornando, mas a gente, acho que ninguém sabia o que esse espaço viria a ser. Então o Instituto ele nasce com esse desejo de oferecer esse tipo de serviço para as pessoas que moram nesse bairro e que circulam aqui todos os dias, assim.
16: Garimpar relíquias e antiguidades no passeio clássico da Praça Benedito Calixto não vai ficar de fora, né? O dia ganha aí um ritmo mais leve com o verde do Parque Vila Lobos e com aquele espetáculo inesquecível do fim de tarde na Praça do Pôr do Sol.
18: Você vem para descansar, para sair da nossa correria cotidiana, né? Que... Pra gente estava falando até antes do ar, né? É quase que um privilégio também trabalhar aqui, né? Porque a gente tá fora da cidade ali todos os dias, num ambiente super propício pra mente também, né? Então acho que ele é um local de renovo, de respiro, dessa conexão não só com a questão da natureza, mas também com conexões de momentos ali com a tua família, ficar menos no celular... menos em videogames para as crianças. Então acho que ele cumpre esse papel de respiro para a sociedade.
16: E para fechar com chave de ouro, a gente entra pela noite sentindo toda a energia da música ao vivo no palco da Casa Natura Musical.
19: A gente acredita muito no poder de unir gerações, né, de cultuar o que já foi consagrado, de abrir caminhos para novos artistas. É muito importante, muito especial saber que a gente recebeu nomes como Elza Soares, Alice Brandão e novos nomes, né? Abrimos caminhos e fizemos com que o nosso público conhecesse novos nomes a partir dessa curadoria, como Amelie, Nanda Tsunami, Duquesa e vários outros nomes que passaram.
16: Tudo isso no A Cidade é Sua. A nossa primeira parada é em um lugar que sintetiza perfeitamente essa energia plural de Pinheiros. O Largo da Batata, integrado ali ao coração comercial, como a Faria Lima, e o lado cultural, como o Largo da Batata, esse espaço é um verdadeiro cruzamento de caminhos, histórias e também estilos de vida. A curiosidade é que esse nome quase folclórico vem dos anos de 1920, quando produtores de batata se concentravam por aqui para vender as suas colheitas no antigo mercado do bairro. Mas o tempo passou, Pinheiro se transformou e o Largo ganhou prédios modernos, grandes escritórios e um fluxo diário de milhares de trabalhadores. Mas a essência desse lugar continua sendo o encontro. De dia, é a correria do centro financeiro. Ao entardecer, as calçadas viram ponto de encontro. Feiras e arte também urbana. É o cartão de visitas perfeito de um bairro que não para nunca. E bem pertinho daqui, dá até para ir a pé. A gente encontra o Sesc Pinheiros, que é a nossa próxima parada. Entrar aqui no Sesc Pinheiros é ter a certeza de encontrar a cultura respirando em cada andar. O lugar, ele é gigante e bem dinâmico. Por aqui tem de tudo um pouco. Tem exposições, cursos, oficinas, lugares para você praticar esporte e o tradicional teatro que a gente vai conhecer agora.

0: com capacidade para 1.010 pessoas, contando aqui com a plateia e na parte de cima com a frisa e o balcão. Esse lugar, ele recebe peças aclamadas, shows, palestras, orquestras, tudo isso para você ficar imerso na cultura. Agora eu vou falar mais baixo, porque a gente está entrando na biblioteca do Sesc Pinheiros. Por aqui a gente encontra cerca de 2.000 livros de diferentes literaturas. E olha, você também pode vir para cá para trabalhar, trazer o seu computador. E uma coisa bem legal, por aqui também tem mediação de leitura. Um lugar, gente, para todos os públicos. O Sesc virou a extensão da casa de quem mora ou frequenta o bairro Pinheiros. É aquele tipo de lugar, gente, que acolhe todo mundo e onde você encontra arte, convivência e bem-estar exatamente onde o ritmo da cidade acontece. E para entender como o Sesc se tornou esse ponto de encontro tão importante para quem vive e também circula por Pinheiros, a gente recebe agora o gerente da unidade, Jaime Paes. Bem-vindo ao nosso programa, Jaime.
1: Você, a rádio, aos ouvintes, é um prazer para a gente ter esse espaço.
0: Bom, para começar, o Sesc Pinheiros é um dos grandes espaços culturais da Zona Oeste, né? Eu queria entender qual que é o papel da unidade na rotina do bairro.
1: Olha, eu não tenho como não começar dizendo que a gente está no mês de aniversário. Então, só daí, né, 80 anos do Sesc, completados na semana passada. E, coincidentemente ou não, né, porque também foi um presente do Sesc para a cidade naquele momento, há 22 anos atrás, a unidade do Sesc Pinheiros, que se implantou aqui. É, o Sesc já tinha uma história com o bairro de Pinheiros, com uma unidade bem pequena, uma unidade muito atípica do Sesc, que teve uma longa trajetória. A gente carinhosamente chamava de Pinheirinhos, porque agora tinha o Pinheirão, né? E que ficava numa esquina da Rebouças. Então, lá já tinha as atividades básicas do Sesc, no sentido da convivência, dos cursos físico-esportivos. Era uma casa, então tinha um espaço cultural para receber atividades artísticas um pouco mais adaptado ali, mas que teve uma rotina muito, eu acho que de vínculo. É isso que você está, né, pensando, assim, o vínculo do Sesc com o bairro, ele é de mais tempo. E aí se projetou e foi uma obra grande, né? O Sesc Pinheiros é uma das unidades grandes da cidade de São Paulo, né? Nós temos 12 andares, são 7 do térreo para cima e 5 subsolos com atividades e com espaços também de serviço. Então foi uma obra demorada, que gerou muita ansiedade na cidade, no bairro, né? Quando que vai inaugurar? E há 22 anos atrás a gente

0: estive aqui num curto período ali e depois voltei agora como gerente há 3 anos e pouco atrás. Então eu vi essa unidade nascendo num cenário muito diferente do que é hoje. Do que eu estou falando, assim? Claro, tem uma parte toda imobiliária da cidade verticalizando, né? O bairro de Pinheiros. Sou morador de Pinheiros também, então é muito familiar tudo isso para mim. Mas o Largo da Batata era outra coisa, não tinha metrô aqui, né? Não tinha restaurantes aqui no entorno. Então, acho que a presença de uma instituição, a força com o trabalho que o SESC realiza na comunidade, alavanca outras instituições, outros projetos, outras ocupações, né? Hoje a gente tem um entorno aqui muito potente, muito habitado, seja mesmo como espaços residenciais, mas também muito de empresas, de comércio, de serviços, de espaços culturais, de lazer, de restaurante. Então, é um outro espaço, né, que hoje a gente convive. E o SESC acompanha essa mudança, né? Tá aqui junto. Então, acho que a gente se insere no território a partir desse reconhecimento da cidade de que tem um SESC perto de você, né? Como tem em outros tantos bairros, e de um entendimento que não está dado, Pietra, de que o SESC é um espaço, é uma instituição privada, é um centro cultural de lazer, de esporte, de convivência, mas é um espaço aberto para a comunidade. Não tem catraca, não tem que identificar, não tem portão. Quer dizer, tem portão, mas ele está aberto do início do dia até a noite, né? Então a gente foi, enquanto instituição, contando para as pessoas do bairro assim: entrem, vocês são todas e todos bem-vindos aqui, né? Usem dos espaços, usem dos serviços, estejam aqui nessa unidade com a gente, fazendo uso de tudo aquilo que a gente oferece para o público, em grande parte de maneira gratuita e aberta, né? Então, acho que hoje eu percebo o Sesc Pinheiros é muito inserido nesse cenário do bairro, né? Um bairro tradicionalíssimo da cidade, mas que tem que está em profunda e constante transformação, né? Ele convive dessa tradição de quem mora aqui há 50, 60 anos, mas também é um espaço de passagem, é um espaço que foi muito favorecido com as estações de metrô e ônibus e terminal de ônibus de Pinheiros. Então ele ficou mais acessível, a unidade ficou mais acessível, né? Quando nós nascemos, assim, era ainda muito dependente da ideia do estacionamento, as pessoas vinham mais de carro. Hoje pouquíssimas pessoas vêm de carro efetivamente, só se vêm de outros lugares da cidade, mas até outras pessoas que até de outros lugares preferem os modais de transporte público, que são confortáveis, são próximos, né? Então, eu sinto que a gente hoje ocupa um espaço muito quentinho no coração da cidade e no coração de quem mora aqui no nosso entorno.
1: Agora vamos falar um pouco sobre os principais benefícios que o SESC oferece e que as pessoas encontram quando vão no SESC Pinheiro, as atividades, os esportes.
0: O SESC trabalha com alguns programas, né? A gente se entende como programas, programa de cultura, entendendo cultura de uma maneira mais ampliada, né? Não só como as linguagens artísticas, é o jeito de viver, o jeito de ser da gente. Tem uma área importante de saúde que abarca toda a parte de alimentação e de saúde bucal. O SESC Pinheiros, e dentre as unidades, não são todas, nós temos esse privilégio, tem um restaurante social com um valor absolutamente subsidiado para as pessoas que são vinculadas ao SESC, ou seja, o nosso público prioritário, trabalhadores do setor de bens, serviços e turismo, que se credencia no SESC e acaba tendo acesso e direito a todos esses benefícios de uma maneira diferenciada do grande público, né? Todo mundo é bem-vindo, mas para que as pessoas que são credenciadas, que são do nosso nossa razão de ser, né? E que vêm aqui, então, as empresas do entorno fazem muito uso do restaurante. A gente tem

0: mil refeições, mil almoços todos os dias, que é uma quantidade importante, assim, além das cafeterias e dos outros horários de funcionamento. E de saúde bucal também, o SESC tem uma clínica odontológica que é um atendimento exclusivo para as pessoas que são credenciadas. Esse não há, na questão da alimentação, você tem um diferencial ali de valor, mas pode comer também pessoas que não tenham a credencial. Mas no caso da odontologia, não. Ele é um setor bastante dedicado, e dentre as pessoas que têm credencial, tem um ranking de prioridades aí, considerando condição socioeconômica, acesso ou não a um tratamento de saúde bucal. É um trabalho bem bonito e também é muito acessível para as pessoas que conseguem serem atendidas. Tem toda a parte de lazer e esportes, que também é muito importante na instituição, né? Seja das coisas que a gente realiza na própria unidade de Pinheiros. Então a gente tem um espaço de ginástica multifuncional, tem piscina, tem duas quadras enormes, salas de atividade, de práticas corporais, como yoga, tai chi, etc. Mas a gente faz muita coisa para fora. Então também a gente começa a olhar essa ação do SESC extramuros. A gente ocupa muito aqui Largo da Batata, a gente faz atividades nos projetos esportivos, como virada esportiva, que é da prefeitura, e a gente participa, mas no nosso caso Semana Move, Dia do Desafio, Sesc Verão, onde a gente sai. A gente vai ali para a estação de trem e ônibus de Pinheiros, vai para a CPC, que é a nossa vizinha. A gente espalha um pouco essa ação. Acabamos de realizar essa última semana a pedalada noturna, que foi incrível. Saímos com mil ciclistas andando pela cidade aí, com uma série de passeando ali pelo centro velho. Foi muito bonito e é um projeto de tradição. Então, tanto para cá quanto para fora, quando eu digo as ações que a gente faz também externamente da unidade, tem esse mesmo objetivo, né? O objetivo do SESC é entender que todas essas coisas que a gente faz e oferece são essenciais para a vida das pessoas, né? Quer dizer, é uma contramão daquela ideia de que a gente vive para trabalhar, para pagar conta, para também, né? Claro que também. Mas se não tiver poesia, se não tiver arte, se não tiver saúde, se não tiver convivência, não existe, não faz muito sentido, né? A vida fica muito esvaziada. Então, o SESC nasce com uma pretensão, há 80 anos, de melhorar a qualidade de vida das pessoas, mas na perspectiva da cultura, da saúde, da atividade física, da convivência, do trabalho que a gente faz com os grupos geracionais. O SESC é pioneiro no trabalho com grupos de pessoas idosas. Temos o Curumim, o Esporte Criança, que são vocacionados para crianças e jovens, para a primeira infância também. Trabalhamos com diversidade, tem um espaço de ginástica multifuncional, tem piscina, tem duas quadras enormes, salas de atividade, de práticas corporais, como yoga, tai chi, etc. Mas a gente faz muita coisa para fora. Então também a gente começa a olhar essa ação do SESC extramuros. A gente ocupa muito aqui Largo da Batata, a gente faz atividades nos projetos esportivos, como virada esportiva, que é da prefeitura, e a gente participa, mas no nosso caso Semana Move, Dia do Desafio, Sesc Verão, onde a gente sai. A gente vai ali para a estação de trem e ônibus de Pinheiros, vai para a CPC, que é a nossa vizinha. A gente espalha um pouco essa ação. Acabamos de realizar essa última semana a pedalada noturna, que foi incrível. Saímos com mil ciclistas andando pela cidade aí, com uma série de passeando ali pelo centro velho. Foi muito bonito e é um projeto de tradição. Então, tanto para cá quanto para fora, quando eu digo as ações que a gente faz também externamente da unidade, tem esse mesmo objetivo, né? O objetivo do SESC é entender que todas essas coisas que a gente faz e oferece são essenciais para a vida das pessoas, né? Quer dizer, é uma contramão daquela ideia de que a gente vive para trabalhar, para pagar conta, para também, né? Claro que também. Mas se não tiver poesia, se não tiver arte, se não tiver saúde, se não tiver convivência, não existe, não faz muito sentido, né? A vida fica muito esvaziada. Então, o SESC nasce com uma pretensão, há 80 anos, de melhorar a qualidade de vida das pessoas, mas na perspectiva da cultura, da saúde, da atividade física, da convivência, do trabalho que a gente faz com os grupos geracionais. O SESC é pioneiro no trabalho com grupos de pessoas idosas. Temos o Curumim, o Esporte Criança, que são vocacionados para crianças e jovens, para a primeira infância também. Trabalhamos com diversidade, trabalhamos com direitos humanos, com povos originários. Então, é uma gama de programas e projetos que são... E aí, não só estou falando de Pinheiros, estou falando que são realizados em todas as unidades do SESC, né? No caso de São Paulo, estado de São Paulo, são 44, né? Mas que tem um único objetivo de deixar a vida mais legal. Uhum. Né? Deixar a vida mais leve, mais colorida, mais interessante, mais rica na convivência, na humanidade, no aprendizado que a gente tem no encontro com o outro. E principalmente quando esse outro é diferente de mim. Né? Uhum. Quer dizer, é um outro que às vezes me desafia, mas também agrega um outro olhar de mundo.
1: E qual que é o maior desafio, Jaime, de manter tudo isso assim funcionando? E recebendo tanta gente, né, diariamente, você falou aí 5 mil pessoas por dia, qual que é o maior desafio disso tudo?
0: Bom, tem uma questão forte que é estrutural, né, que é manter esse prédio e funcionando, e o SESC tem uma coisa importante que é valor para nós, que é a excelência dos serviços e a excelência dos espaços, não só do ponto de vista de que sejam espaços seguros, mas que sejam espaços belos, que sejam espaços agradáveis, que sejam espaços que as pessoas se sintam valorizadas. Então, é tudo muito arrumado, tudo muito limpo, tudo muito bonito, para também criar esse entendimento de que quem vem aqui e é tratado desse jeito, merece ser tratado desse jeito em qualquer lugar que vá. Né? Então, é parte da nossa utopia de educação para a vida. Né? E aí, nem sempre a gente tem todas as respostas favoráveis, né? Eu sempre brinco, Pietra, que falo, as pessoas quando vêm para um SESC, elas vêm para passar o dia mais legal da vida delas, assim. Então, quando você fala, ih, esgotou o almoço, é mais pesado para a gente falar, né? Então, acho que o desafio é manter esse espírito de alegria, de acolhimento, de humanidade, de respeito, que é não do prédio, é das 300 pessoas que aqui trabalham.
1: E vocês estão fazendo muito bem, estão no caminho muito certo, de verdade.
0: Que bom, que bom.
1: A gente tá encaminhando para finalizar a nossa entrevista, Jaime, mas eu queria finalizar com você falando o que o SESC Pinheiros acrescenta, então, à vida cultural e também social do bairro de Pinheiros e da Zona Oeste num todo.
0: Olha, eu já falei do nosso teatro, que é a nossa joinha aqui, né? Ter o Teatro Paulo Autran é de muito orgulho, não da unidade de Pinheiros ou da instituição SESC, é um orgulho do bairro, né? As pessoas nos reconhecem, é um dos poucos teatros do SESC que tem nome, né? Os teatros geralmente são teatros e poucas unidades têm nome, aqui tem, numa homenagem ao Paulo Autran, e a gente gosta disso. O SESC Pinheiros tem uma tradição muito importante nas artes visuais, a gente tem um andar inteiro que é dedicado a exposições, então também isso gera um diálogo muito, muito enraizado com a cidade, não só no espaço positivo, mas você esteve aqui recentemente, a gente sempre tem um grande painel logo na entrada da unidade, né, um painel artístico que se expande para a rua, para quem sobe na rua Paes Leme e já está em contato com a gente, mesmo que não entre no portão, né? Então, eu acho que a importância é reconhecer e fazer também, de alguma maneira, uma potencialização do que já tem aqui no bairro, né? Nos interessa esses contatos e esses vínculos com as demais instituições parceiras, porque é isso que vai dando identidade para esse território da cidade, daquilo que já traz e que nós temos que estar junto. A gente não veio para fazer diferente no sentido de rompimento, a gente veio para acrescentar, mas para estar junto, né, do que o bairro. É bonito demais estar aqui tão pertinho do Largo da Batata e ver a vida que esse lugar ganhou nessas últimas décadas, né? Então, eu acho que parte disso é a responsabilidade do Sesc Pinheiros, que aqui está.
1: Chama o pessoal, então, para conferir um pouquinho as atividades do Sesc Pinheiros.
0: Nem preciso, né? As atividades, a gente está aqui de terça a domingo, todo mundo muitíssimo bem-vindo e bem-vinda. Venham tomar um café ou venham assistir alguma coisa, shows, a gente tem coisas incríveis. Estamos aqui a pleno vapor ainda nas comemorações dos 80 anos, dos 22 anos. E sempre temos coisas muito legais para fazer, então é só vir.
2: E olha, é com esse gostinho que a gente vai fazer uma breve pausa. Mas não vai embora daí não, tá? Porque no próximo bloco, a viagem continua por aqui, por um circuito ali repleto de arte, cinema, feirinha de relíquias e aquele fim de tarde inesquecível no topo da cidade. É um pulinho bem rápido e A Cidade é Sua já já volta.
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9: O ministro do STF, Flávio Dino, derrubou a decisão do Tribunal Superior Eleitoral que havia determinado a remoção de mais de 1000 publicações que faziam associação falsa de apoio do candidato à presidência pelo PL, Flávio Bolsonaro, a um projeto de lei para retirar da Nossa Senhora Aparecida o título de padroeira do Brasil. A campanha de Flávio divulgou uma nota neste domingo dizendo causar perplexidade que a função inconstitucional de fiscalização da propaganda eleitoral de campanha presidencial seja usurpada por órgão estranho à Justiça Eleitoral. E diz ainda que a CNBB teria articulado com o PT a disseminação dessa fake news. Em nota publicada na noite deste domingo, a CNBB disse que rachada a acusação feita por Flávio Bolsonaro e afirma que não produziu, autorizou ou participou da elaboração ou divulgação de informações falsas relacionadas ao atual processo eleitoral. A Confederação disse ainda que a mentira não se combate com a mentira. O ministro Dias Toffoli do Supremo Tribunal Federal determinou a retirada da Federação PSDB Cidadania da coligação que apoia a reeleição de Raquel Lira, governadora de Pernambuco. A decisão monocrática assinada no sábado derrubou o entendimento do Tribunal Regional Eleitoral de Pernambuco, que havia mantido a federação na chapa por 4-3. A coligação de Raquel passa a unir PSD, União Progressistas, Podemos e Avante. Representantes das BETs avaliam ida ao Supremo Tribunal Federal contra a proibição de Lula. O Ministério da Fazenda estima que R$1,7 bilhões poderão ser devolvidos até 5 de outubro. Ainda sobre as BETs, os candidatos à presidência Ronaldo Caiado e Renan Santos criticam o veto de Lula às BETs e veem decisão como manobra eleitoral. Para o candidato do PSD, essa decisão foi oportunista. Já para Renan Santos, candidato pelo Missão, essa decisão foi tomada sem sustentação real, criada para produzir uma sensação de enfrentamento do problema. O Os temporais que atingem o Rio Grande do Sul desde sexta-feira já afetaram 9.517 pessoas e danificaram 2.269 residências em 29 municípios, segundo o balanço mais recente da Defesa Civil, divulgada neste domingo. A maioria das ocorrências está relacionada a granizo e também a vendavais. Há uma pessoa ferida, 10 desabrigadas e 20 desalojadas.
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9: 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Fique agora com o segundo bloco do programa A Cidade é Sua, direto de São Paulo.
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2: 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E estamos de volta com A Cidade é Sua. Agora é hora de alimentar a alma com arte, história e aquele charme único que só esse bairro tem. E a gente continua na Rua de Pinheiros porque aqui perto a gente encontra o Cine Sala. Esse lugar é um verdadeiro oásis e uma das poucas salas de cinema de rua que resistem no bairro. Aqui dentro, além das poltronas tradicionais, você encontra sofás e espreguiçadeiras duplas para assistir aos filmes com o máximo de conforto. Programação focada em produções independentes, destaques do circuito cult e grandes sucessos do cinema arte, é a parada perfeita para quem quer desacelerar, pegar uma pipoquinha especial e se deixar levar por uma boa história na tela grande. E saindo da sessão de cinema, a gente caminha mais alguns quarteirões até se deparar com uma das formas mais impressionantes da paisagem de Pinheiros, as curvas marcantes do Instituto Tomi Otaki. Impossível passar a gente pela rua Coropés e não se encantar com a arquitetura arrojada do prédio, né, projetado ali pelo arquiteto Rui Otaki em homenagem à sua mãe, a grande artista plástica Tomi Otaki. Mais do que um marco visual do bairro, o Instituto é um verdadeiro centro cultural vivo, dedicado a valorizar a arte contemporânea, o design e a arquitetura. Suas galerias abrigam exposições nacionais e internacionais de grande porte, além de cursos, debates e oficinas. É aquele lugar que convida a gente a desacelerar, olhar o mundo por novos ângulos e se inspirar com a criatividade estampada em cada detalhe. Como conta a superintendente artística do Instituto, Ana Roman.
8: O Instituto Tomi Otaki, ele faz 25 anos esse ano e ele foi um marco de transformação também, né, do bairro de Pinheiros. Ele é uma relação, ele fica dentro do espaço Axê Cultural, então a gente compartilha espaço com uma livraria, com um restaurante, com uma loja. E a ideia, quando o Instituto surgiu, foi realmente ter um espaço gratuito para a cultura, para a arte, para a arquitetura e para o design, e para a relação entre essas várias áreas. Então, o Instituto nasce desse desejo de que esse bairro também tenha espaços de cultura gratuitos à população local. Há 25 anos, Pinheiros era muito diferente do que é hoje, então eu acho que o perfil da população também mudou muito ao longo do tempo. A Faria Lima se tornou esse grande centro de negócios, que nesse começo, naquele momento, estava se tornando, mas a gente, acho que ninguém sabia o que esse espaço viria a ser. Então o Instituto ele nasce com esse desejo de oferecer esse tipo de serviço para as pessoas que moram nesse bairro e que circulam aqui todos os dias. Assim. Então, como a programação ela é sempre pensada a partir de ciclos expositivos, nesse momento a gente tem 4 ciclos expositivos anuais, e para além de uma programação de exposições, a gente tem um desejo que é desde a fundação do Instituto, é que a nossa programação extravase os nossos muros. Então a gente tem um programa educacional muito grande e a gente faz também muitas itinerâncias. As nossas exposições e nossos projetos também viajam muito. Então o Instituto ele é um marco aqui de Pinheiros, mas ele também é um marco pelo Brasil como um todo. A gente teve nos últimos anos 400 exposições que aconteceram aqui e muitas delas viajaram pelo Brasil e internacionalmente. Então também é muito interessante, porque a gente também é uma instituição que produz muitos saberes, muito conhecimento, muito conteúdo e que está muito ativa. É, para além das exposições dos programas públicos que, de algum jeito, se relacionam diretamente com o programa são também tangenciais ao programa, mas são parte do desenvolvimento de outros projetos que a gente está desenvolvendo. Então, acho que o Instituto e toda a missão da instituição nasce e vem de um lugar da crença de que a arte transforma realmente. Ela transforma e ela pode modificar a percepção das pessoas em relação ao mundo em volta delas. Então, todo o nosso programa vai muito nessa direção, assim. E em termos arquitetônicos, o prédio é realmente um marco. O Instituto, ele tem uma preocupação muito grande em desenhar um programa que seja contemporâneo. Contemporâneo no sentido não de ter as últimas novidades do mundo, mas ele ser realmente atento às questões do mundo que a gente vive. É, acho que educativo é fundamental a todas as instituições culturais, porque a gente tem uma questão de formação de público. Acho que é o momento em que a gente realmente consegue também garantir o nosso futuro enquanto existência, assim, sabe? É, a gente recebe as escolas aqui e quando a gente faz a visita, não é só para ver os trabalhos. Ver os trabalhos é muito importante e ficar atento ao que está sendo representado, à matéria daquilo que está sendo representado. Mas acho que tem um lugar que é um lugar muito do fazer, que é essencial, que é despertado. Quando a gente faz uma visita ateliê, a gente está realmente mediando e dando a entender que o fazer, ele é pensamento também, e que as pessoas também conseguem fazer coisas que um dia podem estar no museu, sabe? Também tem um lugar de fomentar as pessoas de experimentarem, porque esse tipo de experimentação tem a ver com a criatividade, tem a ver com outras formas de pensar. A arquitetura do Instituto Miotac tem uma especificidade que é muito interessante. Você tá andando na rua Coropés, que é muito pertinho do metrô, e você logo entra num espaço, que é um espaço com uma sombra específica, que é um pouco rosa também, por uma dimensão do reflexo que tem da fachada do Instituto, e você adentra esse espaço, que é quase uma continuação da rua. E adentrar esse espaço é realmente um convite para você mudar um pouco o seu lugar na cidade, assim, sabe? Você entender num espaço que é um espaço protegido, é um espaço gratuito, e que conforme você vai caminhando nessa relação contínua com a rua, você encontra exposições, manifestações diferentes da cultura brasileira e muita arte. Então é uma relação muito bonita, porque é uma relação, para mim, muito próxima ao bairro, assim. Mas ao mesmo tempo a gente tem essa facilidade de estar muito próximo do metrô e pessoas de fora também poderem vir e habitarem esse espaço, assim. Então eu acho que ele é um marco para esses dois tipos de público, assim. O público que é frequentador quase todo final de semana, que está muito convidado a vir aqui, porque a nossa programação muda muito. E essas programações temporárias, elas ativam constantemente nosso programa. Acho que é bem importante dizer isso, assim. Acho que visitar uma exposição é visitar mais de uma vez. Acho que isso é muito legal também, sabe? A gente está aqui para isso. E para além disso, essa programação temporária também muda um pouco a forma de ver e a forma de estar no espaço. Então, música aos finais de semana, atividade educativa, de sexta, de sábado, todas essas coisas vão ativando o espaço e elas são um convite para que as pessoas venham e fiquem aqui com a gente.
10: Saindo da imersão de arte do Instituto Tomi Otaki, a gente faz uma caminhada em direção à Praça Benedito Calixto. Chegar aqui é mudar completamente o tom da viagem, entrando em um dos pontos mais afetivos e cheios de nostalgia de Pinheiros. A praça, ela é famosa mundialmente por sua feira de antiguidades e artesanato, que aos sábados transforma o espaço em um verdadeiro museu a céu aberto. É o lugar perfeito para caminhar sem pressa, garimpar discos de vinil, móveis retrô, louças antigas e peças de arte únicas. Além do garimpo, a Benedito Calixto é puro encontro. A praça é cercada por restaurantes tradicionais, chorinho ao vivo, cafés charmosos e um clima de vizinhança que faz o tempo desacelerar bem no meio da metrópole.

0: grandes nomes da nossa MPB dividem espaço e holofotes com a nossa cena independente, com o rap feminino e as vozes emergentes que da Natura Musical. E a gente vai bater um papo com ela para entender da importância dessa casa tão importante aqui no bairro Pinheiros. Carol, eu queria começar entendendo um pouquinho sobre a curadoria daqui. É um espaço onde, né, vocês recebem diversos artistas para todas as idades. Como que funciona essa curadoria para equilibrar?
1: A gente acredita muito no poder de unir gerações, né, de cultuar o que já foi consagrado, de abrir caminhos para novos artistas. É muito importante, muito especial saber que a gente recebeu nomes como Elza Soares, Alice Brandão e novos nomes, né? Abrimos caminhos e fizemos com que o nosso público conhecesse novos nomes a partir dessa curadoria, como Amelie, Nanda Tsunami, Duquesa e vários outros nomes que passaram. Uma coisa muito legal também é que a gente tem alguns projetos pensados em apresentar novos artistas no nosso palco, como o projeto Frequências, que são dois shows numa noite, que eu acho que contribui muito para isso, para essa curadoria apresentar novos artistas e cultuar o novo, assim como também cultuar o que já foi consagrado.
0: E a gente encontra aqui também no espaço, né, uma arquitetura e um conforto muito legal, que faz essa experiência ser mais completa. Me conta um pouquinho como é que funciona também toda a estrutura da Casa da Natura Musical.
1: Massa. A gente tem um espaço pensado para 710 pessoas, dividido entre pista e mezanino, com camarotes super confortáveis. E o que eu acho mais legal é que a arquitetura da casa foi pensada de um jeito que em qualquer ponto da casa você consegue ver o show maravilhosamente bem. Você tem acesso fácil ao banheiro, tem acessibilidade. Tudo muito gostoso e feito para receber as pessoas muito bem.
0: Inclusive, eu falo com propriedade que eu já vim aqui em alguns shows e realmente em qualquer lugar onde você tá, você consegue aproveitar assim tranquilamente. E, inclusive, queria falar sobre a casa ser reconhecida ali pelo guia O Melhor de São Paulo,
1: sim,
0: né? E é consecutivamente tá sendo reconhecida. Queria entender como é que faz para vocês manterem esse padrão assim de excelência para que vocês continuem aparecendo como inspiração e exemplo também aqui no bairro de Pinheiros e em São Paulo no todo.
1: Acredito que o primeiro ponto é que a gente faz muita questão de ouvir o nosso público, então todo o feedback é muito bem recebido. Um segundo ponto muito legal é a equipe, que é toda pensada para receber essa galera muito bem. Tem o pessoal que está recepcionando, né, logo na chegada, o atendimento. A gente se preocupa muito em fazer com que todo mundo se sinta muito, muito bem recebido e querido mesmo. É quase um sentimento de estar em casa, esse lugar de encontros, né, de receber amigos e ver shows, conhecer novos artistas, enfim.
0: A casa está num lugar, né, que é muito boêmio. Pinheiros é um bairro aí muito boêmio, muito cultural também. Queria saber como é que a casa se conecta, então, com esse bairro e traz também ainda mais essa questão cultural para agregar no bairro de Pinheiros.
1: Pinheiros e a Casa Natura Musical tem um super match, porque Pinheiros já é conhecido por ser esse lugar que tem uma gastronomia muito rica, tem muitas casas de show, muita coisa para fazer. Eu acho que a gente soma muito nisso, pensando que a casa tem esse cardápio assinado por um chefe, com drinks inspirados em artistas. Se vocês virem até a casa, vocês vão ver que tem drinks com nomes de músicas, né, inspirados nessas histórias. Então, acho que soma muito nesse lugar, de ser um lugar de encontros, de você comer uma comidinha gostosa, ver um show. Soma muito nesse perfil de Pinheiros, assim.
0: Inclusive, é muito legal a gente falar sobre isso, porque a gente tá falando de uma casa de show. Mas é que você encontra de tudo, no final das contas. É uma experiência completa, né?
1: Uma experiência completa. Desde do momento que você vai no banheiro e passa um creminho, até o momento que você tira uma foto legal na ativação, né? Você vem e você escuta a nossa playlist, aí você come uma comidinha gostosa com seus amigos. Você pode comer uma pizza, ou você pode comer um prato para compartilhar. Tomar drinks com álcool, sem álcool. Né? Acho que é tudo muito pensado, assim, tudo muito detalhado para as pessoas se sentirem bem-vindas e que queiram voltar mais vezes.
0: Inclusive, traz até a minha próxima pergunta, que é a questão da democratização da cultura. Né? Acho que esse encontro, ele traz muito isso. Eu queria que você falasse um pouquinho da importância da Casa Natura Musical para essa democratização.
1: Primeiro ponto é que a gente procura receber todo tipo de público, né, de todas as músicas possíveis, todos os ritmos, todos os gêneros, entra um pouco na diversidade também. A gente tem procurado sempre fazer ingressos a preços sociais, a gente trabalha com todas as meias entradas, a gente tem também o Transfree, que é para possibilitar que todo público venha mesmo, que é bem legal mesmo. E eu acho que é isso, assim, a gente se preocupa em ter todos os estilos musicais, receber todos os artistas, recepcionar todos os públicos muito bem, para trazer esse lugar de acolhimento mesmo e a democratização à cultura, que é importante, né? Ter esses artistas rodando pela primeira vez na casa. É, um dado muito legal é que no ano a gente recebe pelo menos 40 mil pessoas pela primeira vez na casa, então acredito que realmente está se expandindo e a gente está conseguindo chegar a públicos que antes não conheciam a casa, né? O fato de a gente estar do ladinho do metrô e próximo a muitas linhas de ônibus também é bem legal. A gente está do lado da estação Faria Lima. Então, a gente não quer que só a galera que está aqui em Pinheiros venha até a casa, mas assim, toda São Paulo venha conhecer a nossa curadoria e todo o espaço. E eu acho que uma coisa legal da gente citar é que a casa está super aberta. O nosso palco é muito aberto mesmo a receber artistas independentes. Uma prova disso é o nosso projeto Frequências. A gente recebe material de muitos artistas, a gente não faz show apenas de artistas que já são consagrados. É bem legal visualizar isso agora nessa nomeação do Latin Grammys, ver nomes que passaram pela casa, como a Júlia Costa, foi um dos primeiros shows que ela fez aqui em São Paulo, foi aqui na casa, Duquesa, né, a Buda. Então a gente tem esse repertório. E é isso, a gente está super aberto, a gente recebe material de muitos artistas. É uma casa que quer contribuir para que esses novos nomes sejam consagrados. A gente gosta muito dessa frase, eu uso muito no meu dia a dia. Nomes consagrados consagram novos artistas. Então, nós tivemos noites, por exemplo, há alguns bons anos atrás, da Alice Brandão convidando a MC Tá, que hoje já é consagrada também. Então, a gente gosta de promover esses encontros e de também receber esses artistas, seja no projeto Frequências, seja numa abertura de um show maior, para apresentar esse artista ao público. A gente, como equipamento cultural, né, sente que tem esse dever e esse papel de apresentar novos artistas ao público também.

0: E saindo da nostalgia e do movimento da Benedito Calixto e também da música da Casa Natura, nosso roteiro ele ganha o ritmo da natureza e do ar livre ao chegar ao Parque Vila Lobos, um dos maiores e mais frequentados espaços verdes da Zona Oeste. O parque ele é um verdadeiro refúgio urbano, onde o paulistano vai para respirar fundo, com as suas pistas amplas para corrida, caminhada, skate, bike, além também do famoso orquidário Ruth Cardoso e de extensas áreas gramadas perfeitas para um piquenique. O Vila Lobos ele é o ponto de encontro de famílias, atletas e pets ao longo de todo o fim de semana, como comenta Paulo Bernardes, diretor-geral da Reserva Parques. A gente está aqui no Parque Vila Lobos, eu estou com o Paulo Bernardes, que é diretor da Reserva Parques, e a gente vai ter um papo aqui para entender um pouquinho mais como é que funciona todo esse gerenciamento desse grande parque aqui situado em Pinheiros. Paulo, muito obrigada pela sua presença. Já começando, querendo entender um pouquinho como é que funciona gerenciar isso tudo aqui.
1: Bom, obrigado pessoal. Para a gente é um privilégio, né? Cuidar de um bem público tão importante como esse. Para vocês terem uma ideia, por final de semana a gente recebe, a depender aí do mês, em torno de 50, 60 mil pessoas por dia de final de semana. Então, é muita gente. E pessoas que vêm para a prática de esportes. No ano passado a gente fez uma revitalização e a gente chegou em 24 equipamentos de esporte revitalizados. Então, muita gente vem para a prática de esportes. Outras pessoas vêm para passear com a família. Então, a gente tem uma equipe de áreas verdes que ajudam a gente também a fazer, deixar todo o nosso espaço aqui apto, né, para essas pessoas chegarem. E, além disso, a gente conta também com uma equipe própria de manutenção. Então, a gente faz diariamente o checklist para ver se tudo que está no parque, enfim, toda a infraestrutura está apta para receber os nossos visitantes. Então, sim, é um desafio, mas também é um grande privilégio poder abrir as portas diariamente para dar para a população um contato maior com a natureza, com a saúde e também com o lazer e a família.
0: E é legal a gente falar que é um lugar que dá um respiro, assim, né? Porque a gente tá numa correria absurda de São Paulo, é muito prédio, é muito concreto. Queria até entender um pouquinho, né, de você que tá trabalhando aqui no meio e, enfim, ver de pertinho o cuidado desse parque, a importância de ter uma área verde como essa, tão extensa, num lugar onde tem muito prédio numa cidade tão grande como São Paulo.
1: A gente até brinca que o mundo acontece lá fora. Aqui ele é o lugar onde esse é o intuito, né? Você vem para descansar, para sair da nossa correria cotidiana, né? Que para a gente estava falando até antes do ar, né? É quase que um privilégio também trabalhar aqui, né? Porque a gente está fora da cidade ali todos os dias, num ambiente super propício para a mente também, né? Então, acho que ele é um local de renovo, de respiro, dessa conexão, não só com a questão da natureza, mas também com conexões de momentos ali com a tua família, ficar menos no celular, menos em videogames para as crianças. Então, acho que ele cumpre esse papel de respiro para a sociedade. Então, não só, né, na questão das áreas verdes, mas também de toda a atratividade cultural que tem dentro do parque, né? Vale lembrar que a gente tem a biblioteca, que é assim, uma das melhores da América Latina. A gente também, esse ano, a gente reinaugurou o Orquidário, que são entradas gratuitas em ambos esses edifícios que eu citei. Então, você poder ter a oportunidade de trazer momentos como esse, quase um oásis dentro da nossa cidade, realmente é cumprir o papel de renovo ali para a população.
0: Você falou da biblioteca, falou do orquidário. Quais atividades a gente encontra mais aqui nesse lugar que é tão grande?
1: Então, além, né, do orquidário, falei também um pouquinho aqui das quadras, né? É um complexo esportivo muito grande, muito reconhecido. Então a gente tem uma comunidade, por exemplo, de tenistas aqui super fiéis, a turma do basquete.
0: Vai ter o SP Open aqui agora, né?
1: É, a gente acabou de ter, né, o SP Open, um sucesso, a segunda edição. Estamos aqui estudando como que a gente consegue receber mais pessoas, porque a gente lança e rapidamente os ingressos acabam. Mas foi um sucesso essa segunda edição. A gente também tem aqui a comunidade, né, do skate, que é muito forte. E já em primeira mão para vocês, agora na primeira semana de outubro, a gente lança a nova pista de pump track do parque. Então, Vila Lobos ele vai se consolidando como esse parque de pluralidade dos esportes. Então, e aí a gente engaja várias comunidades e a hora que você vê, tá todo mundo aqui pulsando um pouco dessa questão cultural. Então, além, né, da biblioteca, dos esportes, do Orquidário, a gente também tem atividades gratuitas variadas, né? Então, muitos shows e eventos acontecem aqui de forma também gratuitas. Obviamente que tem programações mistas também, né? Então, em algum momento, tem uma parte da programação que ela pode ter ou não ingresso e outra parte que ela se faz ali de forma cultural, como, por exemplo, o parque hoje ele já faz parte da virada cultural da cidade de São Paulo, junto até com a biblioteca, e a gente teve a felicidade esse ano também entrar na parte do esporte, então também junto com a prefeitura. A gente também tem, durante a semana, um trabalho muito forte com as escolas, então a gente tem aqui uma programação ambiental com eles, um circuito muito interessante, e para a família também, a gente tem a questão das trilhas. Então, acho que isso traz também motivos para você vir mais vezes no parque.
0: E assim, a gente vai encerrando a nossa viagem por Pinheiros, que é um bairro que é a cara de São Paulo, né? Ele é vibrante, multicultural e em constante transformação. Mas, sem nunca perder o charme de caminhar pelas suas ruas e descobrir algo novo a cada esquina. Da correria do Largo da Batata ao sossego do Parque Vila Lobos, passando ali pela Boa Mesa, pela arte de vanguarda e por tanta história, Pinheiros prova porque é um dos corações mais pulsantes da nossa capital. O A Cidade é Sua fica por aqui, mas a conversa continua, viu? Conta pra gente lá nas nossas redes sociais qual que é o seu canto favorito de Pinheiros. Muito obrigada pela sua companhia nessa caminhada e até o nosso próximo episódio, desbravando mais um pedaço inesquecível da nossa metrópole. Até lá!
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3: Presidente Lula assinou uma medida provisória que proíbe as bets no Brasil e o TMC 360 conversou com o presidente do Instituto Brasileiro de Jogo Responsável, Carlos Lima, para entender o lado de quem defende as apostas.
4: Primeiro, eu acho que o Brasil paga um preço muito alto pela demora da regulação. Então, muitas das questões que a gente observa hoje relacionadas ao jogo compulsivo, são originários lá atrás nessa demora da regulação das apostas no Brasil. Então você teve ali a liberação em 2018, as casas de apostas elas começaram a operar no Brasil, mas elas começaram a operar no Brasil sem regras, né? Enfim, então era legal, mas você não tinha regras para as operações das casas de apostas. Então a regulamentação vem em 2023, 2025 é o primeiro ano completo de regulação no Brasil. Então primeiro eu acho que a gente paga um preço muito alto pela demora da regulação das casas de aposta do Brasil. Segundo um ponto, muitos dos estudos que demonstram um impacto, e eu não quero minimizar a questão da ludopatia ou questão do jogo compulsivo, mas muitos dos estudos que apontam o impacto da saúde pública, esses estudos não fazem distinção entre as bets clandestinas e o mercado regulado. O que a gente vê é que muitas das práticas que levam as pessoas as questões do jogo compulsivo são práticas que são aplicadas pelo mercado clandestino de apostas. Então, o mercado clandestino de apostas, apesar de ter diminuído de um ano para cá, ele ainda representa 44% do mercado, o que é um número muito expressivo. O Brasil, enfim, é hoje um dos países que tem o maior índice de mercado ilegal dentre aqueles países que o jogo está regulado. E quando a gente olha a questão do investimento que as empresas fizeram, as empresas elas apostaram na regulação brasileira. elas fizeram investimentos no Brasil, elas trouxeram, elas implementaram empresas, elas pagaram uma outorga, uma outorga de 30 milhões de reais, válida por 5 anos, elas fizeram toda uma previsão de investimentos, existe todo um ecossistema hoje por trás das casas de apostas no Brasil, seja do ponto de vista de publicidade em TV, seja do ponto de vista de empregos, né? Então a gente tem hoje um setor que emprega de forma direta mais de 15 mil pessoas, mas a gente sabe que o número de empregos indiretos gerados pelo setor é 3 vezes mais que isso, no mínimo. Então, assim, você traz um ambiente de insegurança jurídica muito grande quando, de uma hora para outra, através de um ato, você extingue um setor econômico. Então, essa é a grande preocupação hoje do setor.
5: Uma última pergunta, pelo menos da minha parte. Óbvio que a gente ainda não sabe, como a gente já colocou aqui, qual o alcance dessa medida provisória, mas, considerando esse ponto que a Joana trouxe, né, o olho no mercado ilegal, que pode ser e vai ser incentivado, o olho na questão da saúde também, Carlos, qual seria um meio termo? Seria aperfeiçoar a legislação que já está em vigor, um compromisso também das empresas? Tem um caminho que você imagina que seria o saudável, literalmente falando?
4: Eu acho que sim, eu acho que a proibição não é a solução. O jogo ele sempre existiu no Brasil e a proibição não vai fazer com que o jogo deixe de existir no Brasil. Na verdade, a proibição fará com que todas aquelas ferramentas que foram implementadas pelo governo do ponto de vista de proteção do consumidor, e isso foi o que norteou a construção da legislação brasileira, ela deixa de existir, né? E, enfim, você vai ter uma grande migração dos consumidores para o mercado ilegal. Então, quem vai lucrar com a proibição das apostas no Brasil é o mercado ilegal. Existem alguns movimentos que o Brasil demorou a fazer, veio a fazer tardiamente, e mais que são temas e são movimentos extremamente importantes. Então, por exemplo, o Brasil ainda hoje, até hoje, não regulou a cadeia de fornecimento dos jogos. Então, hoje, um operador legal, ele compra o seu jogo numa plataforma, num fornecedor de jogos, e um operador clandestino também compra o mesmo jogo nesta plataforma. Então, assim, os fornecedores de jogos no Brasil, eles não são regulados. Ele pode vender um jogo para uma plataforma legalizada e ele pode vender um jogo para uma plataforma clandestina. Um outro ponto é a questão da publicidade. É inadmissível você ver hoje influenciadores digitais e plataformas digitais ganhando dinheiro com a publicidade de bets clandestinas. Ontem, o Ministério da Justiça fez uma operação, tirou do ar milhares, se eu não me engano, de perfis de influenciadores digitais que estavam oferecendo bets ilegais dentro de plataformas. Então, assim, tardou para o Brasil fazer esse tipo de movimento. Então, ainda há espaço na regulação. O setor ele está completamente aberto ao diálogo com o governo para que a gente possa evoluir na regulação. A regulação é muito recente, como eu falei, a gente tem um pouco mais de um ano de regulação no Brasil. Então, existem caminhos a serem trilhados pelo país para resolver, ou contornar ou minimizar os problemas relacionados ao jogo compulsivo, que não seja a proibição total dos jogos, nem a proibição parcial.
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3: 2:02, bom dia. No Dinheiro TMC desta semana, o tema é reinvenção profissional e qualidade de vida. Vamos falar sobre como planejar uma transição de carreira, organizar as finanças, calcular os riscos e identificar o momento certo para dar um novo passo. Para falar sobre o assunto, Thiago Matheus conversa com Alfredo Caseiro. Depois de muitos anos no jornalismo, ele encerrou um novo desafio e decidiu mudar de vida. Vamos conhecer um pouco da história dele e entender como foi esse processo de transformação profissional. Na segunda reportagem, Estela Ribeiro apresenta a história de Karina Lara, uma empreendedora que deixou o mundo corporativo para se dedicar a um talento que já cultivava há muitos anos. Ela conta como tomou a decisão de mudar de carreira e transformar esse talento em uma nova oportunidade profissional. Você acompanha esse bate-papo agora.
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6: Olá, sejam todos muito bem-vindos ao Dinheiro TMC, esse cantinho aqui da nossa programação dedicado a fazer você entender melhor, ter um jeitinho melhor de lidar com o seu din-din. Eu sou a Estela Ribeiro, tô aqui, claro, dividindo essa bancada com meu parceiro Thiago Matheus. Fala, Thiago, tudo bem?
7: Tudo bem, Estela. Um abraço para você, um abraço para todo mundo que vai acompanhando aqui a TMC nesse fim de semana. Para você que está nas plataformas, para você que está no Dial, no FM, obrigado pela companhia, pela carona. E, aliás, a gente sempre fala aqui que o Dinheiro TMC é um programa que faz você ser o melhor amigo, melhor amiga do seu bolso. Mas o programa de hoje, Estela, a edição de hoje, ela vai ao encontro do que muita gente talvez já tenha pensado em determinado momento da sua vida, da sua carreira, que é a troca de profissão. A troca de carreira, uma mudança, uma troca na chavinha. Quem nunca passou por isso ao longo da sua jornada profissional? Então, esse programa é para você que já mudou ou para você que ainda pensa em mudar de profissão.
6: Pois é, e o que, que isso tem a ver com dinheiro? Tudo,
7: muita,
6: né?
7: Porque
6: muitas das nossas decisões são a partir das nossas expectativas de como a gente vai fazer para ganhar a vida. E aí mudar de emprego, mudar de carreira, mudar de ramo, dá aquele medinho, será que dá? Será que não dá? Qual que é o melhor caminho? É empreender, é começar, é fazer uma faculdade nova, começar uma coisa nova, enfim. A gente vai falar um pouquinho sobre tudo isso e dicas de quem já fez isso, histórias que deram certo, de pessoas que resolveram mudar para ter mais qualidade de vida, né?
7: Pessoas que se organizaram, né? Financeiramente falando, profissionalmente falando, mas tem aquelas também que vão no impulso, até porque é aquele momento em que a maré sobe, em que as finanças baixam e a pessoa fica desesperada e já pensa em mudar da noite pro dia. Vamos falar disso? E já convido você a participar pelo WhatsApp. Manda aí pra gente. Se você já mudou de profissão, você é mais um desses? 11972211001. Dê o seu depoimento que a gente coloca aqui no ar.
6: Bom, e para começar, a gente fala logo de uma personagem, alguém que, assim como nós, jornalista, resolveu, depois de muitos anos, mudar de carreira. Você foi lá, né, Thiago, conversou com o Alfredo Caseiro e ele vai contar um pouquinho dessa história para a gente, né?
7: Mudar de vida, reinventar a carreira, buscar mais qualidade de vida. Muita gente já passou por essa situação. Já chegou naquele momento da vida, da profissão, da carreira, que falou, opa, eu preciso mudar, eu preciso me reinventar. Mas como fazer isso sem ser por impulso, com o pé no chão, com o planejamento? É o tema do Dinheiro TMC desta semana. E o nosso programa veio até a Pé de Meia, que é uma livraria infantil aqui na zona oeste de São Paulo, onde a gente vai contar mais do que boas histórias, como existem dentro dos bons livros, mas vamos contar também bons projetos de vida e também um exemplo para quem escolheu arriscar tudo e mudar também de carreira. E depois de 25 anos de carreira no jornalismo, na comunicação, no mundo corporativo, o Alfredo Caseiro construiu esse espaço aqui lindo, maravilhoso, que guarda muitas histórias. Falando de história, a gente vai conhecer a história dele e da livraria a partir de agora. Tudo bem? Alfredo, obrigado novamente por receber a gente aqui no Dinheiro TMC. O espaço é lindo, é maravilhoso, é inspirador. Falando em inspiração, como é que foi a sua inspiração para chegar até aqui esse resultado? Muita gente, já é a primeira pergunta que eu faço, talvez seja a pergunta mais difícil, muita gente coloca na balança o dinheiro e a carreira, de um lado, com o sonho e a realização profissional de um outro lado. Essas coisas, elas estão divididas mesmo? Não dá para associar você fazer o seu sonho, ganhar dinheiro? Ou seja, chega um determinado momento da vida que você precisa decidir para um lado ou para o outro. Dá para desassociar uma coisa da outra?
8: Eu acho que não. É essencial você considerar todos esses elementos. E eu acho que o sonho tem que ser sempre o ponto de partida. Eu acho que quando você se dispõe a fazer uma mudança de carreira, nunca é uma trajetória simples. Então, você tem que estar motivado por uma coisa maior, por um propósito. E eu acho que é importante você enxergar e sobretudo, dar os pesos corretos para cada coisa. Então, se para você ser muito bem remunerado, ganhar muito dinheiro, você vai ter que se planejar de um jeito. Eu fiz uma escolha que foi de saída norteada por um prazer pessoal. Eu sabia que ter uma livraria no Brasil é uma coisa desafiadora e que dá pouco dinheiro, objetivamente. Qualquer coisa que eu fosse fazer diferente, pensando no resultado financeiro, se eu montasse qualquer outra coisa, eu me daria melhor. Mas o essencial, eu não queria ter um negócio, eu não tenho vocação empreendedora, eu queria ter uma livraria infantil. Então, eu já entrei com essa diretriz. E essencial, quando você considera todos esses elementos que você citou, eu acho que, infelizmente, ainda muitas pessoas acabam sendo movidas exclusivamente pelo sonho e esquecem de planejar. Então, como eu queria ter uma livraria e morria de medo de ter um negócio, eu tomei muito cuidado e me cerquei de tudo que eu podia. Então, eu fiz um plano de negócios seguindo o modelo tradicional. Eu conversei com donos de outras livrarias que estão há muito tempo no mercado. Tive muita sorte que encontrei pessoas generosas que me compartilharam comigo informações relevantes que me ajudaram muito. E fiz algumas escolhas para ter o mínimo de sustos possível.
7: Tá certo. No seu caso, então, foi planejado, foi organizado, buscando profissionais. Muita gente não tem essa oportunidade, né, Alfredo? Muita gente é naquele momento onde a água bate, onde as finanças já estão no limite e a pessoa se esgota e fala assim, poxa vida, isso aqui não é mais para mim. Eu preciso mudar urgentemente porque a conta não tá fechando. Em algum momento da sua vida, você já tinha parado para pensar em mudar também, mas sem fazer o planejamento? Ou não? Desde o princípio, desde o começo, quando você focou, opa, essa vai ser a minha mudança de chavinha. Você já buscou ajuda de profissionais? Já fez com segurança, com uma quantia reservada para o seu investimento? Ou em determinado momento deu aquele sufoco também, você falou assim, chega, vou jogar tudo para o alto, quero empreender, quero mudar de vida?
8: Eu acho que isso está muito relacionado ao perfil da pessoa, né? Eu sou uma pessoa por natureza conservadora, assim, então, do ponto de vista de investimento, eu sou aquele cara que arrisca o mínimo possível e tal. E aí todo mundo diz, pessoas como eu dificilmente vão ter um êxito financeiro exuberante e tal, mas é da minha natureza, eu não convivo com dívidas. Então, para você ter uma ideia, eu não habilito o cartão de crédito, eu uso só o cartão de débito. Dizem que eu sou maluco.
7: Não, e muitos educadores financeiros vão elogiar, não é maluco não. Até porque muita gente fala que o perigo, né, das finanças familiares é justamente o cartão de crédito, que é o grande vilão, né? Porque você acaba comprando no crédito e tudo mais, então desse mal você não vai ser acometido, vamos dizer. Né?
8: Então, e é isso. No meu caso, eu acho que eu nunca fiz essas escolhas baseadas na necessidade, no imediatismo, por medo, talvez, a minha natureza. Então, eu fiz duas transições na vida. A minha primeira formação é odontologia, generosas, que me compartilharam comigo informações relevantes que me ajudaram muito. E fiz algumas escolhas para ter o mínimo de sustos possível.
7: Tá certo. No seu caso, então, foi planejado, foi organizado, buscando profissionais. Muita gente não tem essa oportunidade, né, Alfredo? Muita gente é naquele momento onde a água bate, onde as finanças já estão no limite e a pessoa se esgota e fala assim, poxa vida, isso aqui não é mais para mim. Eu preciso mudar urgentemente porque a conta não tá fechando. Em algum momento da sua vida, você já tinha parado para pensar em mudar também, mas sem

0: dificilmente vão ter um êxito financeiro exuberante e tal, mas é da minha natureza, eu não convivo com dívidas. Então, para você ter uma ideia, eu não habilito o cartão de crédito, eu uso só o cartão de débito. Dizem que eu sou maluco.
1: Não, e muitos educadores financeiros vão elogiar, não é maluco não. Até porque muita gente fala que o perigo, né, das finanças familiares é justamente o cartão de crédito, que é o grande vilão, né? Porque você acaba comprando no crédito e tudo mais, então desse mal você não vai ser acometido, vamos dizer.
0: Então, e é isso. No meu caso, eu acho que eu nunca fiz essas escolhas baseadas na necessidade, no imediatismo, por medo, talvez, a minha natureza. Então, eu fiz duas transições na vida. A minha primeira formação é odontologia. Foi uma escolha completamente equivocada e eu me formei, trabalhei 7 anos e tinha uma angústia. Eu não queria aquilo para mim e tal, mas aí eu fui planejando um jeito de mudar. Então, eu fiz uma reserva financeira que me permitiu. Eu fiz uma conta, se eu ficar dois anos sem receber nada, eu consigo me manter com a minha reserva? E aí isso te dá uma tranquilidade para fazer essa transição de uma forma mais equilibrada. Mas como você disse, não é todo mundo que pode se dar o luxo de fazer isso.
1: Bom, então essa é a sua segunda mudança, né, Alfredo? Porque a primeira foi da odontologia para o jornalismo, depois jornalismo para a livraria, para a literatura, que são até coisas que conversam entre si. Mas bateu essa curiosidade, por que odontologia e por que da mudança do jornalismo? São áreas bem distintas, né, Alfredo?
0: Na verdade foi uma escolha completamente equivocada e que eu acho ainda surpreendente que nos dias de hoje as escolas não tenham uma orientação para escolha de carreira mais enfática. Eu fui aos 17 anos obrigado a fazer uma escolha de profissão e aí dois indicadores me levaram para um caminho equivocado. Eu queria desde os 10 anos fazer jornalismo, mas aí na beira do vestibular eu tive dois maus conselhos que podem até ter sido bem intencionados, mas me desviaram do rumo. Então um melhor amigo na época falava, não, jornalismo é uma profissão decadente, não dá dinheiro. Enfim, eu vou fazer 58 anos, então isso faz bastante tempo, tá? E aí o meu pai, por outro lado, dizia que a pior coisa na vida era ser empregado, que eu tinha que ter um negócio. E aí, naquela dúvida, eu queria fazer jornalismo, mas tinha medo. E aí eu comecei a fazer tratamento com uma dentista que era super simpática e legal. Eu falei, poxa, essa é uma profissão legal, ela não tem patrão. Então eu fiz a escolha mais equivocada do mundo por total falta de orientação.
1: A gente estava até conversando um pouquinho antes de começar aqui a nossa gravação, né, Alfredo, que você ter sucesso na carreira, na profissão, você dar certo em alguma coisa é muito relativo. Tem muita gente que usa essa régua para medir pelo dinheiro. Nos dias atuais, pela quantidade de seguidores nas redes sociais, pelo volume do caixa e tudo mais, mas a gente sabe que tudo isso é muito relativo. Olhando para a sua livraria hoje, o jovem Alfredo Caseiro, de 10 anos de idade, a criança Alfredo, ficaria muito orgulhoso do Alfredo de hoje, com 58 anos de idade, do que com o Alfredo jornalista, do que com o Alfredo dentista, né? O Alfredo que fez odontologia. O que a criança Alfredo pensaria ao olhar, entrar nessa livraria, no Pé de Livro, livraria Pé de Livro, e observar essas unidades, né? Essas edições tão lindas e essa disposição tão bonita que se apresenta para quem entra aqui para comprar?
0: Sua pergunta é excelente, é até emocionante para mim, porque, na verdade, o gatilho para essa mudança, eu resolvi montar a minha livraria na pandemia, tá? Então, estávamos todos trancados em casa naquele momento, e eu acho que a pandemia, apesar de ter sido uma coisa profundamente perturbadora, para quem soube fazer as leituras, ela foi libertadora. Então, eu me vi ali num trabalho que não me acrescentava mais, com mais de 50 anos, e senti uma urgência de fazer essa mudança. E aí o desejo de ter a livraria era uma coisa que me acompanhava há muitos anos, porque desde pequeno eu tinha uma tia que me dava livros, e isso foi essencial na minha formação, não só como leitor, mas também como ser humano. Então, a perspectiva de ter uma livraria era uma coisa que fazia muito sentido, que me dava um propósito que eu buscava naquele momento de vida. Então, casou perfeitamente.

0: Eu sei que é muito mais fácil a gente falar da nossa vida, da nossa experiência, das nossas decisões. Mas tentando olhar de uma maneira mais macro, mais geral, Alfredo, como que você enxerga as pessoas que acabam mudando de profissão? Você acha que você acredita que muitas pessoas tiveram a mesma experiência que você? Foi por uma orientação familiar, um impulso na escolha da carreira ou condição do nosso país, da economia atual, que faz com que as pessoas fiquem pulando de galho em galho, tentando empreender? O quanto que isso também é ruim, a pessoa dá tiro para todo quanto é lado, né? Sem saber exatamente qual que é o seu foco, o que você gosta de fazer. Como é que você enxerga a tomada de decisão das pessoas que decidem sair de uma profissão e para outra, sair da zona de conforto e empreender?
1: Eu acho que hoje tem um ponto muito favorável. Não tem mais aquela cultura que tinha, eu vou fazer 58 anos, então na minha época de escolha era aquilo, você escolher uma profissão para a vida. Isso felizmente acabou. Porque as pessoas estão entendendo, primeiro, que tem múltiplos talentos. A gente não é nada. Então, está cheio de arquiteto que gosta de música. Enfim, a gente tem múltiplos talentos e tem que se permitir buscar o que vai fazer mais sentido. No momento atual, eu acho que esse estímulo excessivo ao empreendedorismo é um pouco perigoso. Porque a gente percebe que é muito desafiador, sobretudo no Brasil, você ter um negócio. Então eu vejo muita gente que fica empolgada com o sonho e sai fazendo. Então talvez por isso tenha muito essa coisa da tentativa e erro. Eu acho que em alguma medida isso pode ser aceitável, mas eu acho que a gente tem que ter mais cautela. Primeiro, não é todo mundo que tem vocação para empreender. E segundo, nada vai dar certo sem um bom planejamento. E para mim é sofrido isso, eu sou um jornalista e a planilha de Excel existia para me humilhar. Então foi muito difícil, mas isso me resolveu muita coisa e me evitou muitas ciladas. Então eu cheguei agora em agosto ao 5º ano da livraria e assim, eu considero o que você falou de êxito. Na minha visão, no que eu me propus a fazer, eu tenho orgulho da minha trajetória nesses 5 anos. Tanto do ponto de vista financeiro, assim, como eu disse no começo, livraria é uma coisa que dá pouco dinheiro, mas eu vivo da minha livraria e eu tenho uma satisfação pessoal que tem que entrar nessa conta também.
0: E é o que importa no final das contas, né? Claro, a conta precisa fechar, mas fazer aquilo que gosta acho que ajuda bastante, né, Alfredo? A gente falou aí do seu êxito, do seu planejamento e tudo mais. Já 5 anos se passaram, né? Desde a pandemia até esse ano de 2026, com a sua livraria completando 5 anos agora no mês de agosto. A gente falou do êxito, das coisas que deram certo, mas vamos dar aquelas dicas também, caminho das pedras? Porque acredito que muita água passou também desde então. Até pegando o gancho, né? Numa semana chuvosa que nós estamos aqui em São Paulo, mas nesses 5 anos muita água rolou. E quais foram as dificuldades? O que você aprendeu também? O que você aprendeu com os erros? E a gente sabe que no mundo do empreendedorismo, os erros servem demais, né? Como uma grande escola, faculdade, como aprendizado. Tem algum que você se lembra que serviu e mudou a sua chavinha de vez na visão agora de um empreendedor?
1: Então, todo aprendizado tem um preço, né? E eu lembro um dos meus bons conselheiros quando eu estava planejando a livraria foi o Aldo Bottini, que foi o criador da Livraria da Vila. O Aldo me falou uma coisa assim, você vai e deve planejar a sua livraria, só que esteja preparado para adaptá-la. Cada livraria, cada lugar funciona de um jeito. Então, esteja preparado para se ajustar. E eu cometi alguns pequenos equívocos no começo. Por exemplo, a maioria das livrarias trabalha com consignação. E a consignação é uma coisa chatíssima, a gestão disso é muito complexa e tal. E aí eu resolvi adotar um caminho menos convencional. Desde o começo, e agora o percentual é ainda maior, eu tenho uma parcela grande de títulos que eu compro aqui. Porque desde o começo eu me dediquei 8 meses antes de abrir a livraria a fazer pesquisas e a escolher o meu acervo. E eu acho que eu fiz isso, modéstia à parte, com muita eficiência, né? Então, comprei livros que eu vendi e a coisa funcionou. Mas aí tem o preço do principiante. Então, no começo eu vendia, sei lá, 10 exemplares de um determinado livro. Vou comprar 20 da próxima vez. E aí eu passava 6 meses sem vender aquele livro. Então são coisinhas que você tem que estar permanentemente observando e ajustando.
0: Alfredo, vamos falar agora de qualidade de vida com renda, porque muita gente acaba desassociando as duas coisas. Parece que uma coisa não combina com a outra. Você não pode ter qualidade de vida, ganhar seu dinheiro, pagar suas contas, viver em paz. Parece que hoje em dia a profissão é sinônimo de ganhar dinheiro a qualquer custo e ter uma vida muito atarefada. Como foi para você? Essa vida atarefada foi que acabou fazendo você virar chavinha também, você desistir da comunicação, desistir de outras áreas, apesar da pandemia que a gente já tratou anteriormente. Como que a pessoa concilia isso, quem está ouvindo e assistindo a gente agora? Como você concilia a qualidade de vida com a renda também? Dá para ter as duas coisas na mesma proporção?
1: Esse é o ideal, mas é desafiador. Como eu te disse, quando eu escolhi uma livraria como negócio, eu sabia que esse ia ser um dos maiores desafios. Eu tenho hoje um nível de renda que é de 15% a 20% menor do que eu teria se eu tivesse continuado a minha carreira na comunicação. Mas nessa conta, como eu já disse antes, tem que entrar a satisfação pessoal também. Então, eu acho que depende do que a pessoa espera. Eu estava num momento de vida já que eu tinha viajado o mundo inteiro, eu tinha feito coisas, então eu estabeleci um modo de vida um pouco mais franciscano, eu diria, né? Eu acho que não me arrependo.
0: E falando ainda em dinheiro, muita gente confunde preço com valor, né? Preço é quanto custa esse livro aqui que eu quero comprar, do Alfredo. Agora, qual o valor que você dá para tudo isso que você tem aqui ao seu entorno? E mais do que isso, qual o valor você dá para a sua vida atual com as escolhas que você fez com a sua atual carreira?
1: Eu acho que é o ponto que me faz olhar no espelho todo dia e falar, pô, que legal que você está fazendo. Acho que as escolhas que eu fiz até agora têm sido muito recompensadas. Quando eu olho nesse momento, a gente acabou de fazer 5 anos, eu fiz um balanço de tudo que aconteceu aqui. Quando eu separo fotos, às vezes eu custo acreditar, assim, é uma profusão de acontecimentos. A livraria é um lugar de encontros maravilhosos, de acontecimentos maravilhosos. Então, eu diria que eu sou muito bem recompensado pelas escolhas que eu fiz. E os meus boletos estão em dia, eu acho que esse é o principal indicador.
0: E agora, para a gente encerrar mesmo, Alfredo, aquela dica que você pode passar com a sua experiência aí de duas trocas de carreira, já 5 anos aqui da livraria, para quem tem aquele friozinho na barriga, acredito que você teve também, porque qualquer mudança, qualquer troca, qualquer movimentação que a gente faz na nossa vida, bate aquela incerteza, aquela insegurança. Mas para quem está precisando ou pensando em trocar de carreira, profissão, dar uma guinada na vida, mudar a chavinha de vez. O que vem na sua cabeça de imediato que você fala, ouça isso, vá por aquele lado, vá por outro lado, pense mais nessa forma. O que você aconselha para a gente aqui no nosso Dinheiro TMC?
1: Em primeiro lugar, eu diria que quem não tem o friozinho na barriga tem que parar e pensar de novo, porque não entendeu direito. O negócio dá muito frio na barriga em vários momentos. E eu não contei uma coisa aqui. Eu acho que o conselho principal é não banalize planejamento. Gaste tempo, energia, porque isso vai te ajudar muito. E saiba que por mais que você vá planejar, vai se organizar, vão ter as surpresas. Então, eu fiz todo o planejamento, tá? Eu estava pronto para inaugurar minha livraria em dezembro de 2020, e abrir em fevereiro. E aí me deu um estalo, eu fui fazer um check-up de saúde. Encurtando a história, eu descobri que eu estava com um tumor no cérebro. E aí eu tive que fazer uma cirurgia muito delicada. Parte do recurso que eu tinha disponibilizado para a montagem da livraria, eu tive que investir no pagamento do médico que me operou. Então foi uma coisa, mexeu comigo tanto financeiramente, como eu falei, pô, já demorei tanto tempo para fazer uma escolha, e a hora que eu tenho coragem, vem uma coisa dessa. Mas isso, de certa forma, acabou me fortalecendo. Foi um desafio extra e eu estou aqui. 5 anos se passaram. Então, o meu conselho enfático é isso. Não banalize planejamento, faça suas escolhas com cautela. Ousadia é essencial. Você também não pode ficar pensando. Uma hora você tem que arregaçar as mangas e fazer. Mas seja cauteloso que você vai ser bem recompensado.
0: Alfredo Caseiro, empreendedor, dono da livraria Pé de Livro. Muito obrigado pela participação aqui no Dinheiro TMC.
1: Eu que agradeço.
0: E antes da gente continuar por aqui, viu, Estela Ribeiro, com as nossas leituras, leituras infantis, muitas compras também, a gente volta pro estúdio, mas com essa bela mensagem daquela pessoa que se planejou e transformou o sonho numa profissão na sua realidade. É com você.
2: Que história legal, Thiago.
0: Bacana, né?
2: Que bacana que é.
0: Eu me diverti a beça.
2: Realizar sonhos, né?
0: Pois é. História bonita e história que pode, talvez, influenciar, emocionar, né? E trazer a esse empurrão para aquelas pessoas que também sonham em mudar de profissão, de carreira, mas estão com aquele friozinho na barriga. Mas agora a gente vai saber como brasileiro, nos quatro cantos aí do nosso Brasilzão, do nosso país, observam essas mudanças. Vamos começar pelo estado do Paraná, já que a busca por realização profissional e ascensão profissional também exige mais do que coragem, né? Exige demanda, planejamento financeiro e até qualificação na maioria das vezes. Hoje a gente vai conhecer a história de uma mulher que começou a carreira, viu, Estela, como faxineira em uma fábrica de massas na Grande Curitiba e após 30 anos aí de dedicação e também de estudos, obviamente, ela se tornou sócia desse empreendimento. Olha que bela história de vida e profissional. Nosso repórter Luiz Fernando Ranis, ele conversou com ela e mostra como o planejamento é a chave para a expansão do negócio.
3: O empreendedorismo tem sido uma das principais escolhas de quem busca novas formas de ganhar dinheiro. E o que muitas vezes começa na informalidade ou como uma renda extra.
0: A gente vai conhecer a história de uma mulher que começou a carreira, viu, Estela, como faxineira em uma fábrica de massas na Grande Curitiba e após 30 anos aí de dedicação e também de estudos, obviamente, ela se tornou sócia desse empreendimento. Olha que bela história de vida e profissional. Nosso repórter Luiz Fernando Ranis, ele conversou com ela e mostra como o planejamento é a chave para a expansão do negócio.
3: O empreendedorismo tem sido uma das principais escolhas de quem busca novas formas de ganhar dinheiro. E o que muitas vezes começa na informalidade ou como uma renda extra, acaba se tornando a principal fonte de sustento. E é nesse ponto de virada que surge a necessidade de buscar mais qualificação e de dominar conceitos essenciais para manter as finanças e a gestão do caixa. Essa busca por mais capacitação marca a trajetória da Maritânia Figueiredo. Aos 15 anos, ela começou a trabalhar como faxineira em uma fábrica de massas da Grande Curitiba. Com persistência e foco no aprendizado, ela cursou a administração e passou pela produção, assumindo cargos de liderança. No final da história, a Maritânia se tornou sócia e CEO da indústria onde deu os primeiros passos. A empresária destaca que essa transição exige preparo financeiro e a busca contínua por conhecimento.
4: Eu comecei como faxineira, mas eu busquei conhecimento, ou seja, eu busquei me fortalecer para aquela decisão que eu tinha tomado de realmente mudar, né? Então, eu estava como faxineira, mas os meus objetivos eram muito maiores. E foi dessa forma que eu, aprendendo todos os processos da fábrica, em 6 meses eu consegui uma promoção e fui crescendo na empresa.
3: Com 30 anos no mercado, a empresa da Maritânia produz massas frescas e pratos prontos para o varejo e para o food service. Ao assumir o comando do negócio, a empresária identificou que vender mais não era o único requisito para garantir a saúde financeira. Era preciso descentralizar a gestão e também estruturar processos operacionais.
4: É inevitável ter um olhar totalmente voltado para pessoas, pois eu não acredito que seja possível ter um crescimento pensando somente na parte financeira.
3: Ao reduzir a dependência da gestão centralizada, o novo modelo garantiu mais maturidade nas operações. Essa estrutura agora sustenta as metas do negócio para o futuro. Estar entre as duas maiores indústrias do setor no Paraná até 2028, e expandir a atuação comercial para o estado de Santa Catarina. Maritânia dá detalhes sobre os objetivos e a expansão dessa empresa, além de avaliar o impacto pessoal desse crescimento para a caminhada dela.
4: Hoje a Cristal Massas produz 120 toneladas de massa por mês. São mais de 100 famílias impactadas. Com planejamento e coragem, é possível ir muito longe.
3: A trajetória da Maritânia reforça que transformar uma oportunidade de renda em um negócio duradouro depende do equilíbrio entre a prática, o estudo constante e uma gestão financeira rigorosa.
2: Boa, Luiz Fernando, que legal essa história. Bom, a gente vai para Belo Horizonte com o repórter Júnior de Castro, porque por lá tem uma atriz, assim como eu, só que famosa, que não é o meu caso. Uma atriz famosa que se tornou psicóloga e também uma jornalista que decidiu empreender. Vamos ver.
5: Mudar de profissão, principalmente quando se tem uma carreira estável, pode parecer difícil. Mas quando essa busca está ligada à qualidade de vida, à realização pessoal e até à melhoria financeira, não existem obstáculos. E nada melhor do que quem já passou por uma transição de carreira para dar dicas de como passar por esse processo de forma mais segura e tranquila. E por isso eu bati um papo com Suzy Camacho, grande atriz, que ainda nos anos 90 resolveu mudar de profissão e se tornar psicóloga.
6: Primeira coisa é avaliar qual realmente é a sua razão da mudança de carreira. Você realmente quer ter uma outra função, uma outra habilidade que você pretende desenvolver, ou você está saturado, cansado do teu ambiente de trabalho e é isso que está te levando à mudança? Segundo lugar, que é muito importante, é saber que ao você privilegiar a questão da qualidade de vida, você vai ter que abdicar de muitas outras coisas que hoje fazem parte da sua vida. Veja se você está preparado para esta modificação nas coisas que você tem, naquilo que você pode desfrutar com o salário que você já possui. Portanto, não esqueça de que é muito importante você fazer um planejamento financeiro para que você consiga se sustentar nesses meses em que você está fazendo essa transição.
5: Eu também conversei com Iana Coimbra, que por 15 anos foi repórter e apresentadora da TV Globo e que também resolveu virar a chave profissional em busca de mais liberdade e de realização financeira.
7: Um processo de desconstruir uma vida sem um crachá, sem um microfone muito relevante, muito importante, e construir as minhas pautas e a vida que eu queria ter. E nesse processo, eu descobri o caminho do empreendedorismo, onde eu crio as coisas que eu quero realizar. Hoje eu sou mentora de escritora, sou ghostwriter, eu tenho os meus próprios livros, eu apresento eventos como mestre de cerimônia, mas também num lugar até para além da mestre de cerimônia. Hoje eu consigo ter um retorno financeiro muito maior do que eu tinha quando eu era repórter, porque antes eu tinha um salário fixo e quando você olha o piso, né, do jornalista, você já tem uma ideia mais ou menos de como que é o cenário dentro dessa profissão. Dentro do empreendedorismo pautado pela comunicação, o céu é o limite.
5: O céu é o limite para quem tem coragem de mudar, recomeçar e buscar novos caminhos. Na vida profissional, às vezes o melhor destino começa justamente quando a gente decide mudar a direção.
0: Legal, mais uma bela história de BH. A gente vai para o Rio de Janeiro. A repórter Júlia Novaes conta a história de um criador digital que buscou a mudança de carreira também.
8: Mudar de profissão em busca de mais qualidade de vida, realização pessoal e novas formas de ganhar dinheiro virou objetivo para muita gente. Mas fazer essa transição sem comprometer as finanças exige planejamento. É preciso entender quanto custa essa mudança, organizar o orçamento e, quando possível, criar uma reserva antes de deixar a carreira antiga. Um exemplo é o criador de conteúdo digital Heitor Rodrigues, que hoje tem mais de 160 mil seguidores nas redes sociais. Em conversa com a reportagem da TMC, ele contou como foi o processo de mudança de carreira e a busca por mais realização pessoal.
9: E aí, quando eu tive minha experiência no estágio, ali, apesar de gostar até das pessoas e do ambiente e tal, eu vi que não era aquilo que eu queria fazer pro resto da minha vida, assim. E aí, quando acabou o contrato de estágio, eu comecei a testar essa coisa dos vídeos e começou a dar certo, mas de uma forma ainda muito... pouco, assim, né? Até financeiramente, na época, era um valor muito baixo, mas também não era como se eu ganhasse muito no estágio. E era algo, assim, né? A gente sabe como é difícil, ainda mais no mercado de publicidade, é um mercado difícil pra caramba, de conseguir outras oportunidades e tal. Então, eu vi que eu tinha um potencial ali e eu acabei investindo ali.
8: Antes de dar esse passo, ele também precisou olhar para o bolso. Heitor conta que se organizar financeiramente com antecedência foi fundamental para fazer a transição com mais segurança.
9: E já desde esse início, mesmo ganhando pouco, ir me organizando para depois, quando as coisas começaram a melhorar, eu também já tenho um pouco esse hábito, já ter assim, uma organização financeira. E isso me ajudou muito, porque quando você trabalha em algo, né, independente, como é o meu caso, Você nunca tem essa certeza absoluta de quanto você vai ganhar no próximo mês, e qual vai ser exatamente, né, no outro. Então você tem que ter já uma reserva, você tem que ter uma visão de que não tem a segurança que você teria num mercado tradicional ou, né, num concurso público, ou qualquer coisa assim, que você vai ter aquela garantia daquele salário ali, né?
8: A história de Heitor levanta um ponto importante. Mudar de carreira pode abrir novos caminhos profissionais, mas a transição precisa caber no orçamento. Planejamento financeiro, reserva de emergência e uma avaliação realista da nova fonte de renda podem ajudar a fazer essa mudança com mais segurança.
2: Que bacana! E a gente fala que o empreendedorismo é realmente uma alternativa para quem quer mudar de carreira, né? Ou para quem quer melhorar a sua renda, muitas vezes, manter ali as duas coisas, plano A, plano B, também pode ser uma opção, né, Thiago?
0: Sim.
2: E quem traz as informações lá da capital pernambucana de Recife é o repórter Kennedy Lacerda.
10: Em Pernambuco, os pequenos negócios ganharam força neste ano. Cerca de 112 mil empresas desse porte foram abertas no estado, de janeiro a agosto. Um crescimento de 2,8% em relação ao mesmo período do ano anterior. Os dados são de um levantamento do Sebrae, com base em informações da Receita Federal. O desafio, segundo especialistas, é a taxa ainda muito baixa de empreendedorismo entre os jovens pernambucanos, sinal de que a mudança parte, sobretudo, de quem já tem experiência profissional no mercado. E cada vez mais brasileiros empreendem por escolha, e não só por falta de emprego. A motivação desemprego caiu para 71%. O menor índice já registrado. Ou seja, uma parcela maior está empreendendo por oportunidade e não exclusivamente por necessidade.
11: Valeu, Kennedy. Um abraço para você. Bem, a gente já rodou, né, Estela? Pelo Rio de Janeiro, Recife, Curitiba, Belo Horizonte. Só que agora a gente vai para as ruas de São Paulo para saber se o paulistano também pensa em mudar de carreira e está se planejando para isso.
12: Com certeza. É fundamental a qualidade de vida nos dias de hoje.
13: Com certeza. Trocaria porque eu acredito que hoje em dia a gente pode escolher uma profissão bem melhor, que a gente possa ter uma qualidade de vida bem melhor e pensar bem melhor no nosso futuro. Porque a minha profissão hoje é diarista, então com certeza eu trocaria minha profissão.
14: Ah, eu acho que no momento não. Eu sou novo, tenho 21 anos, eu comecei agora ali a estagiar ali na área que eu queria buscar para crescer na vida. Então acho que eu tô no momento de crescer profissionalmente para futuramente pensar mais ali e ter uma qualidade de vida maior, sabe? Juntar uma grana, investir um dinheiro para viver de renda e ficar mais tranquilo.
15: Ah, acho que pensando no futuro, mas acho que trocaria sim, mano.
16: Na fase que eu tô hoje, tipo, a idade, né? Eu acho que não. Tipo, acho que como tô na fase de ir atrás, né? Tipo, de fazer dinheiro mesmo, de... Falei, minha família mesmo, ninguém tá em São Paulo. Eu tô em São Paulo sozinho. Minha família tá todo mundo em Pernambuco, todo mundo de lá. E aqui eu dou aula de Muay Thai, então em São Paulo é um lugar onde eu consigo, esse trabalho é muito valorizado, né? Consigo fazer um dinheiro bom. E eu tô aqui só por isso mesmo, pra fazer esse dinheiro agora, aproveitar a idade enquanto eu tô conseguindo ir atrás.
17: Eu acho que não. Teria que ter os dois ao mesmo tempo, conseguir auxiliar os dois, no caso. Se fosse o caso, né? Mas eu não... Falar a verdade, eu gosto de trabalhar, então não... Não trocaria não, pra ser bem sincero.
18: Eu acho que sim, viu? Porque tem algumas coisas, né, que eu acho importante, pelo menos pra mim, assim, ter que considerar, que é ter uma qualidade, assim, de vida melhor associada com a questão de saúde mental, com a saúde também, assim, do meio ambiente, né? Então você ter contato com um lugar com aspectos melhores, então acho que eu trocaria sim.
19: Não, para mim eu tenho a qualidade de vida e mesmo mantendo meu emprego.
20: Não tem aquela condição de ganhar muito e não ter família, entendeu? Eu, por lo menos, tenho filha. Eu prefiro mil vezes ter um tempo com minha filha que ganhar mais dinheiro.
21: Queria para ter mais... viver melhor, né? Porque a correria daqui é muito grande, você não vive bem.
11: Tá aí a opinião e a participação dos paulistanos pelas ruas de São Paulo, mas você, ó, em qualquer canto do Brasil, você pode participar. Você pode opinar também, manda aí no WhatsApp 11972221, que a gente quer ouvir, né, Estela?
2: Claro.
11: Ainda muitas histórias inspiradoras, pessoas que mudaram de carreira. E falando em histórias inspiradoras, Estela...
2: Eu fui conhecer uma pessoa que usou um talento para mudar de carreira. Ela largou aquele mundo corporativo que muitas vezes pode ser sobrecarregado, né? Sim. Com estresse. Muita gente hoje em dia fala até de burnout por causa das carreiras corporativas, mas ela usou um talento dela para mudar de carreira. Vamos ver que talento é esse? Organização. Esse é um talento que pouca gente dá tanto valor, que o que merece, né, Karina? Que largou uma vida corporativa, uma história dentro das relações públicas, para usar o seu talento para organização, é isso?
1: Exatamente. Eu nem sabia que eu tinha esse dom. Eu acho que eu sempre fui uma pessoa organizada por natureza, mas quando eu descobri que a organização era uma profissão, que eu poderia levar leveza, conforto para as pessoas, eu assim realmente me encantei com essa profissão e, de fato, mudei de carreira.
2: Conta, você pequenininha, organizando bonecas, coisas?
1: Com certeza, eu gostava de arrumar a casa das... A minha brincadeira era organizar as casas. Depois eu gastava horas, né? Organizando as roupinhas, as bonecas, a cozinha. Essa era a diversão. Depois que eu acabava, eu já não queria mais. Então, assim, eu sempre fui realmente uma pessoa organizada, né? No escritório, eu gostava de organizar o armário do escritório. Aquilo me desestressava, assim, de organizar papelaria. O meu quarto sempre foi organizado, que para mim, o ambiente organizado me trazia, assim, a leveza para eu produzir, para eu pensar melhor naquilo que eu queria fazer. Então, realmente, a organização na minha vida, ela sempre esteve presente.
2: Você sabe que eu sou atriz? E uma vez eu fiz uma peça que tinha um texto que falava assim: hoje eu resolvi arrumar a minha vida começando pelo meu armário. E era a trajetória dessa mulher que, ao visitar o seu armário, além de ter as lembranças e as vivências, ela vai colocando os pensamentos em ordem.
1: Certeza. Eu digo e vejo na prática, na casa dos meus clientes, o quanto o ambiente influencia a nossa vida, a nossa produtividade, o nosso humor e até as relações, né? Então, a nossa casa, ela é um reflexo da nossa vida. Naquele momento que a gente está precisando parar, refletir, refazer rotas. Então, realmente, aquela máxima que a gente diz, comece o dia arrumando a cama, é verdadeira, porque a gente começa colocando em ordem nossos pensamentos, a gente fica num ambiente limpo, organizado, né, claro, e isso realmente mexe com a nossa vida, né? Assim como no trabalho, uma mesa de trabalho muito bagunçada, a gente começa o dia, não sabe onde as coisas estão, né, perde às vezes um horário de reunião, enfim, quantas pessoas já não perderam um compromisso importante ou esqueceram uma data importante por conta de uma desorganização, né? Então, realmente, a organização está em tudo e o ambiente físico, ele realmente interfere na nossa vida.
2: Você vem do mundo corporativo, trabalhou muito tempo como relações públicas. Eu quero que você fale um pouquinho dessa experiência dentro do mundo corporativo e quando você se deu conta de que o talento da organização podia melhorar a sua qualidade de vida.
1: Sim, realmente eu, né, venho de uma trajetória corporativa desde a faculdade. Eu tinha o desejo de trabalhar em grandes empresas. Acho que o Brasil, né, a gente é um país capitalista e a gente, né, eu fiz a minha vida e a minha jornada e fui muito feliz no corporativo. Eu aprendi muito sobre processos, sobre as relações com as pessoas, né? Mas em determinado momento da minha carreira, eu tive experiências que foram difíceis para mim, crises corporativas, onde eu aprendi muito como relações públicas, como alguém da área de comunicação, mas aquilo também me despertou um olhar para possibilidades diferentes, né? Porque realmente o mundo corporativo tem desafios, todas as empresas têm. Então, as crises que eu vivenciei dentro da empresa me fizeram questionar a minha trajetória, né? Assim, será que eu poderia olhar para fora, descobrir, né, outras oportunidades além da minha carreira corporativa? E aí, realmente, eu digo que, às vezes, a gente se depara com coisas que a gente não espera e a gente encontra um novo propósito. Então, eu fui muito feliz nos meus quase 20 anos nessa carreira. E aí, assim, foi realmente muito inesperado que eu descobri que organização era algo que já existia no Brasil como profissão. Aí eu fui estudar, mas tudo isso ainda na carreira corporativa, porque eu queria experimentar esse mercado. E quando eu realmente comecei a trabalhar e ver na prática que o meu trabalho poderia interferir positivamente na vida das pessoas na hora ali, né? Assim, muito real time, as coisas acontecendo, eu realmente me senti muito realizada também. Então, aquilo começou a preencher muito, assim, o meu coração no sentido, putz, isso é uma carreira e eu posso ser feliz, eu posso ganhar dinheiro, eu realmente posso ser dona do meu tempo, mais do que numa carreira corporativa. E aquilo foi tomando conta de mim. E aí eu realmente planejei, como uma boa personal organizer, eu também organizei a minha saída dentro da empresa, né, para que eu pudesse planejar a minha transição de carreira. E aí eu pedi demissão e aí realmente abri a minha empresa e segui minha carreira, mas... realmente as coisas aconteceram, acredito que no momento certo.
2: E a sua rentabilidade dentro do novo negócio deu um friozinho na barriga na hora que você viu, ai, talvez eu não ganhe tanto quanto eu ganhava antes. Essa reserva durou um tempo até você se estruturar?
1: Com certeza, foi fundamental eu ter feito essa reserva, esse planejamento financeiro, porque empreender, ele te, né, assim, exige de nós uma resiliência. Tem meses que eu faturo mais, tem meses que eu faturo menos, existe uma sazonalidade, né, dentro do nosso calendário. Então, a reserva que eu tinha, ela me ajudou muito a segurar e equilibrar e trabalhar o meu emocional, né? Porque, infelizmente, o dinheiro, ele é uma parte importante. Eu digo, felizmente, ele é, e a gente pode ganhar dinheiro, sim, mas se a gente não se planeja, realmente é difícil empreender e você conviver com esses momentos de altos e baixos, no sentido de meses eu faturo mais, meses eu faturo menos, porque eu venho de uma realidade de 20 anos trabalhando num formato CLT, onde todos os meses eu tinha o mesmo salário, né? Então, a organização financeira também é muito importante. A gente entender os nossos custos fixos, as minhas despesas, o meu prolabore, e trabalhar muito para que eu consiga também superar as minhas metas, porque esse é o mais legal do empreender, né? A gente pode superar, o teto sou eu que faço. Né? Então, eu posso ganhar muito mais do que eu ganhava no ambiente corporativo.
2: Você, além de organizar, você ensina pessoas a organizarem. O que você leva em consideração na hora de fazer as suas mentorias?
1: Olha, eu vejo assim, cada profissional é uma, né? Então, a minha mentoria hoje, ela é muito individualizada, né? Quase que uma mentoria boutique, eu diria assim, porque eu vejo que cada profissional tem uma deficiência. Nós, organizers, nós viemos de muitos mercados diferentes. Eu brinco que um dia, talvez, quando criança, alguém vai dizer, eu quero ser personal organizer. Mas hoje ainda, nós, a maioria somos mulheres, temos homens também, mas a maioria é mulher. É, nós ainda viemos de outras carreiras, mulheres que se aposentaram, como eu, que trabalhei no corporativo. Então, cada uma de nós tem uma deficiência e coisas boas. Então, a minha mentoria, eu levo muito em consideração o momento que aquela organizer está. Por exemplo, eu preciso viver 100% disso e as minhas contas são pagas desse trabalho. Outras colegas do qual eu mentoro, elas têm uma vida familiar melhor, no sentido de terem um marido, dividem as contas. Então, o valor que elas, né, o trabalho da organização não é a primeira renda da casa. Ou seja, se eu tenho, né, se eu trabalho mais ou menos, está tudo bem também. E outras não. Então, para mim, a mentoria ou quando eu vou ensinar alguém, eu acredito que nesse momento da minha carreira eu não vejo algo de massa. Ah, tudo igual para todo mundo. Não, a gente precisa entender a deficiência e as qualidades de cada uma. Então, alguém é bom em vendas, outro não é, outro é bom de comunicação. E a gente, então, eu desenho a mentoria com alguns pilares, mas muito olhando para dentro daquela pessoa, o que ela precisa realmente desenvolver.
2: Então, para os nossos ouvintes espectadores do Dinheiro TMC, se você pode dar um conselho geral. A pessoa quer mudar de emprego, quer mudar de carreira, quer ir atrás de um talento. Qual que é a dica que você dá para essa pessoa agora?
1: Olha, eu diria que a gente precisa primeiro refletir e se conhecer. A gente precisa entender aquilo que faz a gente feliz, né? Além do dinheiro. O dinheiro é importante, mas não é só ganhar o dinheiro. A transição de carreira precisa ter um sentido, né? Um propósito maior, onde a gente vai entender aquilo que faz bem pra gente. E o nosso talento vai ajudar outras pessoas. Seja a organização, seja, de repente, abrir um novo negócio, oferecer um produto. Mas o primordial, para mim, é a gente tem que se conhecer. Para dar um passo maior, empreender, né? Assim, poder ajudar alguém, porque empreender também é resolver uma dor, né? Então, eu digo que se a gente não se conhece, a gente não consegue dar com clareza e com confiança um próximo passo para mudar de carreira.
2: Bom, eu que não sou boba nem nada, vou aproveitar que estou aqui do lado de uma especialista e vou pedir dicas de organização. A gente já vai começar aqui pelo escritório e você vai dar umas dicas pra gente.
1: Ah, com certeza, isso é o que eu mais gosto de fazer. Vamos lá.
2: Então vem com a gente. Karina, por exemplo, livros no escritório ou numa estante em casa. A gente organiza por cor, por ordem alfabética, por tema, como é?
1: Olha, uma orientação que eu gosto de dar para tudo na organização. Não tem certo ou errado. Isso vai depender muito do teu estilo, de como você consome os livros, de como você encontra aquilo, ou roupas, enfim. Então, eu sempre oriento o seguinte, a gente pode fazer, né, o céu é o limite. O mais fácil, claro, é fazer por ordem alfabética. Mas, às vezes, tem gente que não se acha assim, ou tem gente que tem um olhar estético muito apurado, então prefere por cor. Então, gente, eu falo assim, o cliente que manda. tá? Não tem regra. Então aqui a gente pode fazer das duas formas. A gente pode pensar em fazer por cor, né? Então, normalmente eu faço sempre da mais clara para mais escura, mas tem gente que gosta ao contrário. Mas enfim, eu acho que esteticamente, dependendo do ambiente, fica mais bonito. Então a gente vai montando, né, uma escala de cores, tá? E aí na hora de colocar na prateleira, eu posso tanto colocar eles, né, assim, que para uma estética mais bonita e tal, né? Posso deixar eles na horizontal ou também posso colocá-los na vertical e a gente vai utilizar um separador de livros, algum apoio para que eles não caiam, né? Mas a gente pode fazer assim, pode até brincar, né? E colocar alguns deitados, tudo vai depender do espaço que a gente tem. Eu sou uma pessoa muito visual, né? Então, eu também gosto de alinhar a estética com a marcenaria, com o ambiente todo, seja por ordem alfabética ou por cor. Como eu falei, a cor, ela traz uma harmonia visual maior, tá? Mas tudo vai depender do cliente. Então, quando é criança, por exemplo, a gente às vezes tem as coleções dos livrinhos. Então, eu gosto de fazer por coleção, né? Então, a gente precisa deixar o ambiente prático. Esse é o objetivo da organização. Os demais elementos, estética, se vai colocar deitado, em pé, enfim, isso tudo a gente vai compondo ali na hora. Por isso que não tem regra. E cada casa é uma casa, né? Então, aqui a gente poderia fazer assim, ou então eu poderia realmente fazer por ordem alfabética, ou por autor. Tem gente que também prefere organização por autor, tá? Então, a gente tem essas variações aqui, mas nesse caso, ó, como esse aqui é muito grande, uma outra possibilidade é fazer por tamanho. Tem gente também que gosta, né, que fique ali realmente bem. Então, tá vendo? Esse é um pouco menor. Então, não importa muito a cor, mas ele vai ficando, né, assim, com uma harmonia visual, né, melhor, tá?
2: Ai, dá até um quentinho no coração quando a gente vai vendo as coisas arrumadinhas, né? As pessoas que têm... Tem gente que tem mais aflição... Não é aflição a palavra. Tem gente que é mais perfeccionista e aí você precisa ter um cuidado maior com essas pessoas.
1: Com certeza, né? Assim, a gente lida com todo tipo de perfil de pessoas. Isso que é muito legal da nossa profissão. A gente também aprende muito. Então, cada perfil tem pessoas que são um pouco mais metódicas, tem pessoas que trabalham, de repente, assim, médicos ou advogados que têm uma necessidade de leitura, no caso do escritório, diferente, né, do que as crianças, por exemplo. Então, realmente, a gente precisa estar atento, né, ao estilo de vida daquela pessoa, como que aquela casa funciona, se tem funcionários que trabalham lá, para que realmente essa organização faça sentido. Porque senão eu vou lá, deixo tudo harmônico. No dia seguinte, sei lá, alguém pegou um livro, ninguém vai voltar pro lugar. Então precisa ficar fácil. Por exemplo, na sua casa, tem que ser fácil para você, não para mim, né? Então eu tenho que ser uma boa ouvinte para que eu possa propor um sistema de organização que faça sentido.
2: E se a dica é arrumar seu guarda-roupa num pequeno espaço, a gente não tá falando aqui de grandes closets, né? É um armário comum de uma pessoa comum. Como é que você organizou o seu?
1: Aqui, para mim é mais fácil, eu sou muito visual. Então eu prefiro fazer por cor, né? Então, das mais claras para as mais escuras. E dentro da cor é que eu vou classificando de alcinha, manga curta, manga longa. Mas também poderia ser só regatas, manga curta, manga longa, jaquetas. Então, como eu falei, a gente precisa entender como é que o nosso cérebro funciona, como é que a gente utiliza aquela roupa ou aquele espaço para a gente propor uma organização. Então, aqui, realmente, para mim, a cor é predominante, é como eu me acho. Então, na hora de escolher uma roupa, eu vou sair, eu já penso em que cor que eu quero usar. E aí, para mim, é mais fácil encontrar. Então, eu gasto menos tempo procurando uma roupa. E na hora de voltar, é mais fácil. Porque eu vou guardar uma roupa, que cor? É mais pro verde, pro azul? Eu já encaixo aqui. E também não precisa ser aquela coisa milimetricamente. Uhum. E até para as funcionárias. Quando eu oriento na casa dos clientes, a funcionária vai guardar a peça. Ela vai entender, olha, mais ou menos verde. Tá mais clarinho, mais escuro. Então, fica mais fácil para ela guardar. Ou se é por tipo de peça, veja onde tem as regatas. E aí, encaixa na cor. Se é manga curta, se é manga longa. Então, para mim, hoje funciona dessa forma. Mas eu gosto de mudar. Então, tem hora que eu resolvo fazer por tipo de peça. Enfim, mas hoje por cor.
2: E acho uma delícia ver os cabides todos iguaizinhos, ó, claros aqui, escuros aqui, porque às vezes a gente tem uns armários que tem aquele cabide que a gente foi juntando ao longo da vida, e isso aqui dá uma harmonia visual, né?
1: Exato. A padronização, ela tem, para mim, duas funções. Realmente a estética, né, porque quando você olha e tá padronizado, você presta atenção na roupa. Quando a gente tem aquele da lavanderia, de madeira, de plástico, é uma poluição visual. e também porque você tem mais espaço para colocar mais cabides. Então, quando eles são padronizados, eu ocupo menos espaço, eles todos se encaixam, né? Então, quando é um de madeira, um de plástico, eles não têm uma harmonia entre eles. E aí eu perco espaço, né? Então a padronização tem esses dois benefícios. Uma outra orientação que eu faço na minha casa e também na casa dos clientes é a substituição de um cabide comum para um cabide infantil para as calças. E por que isso? É uma dica assim, super básica, que parece boba, mas quando eu tenho um cabide tamanho adulto, além desta altura aqui que eu perco, então normalmente as calças ficam arrastando, eu também deixo a calça bem certinha, ganho altura no cabideiro e aí eu posso utilizar a parte de baixo com caixas, posso colocar sapatos, né? Então a gente tem um aproveitamento de espaço e a calça fica bem certinha no cabide infantil. Mas isso para calças femininas, tá? Calças masculinas são mais largas, normalmente não funciona. Mas para nós mulheres, veja a diferença, né? Que a gente tem de um cabide para outro, né? Então são essas orientações que a gente traz na organização para trazer essa facilidade.
2: Olha, já aproveitei e invadi a casa da Karina, ela já deu dicas de arrumação no armário, já ensinou a gente como arrumar os livros. Obrigada por esse espaço e por dar esse exemplo para quem quer mudar de vida.
1: Eu que agradeço, eu digo que eu sou uma entusiasta, né, da transição de carreira, eu acho que a gente tem que ser feliz e ganhar dinheiro. E eu tenho um prazer e orgulho imenso de mostrar o meu trabalho, de falar do que eu tenho vivido. Então eu que agradeço, muito obrigada.
2: E a gente agradece a participação do Fred também. Pega ele lá.
11: Ah, bacana, mais uma história inspiradora, né, Estela? A gente vem observando ao longo aqui do Dinheiro TMC, das mensagens que vão chegando e dessas histórias que a gente ajudou a contar aqui na programação, de que é isso, né? Com planejamento você pode sim, você pode dar aquela guinada na sua carreira profissional, você pode sair daquela zona de conforto, daquela infelicidade, buscar uma melhoria financeira também, por que não? Tem muita gente que vai no impulso, tem gente que vai se organizando. À sua maneira, você consegue se recolocar, você consegue contar a sua história, é claro, você conta sempre com a gente, dando aquela força e trazendo aqui muitos personagens importantes no nosso Dinheiro TMC.
2: É isso, e vou a gente pensar que nunca é tarde para correr atrás dos nossos sonhos. Independente da maneira como você faça isso, se é de uma vez assim no sopetão, vamos lá, respira fundo e vai, ou se é passando por um momento de transição, é levando duas carreiras ao mesmo tempo até você se decidir qual você gosta mais, não importa, o importa é que você vá atrás dos seus desejos e realize as suas expectativas. E o dinheiro está aqui para te ajudar. Muito obrigada pela sua audiência e a gente se encontra na próxima semana. Um beijo para você.
11: Um abraço,
2: até
11: gente.
2: Mais. Tchau.
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11: 3 e 1, bom dia. Para você que curte um bate-papo descontraído e com muita informação, não troque de estação. Vai para o ar agora o seu programa favorito, tô falando do Sobremesa. Que recebe o ator Matheus Carrieri, lembra dele? Das Chiquititas, Casa dos Artistas, vai responder se galãs ainda são assediados quando tem teste de novela. Fique agora com mais um episódio do Sobremesa.
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11: Uau!
5: Ai, meu Deus do céu! Começa agora o Sobremesa, o seu programa favorito! Sim, caro ouvinte que nos ouve com seu ouvido, é o programinha de meu Deus, trazendo muita diversão, continuando essa resenha do Papo de Craque de todos os estados. Um abraço a todos vocês, tá bom? E ó, no programa de hoje a gente vai bater papo com um artista. O cara tem mais de 20 novelas e 30 peças no currículo. Cara, é bom, né, Batista?
6: Bom, mas não jogou nenhuma Copa do Mundo que nem o Ney. É o seguinte, ó, estamos no YouTube, TMC News BR, por lá você comenta, né, deixa o seu like, se inscreva no canal, compartilha, ativa o sininho aí, e você responde também a nossa enquete pelo 11 972 21 1001. Pergunta de hoje, qual aquela palavra que fica muito mais legal quando a pessoa fala errado?
5: Eu gostei dessa...
7: Gente, quase me atrasei hoje, tava arrumando registro lá de casa, foi
5: registro
7: difícil.
5: Muito bom, e você, Batista?
6: Ah, outro dia mandaram pra mim um supérfluo.
5: Supérfluo?
6: Supérfluo, achei tão bonito a pessoa falar supérfluo.
7: Não, Batista, esses dias me deu um... Olha, me deu uma bronca porque eu escrevi vesícula errado. É vesícula, não vesícula.
5: Eu vou confessar a vocês que eu amo imbigo.
7: Umbigo é bom, né?
5: Bicicleta também é muito bom.
6: Tem boa.
5: Bicicleta, então manda pra gente qual é a palavra que você gosta de falar errado. Manda aí pra gente no 011 972 21 1001. Boa! Ó, enquete já lançada, você pode participar, a gente tá aqui pra te ouvir, manda aí pra gente. E vamos agora bater um papo com o nosso convidado. Ele é muito famoso. Ele fez Chiquititas, fez também Casa dos Artistas, amigo. Participou também da Fazenda. O nosso convidado, ele já fez novela, já fez teatro, já fez reality show, fez tudo. E está em cartaz com o espetáculo Vendedor de Sonhos. Vai ter show, vai ter espetáculo dia 26 e 27 de setembro no Teatro Itália aqui em São Paulo. Então vamos bater o papo com ele, Matheus Carrieri!
8: Opa! E aí, galera, que prazer estar aqui, bater esse papo com vocês. Fazia tempo que eu não vim aqui nesse prédio, né? Que agora tá bem diferente. Muito legal estar aqui e vamos conversar aí. Tô aí pra responder as perguntas de vocês
6: então,
8: aí.
6: Então, já que você veio pra responder, manda a primeira resposta da primeira pergunta. Nós precisamos saber, Matheus Carrieri, este galã, né? Qual a sua sobremesa preferida?
8: Cara, eu gosto de sorvete.
7: Nossa, que delícia.
8: Sorvete de qualquer coisa perto de café, sabe?
6: Tiramisu,
8: café, cappuccino, sorvete, assim, desse sabor. É o que eu prefiro.
5: Olha, tá vendo? Olha, será que tem sorvete de tiramisu?
6: Deve ter, né? Na Itália deve ter. Agora, o que eu gostei do Matheus é que ele foi mandar um áudio para a esposa dele, para dizer, para nos assistir no YouTube, e ele falou, vida.
8: Vocês estão ligados aqui.
6: Ele mandou um vida. Não é meio brega isso, Matheus?
8: Assim, todo mundo tem um apelidozinho carinhoso. Vida ainda eu acho que é bem basicão, né? Mas tem os piores.
7: Apelido de boa, o problema é quando fala com vozinha, né?
6: Você tem vozinha de neném pra falar com ela?
8: Todo mundo tem.
6: Como que é a sua vozinha?
8: Quando eu deito na cama e chego, melhor hora do dia agora.
5: Você vê um homem másculo, um homem que a gente baba quando chega perto, quando ele tá ao lado da esposa,
6: tá vendo?
5: Ele faz a vozinha, que chegou
8: melhor hora do dia. Todo mundo tem a vozinha de neném. Todo mundo tem, né? Quando fala com a esposa, quando fala com o filho, quando fala com o cachorro.
6: Com
8: o
6: pet.
7: Com o pet, sim.
8: A vozinha do pet. Cadê o mozinho do papai?
5: Você tem animais? Tem
6: animalzinho.
5: Você tem pacote completo? Filho, esposa, animal,
8: tenho,
5: tudo?
8: Tenho, nossa, a casa é movimentada. Tenho dois shih tzus e um bernese. Eu adoro cachorro, sempre gostei, sempre tive cachorro. E tenho três filhos e uma enteada. É tudo demais.
7: E qual dá mais trabalho? Esposa, filhos ou cachorro?
8: Ah, filhos.
5: Eles estão com quantos anos, Matheus?
8: Então, agora eles estão mais. Estão naquela fase de sair para estudar fora, né? Então, eu tenho uma. A minha mais. O ano passado eu sofri a popular síndrome do ninho vazio, né? Porque as duas saíram ao mesmo tempo. Né? Uma foi fazer psicologia em Fortaleza, a caçula foi fazer ciências sociais na Unicamp. Né? O meu filho mais velho mesmo. Já morava sozinho há algum tempo. Só tem a minha enteada agora, a Marina, que mora com a gente. Mas daqui a pouco ela alça voo também. E a vida é assim, né?
6: E Matheus, e a sua peça fala um pouco sobre isso, de buscar sentidos da vida. Você conversa já isso assim com seus filhos?
8: Ah, muito, muito. O Vendedor de Sonhos fala, né, sobre, sobre como a gente tem que reagir a tudo que acontece, né? Os problemas vão acontecer sempre para todo mundo, né? Todo mundo tem problemas. Como você reage a esses problemas é que faz a diferença, né? E eu converso muito, eu tenho uma relação muito legal com os meus filhos. É engraçado porque eu nunca sonhei ser pai, nunca tive essa coisa. Quando era moleque, assim, a paternidade foi entrando na minha vida. E, assim, hoje eu posso falar em todas as letras, assim, é o meu maior orgulho, assim, eu acho que eu consegui construir uma relação com os meus filhos muito legal, muito, de verdade, assim, com todos eles, em gerações diferentes até, né? Eu fui pai com 17 e depois fui pai aos 40, né? Então é bem diferente, cabeça, né? É outra cabeça, né? Eu converso bastante com meu filho mais velho, né? Porque com certeza não fui pra ele o pai que eu fui pras meninas, né? Depois.
6: Porque mas pode ser agora.
8: Tinha 17, então, com 17 anos, mas era uma idade diferente, né, pra ele, né? Então era uma época que ele talvez precisasse, mas isso a gente resolve na terapia, né? E terapia é super importante pra todo mundo. Eu sempre falo, eu tinha um certo preconceito, e depois que eu comecei a fazer a peça, o Vendedor de Sonhos está há 8 anos em cartaz. É fora da curva essa peça. Depois que eu comecei a fazer a peça, eu comecei a fazer terapia também. Isso me ajudou tanto, cara.
6: E você faz terapia com pessoa, né? Com psicólogo.
8: Com a psicóloga.
6: Ah, tá. Tem gente fazendo terapia hoje em dia com IA.
7: Eu faço.
6: Com inteligência artificial.
8: É, não, tem. A IA tá entrando de um jeito completamente avassalador na vida da gente, né? E aí já tem também até as teorias de conspiração, o que pode acontecer lá na frente. Eu, às vezes, me preocupo com isso. Porque a gente para de pensar um pouco, né? Porque ela pensa por nós. E parar de pensar, às vezes, é complicado, né? Mas tem, todo mundo hoje, né? Receita, né? A minha esposa, qualquer problema que a gente tenha, deixa eu ver o que a IA fala, que remédio que tem que ter, o que eu faço, né? Então, médicos e psicólogos de IA tem bastante. E a gente tem que tomar cuidado com isso. Eu gosto do ser humano ainda conversando comigo, eu prefiro.
7: Mas você acha que pode ser prejudicial no futuro isso?
8: Sim. Assim, posso estar errado, né? Posso ser saudosista, posso vir de uma geração diferente, né? Mas me preocupa, assim, essa falta de relações pessoais, assim. Eu faço terapia online. Para eu passar para o online já foi difícil. Hoje eu já acostumei, mas eu preferia quando era presencial, né? Olhar no olho é diferente de olhar numa tela. A gente está acostumando a olhar muito para uma tela.
6: É uma experiência parecida com quando você vai ao teatro. Ver filmes é muito legal, ver televisão, novela, tudo é muito divertido. Mas quando você vai ao teatro é uma outra experiência. Então aproveite, se você estiver em São Paulo nos dias 26 e 27 de setembro, agora.
8: É, esse final de semana.
6: Finalzinho de semana agora, sábado e domingo, conhecido como amanhã e depois de amanhã.
8: Exato.
6: Vá lá assistir O Vendedor de Sonhos no Teatro Itália, em São Paulo, com o nosso convidado, Matheus Carrieri. O espetáculo fala sobre depressão e recomeço, algo que é muito comum hoje na sociedade brasileira. A gente tem visto o número de pessoas com depressão aumentar. Você já chegou a ter depressão, Matheus?
8: Eu acho que em algum momento sim, e talvez não tinha diagnosticado que era assim. A gente, o diagnóstico da depressão é muito complexo, eu acho, né? E porque a gente tem momentos tristes na nossa vida e não necessariamente, às vezes, é uma depressão. Mas essas doenças estão cada vez mais presentes na vida da gente, né? E num estágio final, a tentativa de suicídio. Eu começo a peça no alto de um prédio para me jogar, né? Esse é o grande spoiler que eu posso dar do espetáculo. E a partir daí, ele tem um encontro com esse vendedor de sonhos, que é um morador de rua, um mendigo, uma pessoa assim. E a partir desse encontro é que se desenrola a peça. Os números de suicídio, e a gente ainda está no Setembro Amarelo, são impressionantes. E o suicídio está muito mais perto da gente do que a gente imagina. Eles são subinformados, esses números. É muito louco isso. Graças a Deus, hoje, essas doenças, como depressão, pânico, burnout, ansiedade não são mais... Antigamente, a gente
6: falava que era frescura, né?
8: Ah, vai lavar a louça que passa. Quantas vezes a gente já não ouviu isso?
0: É verdade.
6: Tem gente que fala isso até hoje.
8: Até hoje.
6: É, e não é, trabalho,
8: e não é assim. É, se você conversar com qualquer empresário, um dos maiores motivos de falta no trabalho são por causa disso.
6: Sim,
8: por causa
6: história, né? É aquela história... A pessoa, às vezes, chega para alguém que está com depressão e fala, não, você vai ficar bem, isso aí você vai ficar bem. E não é assim. É a mesma coisa que o cara não ter dinheiro, você fala, você vai ficar rico, você vai resolver tudo
0: isso. Vai ficar
6: isso,
0: bem, né? Daqui a pouquinho passa.
8: É diferente da doença física, né? A doença Total. Física você é mais palpável o tratamento, o remédio, a coisa, né? A terapia, o tratamento para uma doença mental é diferente, né? E é mais subjetiva. E apesar que tem remédio também, tem ajuda, e a gente pode procurar ajuda de várias formas, né? Às vezes, tomar um café com um amigo, bater um papo com algum parente que você se identifique, assistir uma peça, ler um livro, ver um filme, ouvir uma música, ir num show, tudo pode te ajudar a sair de uma situação assim, né? Mas, claro, procurar um profissional é super importante, né? E a peça incentiva isso, mas de um jeito bem humorado, tá? Porque pode parecer, pô, a peça fala de suicídio, de depressão, pô, vou sair daqui, vou sair do teatro arrasado. Não, né? O nosso autor, o Augusto Cury, né? Que é o autor do livro que se baseia a peça, ele colocou componentes de humor e até personagens mais bem-humorados para dar uma leveza, né? Para ficar dramaturgicamente agradável de você assistir, né? E às vezes você faz o cara dar uma gargalhada

0: Foi o primeiro reality show do Brasil. Eu fiz a primeira, o primeiro. Nesse reality, a gente não tinha referência nenhuma, não sabia como era, não sabia que era legal a edição, que tinha música, não sabia que era um sucesso. Então, nesse reality particularmente, eu fiquei muito incomodado de estar lá sem poder falar com ninguém de fora, sem ter notícia, sem comer na hora que eu queria comer, dormir na hora que eu queria dormir, falar com quem eu queria falar. A Casa dos Artistas foi mais difícil para mim. Na Fazenda, eu já sabia o que tinha que acontecer, como acontecia. Já sabia o que eu podia fazer, o que queimaria meu filme. E já sabia que eu ia entregar o controle da minha vida por alguns meses, semanas ou meses, para eles. Eu vou fazer o que eles quiserem 24 horas por dia. Eu tô lá, eu vou acordar na hora que eles tocarem o sino, não na hora que eu quero. Eu vou comer a comida que eles me mandarem, não a comida que eu vou buscar. E eu vou estar me relacionando com pessoas que eles colocaram lá, não as pessoas que eu gostaria.
1: Mas aí até me surge uma dúvida, porque dentro de um reality show, quando você vê algum participante, muitos você acha que parece um personagem. Você acha que quem entra como personagem consegue manter ou depois de um tempo não?
0: Acho difícil, assim, porque é muito tempo, né? Você uma hora se entrega, né? Claro, você sabe que tem algumas coisas que você pode evitar, né? E ainda mais hoje, né? Algumas falas, algumas polêmicas, você sabe. Eu sabia que, entrando na Fazenda, que eu podia falar coisas que pudessem ofender as pessoas ou que pudessem envergonhar algumas pessoas. A gente sabe disso, né? Essa coisa da, eu falo o que me dá na telha, eu sou espontâneo. Às vezes não é tão bom ser espontâneo. Às vezes é bom você pensar no que você vai falar, sabe? Mas as pessoas se apoiam muito nisso. Eu sou espontâneo. Eu falo o que me dá na telha.
2: O grande problema é esse, né? Você não pensar antes de falar.
3: Aprenda com a lição de Matheus Carriere. O cara passou por dois reality shows. Ele sabe o que ele tá falando, ouve.
0: Cara, são 60, quase 60 anos de vida. Vou fazer 60 agora em fevereiro. Tô doido pra pegar meu cartão do idoso. Daqui menos de 6 meses.
2: Aquela vaguinha perto da
0: nossa, porta. Nossa, eu vou querer. Nossa. Não vem com essa. Não, mas você não precisa. Preciso, são 60 anos de serviço prestado.
2: Vou embarcar antes,
0: não quero saber.
3: Fila preferencial,
0: vou pegar, vou usar tudo. Mereço.
3: Mas o metrô em São Paulo, pelo menos, é de graça, hein?
0: Então, várias coisas.
1: Maravilha.
0: E a meia entrada também, né?
3: Meia entrada.
0: Lollapalooza, quando eu levava minhas filhas, eu tinha que pagar inteira. Agora, não posso levar minhas filhas no Lollapalooza.
2: Não precisa mais fazer carteirinha falsa disso.
0: Isso eu nunca
2: fiz. Mas o grande problema de quem trabalha com arte é isso.
0: Não, deixa eu falar.
3: É meia, né?
0: O ingresso do teatro poderia ser muito mais barato se não tivesse essa prostituição da meia entrada, né? Porque a gente, às vezes, aumenta um pouco o ticket, porque é quase todo mundo meia entrada.
3: Essa fala do Matheus é muito importante para você que deixa de ir ao teatro. Você fala, tá caro, vou gastar R$60, R$70 para ver uma peça. Vá, porque é o seguinte, esse dinheiro é para pagar todo mundo que trabalha no espetáculo e muitas vezes você consegue se encaixar em algum tipo de benefício.
0: Tem.
3: Então o ingresso ele acaba sendo um pouco mais caro pro valor da inteira, porque você consegue um benefício ali. Você pode ser associado a um tipo de clube, estudante,
0: idoso. A gente tem o ingresso solidário também, que levando quilo de alimento, você paga menos, um pouquinho mais que a meia entrada, mas paga menos que a inteira.
2: Não, você vai ficar bem, só isso você vai ficar bem. E não é assim. É a mesma coisa que o cara não ter dinheiro, você fala, você vai ficar rico, você vai resolver tudo isso.
3: Vai ficar bem,
2: né?
3: Daqui a pouquinho passa.
0: É diferente da doença física, né? Doença Total. Física você é mais palpável, o tratamento, o remédio, a coisa, né? A terapia, o tratamento para uma doença mental é diferente, né? E é mais subjetiva. E apesar que tem remédio também, tem ajuda, e a gente pode procurar ajuda de várias formas, né? Às vezes, tomar um café com um amigo, bater um papo com algum parente que você se identifique, assistir uma peça, ler um livro, ver um filme, ouvir uma música, ir num show, tudo pode te ajudar a sair de uma situação assim, né? Mas, claro, procurar um profissional é super importante, né? E a peça incentiva isso, mas de um jeito bem humorado, tá? Porque pode parecer, pô, a peça fala de suicídio, de depressão, pô, vou sair daqui, vou sair do teatro arrasado. Não. né? O nosso autor, o Augusto Cury, né? Que

0: que é o autor do livro que se baseia a peça, ele colocou componentes de humor e até personagens mais bem-humorados para dar uma leveza, né, para ficar dramaturgicamente agradável de você assistir, né? E às vezes você faz o cara dar uma gargalhada e é nessa hora que você dá a porrada nele depois, se você fala coisa séria.
1: E Matheus Carriere, senhoras e senhores.
2: E falando em depressão, ansiedade, você participou de dois reality shows, né? Eu acho que o reality show por si só, ele já mexe muito com o psicológico da pessoa. Teve algum preparo antes de você entrar nesses dois reality shows?
0: Nenhum. Na verdade, foram dois momentos bem diferentes, né? A Casa dos Artistas foi o primeiro reality show do Brasil. Eu fiz o primeiro. Nesse reality, a gente não tinha referência nenhuma, não sabia como era, não sabia que era legal a edição, que tinha música, não sabia que era um sucesso. Então, nesse reality particularmente, eu fiquei muito incomodado de estar lá sem poder falar com ninguém de fora, sem ter notícia, sem comer na hora que eu queria comer, dormir na hora que eu queria dormir, falar com quem eu queria falar. A Casa dos Artistas foi mais difícil para mim. Na Fazenda, eu já sabia o que tinha que acontecer, como acontecia. Já sabia o que eu podia fazer, o que queimaria meu filme. E já sabia que eu ia entregar o controle da minha vida por alguns meses, semanas ou meses, para eles. Eu vou fazer o que eles quiserem 24 horas por dia. Eu tô lá, eu vou acordar na hora que eles tocarem o sino, não na hora que eu quero. Eu vou comer a comida que eles me mandarem, não a comida que eu vou buscar. E eu vou estar me relacionando com pessoas que eles colocaram lá, não as pessoas que eu gostaria.
2: Mas aí até me surge uma dúvida, porque dentro de um reality show, quando você vê algum participante, muitos você acha que parece um personagem. Você acha que quem entra como personagem consegue manter ou depois de um tempo não?
0: Acho difícil, assim. Acho difícil, porque é muito tempo, né? Você uma hora se entrega, né? Claro, você sabe que tem algumas coisas que você pode evitar, né? E ainda mais hoje, né? Algumas falas, algumas polêmicas. Você sabe, eu sabia que, entrando na Fazenda, que eu podia falar coisas que pudessem ofender as pessoas ou que pudessem envergonhar algumas pessoas. A gente sabe disso, né? Essa coisa da, eu falo o que me dá na telha. Ah, eu sou espontâneo. Às vezes não é tão bom ser espontâneo. Às vezes é bom você pensar no que você vai falar, sabe? Mas as pessoas se apoiam muito nisso. Eu sou espontâneo. Eu falo o que me dá na telha.
3: O grande problema é esse, né? Você não pensar antes de falar.
1: Aprenda com a lição de Matheus Carriere. O cara passou por dois reality shows. Ele sabe o que ele tá falando. Ouve.
0: Cara, são 60, quase 60 anos de vida. Vou fazer 60 agora em fevereiro. Tô doido pra pegar meu cartão do idoso. Daqui menos de 6 meses.
3: Aquela vaguinha perto da
0: nossa, porta do show. Eu vou querer. Nossa. Não vem com essa. Não, mas você não precisa. Preciso. São 60 anos de serviços prestados.
3: Vou embarcar antes.
0: Não quero saber.
1: Fila preferencial.
0: Vou pegar. Vou usar tudo. Mereço.
1: Mas o metrô em São Paulo, pelo menos, é de graça, hein?
0: Então, várias coisas.
2: Maravilha.
0: E a meia entrada também, né?
1: Meia entrada.
0: Lollapalooza, quando eu levava as minhas filhas, eu tinha que pagar inteira. Agora, não posso levar minhas filhas no Lola.
3: Não precisa mais fazer carteirinha falsa de estudante.
0: Isso eu nunca
3: fiz. Mas o grande problema de quem trabalha com arte é isso.
0: Vou te falar.
1: É meia, né?
0: O ingresso do teatro poderia ser muito mais barato se não tivesse essa prostituição da meia entrada, né? Porque a gente, às vezes, aumenta um pouco o ticket, porque é quase todo mundo meia entrada.
1: Essa fala do Matheus é muito importante para você que deixa de ir ao teatro. Você fala, ai, tá caro, vou gastar R$60, R$70 para ver uma peça. Vá, porque é o seguinte: esse dinheiro é para pagar todo mundo que trabalha no espetáculo e muitas vezes você consegue se encaixar em algum tipo de benefício.
0: Tem.
1: Então o ingresso ele acaba sendo um pouco mais caro pro valor da inteira, porque você consegue um benefício ali. Você pode ser associado a um tipo de clube, estudante,
0: idoso. A gente tem o ingresso solidário também, que levando quilo de alimento, você paga menos, um pouquinho mais que a meia entrada, mas paga menos que a inteira. Né? Mas é louco, né? Porque às vezes a pessoa paga R$50 de estacionamento e reclama de pagar 60 do ingresso.
1: Boa,
0: né?
1: Boa. Matheus,
0: nada contra os estacionamentos.
1: Não, eu tenho. Eu vou falar. Estacionamento, que era só um lugar pra você botar o carro, não podia ser tão caro
2: você. É, né, verdade.
3: Cara? Pelo amor de Deus. Absurdo.
0: Tem lugar que, meu Deus.
1: Né? E eles sabem que são os únicos ali. Que, às vezes é o único estacionamento que tem.
0: Não tem, cara, tem onde correr.
3: Não, estacionamento ainda vai. O problema é o flanelinha.
1: É, o flanelinha.
3: Que você tem que dar 50 pau quando você vai num show pro cara não acabar com o teu carro.
1: Pra ele não fazer nada, né? Não. Você paga pra se prevenir, né? Fala, vou pagar porque
3: você não tem que pegar teu carro agora escondido, né? pra não perceber.
1: Difícil. Ó, estamos aqui com o Matheus Carrieri, ele que é o grande ator, galã, todo mundo já foi apaixonada por este homem. Apaixonada e apaixonado. Eu até gostaria de fazer uma pergunta, gostaria de entender, os galãs, eles ainda são assediados quando tem teste pra novela, Matheus?
0: Ah, eu acho que isso é um folclore muito grande, assim, né? Acho que não existe o teste do sofá, né? Essas coisas, eu acho que não. É, eu venho de uma geração que tinha isso, né? É, era normal. Os anos 80, 70, 80 e 90, estados...
3: Ou no embarque, no embarque do avião.
0: Vou embarcar antes, não quero saber.
1: Fila preferencial.
0: Fila preferencial, vou pegar, vou usar tudo. Mereço.
1: Mas o metrô em São Paulo, pelo menos, é de graça, hein?
0: Então, dá várias coisas.
2: É, maravilha.
0: E a meia entrada também, né?
1: Meia entrada.
0: Lollapalooza, quando eu levava as minhas filhas, eu tinha que pagar inteira. Agora, não posso levar minhas filhas no Lollapalooza.
3: Não precisa mais fazer carteirinha falsa disso.
0: Isso eu nunca
3: fiz. É, mas o grande problema de quem trabalha com arte é isso.
0: Não, vai te falar.
1: É meia, né?
0: O ingresso do teatro poderia ser muito mais barato se não tivesse essa prostituição da meia entrada, né? Porque a gente, às vezes, aumenta um pouco. O ticket, porque é quase todo mundo meia entrada.
1: Essa fala do Matheus é muito importante para você que deixa de ir ao teatro, você fala, ai, tá caro, vou gastar R$60, R$70 para ver uma peça. Vá, porque é o seguinte, esse dinheiro é para pagar todo mundo que trabalha no espetáculo e muitas vezes você consegue se encaixar em algum tipo de benefício.
0: Tem
1: então sempre. O ingresso ele acaba sendo um pouco mais caro pro valor da inteira, porque você consegue um benefício ali. Você pode ser associado a um tipo de clube, estudante,
0: idoso. A gente tem o ingresso solidário também, que levando quilo de alimento, você paga menos, um pouquinho mais que a meia entrada, mas paga menos que a inteira. Né? Tem... Mas é louco, né? Porque às vezes a pessoa paga R$50 de estacionamento e reclama de pagar 60 do ingresso.
1: Boa,
0: né?
1: Boa. Matheus,
0: nada contra os estacionamentos.
1: Não, eu tenho. Eu vou falar. Estacionamento, que era só um lugar pra você botar o carro, não podia ser tão caro assim.
2: É, né, verdade.
1: Cara? Pelo amor de Deus. Absurdo.
0: Tem lugar que, meu Deus.
1: Né? E eles sabem que são os únicos ali. Que, às vezes é o único estacionamento que tem.
0: Não tem, cara, tem onde correr.
3: Não, estacionamento ainda vai. O problema é o flanelinha.
1: É, o flanelinha.
3: Que você tem que dar 50 pau quando você vai num show pro cara não acabar com o teu carro.
1: Pra ele não fazer nada. Só por dois reality shows. Ele sabe o que ele tá falando, ouve.
0: Cara, são 60, quase 60 anos de vida. Vou fazer 60 agora em fevereiro. Tô doido pra pegar meu cartão do idoso. Daqui menos de 6 meses.
3: Aquela vaguinha perto da
0: nossa,
3: porta do
0: aí show. Eu vou querer. Nossa. Não vem com essa. Não, mas você sabe, eu sabia que, entrando na fazenda, que eu podia atender as pessoas ou que pudessem envergonhar disso, né? Essa coisa da, eu falo o que me dá na telha. Ah, eu sou espontâneo. Às vezes não é tão bom ser espontâneo.
3: Na telha. O problema é esse, né? Você não...
0: Vou pegar meu cartão do idoso. Daqui menos de 6 meses.
3: Aquela vaguinha perto da
0: porta do show. Eu vou querer. Nossa. Não vem com essa. Não, mas você não precisa. Preciso. São 60 anos de serviço prestado.
3: Ou no embarque do avião.
0: Vou embarcar antes. Não quero saber.
1: Fila preferencial.
0: Vou pegar. Vou usar tudo. Mereço.
1: Mas, o metrô em São Paulo, pelo menos, é de graça, hein?
0: Então, várias coisas.
2: É, maravilha.
0: E a meia entrada também, né?
1: Meia entrada.
0: Lollapalooza, quando eu levava as minhas filhas, eu tinha que pagar inteira. Agora, não posso levar minhas filhas
3: não
0: no Lollapalooza.
3: Não precisa mais fazer carteirinha falsa disso.
0: Isso eu nunca fiz.
3: É, mas o grande problema de quem trabalha com arte é isso.
0: Não, vai te falar.
1: É meia, né?
0: O ingresso do teatro poderia ser muito mais barato se não tivesse essa prostituição da meia entrada, né? Porque a gente, às vezes, aumenta um pouco o ticket, porque é quase todo mundo meia entrada.
1: Essa fala do Matheus é muito importante para você que deixa de ir ao teatro. Você fala, ai, tá caro, vou gastar R$60, R$70 para ver uma peça. Vá, porque é o seguinte, esse dinheiro é para pagar todo mundo que trabalha no espetáculo e muitas vezes você consegue se encaixar em algum tipo de benefício.
0: Tem
1: então
0: sempre.
1: O ingresso ele acaba sendo um pouco mais caro pro valor da inteira, você consegue um benefício ali. Você pode ser associado a um tipo de clube, estudante,
0: idoso. A gente tem o ingresso solidário também, que levando quilo de alimento, você paga menos. Um pouquinho mais que a meia entrada, mas paga menos que a inteira. Né? Tem... Mas é louco, né? Porque às vezes a pessoa paga R$50 de estacionamento e reclama de pagar R$60 do ingresso.
1: Boa,
0: né?
1: Que... boa. Matheus,
0: nada contra os estacionamentos.
1: Né? Não, eu tenho. Eu vou falar. Estacionamento, que era só um lugar pra você botar o carro, não podia ser tão caro assim.
2: É, né, verdade.
1: Cara? Pelo amor de Deus. Absurdo.
0: Tem lugar que, meu Deus. Né?
1: Né? E eles sabem que são os únicos ali. Que, às vezes é o único estacionamento que tem.
0: Não tem, cara, tem onde correr.
3: Não, estacionamento ainda vai. O problema é o flanelinha.
1: É,
3: que você tem que dar 50 pau quando você vai num show, pro cara não acabar com o teu carro.
1: Pra ele não fazer nada, né? Você paga pra se prevenir, né? Fala, vou pagar pra
3: você não. Você tem que pegar teu carro agora escondido, né? pra não perceber.
1: Difícil. Ó, estamos aqui com o Matheus Carrieri, ele que é o grande ator, galã, todo mundo já foi apaixonada por esse homem. Apaixonada e apaixonado. Eu até gostaria de fazer uma pergunta, gostaria de entender, os galãs, eles ainda são assediados quando tem teste pra novela, Matheus?
0: Ah, eu acho que isso é um folclore muito grande, assim,
3: o
0: né?
3: Tal
0: acho
3: do
0: que
3: teste.
0: Não existe o teste do sofá, né? Essas coisas, eu acho que não. É, eu venho de uma geração que tinha isso, né? É, era normal. Os anos 80, 70, 80 e 90 foram...
3: para os fortes.
0: Foram para os fortes, né? Os anos 80. E a gente sobreviveu a isso. E graças a Deus, hoje diminuiu muito isso. Não cabe mais. Ainda bem. Tanto para homens como para mulheres, né? Então, hoje você tem mecanismo de denunciar. Você tem coragem para denunciar alguma coisa. Na minha época era mais difícil, né? Mas passei por isso. Não tem... E tudo bem. Cada um lida com... de um jeito com isso, né? Eu, na época, entendia que era até normal, né? Porque parecia ser normal, né? Mas existiu isso, eu acho que não existe mais, ou pelo menos... É, relação de poder sempre tem alguma coisa assim, né? Ainda hoje. É, e os crimes de assédio não é só sexual, né? O assédio moral, o assédio numa empresa, o assédio... Quem tem um poder de escalar, de dar um emprego, de ter um, de dar uma promoção... O ser humano está dentro de si a maldade, né? E a bondade também. Mas aquela coisa de você, né, precisar daquilo ou não, quem precisa muito de uma coisa, às vezes faz coisas que realmente não acha tão certo ou não gostaria que acontecesse. É normal. Mas eu acho que diminuiu bastante, principalmente, graças a Deus, com relação às mulheres, mas... acontece ainda e eu acho que sempre que acontecer tem que ser denunciado, né? Porque aí vai se criando uma outra cultura de não, isso tá errado. Mas é inevitável quando você tem um poder, um pequeno poder de escalar uma pessoa ou de dar uma promoção ou de dar uma facilidade e é convidativo até, mas a gente tem que saber que não é certo, que é errado, que a gente tem outros mecanismos para conseguir um emprego, para conseguir um personagem, para conseguir um papel.
1: E para as pessoas que estão no poder, lembre-se do código de ética, tá bom? É. Você pode até ser uma pessoa legal, estar numa posição muito bacana e se interessar por alguém da sua empresa, genuinamente. Assim, ai, olhei para aquela pessoa, eu tô solteiro, ela também, mas cara, não trabalho não, siga o código de ética, vai por mim, vale muito a pena, tá bom? Porque senão também as pessoas podem usar isso contra você e você tá sendo uma pessoa boa. Agora, se você é uma pessoa ruim e se aproveita da sua posição, um inferno lhe aguarda.
0: É isso aí.
1: Matheus, eu gostaria de me aproximar de uma outra pauta polêmica.
2: Diga. Lá vem.
1: Vocês querem fazer sincronizado? Acho que vai ficar bonitinho. Eu tenho uma outra pergunta polêmica. Essa semana, a gente deu aqui a notícia de que o Bruno Fagundes, filho do Antônio Fagundes, criticou a escalação do Juliano Floss para a próxima novela da Rede Globo. Juliano Floss é o participante do BBB, sim, dançarino,
3: influencer,
1: né? TikToker. Influencer, TikTok, e que foi namorado com a Marina Sena. E eu gostaria de saber a sua opinião sobre isso, porque você é ator, você também agora é um digital influencer, você tá nos dois mundos. E aí, acha certo ou errado a escalação? Você concorda ou discorda do Bruno Fagundes?
0: Cara, Você reclamar de qualquer escalação, eu acho em alguns momentos deselegante. Eu tenho por isso, assim. Eu tenho a minha opinião sobre algumas escalações e eu guardo pra mim, porque não me diz respeito. Porém, na minha época, reclamava-se muito dos modelos. Ah, estão chamando modelos para trabalhar como ator ou atriz, né? Hoje tem a coisa dos influencers, né? Você ter seguidores pesa. Não deveria pesar, mas pesa. E eu vou te falar, depois da Fazenda, eu comecei a pensar diferente. Por quê? Porque eu tinha 15 mil seguidores e reclamava disso. Poxa, eles escalam caras que têm só escalam pessoas que têm muito seguidor. Depois da Fazenda, eu passei para 1,5 milhão de seguidores. Aí estabilizou em 1,4 milhão e eu fico nessa toada aqui de 1 milhão. Então, agora eu tenho seguidores. Aprendi a lidar, né? Já que a banda toca assim, então vamos tocar. Eu tenho seguidores, então eu não tenho como reclamar mais disso. E eu acho que é mercado, né? Talvez a escalação de um ator, de uma atriz, principalmente em televisão, possa fazer alguma diferença para a audiência. Mas eu ainda sempre prefiro que você seja escalado por causa do teu talento, por causa da tua experiência como ator, como atriz. Mas a gente também tem exemplos de pessoas que se demonstraram excelentes atores e atrizes. A Grazi Massafera, por exemplo, né? Saiu do BBB, não era atriz, ou pelo menos que eu saiba.
1: Não era.
2: Ela era modelo.
0: Modelo. E se transformou numa excelente atriz, né? Então... essa nossa profissão às vezes permite isso, né? Por mais que você precise ter o DRT de ator ou precise ter uma formação, é permitido, né? Todo mundo chega e fala, eu fiz teatro. Todo mundo fez teatro na vida em algum momento. E é legal fazer um curso de teatro às vezes para você ter saber falar, saber se portar. Tem muita gente que fala, eu fiz um curso de teatro, hoje eu sou uma pessoa mais desinibida. Isso é bacana, né? Agora, ganhar a vida dessa maneira, com esse ofício, requer um pouco mais de preparo. Se o Juliano for escalado, espero que ele aproveite essa oportunidade, estude, vá a fundo, comece a assistir em peças de teatro, assistir muito filme, muito cinema, né? Começar a estudar, ler textos, né? Fazer cursos. Ele pode virar um grande ator. Né?
2: Mas depois que você recebeu esse número de seguidores, essa quantidade, os convites aumentaram?
0: Na televisão ainda não. Eu não faço TV há muito tempo. Graças a Deus eu tenho uma carreira no teatro já muito sólida e ela me permite continuar vivendo da minha arte com o teatro. Se eu estivesse dependendo da televisão... Mas é difícil saber o porquê que isso aconteceu. A idade pega um pouco, tem o tal do etarismo. Quando a gente é jovem, tem mais personagens. Cada vez mais personagens que poderiam ser mais velhos, eles pegam gente mais nova. É normal, né? Você vê situações assim que nos remakes, né? Que o personagem, a atriz que fez um personagem da primeira versão era muito mais velha do que a atriz que fez.
1: E não é que você é um senhor de idade que aparenta ser aquele senhor de idade já com a cap. Não. Você é um coroa que anda de Harley Davidson.
0: Tá vendo? Eu sou piloto de arrancada. Comecei a fazer. Virei piloto de arrancada, cara. É a minha grande paixão.
1: Você quer um personagem?
3: Eu vi o que competindo.
1: É o New Coroa. É o New Coroa, entendeu? É o New Wave, cara. Isso daí tem que assumir, cara. O pessoal de 60 anos não é mais. Aquele
0: não é mais.
1: Um velhinho que mudou. Fica fazendo tricô, não. O cara tá aí, rapaz. Super em alta. Fazendo teatro.
3: Dando grau.
2: Cara, que demais. Giro.
0: Não, cara, as corridas de arrancada estão ganhando uma visibilidade nesse país, e hoje em dia a gente está com uma equipe e estamos buscando patrocínio com lei de incentivo do Ministério do Esporte, assim, para correr profissionalmente. Olha, mesmo. O negócio está
2: legal.
1: Eu quero muito ver você andando grau. Muito, de verdade.
3: Só pra
1: você. Você que não sabe o que é isso, eu vou te explicar. Dando grau é quando a pessoa empina a moto, entendeu? Dando grau. Eu queria muito ver.
0: Mas na arrancada é ruim empinar, porque você perde tempo. Se você empina e ganha, são 201 metros de reta. Eu sou piloto de reta, eles brincam. Sou piloto de reta, não faz curva. São 201 metros de reta e ganha quem faz menos tempo. Opa!
3: Opa!
2: Qual será? será?
1: Pode atender, é a sua vida?
0: Oi, vida.
1: Aí, vida. Peraí, vamos aproveitar esse momento. Pode falar.
0: Não, devia ser da Claro, da Vida, esses caras.
2: Eu falei, será?
1: Matheus, muito obrigado pela tua presença.
0: Pô, eu quero.
1: Nós vamos nos pedindo para que mais o Sobremesa continua. Então já recebemos o Matheus Carriere,
3: sim,
1: o galã que vai estar com o espetáculo aí. E a gente vai continuar o nosso programinha. E eu gostaria de dar espaço para que a gente ouvisse, né, o povo. Eu quero saber o que é que estão achando do nosso programa Sobremesa. Para isso, nós convidamos ele, o faz tudo da TMC, que tá sempre por aqui, é o grande... Bom, vamos lá, o quadro Pitaco do Leleco, vai! E aí, Leleco, tudo bem? Boa tarde.
3: Boa tarde. Nada bem.
4: Tá se achando artista.
2: Mas o que tá acontecendo, gente? Três velhos no mesmo programa hoje, não aguento.
1: Calma aí, peraí.
3: Primeiro, você gosta da facilidade, né?
1: Facilidade? Como assim?
3: Porque você na sua brincadeira... Não, Leleco, sumiu mil likes aí, mil curtidas, tá bom.
1: É, mil likes.
3: É, muito fácil
1: calma,
3: isso, né?
1: Leleco.
3: Muito
1: fácil, calma, né? Aí, Leleco, calma aí.
3: Tá bom.
1: Vamos contextualizar, Leleco. Você está aqui, você tem o quadro, este é o Leleco. Sim. Ele faz tudo da TMC. Ele entende de tudo aqui, trabalha há muitos anos aqui. E a gente quer saber, sempre, né, perguntando pro Leleco o que ele acha do programa. Da última vez que ele esteve aqui foi na quarta-feira, ele pediu mil likes.
4: Tá voltando muito já esse velho, tá se achando artista, com óculos escuros no estúdio.
1: E aí agora o Leleco voltou.
3: Tá mandando, né, Batista?
1: Não, Leleco, diga, o que você está achando?
2: Um cabeçola branca é
1: calma,
2: só um aqui.
1: Muita gente falando, vamos com calma. Leleco, o que é que você está achando do programa?
3: O problema é exatamente isso. Muita gente falando, olha isso. Demora demais, de roda de mansa perguntar pro convidado, fica enrolando, aí não dá.
1: Tá bom.
3: Então o que eu tenho que fazer aqui pra pelo menos melhorar? Tudo bem, bateu a meta. Vai, não vou dizer que não bateu, porque bateu. Que parabéns. Bom.
1: Obrigado.
3: Só que eu queria 6, não 1.000.
1: Não,
3: não sei. 6 mil, não 1.000. Tudo bem. Só que não adianta só o joinha. Tem que ter os likes lá, os inscritos. Os inscritos não estão aumentando.
1: A gente vai
3: o Neneto já falou comigo hoje também, que já está aí, está ouvindo a gente. Então precisa melhorar os inscritos. Isso é uma coisa. Segundo, a Mini Ruth podia vir de Mona Lisa, você podia ser um dançarino, o Batista podia ser o Zangado. Pra ver se dá audiência, pra ver se melhora.
2: Porque Leleco, aguenta, você tá usando esse óculos porque você usou alguma coisa?
3: Não, é sexta-feira hoje, gente.
1: Você tá parecendo um personagem de Dragon Ball Z.
3: Tá bom,
1: chega. Né?
3: Tchau.
1: Bom, então é isso. Este foi o quadro do Leleco, senhores. O Pitaco. Velho careca. Rapa.
2: Desgraçado. Ai, meu Deus, mas como será que tá
1: nosso enquete? Só de FGTS, tem que ser o salário do Neneco, isso aí. Só de FGTS.
4: E o que tá se achando artista?
1: É? Como é que o Pedro faz? Que ele chega na mesa? Convida esse aí.
4: Tá se achando artista já.
1: Muito bom. Leleco, obrigado aí, tá bom?
4: Vou dizer, viu?
2: Vamos lá, porque eu quero saber continuar. Da enquete, baixinha. Como que tá?
4: Enquete 11972221001. Que palavras ficam melhores quando você fala errado? Por exemplo, aqui, ó. O Marco Silva diz o seguinte: minha mãe falou que ia chamar a polícia.
1: Polícia é muito bom.
4: Polícia por causa do som do vizinho.
1: Polícia é muito bom.
2: A Mariana Costa mandou o seguinte: a minha avó pediu bicarbonato pra azia. Mas não é assim? Bicarbonato?
4: Que bicarbonato?
2: Bicarbonato.
4: Bicarbonato.
1: Bicarbonato. Bicarbonato.
4: Olha aqui. Renata Souza, essa acho que deve, né, deve morar longe dos grandes centros. Minha avó falava, disse que a vassoura tava na cozinha, vassoura.
2: Gente, é muito... mas essas palavras aqui, eu tô achando que é o que fala tudo errado, então. Porque a Juliana Rocha mandou o seguinte: meu sobrinho diz que tinha cuspe no chão. Na cuspe?
1: Cuspe? Guspe? Ela escreveu guspe ou cuspe?
2: Guspe.
1: Não, então, com G não, é com C.
2: É cuspe. Ah, eu achei que tava certo com G, cuspe.
1: Não,
4: nossa senhora.
1: É com C, cuspe.
2: Ah. Olha, já tá explicado.
4: Manda aí pra gente. Analfa, vocês não acreditam, me arrependo profundamente.
1: Manda pra gente qual é a sua palavra que você diz errado favorita. Aquela que você escreve, vai, manda pra gente o seu erro ortográfico favorito.
4: Escreveu vesícula com I e falou Ai, é que eu tô muito... o remédio pra dor. O remédio pra dor deve ser burra, Nalfa.
2: É, ué,
4: pra
2: gente. Você fica meio doido.
1: 011-97221-1001, tá? Agora, eu gostaria de pedir pra vocês pararem de brigar, por favor, tá? Vocês ficam brigando ao vivo e é feio. A gente não tem que brigar, a gente tem que fazer com que os outros briguem. E é essa a missão do Batista. Sim. O Batista vai às ruas fazer com que o pessoal brigue. Então chegou a hora do quadro.
4: Briga, briga, briga, briga, briga, briga, briga, briga, briga. E fui querer saber do Ney, hein? Polêmica.
1: Menino Ney. Então vamos ver se a polêmica do Ney vai dar briga nas ruas. Solta o quadro, Cuca.
4: Briga, briga, briga, briga, briga. Hoje estamos nas ruas mais uma vez. Vamos falar do menino Ney. É isso mesmo. Neymar Júnior. Tem gente que ama, tem gente que odeia. O que será que o povo tem a dizer? Bora lá? Tô aqui com o Luciano. Luciano, o que você acha do menino Ney, o Neymar?
5: Ah, um menino bom, né? Joga bastante, é bom de bola, craque, né? E ajuda a galerinha aí, né?
4: Com o projeto dele.
5: Isso.
4: O Instituto Neymar Júnior. E se o próximo entrevistado, Luciano, não for fã do Neymar, o que você tem a dizer?
5: Parece um invejoso, né? O moleque joga bola pra caramba.
4: Invejoso?
5: Isso.
4: Mari, eu quero saber o seguinte, você é fã do Neymar Júnior?
6: Não sou fã, não.
4: Ih, era você mesmo que eu precisava. O outro entrevistado disse que quem não é fã do menino Ney é invejoso, porque ele é famoso, tem dinheiro.
6: Inveja do quê? De um caicá infantil, egocêntrico, metido.
4: Você acha tudo isso mesmo dele?
6: Acho. Acho não, tenho certeza.
4: É mesmo? Mas por que você tem tanta certeza assim?
6: Pelas coisas que ele faz, né? As atitudes dele. Então, isso aí fala mais, né?
4: Agora, Mari, o próximo entrevistado, vai que ele é fã do Ney. O que você tem pra dizer?
6: É um baba-ovo. Baba-ovo de moleque mimado.
4: Seu nome, amigo?
7: João.
4: Ô, João, menino Ney, você aprova ou desaprova? É fã ou não é fã?
7: Fã, ídolo. É jogador de seleção brasileira. É um ídolo.
4: É um ídolo. Então é o seguinte, ó. A Mari acabou de falar pra mim que quem gosta do Neymar é baba-ovo de moleque mimado.
7: Claro que não. O cara, quando é ídolo, o Neymar é fantástico jogando bola. É um cara que tem articulação, tem recurso. É um profissional, não tem o que falar. É profissional e é bom de bola. É craque.
4: Mas você acha que você é baba-ovo do Neymar?
7: Não, eu vou deixar pro próximo. Se não for comigo, esse sim que não vai ser o baba-ovo. Porque ele vai estar junto comigo, que a gente é Neymar.
4: É isso aí, Neymar na veia.
7: Neymar na veia, vamos que vamos.
4: Então bora lá pro próximo entrevistado. Manuel, o último entrevistado falou que com certeza você teria a cara. Você é o cara que é fã do menino Ney, assim como ele.
7: Nunca, jamais, não gosto dele, não gosto do futebol dele, não acho que ele representa nada. Pra mim ele é um bosta.
4: Que isso? Você tá falando isso do menino Ney?
7: Ah, cara, é o que eu penso.
4: É, meus amigos, a gente viu nas ruas que o Neymar, o menino Ney, continua dividindo opiniões. Eu vou ficando por aqui e, mais uma vez, a conclusão que a gente chega é que o Neymar tem muito mais dinheiro que a gente. Então, bora trabalhar. Sobremesa TNC.
1: Muito bom, Batista nas ruas. Um quadro.
4: Briga, briga, briga, briga, briga, briga, briga.
1: Parabéns, Batista. Obrigado. Muito bom.
4: Vocês podiam fazer
2: muito
4: também,
2: bom.
4: Né?
1: Não, é o seu quadro.
2: É o seu quadro.
1: É o seu quadro.
4: Os melhores momentos você podia apresentar também.
1: Não,
4: né?
1: Mas é o,
2: não,
1: seu,
2: é o seu programa.
1: É muito bom. Muito bom mesmo.
2: É.
1: Ó, eu adorei, adorei. Foi muito
2: ele
1: bom.
2: Ele tá querendo arranjar tempo pra varrer a calçada às 4 da manhã.
1: Claro que não. Sabe o que o Batista adora fazer?
2: O quê?
1: Ele adora fazer aquelas trends de internet. Quando você coloca a sua foto dos anos 80.
2: Ah, ele adora fazer essas coisinhas com IA, né?
1: E ele faz tudo com IA. Falando IA, vamos pro nosso quadro de inteligência artificial. Melhor dizendo, ignorância artificial. Você que usa o chat GPT, tá usando errado. Porque aqui nós temos o Chato GPT! Ó, seguinte, como funciona? Vou fazer uma pergunta para o Chat GPT e depois a mesma pergunta para o Chato GPT. Você vai ver a diferença. Chat GPT, como trabalhar pouco e ganhar muito?
8: Trabalhe com o que você ama. Faça dinheiro trabalhar por você.
1: Vamos ao outro ponto de vista. Chato GPT, Como trabalhar pouco e ganhar muito?
4: Torça pro povo votar em você no dia 4. Tá? Excêntrica. Aí você vai ver só que a tua vida muda.
1: Mais uma. Chat GPT. Eu devo desistir dos meus sonhos?
9: Não desista agora. Seu sonho ainda pode estar só esperando você chegar lá.
1: Ah, que bonita resposta. Vamos ouvir. Chato GPT. Eu devo desistir dos meus sonhos?
4: Deve, porque é um sinal de inteligência você saber que não é capaz desde cedo. Né? Então desista.
1: Esse foi o Chato GPT! Muito bom.
4: Mas não é.
9: Que mal-humorado.
4: É. Tem pessoa que acha que tem capacidade, mas não tem.
1: Olha, eu vou te falar, essa é uma grande verdade. Sim,
4: é o famoso, o pior é o burro com iniciativa. Esse é o pior ser humano que existe.
1: É o burro com iniciativa, é muito bom. Né? E olha, às vezes você desistindo, você não se frustra. Olha aí, coisa
4: exatamente,
1: boa.
4: Exatamente.
1: Agora, vamos pro nosso quadro, o que é o favorito de todos. Todosão. A redação do jornalismo fica de cabelo em pé. É hora de trazermos Sim. informação com diversão. É hora de dar as notícias, mas de um jeito que só a gente sabe. É hora de fazer o serviço da Joana Trapton custando um quinto do seu salário.
2: Para de mexer com ela.
1: Girinho de notícias, vai!
2: Vem pra cá, Patrícia, vamos conversar, Patrícia, minha filha, você tá mandando muito bem no meu programa, vai arrumar problema esse menino.
1: Vai, Batista, traga aí a primeira notícia do dia.
4: A primeira não sou eu, não.
1: Não?
2: Não, não. Porque sou eu, fofoca é comigo mesmo. Pois é, gente, eu não sei, vocês já assistiram aquela série Ted Lasso?
1: Eu amo. Não.
2: É boa?
1: É muito boa.
2: Fala do quê?
1: É sobre um técnico de futebol americano que é contratado para treinar um time de futebol europeu, mas um futebol normal. É que os americanos chamam futebol de soccer. O nosso futebol é soccer para os americanos.
2: Olha,
1: e o futebol americano para eles chamam só de futebol.
4: Futebol.
2: Olha,
4: e
2: aí é um técnico
1: de futebol americano que vai treinar um time de futebol. Muito
2: legal. E aí acabou viralizando justamente isso. Por quê? Durante a série, nessa semana, uma personagem que é jogadora de futebol tava fazendo um discurso falando pro time, pro clube, né? E aí citou o nome de ninguém menos do que Neymar.
1: Que uma série estrangeira da Apple TV falou o nome do Neymar?
2: Pois é, no discurso ela falava o seguinte: o Maradona chorava, o Zidane chorava e o Neymar chora o tempo inteiro. E aí acabou virando piada, óbvio, né?
4: Piada ruim, né?
1: Ah, não. Foi uma piada
4: de americana, tudo uma bosta.
1: Não, mas a série é britânica.
4: Não, mas é piada em inglês. É tudo uma porcaria.
1: É ruim. Achei a piada boa. Achei a piada legal.
4: Piada ruim.
1: Vambora. Próxima notícia eu trago.
2: Diga.
1: Seguinte, você que acabou de ouvir o Chato GPT, toma cuidado, hein? Porque um vídeo gerado por inteligência artificial mobiliza bombeiros para falso incêndio. Você não acredita em mim? Então vai lá no site da TMC que tem essa notícia, tá? Aconteceu em Niterói, no Rio de Janeiro, e 14 bombeiros foram até o shopping que fica em Niterói achando que iam encontrar um incêndio. Só que as equipes chegaram lá e não encontraram nada. Não encontraram nem fogo, fumaça ou feridos. O vídeo que estava circulando na internet com o suposto incêndio é fake, foi feito com IA.
4: Eu vi o vídeo, você viu o vídeo?
2: Eu vi o vídeo também.
4: Você viu? Ficou bom o vídeo, né?
1: Pois
4: ficou
1: é, este que é o problema.
2: Então,
1: o vídeo ficou bem feito e aí mobilizou um pessoal que podia estar atendendo outra coisa, uma chamada real, pra estar lá fazendo papel de bobo.
4: Isso é como se fosse um trote, é crime.
1: É crime, tá erradíssimo. Né?
4: Tem que achar os responsáveis.
1: Pelo amor de Deus. Hoje, pessoal, piada, tem que ser engraçado pra todo mundo. Fazer esse tipo de brincadeira. Pô, gente, 14 bombeiros. Aí às vezes acontece um acidente no trânsito, na ponte, Rio-Niterói, ou tem uma casa pegando fogo. É, alguém tá passando mal, precisando de ajuda, alguém que tá preso em algum lugar, o bombeiro tá lá, atendendo uma chamada fake.
4: Atendendo a chamada do chat.
2: Toma vergonha na cara de vocês, hein? Olha isso.
1: Vergonha.
2: Aí é pra gente usar ao nosso favor, não pra ficar fazendo maldade, gente.
4: Exato. Agora é o seguinte, acabou-se o tempo, viu, Lucas? Acabou-se o tempo. Eu, quando era mais jovem, eu acordava, eu botava o despertador pra ver jogo da seleção brasileira.
1: Que isso, sério?
4: Tinha amistoso do outro lado do mundo, na Nova Zelândia, na Austrália. Eu botava lá 6 horas pra ver o Brasil jogar. Hoje, eu só fiquei sabendo que o Brasil tinha enfrentado a Austrália ao meio-dia. Eu nem lembrava. E vou dizer uma coisa, hein? Se esse senhor continuar como técnico do Brasil, nós estamos lascados, porque a geração já é ruim. O velho retranqueiro, olha, não, o Brasil, o Brasil conseguiu a proeza de empatar com a Austrália.
10: A Austrália é bem difícil, bem difícil.
4: Não, e fez o gol de empate, no, mas no finalzinho.
10: Mas jogou muito bom, Brasil.
4: Jogou muito bem. Eu vou dizer, viu, o Brasil, ó, empatou em 1-1 com a Austrália, lá os caras só tem canguru, né? Como é que pode? O Brasil é o país do futebol, como é que pode empatar com a Austrália?
10: Os cangurus jogam muito bem.
4: Se levasse um time sub-15, o Brasil tinha que ganhar da Austrália profissional.
1: Olha, eu vou concordar com você, não, Batista. É? O nosso futebol está uma vergonha.
2: Está uma
4: horrível,
2: vergonha.
4: Então, horrível. Você vê que acabou quando o Rafinha herda a camisa 10 do Brasil, vai ficar com o Rafinha. Aí você vê que o futebol acabou mesmo.
1: Bom, eu já não entendo de futebol, não posso comentar, acabou. Mas eu posso dizer que eu vi o Penta, gente. Eu vi a galera acordando de madrugada pra ver jogo.
4: Oh, eu vi o Tetra.
1: Você viu o Tetra? Eu vi o Tetra.
2: Ah, bem antes que isso, não, Batista?
4: Vi uma senhora também. Eu vi uma senhora que tava lá no Uruguai em 1950.
2: Você respeita a minha avó, hein?
4: Tava lá na final do Maracanã.
2: Você respeita a minha avó.
4: A véia tava atrás do
2: gol. Sabe que você tem a idade dela,
4: foi
2: ela você
4: que
2: fica aí.
4: Ela que atrapalhou o Barbosa, o goleiro. Brasileiro, a velha.
1: Já pensou se Batista é teu avô? Alguma coisa assim?
2: Ah, cara, tem a mesma idade do meu avô. Ah,
4: então, papo, não dá mais pra aguentar essa seleção brasileira.
2: É
4: só isso mesmo.
2: É, boa, mas Batista. Sabe o que não dá pra aguentar também? Mas
4: agora vai enfrentar a Índia, acho. Nossa. Olha os
1: anos. A Índia.
4: Sei lá,
1: pelo amor de Deus, a Índia vai jogar?
4: É, vai.
1: Não, tá de sacanagem.
4: Quer ver?
2: É capaz da gente perder pra Índia.
1: A Índia nunca... A Índia tem seleção?
4: Tem.
1: Gente, eu me senti burro.
4: Vai jogar de novo terça-feira contra a Austrália de novo.
2: Tá. Nossa.
4: Porque é para mais uma chance.
1: E depois
4: vai jogar. O Brasil vai enfrentar a Índia.
1: Que é isso? Eu nem sabia que a Índia tinha seleção.
4: Deve ser todos os caras do TI que pegaram pra enfrentar o Brasil.
2: Certeza que os caras de Bollywood vão fazer uma dancinha.
1: Cara, eu queria saber qual é o hino da seleção da Índia. O hino da Índia é a música do Caminho das Índias, da novela.
2: É.
4: O Jamal vai jogar, porra.
1: O Jamal vai jogar, muito bom.
4: Eu vou procurar o hino da Índia.
2: Não tá fácil não pro Brasil, mas sabe o que não tá fácil também? Olha aí, ó a música da Índia. Inxalá. É lá que fala Inxalá?
1: Não,
2: Inxalá. Não é? Inxalá, muito ouro.
4: Eu achei, no YouTube, não, eu achei no YouTube, tem um hino da Índia legendado em português.
1: Por favor, traga pra gente. Okay, põe aí.
2: Bota aí.
1: Cara, parece música de terapia. Começa agora a aula de yoga.
4: E os caras fazendo uma massagem tântrica no...
2: Você que tá estressado no trânsito, saindo. Afinal, é sexta-feira. Tá tocando aqui, ó, no nosso...
1: Meu Deus. Olha, seja bem-vindo. Namastê.
2: Namastê, você que está no trânsito agora, voltando para casa, hoje é sexta.
4: Você que está na Nutra agora, fecha os olhos.
1: Você relaxa. É só assim pra gente aceitar a seleção do Brasil. Relaxa.
2: Não é fácil de aceitar, mas também tem muita coisa que não é fácil de aceitar, viu?
4: O quê?
2: Algumas coisas em relacionamento não é fácil de aceitar. Não sei se, né? O Lucas namora, o Batista namora. Normal pra vocês, como que eu posso dizer isso? Darem um punzinho perto do marido de vocês?
4: Gases.
2: Gases.
1: Não. Não, isso é falta de respeito.
4: Eu não faço.
2: Você não faz?
1: Não faço.
2: Não faz também, Lucas?
1: Não faço.
2: Sabe por quê? Porque o namorado da Selena Gomez, o Benny Blanco, disse e está defendendo que é pra normalizar os punzinhos nos relacionamentos.
1: Cara, esse cara...
2: Ele disse que soltar gases deveria ser tratado como algo normal em relacionamento, desde que os dois se sintam confortáveis. Ele ainda disse: ei, a gente comeu uma refeição maluca, estava deliciosa e você não precisa correr para o banheiro. Tá tudo bem. A gente estava peidando. É algo tão natural, só deixa acontecer.
1: Que nojento,
2: ai,
1: cara.
2: Ai, gente. Ai, Selena. Amiga, acorda. Já deu, né?
1: Não, com esse cara esse aí. Esse cara, não. Esse cara aí...
2: Ai, Selena.
1: É amarração isso aí. Que o cara fez amarração
2: pra ela. Não sei o que foi pior pra tua vida. Ele ou Justin Bieber, pelo amor de Deus.
1: Só refresca a memória que minha avó tá ouvindo. Quem é Selena Gomez?
2: Selena Gomez é uma cantora super famosa que namorou já o Justin Bieber.
1: Né? Ela veio fazer show no Rock in Rio, né?
2: Veio também.
1: Ah, não, foi a Demi Lovato.
2: Não, foi a Demi Lovato.
1: Confundi.
2: Mas a Selena já veio pro Brasil há muito tempo atrás. Então, assim, ai, gente... Esse cara tá acabando com ela. Tem homem que... Ó, amiga, você que tá ouvindo, tem homem que afunda a gente, viu?
1: É.
2: Nossa senhora.
1: Bom, eu sei como isso se chama. Isso daí se chama...
2: Tem algum homem te afundando?
4: Não, amiga. Ó, falando em homem, teve um cara que ele não conseguiu na justiça, ele queria remover o sobrenome Flor.
2: É.
4: Ele tinha o sobrenome Flor no
1: nome. É o marido da Flor Delis?
4: Que é? Sei lá. Ele falou que. Isso foi em São Paulo.
1: Foi em São Paulo?
4: É, porque ele falou que era alvo constante de piadas por causa do sobrenome dele, Flor. Né? E aí, o tribunal. É, falava que tinha que abrir o botão, alguma coisa assim.
1: E aí, você tem espinhos no caule?
4: O tribunal atendeu que alegações de piadas e comentários depreciativos não justificam a alteração do registro civil.
2: Ah, gente, cara.
4: Mas como é que chamava o cara? Eu queria saber como é que
2: Florzinha.
4: Chamava.
2: É Florzinha.
1: É Flor porque dá o ano inteiro.
2: É.
1: Na estação.
2: Tem tanta piada que eu poderia fazer, mas o horário não permite.
4: E
2: deixa pior,
4: e acabei de ver aqui, era o nome paterno dele. Não era nem da mãe, era o paterno. Nossa. O pai dele já era uma flor.
1: Caramba.
2: O pai dele já era uma flor?
4: Tá vendo?
1: Não sei se esse cara é uma flor que se cheira também.
4: Eu tentei achar o nome do cara aqui. Não tem, rapaz. Acho que preservaram o primeiro nome dele.
1: Margarida. É o
2: nome. Imagina ele brigando com a mulher. O cravo brigou com a rosa.
1: A rosa brigou com a flor. Amigos e amigas, agora tem uma notícia ruim. Porque, infelizmente, o Sobremesa vai chegando ao fim por hoje. Vai ter o seu segundo programa?
2: Eu tô. Vamos ver. Tchau. Vai falar de relacionamento, eu quero. Me Tchau. Segue lá, arroba Minirute Oficial.
4: Do jeito que tá, ela corre o risco de perder esse, não tem hoje. Tchau, arroba Batista.
1: Valeu, sou arroba Lucas Salles. Um beijo, um queijo. E fique agora com a programação da TMC. Tchau, pessoal. Valeu.
2: Beijo.

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6: Muito bom dia, uma ótima segunda-feira para você que sintoniza a TMC. Hoje é dia 28 de setembro. Seja muito bem-vindo, muito bem-vindo ao Amanhã TMC. Eu sou o Diego Andrade, te faço companhia ao vivo até as 5 da manhã. Aqui no Amanhã TMC você fica por dentro de tudo que aconteceu de mais importante no noticiário do Brasil e do mundo, além de saber das primeiras notícias que vão impactar aí a sua segunda-feira. 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Em Recife, 92.7. São Paulo e Brasília, 100.1. Em Curitiba, 100.3. E no Rio de Janeiro, estamos no 101.3. Meu muito obrigado a você que sintoniza a TMC. O WhatsApp está aberto para você participar. Manda sua mensagem, comenta sobre as principais notícias do programa no 119-7221-1001. 119-7221-1001. Vamos às principais manchetes do programa de hoje. O ministro do STF, Flávio Dino, derrubou a decisão do Tribunal Superior Eleitoral que havia determinado a remoção de mais de 1000 publicações que faziam associação falsa de apoio do candidato à presidência pelo PL, Flávio Bolsonaro, a um projeto de lei para retirar da Nossa Senhora Aparecida o título de padroeira do Brasil. A campanha de Flávio divulgou uma nota neste domingo dizendo causar perplexidade que a função constitucional de fiscalização da propaganda eleitoral de campanha presidencial seja usurpada por órgão estranho à Justiça Eleitoral. E diz ainda que a CNBB teria articulado com o PT a disseminação dessa fake news. Já em nota publicada neste domingo, a CNBB disse que rachada a acusação feita por Flávio Bolsonaro e afirma que não produziu, autorizou ou participou da elaboração ou divulgação de informações falsas relacionadas ao atual processo eleitoral. A Confederação disse ainda que a mentira não se combate com mentira. O ministro Dias Toffoli do Supremo Tribunal Federal determinou a retirada da Federação PSDB Cidadania da coligação que apoia a reeleição de Raquel Lira, governadora de Pernambuco. A decisão monocrática, assinada no sábado, derrubou o entendimento do Tribunal Regional Eleitoral de Pernambuco, que havia mantido a federação na chapa por 4-3. A coligação de Raquel passa a reunir PSD, União, Progressistas, Podemos e Avante. E representantes das Bets avaliam ida ao Supremo Tribunal Federal contra a proibição de Lula. O Ministério da Fazenda estima que R$1,7 bilhões poderão ser devolvidos até 5 de outubro. Ainda sobre as Bets, os candidatos à presidência Ronaldo Caiado e Renan Santos criticam o veto de Lula às Bets e veem decisão como manobra eleitoral. Para o candidato do PSD, essa decisão foi oportunista. Já para Renan Santos, candidato pelo Missão, essa decisão foi tomada sem sustentação real, criada para produzir uma sensação de enfrentamento do problema. Os temporais que atingem o Rio Grande do Sul desde sexta-feira já afetaram 9.517 pessoas e danificaram 2.269 residências em 29 municípios, segundo o balanço mais recente da Defesa Civil, divulgada neste domingo. A maioria das ocorrências está relacionada a granizo e vendavais. Há uma pessoa ferida, 10 desabrigadas e 20 desalojadas. E agora a gente fala sobre esportes, porque a CBF definiu as datas, horários e locais das semifinais da Copa do Brasil de 2026. Os jogos de ida serão disputados no dia 1º de novembro. Baltimore Ravens venceu o Dallas Cowboys por 34-31 neste domingo no Maracanã. A partida foi decidida no último field goal em uma decisão digna de história do estádio, que é templo do futebol brasileiro. Muito bom dia a você que sintoniza a TMC. Vamos à previsão do tempo para todo o país nesta segunda-feira. E a gente começa por São Paulo, a temperatura sobe bastante e pode chegar aos 33 graus e mínimas de 18, com possibilidades de pancadas de chuva e trovoadas entre a tarde e a noite. O Inmet também destaca a persistência do calor no sudoeste e no centro-oeste. Já no Rio de Janeiro, a previsão é de sol entre nuvens e temperaturas elevadas, com máximas de 26 e mínimas de 22 graus. Em Belo Horizonte, o calor também predomina, com máximas na casa dos 33 graus e mínimas de 19, em mais um dia sem chuva. Brasília deve ter tempo firme e seco, com os termômetros chegando aos 34 graus e mínimas de 20 graus. No Paraná, o dia vai ser de sol com muitas nuvens durante o dia e períodos de chuva nublado, de céu nublado. A temperatura varia entre 18 e 21 graus. Já em Pernambuco, o litoral pode registrar períodos de chuva enquanto o interior permanece quente, com mínimas de 23 e máximas de 29 graus. E olha, o fim de setembro será marcado por calor intenso em várias regiões do Brasil, com temperaturas acima dos 40 graus em algumas áreas do norte, nordeste, centro-oeste e sudeste. Há uma semana do primeiro turno, os eleitores entram na reta final da preparação para as urnas. Murilo Luiz, de Belo Horizonte, traz dicas e informações para o eleitor se preparar para a votação.
7: Há poucos dias do primeiro turno das eleições 2026, parte dos eleitores ainda não definiu todos os candidatos em que pretende votar, enquanto alguns já estão com a chamada colinha pronta. Outros ainda avaliam as opções para os cargos em disputa. O primeiro turno acontece no dia 4 de outubro, das 8 da manhã às 5 da tarde, no horário de Brasília. Neste ano, o eleitor escolhe candidatos para deputado federal, deputado distrital, dois senadores, governador e o presidente da República. A quantidade de candidatos e de informações para analisar pode fazer com que algumas escolhas fiquem para os últimos dias. Também pode pesar a falta de interesse pela política e a dificuldade de diferenciar as funções de cada cargo. Mesmo quem ainda não decidiu todos os votos, pode pesquisar as propostas, conhecer a trajetória dos candidatos e conversar com pessoas de confiança antes de ir às urnas. E vale lembrar, é permitido levar uma anotação em papel com os números dos candidatos para consultar na cabine. É aquela famosa colinha. O voto é obrigatório para pessoas de 18 a 69 anos e facultativo para quem tem 16 ou 17 anos e para idosos com 70 anos ou mais. 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
6: Neste domingo, o PT realizou uma série de ações em todo o território brasileiro com a participação dos seus candidatos. A Júlia Takahashi conta pra gente sobre essas mobilizações.
8: O fim de semana foi marcado por uma série de ações do PT em todo o Brasil. Em São Paulo, o presidente candidato à reeleição, Luiz Inácio Lula da Silva, realizou no sábado a caminhada Brasil Pronto para Mais, no centro de São Miguel Paulista, na zona leste de São Paulo. Ele estava acompanhado do vice-presidente candidato à reeleição, Geraldo Alckmin, do candidato ao governo de São Paulo, Fernando Haddad, e das candidatas ao Senado, Simone Tebet e Marina Silva, além de outras lideranças políticas e sociais, como Guilherme Boulos e Eduardo Suplicy.
9: Este país chamado Brasil não aceita que ninguém de fora, meta o bedelho nas nossas eleições. Que ninguém de fora vai meter o bedelho na nossa riqueza.
8: No domingo, a agenda começou logo cedo com uma missa na Catedral da Sé, seguido pelo ato Mulheres pela Democracia. Marina e Simone também estiveram presentes, além de Ana Estela Haddad, Lu Alckmin e Lúcia França. O candidato seguiu a agenda para a Praça Oswaldo Cruz para apresentar o plano de cultura.
10: São Paulo unido ao Brasil, em proveito do que tem de melhor nesse país. E tudo começa com a nossa cultura. Tudo. Tudo começa com o jeito do brasileiro ser. Tudo começa com o nosso modo de viver. Porque a gente é um povo feliz. Esses caras estão querendo transformar esse país num país triste.
8: O evento contou com a presença de Geraldo Alckmin, Simone Tebet, Érica Hilton e Guilherme Boulos, além de atores como Júlio Andrade e Humberto Carrão. No Rio de Janeiro, a mobilização foi de apoio à eleição de Lula com o bloco de carnaval que reuniu uma multidão na praia de Copacabana para o Carnalula. Organizado por nomes de esquerda, o ato contou com a presença de Mônica Benício e da candidata ao Senado, Benedita da Silva, que discursou em defesa da cultura e da soberania, além de criticar Flávio Bolsonaro. Já em BH, a jornada Bora Lula reuniu milhares de pessoas em uma caminhada pelo centro da capital no domingo, saindo da Praça Raul Soares até a Praça da Estação. O evento movimentou as ruas com militantes e apoiadores e contou com a presença de Patrus Ananias, candidato do PT ao governo de Minas, que vinculou a campanha estadual à mobilização nacional. Em Curitiba, o movimento Bora Lula teve destaque na 25ª Parada da Diversidade LGBTI+, da capital paranaense, com o tema Das Ruas às Urnas, e o público estimado é de 15 mil pessoas. No Recife, a mobilização Bora Lula ocorreu de forma descentralizada pela capital, com bandeiraços, pedalada, panfletagem e atividades culturais. O movimento também se estendeu a diversas cidades do Nordeste por meio de caminhadas, carreatas e atos, integrando uma ação nacional da campanha do PT, que realizou mais de 500 atividades no país nesta reta final, antes do primeiro turno.
6: Já Flávio Bolsonaro cumpriu agendas no Rio de Janeiro. O candidato do PL afirmou que vai reduzir a maioridade penal para 16 anos e que Lula está desesperado. Direto do Rio, Rafael Alves tem mais informações.
11: Durante compromissos de campanha no Rio de Janeiro, o senador e candidato à presidência da República, Flávio Bolsonaro, do PL, apresentou propostas voltadas às mulheres e aos adolescentes. Ao longo deste sábado, o candidato participou de duas motocarreatas, uma em São João de Meriti, na Baixada Fluminense, e outra passando por bairros da zona sudoeste da capital. Nos dois compromissos, Flávio afirmou que pretende fazer um governo voltado à segurança das mulheres, pauta que tem sido explorada pelo candidato durante a campanha. Para os adolescentes, Flávio defendeu que jovens a partir dos 16 anos possam obter carteira de motorista, além da redução da maioridade penal, também para 16 anos. Durante discurso em São João de Meriti, Flávio voltou a afirmar que vai vencer a eleição ainda no primeiro turno. O senador também disse que em janeiro vai receber a faixa presidencial do pai, o ex-presidente Jair Bolsonaro.
12: É porque ele viu que a gente vai ganhar essa eleição e vai ser no primeiro turno! E vocês verão o presidente Jair Messias Bolsonaro colocando a faixa no filho dele!
11: Atualmente, Jair Bolsonaro cumpre prisão domiciliar após ter sido condenado pelo Supremo Tribunal Federal a mais de 27 anos de prisão. Já na segunda motocarreata, o candidato ironizou o presidente Lula do PT diante das últimas medidas do governo federal com o acirramento da corrida ao Palácio do Planalto. Em cima de um trio elétrico, Flávio puxou uma paródia de funk afirmando que Lula está desesperado.
12: Porque o Lula desesperou! Ah, que isso, Lula tá desesperado! Ah, que isso, Lula tá desesperado!

0: Silva não possui agenda pública oficial do presidente, ficando a mobilização a cargo do PT e dos atos espalhados pelo Bora Brasil, pelo Bora Lula pelo país. O candidato do PL, Flávio Bolsonaro, cumpriu agenda em Aracaju, Sergipe, ontem pela manhã, e à tarde ele participou de uma motocarreata em Goiânia. Já Augusto Cury, do Avante, estava em Belo Horizonte, onde visitou uma feira hippie e participou de uma carreata. Mais tarde, foi até a casa de Cury, ponto de encontro com lideranças e a população. Já o candidato do Missão, Renan Santos, cumpriu agenda em Salvador, onde se reuniu com apoiadores na Universidade Federal da Bahia. Ronaldo Caiado, do PSD, participou de uma missa mais cedo em uma paróquia em Goiânia e atendeu repórteres na sequência. O candidato Romeu Zema, do Novo, deu entrevista, se reuniu com apoiadores em Lavras, no interior de Minas Gerais, e seguiu para Carmópolis, que é onde também se encontrou com eleitores. O senador Carlos Viana vai dar andamento à repercussão que já tinha protocolado contra Davi Alcolumbre, depois que mensagens trocadas entre o presidente do Senado e o ex-banqueiro Daniel Vorcaro vieram à tona. Reveladas pela revista Veja, as conversas mostram que os dois se tratando como amigos e até irmãos. Os apresentadores do Link TMC conversaram com o senador do PSD em Minas Gerais para saber mais detalhes do pedido.
1: As notícias que chegaram se juntam a outras que nós já tínhamos conhecimento e que até hoje não foram esclarecidas pelo presidente do Congresso Nacional, senador Davi Alcolumbre. A meu ver, os contatos que Daniel Vorcaro fazia pelo telefone, o grau de amizade que eles tinham, que inclusive foi negado pelo presidente, ou seja, ele fez uma nota com informações falsas lá na presidência do Senado, isso explica por que Davi Alcolumbre fechou o Senado. Hoje nós não estamos apenas sem sessões para que os senadores possam se manifestar como deveriam. O plenário do Senado está trancado. Você não consegue entrar nem para fazer uma filmagem. Por que isso? Há conflitos de interesse que Davi Alcolumbre tem de explicar a nós senadores, ao Brasil, e ele está usando da autoridade que tem para manter o Senado ausente, acovardado, omisso. Eu tenho denunciado, tenho buscado que o Senado reabra para que os senadores estejam em Brasília. Eu tenho estado em Brasília todas as semanas para que a gente dê respostas a essa crise. As saídas que o Brasil espera, gente, passam pelo Senado. Mas quando você tem um presidente cujo irmão e um tesoureiro do Amapá colocaram 400 milhões no Master, tem que explicar. Não estou pré-condenando ninguém, mas tem que explicar o dinheiro dos servidores públicos do Amapá. Que negociação foi essa? Quando você tem um presidente que tem lá o Daniel Vorcaro dizendo para a namorada Marta Graeff, a Polícia Federal quem revelou, dizendo que ele era recebido na presidência, na casa da presidência, com festas muito doidas até de madrugada. Que festas são essas? Quem participava, quem paga as despesas da casa da presidência é dinheiro público. Mas o problema, senador, gente, é que nós temos hoje no Brasil poder demais na mão de poucos. Nós temos que corrigir isso na Constituição. Hoje nós temos que mudar um regimento interno, tirar poder. Ministro Supremo com decisão monocrática blindando a si mesmo, presidente do Senado engavetando os pedidos de impeachment e investigação, fechando o Senado. A gente tem que começar a pensar, a partir do ano que vem, ou mesmo no segundo semestre, a mudar o regimento interno. As assinaturas têm um número mínimo necessário como minoria, a investigação tem que ser iniciada imediatamente. Hoje, o que a gente percebe é que, infelizmente, o Senado está ausente das principais discussões da crise institucional por conta de um presidente que tem explicações a dar e mantém o Senado fechado.
2: O senhor acabou respondendo a minha pergunta, porque colocar justamente isso, né? É muito poder na mão do presidente do Senado. Historicamente, não era tanto poder assim. É, a gente viu isso se agravando de um tempo para cá. Então, a gente tem hoje como se fossem pequenas autocracias, como o senhor coloca, né? No Senado, no Supremo Tribunal Federal. Mas e aí, como é que se corrige isso, senador Carlos Viana? Só para lembrar o nosso público aqui, do PSD, senador Carlos Viana. Então, o senhor está defendendo agora o impeachment de Davi Alcolumbre.
1: Como é que se faz? Eu defendo que Davi Alcolumbre, com que isso aconteça? Se não abrir a investigação, ele tem que se afastar da presidência da casa. Porque nós temos que investigar. Há um envolvimento

0: E há uma denúncia gravíssima de que Daniel Vorcaro foi favorecido por uma votação no Senado, organizada pelo líder do governo e colocada para se votar e de urgência. Isso é verdade? Se isso é verdade, nós temos o uso da nossa autoridade para o benefício de privados. Isso é uma conduta inaceitável para quem tem o mandato. A mesma coisa você colocou do Supremo. A Constituição de 88, ela deu ao Supremo poderes olhando para 1964. O Brasil de 88 era outro Brasil. Só que hoje esse poder, para poucos, está se mostrando prejudicial à República. Um ministro supremo dá uma decisão monocrática para 81 senadores. Eu fui parado na CPMI do INSS por uma decisão monocrática que me impediu de quebrar o sigilo de 84 pessoas sob o argumento jurídico da quebra em bloco que não poderia, que não foi votada até hoje. Ou seja, uma decisão política, na minha opinião, de interferência no parlamento. Tenho que corrigir isso. Acabar com decisão monocrática, decisão de turma é que tem que ser respeitada entre poderes. No caso do Senado, o que o presidente faz? Ele engaveta o pedido. Ele não dá uma resposta, nem que sim, nem que não. E isso é discricionário do presidente da casa. Para que a comissão ela se inicie, tem que ter os votos e o presidente tem que ler o requerimento. Ele não lê. Mais de 50 pedidos de impeachment, todos eles engavetados, inclusive meus, e que a gente não consegue hoje dar sequência para mostrar o trabalho que o Senado constitucionalmente exige. Há uma quebra de confiança muito grande nas instituições que nós precisamos resolver para o bem da democracia brasileira.
1: Senador Carlos Viana, essa opinião do senhor em relação ao impeachment, esse desejo em relação ao impeachment do presidente do Senado, que acho que é uma opinião abraçada por uma parte importante da população brasileira, não aguenta mais ver todo mundo ter ligação com o Vorcaro e não acontecer nada com ninguém. Mas essa opinião do senhor é abraçada por boa parte do Senado? Imagino que o senhor já deva ter conversado com muitos colegas depois das revelações feitas pela revista Veja.
0: Olha, diversos senadores e senadoras estão hoje estarrecidos com o que está acontecendo, mas não se manifestam. Porque existe um outro sistema também, eu vou explicar para vocês, que ele faz com que o presidente do Senado tenha mais poder ainda. O que são? As emendas. Você tem as chamadas emendas de comissão, que é muito dinheiro do orçamento, que vem para a mão do presidente do Senado e para o presidente da Câmara. Eles distribuem esse dinheiro de acordo com os apoios que eles têm dos líderes e dos partidos. Então, muitos senadores e senadoras ficam calados porque querem esse benefício de receberem as emendas para os seus estados e não se manifestam. Outros, como eu, por exemplo, que não sou beneficiado, não estou na lista, faço o meu papel, que é dizer com clareza o que muitos pensam e não têm coragem. O presidente do Senado tem que ser afastado do cargo se ele não cumprir a Constituição. Para isso, onde nós temos que recorrer? Temos que ir ao Conselho de Ética. O Conselho de Ética está parado desde 2022. Não funciona, está fechado. Não, tem informações que está funcionando, mas simplesmente não tem membros nomeados, não tem absolutamente nada. A minha petição está lá parada, sem nenhum tipo de resposta. Você vai ao Supremo Tribunal Federal, que eu inclusive sou contra. Eu acho que os poderes têm que ser independentes. Nós temos que resolver os nossos problemas entre nós. Mas como a gente tem uma decisão de um presidente que não toma as iniciativas, a gente recorre ao Supremo para que a Constituição seja cumprida. Aí o Supremo vai e diz que não pode agir porque é uma questão interna corporis. Quem perde com isso é o Brasil. Quem perde com isso são as instituições. Os poderes hoje, eles têm na democracia a função de um vigiar e trabalhar em conjunto com o outro. Hoje não existe, não. Hoje os poderes estão se blindando. Você tem um presidente do Congresso que tem respostas a dar e não quer, não abre o Congresso, fecha para poder não falar sobre os conflitos de interesses que envolvem o cargo dele. Você tem um Supremo Tribunal Federal com pelo menos 3 ministros que têm explicações a dar, mas que estão votando, estão lá dando votos. Você tem um procurador da República que tem explicações a dar, que não deveria estar no caso do Master, porque o próprio Código Penal diz que não pode, quando há qualquer tipo de conflito, mas hoje o Conselho Nacional do Ministério Público, comandado por quem? Por um irmão de um ministro do Supremo Tribunal Federal, que é a voz do governo, do Supremo. Então as instituições, elas estão reféns, e eu volto a dizer, na minha opinião, como senador, as instituições brasileiras, os poderes estão reféns de pessoas, de autoridades que estão usando do cargo para não dar explicações. Isso é muito ruim para a credibilidade do judiciário, para a nossa credibilidade do legislativo, e é urgente que a gente discuta, a partir do retorno dos trabalhos no segundo semestre, mudanças para que a população possa ver que essas investigações não deixam pessoas, brasileiros, né, separados dos outros. Ninguém está acima da lei, ou pelo menos não deveria.
2: Em agenda por Belo Horizonte, a ministra do STF, Carmen Lúcia, participou neste sábado de um bate-papo sobre a democracia e gênero. Os destaques são com a Mariana Reis.
3: A ministra do Supremo Tribunal Federal, Carmen Lúcia, disse neste sábado que a falta de confiança que atualmente recai sobre a corte abala a democracia.
4: Se você não confia, não se tem uma democracia fortalecida, verdadeira. Isto vale para o Supremo Tribunal Federal, como a gente está vivendo, no meu caso, sofrendo hoje, mas isto vale nas relações pessoais. Porque eu digo, não acreditam no Poder Judiciário, mas tem 80 milhões de processos em andamento no país.
3: A declaração veio na Academia Mineira de Letras, em Belo Horizonte, em uma iniciativa chamada Sábados Feministas. Como a única mulher na atual composição da corte, Carmen Lúcia lembrou a desigualdade de gênero sofrida ao longo da magistratura.
4: E talvez eu tenha errado quando eu assumi, por exemplo, na procuradoria, um número de processos maior porque eu não queria reclamar, porque se reclamasse a ideia era, tá vendo como é que a mulher chega à chefia, quando chega está reclamando. Mas quando eu fui para o tribunal, as funções que eu exercia passaram a ser exercidas por 3 procuradores.
5: A ministra também manifestou preocupação com as manobras que tentam dificultar o voto feminino no Brasil.
4: Em 2026, há 2 movimentos agora, formais. Um, que nós não precisamos de votar. Quando eu disse, isso não pode ser retirado da Constituição. A Constituição não permite nem por emenda constitucional, que isso é direito fundamental. E há um dispositivo que não será objeto nem de deliberação. O Congresso não pode nem deliberar sobre. Resolveram agora apresentar uma outra emenda. Não, a gente não tira. Torna facultativo para as mulheres e deixa obrigatório para os homens. Porque aí, sendo a faculdade, as mulheres não vão votar. Pior ainda, agora um outro movimento, que ao invés de ter voto por pessoa, que é também uma conquista do século XIX, tenha um voto por família. E quem vai votar pela família?
2: A avaliação negativa do Supremo Tribunal Federal subiu para 47%, segundo o novo levantamento do Datafolha. O índice representa o maior nível de avaliação ruim ou péssima do STF desde o início da série histórica em 2019. Em maio, 40% dos entrevistados avaliavam negativamente o trabalho dos ministros. Já a avaliação positiva ficou em 18%, enquanto 31% consideram o desempenho da corte regular. A pesquisa também revela forte diferença entre os eleitores dos dois principais candidatos à presidência. Entre os eleitores de Lula, 32% avaliam o STF de forma positiva, contra 6% entre os eleitores de Flávio Bolsonaro. Já na avaliação negativa, os percentuais são de 24% entre eleitores de Lula e 69% entre os de Flávio Bolsonaro. O levantamento ouviu 2.002 eleitores entre os dias 22 e 23 de setembro, com margem de erro de 2 pontos percentuais. No Brasil, quem manda é a lei ou é a vontade de quem está no poder? Quando o interesse pessoal começa a valer mais do que a regra ou o que sobra da República? Esse é o assunto da nossa coluna de hoje do nosso escritor e filósofo Luiz Felipe Pondé. Você confere agora.
6: É isso aí. Essa diferença entre governo dos homens e das leis é uma das coisas básicas que se aprende no início da formação, seja em filosofia política, ciência política, né? E, sem dúvida nenhuma, a corrupção ela tem uma vocação a empurrar o Estado, o governo, para a posição de governo de homens. Agora vamos lá. Tem um famoso cientista político chamado Fukuyama, né? Um americano, que ele tem uma obra capital nesse território da ciência política, filosofia política, em que ele levanta a seguinte hipótese. Muito possivelmente, a tendência ao governo dos homens pode ser uma herança, inclusive evolucionária, muito atávica, ancestral. E essa tendência significa uma tendência ao governo por parentesco, por proximidade. Esse parentesco, ele pode ser compreendido no sentido mais ancestral, parentesco sanguíneo, parentesco clânico, ou ele pode assumir formas como parentesco simbólico, quem divide um totem, certo? Aquele símbolo que define um grupo pertencendo à mesma unidade. E aí é muito possível se entender essa tendência ao governo por parentesco que dá no governo de homens, a própria obsessão ideológica de pertencimento, que justifica, por exemplo, o que a gente assiste hoje, que é tanto a esquerda ou a direita, de diferentes formas, mas também atravessada por isso, suspeitas de todo tipo de corrupção, e aqueles que estão ligados à esquerda ou ligados à direita não estão nem aí para isso. Isso não faz nenhuma diferença. Por quê? Porque o parentesco ideológico, né, na polarização, ele se impõe, e se impõe inclusive ao que seria uma análise impessoal, uma análise objetiva. E daí a consequência é o seguinte: o governo das leis, que é um governo associado a um Estado mais objetivo, a normas, a todo submetido às normas, você tem que fazer um esforço, você, a sociedade, as pessoas, as instituições, tem que fazer um esforço para conseguir resistir à pressão em direção ao governo do parentesco, da similaridade, governo dos homens. E aí acontece isso que você falava, Felipe, quer dizer, o governo dos homens é o governo da vontade dos homens que tem poder, e não um governo pautado por normas ou leis que todos deveriam estar submetidos. E aí, nesse sentido, a corrupção de caráter institucional é parte dessa tendência ao parentesco e faz uso dessa tendência ao parentesco.
7: Pondé, de certa forma, a gente volta a uma conversa que nós tivemos recentemente sobre a questão do soberano, né? Quer dizer, essas pessoas, ao invés de serem servidores da República, por exemplo, passam a se servir da República. E o soberano não tem essa noção, né? A população muitas vezes não tem essa noção, acha que é absolutamente normal, né?
6: Sim, porque na democracia a definição é básica, né? A soberania popular, né? Essa soberania ela é dada através de eleições durante um certo tempo aos representantes do soberano. E nesse caso, sem dúvida, a gente sente aqui no Brasil que há uma normalização da ideia que o governo é um governo de homens, né? Os poderosos, eles podem fazer o que eles quiserem e está tudo bem, e não um governo que deve respeitar a lei. Isso é profundamente problemático e, Felipe, isso vai ao encontro daquela noção de brasileiro cordial, né? Que privatiza o público, que usa o Estado e o governo para fins seu e dos seus, e está tudo bem. Tudo bem, quer dizer, estou sendo irônico, né? Está tudo bem para quem acha não é assim mesmo. E, de fato, a ideia do povo soberano, nesse sentido, não tem a mínima noção do que está acontecendo. E não há uma soberania real, né? Aquela pensada desde lá do século XVI, por gente como Jean Baudin, depois Grotius, que a lei ela não deve servir a ninguém, nem a Deus.
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2: Vamos às principais manchetes do programa de hoje. O Irã afirmou neste domingo que somente uma solução negociada pode encerrar o conflito com Estados Unidos e Israel, após Donald Trump rejeitar uma proposta apresentada por Teherã para reabrir o Estreito de Hormuz e interromper os combates. O plano havia sido apresentado na Assembleia Geral da ONU e transmitido aos americanos por mediadores do Catar. A proposta previa a reabertura do Estreito em até sete dias e a retomada das negociações sobre o programa nuclear iraniano. Em troca, o Irã pedia o fim do bloqueio naval dos Estados Unidos, a liberação de parte dos bens iranianos congelados no exterior e a retomada das exportações de petróleo e um cessar-fogo nas frentes de conflito. A Alemanha defendeu neste sábado, na Assembleia Geral da ONU, a criação de regras internacionais para regular a inteligência artificial. Em discurso em Nova York, o ministro das Relações Exteriores alemão, John de Paul, comparou o desenvolvimento da IA ao surgimento das armas nucleares. Ele disse que seria perturbador imaginar que armas nucleares fossem desenvolvidas por empresas privadas, como os arsenais e os códigos de lançamento sob controle de executivos. Segundo de Paul, uma situação semelhante de concentração de poder pode ocorrer com a inteligência artificial. A China enviou neste domingo dois pandas gigantes para os Estados Unidos, em um gesto conhecido como diplomacia do panda. Poucos dias após o encontro entre o presidente Xi Jinping e Donald Trump em Washington, os animais Ping Ping, macho, e Feng Shuang, fêmea, ambos nascidos em 2020, foram enviados de Chengdu em um voo fretado e ficarão emprestados por 10 anos ao zoológico de Atlanta. A China mantém a propriedade dos pandas enviados ao exterior e pode retirá-los em momentos de tensão diplomática. O empréstimo para Atlanta foi uma das poucas medidas concretas anunciadas após a reunião entre Xi Jinping e Trump.
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2: O Conselho Superior do Ministério Público Federal decidiu manter Paulo Gonê nos processos relacionados ao Banco Master. O colegiado também arquivou por maioria o pedido para aprofundar a apuração sobre a conduta do procurador-geral. Os detalhes chegam com Murilo Hernandes.
3: Na primeira votação, os 9 conselheiros rejeitaram o afastamento de Gonê por unanimidade. Votaram contra o afastamento Francisco Sanseverino, Celso de Albuquerque Silva, Janice Ascari, Samantha Drobovolski, Alexandre Camanho, José Adonis Calou de Araújo Sá, Ana Borges Coelho Santos, Idemburgo Chateaubriand e Nicolau Dino. Em uma segunda votação, o Conselho analisou se deveria haver uma apuração preliminar sobre a conduta de Gonê. O resultado foi de 5-4 pelo arquivamento. Votaram pelo arquivamento Francisco Sanseverino, Celso de Albuquerque Silva, Alexandre Camanho de Assis, Idemburgo Chateaubriand e Nicolau Dino. Já Janice Ascari, Samantha Drobovolski, José Adonis Calou de Araújo Sá e Ana Borges Coelho Santos defenderam o prosseguimento da apuração. O relator sustentou que não havia elementos mínimos para justificar uma apuração e afirmou que as mensagens envolvendo Gonê e Daniel Vorcaro não deveriam ser analisadas de forma isolada e fora de contexto.
4: Eu faço aqui a análise, e as palavras do Procurador-Geral da República dizem por si só, que não houve nenhum contato direto, nem indireto dele, solicitação direta ou indireta de vantagem, de viagem ou o que seja. Então, o que se pode colocar de forma bem objetiva é que se trata de conversas entre terceiros, investigado e Daniel Vorcaro e o senhor Ciro Soares, sem qualquer participação direta ou indireta do Procurador-Geral da República.
3: O voto de Nicolau Dino foi decisivo na segunda votação, depois que o placar chegou a 4-4. Ele acompanhou Sanseverino e definiu o resultado pelo arquivamento. O caso chegou ao Conselho após a Polícia Federal encontrar no material extraído do celular de Daniel Vorcaro referências a Gonê, além de uma fotografia dos dois em Londres. Com as duas decisões, Gonê permanece nos processos do Banco Master e o pedido de apuração sobre sua conduta foi arquivado pelo Conselho.
2: E olha, mais de 1.000 candidaturas tiveram registro negado pela Justiça Eleitoral nas eleições deste ano. Mas parte desses candidatos ainda pode continuar na disputa porque há recursos pendentes. O TSE explica o que acontece nesses casos. Os detalhes chegam com o Murilo Hernandes.
3: Ter o registro negado pela Justiça Eleitoral não significa necessariamente que o candidato esteja fora da eleição. Quando ainda existe a possibilidade de recurso ou o pedido já está sendo analisado, a candidatura fica sub judice. Isso significa que ainda não há uma decisão definitiva. Nessa situação, o candidato pode continuar fazendo campanha e ter o nome mantido na urna eletrônica enquanto aguarda o resultado do recurso. Mas isso não significa que o registro tenha sido aprovado. Se a decisão negativa tornar definitiva, o candidato não poderá continuar na disputa. Outra questão importante é o que acontece com a votação recebida por estes candidatos. Nesse caso, os votos ficam registrados como anulados sub judice, até que a Justiça Eleitoral tome uma decisão definitiva. Se o recurso for aceito, esses votos poderão ser validados. Caso o indeferimento seja mantido de forma definitiva, eles não serão considerados válidos para o candidato. Por isso, nem todas as candidaturas atualmente indeferidas estão definitivamente fora da eleição. O eleitor pode consultar a situação de cada candidato pelo DivulgaCand Contas, sistema oficial do Tribunal Superior Eleitoral, que também informa se existem recursos pendentes. 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
2: E um levantamento da Associação Nacional dos Servidores da Carreira de Especialista em Meio Ambiente identificou 101 candidatos nas eleições de 2026 ligados a 190 autos de infração ambiental do IBAMA e do ICMBio. Segundo o levantamento, as atuações registradas entre 2017 e 2026 somam cerca de R$ 120 milhões de reais em multas. Os casos envolvem candidatos de diferentes cargos e estados. Um dos exemplos é o candidato ao Senado por Mato Grosso do Sul, Galvan, do Avante. Ele aparece em 2 autos de infração do IBAMA, lavrados em 2022, que somam R$ 1.561.000. Os registros se referem ao município de Vera, em Mato Grosso. É importante destacar que a existência de um auto de infração ou de uma multa não significa necessariamente que o valor já seja uma dívida definitiva. Os processos podem estar em fase de defesa ou recurso. O levantamento da ACESMA se considera autuação ambientais registradas pelos dois órgãos federais e não representa por si só uma declaração de culpa definitiva. E olha, na primeira semana de vigência das novas regras da ANAC, 4 casos de indisciplina foram registrados em voos e aeroportos. As ocorrências ainda estão sob análise. E para explicar o que mudou e como as novas regras funcionam, a TMC conversou com Renata Belmonte, advogada especialista em processo civil.
5: Quem determina as condutas que são tidas como ali indisciplinadas é a própria ANAC. As companhias aéreas, elas aplicam a regra que foi ali criada pela ANAC, né? Na resolução 800, lá no final, tem ali as condutas que podem ser classificadas como indisciplina. Mas para ajudar a todos, é só pensar em segurança, em boa educação. Essa revista que o nosso repórter comentou mais cedo é uma revista aleatória, que é feita por segurança. As pessoas são tiradas da fila para passar para uma revista mais apurada. Não é nenhuma companhia aérea que escolhe isso, são autoridades aeroportuárias. Então, você vê que tudo visa ali em torno da segurança mesmo, né?
6: É interessante isso. Minha dúvida é a seguinte, né? Pelo que eu entendi, se eu tiver errado, você pode me corrigir. Mas a suspensão, ela pode ser aplicada, então, pela própria companhia aérea. É isso, né? E aí, no caso, enfim, se a pessoa ali quiser se defender, aí ela tem que procurar. Como que funciona esse trâmite no caso da defesa?
5: De fato, a suspensão é aplicada pela companhia, né? Se for identificada ali uma conduta gravíssima que precisa impedir aquele passageiro de viajar, de novo, a gente está pensando na segurança. Então, não tem tempo ali de você fazer uma apuração mais profunda dos fatos. Então, a suspensão é aplicada de forma imediata. Porém, a companhia aérea, ela tem a obrigação de avisar o passageiro e dar a ele o direito de resposta e de se explicar e de entender o que aconteceu. Tá? Então, o direito de ampla defesa, ele é garantido para o passageiro. Esse processo, ele vai ser fiscalizado pela ANAC. Então, no final do dia, a ANAC está acompanhando tudo o que está acontecendo. Uma multa ou uma suspensão, ela vai ser validada depois desse processo, depois do passageiro apresentar a defesa. Então, nada será feito de forma arbitrária. Só é, de fato, o passageiro suspenso daquele voo de forma imediata, porque a segurança é o fator número um dentro da aviação, né?
6: Perfeito.
7: Agora, por exemplo, se o passageiro já tiver comprado outras passagens, quando receber uma suspensão, por exemplo, como é que ficam essas passagens e o eventual reembolso?
5: Excelente pergunta. Se o passageiro já tiver passagens compradas, ele tem direito ao reembolso integral dessa passagem, tá? E também as taxas aeroportuárias. Agora, tem uma distinção. Vamos supor que o passageiro ele tinha um voo ida e volta ali para Recife e esse ato de indisciplina aconteceu no voo de ida. Ele perde esse contrato de transporte, porque ele deu causa a isso. Então, para o contrato de transporte ativo que dá causa ali ao ato de indisciplina, o passageiro não tem direito a reembolso. Mas se ele já tinha viagens futuras compradas, ele tem sim, ele pode entrar no saque, em contato com o saque da companhia e pedir o reembolso dele, não tem nenhum problema.
6: A gente tem dois aeroportos super importantes aqui em São Paulo, né? Congonhas também tem Guarulhos, em Campinas tem Viracopos. Vou te fazer uma pergunta, então, de leigo aqui, tá? Tem algum tipo de comportamento que aparentemente é comum e que pode ser caracterizado como algo de indisciplina mais sério ou não? A gente está aqui falando sobre realmente comportamentos bastante inadequados.
5: A gente está falando de comportamentos bastante inadequados mesmo, como não respeitar a ordem de uma autoridade aeroportuária, como o caso que o repórter citou primeiro, fumar a bordo, né? São coisas que a gente sabe que coloca a segurança em risco, mas infelizmente tem alguns passageiros que insistem. Então é só realmente condutas de fato que saiam ali da curva. Essas condutas que a gente tem todos os dias, coisas normais, às vezes eu vou atrás, a gente fica um pouco chateado, quem não ficaria? Então, isso não. Uhum. São para condutas de fato ali graves, condutas que saiam ali do eixo social, vamos colocar assim.
7: Eu tenho mais uma dúvida aqui. As companhias aéreas também podem ser responsabilizadas caso não cumpram as novas regras ou deixem de impedir o embarque de alguém que esteja suspenso?
5: Com certeza, com certeza. Elas têm a ANAC, ela fica bastante em cima das companhias, né? E na própria resolução 800, lá no final, se você olhar, tem as multas que as companhias aéreas podem sofrer por não cumprir corretamente a resolução. É, a multa do passageiro, ela pode chegar até R$17.500. Agora, a multa da companhia aérea passa de R$30.000. Então, sim, as companhias aéreas têm que seguir de forma correta, a ANAC fiscaliza e qualquer conduta que não estiver ali de acordo com o que está instruído na resolução, as companhias podem sim ser penalizadas.
2: E a Boeing identificou uma falha de software em algumas aeronaves 737 MAX que pode aumentar o trabalho dos pilotos durante determinados procedimentos de pouso. O problema pode ocorrer quando uma aproximação é interrompida e a tripulação precisa alterar a rota programada para o voo. Nessa situação, o sistema de navegação vertical automática pode ser desativada, exigindo procedimentos adicionais dos pilotos. A Boeing afirma que o problema não representa, neste momento, uma ameaça imediata à segurança e que os pilotos são treinados para realizar o pouso sem o sistema automático. Mesmo assim, a Administração Federal de Aviação dos Estados Unidos, a FAA, abriu uma análise do caso e vai avaliar a correção proposta pela fabricante. A falha também pode afetar o cronograma de certificação e entrega de novos modelos da família Max, como o 737 Max 10. Boeing e FAA ainda avaliam os próximos passos. A fabricante informou que está trabalhando em uma atualização de software para corrigir definitivamente o problema. Algumas companhias aéreas já optaram por não receber novos aviões com a versão de software envolvida até a questão ser resolvida. E olha, em nota, a técnica da Embrapa traz mais de 160 medidas para o campo se preparar diante do El Niño. O fenômeno já causa impactos relevantes na produção agrícola que devem se estender até o começo do ano que vem. O Luiz Fernando tem todos os detalhes.
8: O documento foi produzido a pedido do Ministério da Agricultura e reúne orientações para produtores rurais e também para o poder público. Das 163 medidas, 14 são consideradas transversais e se aplicam a várias cadeias produtivas. 139 são específicas para setores como grãos, frutas e pecuária. Outras 10 medidas também tratam de políticas públicas como ampliação do seguro rural e do Proagro. De acordo com a Embrapa, o El Niño 2026 deve ser muito forte e se estender até o início do ano que vem. A projeção é de chuvas acima da média para a região sul do país, um padrão parecido com o visto em 2024, quando municípios do Rio Grande do Sul receberam até 700 milímetros de chuva em poucos dias, marcando o maior desastre climático já registrado no estado. A nota da Embrapa lista 5 riscos climáticos principais: o atraso na estação de chuvas, chuvas abaixo da média em várias épocas do ano, além de temperaturas elevadas. Na região sul do Brasil, especificamente, as chuvas serão acima da média, com tempestades severas, causando risco de granizo e também de vendavais. Na região sul, o maior risco é justamente esse excesso de chuvas que preocupa especialmente as culturas de inverno. Aquilo que é plantado nessa estação do ano, como o trigo e a soja, que estão na fase de colheita ao longo da primavera e também do verão. A alta umidade favorece fungos que podem contaminar os grãos com microtoxinas, derrubando a qualidade da safra. No caso do trigo, por exemplo, a perda de qualidade tira o grão da panificação e o rebaixa para ser usado apenas na ração dos animais. O calor também acaba sendo um risco. Isso porque temperaturas mais altas prejudicam a pecuária leiteira, reduzindo o consumo de alimento dos animais, a produção e a quantidade do leite oferecido ao mercado. Esses impactos tendem também a se refletir no bolso do consumidor. Quanto menor a oferta e pior a qualidade da safra, maior a pressão para a alta nos preços de alimentos produzidos na região sul, como pão, massas e derivados do leite.
2: E olha, o Brasil vai enfrentar mais eventos de calor extremo, chuvas intensas e tempestades. O El Niño deve aumentar a frequência e a intensidade desses fenômenos, enquanto a crise climática amplia os impactos. Para entender o que vem pela frente e quais regiões ficam mais vulneráveis, a TMC conversou com a bióloga e professora da UNB, Mercedes Bustamantes. E a gente confere esse bate-papo agora.
7: Como que uma onda de calor tão intensa, por exemplo, pode afetar os animais silvestres, a biodiversidade, principalmente em áreas urbanas, porque a gente está falando de Brasil, né? E a gente veio de dias muito frios, com queda de temperatura, ventos, alagamentos, enfim, e agora a gente vai enfrentar uma onda de calor, né?
9: É, a gente tem até utilizado mais o termo de calor extremo para dar essa ideia efetivamente do que isso significa, né? Porque às vezes as pessoas associam a onda de calor como algo mais ameno e não é. Então, nós estamos falando efetivamente de eventos de calor extremo. E aí a gente precisa considerar que a nossa fisiologia, a fisiologia humana, mas também dos outros seres vivos, nós temos um limite para o que a gente chama de termorregulação, a nossa capacidade de se acoplar a essas diferenças de temperatura. Então, nós somos afetados tanto por essas variações bruscas de temperatura, de eventos muito frios, como você comentou, para eventos muito quentes, mas também quando essa temperatura passa de um determinado limiar e quando isso também está associado a alterações da umidade relativa do ar. Então, é preciso considerar isso. Nós temos, apesar de nós vivermos num país tropical, estarmos acostumados a dias quentes, o que nós estamos falando aqui são de temperaturas mais extremas e que se mantêm por um período de tempo mais prolongado. E aí nós temos dificuldade de regular a nossa temperatura e isso é mais comum nos dois extremos, nas crianças de 0 a 5 anos e na população mais idosa. Então, nós já chamamos, né, o calor, ou esse calor extremo, como aquilo que a gente chama do assassino silencioso, né? As pessoas não percebem que elas estão sendo afetadas por essas altas temperaturas.
10: É, professor, eu costumo falar, quando a gente tem essas alterações de temperatura, no começo da semana estava frio, de repente ficou calor, depois eu falo, não tem saúde que aguente, né? E se a gente tem recursos para se organizar e tal, muita gente não consegue fazer isso o tempo inteiro de acordo com a sua rotina do trabalho, acaba ficando realmente vulnerável, né, essas mudanças. Professora, esse calor extremo que a gente vai enfrentar nos próximos dias já é reflexo do El Niño que vai atingir o Brasil durante o próximo semestre todo?
9: Exato. O El Niño, ele tem essa característica no Brasil de promover esse aumento da temperatura e a gente vai perceber, e isso é muito importante para o Brasil pensar em como é que nós vamos lidar com a adaptação ao aumento da frequência e da intensidade desses eventos extremos, né? Lembrando que nós passamos já por um El Niño em 23 e 24. Uhum. Então, ele se caracteriza por um aumento da temperatura na parte centro-norte do Brasil, com redução das chuvas, e nós vamos ter mais precipitação na parte centro-sul do Brasil. Então, o Brasil vai lidar com essas realidades diferentes, porque o El Niño vai ter características diferentes para cada uma dessas regiões. Uhum. Mas um dos aspectos importantes é precisamente esse aumento da temperatura. E comentando um pouco da reportagem anterior, né, sobre a incidência de raios, uhum, isso é uma outra característica também que vem associada com o aquecimento global, né? Então, a temperatura mais elevada gera tempestades mais violentas, e a gente aí também vai ter maior incidência de raios. Então, perceba como está tudo realmente muito conectado, né?
10: Desculpa, não. Fê. Ô, professora, a gente vai, como você disse, você citou, fez uma expressão, é o assassino silencioso, né? Ao longo do tempo, a gente vai se acostumando com essas mudanças climáticas? E eu pergunto porque, recentemente, conversando, por exemplo, com um guia de turismo dos Lençóis Maranhenses, né, que é aquela região do país, do Nordeste do país, que tem a temporada de chuvas que forma todas aquelas lagoas no meio das dunas e que depois ela seca e essa paisagem vai mudando. E com o passar dos anos, as chuvas que antigamente começavam em janeiro, agora já começam em fevereiro, o que muda todo um calendário de turismo, por exemplo, relacionado aos Lençóis Maranhenses. Então, a gente vai se adaptando paulatinamente a essas mudanças?
9: Existe um processo de adaptação, mas o que é importante hoje que a ciência coloca é que nós precisamos planejar essa adaptação, né? Então, você citou aí um aspecto importante, o deslocamento da distribuição das chuvas. Isso tem um impacto na atividade turística, como você mencionou, mas tem um impacto enorme na atividade agrícola, por exemplo, uhum, né? Porque a agricultura precisa de chuva na quantidade certa, na hora certa. Então, se você tem um deslocamento do período de chuvas, isso exige também uma alteração do calendário de plantio. A alteração do período chuvoso tem outro impacto enorme, novamente falando sobre a questão da saúde, uhum, para aquelas doenças que são vinculadas por mosquitos, por exemplo. Porque você muda, né, esse ciclo de vida, né, dos vetores, e você tem surtos de doenças, e nós tivemos isso no caso da dengue, né, recentemente, né, que ela fugiu daquele calendário que era esperado, e nós tivemos surtos de dengue muito intensos, fora daquele período onde não havia ainda o preparo suficiente para isso. Então, todas essas questões, apesar de você ter uma adaptação que ela vai ocorrendo com o tempo, e lembrando que a adaptação tem limites, a gente não vai conseguir se adaptar a tudo. Uhum. Mas o que é muito importante é que haja não aquilo que a gente chama de uma adaptação reativa, aquilo que acontece depois do evento. A gente precisa ter uma reação antecipada de adaptação para reduzir os impactos, tanto econômicos, sociais, mas também os impactos ambientais, como você mencionou.
11: Agora a gente está no finzinho de setembro, daqui a pouco outubro, eu já vou classificando que a gente já está no fim do ano, né? Porque passa muito rápido.
9: Isso,
11: Então esse Super El Niño, ele pode continuar influenciando o clima brasileiro até 2027, que praticamente já está aí? E se sim, quais regiões do país devem ficar mais vulneráveis a esse fenômeno climático?
9: Isso, o que se espera é que ele se acentue e venha se acentuando aqui até o final do ano e deve ter esse efeito prolongado até 2027, como você colocou, né? Foi o que a gente viu nesse binômio 23-24, e se vocês lembrarem o que foi 2024 para o Brasil, nós tivemos grandes incêndios na Amazônia, no Pantanal e no Cerrado, e aquela enchente devastadora no Rio Grande do Sul. Então, isso já mostra um pouco para a gente quais são as nossas vulnerabilidades, né? Nós vamos ter que lidar com eventos de seca mais extremos na Amazônia, alguns estados já estão passando por isso, e esses eventos de seca na Amazônia representam um dano ambiental muito grande, porque abre o caminho para os grandes incêndios, e ao mesmo tempo você seca as vias de transporte principais para as muitas populações do interior, né, da região amazônica. E a gente tem esse aumento da precipitação na região sul do Brasil. E aí nós temos que lembrar que se nós vamos ter esse aumento de precipitação na região sul do Brasil, isso já vai acontecer em cidades, em localidades, em estados que já foram muito impactados há 2, 3 anos atrás. Então, um outro aspecto que a gente precisa considerar é que se esses eventos mais intensos e mais frequentes, é como você colocar o mesmo impacto sobre a mesma população repetidas vezes, né? Então, isso amplia muito a vulnerabilidade.
10: Eu fico ouvindo a senhora falar e fico pensando assim, a gente está vivendo um período muito crítico falando dessas mudanças climáticas, a gente fala de uma revolução tecnológica onde os data centers estão consumindo água vertiginosamente, a gente não sabe quais são os mecanismos que vão ser usados para abastecer esse novo sistema. Quando é que nós começamos a nos preocupar com isso? Faz tempo que a gente já devia ter se preocupado, né? A gente sabe. Mas quando foi que essas mudanças começaram a representar um perigo iminente para a humanidade?
9: Essa é uma pergunta muito importante, porque a ciência vem dando esse alerta há mais de 30 anos, né? Uhum. Se a gente olhar a criação do IPCC, né? Que é o Painel Intergovernamental de Mudança Climática, né? Ligado aí à Organização Meteorológica Mundial e os primeiros relatórios são da década de 90, nós já estamos no sétimo ciclo de relatórios e a mensagem é a mesma, né? Nós precisamos atuar, cada tonelada de carbono emitida importa, a gente precisa construir resiliência, porque os impactos já se fazem sentir. E eu sempre digo que talvez em algum ponto que a ciência errou foi talvez que hoje as mudanças elas estão sendo muito mais rápidas do que talvez a gente tivesse previsto naquele primeiro momento. Então, nós temos que nos preparar efetivamente, nós já perdemos a janela de estabilização da temperatura em 1,5, que era a meta do Acordo de Paris, já não vai ser mais possível chegar nessa temperatura em 2100, então nós vamos ter que fazer, se esse aumento vai acontecer acima de 1,5, que ele não seja por um período de tempo muito prolongado. Essa é a grande questão hoje que a ciência coloca para os nossos governantes.
2: E assim encerramos o Amanhã TMC desta segunda-feira. O programa teve a minha apresentação, Diego Andrade. Muito obrigado pela sua companhia, que seu dia seja leve, produtivo e cheio de boas notícias. Você fica agora com o Start TMC. Uma ótima segunda e até amanhã.
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1: Horas em ponto, muito bom dia para você. 5:01, porque gira muito rápido aqui o nosso relógio. Bom dia para você, seja muito bem-vindo ao Start TMC. Você vai ficar por dentro de tudo o que acontece no Brasil e no mundo comigo, Fernanda Câmara, e também com Rafael Tebas. Bom dia!
2: Muito bom dia, Fernanda. Muito bom dia para você que nos acompanha, portanto, aqui na TMC, em Brasília, em BH, no Rio de Janeiro, no Recife, também em Curitiba. Em São Paulo, mais uma semana começando. Hoje é dia 28, então, de setembro, segunda-feira. Mais uma semana de muito trabalho começando e semana importantíssima, decisiva. É a última semana da campanha eleitoral no primeiro turno, né? A gente lembra isso aqui, setembro tá acabando. E no próximo domingo, as eleições gerais marcadas em todo o país. 5:02, uma rápida pausa, é muito, mas muito rápido. A gente já retorna aqui com o Start TMC.
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1: Cinco horas e oito minutos, Start TMC no ar com Fernanda Câmara, comigo Rafael Tebas, semana começando dia 28 de setembro de 2026, quase outubro, semana importantíssima, semana decisiva por conta das eleições gerais, né? Eleição marcada para o próximo dia 4 de outubro, domingo, uma super cobertura inclusive da TMC vai ser realizada aqui nesse dia. Você nos acompanha em Brasília, em BH, no Rio de Janeiro, no Recife, em Curitiba, em São Paulo, no aplicativo da TMC também e no YouTube, com imagem no arroba TMC News BR. Estamos charmosíssimos aqui com a imagem, Fernanda Câmara, muito bom dia.
2: Bom dia, Rafael Tebas, bom dia para você que também deve estar charmoso aí na sua casa ou no seu trabalho, ou já num transporte público que seja,
1: no carro.
2: Enfim, no carro. Acompanhe a gente com os principais destaques, com as principais notícias do Brasil e do mundo. A gente sempre trazendo aqui as novidades, as atualizações. Como o Tebas falou, é um momento importantíssimo. Cenário eleitoral em foco, em pauta. 4 de outubro já tá aí. Setembro tá terminando, né? Então vamos com tudo nessa segundona. Agora às 5 horas e 9 minutos, vamos com os principais destaques. Última semana do primeiro turno concentra estratégias dos candidatos.
1: Lula e Flávio intensificam a busca pelo voto útil e pelos eleitores ainda indecisos.
2: Campanhas também ampliam agendas nas ruas e reforçam discursos na reta final. Esse é um dos destaques que o Start TMC traz nesta segunda-feira, 28 de setembro, e tem mais.
1: Presidenciáveis intensificam disputa na Justiça Eleitoral.
2: TSE já recebeu ao menos 450 ações na reta final da campanha, com questionamentos sobre propaganda, inteligência artificial, jingles e ataques entre candidatos.
1: E tem polêmica também que permeou o noticiário no fim de semana. Ministro Flávio Dino, do STF, derruba a decisão de André Mendonça e libera post sobre Nossa Senhora.
2: Publicação saiu do ar após Flávio alegar conteúdo falso, discurso de ódio e imputação de crime.
1: Governo se reúne com clubes de futebol essa semana para discutir bets.
2: O encontro que ocorre nesta terça-feira debate possíveis prejuízos aos times após o fim dos contratos com empresas de apostas.
1: Destaques internacionais agora, 5 pessoas são presas após alerta de terrorismo em base aérea britânica, isso na madrugada deste domingo.
2: O fato ocorreu perto da base usada por bombardeios dos Estados Unidos em operações contra alvos no Irã.
1: E no esporte, Brasil volta a campo amanhã em busca de evolução.
2: Seleção de Ancelotti enfrenta a Austrália pelo segundo amistoso do novo ciclo, marcado por testes e renovação de elenco.
1: E no futebol americano, jogo no Rio de Janeiro, no Maraca, bate recorde de público esportivo no Brasil nesse ano, 2026.
2: Duelo entre Baltimore Ravens e Dallas Cowboys levou 72.792 torcedores ao Maracanã neste domingo. Muita gente, hein? 5 horas e 11 minutos.
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2: Previsão do tempo, será calor, será frio? Olha, a gente já nem sabe mais, né? Porque uma hora a temperatura cai, de repente sobe. Vamos saber então como que fica a temperatura em São Paulo neste momento? A temperatura, olha, sobe bastante, pode chegar aos 33 graus, mínima de 18 graus, com possibilidade de pancadas de chuva e trovoadas entre a tarde e a noite. E o IMET também destaca a persistência do calor no sudeste e no centro-oeste.
1: Olha só, no Rio de Janeiro... Aliás, o urso, Paco, como é que tá o urso aí no Rio de Janeiro? Será que ele tá naquela preguiça ou já tá bem disposto, hein? Vamos lá.
2: Hibernando, a gente não consegue nem ouvir direito o urso. Deve estar no 28º sonho.
1: É, o urso tá hibernando. Olha, no Rio de Janeiro a previsão é de sol entre nuvens, temperaturas elevadas, máxima de 26 e mínima de 22. Olha que curioso, né? São Paulo vai ter um dia mais quente que o Rio de Janeiro nesta segunda-feira.
2: E em Belo Horizonte, o calor também predomina, com máxima de 33 graus, mínima de 19, em mais um dia sem chuva.
1: Brasília deve ter tempo firme e seco, com o termômetro chegando a 34 uau. Graus. Uau, é impressionante. Mínima de 20 na capital do país.
2: Em Curitiba, o dia vai ser de sol com muitas nuvens durante o dia e períodos de céu nublado. A temperatura varia entre 18 e 21 graus.
1: Já em Pernambuco, aliás, o galo já tá cantando o galo por lá, eu acho. O litoral pode registrar... É, que beleza. Pode...
2: Nossa, enquanto o urso tá hibernando, o galo já tá todo vapor.
1: É imparável. Olha, períodos de chuva enquanto o interior permanece quente... Mínima de 23 e máxima de 29 também na capital, no Recife.
2: E o fim de setembro vai ser marcado por calor intenso em várias regiões do Brasil, com temperaturas acima dos 40 graus em algumas áreas do norte, nordeste, centro-oeste e sudeste. Proteja-se, muita água, protetor solar, bonezinho, chapéu, porque o negócio, olha, vai ser quente. 5 horas e 13 minutos.
1: E a gente começa aqui a movimentar, a gerar nossa reportagem no Start TMC. Eu reforço o recado, você pode participar aqui mandando a sua mensagem no nosso WhatsApp no 119-7221-1001. Estamos também conectados pelo YouTube com imagem no @TMCNewsBR. Deixa o like, vem com a gente aqui no Start TMC. Bom, há uma semana do primeiro turno.

0: e Flávio com 36%. Augusto Cury tem 5%, Ronaldo Caiado tem 4% e Renan Santos tem 3%. Os números também mostram a possibilidade de segundo turno. Nenhum dos candidatos alcança, nesse levantamento, os votos necessários para encerrar a disputa no próximo domingo. Em uma eventual disputa entre Lula e Flávio, o Datafolha aponta 47% a 45%, empate dentro da margem de erro. A composição do Senado também está em jogo. Nesse ano, serão escolhidos 2 senadores por estado e pelo Distrito Federal, num total de 54 das 81 cadeiras da Casa. Nos governos estaduais, o cenário varia pelo país. Em alguns estados, as pesquisas indicam possibilidade de definição já no primeiro turno e, em outros, a disputa pode seguir para uma segunda votação. E a segunda-feira será de campanha nas ruas. Flávio Bolsonaro estará em São Paulo, onde tem caminhada pelo Brás e visita ao mercado municipal ao lado de Tarcísio de Freitas e Ricardo Nunes. Ronaldo Caiado começa o dia em Goiânia com caminhada no Jardim Guanabara. Lula mantém agenda em Belém do Pará, onde participa de um ato de campanha.
1: São os últimos instantes para você, eleitor, se decidir, caso não tenha se decidido, né? Pelo seu candidato. Então, vale ouvir as propostas, acompanhar aí as campanhas, os discursos, os debates, as entrevistas, para que você faça a sua melhor escolha. 5h16 e a reta final das eleições está chegando, né? Minas Gerais, o segundo maior colégio eleitoral do Brasil, segue agitado. E de Belo Horizonte, Murilo Luiz faz um panorama da disputa pelo governo do estado e pelas 2 vagas ao Senado.
2: Exatamente, estamos chegando à reta final das eleições e a movimentação em Minas Gerais continua intensa. Em relação aos candidatos ao governo, a pesquisa Quest mais recente mostra Cleitinho Azevedo, do Republicanos, com 37% das intenções de voto. Patrus Ananias, do PT, aparece com 16%. Alexandre Calil, do PDT, tem 8%. E Matheus Simões, do PSD, 7%. Na sequência, Flávio Rosco, do PL, registra 5%. Gabriel Azevedo, do MDB, 2%. E Ben Mendes, do Missão, 1%. Os indecisos somam 16% e aproximadamente 7% dizem que vão votar em branco, anular ou não votar. No cenário de segundo turno, Cleitinho aparece com 50% contra Patrus, 49% contra Calil e 50% contra Matheus Simões. Agora, na disputa pelo Senado, Marília Campos aparece com 13%, Aécio Neves, Carlos Viana e Domingos Sávio têm 10% cada. Considerando a primeira vaga, Marília tem 18%, Aécio 13%, Carlos Viana 11% e Domingos Sávio Marcelo Aro 7% cada. Para a segunda vaga, Domingos tem 13%, Carlos Viana 9%, Marília 8% e Aécio 7%. Na pesquisa espontânea, 74% não souberam indicar um candidato. A Quest ouviu 1.506 eleitores de Minas Gerais entre os dias 19 e 22 de setembro. 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
3: Reta finalíssima, portanto, das eleições. Aliás, Minas Gerais é um dos principais colégios eleitorais do Brasil. A gente até cita aqui com o Bruno Rizzi, nosso colunista, né? Historicamente, quem vence em Minas costuma também vencer nas eleições presidenciais. É assim desde a redemocratização do país. Bom, muitas mensagens chegando pra gente. Daniel Kinoshita participando em São Paulo, ele manda aqui um bom dia, uma boa semana pra gente. Fernanda e Tebas, boa semana, ele escreve aqui. E a gente vai pro Rio de Janeiro agora, na corrida final pro primeiro turno das eleições. Douglas Ruas ainda tenta reduzir a diferença para Eduardo Paes nas pesquisas. O candidato do PL está a 13 pontos percentuais do ex-prefeito do Rio de Janeiro, 13 pontos nesse instante. No Senado, a esquerda ainda tenta colar o voto em Mônica Benício do PSOL contra a chapa de Lula no estado, que escolheu Pedro Paulo do PSD. Leonardo Rezende.
4: Há 7 dias das eleições, os 2 principais expoentes ao governo do Rio estarão em locais diferentes da cidade. Douglas Ruas do PL, nome de Flávio Bolsonaro no estado, fará um corpo a corpo na Tijuca, na Zona Norte, ao lado de apoiadores. Já Eduardo Paes, do PSD, aliado do presidente Lula, estará em uma caminhada na Praça Seca, na zona sudoeste do Rio, onde anunciará propostas na área da segurança. A disputa entre os dois se acirrou nos últimos tempos, segundo as pesquisas eleitorais. Ruas conseguiu reduzir a diferença nas intenções de voto para até 13 pontos percentuais. Na pré-campanha, os levantamentos chegaram a demonstrar

0: uma diferença de 34 pontos entre os candidatos. Os números indicam que o nome do PL enfrentará Eduardo Paes no segundo turno, mas quando, segundo a última pesquisa Datafolha, ainda será derrotado. Em uma eventual disputa, o ex-prefeito do Rio aparece com 54% das intenções de voto contra 38% de Douglas Ruas. Já para o Senado, os levantamentos indicam a deputada federal Benedita da Silva, do PT, à frente da preferência do eleitorado. De acordo com o Datafolha, os candidatos do PL Carlos Jordi e Portinho aparecem em empate técnico com Pedro Paulo, do PSD, para a segunda vaga à Casa Federal. Os eleitores da esquerda, no entanto, ainda criticam a escolha de Pedro Paulo para a chapa de Lula no Rio e pedem um voto na vereadora carioca Mônica Benício, do PSOL. No evento Carnalula, realizado em Copacabana neste domingo, Benedita e Benício estiveram juntas e presentes, e a petista pediu voto para a colega durante o discurso ao público.
1: E depois das informações do Leonardo Rezende, a gente vai com as informações agora com Luiz Fernando Hanisch, porque a reta final da campanha ao governo do Paraná se aproxima com um cenário que aponta para a possibilidade de segundo turno com Sérgio Moro liderando todos os cenários. Então, o nosso repórter, Luiz Fernando Hanisch, atualiza os detalhes da disputa e da agenda dos candidatos para esta segunda-feira.
2: Falta menos de uma semana para as eleições e o cenário segue movimentado aqui no Paraná. A pesquisa eleitoral mais recente, que foi divulgada pela Quest, mostra Sérgio Moro, do PL, na liderança da corrida ao governo do estado, com 36% das intenções de voto. Logo atrás, temos um empate técnico. Requião Filho, do PDT, e Sandro Alex, do PSD, aparecem cada um com 20% das intenções do eleitor. A margem de erro é de 3 pontos, para mais ou para menos. Num eventual segundo turno, que é o cenário que tem se desenhado nos últimos dias, Moro venceria Requião Filho por 48% contra 32%. Contra Sandro Alex, candidato apoiado pelo atual governador Ratinho Júnior, o resultado também favorece o candidato do PL. Moro venceria por 43% contra 29% do candidato do PSD. Em ambos os cenários, a diferença entre Sérgio Moro e os adversários passa de 10 pontos percentuais, fora da margem de erro. Para o Senado, a pesquisa juntou as menções às duas vagas que estão em disputa nesse ano. Alexandre Cury, do Republicanos, lidera com 14% das intenções de voto. Na sequência, aparecem Felipe Barros, do PL, e Deltan Dallagnol, do Novo, empatados com 11% cada. A gente lembra que a situação de Deltan Dallagnol nessa campanha eleitoral ainda é bastante incerta. Isso porque o TSE determinou o cancelamento da campanha eleitoral dele e a proibição das postagens em redes sociais. Dando sequência aos números das pesquisas, nós temos Gleice Hoffmann, do PT, com 10% das intenções de voto. E empatados, temos Doutor Rosinha, do PT, e Cristina Grêmio, do PSD, que somam 5% cada. Nesta segunda-feira, os três candidatos ao governo cumprem agenda em Curitiba. Sérgio Moro participa pela manhã da missa de corpo presente de Dom Pedro Fedalto, arcebispo emérito de Curitiba que morreu aos 100 anos de idade, no último sábado. Depois da cerimônia, o candidato do PL faz uma caminhada com apoiadores na região sul da cidade. Requião Filho, do PDT, tem uma agenda concentrada em entrevistas para veículos de comunicação e uma reunião com o Sindicato da Indústria Audiovisual do Paraná. Já Sandro Alex, do PSD, deve gravar materiais de campanha durante a manhã. No horário do almoço, ele se encontra com lideranças evangélicas. À noite, o candidato participa de compromissos com lideranças comunitárias e também com professores universitários da capital. 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
3: 5 horas e 24 minutos. Aliás, as eleições no Paraná tendem a ser também bastante acirradas. Por enquanto, como explicou muito bem o Luiz Fernando Hanisch, Sérgio Moro está na liderança nos principais levantamentos. Só que no segundo turno, né, o Sandro Alex é competitivo. Ele é apoiado pelo Ratinho Júnior, que tem uma boa aprovação no estado. E, portanto, essa eleição pode ser mais acirrada do que muita gente está imaginando. 5 horas e 24 minutos, uma rápida pausa. 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
1: Cinco horas e 30 minutos, você acompanha então o Start TMC com Fernanda Câmara, comigo Rafael Tebas, a gente girando os principais assuntos que importam para você em Brasília, em Belo Horizonte, no Rio de Janeiro, no Recife, Curitiba, São Paulo também, no aplicativo da TMC, você baixa aí no seu smartphone e aí nos acompanha em qualquer região do universo.
2: Em... Já tem gente aqui.
1: Se tiver em Júpiter...
2: Tem gente de Júpiter, mentira. Júpiter não. Mas do Recife tem. Muito Eu vou bom. Ler aqui a mensagem.
1: Leia.
2: Bom dia, me chamo Ícaro Alves, de Recife. Amo vocês, muito obrigado pelas informações. Ícaro Alves, muito obrigada pela sua audiência e companhia. E aproveitar aqui o Alex Fava também, que sempre está cedinho aqui com a gente. Bom dia, Tebas e Fernandinha. Ele me chama de Fernandinha. Eu acho que é porque ele vai no embalo quando você fala que estamos charmosos, então ele também já vai nesse embalo aí. E ele é de São Paulo, Capão Redondo. Falou que está garoando. Olha, está garoando, acreditam? Boa semana com o zoológico do Start. Sim,
1: muito
2: nós
1: bom.
2: Temos o urso, nós temos o galo, nós temos o Bem-te-vi e nós temos o pato também, em homenagem ao nosso repórter Marcos De Pato, que pediu para a gente incluir o pato nesse nosso zoológico do Start TMC. Dito isso,
1: a gente continua girando aqui a nossa reportagem em todo o país. Agora a gente vai para São Paulo com a Júlia Takahashi. Olha só, em menos de uma semana para as eleições, o PT realizou uma série de ações em todo o Brasil, com a participação dos seus candidatos. Isso aconteceu ao longo de todo o fim de semana. E a Júlia Takahashi, aqui em São Paulo, acompanhou e tem as informações.
3: O fim de semana foi marcado por uma série de ações do PT em todo o Brasil. Em São Paulo, o presidente candidato à reeleição, Luiz Inácio Lula da Silva, realizou no sábado a caminhada Brasil Pronto para Mais, no centro de São Miguel Paulista, na zona leste de São Paulo. Ele estava acompanhado do vice-presidente candidato à reeleição, Geraldo Alckmin, do candidato ao governo de São Paulo, Fernando Haddad, e das candidatas ao Senado, Simone Tebet e Marina Silva, além de outras lideranças políticas e sociais, como Guilherme Boulos e Eduardo Suplicy.
4: Este país chamado Brasil não aceita que ninguém de fora, meta o bedelho nas nossas eleições. Que ninguém de fora vai meter o bedelho na nossa riqueza.
3: No domingo, a agenda começou logo cedo com uma missa na Catedral da Sé, seguido pelo ato Mulheres pela Democracia. Marina e Simone também estiveram presentes, além de Ana Estela Haddad, Lu Alckmin e Lúcia França. O candidato seguiu a agenda para a Praça Oswaldo Cruz para apresentar o plano de cultura.
5: São Paulo unido ao Brasil, em proveito do que tem de melhor nesse país. E tudo começa com a nossa cultura. Tudo. Tudo começa com o jeito do brasileiro ser. Tudo começa com o nosso modo de viver. Porque a gente é um povo feliz. Esses caras estão querendo transformar esse país num país triste.
3: O evento contou com a presença de Geraldo Alckmin, Simone Tebet, Érica Hilton e Guilherme Boulos, além de atores como Júlio Andrade e Humberto Carrão. No Rio de Janeiro, a mobilização foi de apoio à eleição de Lula com o bloco de carnaval que reuniu uma multidão na praia de Copacabana para o Carnalula. Organizado por nomes de esquerda, o ato contou com a presença de Mônica Benício e da candidata ao Senado, Benedita da Silva, que discursou em defesa da cultura e da soberania, além de criticar Flávio Bolsonaro. Já em BH, a jornada Bora Lula reuniu milhares de pessoas em uma caminhada pelo centro da capital no domingo, saindo da Praça Raul Soares até a Praça da Estação. O evento movimentou as ruas com militantes e apoiadores e contou com a presença de Patrus Ananias, candidato do PT ao governo de Minas, que vinculou a campanha estadual à mobilização nacional. Em Curitiba, o movimento Bora Lula teve destaque na 25ª Parada da Diversidade LGBTI+, da capital paranaense, com o tema Das Ruas às Urnas, e o público estimado é de 15 mil pessoas. No Recife, a mobilização Bora Lula ocorreu de forma descentralizada pela capital, com bandeiraços, pedalada, panfletagem e atividades culturais. O movimento também se estendeu a diversas cidades do Nordeste por meio de caminhadas, carreatas e atos, integrando uma ação nacional da campanha do PT, que realizou mais de 500 atividades no país nesta reta final, antes do primeiro turno.
2: Júlia Takahashi, então, mostrando pra gente aí as mobilizações, as movimentações, os candidatos, as pessoas nas ruas e a gente, claro, acompanhou todas as campanhas de várias regiões do país. Então agora nós vamos com o Kennedy Lacerda. Flávio Bolsonaro cumpriu a agenda de campanha neste fim de semana em diferentes regiões do país. O senador fez críticas ao presidente e candidato à reeleição, Luiz Inácio Lula da Silva, após o governo editar uma medida provisória que proíbe as apostas esportivas e os jogos online. Então o Kennedy Lacerda traz todas as informações direto do Recife.
6: No sábado, o candidato participou de motocicletas no Rio de Janeiro, em São João do Meriti, na Baixada Fluminense, e em Jacarepaguá, na Zona Oeste. Ele prometeu levar ao Sistema Único de Saúde um atendimento de alto padrão. Na área da segurança pública, o candidato do PL falou sobre endurecer o combate ao crime organizado, o PCC e as milícias no estado do Rio de Janeiro. Ele também defendeu a redução da maioridade penal para menores de 16 anos. No domingo, Flávio Bolsonaro esteve em Sergipe, no Nordeste. Na capital Aracaju, ele participou de uma motossiata e cumpriu a agenda ao lado do vice Alfredo Gaspar e de outros candidatos. Em sua fala, o senador teceu críticas ao presidente Lula, após o petista assinar a medida provisória que acabou com as betes.
7: O projeto atual presidente da República não é só manter o pobre na pobreza, é tirar o pobre da pobreza e jogar na miséria. Esse é o legado dele. O Lula tem dois filhos, gente. O Lula tem dois filhos que fizeram muito mal ao Brasil. Um é o Lulinha, o outro é o Tigrinho. Ele liberou o Tigrinho, liberou o cassino online. E agora o Lula entrou na justiça contra mim, gente, para eu retirar um vídeo em que eu falo que ele é o pai do Tigrinho. Vocês acreditam nisso?
6: O candidato encerrou a agenda do fim de semana com uma carreata em Goiânia, no centro-oeste do país. Na capital, ele realizou um comício. 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
1: 5 horas e 37 minutos, sempre com ponto, com contraponto, né? Como a gente faz jornalismo aqui na TMC, ouvindo todo mundo. E agora a gente vai para as capas dos principais jornais e portais brasileiros. Já começando, agora são 5 horas e 37 minutos da manhã, tem muita gente indo trabalhar, muita gente voltando para casa, e a gente vai passar então as principais informações, as informações que importam para você. A gente vai começar então agora com a manchete do tmc.com.br sobre esporte, informação exclusiva inclusive do nosso repórter Marco Belo. Fatal Models oferece 120 milhões de reais por ano para ser patrocinadora master do Corinthians. Impossível a gente não citar aqui, né, a decisão do governo federal, a medida provisória que acaba com as apostas online esportivas, com as bets, e agora os clubes brasileiros aí buscando outros patrocinadores. Então essa informação exclusiva do Marco Belo.
2: E a gente agora vai aqui para a capa da Folha, com o seguinte destaque: Lula tem 40%, ou melhor.
1: Olha, Fê, aqui, ó. Dino libera a publicação
2: sobre
1: Nossa Senhora.
2: Ah, é verdade. Eu tô em outra folha, gente. Então vai você aí.
1: Vamos lá, Folha de São Paulo, agora a manchete da Folha. Dino libera a publicação sobre Nossa Senhora, que causou dano a Flávio Bolsonaro. Ministro do STF anula a ordem de Mendonça para remover posts. E, inclusive, é bom a gente fazer essa. Também olhar por esse ângulo, né? É mais uma vez um embate entre ministros da Suprema Corte do país, com, nesse caso, o ministro Flávio Dino, mudando a decisão de um colega da Suprema Corte do país, no caso, André Mendonça.
2: E agora sim, a gente vai para a capa, deixa eu me achar aqui, agora nós vamos para a capa do O Globo. Rejeição e desinteresse de eleitores mobilizam campanhas de Lula e Flávio contra abstenções. Tendência de placar apertado leva postulantes que representam polarização a apelarem para que eleitores vão às urnas, até para exercer o seu papel de cidadão, né? Se puder ir, que vá, faça o seu papel de cidadão e faça a sua escolha de maneira consciente. E aí é o que a gente fala, né? Acompanhar os debates, as entrevistas, as sabatinas, enfim, as campanhas, para que você faça a sua melhor escolha.
1: Agora a gente vai aqui para o destaque do UOL, o portal UOL aqui. Sem provas, Flávio Bolsonaro diz que CNBB articulou fake news sobre Nossa Senhora. Candidato do PL acusa bispos de atuarem com o PT na disseminação de conteúdo. É bom a gente também apontar aqui a CNBB, que é a Confederação Nacional dos Bispos do Brasil, e a polêmica, né, para a gente passar também o contexto. O candidato Flávio Bolsonaro afirmou durante um evento de campanha em setembro, nesse mês, portanto, que o PT teria articulado uma fake news resgatando um projeto de lei antigo e arquivado em 2007 sobre o título da padroeira, e alegou que pessoas de dentro da CNBB teriam colaborado com a propagação dessa informação falsa, segundo Flávio Bolsonaro. 5 horas e 41 minutos. 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
1: Horas e 46 minutos, Start TMC de volta para você que está em São Paulo, Brasília, Rio de Janeiro, Curitiba, Belo Horizonte, Recife. Lembrando que você pode participar com a gente, participe com a gente no 11972211001 e também no @TMCNewsBR. Mande sua mensagem, comentário, sugestão, crítica, elogio. Estamos aqui então para ler a sua mensagem da região onde você está. Pois bem, agora 5 horas e 47 minutos, chegou a hora, sabe do quê? Da nossa coluna com o João Faria.
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3: Olá, semana começando, portanto é hora de dar início a um novo tema, aquele assunto que vai nos acompanhar até sexta-feira, então prepare-se aí para saber mais sobre as experiências que são oferecidas pelas marcas em diferentes pontos de contato, as também conhecidas ativações. E elas acontecem nos festivais de música, nos eventos esportivos, dentro do ponto de venda. Hoje nós vamos abrindo os trabalhos com o Fábio Pessoa, diretor de marketing da Ferrero, para a América do Sul, empresa que tem no seu portfólio a marca de balas Tic Tac. E o executivo fala que mais do que o investimento que é feito nessas experiências e ativações, é necessário uma conexão real e transparente com o público.
4: E hoje falar sobre ativação de marca, experiência de marca, é algo muito bacana. Algo muito bacana porque considero isso um privilégio, não só pelo investimento que está por trás dessas atividades, mas principalmente porque temos um contexto de um excesso de estímulo, de mensagem, e onde realmente cada vez mais o consumidor tem buscado algo real, né? Então, essa conexão é algo de alto valor que a gente encontra para as marcas, né? E principalmente porque a gente está falando de um momento que o consumidor te segue, te dá uma atenção total e te dá uma oportunidade de te conhecer de novo, se reconectar com você ou de estreitar essa relação. E acaba sendo um ponto decisivo, né? Porque pode ser o início, a continuidade ou mesmo o fim de uma relação, dependendo do que acontece ali nessa experiência, né? E para a Tic Tac tem sido muito decisivo, né? No momento onde a gente identificou o território da música como o ambiente ideal para a gente se reconectar com o nosso consumidor e basicamente pegando os festivais de música como o palco para isso, um palco onde a gente vê muita abertura, muita diversidade para se conectar com diversos tipos de público, né?
3: Tic Tac está muito presente nos festivais de música e é o que o Fábio disse sobre a importância de uma experiência verdadeira, traduzir a essência da marca, seja qual for a ativação, seja qual for a experiência. E amanhã estaremos de volta com essa pauta aqui no Start TMC. Quem participa do Marcas e Consumidores é a marca Hellmann's, da Unilever. Até lá!
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5: Cinco horas e 50 minutos, Start TMC no ar, a gente movimentando os principais assuntos do dia nesta segunda-feira, mais uma semana começando, você nos acompanhando então para começar a semana, o dia bem informado. Aliás, um destaque importante aqui, eu acabo de ver na BBC Brasil, inclusive, né, noticiário internacional, a polícia britânica apreendeu nessas últimas horas 5 homens suspeitos de envolvimento com terrorismo. Eles foram interceptados perto de uma base da Força Aérea Real, onde estariam transportando explosivos. Essa base de Fyfor fica a cerca de 100 quilômetros de Londres e também é usada por militares americanos em operações contra o Irã. Portanto, informação importante aqui, destaque internacional, que a BBC traz e a gente também aqui pontuando no Start TMC. 5 horas e 50 minutos, a gente vai para Minas Gerais agora, a gente passando aí as informações de cada estado brasileiro, cada capital, enfim, você nos acompanha em todo o país. Então, os eleitores em Minas, em Belo Horizonte, na capital de Minas, já se preparando na expectativa para as eleições gerais. Murilo Luiz, nosso repórter de BH, tem as informações. Fala, Murilo.
6: Há poucos dias do primeiro turno das eleições 2026, parte dos eleitores ainda não definiu todos os candidatos em que pretende votar, enquanto alguns já estão com a chamada colinha pronta. Outros ainda avaliam as opções para os cargos em disputa. O primeiro turno acontece no dia 4 de outubro, das 8 da manhã às 5 da tarde, no horário de Brasília. Neste ano, o eleitor escolhe candidatos para deputado federal, deputado distrital, dois senadores, governador e o presidente da República. A quantidade de candidatos e de informações para analisar pode fazer com que algumas escolhas fiquem para os últimos dias. Também pode pesar a falta de interesse pela política e a dificuldade de diferenciar as funções de cada cargo. Mesmo quem ainda não decidiu todos os votos, pode pesquisar as propostas, conhecer a trajetória dos candidatos e conversar com pessoas de confiança antes de ir às urnas. E vale lembrar, é permitido levar uma anotação em papel com os números dos candidatos para consultar na cabine. É aquela famosa colinha. O voto é obrigatório para pessoas de 18 a 69 anos e facultativo para quem tem 16 ou 17 anos e para idosos com 70 anos ou mais. 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
1: Obrigada pelas informações. 5 horas e 52 minutos. E o governo federal lançou uma nova etapa do Desenrola Brasil para tentar reduzir o endividamento das famílias. O Desenrola 3.0 pretende alcançar até 150 bilhões de reais em dívidas e prevê descontos para consumidores que estão inadimplentes há pelo menos 2 anos. O repórter Bruno Tibério explica como o programa vai funcionar.
7: A principal mudança nesta nova etapa está justamente na forma de renegociar essas dívidas. A União poderá comprar, por meio de leilões, carteiras de dívidas antigas de bancos, empresas, de serviços públicos, comércios e outros credores. Para participar, essas carteiras terão de ser oferecidas com desconto mínimo de 90%, e o desconto obtido pelo governo será repassado integralmente ao consumidor. Pelas regras gerais, poderão entrar no programa dívidas com valor original inferior a R$ 10 mil e que estejam atrasadas há mais de 2 anos até 4 anos e meio. O Ministério da Fazenda poderá estabelecer condições para incluir também algumas dívidas acima desse valor ou com outros prazos. O governo calcula que até 150 bilhões de reais em dívidas poderão ser alcançados pelo programa. A expectativa é que cerca de 75 bilhões sejam efetivamente renegociados e que até 15 milhões de pessoas sejam beneficiadas. O Desenrola Brasil 3.0 poderá funcionar até junho de 2028.
5: 5 horas e 53 minutos, Bruno Tibério, portanto, passando informações sobre mais essa fase do programa Desenrola. A gente vai trazer mais informações também, claro, ao longo da nossa programação. Olha, uma nota técnica da Embrapa traz mais de 160 medidas para o campo se preparar diante do El Niño. Esse, claro, é um assunto que a gente vai acompanhar de perto aqui nos próximos dias, nas próximas semanas também, e o Luiz Fernando Hanisch tem as informações.
8: O documento foi produzido a pedido do Ministério da Agricultura e reúne orientações para produtores rurais e também para o poder público. Das 163 medidas, 14 são consideradas transversais e se aplicam a várias cadeias produtivas. 139 são específicas para setores como grãos, frutas e pecuária. Outras 10 medidas também tratam de políticas públicas como ampliação do seguro rural e do Proagro. De acordo com a Embrapa, o El Niño 2026 deve ser muito forte e se estender até o início do ano que vem. A projeção é de chuvas acima da média para a região sul do país, um padrão parecido com o visto em 2024, quando municípios do Rio Grande do Sul receberam até 700 milímetros de chuva em poucos dias, marcando o maior desastre climático já registrado no estado. A nota da Embrapa lista 5 riscos climáticos principais: o atraso na estação de chuvas, chuvas abaixo da média em várias épocas do ano, além de temperaturas elevadas. Na região sul do Brasil, especificamente, as chuvas serão acima da média, com tempestades severas, causando risco de granizo e também de vendavais. Na região sul, o maior risco é justamente esse excesso de chuvas que preocupa especialmente as culturas de inverno. Aquilo que é plantado nessa estação do ano, como o trigo e a soja, que estão na fase de colheita ao longo da primavera e também do verão. A alta umidade favorece fungos que podem contaminar os grãos com microtoxinas, derrubando a qualidade da safra. No caso do trigo, por exemplo, a perda de qualidade tira o grão da panificação e o rebaixa para ser usado apenas na ração dos animais. O calor também acaba sendo um risco, Isso porque temperaturas mais altas prejudicam a pecuária leiteira, reduzindo o consumo de alimento dos animais, a produção e a quantidade do leite oferecido ao mercado. Esses impactos tendem também a se refletir no bolso do consumidor. Quanto menor a oferta e pior a qualidade da safra, maior a pressão para a alta nos preços de alimentos produzidos na região sul, como pão, massas e derivados do leite.
5: Luiz Fernando Hanisch, só para a gente passar aqui, a Embrapa, que é a empresa brasileira de pesquisa agropecuária, é uma empresa pública federal brasileira, portanto vinculada ao Ministério da Agricultura e Pecuária, para a gente arredondar as informações a você que nos acompanha.
1: E essa informação muito importante que o Luiz Fernando Hanisch passou para a gente, é claro que a gente vai continuar acompanhando os impactos do El Niño em todo o Brasil. 5:57, vamos falar de saúde agora. A infância e a adolescência também são fases de frustrações, perdas, decepções. A gente fala também porque existem, né, todas as fases em que essas características estão inclusas, e a infância e a adolescência não foge disso também. E aprender a lidar com esses sentimentos faz parte do desenvolvimento. Mas até que ponto tentar proteger os filhos de qualquer sofrimento pode prejudicar a construção da autonomia e da saúde mental? Então, na coluna de hoje, a pediatra Elizabeth Canova fala sobre como acolher os sentimentos sem blindar crianças e adolescentes das frustrações.
9: Será que na tentativa de diminuir o sofrimento, os pais estão cada vez mais blindando esses filhos, né? Para eles não terem frustração, decepção, nem sofrimento, nem tristeza de forma alguma. E isso será que não faz mal lá no futuro, na vida adulta? Então, o vídeo é aqui no mês de setembro, em alusão a Setembro Amarelo, para eu lembrar a vocês que saúde mental das crianças e dos adolescentes, a gente não constrói só na adolescência e na vida adulta, a gente constrói na vida inteira, a gente acolhendo os nossos filhos, a gente dando colo, validando os sentimentos, mas não colocando ali o problema embaixo do tapete. Então, perdeu um jogo, foi mal numa prova, ah, isso aí não é nada, eu compro um presente que vai resolver sua tristeza, não foi convidado para uma festa, vamos num restaurante muito caro para a gente esquecer aquilo. Ou então, quando a gente fala, engole o choro, isso não é nada, bola pra frente. Não, a gente tem que validar o sentimento deles. Mas, com o passar do tempo, eles vão tendo ferramentas pra passar por aquela tristeza, passar por aquela frustração e decepção, e vão se tornando mais fortes. Então, saúde mental não é aquela criança e adolescente que fica 100% do tempo feliz. E até isso, até acende um alerta. Eles ficam tristes, mas eles vão se tornando cada vez mais fortes e um adulto responsável, tá? Então, meu alerta é isso, pra gente cuidar da saúde mental desde o nascimento, acolhendo, validando o sentimento, respeitando o sentimento, mas não pode blindá-los de qualquer frustração, porque a nossa vida, nós temos frustrações e a gente vai receber vários nãos pela frente e eles precisam se acostumar e vão se tornando mais fortes com o tempo, tá bom?
5: Tá certo, tá bom, então. 5:59, a gente vai agora para esporte. Fabiano Fará com a gente. Fará, quais são as informações aqui para o Start TMC?
10: Tudo bom, meus amigos? A minha primeira participação aqui tem a ver muito com a medida que foi tomada na sexta-feira com a proibição do funcionamento e divulgação das casas de apostas no Brasil, uma medida do governo federal que impacta diretamente em clubes que disputam a Série A do Campeonato Brasileiro. Para se ter uma ideia, 14 dos 20 clubes da Série A são patrocinados por casa de apostas. E essa proibição, que a partir do dia 6 de outubro terá validade, né? Até o dia 6 de outubro existe esse prazo que o governo deu para que não seja mais divulgado, para que os apostadores retirem das plataformas o dinheiro e tudo mais, até lá, isso causa muito impacto e preocupa muitos clubes. Como eu disse, 14 dos 20 clubes da Série A do Campeonato Brasileiro são patrocinados por bets. O Flamengo, por exemplo, líder do Campeonato Brasileiro, tido como o melhor elenco, um elenco milionário, segundo o presidente do Flamengo, BAP, ele receberá um prejuízo aí de 400 a 430 milhões de reais. Isso impacta diretamente no pagamento de compromissos a médio e longo prazo. e alguns até a curto prazo, como o elenco, por exemplo. É um elenco milionário e o Flamengo tinha como esse recurso importante para honrar os compromissos e colocar os compromissos em dia. E agora o clube carioca, líder do Campeonato Brasileiro, se vê em dificuldades. O Corinthians, por exemplo, um clube que recebe ou recebia 135 milhões de reais pelo patrocínio de uma bet, né, e que antecipou receitas para tentar equilibrar o caixa e não conseguiu, agora se vê num lugar onde, de repente, tem até que devolver dinheiro que antecipou a esta empresa, a esta bet, e pode se complicar mais ainda. Inclusive, o Marco Belo, que é o setorista do Corinthians aqui na TMC, ele deu uma informação exclusiva que está no nosso portal, no tmc.com.br, de que aquela plataforma de conteúdo adulto que já patrocina o short do Corinthians está oferecendo 120 milhões de reais para ocupar o maior espaço na camisa e tentar diminuir esse prejuízo. Mas é uma plataforma polêmica, já gerou muita polêmica, discussão com outros patrocinadores. Nesta terça-feira, pelo que eu apurei também, representantes dos 14 dos 20 clubes que disputam a Série A e mais representantes da Série B e C que têm patrocínios de casa de apostas estarão com ministros em Brasília tentando entender toda essa mudança abrupta que houve. Até porque há um ano as bets foram regularizadas aqui, foram recolhidos impostos das empresas e agora a proibição impacta diretamente no futebol, no nível da montagem do elenco, segundo os clubes. Vamos ver, tem muito pano para manga ainda este assunto, não é mesmo? Eu volto já já.
1: Combinadíssimo então, Fabiano Fará, 6h03, porque aqui vira rapidinho, como eu sempre falo. 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
1: Seis horas e sete minutos, Start TMC para você. Já fomos aqui com uma hora de notícias e temos mais uma hora pela frente, porque as notícias não param. E você está aqui comigo, Fernanda Câmara, e também com Rafael Tebas, com as principais notícias, com os principais destaques de hoje. Última semana do primeiro turno, aumenta a pressão sobre os candidatos.
2: Lula e Flávio intensificam a busca pelo voto útil e pelos eleitores ainda indecisos.
1: Campanhas ampliam agendas nas ruas e reforçam discursos na reta final. Esse é um dos destaques que o Start TMC traz nesta segunda-feira, 28 de setembro, e tem mais.
2: Presidenciáveis recorrem à justiça na reta final do primeiro turno.
1: Tribunal Superior Eleitoral já recebeu ao menos 450 ações envolvendo candidatos com questionamentos sobre propaganda, inteligência artificial, jingles e ataques. Governo reúne clubes nesta semana para discutir também, né, falando sobre outro assunto, para discutir impacto sobre o fim das bets.
2: Inclusive, o encontro nesta terça-feira, né, debate possíveis prejuízos aos times após o fim dos contratos com as empresas de apostas.
1: Ministro Flávio Dino, do STF, libera postagem sobre Nossa Senhora após derrubar decisão de Mendonça.
2: Publicação havia sido retirada após Flávio Bolsonaro alegar conteúdo falso, discurso de ódio e imputação de crime.
1: E nos destaques internacionais, 5 pessoas são presas após alerta de terrorismo em base aérea britânica.
2: Ocorrência aconteceu perto da base usada pelos Estados Unidos em operações contra alvos no Irã.
1: E no esporte, seleção brasileira enfrenta a Austrália amanhã em novo teste.
2: Time de Ancelotti volta a campo pelo segundo amistoso do novo ciclo, marcado então por testes e renovação de elenco.
1: E no futebol americano, jogo no Rio de Janeiro bate recorde de público esportivo no Brasil em 2026.
2: As imagens realmente impressionantes, né? O Baltimore Ravens e o Dallas Cowboys reuniram mais de 72 mil torcedores no Maracanã neste domingão. 6 horas e 10 minutos.
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1: E já estamos aqui reunidos com o nosso time. Estamos aqui eu, Fernanda Câmara, Rafael Tebas e Bruno Rizzi, que já trouxe aqui novidade.
2: Deu um tapa na cabeleira aí.
3: Pronto para a semana das eleições.
1: Essa semana vai voar. 4 de outubro tá aí. A gente ainda tem aqui os últimos destaques.
3: É isso aí, bom dia Tebas, bom dia Fer, bom dia a todos aqui nos ouvindo, semana agitada, claro, faltando aí 6 dias para as eleições, a gente teve muitas movimentações aí de bastidores também, desde sexta-feira até agora, saindo pesquisa nova, então muita coisa acontecendo, vamos comentar sobre as últimas medidas do governo, sobre os embates também no TSE, a gente está vendo essa disputa também de narrativas através de fatos que têm acontecido, a questão de Nossa Senhora Aparecida escalou muito o tema nos últimos dias aí, a gente vai também trazer mais detalhes para vocês, além, claro, do que está rolando nas campanhas aí para essa reta final, quais os planos aí para os últimos dias.
2: Ô Rizzi, rapidinho aqui, claro que toda pesquisa eleitoral é avaliada já há bastante tempo com atenção pelas campanhas, só que essa semana, né, imagino eu, que a atenção vai ser redobrada, afinal de contas, estamos a 7 dias das eleições, né?
3: Sem dúvida, sem dúvida. Inclusive, o final de semana que teve a presença, por exemplo, do presidente Lula em São Paulo e no Rio de Janeiro, já foi parte dessa estratégia de serem importantes colégios eleitorais. Flávio Bolsonaro também numa incursão ali pelo Nordeste, então todo mundo tentando capturar e especialmente nessa semana agora que passou e no final de semana, focando tanto Flávio quanto Lula, focando nos principais colégios eleitorais que eles não necessariamente têm vantagem, mas que têm uma votação expressiva, que são colégios eleitorais de muita relevância, percentual muito grande para a nacional. E agora começa também a atingir aqueles que já têm uma vantagem consolidada, por exemplo, Lula vai estar em Salvador, Flávio Bolsonaro em São Paulo, então já começa também afunilar ali e também conversar com o seu próprio eleitor. Reta final promete aí, daqui a pouco a gente traz um pouco mais de números aí de pesquisas para vocês também.
1: Exatamente, o pessoal está perguntando aqui quem que está na frente agora com essa nova pesquisa. Então, daqui a pouquinho os detalhes aqui com Bruno Rizzi.
2: Bom, a gente vai girar nossa reportagem aqui no Start TMC, começando então por Curitiba. Deltan Dallagnol, do Novo, voltou a ter acesso às redes sociais após a suspensão do TSE, né, o Tribunal Superior Eleitoral. Aliás, o assunto da Dallagnol repercutindo já há bastante tempo, né? Desde a última semana, com intensidade no Paraná. Leonardo Gomes, mais uma vez você, muito bom dia, boa semana.
4: Bom dia, boa semana a todos. É um novo capítulo dessa novela, que parece estar longe de terminar, embora estejamos a menos de uma semana das eleições. Isso porque Deltan Dallagnol divulgou nas redes sociais, que estava de volta às redes sociais, principalmente ao Instagram, depois de uma nova decisão judicial. Isso porque na sexta-feira a conta dele foi suspensa, bloqueada pela Justiça Eleitoral, porque ele estaria descumprindo uma decisão do Tribunal Regional Eleitoral aqui do Paraná, o TRE do Estado, já que ele estava proibido, ou melhor, ele está proibido de fazer campanha, pode até usar o Instagram, por exemplo, se ele quiser postar a foto do cachorrinho dele, pode postar a foto do cachorrinho ou um almoço de família. Agora, pedir voto, fazer campanha para o Senado, não pode. E aí ele pode usar o Instagram de outras formas, menos isso. Acho que ficou claro, né? E neste vídeo que ele mesmo divulgou, afirma que está de volta ao Instagram, reforça que ele ainda assim concorre a uma das duas cadeiras do Senado pelo Paraná, mas que não pode fazer campanha. É isso mesmo. Apesar desse retorno às redes sociais, ele não pode fazer campanha, pelo menos por enquanto, até o Tribunal Superior Eleitoral em Brasília, que inclusive deveria ter discutido na sexta-feira, ainda não discutiu, não há previsão para que isso aconteça, e aí fica aquela indefinição, já que se até sexta-feira o TSE votar, julgar Dallagnol, e pode determinar que ele esteja fora da urna, mas aí não vai ter tempo para isso. Então, quem votar nele no domingo, por exemplo, pode estar votando nulo, mas isso tudo vai depender de uma votação e discussão em Brasília, que ainda não aconteceu. Por enquanto, ele é candidato, mas não pode fazer campanha.
1: Beleza, depois mais informações então.

0: pulso, né, ainda maior. O caso mais recente, que vai ser falado logo mais aqui no Start TMC, trata da questão de Nossa Senhora Aparecida, né, da campanha petista, ou aliados petistas terem colocado essa informação de que Flávio queria tirar Nossa Senhora como padroeira do Brasil. Ele nega isso, enfim. Mas tivemos outros casos, né, muitas denúncias de abuso de poder político e econômico das duas campanhas. Tem até alguns dados interessantes aqui que a gente pegou no Tribunal Superior Eleitoral. A campanha do presidente Lula entrou com 256 ações contra adversários, enquanto foi alvo de 198 ações também de outros adversários. A maioria dos alvos das ações da campanha do Lula foram contra Flávio Bolsonaro, como já era de se esperar. Enquanto a campanha de Flávio Bolsonaro, né, a campanha do PL, entrou com 93 ações contra o PT, né? Contra a campanha do presidente Lula, o que totaliza 73% das ações contra a campanha do presidente Lula. Então, e a maior parte dessas ações, 92 delas, dessas 450, ficaram com o ministro André Mendonça, seguido com a ministra Estela Aranha, os dois do TSE, com 80 pedidos. Entre as outras notícias que foram questionadas, por exemplo, são materiais de campanha do presidente Lula, por exemplo, que ligam diretamente Flávio Bolsonaro a Daniel Vorkaro, ao filme Dark Horse. Então, Flávio tenta derrubar materiais de campanha do Lula com relação a isso. A campanha de Lula também conseguiu derrubar materiais de campanha de Flávio que tentam ligar o presidente Lula a facções criminosas, ao crime organizado. Enfim, são muitos questionamentos, né? E a campanha do presidente Lula também tem pelo menos 14 questionamentos a respeito do uso irregular da máquina pública. Então, algumas dessas questões só vão ser analisadas após as eleições, né? Então, enquanto isso, as campanhas vão tentar aproveitar essas brechas do que pode ficar para depois das eleições, para conseguir alavancar algum voto, né? Tirar um voto de um adversário, conseguir votos novos, reduzir rejeição e principalmente impulsionar a rejeição do adversário, já que essa é uma campanha de rejeições. Eu volto com vocês.
1: Exatamente, viu, Xará, viu, Rafael Felitti, inclusive a Fernanda Câmara aqui e eu conversávamos há pouco, é a semana mais importante da eleição, né? Sem dúvida, a semana mais importante que vai decidir, claro, se tivermos segundo turno na disputa presidencial, a gente vai ter mais um mês ainda, pouco menos, mas no primeiro turno, a semana mais importante é essa decisiva.
2: Decisiva no dentro e não vou dizer fora das quatro linhas, mas no âmbito, no jogo rolando, com a bola rolando e com a bola fora de campo também, que são essas
1: Exatamente,
2: questões, né?
1: exatamente, perfeito. Olha só, Riz, inclusive pesquisa BTG Nexus divulgada nesse instante aqui, eu trago a informação para que você possa aqui, enfim, analisar para a gente, né? O cenário entre Lula e Flávio Bolsonaro, que continuam tecnicamente empatados num eventual segundo turno, nessa pesquisa BTG Nexus divulgada, eu repito,
2: Acabou de sair.
1: acabou de sair, nesse instante praticamente. Olha, na simulação do segundo turno, Lula registra 46% das intenções de voto contra 44% de Flávio Bolsonaro. Portanto, Lula numericamente à frente, no entanto, num empate técnico, né? Realmente bastante acirrado.
2: Pois é, pesquisa aí saindo do forno, a gente trazendo aí em primeira mão para vocês aqui no Start TMC. Primeiro turno, Lula estava na semana passada com 40 e Flávio Bolsonaro com 37. Na semana anterior, de 14 de setembro, Lula estava com exatamente esse mesmo resultado no primeiro turno, de 42 a 37. Mas no início de setembro, final de agosto, início de setembro, a gente teve ali um crescimento dos dois, porque dia 31 de agosto teve uma pesquisa. Naquela ocasião, Lula tinha 39 e Flávio 33. Então hoje vejam, 42 Lula, daquela ocasião ele cresce 3, e Flávio Bolsonaro, daquela ocasião, ele cresce 4. Então o cenário hoje, 42-37 para presidente Lula com esses 5 pontos na frente. Mas da variação da semana passada para cá, Flávio está numericamente estável e Lula está estável na margem de erro, mas oscilando 2 pontos para cima. Quando a gente olha aqui na questão do voto válido, só para trazer para vocês aqui, quando a gente olha nas urnas, sempre vale voto válido, porque quando a gente está vendo aqui nas pesquisas, tem não sabe, indeciso, branco, nulo, isso aí não entra na conta. Então, no percentual de votos que valem, que tem valor, a gente está vendo uma disputa com 44 a 39. e aí seguido de Augusto Cury com 5%, então realmente

0: hidratou completamente, apesar de ainda aparecer na terceira posição. Ronaldo Caiado empatado. Renan Santos também empatado na margem, está com 4%. E Zema com surpreendentes 1%. Zema realmente desidratou nessa reta final aí. Ele que vinha disputando ali, né? Talvez a terceira posição, mas realmente ficou para trás.
1: Ô Rizzi, a pesquisa acabou de sair, é um assunto muito importante. Vou abordar dois pontos com você aqui. Primeiro, né? A gente observa aqui o Augusto Cury, Ronaldo Caiado, Renan Santos, todos ali no empate técnico, né? O Cury e o Caiado, como você citou, com 5% cada, Renan Santos com 4%. É possível que as candidaturas de Lula e de Flávio Bolsonaro, diante dessa intenção de voto dos outros candidatos ali, com 5% aproximadamente, tentem buscar o voto útil e que essas candidaturas sofram ataques nessa reta final, finalíssima de campanha?
0: Eu não acredito que Zema, Caiado e Renan vão sofrer ataques. Na verdade, não faz sentido para as campanhas atacarem esses outros adversários e não o adversário principal. Mas eu acredito sim do movimento do voto útil, como está acontecendo.
1: Você trouxe voto válido aí, né?
0: Exatamente.
1: É possível terminar em primeiro turno, dado o fato de que Lula e Flávio estão relativamente próximos dos 40%, 50%?
0: Hoje ainda não, tá, Tebas? Porém, vamos lá, 44, 39. O que, que a gente faz aqui, tá? Qual que é a matemática que faz?
1: Boa.
0: Pega o primeiro colocado, veja o percentual. Pega o segundo colocado e soma os demais e vê quanto dá. Se der menos do que o primeiro lugar, primeiro turno. Se der mais, dá segundo turno. Uhum, então, basicamente, é isso. Uhum. Só que uma conta muito rápida aqui, até pra gente soltar ali pra turma de BH. Mas hoje você tem 44 de Lula, Flávio com 39. Aí, Augusto Cury, Caiado e Renan Santos somam 14. Zema 1, Samara 1. Então, a gente tem ali 14, 15, 16 pontos ainda em jogo desses terceiros colocados que precisariam migrar. Então a gente ainda tem um movimento interessante ali para acontecer. Seria ainda surpreendente terminar no primeiro turno. Mas, de novo, eu falei...
1: Impossível não é.
0: Em agosto estava 39 a 33. Hoje tem 42 a 37. O que aconteceu? Desidratou toda aquela turma.
1: Uhum.
0: Veio para os dois principais da disputa. Mas vamos ver se vai ser
1: suficiente. O Augusto Cury desidratou, né?
0: Muito.
1: Deu para perceber.
0: Muito. O Augusto Cury chegou a bater 11 nesse mesmo dia 11 de agosto. Agora está com 5, caiu pela metade, menos da metade.
2: É, o negócio está fervendo. Assim como em Belo Horizonte, 6 horas e 23 minutos, a Defesa Civil emitiu um alerta para uma forte onda de calor lá em Belo Horizonte, com temperaturas elevadas nos próximos dias. Júnior de Castro, que deve estar com calor, tem informações ao vivo.
3: Muito calor, Fernanda. Calor
2: tá muito
3: demais
2: mesmo
3: por aqui. Bom, de verdade. Agora, 6 horas e 23 minutos, faz 20 graus aqui em Belo Horizonte, mas olha, a sensação térmica já chega aos 23. Então, se você pensar que pouco mais de 6 da manhã já está esse calorão aqui em Belo Horizonte, imagina no meio da tarde, né? Vai ter sol para rachar coco por aqui. Mas vamos lá saber um pouco mais sobre esse alerta da Defesa Civil e também essa previsão para os próximos dias. A previsão é do IMET, né, do Instituto Nacional de Meteorologia, que indica que os termômetros podem chegar esta semana aos 37 graus aqui em Belo Horizonte. Então, essa semana, BH pode bater o recorde de calor para o ano de 2026. Hoje, segunda-feira, a máxima prevista pode chegar aí aos 35 graus, com possibilidade de chuva isolada à tarde. Amanhã, terça-feira, que pode chegar sim aos 37 graus. Na quarta, a previsão é de 36, com possibilidade de chuva também. E na quinta-feira, máxima prevista de 35 graus, pancadas de chuva também e trovoadas isoladas. E a recomendação, é claro, da Defesa Civil é beber bastante água ao longo do dia, mesmo se você não sentir sede, usar roupas mais leves, exposição ao sol, tentar evitar pelo menos entre 10 da manhã e 4 da tarde e reduzir as atividades físicas nesses horários mais quentes também. A Defesa Civil ainda orienta atenção especial para crianças, idosos, para pessoas com doenças crônicas e para os animaizinhos de estimação. E se você tiver algum sintoma de tontura, fraqueza, dor de cabeça forte, náusea, dificuldade para respirar, a orientação, claro, é procurar atendimento médico e não esqueça nunca, jamais, de passar o seu protetor, o seu bloqueador solar porque realmente esse sol vai esquentar mais do que está previsto. E é isso, gente. Qualquer novidade a respeito, porque depois do sol vem sempre a chuva. Eu trago aqui durante a programação da nossa TMC. Volto com vocês.
2: É uma bagunça aí no tempo, né? Assunto sério. Mas a gente tá vendo aqui pelo YouTube as imagens aí do sol, até inclusive em você, viu, Júnior? Por isso que certamente você tá sentindo muito calor. Mas você queria falar alguma coisa
1: Não,
2: pra ele também,
1: para ele
2: né?
1: preparar o filtro solar aí, porque realmente com esse
2: Ah,
1: solão aí em
2: verdade.
1: BH tem que colocar o protetor.
2: Diga.
3: E quem acompanha a gente aqui pelo YouTube, pelas imagens, pode perceber, eu sempre entro mais ou menos nesse horário e raramente, raríssimamente tem sol aqui. Pra vocês
2: Verdade.
3: verem que hoje esse solzão já tá aqui, tem uma árvore na minha frente, eu tô bem escondido atrás dela para poder evitar esse sol direto no rosto também.
2: Ainda bem que você tá na sombra, tá tudo bem aí. Agora que você já fez sua entrada, mais sombra e água fresca. Depois você volta para fritar no sol para nos dar as informações. Depois você volta para a sombra de novo.
1: Valeu, Júnior.
2: Obrigada,
3: Combinadíssimo,
2: Júnior.
3: valeu.
1: 6h26, a gente vai para o Rio de Janeiro agora, nesse giro de reportagem aqui. Olha, três pessoas ficaram feridas após tiroteio durante uma festa de São Cosme e de São Damião, na região central do Rio. O Gustavo Sleman tem informações ao vivo. Fala, Sleman.
4: Oi, pessoal. Esse caso está sendo investigado agora pela Polícia Civil, pela Delegacia da Praça da Harmonia, que é uma delegacia que fica no centro do Rio de Janeiro. Esse caso aconteceu no bairro da Gamboa, que também fica na região central da capital fluminense. Essa região e também muitos pontos do subúrbio da Baixada Fluminense ainda conta com essa tradição muito forte do passado de festas e também entrega de doces a crianças na rua mesmo, sobre São Cosme e São Damião. A data oficial na Igreja Católica, na tradição católica, é dia 26 de setembro. No entanto, né, essas comemorações e essas entregas de saquinhos de doce geralmente acontecem no dia seguinte, no dia 27 de setembro, né, como ficou tradicionalmente marcado aqui no Rio de Janeiro, como eu disse, principalmente subúrbio, região central do Rio de Janeiro e Baixada Fluminense. Enfim, acontecia mais uma dessas festas ontem no bairro da Gamboa, quando houve, de acordo com as primeiras informações, uma tentativa de assalto a um casal. A gente ainda não tem a dinâmica completa, porque a Polícia Civil ainda está investigando, ainda são informações preliminares, né, de que houve um tiroteio durante essa tentativa de assalto. Esse casal acabou sendo baleado e uma outra pessoa que fazia parte justamente da organização dessa festa também foi atingida de raspão. Todas essas pessoas foram socorridas, levadas a hospitais da região, estão se recuperando. A Polícia Militar foi acionada, isolou a área até a chegada dos agentes da Delegacia da Praça da Harmonia, que aí sim realizaram aquele já primeiro trabalho, né, de perícia, também coleta balística das munições para poder tentar identificar os autores que fugiram após o tiroteio. Mas foi um grande susto, né? Além dessas três pessoas feridas, a gente podia ter um risco de uma tragédia maior, até por conta, né, da presença bem grande de crianças no entorno e que estavam recebendo saquinhos de doce no momento desse tiroteio. A gente, claro, vai continuar acompanhando as investigações, polícia que tenta então descobrir a identidade e também, né, os motivos para saber se realmente foi uma tentativa de assalto, até porque chamou a atenção a quantidade de tiros, ou se foi algum tipo de ataque premeditado, pessoal.
2: Linda. Obrigada, viu, Gustavo Sleman, pelas suas informações. A gente vai continuar acompanhando esse assunto. Você traz para a gente assim que houver mais novidade. A gente está de olho aí também. Agora, 6h29, nós vamos para Brasília.
1: Vamos para Brasília com Lívia Brás. Olha só, Flávio Bolsonaro acusou o PT de criar fake news sobre Nossa Senhora Aparecida, citou a Conferência Nacional dos Bispos do Brasil, esse um dos principais assuntos do dia, inclusive. E a Lívia, então, já conectada, tem mais informações para a gente. Lívia, muito bom dia para você, uma boa semana.
5: Oi, Rafa, bom dia para você, para Fernanda. Boa semana para todos nós. Pois é, Flávio disse ontem durante uma campanha em Aracaju que integrantes da CNBB teriam ajudado o PT a espalhar uma fake news de que, se ele fosse eleito presidente, ele tiraria Nossa Senhora Aparecida como a padroeira do Brasil. Segundo o Flávio Bolsonaro, essa teria sido a principal notícia falsa que circulou aí durante todo o período de campanha dele e que teria sido disseminada junto com a ajuda, né, de integrantes da própria CNBB. Bom, essa polêmica, na verdade, deixa a gente contextualizar o ouvinte, né, ela envolve um projeto que foi arquivado em 2008, que ele tinha sido apresentado pelo então deputado, professor Vittorio Galli, e o texto ele propunha mudar, na verdade, a forma como Nossa Senhora era oficialmente denominada. Em vez de padroeira do Brasil, o texto ele propunha que a expressão correta fosse usada a seguinte: padroeira dos brasileiros católicos apostólicos romanos. Mas, como eu disse, esse projeto ele foi rejeitado pela Câmara e foi arquivado lá em 2008 ainda. Diante dessa acusação, a própria CNBB emitiu uma nota ontem à noite, esclarecendo toda a situação, dizendo que não produziu, não autorizou, nem participou da elaboração ou da divulgação de nenhum tipo de notícia falsa relacionada às eleições. Disse também que não integra nenhuma estrutura político-partidária ou nenhuma candidatura no Brasil. E a nota ainda termina com uma frase bem direta dizendo que a mentira não se combate com outra mentira. CNBB ainda reafirmou o compromisso que tem com a verdade, o diálogo e a paz.
1: Obrigado, Olivia. Bruno Rizzi, sobre esse assunto, né? A gente observou então fim de semana agitado, várias camadas a gente pode trazer aqui sobre esse assunto, inclusive
0: Muitas.
1: também estresse mais uma vez por conta de decisões judiciais, primeiro com o André Mendonça, depois com o Flávio Dino, derrubando a decisão do colega da Suprema Corte.
0: Pois é, eu acho que é interessante, porque assim, a gente tem que ver que a questão, ela ficou sendo discutida, muito discutida no final de semana, por conta, claro, daquele projeto de lei de 2007, que acabou sendo reavivado nas notícias, e aí começou todo o embate. Desde a semana passada, existe um movimento da CNBB, me corrija se eu estiver falando a sigla errada, mas é aquela Confederação dos Bispos da Igreja Católica. Eles já vêm falando sobre eleições. Não estou falando que está pedindo voto, nada, não é isso, de fato não estão, mas estão trazendo o tema eleições. Uma série de vídeos e postagens, algo que realmente é inédito. A gente não é um movimento comum, né? A Igreja Católica não tem essa característica de se envolver em política e etc. nesse momento assim. Esse movimento começou. Acabou também casando com uma semana que teve toda a repercussão dos vídeos do Fábio Porchat, também trazendo as relações do Banco Master com a Igreja Lagoinha. E aí surgiu, entre quarta e quinta-feira, a história da Nossa Senhora Aparecida. E aí é um projeto de lei de 2007, que na verdade não está válido, pode ser reavivado, sim, mas não é um projeto de lei que está rolando e está em discussão, né? Então vale a gente também explicar isso aqui para o nosso ouvinte. Agora, o tema pegou. É aquela história, quando vê, não dá para desver, né? Com perdão do
1: Exato.
0: português aqui. É uma questão delicada, é uma questão sensível, tem pego um público muito relevante no sentido de participação na sociedade, né? A figura de Deus, a figura religiosa, ela é muito presente, inclusive em tempos de eleições. Então é um tema que está sendo amplamente discutido e Flávio tá tentando desconectar essa questão, tirar esse vínculo, dizer que não é isso. Inclusive, ontem no Rio de Janeiro, uma apoiadora dentro do trio elétrico, junto com ele, levanta a Nossa Senhora Aparecida, enfim. Um movimento muito polêmico, tá rolando, a gente segue acompanhando, mas eu comento mais sobre isso daqui a pouco. Flávio Bolsonaro, na minha visão, erra ao atacar a Confederação dos Bispos. Por quê? Porque ele cria mais rixa ainda. Ele podia ficar se defendendo como estava até então. Então, na minha opinião, ele erra ao atacar. Tô falando que vai mudar a eleição e tudo mais, não tô falando nada disso. Mas tô dizendo que é um movimento pra gente acompanhar. A briga continua.
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33: 6h42, a gente falando aqui sobre cenário eleitoral, 4 de outubro tá aí, eleições chegando, corrida apertando, e tem até dois assuntos que eu gostaria de abordar agora com Rizzi, sobre a pesquisa que acabou de sair, que a gente deu aqui para você falar sobre o interesse dos brasileiros na eleição, mas eu vou puxar agora um outro assunto, a agenda dos candidatos, e depois a gente volta para a pesquisa então. Sendo assim, o que esperar da agenda dos candidatos, Rizzi?
34: Vamos lá, agenda essa semana, como eu falei, a gente tá olhando aqui... todo um movimento, né, com colégios eleitorais estratégicos, não podia ser diferente. Até lembrando aqui, a estratégia da campanha de Lula, eu falei aqui, né, o Tebas também trouxe algumas vezes aqui que havia um sentimento de desorganização e de bate-cabeça ali na campanha até 15 dias atrás. Conversando com alguns integrantes e até, enfim, alguns membros do governo, a gente teve uma sensação ali na sexta-feira, uma percepção que está mais clara de uma campanha melhor organizada, ainda não bem organizada, mas melhor do que era 15 dias atrás. O que acontece? Nos últimos 20 dias, o Lula tinha feito comício em Porto Alegre, Curitiba, Florianópolis. Você está a menos de um mês da eleição, a meio mês da eleição, ele estava fazendo comícios no sul do país. O sul é uma região, não estou falando que não é importante, todo lugar é válido, mas ele estava numa região que ele tem uma desaprovação enorme e que tem um voto consolidado no Flávio que é gigantesco, numa campanha que ele está fazendo que já está aos trancos e barrancos e que a eleição está empatada. Então, assim, foi muito criticado, foi até um dos elementos trazidos por conta dessa desorganização. Bom, feito esse ajuste, Lula veio na sexta-feira para São Paulo. Ficou em São Paulo, foi na Zona Leste, foi em São Mateus, foi para o Rio de Janeiro, fez ato no Rio de Janeiro. São importantes colégios eleitorais, estamos falando aqui dentre os três maiores colégios eleitorais. Né? Lembrando que os maiores são São Paulo, Minas, Rio e Bahia. Agora, Lula vai para Bahia essa semana. O evento estava previsto para a Feira de Santana, fiquei sabendo hoje pela manhã que parece que está sendo transferido para Salvador.
35: Hoje pela manhã, então você ficou sabendo da, realmente...
34: 5h15 eu recebi essa informação. E tinham me mandado 3h12, para ser mais exato, eu tinha recebido a mensagem, mas eu fui ver 5h15. Mas que parece que vai ter essa mudança, não é oficial ainda, mas parece que vai sair de Feira de Santana para Salvador. Mas tá na Bahia, né? Assim, uhum. O evento, o foco é a Bahia. E Flávio Bolsonaro, ele tem a sua base de campanha aqui em São Paulo. Então ele também ontem... final de semana, os últimos dias, passou pelo Nordeste e agora começa a se aproximar aqui da região Sudeste de São Paulo, de tal forma que vai todo mundo terminar por aqui, né? Uhum. São Paulo, Rio, vai estar concentrado por aqui e, só para finalizar aqui essa agenda, quinta-feira tem o debate da Globo. Ontem Flávio falou que vai ao debate, independente se Lula for ou não, e chamou o Lula pro debate. Lula já tem na agenda, eu falei isso aqui semana passada, que quarta e quinta já estão na agenda desde semana passada reservados ao debate. mas ele ainda não veio a público falar, eu vou. Ontem ele deu uma entrevista ao Canal Livre, da Bandeirantes, mas o debate ele ainda não confirmou. Mas fato é que Lula deve ir, ao que tudo indica, principalmente agora com Flávio declarando a sua presença oficialmente. Para encerrar, o dado sobre o interesse dos brasileiros
33: né? na eleição.
34: A gente tem aí quase 80% de brasileiros interessados nessa eleição, né? Então é um número que não mudou da semana passada para cá, também era os mesmos 77%, para ser mais exato, mas que tem muito ou algum interesse, já foi 77%, e sem interesse ou pouco interessado, apenas 20%. Então a gente já vê as pessoas migrando realmente para esse sentimento de agora é hora, eu preciso escolher sim ou sim.
35: E essa semana decisiva, cobertura especial da TMC ao longo dos próximos dias, com ponto, com contraponto, e acompanhando passo a passo dos candidatos à presidência da República aqui na TMC. 6 horas e 47 minutos, a gente vai para o Recife agora. Olha só, quase 1 milhão de brasileiros que moram no exterior poderão votar nas eleições. A nossa repórter Joely Santos está ao vivo aqui, tem as informações no Recife. Bom dia para você, Joely.
2: Olá, bom dia para vocês no estúdio, bom dia para todos que acompanham o Start TMC nesta manhã. Pois é, o número de brasileiros que podem votar no exterior cresceu 31% desde a última eleição em 2022. Segundo o TSE, são 918.876 eleitores com domicílio eleitoral no exterior, distribuído por 134 países. E a votação funciona da seguinte forma: quem tem domicílio eleitoral fora do Brasil, vota apenas para presidente e vice-presidente da República. Não participa no exterior da votação para governador, senador ou deputados. E você pode até se perguntar, onde essas pessoas vão votar? O TSE prevê sessões eleitorais em 186 cidades de 134 países, principalmente em consulados e embaixadas brasileiras. Os Estados Unidos concentram o maior número de eleitores brasileiros fora do país, com cerca de 265 mil. Perdão. Portugal, Japão, Canadá e Alemanha aparecem na sequência. E esse número cresceu bastante nos últimos anos. Desde 2010, o eleitorado brasileiro no exterior aumentou 358%. Na última semana, 1.407 urnas eletrônicas foram enviadas para o exterior. E vale lembrar, o primeiro turno das eleições de 2026 acontece no dia 4 de outubro, no próximo domingo. Então, mesmo longe do Brasil, quem está com domicílio eleitoral registrado no exterior também participa da escolha do presidente da República. TMC nas eleições 2026, a informação que toda escolha merece. É com vocês.
35: Obrigado pelas informações, Joely. Então, trazendo, né, a gente vai acompanhar também, monitorar ao longo dos próximos dias, né, a expectativa dos brasileiros que moram fora do país sobre as eleições presidenciais. E a gente vai agora, a gente falou mais cedo com o Júnior de Castro, ele trouxe informações sobre o alerta de calor para Belo Horizonte, e no sul do país o aviso é para tempestades hoje, segunda-feira, com chuva e ventos também. Leonardo Gomes tem mais informações para a gente.
3: A gente sempre paga o preço do calor aqui na região sul, né? Esquenta, mas também a chuva ela chega normalmente algumas horas depois. No caso aqui, dias depois disso, porque começou a esquentar e muito na sexta-feira. E a gente deve ter registro de tempestades de moderada intensidade, pelo menos, ao longo desta segunda-feira em todo o território paranaense, também de Santa Catarina e metade em direção ao norte do Rio Grande do Sul. Essas tempestades elas podem ter grandes acumulados de chuva, entre 20 a 30 milímetros por hora, ou até mesmo 50 milímetros no acumulado do dia. Ventos que podem chegar a assim, 60 quilômetros por hora, o que, claro, pode provocar vendavais, destelhamentos de casas. Além disso, pode ser uma chuva acompanhada de granizo, que pode sim provocar a queda de galhos e até mesmo acidentes. Este alerta é o alerta amarelo de perigo potencial do Instituto Nacional de Meteorologia, que se soma também ao mesmo alerta dos mineiros. O alerta vermelho de altas temperaturas, onda de calor. Imagina o mapa do Brasil. Então a gente tem aqui esta mancha vermelha do Instituto Nacional de Meteorologia, alerta vermelho, que começa no Paraná, pega todo o território do Paraná, passa por São Paulo, chega até o sul de Minas, chega chega até o sul do, ou metade do Rio de Janeiro, pega também Mato Grosso, Mato Grosso do Sul. Essa onda de calor vai seguir até quarta-feira e aqui no Paraná tem esse elemento especial na região sul toda da chuva que deve vir com força.
33: E você vai contando os impactos, então, para a gente, o Leonardo Gomes. Ótimo trabalho para você, obrigada pelas informações. 6:51, vamos lá para o Rio de Janeiro. Maracanã recebeu mais de 72 mil pessoas para acompanhar o terceiro jogo da NFL, Liga de Futebol Americano, em solo brasileiro. A emoção não faltou, viu? Com o jogo sendo decidido no último segundo. O repórter João Leite esteve no local e vai contar tudo para a gente.
1: Em jogo de muitas reviravoltas e um milagre, o Baltimore Ravens bateu o Dallas Cowboys por 34 a 31. Com direito a 3 viradas durante a partida, a vitória, no Maracanã, maior palco do nosso futebol, só poderia vir de um chute. Com um field goal de 57 jardas batido pelo kicker Tyler Loop, literalmente, no último segundo de jogo, o Baltimore Ravens venceu com a jogada da vitória mais rápida da história. Além do kicker, o destaque da partida fica para o running back Derrick Henry, que anotou 2 dos 4 touchdowns do seu time. Mas o jogo não foi a única parte importante do espetáculo. Nessa primeira partida de NFL no Rio de Janeiro, o mega evento criado para receber o esporte americano também foi parte crucial da experiência. Desde mega loja e apresentações de itens históricos, como os Anéis de Campeões, o evento foi pensado para recepcionar todos os públicos. As mais de 72 mil pessoas presentes no estádio tiveram a oportunidade de cantar o hino nacional junto com o cantor Péricles, ver o show do intervalo com Pedro Sampaio e Rick Martin e até cantar o clássico Evidências de maneira uníssona na arquibancada. Além, claro, da muito tradicional equipe de líderes de torcida do Dallas Cowboys, que conta até com seriado na Netflix, e se apresentaram diversas vezes durante a partida. Essa foi a primeira de um conjunto de 3 partidas da NFL que serão realizadas no Rio de Janeiro até 2030.
35: Valeu, obrigado, inclusive a TMC acompanhando também a NFL lá no Maracanã, no Rio de Janeiro. 6:53, agora os destaques do nosso portal tmc.com.br com Lorena Ávila. Lorena, quais informações você tem pra gente?
8: Bom dia, Fernanda. Bom dia, Rafael. Bom dia aos nossos ouvintes da TMC. Bom, ontem, aqui nos destaques do nosso site, nós temos que o Lula reagiu à polêmica religiosa sobre a Nossa Senhora Aparecida. Como a gente tem acompanhado, esse assunto tem movimentado as redes e o presidente comentou que mexer com Nossa Senhora não é aceitável durante uma entrevista. Então, esse é um dos destaques do nosso site, onde o nosso público consegue acompanhar também os desdobramentos de toda essa confusão que está acontecendo nas redes sociais, incluindo aí a disputa judicial, as decisões do Dino, do Mendonça. Então, fica o convite aí para quem quer entender melhor toda essa briga que surgiu na internet para consultar ali as nossas matérias.
35: E tem outro destaque também, né?
8: Sim, sim. Hoje nós vamos falar também dos desdobramentos aí dos vencedores do VMA. O VMA aconteceu ontem também e terminou nessa madrugada. Ele é uma premiação que foi criada pela MTV e consolidou aí os 3 grandes vencedores da noite, sendo a Madonna, com 7 prêmios, a Taylor Swift e também o grupo de K-pop BTS, que levou para casa 3 prêmios, incluindo de melhor canção do ano com a música Swim. Então, para quem gosta de cultura, de música, fica aí também o convite para consultar o nosso site, as nossas redes sociais e ver mais aí quem foram os grandes vencedores da noite.
33: Beleza, deve ter torcida aí, com certeza, né?
8: Com certeza, eu tô torcendo pro BTS.
33: Já declarou aqui. Obrigada, viu, Lorena Ávila. O Rafael Tebas.
35: Diga lá.
33: A gente estava falando aqui de um acidente seríssimo que teve, né?
35: Exatamente. Lamentavelmente, ao menos 9 pessoas morreram em um acidente com ônibus de turismo nesta segunda-feira em Ibatiba, no Espírito Santo. O acidente aconteceu no trecho conhecido como Curva da Ferradura, segundo a PRF, a Polícia Rodoviária federal. As vítimas seriam de Belo Horizonte, região metropolitana, viajando rumo ao Espírito Santo. E claro que a gente vai continuar acompanhando também, enfim, os desdobramentos dessa informação ao longo do TMC 360.
33: Dito isso, estamos nos encaminhando para o final.
35: Vem aí o horário eleitoral no rádio, depois às 7 horas e 25 minutos, TMC 360, mas no YouTube com imagem de agora às 7 em ponto. Valeu, gente.
33: Tchau, gente. Beijo.
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1: Sete horas, 7:25. Muito bom dia para você que chega agora com a programação da TMC, TMC 360 no ar. Começando esta semana de reta final para o primeiro turno das eleições gerais de 2026. Semana que já começa movimentada, já começa com muita informação e que promete mais movimentação e mais informação. Meu nome é Jonathan Trepto, eu estou aqui todos os dias das 7 às 10 horas da manhã com ele, Felipe Bueno. Bom dia, Felipe.
2: Bom dia, Jona Trepto. Bom dia a você que está nos acompanhando. Seja bem-vinda, seja bem-vindo. Que dia é hoje? 28 de setembro de 2026. Bora atualizar os destaques do noticiário como esse aqui, ó. Ministro Flávio Dino reverte decisão de André Mendonça sobre post de Nossa Senhora Aparecida de Brasília. Lívia Brás.
3: Para Dino, seria necessário presumir que a expressão família miliciana fazia referência direta a Flávio Bolsonaro para considerar o conteúdo ilegal.
1: Defesa de Flávio Bolsonaro diz que Flávio Dino age contra a justiça eleitoral. Rafael Felitti.
4: Em discurso durante campanha eleitoral, Flávio Bolsonaro disse que em outro momento desacatar o TSE ou ir contra o TSE já foi considerado crime contra a democracia.
2: Lula diz que mexer com Nossa Senhora não é aceitável. Em entrevista ao programa Canal Livre da Band, o presidente defendeu a liberdade religiosa, mas pediu respeito às diversas crenças.
1: Ao menos 3 pessoas morreram, 44 ficaram feridas em acidentes com ônibus de turismo no Espírito Santo. As informações estão sendo atualizadas agora. Acidente gravíssimo que aconteceu nesta madrugada. O veículo que tinha partido de Belo Horizonte tombou na BR-262, no trecho conhecido como Curva da Ferradura, em Ibatiba.
2: Agora, novos desdobramentos no caso do tenente da rota Ronickson Pimentel, de São Paulo, Marcos de Pato.
5: Depois de determinação judicial, a rota vai ter que entregar imagens de câmeras de segurança e outros dados após um dos réus alegar ter sofrido tortura de policiais. Daqui a pouquinho os detalhes.
1: No Rio de Janeiro, a Polícia Civil realiza operação contra o desvio de armas. Luísa Rodrigues.
6: 4 pessoas foram presas até o momento nessa operação contra um grupo suspeito de desviar armas para organizações criminosas. 2 prisões foram aqui no Rio e 2 na Bahia. Aqui no estado do Rio, há ações na Barra da Tijuca, Niterói, São Gonçalo e São João de Meriti.
2: China e Estados Unidos concordam em reduzir tarifas sobre 60 bilhões de dólares em mercadorias importadas. Os dois países firmaram um novo acordo de 30 bi e a medida vale para produtos agrícolas, alimentos e pequenos eletrodomésticos.
1: Onda de ataques da Rússia contra a Ucrânia deixa 35 feridos, sendo 10 crianças. A ação aconteceu em um prédio residencial na região de Kharkiv.
2: Na seleção brasileira que joga amanhã com transmissão aqui no YouTube da TMC Esporte, Carlo Ancelotti deve fazer mudanças na equipe que, de novo, enfrenta a Austrália. Jogão, hein? O técnico deve adotar o 4-3-3 agora e promover as entradas de Otávio e Gabriel Bom Tempo entre os titulares.
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1: Vamos diretos para Brasília. O ministro Flávio Dino, do Supremo Tribunal Federal, atendeu um pedido da defesa do humorista Antônio Tabet, jornalista também, para restaurar uma postagem no X, o antigo Twitter, sobre Nossa Senhora Aparecida. Essa postagem, ela tinha sido removida por decisão do ministro André Mendonça, do Tribunal Superior Eleitoral. André Mendonça, que também é ministro do STF, mas que também é ministro do TSE e que tomou essa decisão, deu essa decisão como ministro do TSE, ou seja, da Justiça Eleitoral. Direto de Brasília, então, Lívia Braz vai trazer os detalhes, explicar pra gente essa... Como é que a gente pode dizer? Polêmica, uma polêmica.
2: No mínimo, né?
1: Bom dia, Lívia.
2: Bom dia.
3: Mais uma, né, Joana? Bom dia pra você, bom dia pro Felipe. Pois é, toda essa história começou, né, depois que passou a circular pelas redes sociais a informação de que se Flávio Bolsonaro fosse eleito presidente da República, ele retiraria de Nossa Senhora Aparecida o título de padroeira do Brasil. O candidato negou essa informação, acionou inclusive a Justiça Eleitoral para retirar das redes sociais publicações dessa natureza relacionadas a esse assunto. Na sexta-feira, então, o ministro André Mendonça ele determinou a remoção de uma dessas publicações. Publicação essa que foi feita pelo humorista Antônio Tabet. O post trazia uma imagem, esse que a gente acompanha aqui pelas... para quem está acompanhando a gente pelo YouTube, né? Essa imagem de Nossa Senhora Aparecida acompanhada da frase de que família miliciana estaria atacando a santa. O ministro André Mendonça também determinou a retirada de outros conteúdos semelhantes, determinou também multa de R$30 mil por dia. O humorista, o Tabet, ele recorreu ao Supremo Tribunal Federal, alegando que essa publicação ela não citava diretamente o nome de Flávio Bolsonaro e que essa decisão ela representava, na verdade, uma restrição à liberdade de expressão. Aí o ministro Flávio Dino ele foi analisar esse caso, ele acabou derrubando a decisão da última sexta-feira do ministro André Mendonça e determinou que essa publicação que tinha sido tirada do ar, ela pudesse ser restaurada, ela voltasse então. Para Dino, seria necessário presumir que essa expressão, família miliciana, fazia uma referência direta a Flávio Bolsonaro para que esse conteúdo fosse de fato considerado ilegal. O ministro também disse que intervenções do Estado sobre esse tipo de opinião, sobre manifestações, elas precisam ser excepcionais e que a decisão dele também pode alcançar outras publicações que tenham sido retiradas do ar por esse mesmo motivo, por esse mesmo fundamento. Decisão de Flávio Dino, então, agora libera de novo todas as postagens que são relacionadas a esse episódio. Joana, Felipe.
2: Muito bem, daqui a pouco volta a Lívia Brás, mas a gente segue nesse assunto que rendeu bastante polêmica mesmo, como a gente estava conversando aqui, nós três e você que está nos acompanhando. Bom, o presidente Lula declarou que ataques à imagem da Nossa Senhora Aparecida são intoleráveis. A declaração foi feita em entrevista à Band, em resposta a essa polêmica toda. Abre aspas, duas aspas aqui, ó. Esse negócio de mexer com Nossa Senhora não é aceitável, ela vai ser padroeira do Brasil, porque o povo quer e tem fé, fecha aspas. E mais adiante, sobre ser ou não uma notícia falsa, de novo abre aspas aqui. Eu não sei se foi fake news, o dado concreto é que isso está na rede social, muito forte, como já teve a experiência de terem chutado e dizer que não vai ser padroeira do Brasil, quero dizer que ela vai ser a padroeira, fecha aspas, fazendo uma referência àquele escândalo que nós tivemos no fim dos anos... no meio dos anos 90, né, em 1995, exatamente no dia de Nossa Senhora Aparecida, 12 de outubro de 1995, quando o bispo Sérgio Von Eld, da Igreja Universal do Reino de Deus, numa transmissão ao vivo pela TV, chutou uma imagem de Nossa Senhora Aparecida, criticando a idolatria católica. Imagine só você como não foi polêmica essa história, isso ainda antes de existir qualquer tipo de rede social.
1: Ainda nesse assunto, a defesa da campanha do candidato do PL, Flávio Bolsonaro, divulgou uma nota apontando uma tentativa de descredenciamento da Justiça Eleitoral. Acredito que não seja essa a palavra, mas vamos entender melhor com o Rafael Felice, ao vivo aqui no TMC 360. Bom dia, Felice.
4: Bom dia, Joana. Bom dia, Felipe. Bom dia para todos que nos acompanham no TMC 360. Pois é, a campanha de Flávio Bolsonaro como um todo, mas nesse caso a equipe jurídica, tenta reagir a essa informação, né, com relação à Nossa Senhora Aparecida para tentar conter eventuais danos que isso possa ter na campanha eleitoral de Flávio Bolsonaro. E em uma nota que a equipe de campanha se posicionou, a campanha diz o seguinte: descredenciar a Justiça Eleitoral já foi tido como crime à democracia e causa lamento que agora não se entenda mais assim. Foi o que escreveu a defesa de Flávio Bolsonaro com relação a este caso. E cita também que na campanha eleitoral de 2022, entre o ex-presidente Jair Bolsonaro e o presidente Lula, decisões parecidas foram tomadas, como, por exemplo, questões relacionadas a campanhas contra o presidente Lula, falando de, por exemplo, kit gay, mamadeira, caso Celso Daniel, enfim, outras coisas, de que essas decisões foram derrubadas pela justiça e agora isso uma decisão da Justiça Eleitoral foi derrubada por um outro ministro do Supremo Tribunal Federal. Mas o próprio candidato Flávio Bolsonaro, em um evento de campanha neste final de semana, falou sobre o assunto. A gente separou uma fala dele para ouvir agora.
8: Fora completamente da lei, desrespeitando tudo que já se viu nesse país, numa canetada, atropelando o TSE, que é o nosso Tribunal Eleitoral. Ele permitiu que se continuasse a maior fake news dessa campanha, que foi a fake news de Nossa Senhora Aparecida, como se alguém quisesse tirar dela o título de padroeira do Brasil. Não existe nem projeto sobre isso. Essa é a maior mentira dessa eleição. E o que o Flávio Dino fez foi: pode mentir à vontade, porque eu estou autorizando, o Flávio Dino está autorizando a Liga da Mentira do PT de continuar atuando. Mas estão todos identificados e vão todos responder pelos seus crimes.
4: Pois é, né? Esse caso que veio à tona foi um projeto lá de 2007 que acabaram relacionando isso a Flávio Bolsonaro, a família Bolsonaro, né? Mas para concluir a informação, diante dessa decisão de Flávio Dino, presidente do Tribunal Superior Eleitoral, ministro Cássio Nunes Marques, prepara uma reação a essa medida de Dino de derrubar uma decisão do TSE, uma decisão que foi do ministro André Mendonça. Ele vai levar esse caso ao presidente do STF, ministro Luiz Edson Fachin, para discutir, né, essas interferências com relação a decisões do Tribunal Eleitoral que podem ser feitas ou não pela Suprema Corte. Em breve a gente volta com mais informações a respeito de toda essa polêmica. Volto com vocês.
1: Obrigada, Felício, pelas informações. Nós até estávamos com dúvida sobre se era essa palavra ou não, descredenciar, ou no sentido de tirar a credencial, ou no sentido de tirar a credibilidade. Não, o que a defesa de Flávio Bolsonaro diz é que no momento em que o Supremo Tribunal Federal passa por cima do TSE, no entendimento da defesa, tira a credencial da Justiça Eleitoral. Então, realmente, essa palavra ficou bem, deu para entender direitinho com as informações que o Rafael Felitti trouxe ao vivo.
2: E vamos falar uma coisa absolutamente óbvia aqui. Uma vez que o TSE tem integrantes do STF e o STF está contaminado por uma disputa ideológica entre vários dos seus integrantes, é óbvio e natural que o TSE passe por essa contaminação também. Então, é exatamente isso que estamos vendo. O mérito da questão, mais uma vez, está soterrado, né? Por quê? Pela disputa ideológica entre ministros, entre integrantes da Suprema Corte do país. Bom, diante dessa polêmica, a CNBB, que é a Conferência Nacional dos Bispos do Brasil, publicou uma nota desmentindo o candidato à presidência do PL, que disse que tinha gente lá de dentro que tinha articulado essa divulgação dessas notícias. Bem, abre aspas. A CNBB não produziu, autorizou ou participou da elaboração ou divulgação de informações falsas relacionadas ao atual processo eleitoral. A conferência repudia a produção e a utilização de informações falsas, independentemente de sua origem ou de quem possam beneficiar ou prejudicar. E disse também o seguinte, de novo abrindo aspas, não integra qualquer estrutura político-partidária de partido ou candidatura, fecha aspas.
1: Bom, só para a gente encerrar esse assunto, essa fake news da Nossa Senhora Aparecida deveria ter provocado uma reação imediata dos dois lados, aliás, de todos os lados, de mentir, desmentir a mentira e impedir que ela virasse uma disputa religiosa. O risco, ele não termina quando uma informação ela é corrigida. Esse é o problema das fake news nas redes sociais, na internet. A mentira ela continua circulando nas bolhas, enquanto há quem alimente a ideia que é mentirosa, né? A ideia de que o outro lado, nessa situação, despreza a sua fé. Então, veja, estão se aproveitando da fé das pessoas para disputar votos, da fé. Olha o nível a que chegamos. Os evangélicos não cultuam imagens, creem que Jesus é o único mediador entre Deus e os homens. Para os católicos, Nossa Senhora Aparecida é Maria, Mãe de Jesus, venerada como padroeira do Brasil. São formas diferentes de viver a fé. E respeitar a crença do outro não exige adotar a crença do outro. Exige não transformá-la num instrumento de medo ou de hostilidade. Consegue entender a diferença? As pessoas que deveriam estar ouvindo propostas para o futuro do país podem chegar às urnas com medo de que a sua fé esteja ameaçada. Então a eleição, ela deixa de ser uma escolha sobre o Brasil que nós queremos construir, passa a ser uma reação a uma ameaça que nunca existiu. É muito grave o que está acontecendo. Às vésperas de uma eleição apertada, líderes políticos têm a responsabilidade sobre o que eles amplificam, sobre o que eles colocam energia. Podem disputar votos sem inventar uma ofensa à religião de ninguém. Então, isso que está acontecendo agora é gravíssimo e deveria ter sido apartado por todos os lados, mas não é isso que a gente vê. Não é isso de forma alguma que a gente vê. São 7 horas e 40 minutos.
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2: Nova pesquisa BTG Nexus para as eleições presidenciais aponta Lula numericamente à frente de Flávio Bolsonaro. Primeiro turno, Lula do PT aparece com 42% das intenções de voto contra 37% de Flávio Bolsonaro do PL, na sequência empatados com 5%. Augusto Cury do Avante e Ronaldo Caiado do PSD. Renan Santos do Missão registra 4%. Romeu Zema do Novo, Samara Martins do UP marcam 1% cada. Votos brancos e nulos somam 3%. 2% não souberam responder. Em votos válidos, Lula tem 44% contra 39% de Flávio Bolsonaro.
1: Nas simulações de segundo turno, o cenário mais apertado segue entre Lula e Flávio. O petista registra 46% contra 44% de Flávio. Tecnicamente empatados dentro da margem de erro, que é de 2 pontos percentuais para mais ou para menos. A pesquisa ouviu 2 mil eleitores entre os dias 25 e 27 de setembro. O nível de confiança é de 95%. O levantamento está registrado no Tribunal Superior Eleitoral.
2: Bom, daqui a pouco, no próximo bloco do TMC 360, a gente vai continuar com assuntos polêmicos, assuntos difíceis de lidar. Afinal de contas, amanhã tem jogo da Seleção Brasileira.
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16: 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Muito bom dia, ouvinte e TMC. Chegando com informações agora da BR-101. Trânsito está complicado no sentido Iputinga. Tem lentidão desde as imediações de Bola na Rede até o córrego do Genipapo. Um acidente nas imediações de Passarinho deixa o trânsito complicado agora. Está saindo de Paulista ou de Abreu Lima com destino no Iputinga, a via ainda é o caminho mais rápido, não está valendo a pena fazer desvios. No sentido contrário, também tem pontos de lentidão nas imediações do Córrego do Genipapo até o Brejo da Guabiraba, mas não está valendo a pena fazer desvios porque o trecho é curto. 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
8: Olá, muito bom dia. Você que acompanha a programação da TMC Pernambuco. Eu sou Joely Santos e estou chegando na TMC Pernambuco para te deixar muito bem informado. Hoje, dia 28 de setembro, segunda-feira, mais uma semana iniciando, e são 7h48 da manhã. Olha só, a governadora Raquel Lira anunciou que vai reunir a Federação Pernambucana de Futebol e os presidentes dos clubes do estado para discutir os impactos do fim das bets. A reunião deve avaliar principalmente os efeitos financeiros da medida sobre os times que têm contratos de patrocínio com empresas de apostas. A medida provisória que determina o fim das bets foi assinada pelo presidente Lula na última sexta-feira. Segundo Raquel Lira, o objetivo do encontro é entender o impacto da decisão e discutir o que o governo de Pernambuco pode fazer para auxiliar os clubes. A data da reunião ainda não foi divulgada. E olha só, tem mais informações para você. Eleições chegando e temos mais destaques. O TRE de Pernambuco vai realizar, no dia da eleição, um teste de integridade em 25 urnas eletrônicas. A auditoria será feita no domingo, dia 4 de outubro, das 7 da manhã às 5 da tarde, na Escola Judicial de Pernambuco, na Ilha Joana Bezerra, no Recife. As urnas serão escolhidas ou sorteadas no dia anterior. Durante o teste, votos simulados serão inseridos nos equipamentos para conferir se o resultado registrado pelas urnas corresponde exatamente aos votos digitados. Daqui a pouquinho a gente volta com mais informações para você. Continua aí. 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
2: 7 horas e 51 minutos. 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
6: Bom dia, Joana, Felipe, nossa audiência aqui na TMC. Joana, a contabilidade mental, ou a mental accounting, né?
2: Uhum.
6: É uma teoria desenvolvida por Richard Thaler, que... por sinal, ganhou o Prêmio Nobel de Economia em 2017, e por conta desse conceito, né? Essa teoria diz respeito à forma de como nós lidamos com o nosso dinheiro e como, às vezes, ela é feita de forma irracional. Eu vou dar um exemplo aqui. O nosso salário de todo mês é um dinheiro que a gente sabe que trabalha duro para receber e, normalmente, gastamos com mais cautela, né? Mas aí chega, sei lá, um bônus salarial, ou até mesmo para quem é CLT ou tem algum acordo aí, o 13º, e aí muita gente enxerga como um extra. E justamente por isso acaba gastando de forma, eu não diria irresponsável, mas mais irracional, vamos dizer assim.
2: Mais irracional. E que nem aquelas pessoas, né, que falam que se pagou alguma coisa com dinheiro físico foi de graça, já que o valor não saiu da conta, né?
6: Eu não estava contando com isso, apareceu, né? São esses pensamentos que atrapalham na hora de economizar, né, Joana? É meio aquele vem fácil, vai fácil, mais ou menos isso, né?
2: Tem uma trend engraçada nas redes sociais que é Girls Math, matemática de meninas. Então, assim, eu compro uma roupa, mas se eu uso essa roupa 50 vezes no ano, eu divido o valor da roupa pelas 50 vezes, significa que eu paguei muito pouco por cada usada daquela roupa. É basicamente isso. Mas,
6: exato,
2: bom, a gente quer saber o oposto. Como usar a contabilidade mental a nosso favor, Alê?
6: Ó, a partir do momento, Joana, que a gente entende que o nosso cérebro tem essa tendência de enganar para várias coisas, né? Inclusive para regime, para tanta outra coisa, exercício, por aí vai. Pequenas atitudes podem ajudar a transformar os nossos hábitos. Na hora de criar uma reserva, por exemplo, busque estabelecer objetivos claros para essa reserva. Por exemplo, a compra de uma casa própria, do seu AP, aposentadoria, a faculdade da filha, do filho. Isso ajuda a dar um propósito para o nosso dinheiro, sabe? E para colocar essa ação em prática, você pode usar os cofrinhos do PicPay e personalizar como você quiser. Tem como nomear, inclusive, o cofrinho. 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E além disso, o valor que você guarda fica rendendo ali a 102% do CDI. Ou seja, ele vai crescendo e o seu objetivo vai ficando cada vez mais perto. Porque aí entra uma outra questão aí mental também, né, Joana? Vai melhorando, vai crescendo o dinheirinho ali. Você fala, opa, era 100, agora está em 200, já melhorou bastante, né?
2: Você vai vendo o resultado. É isso, maravilha, Lê. Ótimas dicas. 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
6: Até amanhã para vocês. Beijão, boa semana para todo mundo.
2: Tchau.
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8: São 7 horas e 54 minutos. Nos Estados Unidos, o pré-mercado opera em queda nesta segunda-feira, pressionado pela disparada do petróleo. Exatamente. De novo, a alta da commodity ganha força após Donald Trump rejeitar, mais uma vez, termos de um eventual cessar-fogo com o Irã, E, de novo, né, aumenta o temor de inflação e novos aumentos nos juros americanos. O barril do petróleo Brent estava rodeando 107 dólares no começo da manhã, claro, começo da manhã para nós aqui no Brasil, nesta segunda-feira. Fala, Guilherme Ravache!
9: Ações operam de maneira mista nesse momento no mundo. Na Europa, as ações sobem, bons resultados, né, de algumas empresas de carro, também um anúncio do governo do Reino Unido de que vai financiar casas para primeiros compradores fez com que as bolsas subissem de maneira geral na Europa. Por outro lado, na Ásia, opera de maneira mista, mas quem está caindo é a Coreia do Sul. Cai porque grandes fabricantes de chips, né, estão sofrendo nesse momento. Tem uma pressão de queda de preço aí de gigantes de chip. Notícias negativas aí também em torno de inteligência artificial, principalmente em torno de segurança da IA. Nos Estados Unidos, perspectiva do mercado abrir em baixa. Preço do petróleo está pressionando a bolsa americana, pressiona também a taxa de juros dos títulos americanos, né, título de dívida dos Estados Unidos. Trump recusou uma proposta de trégua, né, uma nova trégua ou de retomar a trégua que o Irã havia feito na semana passada. Ele disse que não vai aceitar, ele quer que o Irã atenda a todas as exigências que ele fez, mas não só isso, prometeu ainda voltar a bombardear o Irã depois de novembro. Isso ele teria dito a assessores também. Então, os Estados Unidos já se movimenta nesse sentido. Com isso, o barril do petróleo chega a 108 dólares, no caso do barril do Brent. Preço do barril do petróleo alto pressiona também o título de juro nos Estados Unidos. Os juros são vendidos aí pelo Tesouro Direto americano. Esse juro, no caso do título de 5 anos, já chega a 5,06%, são máximas históricas. Títulos de 10 anos não tinham um valor tão alto desde 2007, de 30 anos desde 2004. Esses recordes foram batidos aí nos últimos dias com a desconfiança que os Estados Unidos têm mais dificuldade para pagar sua própria dívida. Título do Tesouro americano subindo, sobe juro no mundo inteiro, então tem uma pressão de alta generalizada. Isso pode tirar dinheiro na bolsa. Quem também sofre com essa pressão dos juros americanos é o ouro. O ouro que teve sua maior baixa em um mês agora, recentemente, chegando a cair mais de 6%, pressiona principalmente fabricantes de ouro que viram uma grande queda aí no valor de suas ações. No Brasil, expectativa de muita volatilidade nessa reta final da eleição e, passado aí o primeiro turno, também teremos muita volatilidade, ou seja, altas e baixas ao longo de um mesmo dia. O investidor brasileiro vai precisar de bastante sangue frio nesses próximos dias.
8: De segunda a sexta-feira, sempre nesse horário, 7 horas e 50 minutos, também às 8h40, o nosso Guilherme Ravache. Mas a gente vai continuar falando sobre volatilidade agora em outra editoria, digamos.
2: Vamos falar de esporte aqui no TMC 360 com Fabiano Fará. A seleção brasileira enfrenta a Austrália novamente amanhã com transmissão da TMC a partir das 7 horas da manhã. Carlo Ancelotti prepara 7 mudanças no time titular. Agora vai. Significa, Fará, que bom, tem que mudar muito, não é mesmo? Bom dia para você.
10: Bom dia, Joana, Felipe, um abraço a todos. Volatilidade na seleção brasileira. Definiu bem o Felipe essa nova fase desse novo ciclo de seleção brasileira. 7 mudanças e a mais esperada, acreditem ou não, é no gol. Até por causa do primeiro amistoso contra a Austrália na última sexta, Hugo Souza, que na minha visão não falhou no gol da Austrália de falta. Tudo bem, deveria ter pulado, tentado mais, mas não falhou. Só que teve momentos de instabilidade durante o jogo contra uma seleção tecnicamente inferior à seleção brasileira. O Hugo Souza vai perder a vaga dos titulares. O Ancelotti convocou 3 goleiros, o Hugo Souza do Corinthians, Pedro Morisco do Curitiba e Otávio do Cruzeiro. E o goleiro do Cruzeiro deve ganhar a oportunidade em amistoso, esse novo amistoso, a revanche, né, contra a Austrália nesta terça, 7 da manhã, com transmissão no YouTube da TMC, no @TMCSporte. As outras mudanças já esperadas, o Jair começando a partida entre os titulares, o Marquinhos ficando no banco, Gabriel Magalhães e Jair formando a dupla de zaga, o Wanderson e o Mauro Júnior nas laterais. Ele muda o esquema, pelo menos a tendência é essa, colocando o meio-campista do Santos, Gabriel Bontempo, junto com o Danilo e com o Bruno Guimarães ali para trabalhar o setor de meio de campo. E na frente o Rayan, o tão pedido Rayan, que foi muito bem na Copa do Mundo, um dos poucos que se salvou, fez o gol que evitou um vexame maior contra a Austrália no último lance da partida do amistoso de sexta, ganha vaga entre os titulares. O que me preocupa, gente, mais uma vez, é o Ancelotti não ter definida a posição do Rafinha. No Barcelona, o Rafinha é o principal jogador da equipe espanhola, jogando de 9, de 10, de 7, de 11. Na seleção brasileira ele não consegue se encontrar. Amanhã ele vai de referência no ataque. Vamos ver. E o Vini Júnior, tão cobrado Vini Júnior, segue entre os titulares, jogando ali, naquele onde ele paga IPTU, né? Lado esquerdo, tudo certinho. Vamos ver se o Vini Júnior assume o protagonismo contra a fraca seleção da Austrália, gente.
11: Ô, Fará, eu sei que você não é uma pessoa maldosa e tal, não é uma pessoa irônica, mas você falou de revanche. Se acabar empatado, a gente tem prorrogação e pênaltis? Porque eu tô esperando isso, jogo de ida e jogo de volta, né?
10: Pelo que atua ou pelo que apresenta a seleção brasileira, é melhor não. Senão a decepção é maior. É melhor não. Porque eu vou falar para vocês, com todo respeito à evolução do futebol da Austrália, não tem como o Brasil sofrer tanto na mão da Austrália, gente. Não tem, a diferença é enorme. A Austrália era a 40ª no ranking da FIFA, depois da última Copa, pulou para a 30ª colocação. O Brasil está no top 10, não tem como sofrer. O que eu identifico nesta seleção do Ancelotti, o que ele não fazia nos clubes que ele dirigia, principalmente no Real Madrid, na Espanha, é que esta seleção brasileira do Ancelotti, ela não gosta de ficar com a bola. Ela prefere entregar a bola para o adversário, sofrer e tentar resolver quando dá. E esse não é o DNA da seleção brasileira. A seleção brasileira tem que ficar com a bola, tem que ganhar o meio de campo. E tem jogadores que precisam assumir o protagonismo, senão vai para o fim da fila, né?
11: Mas também não tem um Toni Kroos, não tem um Luka Modric, né, como tinha no Real Madrid. Aí fica mais puxado, né, Fará? Ainda mais inventando um 4-2-4, que é uma coisa da Copa de 58, sei lá, né, Fará?
10: O que ele não usava nas equipes que ele trabalhava, né, nos clubes, né? Não usava. Amanhã ele promete um 4-3-3. Só que o Gabriel, bom tempo, eu conheço bem do Santos, ele é um meia mais aberto pela direita. Então pode esperar mais um 4-2-4 contra a fortíssima Austrália.
11: Ótima semana para você, Fará. Sempre maravilhoso recebê-lo aqui no 360. Um abração para você.
10: Valeu, gente. Boa sequência de programa.
2: Valeu, tchau. Daqui a pouco, aqui no TMC 360, nós vamos falar mais sobre eleições 2026. Estamos a uma semana, menos de uma semana, do primeiro turno. Já, já.
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4: 8:04. Vamos às principais notícias da manhã desta segunda-feira. Tribunal Superior Eleitoral registra quase 450 ações de candidatos à presidência de Brasília, Rodrigo Vicente.
5: A maior parte dessas ações envolve postagens em redes sociais, principalmente com o uso de inteligência artificial para atacar o adversário. A expectativa é que na reta final, última semana de campanha, novas ações sejam apresentadas ao TSE.
6: Mais de 400 bets ilegais surgem no Brasil após o anúncio da proibição feito pelo presidente Lula na sexta-feira. Segundo a plataforma Bet Legal, a alta de sites não autorizados é de 141%.
4: Lula diz que a escolha de ministro do Supremo Tribunal Federal não deve ser restrita ao presidente da República. Em entrevista à Band, o petista informou que o critério atual é vulnerável e defendeu tempo de mandato na corte.
6: Flávio Bolsonaro confirma ida ao debate presidencial da TV Globo na próxima quinta-feira e convoca Lula. O candidato do PL diz que pretende mostrar que tem o melhor projeto para o Brasil.
4: Reino Unido prende 5 suspeitos por suspeita de atentado perto da base usada pelos Estados Unidos. Os homens foram detidos nas proximidades da base aérea de Fairford, a cerca de 120 quilômetros de Londres, sob a acusação de que transportavam explosivos. 8:05.
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6: Bom, 8:00, virando para 6 minutos, polícia antiterrorista do Reino Unido investiga um possível envolvimento do Irã em uma tentativa frustrada de ataque com explosivos contra uma base aérea militar no sudoeste da Inglaterra. O local é usado pelas Forças Armadas dos Estados Unidos para operações militares no Oriente Médio. 5 homens foram presos sob suspeita de preparar atos terroristas após moradores avistarem 3 vans bloqueando estradas vizinhas e ocupadas por indivíduos mascarados durante a madrugada.
4: Equipes antibomba foram acionadas para examinar veículos e 85 famílias de um vilarejo próximo precisaram ser retiradas das casas por medida de segurança. O governo britânico evita fazer acusações enquanto seguem os interrogatórios. O presidente americano Donald Trump disse que os serviços de inteligência já monitoravam suspeitos. Deu a entender que o grupo tem relação com o Teherã. Desde o início das operações de retaliação militar americana, o governo iraniano vinha ameaçando formalmente instalações britânicas que dessem apoio logístico às ações de Washington.
6: A companhia Boeing identifica uma falha de software em algumas aeronaves 737 MAX. E essa falha pode aumentar o trabalho dos pilotos durante determinados procedimentos de pouso. O problema pode ocorrer quando uma aproximação é interrompida e a tripulação precisa alterar a rota programada para o voo. Nessa situação, o sistema de navegação vertical automática pode ser desativado, exigindo procedimentos adicionais dos pilotos. A Boeing afirma que o problema não representa, neste momento, uma ameaça imediata à segurança e que os pilotos são treinados para realizar o pouso sem o sistema automático. Mesmo assim, a Administração Federal de Aviação dos Estados Unidos abriu uma análise do caso e vai avaliar a correção proposta pela fabricante. A falha também pode afetar o cronograma de certificação e entrega de novos modelos da família Max, como o 737 Max 10. A Boeing fala, a Boeing e a agência ainda avaliam os próximos passos. A fabricante informou que está trabalhando em uma atualização de software para corrigir definitivamente o problema.
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4: Mais de 900 mil brasileiros fora do país podem votar neste domingo no primeiro turno das eleições. O número supera o Colégio Eleitoral de Roraima, do Amapá, do Acre juntos. Um aumento de 32% em 4 anos, com filas esperadas nos Estados Unidos, Portugal, Japão. Assunto para o correspondente Jamil Chad, de Genebra, na Suíça, que também vai votar de longe, não é mesmo, Jamil? Bom dia para você.
8: Bom dia, Joana. Bom dia, Felipe. Bom dia a todos. É de longe, mas na urna eletrônica, porque elas chegam até aqui. Elas são distribuídas basicamente em todos os consulados brasileiros pelo mundo. E como você citou, mais de 900 mil brasileiros inscritos para ou aptos a votar nesta eleição. É um crescimento impressionante em relação às últimas eleições, Joana. Mas há um porém. Claro, a eleição nos Estados Unidos. São 11 consulados brasileiros nos Estados Unidos e mais de 260 mil brasileiros que podem votar. Mas qual é a preocupação? Justamente a desses brasileiros, que eles podem estar de forma irregular nos Estados Unidos, mas continuam tendo direito, obviamente, a votar, mas estão preocupados de irem ao consulado e no caminho, ou na região, ou no bairro, encontrarem, claro, o ICE. Essa é uma preocupação de hoje de muitos brasileiros que se perguntam se é seguro ir votar ou não. Claro, do ponto de vista do consulado brasileiro, das autoridades brasileiras, não há nenhum tipo de problema e, obviamente, os consulados não permitem nem que o ICE, nem que a polícia norte-americana entre nos locais de votação. Mas o problema não é o local de votação, é justamente o bairro, a região. Se você sabe, por exemplo, que existe um enorme encontro, basicamente, de brasileiros em tal região, será que o ICE não vai ter a ideia de colocar um carro ou uma operação nas proximidades? Essa é a preocupação. E hoje, nos Estados Unidos, os consulados brasileiros estimam que talvez nós tenhamos aí uma queda de 20% no número de brasileiros indo votar justamente pelo medo de se deparar no caminho com o ICE.
6: Essa é uma preocupação que a gente tem visto aqui nas últimas semanas, até porque é absolutamente fundamentada, a gente já chegou a conversar sobre isso. Agora, tem uma outra preocupação também, Jamil, se você me permite, tá fora, mais uma vez, está fora da pauta aqui, mas é como se a gente estivesse conversando no mesinha tomando café, nós três e quem está nos acompanhando agora, que é a repercussão que essas eleições aqui no Brasil estão tendo na imprensa, e a gente tem visto veículos, né, muito preocupados, especialmente, é claro, do espectro mais liberal, né, podemos dizer assim, podemos citar The Economist, da edição passada, né. Como é que você está vendo isso aí na Europa? Porque na Europa a gente sabe que o presidente Lula, de certa forma, ele tem um excelente trânsito, podemos dizer assim, né, o que Jair Bolsonaro, citando o pai do candidato Flávio Bolsonaro, não tinha. Então, como é que é a leitura que você está vendo por aí?
8: Felipe, só para a gente colocar no contexto, Jair Bolsonaro tinha uma relação, por exemplo, muito problemática com os franceses, claro, por todos os ataques que ele fez a Emmanuel Macron, a esposa, a primeira-dama da França. Isso tudo aconteceu naqueles 4 anos de governo de Jair Bolsonaro. Então, sem dúvida nenhuma, há uma espécie de resistência, ou pelo menos de algum tipo de dúvida em relação, claro, a qualquer pessoa que tenha ou leve o nome Bolsonaro, isso na imprensa francesa. E nós vimos aí nos últimos dias várias reportagens na imprensa francesa justamente falando dessa possível, eventual volta da família Bolsonaro no poder. É uma eleição que chama atenção por vários aspectos. Claro, por conta, sem dúvida nenhuma, da volta do bolsonarismo, mas também em relação ao que representa essa eleição no diálogo com Donald Trump. Um diálogo que os europeus também estão muito interessados em entender. Donald Trump aceita a derrota, Felipe? Essa é uma pergunta que os europeus se colocam, né? De uma forma muito constante, porque, claro, eles têm de lidar com Donald Trump em vários aspectos, na OTAN, na Ucrânia, no comércio, investimentos, na relação com a China, na relação com a Rússia e, claro, o Brasil é uma espécie de laboratório. Afinal de contas, o que acontece quando Donald Trump é contrariado? Essa é também uma história da eleição brasileira.
6: importantíssimo esse ponto que trouxe o Jamil. Por isso que eu falo, essas conversas no cafezinho são muito boas, né? Porque a gente vai abrindo links e todos esses links são muito importantes, essas abas que a gente vai abrindo. Então é, obviamente, um assunto que a gente vai retomar ao longo da semana, não tem como fugir disso, as coisas vão acontecendo, a gente vai trazendo as repercussões, fora o que está acontecendo no mundo que, obviamente, nos importa. Então, ótima semana para você, Jamil, a gente vai se falando. As portas aqui estão abertas sempre.
8: Obrigado, Felipe e Joana. Bom dia a todos. Boa semana a todos nós.
6: Um abraço. Agora, 8h14.
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4: NVIDIA lança nesta segunda-feira uma ferramenta de código aberto para colocar rédeas nos robôs de inteligência artificial. A trava impede que programas fujam do controle ou invadam computadores de fora depois de casos em que modelos de tecnologia furaram testes e invadiram ou tentaram invadir rede de terceiros.
6: Lá vamos nós de novo com essa inteligência artificial, né, gente?
4: Guilherme Ravache está de volta para trazer detalhes e fatos, fatos. Bom dia, Ravache.
9: Bom dia, Joana. Bom dia, Felipe. O Jensen Huang, da NVIDIA, ouviu que o Felipe Bueno estava muito preocupado com a inteligência artificial, que ele também estava temeroso com o fim da humanidade, e aí ele anunciou essas duas novas soluções. Na verdade, uma já havia sido anunciada, que é a OpenShell. A tradução é casca aberta, né? Essa OpenShell é uma solução de código aberto que monitora, né, como esses agentes de IA estão trabalhando, o que eles estão fazendo. Isso já havia sido anunciado em março, num evento da NVIDIA, justamente para aumentar a segurança em torno da inteligência artificial. Então não é tão novo assim. O que é novo e foi anunciado hoje é o NVIDIA Sentry, que na tradução seria NVIDIA Sentinela. Essa Sentinela também é um software que você instala ali nos chips, né? Você instala, na verdade, no processamento, nas unidades de processamento de dados, DPUs, da BlueField, que é ali o tipo de chip, né? A área que está instalado. Enfim, você instalou a Sentinela, ela vai monitorar o agente de IA. Se ele começar a fazer alguma coisa

0: ele fosse capaz de desligar a própria máquina antes que ela faça alguma coisa errada, se a gente trouxesse isso para a realidade dos computadores. E isso chega num momento importante, né? Tem um debate muito grande em torno do risco dos agentes de inteligência artificial, porque a Nvidia diz, por exemplo, que o ataque que aconteceu à Hugging Face, aquela startup que inclusive está sendo comprada pela Nvidia, né, por quase 13 bilhões de dólares, o ataque da OpenAI, com agentes da OpenAI, 1.200 agentes da OpenAI, que atacaram a Hugging Face e invadiram a empresa, não seria possível se essas duas soluções já estivessem instaladas naquele momento. Então, a Nvidia diz que, graças a essa tecnologia, as gigantes, né, de fronteira, OpenAI, Anthropic, vão poder voltar a usar esse tipo de tecnologia. Eles não disseram se a Anthropic vai adotar, mas a OpenAI, ao que tudo indica, sim, vai adotar essa solução aí de segurança. Então, a gente está vendo o mundo se movendo também para encontrar alternativas de segurança à inteligência artificial. Só para refrescar a memória, na semana passada a gente também soube, né, as empresas revelaram que sites do governo australiano e até do governo americano foram invadidos. Por que que isso é preocupante? No caso da Hugging Face, a IA estava lá programada para tentar encontrar falhas e buscar uma solução. Só que nessa invasão ao site do governo americano e ao site do governo australiano, eram IAs que não estavam pensadas e planejadas para atacar sites e buscar os dados que eles buscaram, que vão desde informações pessoais até informações da SEC, né, que é como o equivalente à nossa CVM aqui do Brasil, que regula a bolsa. A IA, esses agentes de IA também invadiram lá a SEC e pegaram dados. A gente não sabe exatamente por quê, porque não tinha nenhuma instrução nesse sentido. Então, agora chega aí a solução da Nvidia para garantir, quem sabe, que a humanidade não seja exterminada pela inteligência artificial, como apontam aí alguns especialistas, e o Felipe Bueno corretamente está temeroso também, né, Felipe? Espero que você esteja mais tranquilo agora. O Jensen Huang falou que a gente pode ficar mais tranquilo.
1: Como diria um amigo meu, eu estou semi-tranquilo agora, viu, Ravache? Mas
0: Tá
1: veja,
0: certo.
1: a importância disso aqui é que prova que a TMC é ouvida. O que a gente conversa aqui entre nós provoca repercussão mundial. Tá aí você de novo trazendo uma espécie de alívio, né, para a humanidade. Eu fico muito feliz com isso, Ravache. Agora sim, tá vendo?
0: É como a gente fala, a gente tem que trazer as questões aqui, né? Mesmo os problemas, Felipe, para que eles possam ser mais discutidos. E aí as empresas, todo mundo acaba se movendo. A opinião pública é importante nesse sentido, né? Claro que é um negócio para a Nvidia, mas também tem uma pressão muito grande em torno aí de inteligência artificial, construção de data center. E aí a opinião pública tem um papel muito importante aí para fazer com que a gente consiga evoluir, mas evoluir com segurança, né?
1: evoluir com segurança, exatamente. Guilherme Ravache hoje está um pouquinho mais cedo nessa segunda participação, geralmente é às 8h40, de segunda a sexta-feira, 7h50, 8h40. Até amanhã, Ravache, um abraço.
0: Até amanhã, um abraço.
1: 8 horas, 20 minutos.
2: Vamos falar sobre eleições. Falta uma semana, vamos colocar assim, uma semana para o primeiro turno, que é no próximo domingo. Vamos conversar com o cientista político Antônio Lavareda, presidente de honra da Abrapel, que é a Associação Brasileira de Pesquisadores Eleitorais. Lavareda, bom dia para você.
3: Bom dia.
2: Lavareda, nesta semana as pesquisas entram num momento em que os dados eles passam a ser analisados com uma lupa ainda maior, se é que é possível. Nós estamos com um cenário muito competitivo entre os dois principais candidatos, mas a pesquisa BTG Nexus, que foi divulgada na manhã de hoje, mostra uma leve melhora para o presidente Lula ali no cenário de segundo turno, quando Flávio Bolsonaro dá uma recuadinha. Nós temos muitos fatores que estão em jogo. Nós temos uma agenda positiva que pode estar trabalhando em favor do presidente Lula. Nós temos uma grande polêmica que envolve religião, que está agora em andamento pleno. Nós temos a possibilidade de os principais candidatos roubarem ali uns votos úteis. Então, esta semana ela é decisiva. Ela sempre é decisiva, ou neste ano ela tende a ser mais decisiva que nos outros?
3: Olha só, ela é decisiva, como nos outros anos, e isso tem a ver com um fator presente nas nossas eleições, praticamente em todas as eleições da nova República, que é a abstenção. Essa eleição vai ser.

0: grande medida conformada, ou seja, a distribuição das intenções de voto registrada nas urnas como comportamento eleitoral, vai ser definida pela abstenção. Você tem, na eleição do ano passado, mais de 32 milhões de eleitores não compareceram para votar. Esses eleitores, boa parte deles, a maioria dos ausentes, não declara isso nas pesquisas. Essa BTG Next, que sai hoje, por exemplo, está lá, 93%, mais de 90% das pessoas dizem que vão votar, mas esse número, na última eleição, ficou perto de 21%, e as pesquisas não apontam um entusiasmo especial do eleitorado nesse ano 2026, que nos permita imaginar que essa abstenção diminuirá. Então, essa semana é vital, mas é vital, sobretudo, nessa perspectiva: quem vai perder mais intenções de voto nas urnas?
1: Então, por isso, né, Lavareda, sempre um prazer falar com você. A gente tem visto algumas ações já pedindo para que as pessoas votem. Isso aconteceu muito em 2022, né? Em determinado momento, a gente foi se aproximando do processo eleitoral, da votação em si de primeiro turno, aconteceu essa onda. E agora, mais timidamente, não tenho aqui nenhum número para dizer isso, é uma percepção que eu tenho, você pode me corrigir se eu estiver errado, mas eu percebo que há uma busca por esse contingente que você destacou aí, que é aquele contingente que, por N razões, não está interessado na disputa, né?
0: Exato. Então, os candidatos, sobretudo os principais candidatos, já estão envolvidos. E nós, vocês e eu, vamos ver maior envolvimento, maior pedido explícito de comparecimento dos seus eleitores até a véspera, da eleição. Mas isso, muito provavelmente, não resolverá a questão da abstenção, ou seja, não diminuirá substancialmente os números. É verdade que em 2022 houve uma campanha muito intensa, inusualmente mais intensa, diríamos assim, entre o primeiro e o segundo turno, e já se conseguiu naquela eleição um feito, ou seja, alguma coisa rara se obteve. Que feito foi esse? Foi reduzir um pouco, levemente, a abstenção entre o primeiro e o segundo turno. Nós tivemos mais, cerca de perto de 600 mil novos eleitores no segundo turno em relação ao primeiro. Vamos ver o que acontece esse ano. Agora, vale salientar o seguinte: quem é que a abstenção prejudica mais? Óbvio que nós podemos ter uma categoria de eleitores desestimulados, ou dito de outra forma, sem grande entusiasmo, nós podemos tê-los de um lado e de outro do espectro político-ideológico, afetando, por exemplo, Flávio Bolsonaro, afetando Lula, afetando Ronaldo Caiado, afetando os outros candidatos. Mas, e esse mas, no caso, a adversativa é fundamental, levarmos em conta que a abstenção ocorre mais nas camadas de menor escolaridade e de menor renda. E qual é o candidato que tem uma concentração de votos maior na base da pirâmide socioeconômica? O candidato Lula, como nós já assistimos nas eleições passadas e como as pesquisas de todos os dias, porque todos os dias nós vamos ter pesquisa essa semana, nos mostram e vão continuar nos mostrar até o domingo.
2: Então, precisa existir uma motivação para um engajamento das pessoas. A gente tem como medir esse engajamento a essa altura, ou projetar esse engajamento, já que essa abstenção, ela muitas vezes não é medida com precisão nas pesquisas de intenção de voto, porque as pessoas podem até falar a intenção delas, mas não falam da intenção de não ir, ou às vezes decidem não ir às vésperas ou no momento.
0: É verdade, você lembrou bem, decidem não ir às vésperas no momento. Mas isso tem a ver, está associado com o grau de interesse e o grau de entusiasmo. Ou seja, para uma pessoa menos interessada, qualquer motivo basta, qualquer motivo é suficiente para não ir. E a própria propaganda do Tribunal Superior Eleitoral ensina as pessoas a justificar a ausência pelo aplicativo. Aliás, a propaganda do Tribunal Eleitoral, ela vai em duas direções. De um lado, ela estimula as pessoas a votarem, de outro, ela mostra como é fácil não votar. Mas, deixando essa questão da propaganda de lado, veja o seguinte: quais são as variáveis mais associadas à probabilidade de ausência ou à probabilidade também de voto branco e nulo? A principal delas é o grau de interesse na eleição. Nessa pesquisa da Nexus, a que me reportei, divulgada essa manhã, o grau de interesse muito elevado, corresponde a 76%, se a memória não me trai, fica em torno disso, em torno de 3 quartos. Pois bem, esse número, 76, 75, corresponde exatamente ao número, ao percentual dos brasileiros que votaram efetivamente em 2022. O que é que eu estou dizendo votar efetivamente? Comparecer e votar em candidato à presidência e não registrar voto branco ou voto nulo. Digamos assim, é um proxy, é uma medida aproximada ao que pode acontecer.
1: Antônio Lavareda, cientista político, conversou conosco aqui no TMC 360. Grande abraço, ótima semana. Obrigado pelo papo aqui.
0: Um abraço para vocês e obrigado pelo convite.
1: 8:28.
2: Um assunto que se tornou eleitoral, mas que vai ficar para depois das eleições, é a proibição das bets. O Senado Federal abriu uma consulta pública sobre a medida provisória que proíbe a operação das bets. Até ontem foram 150 mil votos. O Rodrigo Vicente chega ao TMC 360 para trazer os detalhes. Bom dia, Rodrigo.
3: Oi, Joana, bom dia para você, para o Felipe, para todo mundo que nos acompanha aqui nessa segunda-feira. Pois é, até agora, essa consulta que foi aberta aqui no portal E-Cidadania do Senado Federal, a maioria que votou apoia a proibição. Foram, até o fim de ontem, eram mais de 92 mil votos favoráveis à medida, o que equivale a pouco mais de 60% do total de votos, e aí pouco menos de 60 mil votos, portanto, contrários à medida. Como eu falei, ela foi aberta pelo portal E-Cidadania, é só vincular uma conta ao gov.br e a pessoa pode participar. Bem, a gente lembra que essa medida provisória foi assinada pelo presidente Lula na sexta-feira, portanto, já está valendo, mas como você disse, ela depois vai ter que ser resolvida aqui pelo Congresso Nacional, uma vez que ela tem validade de 120 dias. Medidas provisórias, assim que são assinadas, entram em vigor, está em vigor, há algumas regras, quem tem aí dinheiro para recuperar dessas apostas, pode receber isso até o dia 5 de outubro, quando também essas casas de apostas, e também esses cassinos online e as apostas esportivas, todas essas que foram proibidas, vão ter que tirar todas as propagandas do ar. Mas, como você disse, tudo isso, toda essa resolução, claro, para aprovar um projeto de lei aqui que o presidente da República, o governo federal, diz que vai enviar ainda em breve, depois das eleições, para de fato regulamentar essa proibição. Volto com vocês.
1: Tá certo, Vicente. Agora 8:30. Daqui a pouquinho, no próximo bloco do TMC 360, nossa colunista Daniela Lima conversa com a gente.
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10: 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De volta ao 20 TMC com mais um giro pelo trânsito. A gente fala agora da Avenida Agamenon Magalhães. Trânsito está intenso no sentido Joana Bezerra. Tem lentidão desde as imediações do Torreão até o Paissandu. Isso por conta de um acidente nas imediações do Paissandu que provoca toda essa lentidão. Se está saindo agora do Torreão com o destino Joana Bezerra, prefira fazer o seu trajeto pela Avenida Cruz Cabugá, seguir pela Rua Floriano Peixoto, para na sequência pegar a Rua Imperial. No sentido contrário, a Avenida Agamenon Magalhães tem ponto de lentidão nas imediações da Ilha do Leite, mas depois pista fica livre, por isso não está valendo a pena fazer desvios. 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
2: Bom dia,
0: você que acompanha a programação da TMC Pernambuco nesta segunda-feira. São 8h36 da manhã do dia 28 de setembro e eu, Joely Santos, estou chegando para te deixar muito bem informado. Olha só, o ministro Dias Toffoli do Supremo Tribunal Federal determinou a retirada da federação PSDB Cidadania da coligação que apoia a reeleição da governadora Raquel Lira em Pernambuco. A decisão assinada no sábado derruba um entendimento anterior do TRE de Pernambuco, que havia mantido a federação na coligação. Toffoli também determinou que o TRE de Pernambuco recalcule com urgência o tempo de propaganda eleitoral gratuita de Raquel Lira no rádio e na televisão. A decisão considera a posição de neutralidade da federação PSDB Cidadania na disputa majoritária em Pernambuco. A campanha de Raquel Lira informou que vai recorrer da decisão, que é monocrática. E mudando de assunto, deixa eu te contar. Uma onda de calor atinge parte das regiões centro-oeste, sudeste e sul do Brasil e pode levar as temperaturas a mais de 40 graus em 8 estados. Segundo o INMET, o calor deve ganhar força entre este domingo e terça-feira, dia 29. Entre os estados que podem registrar as maiores temperaturas estão Mato Grosso, Mato Grosso do Sul, Goiás, Tocantins, Piauí, Bahia, São Paulo e Minas Gerais. O IMET emitiu alerta vermelho para onda de calor, válido até quarta-feira, dia 30. A partir de quarta, a passagem de uma frente fria pelo sul deve provocar reduções das temperaturas em parte das áreas afetadas. Daqui a pouquinho a gente volta com mais informações para você. 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
9: 8 horas e 39 minutos. O candidato à presidência Flávio Bolsonaro, do PL, confirmou que vai participar do debate da TV Globo, marcado para o dia 1 de outubro. Essa pode ser a primeira vez que Lula e Flávio se enfrentam em um debate eleitoral. De Brasília, Lívia Braz traz os detalhes.
10: Flávio Bolsonaro, ele anunciou neste domingo, durante um ato de campanha em Goiânia, que vai participar do debate eleitoral, mesmo que Lula não compareça. Até então, o candidato estava condicionando a presença dele e a participação do presidente, que também disputa a reeleição. Daí, num tom duro, Flávio desafiou Lula a participar desse encontro e disse que pretende confrontá-lo sobre segurança pública, custo de vida e o uso da estrutura do governo nessa reta final de campanha.
11: Meu único adversário nessa campanha é o Lula. E é com ele que eu quero debater na Globo. Eu vou para esse debate só para desmascarar esse mentiroso, esse assassino da esperança do Brasil.
10: A decisão acontece em meio à repercussão da polêmica sobre a falsa informação de que Flávio pretendia retirar de Nossa Senhora Aparecida o título de padroeira do Brasil. O candidato acusa adversários de disseminarem essa notícia. Flávio também deve ser questionado sobre Banco Master. Ele é alvo de investigação relacionada à instituição financeira, mas ele nega todas as irregularidades. Agora, a expectativa é saber se Lula vai aceitar o desafio e vai participar ou não desse debate.
12: Dando sequência aqui ao nosso noticiário, são 8 horas e 41 minutos. Mudando de assunto, outro tema polêmico, o governo federal vai se reunir com representantes dos clubes de futebol para discutir os impactos da proibição das bets. A gente segue em Brasília. A preocupação está principalmente nos contratos de patrocínio que se tornaram uma importante fonte de receita para os times brasileiros. Repórter Bruno Tibério.
13: A reunião está prevista para terça-feira e deve reunir representantes de clubes das séries A, B, da CBF e integrantes do governo. A ideia é ouvir os dirigentes e avaliar o impacto financeiro da proibição das bets sobre o futebol, principalmente com o fim dos patrocínios das empresas de apostas. As bets ocupam hoje espaços de destaque nas camisas de vários dos principais clubes brasileiros. Com a mudança, os times terão de buscar alternativas para substituir esta fonte de receita. O governo afirma que conversa com dirigentes do futebol há quase 2 meses e agora discute possíveis medidas de apoio aos clubes. Entre as alternativas em discussão estão 2 linhas de crédito. Uma delas seria destinada aos passivos dos times e outra a crédito futuro. A reunião também deve ajudar o governo a dimensionar o impacto financeiro da mudança sobre o futebol brasileiro.
9: A avaliação negativa do Supremo Tribunal Federal subiu para 47%, de acordo com o novo levantamento do Datafolha. O índice representa o maior nível de avaliação ruim ou péssima do STF desde o início da série histórica em 2019. Em maio, 40% dos entrevistados avaliavam negativamente o trabalho dos ministros. Já a avaliação positiva ficou em 18%, enquanto 31% consideram o desempenho da corte regular. A pesquisa também revela forte diferença entre os eleitores dos 2 principais candidatos à presidência. Entre os eleitores de Lula, 32% avaliam o STF de forma positiva, contra 6% entre os eleitores de Flávio Bolsonaro. Na avaliação negativa, os percentuais são de 24% entre os eleitores de Lula, 69% entre os de Flávio. O levantamento ouviu 2.002 eleitores entre os dias 22 e 23 de setembro, com margem de erro de 2 pontos percentuais.
12: E sobre o Congresso Nacional, em segundo levantamento, 37% dos eleitores consideram o trabalho dos deputados e senadores ruim ou péssimo. 18% classificam o desempenho como ótimo ou bom. Os números fazem parte de um levantamento mais amplo sobre a confiança dos brasileiros nas instituições. A gente tem falado bastante sobre as instituições. Então, esse levantamento da Datafolha mostra quais são e qual é o nível, digamos, de apreço da sociedade brasileira com relação a essas instituições. Na pesquisa, 45% dizem não confiar no Congresso, outros 43% afirmam confiar um pouco, 11% dizem confiar muito. A pesquisa também mostra que a falta de confiança no Congresso Nacional está estável em relação ao levantamento de março. Eram 45%, continuam. O índice, porém, está abaixo do recorde da série histórica de 67%, registrado em junho de 2018. Veja só. Ao mesmo tempo, houve aumento na parcela que diz confiar muito. Em março eram 5%, agora são 11%, parcela que confia um pouco. Seja lá o que isso signifique, é de 43%. Datafolha ouviu 2.001 eleitores em 125 municípios entre 15 e 17 de setembro, margem de erro 2 pontos percentuais para mais ou para menos.
9: O presidente Lula comentou a investigação da Polícia Federal, que revelou que ele teria recebido um presente do ex-banqueiro Daniel Vorcaro. Rafael Felitti tem detalhes direto de Brasília.
14: Durante a entrevista à TV Band, o presidente respondeu sobre as conversas reveladas nas investigações da Polícia Federal no celular do advogado Valfrido Vardi. O ex-integrante da defesa de Daniel Vorcaro disse ao ex-banqueiro que o presidente Lula havia agradecido por uma garrafa de uísque. Ao ser questionado sobre o relato, o presidente afirmou que ganha muitos presentes e não sabe de fato dizer se recebeu a bebida. E declarou que se ganhou algum uísque de Vorcaro, ele já bebeu. Lula também declarou que não tem como controlar a língua de advogados ou o que lobistas dizem a seu respeito para terceiros. O presidente explicou ainda as circunstâncias de uma reunião realizada em dezembro de 2024 aqui no Palácio do Planalto com o ex-dono do Banco Master, que contou com a presença do atual presidente do Banco Central, Gabriel Galípolo. Segundo Lula, o empresário foi ao gabinete alegando que sofria perseguição política para quebrar o banco, mas ouviu do governo que o caso seria apurado com isenção e que se ele, Vorcaro, estivesse errado, ele pagaria o preço. O presidente concluiu afirmando que foi confirmado que o ex-banqueiro errou e acabou preso. A Secretaria de Comunicação da Presidência informou que esse foi o único encontro entre o presidente Lula e o ex-banqueiro Daniel Vorcaro.
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9: No Brasil, o mercado financeiro abre a semana atento à divulgação do Boletim Focus e ao relatório da dívida pública de agosto. Leandro Siqueira, colunista de economia, traz a agenda da semana. Leandro, bom dia.
15: Bom dia, Joana. Bom dia, Felipe. Bom dia aos nossos espectadores também. Pois é, hoje a gente começou com todos os olhos em relação ao Boletim Focus, né, que faz uma pesquisa tanto com os investidores quanto com as instituições do mercado financeiro para ver o que eles acham que vai acontecer tanto com a inflação, quanto com o PIB e outras variáveis econômicas. É muito importante para a gente ter um sentimento do mercado em relação ao que pode ser o futuro, né, antes mesmo dos dados saírem, porque isso de alguma forma influencia os dados. Isso acaba entrando, né, a gente tem uma inflação ali que já é uma expectativa e acaba se realizando, enfim. O fato é, o IPCA ali, a inflação medida pelo IPCA, a expectativa dos investidores aumentou de 4,92% para esse ano de 2026 para 4,99%. Então, eles estão esperando uma inflação um pouco maior do que eles estavam esperando em relação à semana passada. Lembrando que essa taxa de inflação aí, ela fica acima da meta do Banco Central, então não é uma notícia positiva de forma alguma para a economia brasileira. Já em relação ao PIB, a expectativa deles é que o PIB feche o ano não mais com um crescimento de 1,88%, mas sim com um crescimento de 1,86%. Ou seja, enquanto eles estão esperando uma inflação um pouco mais alta do que estavam esperando na semana passada, eles revisaram a expectativa do PIB para baixo. Então o PIB deve crescer um pouquinho menos em relação ao que eles estavam esperando na semana passada. É claro que isso muda muito de uma semana para outra, mas talvez tenha sido já um resultado, um reflexo desses dados orçamentários que a gente viu na semana anterior. Bom, para amanhã a gente tem a divulgação dos dados do IGPM. O IGPM é um outro índice diferente do IPCA, que é usado para calcular a inflação aqui no Brasil também, é usado pela FGV. E a gente tem também a divulgação da taxa de desemprego, que é bastante importante. Na quarta-feira a gente vai ter a divulgação da relação dívida bruta em relação ao PIB aqui do Brasil. E aí vale até explicar isso aqui, né? Quando a gente vai olhar a dívida bruta de um país, quando vai olhar a dívida pública dele, a gente tem que colocar isso em relação ao PIB, porque aí a gente faz um efeito comparativo ali. Às vezes tem um país que é muito maior, evidentemente ele pode comportar uma dívida muito maior. Então, a gente faz essa comparação para poder olhar para um país, olhar para outro e falar, olha, a desse aqui está maior do que a daquele e não olhar só para o valor absoluto. Quarta-feira a gente vai ter divulgação desse dado, vai ter divulgação também do superávit do governo ou do déficit do governo, então a gente vai saber quanto que está o tamanho do buraco ali do orçamento público e também vai ter alguns dados de inflação, a PCE dos Estados Unidos, que são bastante importantes para a gente olhar. E por último, na sexta-feira, a quinta está um pouco mais tranquila, na sexta-feira a gente vai ter a divulgação do IPC da FIPE, que também é um outro índice usado para calcular a inflação. Quem gosta de olhar a inflação aperto, tem uma certa desconfiança, vale a pena olhar esses três índices para fazer uma comparação. E por último, a gente tem também a divulgação da produção industrial aqui do Brasil, que está todo mundo de olho para saber como é que está a economia, né? Se está aquecida, se está desaquecendo, se vai dar uma trégua, se não vai dar uma trégua, o que, que a gente pode fazer com a taxa de juros em relação a isso tudo, que eu acho que é um principal holofote aí de todo mundo que está acompanhando a economia de perto.
9: Tá certo, Leandro. Obrigada pelas informações. Semana com muita movimentação e a cereja no topo do bolo, domingo, tem primeiro turno. Leandro Siqueira, todas as segundas, quartas e quintas, por volta das 8h40 aqui no TMC 360. Até quarta-feira.
15: Até quarta. Grande abraço.
12: Valeu, abraço. 8h50, está na hora da gente atualizar aqui as informações sobre aquela ocorrência que se deu na madrugada desta segunda-feira, na qual 3 pessoas morreram e 45 ficaram feridas em um acidente. E a gente insiste aqui que não é acidente, nunca é acidente, sempre tem uma ou mais razões, né? Envolvendo um ônibus de turismo na BR-262 Ibatiba, na região sul do Espírito Santo, muito, muito perto da divisa com o estado de Minas Gerais. Informação inicial tinha sido de 9 pessoas mortas, foi corrigida, atualizada pelo Corpo de Bombeiros. Segundo a Polícia Rodoviária Federal, esse ônibus tombou em um trecho conhecido como Curva da Ferradura. Entre as 3 vítimas, 2 foram encontradas sem vida após terem sido praticamente jogadas do veículo. Uma terceira não resistiu durante o atendimento realizado pelas equipes do Serviço de Atendimento Móvel de Urgência. Motorista do ônibus está entre os mortos. 2 dos feridos foram levados para o Hospital Santa Casa em Cachoeiro de Itapemirim. Bem, segundo o Corpo de Bombeiros, durante o atendimento foi confirmado que eram 47 pessoas sendo transportadas, além do motorista. Feridos foram levados também para o pronto atendimento de Batiba e hospitais da Grande Vitória. O ônibus tinha saído de Contagem, em Minas Gerais, para Itaoca, no litoral, na sexta, e estava fazendo o caminho de volta na madrugada deste domingo para hoje. Agora 8h51.
9: Os temporais que atingem o Rio Grande do Sul desde sexta-feira já afetaram 9.517 pessoas e danificaram 2.269 casas em 29 cidades. Isso de acordo com o balanço mais recente da Defesa Civil, divulgado neste domingo. A maioria das ocorrências está relacionada a granizo e vendavais. Há uma pessoa ferida, 10 pessoas estão desabrigadas, 20 desalojadas. Santiago, na região central, foi o município mais atingido, com 5 mil pessoas afetadas e 1.000 casas danificadas, além de prejuízos em uma unidade de saúde e 4 escolas. Em Alegrete, 2.011 pessoas foram afetadas, 700 casas danificadas. A Defesa Civil mantém o estado sob risco de tempo severo até terça-feira, com previsão de granizo, rajadas de vento superiores a 90 km por hora e chuva intensa. Entre domingo e terça, os acumulados podem chegar a 200 milímetros. Estamos bem no meio desse prazo, com possibilidade de superar 270 milímetros em alguns pontos específicos da campanha do centro. Muita chuva mesmo. A previsão de aumento no nível dos rios e risco de inundação.
12: Bom, e uma nota técnica da Embrapa traz mais de 160 medidas para o campo se preparar diante do El Niño. O fenômeno já causa impactos relevantes na produção agrícola, que devem se estender, não é uma coisa curta, não é uma coisa pequena. Até o começo do ano que vem, vamos às informações do repórter Luiz Fernando Rennes.
16: O documento foi produzido a pedido do Ministério da Agricultura e reúne orientações para produtores rurais e também para o poder público. Das 163 medidas, 14 são consideradas transversais e se aplicam a várias cadeias produtivas. 139 são específicas para setores como grãos, frutas e pecuária. Outras 10 medidas também tratam de políticas públicas como ampliação do seguro rural e do Proagro. De acordo com a Embrapa, o El Niño 2026 deve ser muito forte e se estender até o início do ano que vem. A projeção é de chuvas acima da média para a região sul do país, um padrão parecido com o visto em 2024, quando municípios do Rio Grande do Sul receberam até 700 milímetros de chuva em poucos dias, marcando o maior desastre climático já registrado no estado. A nota da Embrapa lista 5 riscos climáticos principais: o atraso na estação de chuvas, chuvas abaixo da média em várias épocas do ano, além de temperaturas elevadas. Na região sul do Brasil, especificamente, as chuvas serão acima da média, com tempestades severas, causando risco de granizo e também de vendavais. Na região sul, o maior risco é justamente esse excesso de chuvas que preocupa especialmente as culturas de inverno. Aquilo que é plantado nessa estação do ano, como o trigo e a soja, que estão na fase de colheita ao longo da primavera e também do verão. A alta umidade favorece fungos que podem contaminar os grãos com microtoxinas, derrubando a qualidade da safra. No caso do trigo, por exemplo, a perda de qualidade tira o grão da panificação e o rebaixa para ser usado apenas na ração dos animais. O calor também acaba sendo um risco. Isso porque temperaturas mais altas prejudicam a pecuária leiteira, reduzindo o consumo de alimento dos animais, a produção e a quantidade do leite oferecido ao mercado. Esses impactos tendem também a se refletir no bolso do consumidor. Quanto menor a oferta e pior a qualidade da safra, maior a pressão para a alta nos preços de alimentos produzidos na região sul, como pão, massas e derivados do leite.
9: Vamos voltar a falar de eleições. Estamos a uma semana do primeiro turno. Os eleitores, então, entram na reta final para se prepararem, para irem até as urnas votar. Murilo Luiz, de Belo Horizonte, traz dicas e informações importantes para essa preparação para a votação.
17: Há poucos dias do primeiro turno das eleições 2026, parte dos eleitores ainda não definiu todos os candidatos em que pretende votar, enquanto alguns já estão com a chamada colinha pronta. Outros ainda avaliam as opções para os cargos em disputa. O primeiro turno acontece no dia 4 de outubro, das 8 da manhã às 5 da tarde, no horário de Brasília. Neste ano, o eleitor escolhe candidatos para deputado federal, deputado distrital, dois senadores, governador e o presidente da República. A quantidade de candidatos e de informações para analisar pode fazer com que algumas escolhas fiquem para os últimos dias. Também pode pesar a falta de interesse pela política e a dificuldade de diferenciar as funções de cada cargo. Mesmo quem ainda não decidiu todos os votos, pode pesquisar as propostas, conhecer a trajetória dos candidatos e conversar com pessoas de confiança antes de ir às urnas. E vale lembrar, é permitido levar uma anotação em papel com os números dos candidatos para consultar na cabine. É aquela famosa colinha. O voto é obrigatório para pessoas de 18 a 69 anos e facultativo para quem tem 16 ou 17 anos e para idosos com 70 anos ou mais. 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
9: E a pergunta que nós temos na nossa enquete de hoje para você, enquete que está disponível no TMC News BR, nosso canal do YouTube e no nosso canal do WhatsApp, é: faltam 6 dias para as eleições, você já definiu todos os seus candidatos? Sim ou não? Essas são as possibilidades de resposta. São muitos, tem que levar uma colinha para lembrar de todos os números. Entre lá no nosso canal do YouTube e vote. E daqui a pouquinho nós vamos falar sobre as pesquisas eleitorais mais recentes. 7h08h57.
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3: Em ponto, 9 horas, terceira e última hora hoje do nosso TMC 360. Que dia hoje? Hoje é segunda-feira, boa semana para você, segunda-feira, 28 de setembro de 2026. Eu, Felipe Bueno, ela, Joana Trepton, trazendo para você destaques do noticiário como este aqui. Eleitores têm até 3 de outubro para baixar e validar o aplicativo e-título. O download fica suspenso no dia da eleição. A versão digital do título é válida para votar.
4: Mas a versão física também, é bom a gente lembrar isso. Não baixou a tempo? Leva a versão física que não tem erro. Luiz Fux deve relatar ações contra o fim das bets no Supremo Tribunal Federal. Ministro já comanda 3 processos de ações que questionam a regulamentação das apostas online.
3: Uma mega operação da Polícia Militar mobiliza 200 agentes e 7 blindados no Complexo da Maré, na zona norte do Rio de Janeiro. Até o momento, 13 pessoas foram presas e 12 fuzis apreendidos.
4: NFL bate recorde de público no Brasil em 2026. Ao todo, 72.792 pessoas foram ao Maracanã para assistir ao confronto entre Dallas Cowboys e Baltimore Ravens.
3: Dizem que o Frank Sinatra levou 150 mil, mas era outro Maracanã, né? E na seleção brasileira, que também já levou 150 mil no Maracanã, Carlo Ancelotti deve fazer mudanças na equipe que enfrenta a Austrália de novo amanhã, com transmissão aqui no nosso YouTube da TMC Esporte. O técnico deve adotar o 4-3-3 e promover as entradas de Otávio e Gabriel Bontempo entre os titulares. 9-1 agora.
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4: Segunda-feira é dia de falarmos com a nossa Dani Lima, que já está aqui conectadinha com o TMC 360. Não poderíamos falar de outro assunto, senão o assunto do momento na corrida eleitoral, a polêmica envolvendo Nossa Senhora Aparecida, fake news, ataques de Flávio Bolsonaro e um pedido de prisão de um funcionário do Planalto por uma postagem envolvendo Nossa Senhora. Dani Lima, ajuda aí a gente a organizar todas essas informações que surgiram no final de semana. Bom dia para você.
5: Bom dia, Joana. Bom dia, Felipe. Perdão pelo atraso. A tecnologia estava aqui nos atrapalhando, porém vencemos. Perdão, gente. Olha, é importante entender o seguinte. Não foi nenhuma postagem, tá? O que fez o funcionário do Palácio do Planalto, Jorge Marques. Foi uma repostagem, ou seja, ele não formulou nada, ele não escreveu nada, ele repostou uma ideia. E qual era a ideia, basicamente? Dizia: esquerda, deixa a direita provar o próprio veneno. Tá dando ruim para eles a história de Nossa Senhora, deixa a história correr. Ele repostou fora do horário de trabalho, em equipamento próprio, segundo o Palácio do Planalto, e isso motivou um pedido de prisão do Flávio Bolsonaro contra este personagem. Repito, um pedido de prisão. Eu aqui acho que a gente precisa colocar as coisas dentro da mesma baliza sempre, né? O bolsonarismo passou 8 anos dizendo, tratando ameaça de morte a integrante do Supremo Tribunal Federal, ameaça de morte ao presidente Luiz Inácio Lula da Silva, ameaça de morte, inclusive, a personagens da imprensa, ameaça de linchamento a todos esses personagens. O bolsonarismo passou 8 anos dizendo que o Daniel Silveira afirmar que ia bater no Luiz Edson Fachin, presidente do Supremo Tribunal Federal, com um gato morto, até que esse gato voltasse a miar, ou jogar o ministro Alexandre de Moraes dentro de uma lixeira, decapitar o ministro Alexandre de Moraes. O bolsonarismo passou 8 anos dizendo que isso era liberdade de expressão. Ameaça é crime descrito no Código de Processo Penal. Calúnia, difamação, são crimes descritos no Código de Processo Penal. 8 anos passaram dizendo que isso era liberdade de expressão. E alçando figuras, e eu vou ficar com o Daniel Silveira, que é o exemplo mais cristalino, eu poderia falar de Roberto Jefferson também, que uma vez que foi receber, depois de ameaçar a ministra Carmen Lúcia, a Polícia Federal recebeu com tiro, porrada e bomba, literalmente. Tiros, granadas, né? Foi assim que ele recebeu a Polícia Federal, quando foi dada a ordem para prisão após a ameaça à ministra Carmen Lúcia. 8 anos dizendo que isso era liberdade de expressão. E aí, diante de uma repostagem que não fazia qualquer ameaça a ninguém, né? Você pode criticar ou não o endosso de um determinado personagem, há uma polêmica que estava instaurada em torno do campo da direita. Reagiram com um pedido de prisão. Isso rasgou o discurso que eles vinham sustentando até então, de que é tudo pela liberdade de expressão. Foi pela liberdade de expressão. Não, era pela liberdade de agredir mesmo aquele que atrapalhava os seus planos. Era pela liberdade de agredir aquele que atrapalhava os seus planos. Foi desmesurada a ação do candidato e reforçou a ideia de que a polêmica instaurada em torno de Nossa Senhora Aparecida arrastou Flávio Bolsonaro para um corner que, pela primeira vez na campanha, parece não saber exatamente como reagir aos fatos negativos. E aí apelou, perdeu. Tanto apelou, perdeu, que é importante dizer que antes da ação com pedido de prisão, de novo, para esse funcionário que de aparelho próprio, fora do horário de trabalho, repostou, né, uma ideia de que deixa a direita provar do próprio veneno, no caso de Nossa Senhora Aparecida, já havia entrado a campanha de Flávio Bolsonaro com um pedido no Tribunal Superior Eleitoral direcionado ao ministro André Mendonça, indicado, segundo as palavras de Jair Messias Bolsonaro, por ser terrivelmente evangélico, com um pedido de, basicamente, retirada do ar de conteúdos que faziam menção à polêmica em torno de Nossa Senhora Aparecida. E aí o ministro André Mendonça, que pode o menos, pôde também o mais, né? Deu uma decisão que, de baseada, arrastou mais de 1000 postagens para o campo da censura e, inclusive, estabeleceu uma espécie de censura prévia, porque disse que caberia às redes patrulharem conteúdos semelhantes que dissessem respeito a essa polêmica e retirassem do ar. Qual foi o resultado? Material, até só sobre a Basílica de Nossa Senhora Aparecida, foi de arrasta, como dizem na internet, para o buraco, para o vão. O ministro Flávio Dino, no domingo, caçou a ordem de André Mendonça por entender que ela era abusiva. Com base no quê, Daniela? Com base num voto do próprio André Mendonça, que disse no plenário do Supremo Tribunal Federal que remoção de conteúdo precisa ter análise única, ou seja, para que eu determine a retirada de um conteúdo publicado pela Joana, eu preciso analisar este conteúdo da Joana e estabelecer uma justificativa para a retirada dele. Eu não posso, numa canetada, dizer que a Joana se assemelha ao Felipe e aí jogar os dois fora. Eu preciso analisar e dar uma análise específica, uma justificativa específica para retirada do post da Joana ou para a retirada do post do Felipe. O ministro André Mendonça contrariou, portanto, o próprio André Mendonça ao tomar a medida que tomou. A questão está instalada e aí eu aviso a quem nos acompanha, né? Apesar de estar tendo muito rumor nas redes sociais, muito barulho nas redes sociais, o que está mexendo mais com a cabeça do eleitor, segundo as pesquisas internas, ainda é a proibição das bets e não a polêmica em torno de Nossa Senhora.
4: Mas, Dani, mexendo de forma positiva, a gente já pode enxergar dessa forma. A gente teve a pesquisa BTG Nexus, que pegou parcialmente a questão das bets. Não totalmente, parcialmente, vamos colocar aqui. Essa agenda positiva do presidente Lula, ela já reverbera nas pesquisas ou ainda é cedo?
5: Joana, a questão das bets sim está reverberando nas pesquisas e de maneira mais positiva do que negativa, em especial entre as mulheres e num recorte de mulheres chefes de família mais ainda. Preciso entender que, apesar da grita generalizada, você tem aí, no caso das mulheres, chefes de família ou não, companheiras de chefes de família, pessoas que viam o dinheiro do leite, o dinheiro do pão, o dinheiro da compra ser drenado pelos sites de apostas, né? E isso, quando há proibição, gera certo alívio. Tem um argumento que está correndo muito, eu acho interessante, né? Que é, não, mas proibir não vai impedir quem é viciado de jogar. É o mesmo argumento que hoje usa-se em nome do liberalismo econômico, mas que nunca foi aceito, por exemplo, em relação às drogas. E eu não estou aí qualificando o argumento se ele é bom ou se ele é ruim. Eu estou trabalhando em cima da dificuldade de usar a mesma régua para tudo, né? Então, as pessoas usam drogas apesar de ser proibido. Tá aí a prova, são as cracolândias espalhadas por toda São Paulo, todo Rio de Janeiro. Você que mora aí na sua cidade, você sabe do que eu estou falando. Liberar vai ajudar? Esse é o ponto central, que está pegando muito na pesquisa. É como se tivessem colocado uma trava, um dificultador, uma possibilidade das famílias saírem do buraco. O governo sentiu que deu certo e vai lançar o Desenrola 3.0 num espaço aí de menos de 6 meses, né? Qual é o Desenrola? Vai negociar as dívidas de quem está enforcado por conta de dívida de jogo, por conta das bets. Vai ter também uma ação com os clubes de futebol que reagiram em grita por conta da perda de financiamento vindo das bets. E o governo vai sentar para conversar, para ver qual é a situação. Fez um estudo para ver qual é o tamanho da dependência dos clubes de futebol das apostas online, e aí vai sentar para tentar resolver. Agora, a grande questão, Joana, é essa, né? Entre as mulheres, foi visto como um alívio, uma trava, uma possibilidade de tirar a família do atoleiro.
3: Dani, quero colocar esse contexto e projetar para o debate de quinta-feira na TV Globo. Afinal de contas, com esse contexto de Betis, esse contexto de Nossa Senhora, de qualquer forma, Flávio Bolsonaro convocou, digamos, Lula para participar do debate da quinta-feira e disse que tem um projeto, e vai mostrar que tem um projeto melhor para o Brasil. Como é que você está vendo isso? O que, que os bastidores nos dizem sobre isso?
5: A campanha do Flávio fez essa jogada, né, de maneira a tentar sair do corner, né, nesse momento em que está meio imprensado por polêmicas aí. O governo ainda não decidiu, o Planalto ainda não decidiu, na verdade o Lula ainda não decidiu o que fazer com a ideia do debate, mas a tendência hoje é manter o que estava estabelecido anteriormente, não comparecer. O presidente tem uma, dizem os aliados, né, preocupação em ficar ali calado 20 minutos só ouvindo os adversários por conta do formato que foi estabelecido, né? E sendo ele o principal foco, né? Então, ainda não resolveu, há uma divisão na campanha do Lula em relação ao assunto, como houve em relação às bets também, e no caso das bets prevaleceu a vontade do Lula, no caso do debate vai ser a mesma coisa. A tendência dele hoje é não comparecer, Felipe.
3: Tá certo, então. Perdão.
4: Dani, daqui a pouco a gente conversa mais, a gente vai só colocar um pause na nossa conversa para uma entrevista importante, a gente volta em alguns minutos com você. Até já.
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3: Bom, e faltando uma semana para o primeiro turno, não vamos sair muito desses assuntos que a gente estava conversando com a Dani Lima, não. A gente vai conversar a partir de agora com o presidente nacional do Partido dos Trabalhadores, Edinho Silva. Presidente, prazer falar com você mais uma vez aqui no âmbito da TMC. Seja bem-vindo, muito bom dia.
4: Bom dia.
6: Bom dia, alegria minha de estar com vocês e falando desse momento tão importante da vida política brasileira.
3: Lembrando que o presidente está conversando conosco apenas em áudio neste momento, tá certo? Para você que está nos assistindo no YouTube. Presidente, vamos começar falando então de um dos grandes temas da semana, né? O tema que foi já era assunto antes do anúncio do presidente Lula, mas a partir do anúncio na sexta-feira à tarde virou uma realidade, está sendo muito comentado, muito discutido. A favor e contra, que é a medida provisória das bets. Como é que o senhor avalia a resposta da sociedade nessas, digamos, 48 horas depois do anúncio?
6: Olha, o presidente tomou uma medida. Primeiro, é bom nós lembrarmos, o presidente está governando, né? Por mais que ele seja candidato, ele está governando, portanto, como governante, como presidente do Brasil, ele tem que continuar tomando medidas, continuar enfrentando os problemas do povo brasileiro. Não é um assunto novo no governo, esse assunto ele já vem em estudo, já tem um bom tempo. O governo vinha procurando dados, informações, né, constatações, para que se avaliasse né, o que, que aconteceu com as famílias brasileiras após a regulamentação das bets. É bom nós lembrarmos. Né, as bets, elas foram criadas ainda no governo Temer, o governo Temer que autoriza o jogo online no Brasil. Tinha um prazo para regulamentação, esse prazo nunca foi cumprido. No governo Bolsonaro se omitiu diante desse fato. E o que aconteceu foi que a não regulamentação jogou as bets no jogo clandestino, né? Ou seja, fez com que o brasileiro fosse para a prática do jogo clandestino, né? E se começou, infelizmente, nós vimos que o crime organizado começou a utilizar essa criação das bets não regulamentadas, né, para se lavar dinheiro, né, para, portanto, tentar fazer desse novo modal de jogo no Brasil uma forma de lavar dinheiro e de, inclusive, dinheiro não só de outros crimes que já existiam na prática dos jogos, mas também em relação ao tráfico de drogas. Então, claro que precisava regulamentar. E o presidente Lula regulamentou, porque precisava ser regulamentado diante dessa constatação que eu estou dizendo aqui, que toda a imprensa brasileira sabe que é verdade, e o povo brasileiro também sabe. E o governo começou a avaliar as consequências dessa regulamentação. E, claro, não preciso dizer que, infelizmente, e não é um fenômeno brasileiro, o mundo está se deparando com isso, porque as bets, elas tornaram-se um modal de jogo no mundo todo. Vários países estão revendo a regulamentação e o Brasil também teve que fazer uma revisão por conta da dependência que se criou. Portanto, aquilo que deveria ser

0: endividadas, famílias desorganizadas. O presidente, diante dos dados, das informações, inclusive ele fez uma reunião com várias pessoas que se tornaram vítimas das bets, ouvindo diretamente o que havia acontecido com essas famílias e diante, primeiro, das informações que ele tinha já históricas desde a regulamentação. Ouvindo, pegando os dados que o governo tem acesso do volume de endividamento, porque criou, desenrola, e mesmo assim, boa parte das famílias não conseguiam sair das suas dívidas. Então, diante desse cenário, o presidente fez por bem publicar uma MP proibindo as bets, porque efetivamente hoje elas se tornaram algo nocivo para as famílias do nosso país.
1: Medida que tem, inclusive, amplo apoio da população. Presidente, como o senhor avalia as últimas pesquisas de intenção de voto? Chegamos à reta final do primeiro turno com um cenário competitivo equilibrado, empatado em quase todos os institutos, dentro da margem de erro. Ao que o senhor atribui esse empate técnico?
0: Olha, eu sempre digo que a pesquisa ela é uma fotografia do momento, né? E ela está fotografando, primeiro, um momento de uma crise institucional que o Brasil vivenciou. A crise envolvendo a Suprema Corte brasileira, ela é efetivamente talvez a maior crise institucional das últimas décadas, porque envolve o poder judiciário, envolve o poder que tem por obrigação constitucional zelar, né, pela democracia, e garantir o direito do indivíduo. Então, não é uma crise pequena. E essa crise, ela estimula um sentimento que é legítimo, que é um sentimento de mudança, né? E claro, a campanha, né, eu digo a campanha de 26, a campanha presidencial, ela passou a ser norteada por esse sentimento de mudança. O que é importante, né, e nós estamos nos empenhando muito para fazer esse debate, é que, primeiro, esse sentimento de mudança, ele é legítimo na sociedade brasileira, ele é legítimo. Só que...
1: A gente perdeu o contato?
2: Perdemos o contato.
1: Ah, não, voltou.
2: Voltou.
1: Presidente.
2: Pois não, presidente. Não,
1: mudança é um sentimento legítimo. Parou aí.
0: Da sociedade brasileira, só que a única liderança capaz, de fato, de fazer as mudanças que o povo brasileiro precisa, é o presidente Lula, porque ele já fez as mudanças. O presidente Lula foi a liderança que mais mudou a vida do povo brasileiro, com programas importantes como Bolsa Família, como ProUni, programas de infraestrutura como o PAC, que fez a transposição do Rio São Francisco, fez as mudanças como a criação do SAMU, fortalecimento do SUS, fortalecimento da educação com os institutos federais, com o fortalecimento das universidades federais. Portanto, se tem alguém que tem legitimidade para falar em mudança no Brasil, é o presidente Lula. E é com essa legitimidade que ele tem hoje condições de falar que, de fato, ele vai liderar, né, mudanças, e claro, depende do Congresso Nacional, mas pela sua força política, pela sua legitimidade. Ele quer liderar a mudança como uma reforma no Poder Judiciário, é necessário que se faça uma reforma no Poder Judiciário. Ele tem defendido uma reforma no modelo político brasileiro, e ele tem dito que o modelo político brasileiro apodreceu, que ele precisa ser reformado. É o presidente Lula que tem hoje legitimidade para falar de segurança pública, infelizmente. Quem condecora miliciano, quem tem relações históricas com miliciano, não pode falar de segurança pública, não tem legitimidade para falar de segurança pública. Ao contrário, nós não queremos a prática miliciana tomando conta do Brasil. Então, quem tem condições de falar segurança pública, de asfixiar o crime organizado, porque mandou uma legislação para o Congresso Nacional, mudando hoje os parâmetros, porque hoje o governo federal não pode atuar na segurança pública, né, mudando os parâmetros, quem fez essa legislação,

0: quem fez, é autor dessa mudança, é o presidente Lula, para que a gente possa ter efetivamente instrumentos via governo federal para asfixiar o crime organizado, para enfrentar as milícias, para a gente devolver o território para as famílias. É o presidente Lula que tem condições de falar de melhoria do SUS, de adoção de novas tecnologias, porque foi ele que fortaleceu o SUS. Ao contrário do governo Bolsonaro, que destruiu o SUS na pandemia, é bom nós lembrarmos, e não podemos esquecer das 714 mil covas que foram abertas durante a pandemia. É o Bolsonaro que acabou com a farmácia popular. Então, se tem alguém que tem condições de falar de adoção de novas tecnologias, de melhorar a prestação de serviços para a população, é o presidente Lula. É o presidente Lula que tem legitimidade para falar de universalização da educação integral,
1: sim,
0: de universalização do direito à creche, de criação de uma rede de atendimento aos idosos. Portanto, nós sabemos que a sociedade brasileira quer mudança, mas a liderança capaz de produzir, de promover mudanças no Brasil é o presidente Lula.
2: Presidente, mas de qualquer forma temos um fato, né? O fato é que nesse semestre, nos últimos meses, por exemplo, há essa linha, essa cola entre um e outro dentro do empate técnico. Então eu pergunto, para a gente andar com a entrevista, na área propositiva, faltando 6 dias, podemos dizer assim, uma semana, como lembrou a Joana, para o primeiro turno, em que a campanha vai concentrar os esforços. Lembrando que além dessa questão das bets e de todo o programa, ainda aparece essa questão envolvendo Nossa Senhora Aparecida. Então, qual que vai ser o objeto, ou quais serão os objetos da campanha nessa última semana?
0: Olha, nós vamos continuar comparando os dois projetos. Um é o projeto de Brasil representado pelo presidente Lula, que o povo brasileiro conhece. Nós sabemos que nós precisamos fazer correção de rotas, que nós precisamos melhorar a qualidade do gasto público, que a gente tem que fazer reformas no governo e reformas no modelo de Estado brasileiro para a gente poder, inclusive, ter capacidade maior de investimento. Mas o presidente Lula pegou um Brasil destruído em 2023. Nós sabemos que nós temos que fazer mais. Nós sabemos que o povo brasileiro deseja mais do presidente Lula, mas ele é o único líder capaz de fazer as mudanças que o Brasil precisa. Então, nós vamos intensificar essa comparação de qual Brasil que o povo brasileiro quer. Nós vamos querer essa relação com a milícia tomando conta do Brasil? Nós vamos querer um Brasil onde o Flávio Bolsonaro pega um avião e vai para os Estados Unidos entregar as nossas reservas minerais, se submeter às imposições do governo Trump, inclusive em relação ao PIX? Ou nós vamos querer um Brasil onde os metais críticos sejam utilizados para modernizar a nossa indústria, que a gente possa fazer o Brasil se desenvolver tecnologicamente, gerar empregos de qualidade para a nossa juventude? São dois projetos distintos. E, inclusive, em relação à democracia, né? A família Bolsonaro representa um projeto onde eles perderam uma eleição e eles não aceitaram o resultado eleitoral e tentaram um golpe. Agora, esse debate que não tem o menor fundamento de questionar se Nossa Senhora é a padroeira do Brasil ou se não é a padroeira do Brasil, sabe? É desrespeito à fé do povo brasileiro, é desrespeito a tudo que nós construímos por décadas. Nossa Senhora é reconhecida pelo povo brasileiro, né, como padroeira do Brasil, e a gente tem que parar com essa guerra religiosa. As religiões têm que conviverem entre si. A gente tem que ter paz para cada um poder professar a sua fé da forma que achar melhor. Então, criar essa guerra religiosa no Brasil, isso é um absurdo. Nós vamos, portanto, continuar comparando os dois projetos distintos de país. E o povo brasileiro vai ter que escolher qual o Brasil que ele quer, qual o Brasil que ele quer para o futuro. O presidente Lula todo mundo conhece, o presidente Lula todo mundo sabe quem é. O presidente Lula, nós podemos melhorar a rota, consertar a rota, aprimorar a rota, sim, mas o povo brasileiro sabe quem o presidente é. E se tem alguém que pode fazer as mudanças que o Brasil precisa é o presidente Lula, porque ele já fez, não é discurso. Ele já fez. Alguém que já fez pode fazer muito mais e o povo brasileiro conhece o presidente Lula.
1: Presidente, nosso tempo está chegando ao fim, mas já que o senhor falou em debate e aqui tentando sanar até uma curiosidade de um momento que é um momento emblemático antes do primeiro turno, queria saber se já temos informações a respeito da ida do presidente Lula ou não ao debate da TV Globo. Seria o primeiro momento em que o presidente estaria ali num formato. Até agora, nesta campanha, o presidente foi sabatinado, mas seria um momento em que ele estaria nesse formato de debate. Temos alguma informação?
0: Olha, o presidente Lula quer muito confrontar o Flávio Bolsonaro. É o que ele mais quer. É, agora, ele quer um modelo de debate onde ele possa confrontar o que ele defende para o Brasil com aquilo que a família Bolsonaro defende. Agora, se for um modelo de debate onde o presidente Lula faz uma pergunta e fica meia hora esperando para fazer a segunda, é evidente que esse confronto de ideias não vai acontecer, esse confronto de projetos não vai acontecer. Então, o presidente Lula quer sim ir aos debates, desde que seja um debate onde ele possa confrontar o que ele pensa, o que ele defende, o modelo que ele defende para o Brasil, com aquilo que o Flávio Bolsonaro representa. Mas ele só poderá fazer isso se as regras do debate permitirem. Ele fazer uma pergunta e ficar 20 minutos, meia hora, esperando todo mundo falar, para depois ele fazer outra pergunta, se for esse modelo, é evidente que o presidente Lula não irá ao debate e vai ficar aguardando o segundo turno, porque aí o segundo turno serão só os dois, né? Só ele e o Flávio, portanto, esse confronto de ideias, esse confronto de projetos, aí sim ele vai acontecer e o povo brasileiro poderá fazer a comparação do que representa o presidente Lula, do que ele representa para o Brasil, daquilo que ele quer para o Brasil, e o Flávio Bolsonaro vai ter que se explicar, inclusive explicar a relação dele com a milícia do Rio, explicar o que eles fizeram na pandemia. A pandemia, são 714 mil brasileiros mortos. Por que que ele quer entregar as terras raras ao Trump? Por que que ele quer entregar o Pix ao Trump? Né? Como que alguém que tem relação com o miliciano pode falar em segurança pública? Então, aí o Flávio vai ter que se explicar num confronto direto com o presidente Lula.
2: Pois não. Nós ouvimos aqui na TMC, no TMC 360, o presidente nacional do PT, Edinho Silva. Presidente, muito obrigado. Ótima semana para o senhor.
0: Eu que agradeço, grande abraço a vocês e a quem nos acompanha tanto pela rádio como também pelo YouTube.
2: Muito obrigado. Lembrando que a TMC, aqui no TMC 360, procurou o coordenador de campanha, da campanha de Flávio Bolsonaro, Rogério Marinho, também o presidente nacional do PL, Valdemar Costa Neto. Microfone, obviamente, ao longo desses próximos dias, ao longo desta semana, até o primeiro turno, está à disposição. 9:30 agora.
1: Nova pesquisa BTG Nexus para as eleições presidenciais aponta Lula numericamente à frente de Flávio Bolsonaro. No primeiro turno, Lula, do PT, aparece com 42% das intenções de voto contra 37% de Flávio Bolsonaro, do PL. Na sequência, estão empatados com 5% Augusto Cury, do Avante, Ronaldo Caiado, do PSD. Renan Santos, do Missão, registra 4%, enquanto Romeu Zema, do Novo, e Samara Martins, do UP, marcam 1% cada. Votos brancos e nulos somam 3%, 2% não souberam responder. Em votos válidos, Lula tem 44% contra 39% de Flávio Bolsonaro.
2: Nas simulações de segundo turno, cenário mais apertado segue entre Lula e Flávio. O petista registra 46% contra 44% de Flávio Bolsonaro, tecnicamente, portanto, empatados dentro da margem de erro, mais uma vez, 2 pontos percentuais para cima ou para baixo, para mais ou para menos. 2 mil eleitores ouvidos entre 25 e 27 de setembro, nível de confiança 95%, levantamento registrado no TSE. E a Dani Lima está conosco de volta para falar desses números que, de certa forma, andam espelhando números anteriores, né, Dani?
3: Sim, você tem uma oscilação, não dá nem para chamar de crescimento do presidente Lula, mas num cenário tão apertado, né, o que está levando algum alívio para o Palácio do Planalto, né? Você tem aí uma oscilação do presidente Lula no primeiro turno, chegando a um patamar em que ele sai do limite da margem de erro, a diferença de 4 para 5 pontos de Flávio Bolsonaro, o que dá na avaliação da pesquisa, que, de novo, é um retrato de ontem, né? Ela pode espelhar uma tendência, mas ela não é projeção de resultado. Pesquisa só serve para apontar caminho e ela está sempre com o olho no retrovisor. A pesquisa vale até o dia de ontem. Então, o Lula teria conseguido um fôlego para sair da distância na margem de erro contra Flávio Bolsonaro no primeiro turno. No segundo turno, a coisa segue empatada, mas, de novo, né? Se já é difícil projetar algo para o domingo, que é quando o eleitor se encontra com a urna pela primeira vez neste ano, que dirá para daqui a 26 dias? Então, neste momento, o dado mais relevante me parece esse da pesquisa de primeiro turno, que mostra o Lula saindo da diferença da margem de erro com Flávio Bolsonaro, ganhando, segundo a própria BTG Nexus fala na apresentação da pesquisa, um fôlego, né? A apresentação da pesquisa da BTG Nexus, ela começa com, abro aspas, Lula mostra fôlego e amplia para 5 pontos percentuais vantagem sobre Flávio no primeiro turno. No segundo turno, como eu disse, com uma projeção mais longínqua, né? Você ainda tem um empate técnico. Importante dizer algumas coisas aqui, né? Essa é uma eleição para a qual vai se decidir uma coisa ainda ou tão importante quanto a presidência da República, que são as vagas no Senado. As pesquisas estão mostrando um cenário embolado na maioria dos colégios eleitorais. Isso tende a se deslocar para um outro lugar, tá? Porque em colégios eleitorais como São Paulo, Rio de Janeiro, onde há um crescimento dos candidatos de direita, e no caso de São Paulo, Tarcísio de Freitas deve liquidar a corrida eleitoral no primeiro turno, a possibilidade de a direita fazer as duas vagas no Senado ela é enorme, porque esse voto é um voto que vai se decidir na 1/10 hora. Então, o cidadão define o voto para presidente, define o voto para governador, na hora de votar ele pensa quem são os senadores alinhados a esses candidatos aqui, né? Então, assim, vai demandar da esquerda uma organização brutal e uma tentativa de furar a bolha brutal, por exemplo, em São Paulo, para que Simone Tebet ou Marina Silva, de fato, consigam alguma vaga, né? A lógica denota uma vantagem para os candidatos de Tarcísio de Freitas nesse caso. Isso tende a se repetir em outros colégios eleitorais importantes. Vamos ver se a direita vai conseguir cumprir a meta, né, de fazer maioria no Senado. Senado esse que vai avaliar, entre outras questões, a polêmica em torno do Supremo Tribunal Federal, que tem hoje não um, não dois, não três, não quatro, mas 5 integrantes diretamente envolvidos ou por meio de seus filhos, né, com Daniel Vorcaro, o ex-banqueiro, dono do Banco Master, autor da maior trama de corrupção financeira no país e que engendrou os três poderes. Governos, inclusive de estados, como o Rio de Janeiro, muito enroscado ali, mas também o próprio Supremo Tribunal Federal e o Legislativo.
1: Tem 5 ministros envolvidos, direto ou indiretamente. Falta um ministro no Supremo Tribunal Federal, uma conta que também fica para depois da eleição. Dani, a gente só vai voltar a se falar depois do primeiro turno. Então, um ótimo trabalho para você. Semana de muito, muito, muito trabalho. Eu sei que você vai chegar afiada na segunda-feira que vem. Se eu pudesse, eu pulava para segunda-feira. Mas chegar, você vai chegar, né?
2: Não que ela não, não possa aparecer aqui a qualquer momento, porque as portas estão abertas. Ela sabe que ela pode contar com a gente, vice-versa, né, Dani?
3: Sempre, querido. Estamos juntos. Bom trabalho para vocês. Boa cobertura. Sigo acompanhando e torcendo pelo sucesso de vocês nessa semana aí, insana. Vambora.
1: Vambora. Tchau, Dani.
2: Valeu, boa semana. Agora, 9:36. Daqui a pouco a gente fala mais um pouquinho no último bloco do TMC 360, rede, né, nacional. A gente fala mais um pouquinho sobre todas essas polêmicas, essas bolas que estão pingando nas últimas 48 horas dentro do universo político eleitoral do Brasil.
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15: 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A Avenida Cruz Cabugá tem trânsito lento no sentido Santo Amaro. Tem lentidão desde o início da via até as imediações da Avenida Mário Melo. Uma ocorrência nas imediações do shopping provoca toda essa lentidão. Se está saindo agora de Ouro Preto com destino ao centro do Recife, prefira fazer o seu trajeto pela Avenida Gaminô Magalhães, seguir pela Avenida Doutor Jaime da Fonte para sair na Cabugá em um trecho melhor. No sentido contrário, a Avenida Cruz Cabugá tem pontos de lentidão, mas nada que precise de desvios. 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
26: Olá, muito bom dia, você que acompanha a programação da TMC Pernambuco. Eu sou Joely Santos e estou chegando para te deixar muito bem informado. Olha só, uma jovem de 26 anos morreu em um acidente envolvendo duas motos na BR-101, no bairro de Passarinho, na zona norte do Recife. A colisão aconteceu por volta das 6 da noite do sábado. A vítima era passageira de uma das motos que fazia uma corrida por aplicativo. Segundo a PRF, a suspeita é de que as duas motocicletas colidiram. A jovem, infelizmente, morreu no local. Os dois condutores ficaram feridos e foram socorridos pelo SAMU e pelo Corpo de Bombeiros. Um deles foi levado para o Hospital da Restauração. A Polícia Civil vai investigar as circunstâncias do acidente. E olha só, dois integrantes da torcida Jovem do Esporte foram presos durante o clássico entre Náutico e Esporte no Estádio dos Aflitos, no Recife. Mas essa informação e muitas outras, eu, Joely Santos, junto com Júlio Andrade, trazemos para você daqui a pouquinho no Pernambuco TMC, primeira edição. A gente espera já.

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11: Hora de atualizar o noticiário de economia e infraestrutura no Brasil com as informações da agência Infra, que é parceira da TMC, Operador Nacional do Sistema Elétrico. Atenção, monta plano especial de segurança para garantir o fornecimento contínuo de energia durante as eleições, tanto no primeiro turno, no próximo domingo, como no segundo turno também. Diretrizes estabelecem reforço na transmissão, acionamento preventivo de usinas térmicas e equipes de prontidão em todo o país. Entre medidas operacionais, linhas que trazem a energia gerada em Itaipu para o Sudeste vão operar com redundância ampliada para suportar falhas simultâneas sem cortar a transmissão.
12: Uma mega operação da Polícia Militar mobiliza 200 agentes e 7 blindados no Complexo da Maré, na Zona Norte do Rio de Janeiro. Até o momento, 13 pessoas foram presas, 12 fuzis foram apreendidos. Ao vivo do Rio, Luísa Rodrigues.
13: É isso, Joana. Inclusive, uma criança foi baleada durante essa operação da Polícia Militar no Complexo da Maré, aqui na Zona Norte do Rio, durante aí esta segunda-feira. Essa criança ela foi encaminhada para o Hospital Estadual Getúlio Vargas e a idade dela ainda não foi divulgada. Além da criança, também um policial militar foi baleado no braço durante o confronto, mas não corre risco de vida. Essa operação ela começou ali durante a madrugada desta segunda-feira, inclusive relatos de tiroteio durante a madrugada foi noticiada pelos moradores, né? Barricadas também foram montadas por criminosos na região, inclusive com caçambas de lixo. Nesse momento, segundo os agentes, 7 pessoas foram presas até o momento e delas aí temos 12 pessoas feridas, suspeitos e também a criança e esse policial estão nessa contabilização. Lembrando que esses suspeitos foram encaminhados para o Hospital Federal de Bom Sucesso e durante também esse confronto, um suspeito morreu. Como a Joana disse, né, cerca de 200 policiais participam dessa ação contra o Terceiro Comando Puro, que tem como objetivo, então, combater a atuação dos criminosos e reprimir atividades relacionadas ao tráfico de drogas e à circulação de armas na região. Até o momento, tiveram algumas apreensões, como 12 fuzis, 5 pistolas, granadas, drogas e munições que ainda estão sendo contabilizadas. Além disso, foram apreendidos, segundo a corporação, 65 quilos de maconha e também um veículo recuperado. Nesse momento, por conta dessa operação, mais de 41 unidades escolares foram impactadas por conta desse confronto, dificultando bastante a vida de quem mora nesse local. A operação continua em andamento e a Polícia Militar, é claro, vai trazendo mais informações. Agora, outra operação que também acontece nesta segunda, e já da Polícia Civil, né? 4 pessoas nessa operação foram presas, operação chamada de Operação Mercador, contra uma organização suspeita de desviar armas para integrantes de grupos criminosos. 2 prisões foram realizadas aqui no Rio de Janeiro e outras 2 prisões na Bahia, né? Uma operação da Polícia Civil aqui do Rio em parceria com a Polícia Civil da Bahia e ao todo aí sendo cumpridos 56 mandados de prisão. Essa operação que também segue em andamento e a gente segue aqui atualizando a todos que nos acompanham.
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12: Hora de conversarmos com o Fernando Mulica, todos os dias por volta das 9h40, aqui na TMC, no TMC 360. Vamos falar sobre as consequências dessa briga em torno de Nossa Senhora Aparecida. Mulica, bom dia para você. Quem diria, na semana passada nós terminamos a nossa conversa falando sobre o imponderável. Realmente não dá para ponderar o que vem depois nessa corrida eleitoral, que chega à reta final do primeiro turno.
11: Opa, cadê?
12: Falta só ligar o microfone.
11: Mulica?
12: Mulica tá sem voz, mas não é censura. Não é censura, não, não é censura da Justiça Eleitoral, não nem funciona. Nossa.
11: Bom, daqui a pouco, então, a gente retoma o contato com o Mulica. Vamos ver. Não. Daqui a pouco. Vamos trazer mais uma informação que dá tempo aqui. Eu sei que o TMC 360 está acabando, mas tem espaço para falar muita coisa. Daqui a pouco a gente tem os números finais da nossa enquete também, que a gente não trouxe ainda, mas vamos lá. Após a publicação da medida provisória que proíbe apostas esportivas e jogos online no Brasil, sexta-feira, você se lembra, à tarde, né? Operadores clandestinos aceleraram a criação de endereços ilegais na internet. De acordo com o levantamento da plataforma BetLegal, em parceria com a empresa de cibersegurança Iron Security, 415 novos sites não autorizados surgiram após a divulgação da medida provisória. Os dados da BetLegal mostram uma escalada rápida. Até a última quinta, dia em que o presidente Lula vetou as casas de apostas, havia 295 domínios não autorizados ativos. Em cinco dias, 120 bets clandestinas foram criadas. O recorte é das 6 horas da tarde do dia 25 de setembro às 8 horas e 42 até às 8 horas e 42 minutos.
12: Pois é, um mercado, né? Um mercado que se multiplica, que se reorganiza, o mercado das bets ilegais. Bloquear uma plataforma não faz com que outra deixe de aparecer quase que instantaneamente, minutos depois. Então, a proibição anunciada pelo governo tem um desafio muito grande, que é o de enfrentar a criação de novos endereços e os meios usados para receber o dinheiro dos apostadores. Inclusive, muitos influenciadores ou desinfluenciadores, é a melhor palavra para a gente usar, disseram que vão para outros países para poderem fazer propaganda de sites de apostas ilegais de forma a continuar ganhando o dinheiro deles. Mas aqui vale um lembrete: a aposta, e inclusive essa aposta deles em ficar rico, milionário com essas propagandas, a aposta é aquilo, você ganha ou você perde. Nesse caso, esses influenciadores agora perderam, talvez eles precisem encontrar uma forma mais honesta de ganhar dinheiro.
11: Agora vamos pensar numa coisa aqui, que é a seguinte, esses dados que mostram um crescimento absolutamente bizarro, uma multiplicação absolutamente bizarra de bets ilegais, mostra uma coisa também. Aparece a oportunidade para as bets ilegais. Agora, se essas bets ilegais, de fato, absorverem parte que seja do mercado que estava, do contingente que estava sendo atendido pelas bets ilegais, isso significa que temos um problema mais sério ainda para resolver no Brasil, e esse problema não necessariamente está sendo contemplado na medida provisória anunciada pelo governo federal. A ver, o tempo é muito curto ainda, mas é impressionante como essa velocidade está alta na proliferação desses sites, desses aplicativos ilegais. 9 horas e 53 minutos. Bom, e aí a gente tem o STF devendo escolher o ministro Luiz Fux como relator das ações judiciais contra essa medida provisória, contra essa proibição das bets no Brasil. Rafael Felitti, de Brasília, traz as informações.
15: Entidades do setor, como a Associação Nacional de Jogos e Loterias, preparam questionamentos no Supremo Tribunal Federal contra a medida provisória editada pelo presidente Lula, que acabou com as apostas virtuais no país. Antes da medida provisória, o ministro Luiz Fux já conduzia 3 ações diretas de inconstitucionalidade sobre a regulamentação das bets. Esses processos foram apresentados pela Procuradoria-Geral da República, pela Confederação Nacional do Comércio e também pelo Partido Solidariedade. A PGR alega que o mercado de apostas tem caráter predatório e afeta o direito à saúde pública. Com a nova proibição geral, o andamento dessas ações antigas ficou incerto. O ministro Luiz Fux havia agendado uma consulta pública para ouvir os envolvidos, enquanto a Advocacia do Senado defendeu a manutenção da regulamentação e a Advocacia Geral da União ainda não se manifestou sobre o assunto.
12: Agora falar de esporte? Gustavo Soler já está aqui com a gente para falar sobre esse último treino para o amistoso contra a Austrália. Técnico Carlo Ancelotti prepara mudanças no time titular. Estamos falando da seleção brasileira. Bom dia para você, Soler.
16: Tudo bom, Joana? Bom dia para você, para o Bueno, todo mundo que nos acompanha aqui no TMC 360. E nesta terça-feira, né, teremos o segundo amistoso da seleção brasileira diante da equipe da Austrália, mais uma vez no mesmo estádio, ou seja, já com a garantia que o gramado estará horroroso também para este duelo. E o técnico Carlo Ancelotti, nesse novo período de experiências visando, né, o futuro da seleção brasileira, deve optar por 7 alterações na escalação titular do Brasil. No gol, o Otávio do Cruzeiro vai substituir o Hugo Souza. A linha defensiva também totalmente diferente, com Wanderson, Jair Cunha, Gabriel Magalhães e o Mauro Júnior jogando como lateral esquerdo. No meio de campo, a manutenção de Danilo e Bruno Guimarães, mas ganhando uma companhia. O Gabriel Bontempo do Santos também deve começar entre os titulares. No ataque, sai Estevão, entra o Rayan, que marcou o gol de empate no primeiro amistoso contra a Austrália. E aí o Rafinha vai jogar de centroavante, função que ele está realizando neste momento no Barcelona. E o Vini Júnior mantido na ponta esquerda. Então esse deve ser o time do Brasil para o duelo de amanhã, 7 horas da manhã, com bola rolando e, é claro, transmissão da TMC, narração do Éder Luiz, comentários do José Calil e as reportagens do Kaique Silva.
11: Agora você foi generoso, Solé, porque já temos a desculpa, né? O gramado, né?
16: É, às vezes pode ser o gramado, a bola.
11: A bola.
16: Desculpa é o que não vai faltar, não, né? Não vai faltar. Se for ruim de novo o jogo, eles vão arrumar uma desculpa.
11: Ah, mas amanhã a gente vai falar sobre isso aqui. Nesse horário o jogo já vai... Ah, pode ficar tranquilo. Boa semana para você, Solé.
16: Para nós, bom trabalho para vocês.
11: 9h56 agora. Números finais da nossa enquete. Números finais da nossa enquete. Pergunta muito simples, resposta simples também. Faltam 6 dias para as eleições. Já definiu todos os seus candidatos ou candidatas? Venceu sim, 81%. O não tem 19%. Amanhã tem mais uma enquete para você.
12: Então amanhã a gente volta às 7 horas da manhã no nosso canal do YouTube e logo depois do horário político eleitoral obrigatório às 7h25 aqui no Dial. Até amanhã. Tchau.
11: Tchau.
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15: Sejam todos muito bem-vindos e muito bem-vindas a mais uma edição do Pernambuco TMC. Mais uma, né, para a gente fechar este mês, né, em breve, estamos já no dia 28, reta final do mês de setembro. Hoje é dia 28, reta final da campanha eleitoral, pelo menos em relação ao primeiro turno, né? Essa é a última semana antecedendo o primeiro turno. Será que teremos ao segundo turno para governo do estado, para presidente da república? Enfim, saberemos tudo isso no próximo domingo. Mas essa semana, claro, né, antecedendo o primeiro turno das eleições, a rede TMC prepara esta cobertura especial aqui em Recife. Nós teremos, né, nas edições, conversas com cientistas políticos. A gente vai falar com mais detalhes como chegam os candidatos nesta reta final. Então, eu já te convido para que você possa acompanhar durante toda essa semana os nossos programas, né? Vamos juntos! Eu sou Júlio Andrade, agradeço a sua audiência, agradeço o seu carinho, a sua companhia, você que nos escuta em 92.7 através do nosso dial, né? 92.7, e aí você escuta no carro, você escuta em casa, você que também nos escuta através dos aplicativos, através da internet, você que está na academia, você que está resolvendo aí as pendências do dia, mas quer ficar bem informado, bem informada, aqui, claro, é o nosso canal, Rede TMC. Até o momento, você estava escutando as notícias do Brasil e do mundo com o TMC 360, na apresentação da Joana Trepton e do Felipe Bueno, junto com os mais diversos colunistas, né? E agora, então, a gente abre espaço para os programas locais. Programas, porque eu chego com o jornalismo, Pernambuco TMC Primeira Edição, depois a gente dá uma rápida pausa, né, para o guia eleitoral que também chega na reta final, e aí depois a equipe esportiva assume o comando. E hoje, né, a gente até vai adiantar também daqui a pouquinho na segunda hora do Pernambuco TMC, porque tem muita notícia sobre o Náutico, né, que venceu o clássico diante do Sport. Tem também as notícias do Santa Cruz, que ainda não é Série B, mas está muito próximo, né, o Santinha. Então daqui a pouquinho a gente vai trazer todas as informações, todos os detalhes. Vamos juntos, sejam bem-vindos e bem-vindas no A Pernambuco TMC Primeira Edição.
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15: São 10h05, deixa eu acionar a nossa repórter Joely Santos, que está aqui comigo na bancada do Pernambuco TMC. Daqui a pouquinho a gente vai falar sobre eleições, viu? Porque tivemos uma pesquisa, né, com intenções de voto para governo do estado, pesquisa que foi divulgada hoje pela manhã, daqui a pouco a gente traz os números. Mas Joely, seja muito bem-vinda, bom dia, boa semana. E Joely, você já fala do metrô, é isso? Conta pra gente.
17: É isso mesmo, Júlio Andrade, bom dia para você, para todos os ouvintes da TMC Pernambuco. Pois é, a gente vai lembrar algo que a gente falou na última sexta-feira, né? As estações que atendem a linha centro do metrô do Recife começam a fechar uma hora mais cedo, às 22 horas, nesta segunda-feira. Segundo a Companhia Brasileira de Trens Urbanos, a CBTU, a medida será necessária por conta de serviços de substituição dos telhados das estações Afogados e Joana Bezerra. Os demais modais do sistema, como a linha Sul e Diesel, seguirão operando normalmente. Tem mais informações. Em busca de minimizar o transtorno dos passageiros que dependem do serviço, o Grande Recife Consórcio de Transportes montou um esquema especial com reforço de ônibus, com uma ativação de 3 linhas de contingência. As linhas que terão operação emergencial são 238, TI Jaboatão, TI Barro, com intervalo previsto de 20 minutos, 858, da TI Joana Bezerra, TI Afogados, TI Barro, com intervalo previsto de 25 minutos, e o 2481, TI Camaragibe, TI Tipe, com intervalo previsto de 35 minutos.
15: Muito obrigado, Júlia. Informações importantes, né? Questão de mobilidade, questão do metrô. E por falar em mobilidade, vamos saber como é que está o trânsito agora na capital pernambucana?
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15: Vamos lá saber como é que está a movimentação durante todo o programa. A gente vai ficar monitorando, né, para que você possa se deslocar pelas ruas, chegar a tempo nos seus compromissos. Vamos lá, informações do trânsito com a repórter Raísa Macário. Raísa, bom dia para você, muito bem-vinda, boa semana.
19: Muito bom dia para você, Júlio, ouvinte da TMC. 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E a gente abre nosso giro pela capital pernambucana falando da Gaminão Magalhães. Trânsito está intenso no sentido Joana Bezerra. Tem lentidão desde as imediações do viaduto da João de Barros até o Paissandu. Obras nas imediações do Derby deixam o trânsito lento nesse momento. Se está saindo agora do Torreão com destino ao bairro de Joana Bezerra, prefira fazer o seu trajeto pela Avenida Norte, seguir pela Rua Coelho Leite e fazer o seu trajeto pelo centro do Recife, que tem trânsito melhor nesse momento. No sentido contrário, a Avenida Gaminão Magalhães tem trânsito fluindo sem retenções. 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Volto já com mais informações. 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
15: Obrigado, Raísa, e até daqui a pouquinho com mais notícias do trânsito. 10 e 9.
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15: Vamos lá, informações sobre eleições, falei agora há pouco, né? Chegamos nesta reta final em relação ao primeiro turno das eleições, né? A gente, claro, fica acompanhando, será que teremos segundo turno para o governo do estado de Pernambuco, para a presidência da República, enfim, a gente, claro, né, só vai ter essa resposta na próxima semana, né? Próxima semana, na segunda-feira, na verdade no domingo, né? Então, ainda essa semana lá no domingo, a gente vai ter, claro, os resultados, né? Na verdade é a próxima, né? Domingo já é a próxima semana. Então a gente vai ter o resultado das eleições. Mas chegamos nesta reta final. é a semana onde os candidatos vão ali para o tudo ou nada, não é? Ah, fica na expectativa, gente, sobre a questão de debates. Por exemplo, teremos um debate importante essa semana, fechando ali, né, na TV Globo. Será que o Flávio Bolsonaro participa e o Lula? Ontem, durante um ato em Goiânia, o Flávio Bolsonaro disse que estará, sim, no debate e quer confrontar o Lula. O Lula não confirmou oficialmente se vai ou não, mas agora pela manhã o Edinho, né, o presidente do PT, estava conversando com a TMC São Paulo e deixou ali nas entrelinhas que o Lula não deve participar. Enfim, a gente fica nesta reta final acompanhando tudo. Aqui no estado também teremos debates, enfim, é um momento ali importante para os candidatos, né? Agora é o tudo ou nada. E aí a gente fica, claro, na expectativa. Bom, hoje nós já tivemos uma pesquisa, né, que foi divulgada, eu estou falando da Real Time Big Data. A gente tem os números para o governo do estado, para a presidência da república e para o senado. Eu vou fazer o seguinte, Júlio, vou trazer aqui os números em relação à corrida presidencial para este primeiro turno aqui no estado de Pernambuco e você segue com os números para governo e para senado. Então olha só. Pesquisa do Instituto Real Time Big Data aponta Lula do PT com 60% das intenções de voto no cenário estimulado para o primeiro turno da eleição presidencial em Pernambuco. Flávio Bolsonaro do PL aparece com 26%, seguido por Augusto Cury do Avante com 4%, Renan Santos do Missão com 3%, Ronaldo Caiado do PSD e Romeu Zema do Novo tem 1% cada. Outros candidatos somam 1%. Nulos e brancos representam 2%, enquanto 2% não souberam ou não responderam. Na pesquisa espontânea, quando os nomes dos candidatos não são apresentados, Lula tem 40%, Flávio Bolsonaro 24%. Outros dados somam percentuais menores, enquanto 8% indicam voto nulo ou branco e 22% não souberam ou não responderam. Em um eventual segundo turno entre Lula e Flávio Bolsonaro, Lula aparece com 61%, Flávio 35%. Nulos e brancos somam 2% e outros 2% não souberam ou não responderam. Em outros, entre outros votos válidos, os percentuais são de 64% e 36%, respectivamente. Esse levantamento também mostra que 62% aprovam o governo Lula, enquanto 36% desaprovam. Outros 2% não souberam ou não responderam. Na avaliação do trabalho do presidente, 41% consideram o desempenho ótimo ou bom, 31% regular, 26% ruim ou péssimo. Na pergunta que permitia indicar mais de um candidato, Flávio Bolsonaro registra 51% de rejeição, seguido por Lula com 32%. Ronaldo Caiado aparece com 29%, Renan Santos e Leonardo Avalanche têm 28% cada. Então, esses são os números, essa é a pesquisa Real Time Big Data em relação à corrida presidencial, números que refletem, né, a intenção do voto, enfim, a aprovação de governo aqui para o estado de Pernambuco, tá? É bom que fique claro essa questão. E agora sim, Joely, traz pra gente os números relacionados ao governo e também números de Senado.
17: Ok, a Real Time Big Data mostra um empate técnico entre João Campos, do PSB, e Raquel Lira, do PSD, na disputa pelo governo de Pernambuco. No primeiro turno, João Campos aparece com 45% das intenções de voto e Raquel Lira tem 43%. Como a margem de erro é de 2 pontos percentuais, os dois estão em empate técnico. No segundo turno, João Campos tem 46% e Raquel Lira 45%, também dentro da margem de erro. A pesquisa ouviu 1.600 eleitores de Pernambuco entre os dias 23 e 26 de setembro e tem nível de confiança de 95%. Com os números do Senado, vamos lá. A nova pesquisa também mostra a ex-deputada federal Marília Raj do PDT na dianteira pelas vagas de Pernambuco no Senado Federal, com 25% das intenções de voto. A disputa da segunda vaga tem empate entre dois candidatos, Mendonça Filho, do PL, e Humberto Costa, do PT, que somam 20% cada. Deixa eu ver aqui mais. Os candidatos Mariano Macedo, do PSTU, Samuel Timóteo, do P, Pastor Gilvan Costa, do Democrata, Gorete Bitu e mais um da Silva Neto não pontuaram. E tem mais, tá, Júlio? Aqui eles falam também que nulo e branco pontuam 3% e o que não sabem, ou não responderam, 2%.
15: Muito obrigado, Júlio, pelas informações. Tá aí, né? Também falar outro ponto importante. Esta é a pesquisa do Instituto Real Time Big Data, mas pelo menos outras quatro, né, estão previstas para esta semana. Ou até mais, né? Mas as principais, enfim, serão 5. A primeira já saiu hoje, então teremos até o dia das eleições outras pesquisas importantes e claro que a gente estará aqui para levar essa informação a você, nosso ouvinte, né? Você fica, claro, sempre muito bem informado, então a gente vai dizer aqui o resultado das pesquisas. Assim que as pesquisas forem divulgadas, a gente estará aqui para mostrar os números, dizer a você os números. Lembrando também que você pode acompanhar a gente através do Instagram, é o @TMCPernambuco, @TMCPernambuco. Tem lá um trabalho bem bacana que a nossa equipe do digital está fazendo, e aí você também acessa. Por exemplo, essa pesquisa Real Time Big Data, os números já estão lá no nosso Instagram para que você possa acompanhar, para que você possa entender, né? Porque a gente fala aqui, mas de repente você ficou na dúvida, quer saber o número exato, vai lá no nosso Instagram. Tudo isso que eu trouxe aqui e a Joely também está no nosso Instagram. Vai lá, acompanha, e essa semana a gente vai trazer ali muitos serviços, né, em relação às eleições. Por exemplo, os serviços básicos. Você pode levar ali aquela

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1: Deixa eu trazer mais uma informação importante aqui. Olha só, um veículo desgovernado atingiu uma casa e deixou duas pessoas feridas em São Lourenço da Mata. Duas pessoas ficaram feridas após uma caminhonete atingir uma casa no loteamento São João e São Paulo, em São Lourenço da Mata, região metropolitana do Recife. O acidente aconteceu ontem à noite. Com o impacto, o veículo atingiu o telhado do quarto onde uma moradora de 58 anos estava dormindo. Eu estava na cozinha quando escutei um barulho e vi um clarão vindo do quarto da minha mãe. Quando corri, vi ela machucada em cima da cama. Só deu tempo de puxá-la, disse um dos filhos da vítima. Essa senhora então estava dormindo no quarto, né, quando aconteceu este acidente. De acordo com o Corpo de Bombeiros Militar de Pernambuco, equipes foram acionadas para atender a ocorrência e prestaram atendimento pré-hospitalar às duas vítimas. A moradora foi retirada do imóvel com a ajuda do filho e encaminhada ao Hospital Petrolina Campos, em São Lourenço da Mata. O condutor da caminhonete, de 31 anos, também ficou ferido e foi trazido a um hospital particular aqui na região central do Recife. A Polícia Militar de Pernambuco permaneceu no local para as providências cabíveis e a Defesa Civil também foi acionada para avaliar a estrutura da residência. Então, importante aí essa, não é, informação que a gente traz. A gente, claro, continua acompanhando. São os principais fatos do dia, né? Isso aconteceu ontem, enfim, ganhando repercussão no dia de hoje. Enfim, a gente trazendo aí tudo o que acontece na capital pernambucana. 10h19 no Recife.
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1: Vamos a um rápido intervalo comercial e daqui a pouquinho eu, Júlio Andrade, junto com a Júlia Santos, estaremos de volta. Até já.
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2: São 10 da manhã, 23 minutos, estamos de volta com mais um bloco do Pernambuco TMC Primeira Edição e nós já vamos agora para a nossa primeira entrevista.
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2: Eu estou conectado agora com um médico que é especialista em transplante renal, médico urologista e cirurgião, doutor Eugênio Lustosa. Doutor Eugênio, bom dia para o senhor, seja muito bem-vindo mais uma vez ao Pernambuco TMC Primeira Edição.
4: Bom dia, Júlio, mais um prazer estar com você aqui.
2: A gente é quem agradece, o prazer é todo nosso. Ó, doutor, a gente vai falar agora sobre, né, o dia que foi ontem, enfim, mas está bem recente ontem, o dia do doador de órgãos. Semana passada eu até já falava sobre esse assunto aqui no programa, né, sobre a importância da doação de órgãos, para que as famílias debatam isso em família, enfim, nos encontros, né, para que a pessoa possa ali expressar o seu sentimento, quero ser um doador, porque afinal de contas é a família quem decide ali na hora do óbito. Mas enfim, a gente vai falar um pouco sobre isso, mas, né, com mais detalhes sobre essa questão importante em relação ao transplante renal, né? Mas antes da gente ir, né, especificamente para transplante renal, doutor, é um pouco disso que eu falei, né? É importante que as famílias debatam o assunto, se converse ali entre os familiares sobre a importância de se tornar um doador de órgão.
4: Sem dúvida, Júlio. Eu acho que um assunto que não pode virar tabu, né? Não vai esperar o pior momento possível para se discutir. É um assunto que sempre vocês da imprensa estão lembrando, né? Estão trazendo para a gente no dia a dia, para conversar, para poder discutir com os mais novos, com os mais velhos, e deixar bem claro em qual é o seu desejo e passar para os familiares. Os familiares sempre vão respeitar, na maioria das vezes, o desejo da pessoa, do indivíduo. Se for um ente querido, né, principalmente, eles vão respeitar e vão definir isso aí junto com os órgãos competentes.
2: Doutor, as famílias, as pessoas ainda têm um pouco de dúvida, enfim, às vezes são espalhadas fake news e aí as pessoas dizem, olha, né, isso aí pode acontecer. Infelizmente eu escuto muito, né, dizendo, olha, quando a pessoa está ali no hospital, a família às vezes nem é consultada, isso jamais acontece. Tem todo um trâmite a ser seguido, né, doutor Eugênio?
4: Exato, são várias e várias etapas de segurança que precisam ser avançadas, tá? Até o momento da captação do rim. Então, é impossível que durante todas essas etapas os familiares não sejam abordados por diversas vezes, certo? É impossível que isso daí ocorra sem que nenhum familiar, o responsável de primeiro grau ou segundo grau do paciente, esteja presente em todos os momentos. Haja vista que é um sistema tão, assim, tão grande no Brasil, né, que é tão respeitado, que demorou anos e anos para chegar ao que chegou hoje em dia, ninguém vai assim, desacreditar, vai dar essa chance para o azar. As coisas são feitas com muito rigor.
2: Importante reforçar essa questão aí que o senhor traz. Olha, eu tenho números aqui que mostram o seguinte, né? Até o início deste mês, de acordo com o Sistema Nacional de Transplantes, até o início deste mês, 49.489 pessoas estavam à espera de um órgão no país. E aí, dessas pessoas, desse total, cerca de 45 mil aguardam por um rim. Em Pernambuco, 3.966 pessoas aguardam por um transplante e aí 2.031 esperam por um rim. É um número, doutor Eugênio, muito alto, é um número dentro ali do que normalmente se costuma, né, ter, é um número, claro, a gente queria que não existisse ninguém numa fila por um transplante, né? Mas quando a gente fala especificamente sobre um rim, 2.031 pessoas, é um número considerado muito alto, doutor?
4: Infelizmente sim, é um número extremamente alto, né, que preocupa. A gente sabe que os principais fatores que levam o paciente a ter insuficiência renal são fatores relacionados ao estilo de vida, hipertensão, diabetes e entre outras patologias. E quanto mais se vive, quanto mais hipertensão, quanto mais diabetes, infelizmente mais pacientes vão necessitar de fazer terapia, né, de reposição renal, que é a hemodiálise. Só que a hemodiálise tem seus custos para o paciente, né? Não falando de custo financeiro só, mas de custo de qualidade de vida, de estar ausente dos familiares, de ter complicações infecciosas, complicações vasculares, etc., de estarem ali junto à máquina 3 vezes por semana. Então, esses pacientes que são aptos ao transplante crescem cada vez mais. E a gente consegue melhorar as taxas de captação, de doação, mas mesmo assim não na velocidade em que isso aumenta. E aí você lança mão de alguns outros artifícios, talvez transplante doador vivo, para você minimizar essa fila, mas não com a finalidade de acabar com a fila, né? É só uma forma de você diminuir a fila para aqueles pacientes que têm benefícios e aqueles doadores que são excelentes. Não é qualquer um que pode ser doador em vida.
2: Pronto, já que o senhor entrou nessa questão de transplante, né, entre vivos, eu queria esclarecer mais detalhes. Como é que funciona, doutor? O senhor já trouxe aí que não são todos, né? Enfim, como é que aqui funciona? Enfim, esclarece para a gente todas essas informações quando a gente fala de transplante de rim entre vivos, né?
4: Para o paciente ser doador em vida, como eu já falei, ele tem que ter uma excelente saúde, né? Então, aquele rim que o paciente vai doar não pode fazer falta de momento nenhum. Então, um paciente que não tenha patologias, ou seja, doenças dos rins, um paciente que não seja diabético, hipertenso, descompensado, que isso vai fazer falta no futuro. E tem que ter uma consanguinidade, né? Então, assim, o paciente tem que ser parente de até 4º grau ou cônjuge do receptor. Então, primos podem doar, avós para netos, né, assim, tios para sobrinhos e marido e mulher. Fora essas situações em que haja uniões estáveis ou uniões muito próximas, cabe à justiça definir. O Sistema Único de Saúde, ele é bem rigoroso nesse sentido aqui no país, justamente para evitar comercialização ou algum tipo de coação, ou algum tipo de viés em relação à doação de rim que possa causar malefício do doador em algum momento.
2: Doutor Eugênio, em relação às vantagens clínicas, né? Que vantagens são apresentadas quando a gente está falando de doação entre vivos?
4: O paciente que recebe o rim de um doador vivo, na maior parte das vezes, ele é um paciente que não passou tanto tempo na lista, né? Na espera de diálise, já que ele conseguiu um doador vivo na sua família ou entre seus familiares. Então ele já sofre um pouco menos. Fora isso, o rim, quando ele tem uma compatibilidade consanguínea mais próxima, né, da perfeição, que é de um familiar, né, que fica com o grupo sanguíneo muito próximo, a chance dele ter uma rejeição é muito menor. É claro que não existe zero rejeição, por mais que seja irmãos ou primos, existem tratamentos para evitar rejeição. Tá, mas o resultado ele é imediato, o rim ele começa a funcionar de imediato, o paciente já não precisa mais de hemodiálise, as doses medicamentosas para rejeição são menores, diferente dos rins que não são doadores parentescos, né, do doador falecido, que na maioria das vezes existem incompatibilidades maiores, que a medicina, claro, consegue transpor com medicações, consegue transpor com alocações adequadas, mas com que isso no futuro pode fazer com que o rim não funcione tão bem quanto o rim de um doador vivo.
2: Doutor Eugênio, a partir de Que momento, enfim, geralmente é indicado essa questão da doação entre vivos? Por exemplo, né? O senhor está ali com um paciente e há indicação para um transplante entre vivos. E aí, claro, vai ser feita toda essa questão da pesquisa, toda a questão de exames. Mas a partir de que momento? É quando chega ali, de repente, a uma indicação de hemodiálise, é?
4: Um paciente ele só pode entrar na lista de doador falecido a partir do momento em que ele já se encontra na lista de diálise, certo? O doador vivo não. O doador vivo ele pode entrar na lista de transplante, não de falecido, mas na lista de transplante de doador vivo ainda de antes de hemodiálise, que a gente chama de doador pré-emptivo. Ele já está na entrada da hemodiálise, sabe? O paciente já está sofrendo tudo que estaria sofrendo para entrar em diálise, mas você consegue fazer o transplante no momento ideal sem ele transplantar, sem ele dializar. Então tem essa vantagem também. O doador vivo, ele consegue, o receptor do doador vivo, ele consegue alguns momentos receber o rim sem nunca ter feito hemodiálise. O que para o paciente do doador falecido não é viável.
2: Muito bem, explicado. Ah, doutor, já que a gente está falando de rim, né, o senhor especialista também na área, passa para a gente recomendações importantes, né? Claro, a pauta principal aqui é essa questão de transplantes, afinal de contas, comemoramos esse dia especial, e o senhor falando, né, especificamente sobre a questão de transplante de rim, principalmente entre vivos, mas dicas importantes, doutor, para que a gente possa ter, né, uma saúde perfeita, um funcionamento dos rins, enfim, que dicas o senhor pode passar para a gente, doutor?
4: É como a gente começou a conversa, né? Então, assim, as principais fatores que levam à função do rim a longo prazo, né, é uma obesidade descompensada, é uma diabetes descompensada, é hipertenso não tratado, né? Pacientes que abusam de algumas medicações anti-inflamatórias, né, que por anos e anos usam medicações sem consentimento médico, pacientes que têm doenças renais familiares e negligenciam, e são os mais comuns, né? Alimentação, atividade física, hidratação, isso daí não só para o rim, mas para o coração, para o fígado, para todo o nosso corpo, é fundamental, isso é o básico.
2: Muito bem. Doutor Eugênio, para a gente finalizar a nossa entrevista, eu queria só reforçar mais uma vez essa mensagem que o senhor pode deixar para os nossos ouvintes, mensagem que o senhor pode deixar para a gente, né, sobre a importância da doação de órgãos, né? Enfim, essa questão de transplante tão importante que a gente vem discutindo já desde a semana passada. Afinal de contas, só para a gente reforçar aqui, são 49.480 pessoas que estão à espera de um órgão no país. 45 mil aguardam por um rim. Quando a gente faz o recorte para Pernambuco, 3.966 pessoas aguardam um transplante aqui no estado, 2.031 aguardam um rim. Então, eu queria que o senhor só reforçasse, doutor Eugênio, essa questão da importância da doação, para que as famílias possam discutir e para que essa fila, né, diminua cada vez mais.
4: Sem dúvida, né? Um único doador ele pode salvar a vida de até 7 pessoas, né? Se você levar em consideração coração, fígado, pulmão, pâncreas, córnea, entre outros, uma única pessoa pode salvar a vida de 7. É um momento muito difícil para a pessoa que perde um ente querido, né? Mas todas essas etapas elas são conduzidas por equipes maravilhosas, muito bem treinadas, que vão acolher os familiares e mostrarem todos os benefícios, não só individuais, né, que é um benefício individual para quem receber, mas é um benefício também para a nossa sociedade. A nossa sociedade vai ter pessoas aptas a voltar ao seu trabalho, vai ter menos pessoas nas emergências, né, vão ter pessoas que vão conseguir voltar a produzir e o nosso país voltar a crescer, como sempre deve ser. Então é um ato de altruísmo muito importante que a gente agradece muito ao sistema de comunicação estarem sempre ao nosso lado fazendo essas campanhas.
2: Doutor Eugênio Lustosa, é médico urologista, cirurgião, especialista em transplante renal. Muito obrigado pelas informações do senhor, pelos esclarecimentos, viu? Muito em breve a gente volta a conversar. Um forte abraço.
4: Obrigado, meu amigo. Boa tarde.
2: São 10 da manhã, agora 36 minutos no Recife.
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2: Vamos lá, mais uma vez, ajudar você a circular pelas ruas e avenidas da capital pernambucana, né? A gente diz onde está trânsito, onde tem ali um congestionamento, aí o melhor, qual caminho você pode seguir. Mais uma vez, informações do trânsito com a Raíza Macário. Raíza.
5: Isso mesmo, Júlio, tô de volta. 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Continuando com o nosso giro pelo trânsito, a gente fala agora da Avenida Abdias de Carvalho. Tem trânsito intenso no sentido Prado. Tem lentidão desde a descida do viaduto até as imediações da Praça da Chesf. Obras nesse trecho deixam o trânsito lento. Um pouco mais à frente também tem lentidão nas imediações da Madalena, chegando inclusive até a Avenida Esporte Clube. Se está saindo agora de Jardim São Paulo, do Curado, com destino ao Prado, não está valendo a pena fazer desvios. No sentido contrário, o trânsito segue fluindo sem retenções. 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
2: Obrigado, Raíza, pelas informações. 10h38.
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2: Fazer o seguinte, às 10h38, um rápido intervalo comercial e daqui a pouquinho a gente volta. Até já.
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13: 10 da manhã, 42 minutos, de volta com o nosso Pernambuco TMC, primeira edição, te ajudando, né, sempre a ficar mais bem informado, informada. Eu, Júlio Andrade, junto com a Joely Santos, trazendo os principais fatos, as principais notícias aqui da nossa região, né? Notícias de eleições, notícias dos principais acontecimentos, informações do trânsito e também as nossas entrevistas, né? A gente faz este programa sempre com muita dedicação a você, nosso ouvinte. Lembrando também do nosso Instagram, é o @TMC Pernambuco, tem lá um conteúdo muito bacana para você também. Inclusive, logo mais, a Secretaria de Defesa Social de Pernambuco realiza uma entrevista coletiva para mostrar, apresentar o planejamento da segurança para as eleições deste ano, não é? Então, o que é que a SDS está ali planejando? Daqui a pouquinho a gente vai ficar sabendo, porque teremos essa entrevista coletiva na Secretaria de Defesa Social. E aí a gente vai também trazer logo mais no programa, no Pernambuco TMC segunda edição e também através do nosso Instagram. 10h43 agora no Recife. E deixa eu seguir aqui com informações. Policiais militares da Companhia Independente de Policiamento com Cães apreenderam drogas na comunidade Olho d'Água, em Olinda, na região metropolitana. A ação ocorreu após denúncias sobre uma movimentação de tráfico na região. Com o apoio do cão farejador, especializado na detecção de entorpecentes, os policiais localizaram material escondido em uma mochila em meio a ferragens e ripas de madeira. Foram apreendidas a mais de 173 Big Bigs de substância análoga à maconha. Big Bigs é a forma ali como eles, né, acondicionam a droga. Também foram apreendidas 116 pedras análogas ao crack, e além de uma substância análoga à cocaína, além de uma balança de precisão. O material foi encaminhado à Delegacia de Polícia de Plantão do Varadouro, onde ficará à disposição das autoridades policiais para as providências cabíveis. A apreensão ocorre em uma esteira de balanço divulgado pela Secretaria de Defesa Social, que apontou um prejuízo superior a 22 milhões de reais ao crime organizado em Pernambuco, após 90 dias de uma operação no estado, a operação da Secretaria de Defesa Social. As operações Protetor das Divisas e Protetor das Fronteiras integraram o Programa Federal Brasil contra o Crime Organizado. Tiveram como foco o combate à circulação de drogas, armas e munições, além do enfraquecimento financeiro de grupos criminosos. Então, a gente trouxe essa informação. Foram 531 prisões, a apreensão de 131 armas de fogo, quase 11 mil munições e mais de 70 quilos de drogas. Então, a gente já trouxe esse balanço, mas reforçando aí esses números, né, de material que foi apreendido, prisões realizadas e também esta operação que envolveu um cão farejador. 10 da manhã, 45 minutos agora.
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13: Vamos com mais uma entrevista agora aqui no programa. Ah, e aí, claro, eu já sempre digo, né? Não custa lembrar, a gente traz os mais diversos assuntos nas nossas entrevistas. Falamos agora há pouco sobre o Dia do Doador, né, de órgãos, sobre transplante, e agora a gente vai para uma outra pauta, mas também muito importante, que é o seguinte: olha, a mente acelerada, muita gente anda, né, com essa mente acelerada, pensando em tudo, e aí como é que os pensamentos podem afetar a qualidade do sono? Eu estou conectado agora com o psicólogo, professor Cleison Monteiro, que mais uma vez vai ajudar a gente sobre esse tema tão importante. Cleison, muito bom dia, mais uma vez, muito grato em ter aceito o convite e conversar conosco aqui na TMC.
8: Ótimo dia, Júlio, ótimo dia a todos os seus ouvintes, para a gente falar de um tema tão importante, né, que está afetando toda a família brasileira e no mundo. Então é uma honra estar aqui com o seu público tão eficiente, tão qualificado, para que a gente possa ajudar as pessoas a lidarem com essa grande dificuldade da modernidade.
13: Vamos sim. E é isso, né, Cleison? Eu acho que você resumiu muito bem a grande dificuldade da modernidade hoje em dia, cada vez mais, né? E aí pode ser um jovem, pode ser uma criança, pode ser um adulto ou um idoso. Cada vez mais as pessoas estão com essa mente acelerada, estão com os pensamentos ali a todo vapor, e aí a gente consegue não desenvolver, enfim, o nosso trabalho. No dia a dia, dentro de casa, as pessoas estão cada vez mais estressadas. O que é que está acontecendo com a nossa mente, hein, Cleison?
8: Júlio, é interessante a sua pergunta, porque embora a tecnologia tenha trazido um salto qualitativo, tecnicamente, na vida das pessoas, em relação à agilidade, ela tem realmente provocado no cérebro e no desenvolvimento da sanidade mental um custo muito alto. Então, é muito importante a gente estar debatendo e chamando atenção que até, às vezes, a gente fala do pensamento acelerado, né? A mente acelerada. Eu, particularmente, eu troco a palavra pelo excesso, né? Nós estamos vivendo numa sociedade de excessos. E óbvio que onde tudo que existe de excesso termina gerando uma consequência. Então, o bem-estar psíquico hoje, o equilíbrio emocional, ele realmente está sendo colocado em questão em todo o mundo, para todas as pessoas, né? É uma estimativa, a última estimativa da Organização Mundial de Saúde é que existam 5 bilhões de aparelhos celulares. Todo mundo está conectado. Todo mundo aqui que está nos ouvindo tem rede social e tem vários grupos. Então, isso tem dado uma, como diz os jovens, uma bugada, né? Tem dado uma certa dificuldade para as pessoas lidarem com esse excesso de informações.
13: é um fato, né, Cleison, tão importante quando você traz esse número realmente. Olha, e aí pode ser da criancinha ao idoso, é todo mundo conectado, ninguém hoje, né, tem aqueles diálogos na família, ninguém vai pra rua brincar. Eu tiro exemplo das minhas filhas. Eu conversava agora mais cedo aqui no estúdio, quando a gente tava debatendo essa pauta, eu falava sobre isso, né? Na minha fase ali de criança, eu estava na rua jogando bola, descalço. Hoje em dia as crianças no máximo vão ali no playground do prédio. Então, isso tudo contribui para se tornar um adulto cada vez mais como a gente tem vivido, né? Então, o que, que será do futuro? Talvez ainda pior, Cleison?
8: A gente não pode, a gente pelo menos tenta ser otimista, e debates como esse, provocados por vocês da imprensa e nós que trabalhamos com atendimento, porque eu atendo pessoas todos os dias, Júlio. Eu atendo paciente todos os dias, de domingo a domingo. Então, assim, a gente vê o sofrimento das pessoas. E quando a gente está falando aqui na pauta que isso está impactando diretamente nos sistemas fisiológicos do ser humano, ou seja, a pessoa que tem um excesso, e isso afeta da criança ao idoso, isso afeta a mim, afeta você, afeta todos que estão próximos da gente. Então, por exemplo, uma pessoa que hoje não consegue lidar com esse excesso, e aí fica com um pensamento acelerado, e quando à noite vai sentar, vai deitar, não provoca uma higiene do sono, termina provocando uma noite mal dormida. Ou seja, a fisiologia do sono está comprometida. E se você não dorme bem, qual é a consequência no outro dia? Então você não precisa ser um especialista para saber quais são os seus limites. Então a gente não pode preconizar que o futuro está ameaçador, mas a luz amarela está acesa. E é muito importante que a gente comece a se reconectar de tal forma que a gente olhe nos olhos aquilo que Paulo Freire fala da relação dialógica, dialogicidade, ou seja, para que eu exista, precisa ter Júlio, precisa ter o público, precisa ter a sua produção. Então, a gente precisa começar a entender a funcionalidade da modernidade e se alimentar bem, não é? Dormir bem, ter um momento de interação social onde você conversa, você sorri, olhando no olho dos outros, porque o volume excessivo de informações e outros dados importantes, Júlio, um dos produtores, um dos criadores da tela infinita, da rolagem de tela infinita, o Azahar Haskin, ele tem uma frase numa entrevista que ele deu à BBC de Londres, onde ele fala que a humanidade não tem noção da influência psíquica que essa rolagem infinita está dando para todo mundo. Então, de novo, né? Se a gente está dizendo que a gente não está dormindo bem, porque a gente fica pensando no cartão de crédito que vai pagar, se a gente fica pensando no trabalho que a gente vai fazer, e Júlio, todos os dias eu tenho pacientes aqui no meu consultório que reclamam, vão para a cama, leva o celular. Quando acorda, a primeira coisa que ele faz, olhar o celular. Aí o marido e a esposa não se conectam mais, não se beijam mais, não se dão um abraço, não se dá o bom dia, e você vai se falando pelo WhatsApp, filhos que não sentam mais à mesa, né, porque está no WhatsApp, familiares que não falam com seus filhos, com seus avós, com seus pais. Então isso tem que ser debatido perante a sociedade. A internet é importante, o volume de informações tem que ser controlado. Isso é o que a gente preconiza.
13: Muito bem. Esse dado que você traz, Cleison, já é excelente, né? Essa informação, essa dica de, olha, internet é importante, mas aí a gente pode, então, né, de repente, limitar o nosso uso, principalmente à noite, na hora de ir ali para a cama, né, deixar o telefone afastado, enfim, são algumas atitudes que a gente pode fazer para que essa situação seja amenizada. Mas quando a gente tem ali com aquela mente acelerada, a Cleison, que outras dicas você pode trazer para a gente, independente até dessa questão de telefone, acho que isso aí é o ponto principal, mas que outras dicas você pode passar para que a gente tenha uma mente um pouco mais tranquila, né? No dia a dia, ou quando você chega em casa, como é que faz?
8: Júlio, muito importante a sua pergunta, porque a gente está falando de elementos fisiológicos. Se a gente fizer uma linha da vida, das 24 horas que nós temos, eu tenho 24 horas, Júlio tem 24 horas, o seu produtor tem 24 horas, todo mundo tem as mesmas 24 horas. Então é muito importante que a gente programe essas 24 horas para os momentos que você tem de trabalho, para os momentos que você tem de interação social, de relaxamento, para os momentos que você faça atividade física, para os momentos que você trabalhe, ganhe dinheiro. Então, a gente precisa primeiro disciplinar e entender a mecânica necessária para que eu tenha qualidade de vida. Um segundo aspecto muito importante é que é impossível a gente deixar de ter o contato com a tecnologia. Não tem mais como, isso não volta mais. Mas a gente pode ter uma qualidade nesse dia. Então, insira no seu dia momentos daquilo que Domenico Masi, no livro O Ócio Criativo, ele determina como fundamental para o ser humano. Tira uma hora, 30 minutos, sabe, para contemplar a vida, para falar com as pessoas que você ama, sabe, para sorrir, né, Júlio? As pessoas não sorriem mais, as pessoas não interagem mais. Então você, eu não tenho condição, eu não tenho dinheiro para ir para um show, eu não tenho dinheiro para ir para um teatro, mas a praia não é paga. Então você pode dar uma caminhada. Eu atendi pacientes hoje, Júlio, hoje eu tenho pacientes que eu atendi que chegaram para mim e disseram que eu não sei o que fazer. Poxa, vai contemplar a vida. Se você tirar meia hora para contemplar a vida, isso vai dar uma caracterização de desestresse, né? Reduzir os estados de ansiedade. A gente precisa controlar esses estados de ansiedade. Eu sei que é difícil, mas a gente precisa entender que é importante se reconectar. Então, você almoçar sem usos tecnológicos, isso ajuda a você ordenar. O nosso cérebro, Júlio, ele precisa de rotina. A rotina, ela é ansiolítica, ou seja, ela reduz os estados de ansiedade. E isso ajuda na contenção da mente acelerada ou dos excessos a qual a gente está vivendo hoje.
13: Muito bem, e lembrar sempre, né, que tudo passa. Então, claro, né, as pessoas ficam ali ansiosas, às vezes vem um fato importante se aproximando, vem algo, mas né, é o que o Cleison acabou de dizer, é difícil, enfim, mas acho que as pessoas têm que entender essa questão de que tudo passa e, claro, né, você deve fazer de tudo para que tenha ali esse lado psicológico muito mais tranquilo, porque aí você tendo o seu lado psicológico tranquilo, tudo começa a fluir melhor. Mas aí, Cleison, para a gente finalizar, quando que a gente deve procurar ajuda? Seja um psiquiatra, seja um psicólogo, quando isso deve acontecer? Né? A partir de que momento? Quando é que aquele sinal amarelo liga e aí chegou no vermelho? Não, cheguei no meu limite, eu tenho que procurar ajuda. Quando que geralmente isso acontece?
8: Bom, Júlio, uma pergunta importantíssima, né? Quando a gente consegue discernir a saúde da doença? Quando é que eu saio de um estado de normalidade para um estado onde eu estou com um quadro psicopatológico? Então, primeiramente, é quando você não consegue mais controlar suas instâncias fisiológicas. Então, você não consegue dormir porque você fica pensando a noite todinha e, consequentemente, o outro dia vai ser terrível porque você não dormiu e aí você vai acumular todas as demandas do dia, vai ficar irritado. Outra coisa importante é quando você não quer se levantar, quando você não quer fazer mais atividades que são da sua rotina diária, se relacionar com as pessoas, não é? Conversar com seus parentes, fazer as demandas que você tem. Uma terceira característica muito importante é que a gente precisa fazer e inserir no nosso dia a dia o relacionamento interpessoal. Então, por exemplo, falar com todas as pessoas que você precisa falar, fazer um planejamento, isso ajuda o cérebro a entender que você tem uma rotina. E a partir do momento, Júlio, que as pessoas começam a ter quadros de taquicardia, as pessoas começam a ter um quadro de sudorese, de pensamento acelerado, porque não consegue mais controlar. Outra coisa, Júlio, que é muito importante a gente chamar a atenção das pessoas, o pensamento intrusivo, que é diferente do pensamento acelerado. O pensamento acelerado é aquela ideação que você sempre vai ter, eita, o que é que eu vou fazer amanhã? Eu tenho que pagar o cartão, eu tenho que não sei o quê. Aí você fica cheio de pensamento. O pensamento intrusivo, ele vai dizendo que você está errado. Você vai escutando uma voz dizendo, poxa, eu não estou bem. Isso quando acontece, quando a pessoa começa a pensar ideação, né, contínua, então realmente precisa procurar o apoio de um psicólogo. E hoje, nas clínicas e escolas das universidades, hoje nos CAPs, nos Centros de Atendimento Psicossociais, existem psicólogos, psiquiatras preparados para ajudar toda a população que tenha necessidade dessa demanda.
13: Professor psicólogo Cleison Monteiro, eu quero agradecer demais a participação do senhor, os esclarecimentos. É um assunto, né, que sempre a gente vai ter aqui motivos para trazer, para abordar, porque são dicas importantes a toda a nossa população. Hoje é difícil, né? Como a gente disse no início aqui, seja da criança ali pequena até o idoso, é difícil você não encontrar alguém que diga, não, tá tudo tranquilo, eu não tô ansioso. O mundo hoje tá assim, e aí, claro, é mais do que compreensível, né? Isso que todos nós estamos passando. Mas aí, por isso que a gente está aqui para trazer essas dicas importantes. Cleison, muito em breve a gente volta a conversar. Viu? Um forte abraço para o senhor e tudo de bom.
8: Um abraço a você e a todos os seus ouvintes. Uma honra estar aqui com vocês.
13: Agora no Recife, 10 da manhã, 59 minutos.
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13: Joely Santos, contigo mais uma vez, o que é que você destaca pra gente?
15: Olha, Júlio, dois integrantes da torcida Jovem do Esporte foram presos durante o clássico entre Náutico e Sport no Estádio dos Aflitos, no Recife. As prisões foram preventivas e cumpridas com mandados expedidos pela Justiça de Pernambuco. Segundo a polícia, os dois são investigados por provocação de tumulto, dano e associação criminosa. A investigação apura um episódio ocorrido em maio, quando um grupo de torcedores teria tentado bloquear uma via para atacar com pedras, paus e artefatos explosivos os ônibus que transportavam torcedores do Ceará. Os investigados foram localizados dentro do estádio durante a partida e presos pelo batalhão de choque. A ação teve participação da Delegacia de Repressão à Intolerância Esportiva e de outras forças de segurança.
13: Obrigado, Júlio, pelas informações. Está aí, né? Dentro ali do jogo, do clássico, né? A polícia trabalhando ali neste Isso combate mesmo. À criminalidade. Com esses que se dizem torcedores. Júri, são 11 da manhã, vou te liberar. A gente, com eu, continuo aqui a segunda hora do Pernambuco TMC. Obrigado pela condução aqui junto comigo, por deixar a gente sempre muito bem informado, viu, Júri?
15: Tá bom, um abraço pra você, Júri, pra todos os ouvintes da TMC Pernambuco. Amanhã eu estou de volta.
13: Valeu, 11 da manhã, um minuto no Recife.
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13: Deixa eu fazer um rápido intervalo. Daqui a pouquinho a gente volta para conversar sobre futebol e todos os outros fatos que movimentam o Recife. Também teremos mais entrevistas. Até já.
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7: 11 da manhã, 4 minutos. Segunda hora do Pernambuco TMC, primeira edição. E mais uma vez, agora a gente vai com informações do trânsito.
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7: Raísa Macário está contigo novamente. Fala pra gente como é que está o trânsito no Recife, Raísa.
9: Isso mesmo, Júlio. Tô de volta. 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De volta com o nosso giro pela capital pernambucana, a gente fala agora da BR-101. O trânsito está intenso no sentido Cabo de Santo Agostinho. Tem lentidão um pouco depois da saída da Estrada da Muribeca até o Parque da Cidade. Já no sentido contrário, tem trânsito intenso desde Comportas até as imediações da descida do viaduto. Uma ocorrência nas imediações de Comportas deixa o trânsito lento agora. Se está saindo agora do Cabo de Santo Agostinho com destino a Prazeres ou Barro, prefira desviar pela antiga rodovia. Tem trânsito livre nesse momento. 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
7: Obrigado, Raísa. Até daqui a pouquinho, 11h05.
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7: Vamos adiantar um pouquinho o assunto futebol, né? Porque você já sabe, acabando o Pernambuco TMC, primeira edição, teremos o Guia Eleitoral Gratuito, que tá chegando ao fim, né? Tá pertinho, tá chegando ao fim. Então tem o Guia Eleitoral Gratuito e aí na sequência Esportes TMC, a equipe esportiva da TMC Recife, mais a gente dentro aqui do Pernambuco TMC primeira edição, adianta o assunto com o nosso Tarcís Michel, que é um narrador, comentarista, repórter aqui da equipe da TMC. Tarcís, bom dia para você, meu amigo. Seja bem-vindo a mais uma semana. Estaremos juntos aqui atualizando as informações esportivas aos nossos ouvintes.
10: Oi, Júlio. Grande abraço para você. Um abraço, Stephanie, ouvintes do Pernambuco TMC. Pois é, meu amigo. Final de semana foi muito movimentado para o futebol pernambucano. Primeiro, falando do clássico, você lembra que a gente conversava aqui? Ah, Júlio, às vezes um time vai desacreditado, em fase ruim. Não chega tão bem para o jogo e tudo se transforma.
7: Me lembro bem quando você falava, não duvido, o Sport é o favorito, você falava, né? Mas não duvido que o Náutico vença. E aconteceu, né, Tarcís?
10: Aconteceu, Júlio, e foi uma resposta clara do elenco para a mudança de comando técnico. Não que o elenco quisesse derrubar o Hélio, o desgaste já era grande, mas só foi uma prova que o Hélio não conseguia mais motivar e extrair dos jogadores. Foi um Náutico assim, no segundo tempo, principalmente, avassalador. Passou por cima do Sport, literalmente, Foi uma vitória de 3-1, mas poderia ter sido 4-1, 5-1. O Náutico perdeu muitos gols. O Náutico foi dominante no segundo tempo. O primeiro tempo mais acirrado, mas mesmo assim, no final do primeiro tempo, o Vinícius fez 1-0. No comecinho do segundo tempo, o Mariano Souza fez algumas mudanças que, na minha opinião, pioraram o time do Sport. E aí o Jean Carlos fez o segundo com um chute de fora da área e o zagueiro Gustavo Henrique fez o terceiro. No finalzinho, o Sport conseguiu encontrar uma bola pelo lado esquerdo e o Neto Pessoa diminuiu. Mas como eu disse, Júlio, vitória justíssima, vitória do time que foi melhor, mais organizado, mais eficiente e com a vitória. 41 pontos, próximo dos 45, que é o objetivo para escapar do rebaixamento. O Náutico, que no começo da rodada estava a 8 pontos do Z4, agora está a 11. Praticamente afastou qualquer possibilidade de queda. O Timbu enfrenta a equipe do Fortaleza. Sexta-feira, 9:30 da noite, fora de casa. Jogo difícil, mas o Fortaleza vai receber um Náutico motivado. Com um novo técnico, vitória pós-clássico. Já o Sport fica a 5 pontos do G6. Já é uma diferença assim considerável. E vai precisar se recuperar fora de casa contra o Atlético. Jogo na quinta-feira na cidade, no interior mineiro de São João del Rei. O Atlético é um bom time, Júlio. Vem fazendo uma boa Série B. Aquele chamado time chato. Então o Náutico conseguiu vencer o Sport e se afastou praticamente de qualquer possibilidade de cair. No sábado, também fora de casa, tivemos o Santa Cruz de maneira emocionante empatando o jogo. Um jogo muito difícil, Júlio. Um primeiro tempo muito ruim do Santa, um segundo tempo melhor. O Santa saiu atrás do placar no primeiro tempo e foi buscar o empate na reta final do segundo tempo. Golaço de falta do Renato. Torcida do Santa Cruz se fez presente. Foi a maioria presente no estádio. Foi de torcida do Santa Cruz. Um empate, Júlio, que praticamente confirma o Santa na Série B. Veja, o próximo jogo do Santa é sábado, na Arena de Pernambuco, contra a equipe do Maringá. Um empate já confirma o acesso. Mas se o Santa perder e o Floresta não ganhar do Botafogo, o Santa também sobe. Então ficou numa condição assim muito tranquila. Só uma hecatombe daquelas que só o futebol pode proporcionar tira o Santa Cruz da Série B. É claro que o discurso dentro do clube é: vamos confirmar pelo menos o ponto que a gente necessita para subir. Mas eles também sabem que é muito difícil o Santa perder essa vaga, o Botafogo. Aquilo que eu dizia na semana passada. Júlio, o Santa já está com 9 pontos. Eu não vejo mais duas equipes chegando a 9 pontos. E isso já vai se confirmando. O Botafogo não chega mais a 9, chega a 7. Demitiu o técnico, já vai desmotivado para esse jogo contra o Floresta. Por isso que o Santa tem que confirmar esse ponto em casa. Mais de 28 mil ingressos vendido, Júlio, e teremos uma Arena de Pernambuco lotada. É o Santa, bem próximo da Série B do Campeonato Brasileiro, meu amigo.
7: É isso. Ô, Tarsis, deixa eu te explorar um pouquinho. Vamos lá. A gente até falava, olha, se o Santa ganhasse, né, eu já estaria na Série B.
10: Faltou pouco,
7: faltou,
10: viu,
7: pouco.
10: Júlio? Faltou
7: pouco.
10: Faltou, sabe por quê? Nós estávamos na transmissão e o Carlos no ar, né, o rádio é isso. Tarsis, vai pro jogo do Botafogo. E o Botafogo perdeu 2 gols no final. Que se faz era a vitória do Botafogo e o acesso do Santa. Faltou pouco, viu, Júlio? Faltou muito pouco pro Santa conseguir esse acesso. Mas tá muito bem encaminhado.
7: Tá, não tenho dúvida nenhuma de que o Santa, né, garante o acesso. Agora sim, Tarsis, o que eu ia concluir o raciocínio era... tudo bem, né? Acho que se perguntar ao torcedor e ele dizer... Não, eu já queria que tivesse resolvido para fazer a festa na arena da comemoração. Mas aí, de repente, tem esse lado bom. Porque já 28 mil ingressos, né?
10: Mais de 28.500.
7: Enfim, 28 mil ingressos e 500 vendidos para a arena. Vai ser aquela festa do acesso com o torcedor, com o tricolor ali na arena, né, Tarsis?
10: Sob os olhos da torcida do Santa, né? Na casa do Santa, nessa Série C, que foi a Arena de Pernambuco. De fato, o torcedor tá muito otimista, o torcedor comemora. O Santa passou os últimos anos aí, Júlio, no limbo, né? O Santa passou temporada sem série, aí eliminado na primeira fase da Série D. O ano passado já foi uma mudança melhor, porque conseguiu um acesso da D para C. E esse ano, no primeiro ano de Série C, pós-volta, o Santa deve encaminhar o retorno à Série B. E isso, Júlio, também traz um seguinte. O Bruno Rodrigues, presidente do Santa, que esteve aqui na semana passada conosco, ele pegou o Santa Cruz sem série, sem elenco, e com uma dívida de 7 meses de salários atrasados com os funcionários. Ele vai entregar, provavelmente, se não for candidato à reeleição, mas deve ir, porque os investidores da SAF querem que o Bruno seja candidato à reeleição. Mas o Bruno vai entregar nesse final de mandato o Santa na Série B, os funcionários em dia e o Santa Cruz com outro nível, né? Porque pega um time sem série e entrega. O Bruno entra com esse caminho que ele está fazendo na sua gestão para o rol aí, Júlio, dos maiores presidentes do Santa Cruz, porque é uma reconstrução assim que não foi fácil, ele sabe, ele trouxe aqui. Santa Cruz, Júlio, para muita gente que não sabe, politicamente é muito dividido. É uma política assim que chega até a prejudicar o clube muitas vezes. E o Bruno conseguiu passar por cima disso. Apazigou, nem deve ter candidato de oposição, deve ser uma aclamação do Bruno Rodrigues. E aí pega o Santa de uma maneira assim muito complicada, sem série, e vai entregar o Santa na Série B do Campeonato Brasileiro e, com a SAF encaminhada, é uma mudança na história do clube.
7: Tassis, ainda então explorando um pouco mais, já que a gente tem um tempinho, sobre essa questão do Santa Cruz. Veja, o senhor está falando muito bem aí em relação a essa questão do presidente, que vai entregar todo esse trabalho. Isso é muito bom, né, para o futebol pernambucano, para o Santa Cruz. Agora, já vamos falar, porque aí não resta dúvida que o Santa sobe, para a Série B. O Santa precisa se reformular em relação ao time, a, né? Tudo. A tudo, para disputar uma Série B, para não ocorrer de aquela festa, o Santa subiu e de repente no próximo ano voltar. Não é isso que ninguém quer. Então assim, precisa dessa reformulação e aí a SAF pode ser muito positiva, né? Enfim, qual que análise você traz pra gente em relação a isso?
10: Muito, muito, muito pertinente, Júlio, sua pergunta, porque a gente tá vendo muitos desses casos. Por exemplo, a Ponte Preta, em 2025, subiu para a Série C, da Série C para a Série B, subiu junto com o Náutico, né? E subiu devendo muito, o elenco se fechou naquele momento para subir e os jogadores foram muito homens assim de subirem o elenco. Mas veja, esse ano já caiu no Campeonato Paulista, no Campeonato Estadual, e tá caindo assim de maneira vexatória na Série C. Não adianta subir sem estrutura. O Santa vai ter que fazer essa reformulação, não vai ser de uma hora para outra. E aí o projeto SAF, né, comandado pelo Tairo Arruda, que é um expert no assunto, outros administradores. O Santa anunciou, o grupo de investidores anunciou a chegada de um italiano também para o investimento na SAF. O Santa vai precisar muito disso para reformular esse elenco não pode ser a base do elenco da Série B do ano que vem, e tem que se trabalhar, Júlio, com a cabeça, não com o coração. Respeito, gratidão pelo que fizeram, mas não pode se transformar, por exemplo, vou renovar porque ele subiu. Não pode, né? O Santa sabe, quem está no Santa sabe que esse elenco é um elenco para a Série C. Todos os jogadores devem sair? Não, tem peças interessantes que podem ajudar o time e podem ajudar na composição do elenco. Em termos de estrutura também, melhorias do CT, do estádio, de equipamentos de preparação, tudo isso, pelo que pude apurar, vai ser colocado em ação pelos investidores, porque sabem que a Série B está cada vez mais disputada, com folhas salariais altíssimas de elenco, que se equivalem a folhas de time de Série A, e o Santa vai precisar se adequar a isso. Esse momento é um momento de tranquilidade e festa, mas conhecendo o pessoal, principalmente dos investidores, o investidor ele já projeta, já tenho certeza que eles já estão projetando 2027 com o Santa Cruz mais equilibrado e mais forte, tanto em estrutura quanto no material humano, no elenco para a disputa da Série B.
7: Muito bem, Tassis Michel, amanhã a gente estará aqui de volta conversando um pouquinho, e aí eu queria, né, só debater um pouco, claro, sim, detalhes, até porque aqui nós não somos especialistas nisso, mas na tua opinião, enquanto, né, repórter esportivo, o quanto que essa questão das bets pode influenciar no futebol, né? A governadora aqui, a Raquel Lira, já convocou uma reunião com os presidentes e com a Federação Pernambucana para debater essa questão.
10: Já tem um movimento do Palácio do Planalto para conversar também com os clubes da A e da B,
7: pronto,
10: também, para entenderem a situação.
7: Ótimo. Então tá, se amanhã a gente, até porque não teremos jogos, né? Hoje a gente não tem resultado aqui pra trazer, a gente discute um pouquinho. Forte abraço.
10: Perfeito, Júlio. Precisando é só chamar. Um grande abraço a você e seus ouvintes.
7: Valeu. São 11h17, o Tarcísio Michel, né? Trazendo essas informações pra gente do futebol. E eu lembro que daqui a pouquinho ele e toda a equipe esportiva estará de volta para trazer outros detalhes.
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7: Mais uma vez, vamos com informações do trânsito.

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1: Muito obrigado, Raíza, pelas informações, né? E claro, daqui a pouco na programação, nos intervalos comerciais, você volta com mais notícias do trânsito, ou você ou a equipe, né, que acompanha o trânsito aqui na TMC. 11:18.
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1: Agora, 11:19, falando em trânsito, né? Deixa eu trazer aqui mais uma informação, não foi de hoje, foi ontem, esse caso foi ontem, mas causou, né, transtornos ali na região norte do Recife, e aí eu atualizo. Um ônibus da linha Xambá, Largo da Paz, colidiu com um semáforo de pedestres no sentido centro da Avenida Beberibe, no bairro do Fundão, zona norte do Recife. E aí o impacto derrubou a estrutura do semáforo e parte da viação elétrica no local. O veículo transportava passageiros no momento da batida, mas não houve registro de feridos graves. As causas do acidente também não foram esclarecidas. De acordo com relato de moradores da região, o acidente deixou parte do bairro sem energia elétrica. A interrupção no fornecimento também afetou o abastecimento de água em imóveis que dependem de bombas, né, de bombas para encher. A Companhia de Trânsito e Transporte Urbano, a CTTU, informou que o semáforo ficou boa parte do dia inoperante, que uma equipe de manutenção teria sido enviada ao local para que pudesse deixar tudo ok, né, em funcionamento hoje. Então, a gente não tem essa informação se realmente tudo voltou ao normal em relação ao funcionamento do semáforo, mas aí a gente trazendo, esclarecendo o porquê, né, que houve essa questão do fornecimento interrompido de energia lá na zona norte do Recife, mais especificamente no bairro do Fundão. 11 da manhã, 20 minutos agora na capital pernambucana.
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1: Deixa eu chamar mais um rápido intervalo comercial e daqui a pouquinho eu estou de volta. Continue aqui na TMC. Até já.
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1: 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De volta, ouvinte, TMC, para falar agora de trânsito moderado na Avenida Rui Barbosa. Tem lentidão desde o Jardim do Baobá até o final da via, já nas Graças. Se está saindo agora de Casa Forte, Parnamirim, com destino ao bairro das Graças, a via ainda é o caminho mais rápido, não está valendo a pena desvios. Na Rua José Bonifácio, trânsito com pontos de lentidão desde a torre até as imediações do cruzamento com a Rua José Osório. Mesmo assim, a via é o caminho mais rápido para você que está saindo agora da torre ou Casa Forte em direção ao bairro da Madalena. 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
7: 11 da manhã, 24 minutos, dando sequência ao nosso Pernambuco TMC primeira edição. A gente já volta com mais uma entrevista.
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7: Eu estou conectado agora com o Arilson Lopes, que é coordenador artístico da Unidade Recife do Doutores da Alegria. E sabe por que a gente vai falar sobre Doutores da Alegria hoje? Porque Pernambuco comemora o Dia Estadual do Doutores da Alegria. Arilson, muito bom dia, mais uma vez, muito grato em poder, em ter essa oportunidade de conversar contigo e os nossos parabéns desde já. Bem-vindo.
8: Júlio, muito obrigado. Os parabéns são muito, muito, muito bem-vindos. É um prazer falar com vocês sempre. E hoje eu trouxe duas pessoas especiais para te dar um oi aqui no início da nossa conversa. Chega cá, Baju e Nana. Olha quem está aqui, ó.
7: Eita, que coisa boa. Estou
9: oi.
7: Vendo. Olá.
9: O que você está fazendo aí dentro? Tá enquadrado.
7: Tá vendo? Deixa eu pontuar. Deixa eu passar para o nosso ouvinte,
9: errada,
7: né?
9: Júlio.
7: O nosso ouvinte aqui. A gente Júlio? Tem essa transmissão Júlio? Pela internet, né? E a gente
9: olha,
7: aqui abriu.
9: Doutora Baju.
7: Ah, muito bem, a doutora. A gente abriu aqui a tela e tá o Arilson, né? Com as duas, a integrantes, a do Doutores da Alegria, as palhacinhas. E Arilson, pelo que eu tô vendo, vocês estão agora em uma unidade hospitalar. É isso? Me confirma? Acho que a palhacinha Maju pode falar comigo, né?
8: Isso, eu tô aqui com a doutora Baju, que é essa aqui, ó.
9: Eu aqui, ó, doutora Baju. Ó.
7: Tô vendo, mostrando o doutora
8: também...
7: Baju.
8: Júlia, essa aqui é a doutora Nana.
9: Oi, doutora Nana Banana Nanica de Prata, comprida da terra cozida ou assada, com queijo por cima, açúcar e canela batida amassada de casca amarela.
7: Ai. Olha aí que coisa boa.
8: Júlia, a gente está aqui agora no IMIP realizando o trabalho. Hoje é o dia de trabalho normal, segundas e quartas-feiras a gente está sempre aqui no hospital.
9: Quando a gente enjoa, a gente vem na quarta e na segunda.
8: Isso, quando não é segunda e quarta, é quarta e segunda. E a gente está seguindo com o trabalho e elas passaram para dar um oi e vão seguir para atender as crianças enquanto eu converso com você, tá bom?
7: Arilson,
9: a gente está no vai e vem, tá?
7: No vai e vem. Transmitam meus parabéns a elas, né? E é muito lindo ver esse trabalho. Trabalho de vocês. Deixa eu escutar um pouquinho elas cantando aí. Valeu, Arilson, que coisa boa, viu? Muito obrigado e parabéns a elas. É um trabalho realmente
8: valeu,
7: muito
8: Júlio,
7: bonito, muito
8: obrigado.
7: Digno. Mas vamos lá, Arilson. É sempre bom conversar contigo e nada melhor do que comemorar essa data com vocês. Dia Estadual do Doutores da Alegria. São 23 anos de atuação aqui no Recife, 35 anos no Brasil. Conta um pouquinho pra gente dessa história tão bonita, Arilson.
8: Pois é, Júlio, a gente está fazendo 35 anos de atuação. Em 1991, o Wellington Nogueira, que é o nosso fundador, chegou de viagem dos Estados Unidos, onde tinha vivido uma experiência de trabalhar nos hospitais com crianças, como besterologista, e instituiu aqui no Brasil essa experiência do trabalho, montando essa associação maravilhosa que é Doutores da Alegria. A gente começou em São Paulo, e de São Paulo a gente foi migrando para outros lugares também. Hoje em dia a gente está no Rio de Janeiro e está aqui em Recife. Só aqui em Recife já são 23 anos. Desses 35, a gente aqui completa 23 anos, atuando aqui em Recife em 5 hospitais públicos, todos os dias da semana. Tem dupla de bacteriologista, como essa dupla aqui, trabalhando nos hospitais, atendendo as crianças hospitalizadas. E isso é, é um projeto de muito sucesso, porque nesse tempo todo, Júlia, a gente já atendeu mais de 1 milhão e 200 mil crianças nos hospitais públicos onde a gente atende, nessas três unidades. Isso é para a gente um grande privilégio.
7: Com toda certeza é um grande privilégio. O Arilson, isso, né, na prática, né, a ciência ali mostra isso, o quanto que uma criança pode melhorar. E aí eu vou muito mais além, não só a criança, né, mas as famílias, os familiares que estão internados. Porque quando a criança está internada em um hospital, a família também fica. Tem um pai, tem uma mãe, tem um tio, tem uma tia, enfim, tem sempre alguém que está internado com essa criança. Então, assim, ao quanto que isso pode representar um alento, né, para quem está em uma unidade hospitalar?
8: Sem dúvida, Júlio. O momento de internação é um momento de muita tensão, né? Então, tanto para as crianças que estão fora do seu ambiente natural, da sua casa, da sua família, enfim, seus primos, da escola. E aí, para a família também é muito difícil esse momento de internação, né? Os pais sofrem muita pressão emocional vivida no hospital com seus filhos em momento de internação. Então, a chegada dos palhaços faz com que as crianças experimentem também brincar nesse ambiente hospitalar. Nós temos a parceria gigantesca também das enfermeiras, das médicas e médicos, toda a equipe multidisciplinar do hospital, são muito parceiros do trabalho de Doutores de Alegria, já tem a gente como parte desse quadro de funcionários do hospital que atuam em função do tratamento e da melhora das crianças. A gente consegue perceber o impacto desse encontro de palhaços com crianças benéfico no tratamento delas.
7: Arilson, explica pra gente, né, você já trouxe aí um pouquinho da rotina do Doutores da Alegria aqui de Recife, mas conta pra gente do elenco. Eu sempre gosto de ressaltar isso, é formado por artistas profissionais que têm uma experiência na linguagem da palhaçaria, então é um trabalho de certa forma voluntário, mas existem profissionais, né, mas que recebem por isso e tem que ser, afinal de contas, né, é todo um trabalho que envolve. Então conta pra gente como é que é o formato, porque eu já escutei muitas vezes, né, as pessoas comentando: olha, eu queria trabalhar com o Doutores da Alegria, queria fazer esse projeto, você pode, deve ajudar, a colaborar, mas existe todo um critério para trabalhar em si, para fazer essas visitas nos hospitais, né, Arilson?
8: Sem dúvida, Júlio. Somos todos atores e atrizes profissionais que têm formação na linguagem da palhaçaria também, no teatro. E isso faz com que a gente consiga chegar nesse ambiente com mais propriedade também. Propriedade para brincar, propriedade para improvisar, para se comportar nesse espaço que é um espaço delicado e tenso, que exige atenção, que exige muito, muito, muito compromisso, né? E muita atenção. Então, somos todos atores e atrizes profissionais e, para ingressar no Doutores da Alegria, a gente precisa fazer um teste de seleção. Existe uma seleção quando o edital é aberto publicamente, as pessoas se inscrevem, a gente analisa currículo, depois a gente tem oficina em que a gente vê as pessoas no tete-a-tete, no jogo, na improvisação, vê como é que cada uma vai construindo o seu encontro ali, as suas habilidades vão sendo mostradas. E, na sequência, os candidatos vêm para o hospital. E aí o hospital é a última etapa do teste de seleção e é aqui onde a gente fica entendendo melhor quem é aquela pessoa que vai poder fazer parte da nossa equipe. É um trabalho de muito compromisso. A gente está aqui duas vezes por semana e ainda na sexta-feira a gente está com o elenco todo trabalhando junto. Então precisa ter disponibilidade para ter pelo menos aí mais de 30 horas de trabalho semanais. Isso é muito importante. O palhaço e a palhaça são profissões muito importantes, profissões muito antigas e que no hospital ganhou essa força, ganhou essa potência, consolidou-se, né, essa potência da humanização e da arte dentro do hospital, e Doutores de Alegria é pioneira nisso tudo, isso é fundamental.
7: Arilson, diante de tanta experiência que vocês carregam, né, a de bagagem, você e todos os outros integrantes do Doutores da Alegria. Mas eu me pergunto muito, eu não sei se eu teria, né, essa capacidade, por exemplo, de estar visitando uma ala com crianças que estão ali, né, porque querem, né, porque precisam estar internadas. Então eu me pergunto muito isso, né, como deve ser difícil para vocês. Mas eu acho que existe este alento, que já que vocês estão levando alegria, já que vocês conseguem tirar o sorriso ali da criança, mas deve ser também, é gratificante para vocês, mas certamente é um trabalho bem desafiador, por mais que se diga, olha, a gente se acostuma, mas eu acho que não há como se acostumar, né, às vezes, com uma certa tristeza. Repito, por mais que vocês estejam levando alegria, o nome já diz, Doutores da Alegria, mas é desafiador visitar essas unidades de hospital onde tem criança, né, Arilson?
8: Muito desafiador, porque o hospital é um ambiente difícil, né? Um ambiente delicado, mas um ambiente de muito cuidado. Tanto os palhaços quanto a equipe estão o tempo todo empenhadas em fazer com que as crianças passem por esse momento de internação da melhor forma possível. Então, mesmo com todo o desafio, nós somos muito preparados, assim, temos um aperfeiçoamento artístico, somos artistas profissionais, então sabemos conduzir o trabalho tanto para um bebê quanto para uma criança maior, quanto para um adolescente. São maneiras diferentes de abordagem que exigem experiência, que exigem aprofundamento, aperfeiçoamento. Por isso que o trabalho é tão sério, tão compromissado. Então, apesar do desafio e das alegrias e das dores que a gente sofre aqui no hospital, é um trabalho de muito crescimento. A gente cresce muito como pessoa, cresce muito como artista, e isso para a gente é muito, muito, muito gratificante mesmo.
7: Com toda certeza. Arilson, para a gente ir finalizando, como as pessoas podem ajudar o Doutores da Alegria? Você já falou aí nessa questão de quem é que faz o trabalho, ficou muito esclarecido, mas para que o Doutores da Alegria, né, possa continuar realizando esse trabalho incrível, precisa de ajuda muitas vezes. E como é que a população pode ajudar?
8: Pois é, Júlio, como você bem disse, nós não somos voluntários, somos todos artistas profissionais e a gente ganha para fazer o nosso trabalho também, né? Então, Doutores é uma associação e ela consegue a manutenção do trabalho por meio de doações, a destinação de verba por meio das leis de incentivo. Tanto pessoas físicas quanto pessoas jurídicas podem doar para o nosso trabalho acontecer, né? As empresas podem destinar parte do seu imposto por meio da Lei Rouanet para que o trabalho possa acontecer nos hospitais. Isso é bem importante. E qualquer pessoa da sociedade civil que acredite na nossa causa, que acredite no trabalho dos palhaços nos hospitais e na potência desse encontro com as crianças, pode também fazer a sua contribuição e se tornar um sócio do nosso trabalho, mantendo, contribuindo para que isso se amplie. No nosso site é fácil, entra lá, o site é doutoresdaalegria.org.br e lá tem uma página chamada Como Doar. Lá é facilzinho de encontrar. Você pode até achar por meio do doar.doutoresdaalegria.org.br. Eu vou repetir para facilitar, doar.doutoresdaalegria.org.br. E aí convido todas as pessoas que acreditam no trabalho dos doutores e que querem fazer a sua parte também, para que esse trabalho continue acontecendo nos hospitais, a entrar nesse link e a fazer sua doação para que a gente continue.
7: Muito bem, nada mais, né, do que desejar sempre muito sucesso, né, a nossa eterna admiração, e que bom que a gente tem o Dia Estadual do Doutores da Alegria, data instituída no calendário pela Assembleia Legislativa, claro, né, e a data que coincide com a fundação do Doutores da Alegria. Arilson Lopes, eu quero te agradecer bastante, mais uma vez, pela entrevista. Arilson Lopes, que é coordenador artístico da Unidade Recife do Doutores da Alegria, e já quero deixar um convite aqui, Arilson. A gente tem um programa chamado A Cidade é Sua. Neste programa, A Cidade é Sua, a gente tem uma hora de duração, e aí eu sempre trago aqui para o estúdio, né? A gente convida para que venha aqui no estúdio e que a gente possa trazer com mais detalhes sobre uma determinada instituição. E aí eu me lembrei agora, vocês estão mais do que convidados para marcar esse aniversário. Vamos esperar só passar a eleição, né? Tá perto, passando a eleição, a gente vai marcar, faz questão que você venha aqui no estúdio para que a gente possa fazer esse conteúdo bem interessante sobre Doutores da Alegria. Muito obrigado, um forte abraço, Arilson.
8: Muito obrigado, Júlia. É sempre um prazer conversar com você. E conte conosco no nosso programa, sim, que a gente vai.
7: Um forte abraço. Continue esse belo trabalho. 11h38 agora no Recife.
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7: Deixa eu ir a um rápido intervalo comercial e eu volto já.
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14: Da manhã, 42 minutos, mais um bloco do Pernambuco TMC, primeira edição, primeiro da semana, nesta semana importante, né, de eleições. Estaremos sempre aqui deixando você muito bem informado, e vamos, por falar em informado, para mais uma entrevista.
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14: Agora a gente vai falar sobre o mundo da tecnologia, sua presença digital na pauta do programa. Por isso, já estou conectado com o nosso colunista, nosso especialista em tecnologia, o Geoás Farias. Geoás, muito bem-vindo, um bom dia, obrigado em ter aceito o convite e conversar conosco aqui na TMC, Geoás.
16: Sempre um prazer, meu amigo Júlio. Boa semana para nós.
14: Geoás, vamos falar, sabe de quê? Eleição, né? Não poderia deixar de falar nesse assunto, porque, disse desde o início, acabei de falar, estamos nessa semana decisiva, e aí é onde muitos dos candidatos usarão as redes sociais, usarão a tecnologia, já estavam usando, mas agora mais do que nunca podem usar para, claro, né, ganhá-la ali as eleições. Então, Geoás, mais do que nunca deveremos ficar bastante atentos quando a gente fala em tecnologia, em rede social, né, Geoás?
16: Meu amigo Júlio, é um conjunto muito grande de informações no entorno dessa semana especial da gente das eleições, né? As redes sociais aproximam a gente muito grandiosamente das pessoas, da política, de assuntos que a gente gosta, de problemas. Então a gente está, assim, hoje muito maluco com essa semana que começou agora, vai até domingo com eleições, onde o cuidado, Júlio, é muito especial para várias coisas. Para o conteúdo que você compartilha, para as ideias que você compartilha, para as cobranças para os seus políticos, para fugir das tretas, pelo amor de Deus, não vai entrar em briga não, viu, Júlio? Você, eu sei que não entra nisso, mas o povo adora uma treta política, então é conversa demais, parece muito como um torcedor de futebol. Verificações, fake news, meias verdades, é sempre, Júlio, um cuidado que eu tenho muito grande de orientar as pessoas para não cair em toda conversa de político.
14: Sem sombra de dúvidas, né?
16: A gente tem que dar sempre um passo atrás, porque é muito fácil falar. É muito fácil falar e a gente tem que se apropriar daquela informação, verificando se ela é verdadeira, de onde ela vem, por que estão postando. Porque um bom político, ele já fez um trabalho tão bacana que as pessoas acreditam, seguem, compartilham suas ideias, e esse é o político de projeto ideal. E não quem entrou desesperado na campanha, fazendo de tudo, aparecendo de tudo, fazendo todo tipo de dancinha, toda coisa de bizarrice, e querer a seriedade de um processo que é tão sério, né, Júlio?
14: É verdade, um processo muito sério, né? E a gente jamais deve cair, então, nessa questão das fake news, né? Sempre verificar ali o conteúdo, de onde vem, né? Quem é que postou. E aí, Geoás, muito também importante, além dessa questão de verificar se é uma fake news de repente, é a importância de não compartilhar um conteúdo que você recebeu se você não sabe de onde veio. Então, eu acho que é importante também, mais do que nunca agora, a gente ressaltar essa questão de só compartilhar o conteúdo quando você souber a veracidade, né?
16: Júlio, essa é a mola da internet em todos os níveis, Júlio. Principalmente nessa semana com eleições, é muito fácil receber o material e compartilhar, fazer um comentário e mandar para dezenas, centenas de pessoas, para suas redes sociais todas. É muito necessário, Júlio, essa fala sobre a segurança da informação e a sua responsabilidade. Quando eu recebo uma informação, Júlio, e eu passo para frente, eu estou dando um ok nela. Eu estou dizendo que isso aqui, aquilo ali é verdade. E não é pouca coisa não, Júlio. É um convite à responsabilidade de algo muito sério. Então, todo mundo, eu, você, Júlio, quem está nos ouvindo, tenhamos muita responsabilidade naquilo que a gente consome e, principalmente, para aquilo que a gente passa para frente. Ah, o político está fazendo isso, o político fez aquilo, o político está prometendo isso. Isso é muito sério, porque você alcança muita gente. Cada um de nós, Júlio, somos mini redes sociais, somos micro influenciadores de quem segue a gente. Então, todo cuidado com a informação que nós passamos, é muito importante que a gente se dê o trabalho de, para compartilhar, vá verificar. Dá mais trabalho, Júlio, sem dúvida nenhuma, mas é muito mais sério, porque se você compartilha, Júlio, uma notícia falsa, uma mentira deslavada, cadê seu nome? Cadê o respeito a você mesmo? Então, o convite é, respeite as suas redes sociais, porque tudo que você compartilha tem a sua cara.
14: Isso aí, né, Joás, vale para tudo, né? Não só nessa época de eleição. A gente tá falando nessa época de eleição porque, enfim, tá, né, muito em evidência, e a gente tem que sempre falar isso. Mas vale para, né, tudo na vida. Quando a gente tá usando ali essa ferramenta que é a rede social, né? Quantas pessoas não usam ali todos os dias para trabalhar, para divulgar o seu conteúdo, enfim, a sua empresa. Então, isso vale para tudo. Então, dica principal, eu acho que é essa, né? É usar essa ferramenta ao nosso favor, independente de eleição. Mas fica esse recado. Geoás, gostaria de destacar mais alguma coisa para que a gente possa finalizar? O espaço é seu, afinal de contas, é sempre muito bom a gente ter essa oportunidade semanal de falar sobre tecnologia.
16: Perfeito, vou completar, Júlio, com as IAs. O ChatGPT, por exemplo, ele quando você fala com ele, interage, pede alguns comandos de informação, o que eles fazem? Verifica as informações se estão corretas. Até o ChatGPT, Júlio, pede para a gente verificar as informações que ele manda para a gente. Imagina quando vem aleatoriamente nesse período muito doido. Então, Júlio, o convite é o mesmo. Acessar as informações, navegar na internet, compartilhar coisas bacanas, mas sempre antes verificando.
14: Geoás Farias, muito obrigado pela participação de sempre, pelos esclarecimentos. Um forte abraço.
16: Grande abraço, uma boa semana para nós.
14: Tá aí o Geoás, né? Compartilhando informações conosco. 11h48.
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14: Deixa eu fazer um intervalo comercial e daqui a pouco eu volto.
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7: De volta às 11 da manhã, 52 minutos, né? De volta para ir colocando um ponto final nesta edição do programa. Realizamos aqui a nossa primeira edição do Pernambuco TMC, deixando você, nosso ouvinte, nossa ouvinte, muito bem informado, muito bem informada, né? Destacamos os principais fatos, os principais acontecimentos e também as nossas entrevistas. Falamos sobre o Doutores da Alegria, que está completando, né? Mais uma primavera. São 23 anos desenvolvendo esse trabalho tão bonito aqui no Recife. E também hoje a gente tem o Dia Estadual, né, para celebrar o Doutores da Alegria. Eu conversei com o Arilson Lopes, que é o coordenador artístico do grupo, e falou, né, bastante sobre esse trabalho tão lindo, tão belo do Doutores da Alegria. Conversamos também sobre a questão de transplante de órgãos e, para ser mais específico, a transplante em vida para o rim. Né? A gente conversou com um médico especialista, o Dr. Eugênio Lustosa, que é especialista em transplante de rim, e aí conversou, trouxe todos os detalhes para a gente. E ainda tivemos a oportunidade de conversar também, né, sobre um outro tema importante com um psicólogo que falou aqui sobre a questão, né, do dia a dia que a gente vive ali, com a questão de pensamento acelerado e como que a gente consegue pode, né, desacelerar. Eu acho que essa é a palavra, desacelerar, porque a gente, estando com a mente, né, saudável, a gente consegue desenvolver, né, tantas outras atividades no dia a dia. Então a gente também trouxe esse assunto para a nossa discussão. E aí, claro, eu já faço o meu convite para que você possa acompanhar mais tarde, às 17 horas, a nossa segunda edição, Pernambuco TMC, segunda edição, às 5 horas da tarde. E aí a gente vai trazer, né, mais detalhes, outros assuntos importantes também. Bom, eu agradeço muito a sua companhia, a sua audiência. Lembro que daqui a pouquinho a equipe esportiva da TMC Recife dá continuidade à nossa programação local. Bom, o Pernambuco TMC primeira edição fica por aqui. Trabalhos técnicos da Stephanie Dantas e a direção da TMC Recife é da Carolina Magalhães.
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7: Mais uma vez, muito obrigado por sua companhia. Mais uma vez, muito obrigado pela sua audiência. Um forte abraço, continue na TMC e a gente se encontra.
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19: Fala, minha gente. Meio-dia, 29 minutos. A partir de agora, estamos abrindo o Esportes TMC aqui em 92.7 nesta segunda-feira. Já desejamos aqui uma ótima semana para todos que estão nos acompanhando aqui no futebol da TMC. Começamos agora, depois tem o Arena e depois você curte também o Papo de Craque até as 2 horas da tarde. E a partir de agora, confira os destaques do dia.
17: 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Náutico.
20: Tarsis Michel.
21: Com vitória no clássico, Náutico se afasta de vez do Z4, mas diferença para o G6 permanece a mesma. Elenco do Timbu se reapresenta logo mais no CT Wilson Campos. Zagueiro fica à disposição para duelo contra o Fortaleza.
22: Santa Cruz.
23: Vinícius Calado.
24: Em jogo complicado, nervoso e novamente com herói improvável, Santa Cruz consegue arrancar empate fora de casa e fica a um passo do retorno à Série B. Para duelo do próximo sábado, que pode sacramentar conquista de acesso, quase 30 mil tricolores já estão garantidos na arena. Amanhã haverá reunião para que o Santa consiga ampliar a capacidade máxima para o seu torcedor diante do Maringá.
22: Esporte.
25: Osmar Cordeiro.
26: Com a derrota no Clássico dos Clássicos, o Sport se encontra agora com 5 pontos de desvantagem para sexto colocado. Técnico Mariano Sosso foi muito criticado pelo torcedor rubro-negro pelas modificações na partida. Leão, que já voltou à sua preparação na manhã de hoje e amanhã tem viagem marcada com destino a São João del Rei, onde joga na próxima quinta-feira contra a equipe do Atlético.
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19: Com trabalhos técnicos do Guga, Emílio Bezerra aqui na nossa mesa de som. E com a direção geral da Carolina Magalhães, nós estamos iniciando o nosso Esportes TMC. Vamos combinar assim? A gente dá uma parada bem rápida e daqui a pouco muita notícia do nosso futebol.
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3: E o Esportes TMC já está de volta aqui em 92.7. Vamos então para todas as notícias.
4: Náutico.
3: Ganhou o clássico e agora tem pela frente a missão. Quebrar um tabu de muito tempo. De muito tempo mesmo. Diante do Fortaleza, que é o adversário da sexta-feira, na casa dos tricolores cearenses. E aí, Tarsis, boa tarde.
5: Boa tarde, Vibrante. Grande abraço para você, um abraço ao Guga, aos companheiros de equipe, aos ouvintes da TMC. Pois é, Carlos, e ganhou o clássico com muita moral, né? O Náutico fez um jogo muito bom contra o Sport, principalmente no segundo tempo. E conversávamos aqui em off que o Náutico poderia até ter vencido com um placar maior, porque o Paulo Sérgio teve chances, o Júnior Todinho, o Samuel. O Náutico venceu e venceu muito bem a equipe do Sport numa clara resposta, Carlos. Aí, minha opinião, para o que aconteceu. Não é que o elenco queria derrubar o Hélio, mas o Hélio já não conseguia mais extrair nem motivar esse elenco. E a resposta do elenco veio em alto nível. Né? O Bruno Pivetti disse que aconteceu apenas um treinamento e foi mais na base da conversa e da organização tática, não tinha muito a se fazer. E o elenco deu a resposta em campo. 3-1, como eu trouxe na manchete, Carlos, 11 pontos de diferença para o Z4, praticamente assim, sem possibilidade de queda do Náutico. O Avaí tem 30 pontos, o Náutico tem 41. E a mesma diferença para o Z6, foi mantida, 8 pontos. Então o Náutico agora se prepara para encarar a equipe do Fortaleza, né? O Náutico, para esse duelo contra a equipe do Fortaleza, tem o retorno do Wanderson e não perdeu ninguém por suspensão. Então o Náutico vai ter aí uma força máxima para esse duelo, claro, sem contar com os atletas que estão no DM, o Matheus Silva e o Matheus Ribeiro. Matheus Ribeiro praticamente fora da temporada e o Matheus Silva já num processo final de recuperação de uma lesão muscular, Vibrante.
3: E o Igor Fernandes, ele preocupa?
5: Ele saiu, ele nem aguentou, ele caminhou no final, né? E aí ele teve que ser substituído. A reavaliação vai ser feita hoje, na reapresentação do elenco. Mas tudo indica, Vibrante, que foi um cansaço muscular, foi um desgaste. Agora, só uma reavaliação com exame pode apontar alguma lesão, algum edema, né? Que já se considera lesão para esse duelo. Última vitória do Náutico contra o Fortaleza como visitante aconteceu na Taça Brasil de 1965.
3: Ah, em Itacagota não.
5: Faz muito tempo, muito mesmo. O Náutico precisa quebrar esse tabu. E olha, Carlos, vai encarar uma equipe que está no G6, mas vem de empate contra a equipe do Atlético jogando em casa. Se o Atlético foi lá organizado e conseguiu um bom resultado contra o Fortaleza, o Náutico também pode fazer isso, desde que mantenha um nível de atuação, principalmente do segundo tempo. Se for o Náutico do jogo contra o Cuiabá, do jogo contra o América, aí fica muito complicado. O Pivetti falou isso, que aquele momento era um momento de comemoração da vitória, mas que ele via assim, algumas coisas para melhorar. O Náutico precisa evoluir e vai motivado depois de vencer esse clássico contra o Sport.
3: O seu convidado quem é, Tarsis?
5: A gente vai ouvir Bruno Pivetti, ele fala, Vibrante, como foi a preparação para o clássico, como é que ele preparou o time dentro de campo para o clássico contra o Sport. Ele explica já que foi mais, como o Zé do Carmo diz, viu, Carlos, foi mais na papoterapia. Já Bruno Pivetti fala aqui no Esportes TMC.
3: Como o Tarsis falou aí sobre a questão de distância do Náutico em relação à zona do rebaixamento e em relação também ao G6 do campeonato, vamos atualizar aqui como é que está a situação, inclusive porque não acabou ainda a rodada, né? Essa rodada ainda está em andamento, tem um jogo hoje e um jogo amanhã para fechar a rodada de número 30 do Campeonato Brasileiro na Série B. O América Mineiro vai receber no Independência o Juventude hoje às 19h30. Enquanto que amanhã, Botafogo de Ribeirão Preto e Ponte Preta, um jogo horrível que vai acontecer para fechar a rodada número 30. Vila Nova, que campanha, meu irmão. Que coisa. Guto Ferreira botando o Vila com 54 pontos ganhos, é o líder do campeonato. Fortaleza, segundo, 52. Novo Horizontino, terceiro, 51. Juventude é o quarto com 50. Pega o América Mineiro hoje, doido para pular para 53 pontos. Criciúma voltou a ganhar, né? Eduardo Batista saiu e o Criciúma ganhou. Foi para 50 pontos ganhos em quinto. E o Atlético Goianiense, do presidente doido, 49 pontos, é o sexto colocado. O CRB voltou a vencer, 48 pontos, colado no G6 em sétimo. Aí vem o Operário também com 48, grande campanha do Operário, grande campanha. O Sport está com 44 pontos em nono. Cuiabá é o décimo, 43, tomou essa goleada do CRB. Goiás, 42. São Bernardo, 42. Atlético também, 42. Náutico mantém-se na 14ª colocação com 41, mas agora, como falou o Tarsis aí, com a vantagem absurda em relação à zona do rebaixamento, Náutico não cai. Não estou falando isso na questão de probabilidades. Matematicamente ainda isso não está cravado, mas cai mais não. Náutico vai estar na Série B do Campeonato Brasileiro ano que vem. Ceará, para mim, uma campanha decepcionante. 15º, 36. Botafogo de Ribeirão Preto, 32. E a zona do rebaixamento, Avaí, Londrina, ainda respiram. América Mineiro e Ponte Preta vão jogar a Série C no ano que vem. 12h39, já tem mais.
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18: 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Complicações agora no sentido centro da Avenida Engenheiro Abdias de Carvalho, no seu trecho inicial, pós-viaduto da BR-232, até as imediações da Praça da Chesf. Você que vem agora da Avenida Recife e quer chegar na Madalena, pode optar pela Avenida João Cabral de Melo Neto, seguir pela General C. Martins até encontrar Abdias em um ponto totalmente tranquilo, já depois de toda a retenção. 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
4: Estamos de volta com Esportes TMC aqui em 92.7. Agora é hora.
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4: É hora do Santa Cruz. Já respirando a Série B do ano que vem, já projetando o seu 2027 com retorno para a Série B do Campeonato Brasileiro de Futebol. Às 12 horas e 45 minutos. Vamos saber então da segunda-feira do Santa Cruz. Alô Vinícius Calado, boa tarde.
5: Valeu Vibrante, um abraço, boa tarde a você, um abraço também à nossa audiência ligada aqui no Esportes TMC. É bem por aí, viu, Vibrante? Claro que o Santa, da parte de atletas, comissão técnica, diretoria, pés no chão, resta ainda matematicamente a conquista de um ponto para o Santa sacramentar esse acesso, mas é uma situação que aos 40 do segundo tempo trouxe alívio para o torcedor coral e aos 55 deu a sensação de acesso conquistado, porque você lembra muito bem, narrou o golaço de falta do Renato. Mas aos 55 teve aquele gol do Floresta que, meu amigo, se não tem um impedimento, ia estar uma confusão esse grupo do Santa e ia complicar bastante essas últimas rodadas, mas o Santa, para o torcedor ficar ciente, tem 6 pontos a disputar. Ganhando um, o Santa está na Série B do Campeonato Brasileiro e a depender da combinação de resultados, na próxima rodada, até mesmo sem pontuar, o Santa pode conquistar o acesso. Vibrante.
4: É isso. Como falou agora o Vinícius, até com derrota, né? Como é que tá a questão de venda de ingressos? É algo que... É o que o Brasil todo tá falando em relação ao Santa Cruz, né? Quando abre venda de ingressos, as parciais de venda de ingressos do Santa são destaques nacionais. Nesse momento tá em que pé, Vinícius?
5: Sexta teve uma de 21, pós-jogo no sábado 27 e a última divulgada 28.500. Naturalmente esse número já subiu. Pode ser que hoje tenhamos até uma nova parcial. O Santa Cruz terá novamente aquele público gigantesco que teve diante do Floresta na última partida em casa. Inclusive, Vibrante, a informação que a gente tem é que amanhã, dia 29 de setembro, a diretoria do Santa Cruz, as pessoas responsáveis pela operação do jogo, terão uma reunião e vão pleitear, buscar o que conseguiram diante do Floresta, que é negociar com o Maringá para que a parte destinada à torcida visitante fique para a torcida do Santa, o setor norte superior, e torcedores, dirigentes do Maringá que estiverem na arena fiquem alocados num dos camarotes.
4: Como é que estamos de recuperação para Ronald e também para Eurico nesse jogo, que vai ser o jogo do acesso do Santa Cruz? Esses dois caras vão poder jogar, Vinícius?
5: Vibrante, essa é a expectativa. O Christian de Souza, aqui na última quinta, cravou os dois fora diante do Floresta, lá em Fortaleza. Ele disse que na reapresentação para esse jogo contra a equipe do Maringá é que iria se ter uma noção da situação clínica desses atletas. Mas o Christian não foi nem um pouco taxativo,
4: pode crer.
5: Não teve nenhum tipo de ênfase nesse sentido de dizer, olha, contra o Maringá ambos voltam. Ele deixou no ar essa dúvida, mas o retorno desses dois acontecendo será de suma importância para o Santa ficar ainda mais forte.
4: Perfeitamente. Vinícius Calado, 12h48, quem é seu convidado?
5: Na volta vibrante a gente vai escutar o técnico do Santa Cruz, Christian de Souza, falando aqui no Esportes TMC.
4: Olha gente, falando também da classificação da Série C do Campeonato Brasileiro, Grupo B, Grupo do Santa, Tricolor 10 pontos, Maringá 7, Floresta 4, Botafogo da Paraíba, um ponto apenas. Prestem atenção se um empate também não é bom para o Maringá. Né? Tá assim, é todo mundo querendo... Oh, é. Tasso tá me dizendo nas redes sociais do Maringá, todo mundo, bora pro empate, bora pro empate. Aquele velho jogo morno, aquele velho jogo, né? Fica olhando pra torcida, olha pra arena, tá tão bonita, toca de lado, rapaz, que carnaval arretado, e não agride, pronto. Estilo Santa Cruz e Goiás, 1999, no Serra Dourada, pronto. Um empate, Santa Cruz sobe, um empate, Maringá vai pra 8 pontos. E mesmo o Floresta, que vai jogar em casa com um certo favoritismo, né, pra cima do Botafogo morto na pedra, o Floresta vai para 7. Maringá fica um ponto na frente e a última rodada, o Maringá recebe o Floresta para jogar por um empate e também subir de divisão. Então, por isso que eu digo, é uma boa. Porque se o jogo for aberto, franco, o Santa tá dentro da arena, tá com 45 mil torcedores, vai ter de novo, empurrando o Santa e a tendência maior é para uma vitória do Santa Cruz. Aí o Maringá vai ficar com 7, mesmo número de pontos, provavelmente, do Floresta. E aí vai depender de por quanto o Maringá perderia, por quanto o Floresta perderia, para o Floresta jogar pelo empate na última rodada. Então muda muito a configuração. Por isso que eu digo que eu acho que o Maringá é ótimo empatar com o Santa Cruz. No outro grupo, que a gente pouco fala, né? Porque o Santa tá no grupo B, mas no grupo C aí tem mais equilíbrio. Ferroviária de Araraquara, 8. Inter de Limeira, 6. Brusque, 5. E o Paysandu, eita papão, tchau. Igual o Botafogo da Paraíba, um abraço, vai jogar a Série C de novo, um ponto ganho apenas. Mas eu pego aqui, de Ferroviária de São Paulo, 8. Inter de Limeira, 6. E Brusque, 5. Aqui o negócio tá bom. Próxima rodada, Inter de Limeira e Brusque, o jogo no Major Levi Sobrinho, na casa da Inter de Limeira. E a Ferroviária vai lá para o Mangueirão para jogar contra o Paysandu. 12h50.
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6: 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A Avenida Caxangá tem pontos de retenção nos dois sentidos, principalmente entre os bairros do Zumbi da Iputinga. A Avenida Maurício de Nassau é a melhor alternativa independente da sua direção. Temos complicações também na Rua José Bonifácio, já chegando na Torre. Ela continua sendo a melhor opção para você que vem agora de Afogados, rumo à região de Água Fria. Não está valendo a pena fazer desvio pela Avenida Beira Rio. 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
6: Meio-dia, 55 minutos, e aqui a notícia não para.
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6: O Leão vai jogar contra o Athletic na próxima quinta-feira e o jogo vai ser fora de casa. Hoje já é segunda-feira, então vamos saber do Osmar se já temos aí a logística para a viagem do Esporte. Alô, Osmar, boa tarde.
7: Muito boa tarde para você, Vibrante, e boa tarde a todos que nos acompanham nessa segunda-feira. Chegando aqui com os destaques do Esporte no Esportes TMC. Após a semana passada de confiança, de mais tranquilidade após vencer o Juventude, a derrota no Clássico traz de volta um pouco de pressão para o rubro-negro, que já voltou hoje pela manhã à sua preparação. Pelo que temos de informação, nenhuma baixa até aqui. O Esporte segue contando com 100% da sua força. O técnico Mariano Sosso, que chegou a ser bastante criticado por algumas mudanças que fez no Clássico, principal delas a saída de Fernando Sobral no intervalo para a entrada de Juan Alano. Sobre a logística, o Esporte treinou hoje pela manhã, amanhã também treinará no período da manhã e no período da tarde viaja com destino a Minas Gerais. Na quarta-feira treina por lá e na quinta às 8h30 da noite em São João del Rei, joga pela 31ª rodada contra o Athletic, equipe que é a atual 13ª colocada. O Esporte segue na 9ª colocação, agora a 5 pontos de desvantagem para o G6.
6: O Osmar, o Mariano Sosso perdeu alguém por ordem de contusão, algo desse tipo, ou até mesmo por suspensão?
7: Não, o Esporte segue contando com 100% da sua força. Jogadores que receberam cartão amarelo ontem não estavam pendurados. Quem recebeu o cartão foi o Rai Lopes, primeiro cartão, inclusive, que recebeu com a camisa rubro-negra. O Esporte agora 44 pontos, tem uma desvantagem de 5 para o Atlético Goianiense, que é o sexto. Mas realmente, no treino de hoje, formação que temos é de nenhuma baixa para o time rubro-negro, ou seja, vai seguir contando com 100% da sua força, porque como informamos ao longo do final da semana passada, o Claudinho já recuperado, inclusive jogou, e o Juan Alano, o ponto da polêmica envolvendo o Esporte no Clássico pela modificação do Sosso, jogador que entrou já no segundo tempo, no início da segunda etapa, voltou o Juan Alano.
6: Perfeitamente. Osmar, quem vai ser o seu convidado?
7: No segundo bloco a gente volta, Vibrante, mas antes só para trazer que já temos arbitragem definida com João Vitor Gobi no apito. O trio é paulista com Denis Matheus Afonso e Isabelle de Oliveira. No segundo bloco a gente volta para ouvir o autor do gol rubro-negro no Clássico. Neto Pessoa vai falar aqui no som da TMC.
6: Perfeitamente, meio-dia, 59 minutos, daqui a pouco os convidados do programa.
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11: 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Tarsis Michel.
13: E a gente volta aqui no Esportes TMC para ouvir o técnico alvirrubro Bruno Pivetti, que só teve apenas um treinamento de preparação para o clássico, e ele explica como foi feita essa preparação, que deu certo, né? Afinal de contas, o Náutico venceu por 3-1.
14: Como eu sabia que eu não teria tempo, eu busquei na questão tática organizar melhor a equipe em termos de compactação. Então isso ficou evidente na minha opinião, concordo que nós tivemos mais dificuldades no primeiro tempo, mas na totalidade do jogo a equipe teve demonstrado um bom nível de compactação, seja em bloco alto, em bloco médio e em bloco baixo. E são jogadores inteligentes, são jogadores que têm essa capacidade de assimilação rápida, e nós, em pouco tempo, conseguimos implementar isso e o mérito deles de conseguir transferir devidamente para dentro do campo.
13: Tá aí o Bruno Pivetti, falando aqui na TMC. 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
19: Vinícius Calado.
20: De volta no segundo bloco do Esportes TMC de hoje para ouvir o técnico do Santa Cruz, Christian de Souza, que fala aqui no microfone da TMC depois da conquista importante desse ponto diante do Floresta.
21: É um jogo diferente aqui. Eu já relatei a questão do piso, tá? O piso é completamente diferente. O adversário está adaptado. Nós demoramos a entender o jogo, começamos a fazer alguns diagonais, algumas atravessadas de bola na frente da área, que não é da nossa característica. Então isso se decorre muito ao contexto, ao ambiente diferente que a gente não se adaptou o suficiente. Mas eu acredito que no segundo tempo a gente fez um bom jogo. A gente jogou, aí nós começamos a ter a bola dentro do campo adversário, errando ainda. Volto a dizer, é um campo diferente. E o jogador ele sente essa diferença no passe, na dominada, na condução de bola, mas a gente conseguiu mesmo com essas dificuldades, né? Não tendo lá uma atuação tecnicamente no nível, na performance que a gente vinha tendo, a gente conseguiu mesmo assim reequilibrar o jogo, chegar ao empate. E é isso, o campeonato ele é isso, o campeonato ele é de luta, ele é de detalhe, ele é de bola parada, ele é de entrega, e isso esses jogadores estão fazendo 110%. Fazem falta para qualquer time da Série C. Para mim, os dois jogadores que são destaque da Série C, é normal que uma equipe sinta a falta deles, mas eu tenho que exaltar o pessoal que eu tenho aí, que está entrando, se doando, sendo competitivo. É o terceiro jogo sem eles e a gente está invicto ainda e na liderança da chave.
20: Então... Esse foi Christian de Souza, técnico do Santa Cruz, falando no Esportes TMC de hoje. 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
5: Voltando aqui no Esportes TMC com outros destaques do rubro-negro e para ouvir o atacante Neto Pessoa, que atuou pela terceira vez com a camisa do Esporte desde que chegou, em todas começando do banco de reservas e marcou o seu primeiro gol. O gol de honra, mas acabou não valendo de muita coisa na derrota do Esporte por 3-1 para a equipe do Náutico no Clássico dos Clássicos. E ao final da partida, o atacante falou assim.
6: Atira um pouquinho do brilho, né? Feliz pelo gol, mas acho que mais importa é o resultado coletivo. Infelizmente não veio, a gente sabe que era uma vitória de suma importância pra gente continuar nessa crescente, mas a gente tem que trabalhar e vamos melhorar pra chegar no final e concluir nosso objetivo.
7: Cara, clássico é detalhes, né? Eu acho que o Náutico foi mais feliz e clássico se decide isso, é detalhes e eles acertaram detalhes, infelizmente a gente errou. Mas não tem nada perdido, é trabalhar, é botar a cabeça, que tem muito campeonato aí. Exatamente, é detalhe, né? Pode tanto a favor como contra. A gente sabe que isso acontece, mas é trabalhar, tem o que fazer, é trabalhar.
5: E esse foi Neto Pessoa falando aqui no som da TMC, porque Transamérica agora é TMC, quem escuta sabe.
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9: 1:07. A gente dá uma paradinha agora, finalizando aqui o Esportes TMC, mas eu sigo por aqui. Tá chegando o Arena.
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2: Família TMC, nós agora seguimos aqui com o Arena. E olha, gente, conversando com tantas pessoas ligadas ao futebol, a gente respira isso, né, o tempo todo, toda hora, mas temos também contato com técnicos, ex-técnicos, auxiliares, ex-auxiliares, né, pessoas que estão no futebol e na parte de gestão. E cada vez mais, de alguns anos para cá, me dizem, me falam, aqueles que estão lá dentro, aqueles que estão diariamente, cotidianamente em vestiário, de que o sucesso no futebol está muito ligado com um percentual altíssimo, ligado à gestão de pessoas. E aí, alguns já me falaram, dando exemplo de, olha aí como é que Tite chegou no comando técnico da seleção brasileira, porque ele não é um grande estrategista, ele não é um super técnico de esquemas revolucionários, mas é um grande gestor de pessoas. Isso aí não há dúvida, né? E aí, eu trago esse pequeno preâmbulo aqui no Arena para que nós possamos trazer agora a situação em que o Náutico estava em relação ao comando técnico anterior. Porque era um comando técnico misturado com comando da parte diretiva do futebol, com executivos, com tudo aquilo que você, alvirrubro, que está me ouvindo agora, sabe muito bem. Todos os poderes do futebol estavam nas mãos do técnico Hélio e Guilherme dos Anjos. E aí já não era mais novidade para ninguém de que o clima lá não estava bom. Quantas e quantas vezes a gente trazia para aqui algumas situações de que, olha, se nesse tal momento Hélio estivesse com a cabeça voltada só para o campo, um possível executivo de futebol estaria resolvendo essa bronca, estaria tentando apagar esse fogo, estava indo na sala da presidência levar o problema, e aí ele tem que se dividir. E aí ele tem que esquecer o campo e tem que partir para a sala de presidência ou para resolver alguma coisa extracampo. Às vezes, no calor pós-jogo, ao invés de falar do jogo, ele ia falar de Paulo Sérgio, ia dar recado para Paulo Sérgio, ia dar recado para não sei quem. Ou seja, o clima foi ficando ruim, até ficar, podemos dizer, insustentável. O problema, né, uma desavença com o atleta, alguma rota diferente que um atleta queria e o técnico não dá, isso acontece toda hora, todo instante, todo momento, em todo time. Agora, quando existem as funções divididas, aí cada um fica com aquela parcela para resolver. Parcela do diretor, parcela do executivo, parcela do gerente e o treinador dentro do campo gerindo também. E aí, que bom que mesmo quando o Náutico esteve nos seus melhores momentos no ano, mas, pelo menos eu, não sei nem direito aqui a opinião de cada um da equipe, mas pelo menos eu aqui sempre segurei, mesmo quando o Náutico estava lá em cima. Não gosto desse modelo de gestão que o Náutico estava adotando. E aí, vem a resposta muito mais rápida do que eu podia imaginar na mudança do comando técnico. É claro que não teve aí nenhuma influência tática, nenhuma colocação diferente demais na parte de formação do time, até porque não deu tempo. Bruno Pivetti chegou e 2 dias depois o Náutico tinha nada mais, nada menos do que o seu maior rival pela frente no Campeonato Brasileiro. Mas o astral, aí sim, com 2 dias já era suficiente para mudar. Tanto é que tivemos aqui uma declaração dos nossos componentes da equipe que se dirigiam para a entrevista coletiva do Bruno Becker logo após a demissão de Hélio dos Anjos, de Guilherme, de toda a comissão técnica anterior. E aí eles encontram com o Paulo Sérgio na chegada lá do centro de treinamento. O Paulo baixa o vidro do carro dele, né, e fala em direção ao carro da TMC: avisa lá que agora a paz voltou. Agora a paz voltou. Cara, isso é muito significativo para um jogador que tem peso. Quem estava tirando o peso do Paulo Sérgio, o peso positivo de Paulo Sérgio no elenco, era o treinador anterior. Mas que ele tem um peso muito grande, tem, né? Maior artilheiro do time no ano passado. E com os gols que ele fez ainda nesse ano, ele estava sustentando essa artilharia até um dia desse. Mesmo sem jogar, ele estava sendo o artilheiro do time. E aí o Paulo vai externo a situação como essa. Muda o clima, né? Muda a atmosfera e o time já deu aquela resposta de entrega dentro do campo, né? Se não foi um primor de técnica, apesar de que realmente o Náutico passou por cima do Sport, tá? Mas muito na vontade, muito na entrega dos jogadores. Se você tirar as camisas, né? Ou se você botar uma, sei lá, uma camisa roxa no time que jogou contra o Cuiabá e botar essa mesma camisa roxa no time que ganhou do Sport e disser para qualquer pessoa mundo afora de que era o mesmo time, o pessoal vai dizer que é mentira. Não é. Peraí, faz 4 dias que esse time primeiro aí tomou 3-0 jogando desse jeito aí, sem entrega nenhuma dentro do campo, sem competitividade nenhuma dentro do campo, tomou um vareio do Cuiabá, que não é lá essas coisas, e agora esse time aqui, correndo, comendo grama, se empenhando, não. Vocês estão inventando conversa, não é o mesmo time não, mas era o mesmo Náutico que levou 3-0 do Cuiabá e que ganhou de 3-1 do Sport, podendo ter aplicado uma goleada ainda maior. O Náutico poderia ter feito história no jogo do último sábado contra o Sport, muito devido ao empenho do time. Então, cada vez mais, eu tenho a convicção que cada um no seu quadrado na parte diretiva, e a importância, óbvio, que mesmo fazendo só o papel de treinador, a gestão de pessoas. Só que essa gestão de pessoas, que no caso as pessoas são os atletas, quando eles são geridos por um técnico, mais um gerente, mais um executivo, né? Cada um no seu quadrado, como eu falei aqui agora, no momento que tiver um entrevero, de repente, com um técnico, você tem um executivo, tu tem um diretor da casa abnegado, tu tem um gerente, tem todos esses para chegarem junto e, opa, não é assim não, calma, vamos resolver, tira do treino um dia, vamos conversar, do que tudo concentrado na mão de apenas um ou dois profissionais. Bom, 1:16, ao vivo aqui no Arena, tem muita coisa ainda para ser falada, porque está chegando agora na nossa programação o Papo de Craque.
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3: Chegando, grande abraço para você que está ouvindo a TMC Transamérica, agora é TMC. Quem escuta sabe, a gente tá chegando, eu sou Tarcísio Michel, como de costume, estou comandando aqui o Papo de Craque Debate. Hoje é segunda-feira, 28 de setembro de 2026. Setembro tá indo embora já, hein, gente? O tempo tá passando. Segundo minha mãe, passou o setembro, o ano acabou, né? Dezembro chega correndo. E é o que parece que vai acontecer, viu? Já estamos no final de setembro, Zé do Carmo. Meu amigo Zé do Carmo comigo, junto com Emílio Bezerra no comando técnico, como diz Zé do Carmo, o comando técnico de Emílio Bezerra. Que beleza!
4: Isso é que é
3: para o Papo de Craque Debate. Teremos também o João Lucas Farias, que vai entrar já em instantes. O João Lucas Farias também estará conosco. Zé do Carmo, meu grande amigo Zé do Carmo, ótima semana, Zé. Final de semana movimentado, Náutico passando por cima, Santa Cruz, Renato fazendo gol de Petkovic e a gente tá chegando às retas finais, né, Zé, das competições. Série B, que com essa derrota do Sport, eu vejo muita dificuldade do Sport brigar pelo G6, mas pode acontecer. E o Náutico chegando ao seu objetivo, que é os 45 pontos, e na Série C, terminando assim de maneira maravilhosa para o futebol pernambucano, principalmente para o Santa Cruz, que vai conseguir o seu acesso na próxima rodada, Zé. Grande abraço.
4: Abraço, grande Tarcísio, grande Emílio Bezerra, que beleza. João também, que está chegando aqui. Sabe que dia é hoje?
3: Você sempre traz o dia, né? Hoje é dia de quê, Zé? Vamos lá.
4: Sabe quem é que me, podemos dizer assim, municia, não é? Tá municiando? Meu amigo Paulo Moraes. Meu amigo Paulo Moraes, todo dia eu sempre entro em contato com ele, mas vejo, né? Não falando, mas vejo. Hoje é dia do primo.
3: Opa! Que beleza! Temos primos aí, primos, primas, amigos. Então, um abraço para os nossos primos. Zé, meu, se eu for divulgar minha lista de primos aqui, acaba o programa, viu, Zé? Principalmente da parte paterna. Meu amigo, é muito primo.
4: É o que não
3: mas
4: falta.
3: Mas a todos os meus primos e aos seus também, Zé.
4: Thank you, everybody, com Reflex of My Life. Isso é que é bom. Mas, assim, interessante essa situação do que a gente passou o final de semana com emoções, né? O clássico dos clássicos e o Santa Cruz, não é, conseguindo mais um feito, né? Que o seu treinador ainda está invicto fora de casa.
3: Rapaz, Zé do Carmo.
4: Sensacional.
3: Ele não perde fora,
4: não,
3: né?
4: Não perde. Ele tem aquela convicção, ele coloca aqui. E olha que ele colocou um time, para o que nós observamos, altamente ofensivo para, não é, podemos dizer assim, os seus últimos, não é, as suas últimas convocações e principalmente as suas últimas instruções e alterações. Pois é,
3: ele mudou bem o time, né? A gente vai entrar com mais detalhe, mas eu gostei da leitura do jogo dele.
4: Não, ele estava iluminado no sábado. Pode ter certeza de que ele captou a mensagem e captou muito bem. Então, o Santa Cruz, ele vive esse momento, o torcedor do Santa Cruz, ele está dentro de uma euforia fantástica, que é uma coisa normal de torcedor, que é uma coisa que contagia, que é uma coisa que eles estavam querendo botar para fora, que é uma coisa que eles estavam querendo falar faz tempo, mas precisa sacramentar. Voltamos para onde não deveríamos ter saído. Então, não é? É uma situação muito boa. O Náutico vencedor, o Sport não foi tão feliz, até coloquei 2-1 pro Sport, mas não foi nada. Espero que você
3: não tenha jogado. Nós também. Eu também considerava o Sport favorito pro clássico.
4: Então, o clássico realmente, para aquilo que você falou em relação a, não é, como os atletas encararam, não é, como os atletas se dedicaram, né? Você tá vendo o seu treinador pela primeira vez na beira do campo. Então, foram muitas as situações, meu querido. E o grande João chegando aí para fazer o reto e fleonai.
3: Perfeito, Opa. Zé do Carmo.

0: João Lucas Farias, grande abraço para você, uma boa tarde e o seu destaque para esse Papo de Craque.
1: Um abraço, Tassi. Boa tarde para você, boa tarde para o grande Zé, grande Guga, para os ouvintes da TMC aqui nessa segunda-feira. Graças a Deus, mais uma segunda-feira onde estamos aqui. E fim de semana carregado no futebol pernambucano, né? O Náutico vencedor do Clássico, contrariando todos nós aqui na sexta-feira, apostamos na vitória do Sport, inclusive eu. Eu fui na de Zé, aí ó, quando o Zé acertou, não fui na dele, tá vendo? Quando eu errei, fui na dele, coloquei 2-1 pro Sport, mas o Náutico acabou vencendo. E assim, é interessante a gente falar sobre isso, porque o Náutico conseguiu uma vitória maiúscula com um treinador que chegou agora, com pouco tempo. Basicamente teve um treino, muita conversa, ajuste. Ele falou muito de compactação na coletiva.
0: Exatamente.
1: Foi um negócio interessante de ver, porque o Náutico realmente foi um time mais compacto, foi um time que se defendeu bem, algo que não vinha apresentando nos últimos jogos. O Náutico tinha muita dificuldade pelas laterais. O Náutico defendeu bem as laterais, porque o Sport tinha bons jogadores, principalmente Barleta. Barleta pouquíssimo acionado na partida, fez pouca coisa, e o Náutico conseguiu uma vitória maiúscula, uma vitória que dá praticamente o Náutico livre do rebaixamento, tem 41, 11 pontos de vantagem para o primeiro na zona de rebaixamento, que é o Avaí, que tem 30 pontos. Então, a tendência é o Náutico nessa reta final conseguir os 45 para matematicamente eliminar qualquer chance, mas a tendência é a equipe melhorar. Não é porque o Pivete conseguiu lá com o papo, conseguiu lá com a compactação fazer o Náutico ganhar esse clássico, que o Náutico agora vai ter uma sequência de vitórias pé no chão, tem que ter calma. É um jogo contra o Fortaleza, é um jogo difícil. Então o Náutico tá nessa reta final aí para minimizar os danos, ver o que é que pode fazer para a próxima temporada, porque o Náutico estará na Série B de 2027. Isso é o mais importante. E o planejamento tem que ser começado a fazer agora para não cometer os mesmos erros que cometeu esse ano. E o Santa, aliás, cravei o placar. Disse aqui que seria 1-1. Aqui que seria 1-1, um jogo difícil. Santa fez um primeiro tempo mais abaixo. Realmente foi talvez um dos piores primeiros tempos do Santa no quadrangular. Primeiro tempo contra o Floresta fora de casa. Tomou um gol, poderia ter tomado mais. E no segundo tempo, a gente tava na transmissão, tá? Se a gente ressaltou isso, a leitura do Christian nas substituições que ele fez foi muito boa. A forma como ele enxergou o adversário, como ele viu o que o Santa precisava, ele mudou de forma correta e aí o Santa conseguiu empatar na reta final com um golaço de Renato. Mais uma vez, fez o desafogo e o Santa a um empate, né? Eu sempre falei aqui algumas vezes, não só aqui no Papo de Craque, mas também no Bola na Rede, que o número mágico era 11 pontos. Que 10, um time só ficou fora. E se o Santa fizesse 11, estaria classificado. É o que precisa, se empatar com o Maringá, o Santa estará na Série B. Mais um jogo onde vai ter uma festa bonita da torcida, 45 mil pessoas. E o Santa está muito perto de conseguir o objetivo.
0: Perfeito, João Lucas. A gente vai fazer o seguinte, a gente vai ao primeiro intervalo no Papo de Craque Debate. Aí na volta a gente já emenda, né? Clássico, jogo do Santa, rodadas que chegam aí para que a gente possa debater tudo isso no Papo de Craque Debate. 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
2: 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Trânsito complicado agora nos dois sentidos da BR-101, na altura da cidade universitária. Você que está agora no sentido norte, querendo entrar no bairro da Várzea, dica pegar a via local, ela está fluindo melhor, é só seguir nela até o retorno do viaduto da Caxangá. A Avenida Recife tem retenções na altura do Ipicep e no sentido Jardim São Paulo. Mesmo assim, a melhor opção para você que sai agora de Boa Viagem, rumo ao bairro da Estância. 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
5: É, voltando com o Papo de Craque Debate, vamos pro assunto clássico, depois a gente parte pro assunto Santa Cruz. Zé do Carmo ficou surpreendido com o volume de jogo do Náutico no segundo tempo, porque Zé, três foi pouco, Zé, no segundo tempo.
6: É, fiquei surpreso, não é... até o primeiro tempo terminar. Depois que o segundo tempo começou, já não me surpreendi mais com nada, porque o ímpeto do Náutico, ao começar o jogo contra o Sport, eles já tinham criado inúmeras oportunidades. Eu disse, está criando, mas não está fazendo. Está criando, mas não está fazendo. E aí eles começaram, não é, a caprichar mais um pouquinho, e isso realmente deu resultado. Então, jogadores como Jean, Carlos e Vinícius foram de fundamental importância. Isso, sem sombra de dúvida. É claro que você tem os seus laterais, como o Arnaldo, que foi muito bem. A gente sabe, não é, da entrega, não é, do Rayan. Mas não é, a capacidade que o Náutico teve para deixar o Sport sem saída foi uma coisa assim de orgulhar o seu torcedor que estava no campo e disse assim, não, esse é o time que eu sempre torci. Esse é o time que eu sempre apoiei. E eles realmente, né, foi uma grata surpresa a forma como o Náutico encarou o Sport e conseguiu, né, uma brilhante vitória. Porque você jogar e ganhar do seu maior rival, né, é você, né, ter lua de mel até o final do ano. Aí você livra, como o João muito bem falou aqui, né, a possibilidade de manutenção já é praticamente uma coisa que é certa, mas... ainda vem mais uns pontinhos aí, com certeza, pela maneira como o Náutico está jogando. E aí a gente fica, não é, a observar de que os atletas do Náutico, eles têm, não é, uma identificação, não é, que é buscar o gol. E essa identificação aconteceu realmente com o novo treinador, o Bruno, não é, Pivete, e ele fazendo o seu papel também. Não é, que ele fica ali na beira do campo. Tinha alguns treinadores que não ficariam, não é? Mas ele tomou a iniciativa de ficar e já foi um ponto, não é,
5: muito positivo,
6: bom,
5: né,
6: não,
5: Zé?
6: Tenha dúvida nenhuma.
5: Ô Zé, agora o Sport, na tua avaliação, a alteração do Sosso, tirando Fernando Sobral, fez o time cair muito, como eu tô vendo nas redes sociais, muita gente criticando o Mariano Sosso.
6: Muito, é assim, o Sobral, ele tem, não é, uma pegada boa e principalmente... tem um passe muito refinado.
5: Ele sabe jogar muito, é muito, entendeu? Bom jogador.
6: Então, a partir do momento que você fez a opção de tirar, né, sinceramente que eu não sei o que é que ele pensou. Se ele estava aumentando na altura, ou se ele estava querendo que a bola chegasse aos pés de jogadores, de atacantes.
5: Ele colocou o Juan Alano, né? Colocou o Juan Alano no meio, não entrou, entendeu? Bem, né, Zé?
6: Não, não entrou, não. O time, na verdade, o time do Sport, não é, se livrou de tomar uma grande goleada. Porque 3-0 é goleada, mas, não é, quando dá 3-1 já dá aquela segurada, o time já fica um pouquinho receoso, mas não perde a pegada como foi o time do Náutico.
5: E aí, João, Náutico muito bem, principalmente no segundo tempo, Sport muito mal. Qual o teu resumo, qual a tua leitura do clássico, amigo?
7: É, o Náutico foi melhor, realmente. É, o Bruno Pivete, mesmo com pouco tempo para poder fazer mudanças, ele mexeu na equipe. Rian jogou na lateral esquerda, Igor Fernandes foi para a zaga, Arnaldo voltou no lado direito. Mas, assim, tem que ressaltar o jogo que alguns jogadores do Náutico fizeram. É, o meio campo do Náutico foi muito bem. Gostei muito de Samuel, principalmente de Wenderson. Cara, o Wenderson, ele havia sido um dos piores jogadores do Náutico em campo contra o Cuiabá. E no clássico... voltou a jogar bem, voltou a jogar próximo. É, a compactação que o Náutico teve, acho que é a palavra que realmente resume o que foi o Náutico na partida. O Náutico foi um time que atacava, conseguia se defender, conseguia fechar bem os espaços do Sport. Foi uma coisa que a gente viu no decorrer do jogo. O Sport é uma equipe que gosta de atacar espaço, principalmente com Barleta. Marlon jogou como titular na partida, no clássico, e o Sport não teve isso na partida. Tanto que o ímpeto dos laterais, principalmente do Rai Lopes contra o Juventude, tinha sido muito bom. Ele já fez um jogo abaixo, porque o Sport não teve esse campo. O Náutico conseguiu marcar bem, e jogadores do meio para frente, que a gente ressaltava aqui, que tinham uma participação muito grande, que conseguiam realmente dar outra cara a esse ataque do Náutico, na partida do clássico conseguiram render. Vinícius fez o primeiro gol ainda no primeiro tempo, com o passe do Jean Carlos, conseguiu o desafogo. No primeiro tempo, o Sport tinha até tido algumas oportunidades. O Náutico faz 1-0 num momento importante, na reta final, onde no segundo tempo volta com confiança. E aí o professor Mariano Souza, que eu elogiei bastante contra o Juventude, e tinha que elogiar mesmo as mudanças que ele fez, a forma como ele leu o jogo, o ímpeto ofensivo, o Sport ter virado aquela partida, aí ele fez uma alteração que complicou bastante o meio campo do Sport, né? Quando ele tira o Fernando Sobral e coloca o Juan Alano, aí realmente dificulta bastante. O Náutico começa a ganhar mais campo, começa a aparecer mais no ataque, e aí faz o segundo gol com o Jean Carlos. Tem oportunidades, o Todinho perdeu uma chance, Paulo Sérgio depois entrou, perdeu chance, e até Gustavo Henrique fez gol. O Náutico abriu 3-0, poderia ter feito muito mais. O Sport ficou sem criatividade, o Sport não conseguia defender o jogo do Náutico e não conseguia criar para chegar, para conseguir pelo menos diminuir o placar. Tanto que quando fez o gol com o Neto Pessoa na reta final, o jogo já tinha acabado, o Náutico já tinha confirmado a vitória. Então, é um jogo de mobilização, foi um jogo de mobilização do Náutico, dá para dizer isso, porque chegada do treinador, a postura diferente, os jogadores com um ambiente novo e um clássico contra o maior rival. Isso também tem um peso muito grande. O Náutico vai agora enfrentar o Fortaleza numa partida que vai ter um cenário diferente. O Fortaleza está brigando lá em cima, então vai balizar basicamente o que o Náutico vai precisar. O Náutico vai precisar ter organização, vai precisar marcar mais, joga fora de casa, o Fortaleza vai ter o ímpeto, vai ter a bola. Então, esse início que a gente viu foi proveitoso, dá para a gente tirar lições, dá para a gente ver aquilo que o Náutico pode apresentar nas próximas partidas, mas não esquecendo disso. Aquele clássico, o clássico especificamente, foi um jogo de mobilização, foi um jogo importante. E o Náutico tem condição de mostrar mais. Com o trabalho agora que o Pivete vai fazer, ele vai ter mais tempo para poder treinar essa equipe. O Náutico tem condição de evoluir, conseguir os 45 logo, livrar qualquer risco de rebaixamento e desenvolver jogadores para a reta final. O Náutico precisa de planejamento. Vou dizer isso aqui e vou repetir algumas vezes depois. O Náutico precisa planejar um 2027 para passar uma temporada na Série B, nas competições que vai enfrentar o ano que vem, sem sustos. O que a gente viu no clássico, muito bom, muito proveitoso. A tendência é que o Bruno Pivetto consiga melhorar o desempenho desses jogadores. Postura diferente, ambiente diferente, jogadores rendendo mais.
4: Perfeito. Vamos a mais um intervalo no Esporte. Toda vez eu confundo. No Papo de Craque Debate. E na volta a gente fala do Santa Cruz, que Santa Cruz já tá olhando, esperando a tabela da Série B de 2027. 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
8: 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Na região central do Recife, temos várias vias com trânsito mais complicado. No bairro da Boa Vista, as avenidas Conde da Boa Vista, Rua Gervásio Pires, Manuel Borba e Rua da Soledade. É a mesma situação de Santo Amaro, com a Cruz Cabugá, Mário Melo, Visconde Suassuna e Rua da Aurora. Além das avenidas Martins de Barros e Zetas Barreto, no bairro de São José, e Cais do Apolo, no bairro do Recife. Com isso, a melhor opção para você que vem agora da Zona Sul, tem compromisso em Olinda, é a Avenida Gamenon Magalhães. Ela, no sentido norte, terá menos pontos de retenção. 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
1: Tarsis Michel. Voltando com Papo de Craque Debate aqui na TMC. Dessa vez não errei, viu, Guga? Foi certinho. Papo de Craque Debate. Zé do Carmo, Santa Cruz está na Série B, Zé?
8: Acredito que sim, não é? Pelo que fez, pelo que está fazendo e pelo momento que está vivendo. Então, existe uma confiança muito boa em relação aos jogadores do Santa Cruz, não é? Quando eles entram em campo. Ah, sofreram gol, ah, no primeiro tempo não foi bem, mas você voltou para o segundo tempo. É claro que teve boas mexidas, isso também ajudou bastante. Mas o principal é que você, não é, encarnou o espírito do que você está disputando e dentro desse espírito aí você começa a colocar o seu lado, não é, habilidoso, o seu lado confiança, o seu lado perseverança. Então são muitas as situações que o Santa Cruz hoje chega ao patamar que chegou diante do seu torcedor, vai sacramentar, não é, essa volta à Série B. E é claro que, não é, o seu torcedor, ele, dentro da sensibilidade que eles estão, porque não tem um local que você não passa, que você, se você ficar parado um minuto e meio, você vê uma camisa passando do Santa Cruz, claro, com o seu torcedor. Onde você olha, você vê um gritando.
1: O pessoal já grita quando te vê, né? Aí, né, quando a fase tá boa é que grita mesmo, né, Zé?
8: O quê? Aí eu também gosto de agitar. Quando eu passo, eu digo, isso é que é uma camisa bonita, entendeu? Eu agito também. Então, dentro disso aí, a gente gosta de estar junto com o torcedor e, é claro, né, dentro dessa movimentação.
1: Ô Zé, um jogo difícil, como se esperava. O primeiro tempo muito ruim. O João foi perfeito, o Santa poderia até ter levado mais gols. Mas eu gostei do segundo tempo do Santa. O gol do Renato talvez tenha premiado as mudanças que o Christian fez, que tornou a equipe totalmente diferente do que foi no primeiro?
8: É, foi mais presente, não é? Foi muito mais presente. O primeiro tempo eu não vi, que eu estava fazendo o jogo do Náutico, né? Mas o segundo tempo deu para acompanhar e a gente viu que realmente teve uma presença de área boa e começou a incomodar. Ao começar a incomodar, não é, você criou as oportunidades necessárias. Ah, mas o gol foi de falta, tal, bola parada. Tá bom, mas isso foi frutos daquilo que você proporcionou em adiantar o time. Então, esse ritmo e principalmente, não é, a maneira como o Santa Cruz encarou o time do Floresta, isso foi uma situação onde nós, não é, acompanhamos a desenvoltura do Floresta no primeiro tempo, e no segundo tempo teve outro, não é, coadjuvante, podemos assim falar. E o Santa Cruz, ele entrou realmente para tentar a classificação e conseguiu da maneira mais assim, que ninguém pagava para ver. Quem é o cobrador de falta? Matheus?
1: É, eu não lembro de Renato ser cobrador de falta.
8: Também não. Eu trabalhei com o Renato no ABC. O treinador era Zé Teodoro. Eu estava no ABC como auxiliar na época. E cobranças de falta eu nunca vi Renato. Aí Renato, ao acordar, rezou, né? Chegou no vestiário, rezou de novo junto com todos os companheiros, pegou na bola, beijou e disse assim, seja o que Deus quiser, e Deus quis.
9: Tanto que na falta, eu achei que quem ia bater era Matheus Melo.
1: Eu achei também que o Matheus Melo bateria. E aí, João, como é que você viu o jogo do Santa e essa projeção para esse duelo? O Santa pode subir até se não vencer, né, amigo?
9: Pois é, o Santa tá muito perto de conseguir o acesso. É, se a gente for fazer uma leitura do jogo, do desenvolvimento do que foi a partida, realmente o primeiro tempo do Santa foi bem abaixo. É, talvez o pior primeiro tempo que o Santa tenha feito no quadrangular. Eu até falei na transmissão que relembrava aqueles jogos que o Santa teve dificuldade na primeira fase. É, não só com o Christian, que o Santa tinha mais dificuldade quando jogava em casa com o Christian, mas jogos ainda com o Claudinei, onde o Santa teve dificuldade contra a Confiança, quando perdeu fora de casa por 1-0. E isso já foi bem no início. Ainda era Claudinei antes do Christian chegar. E depois contra o Guarani, que foi o último jogo do Claudinei antes do Christian vir e assumir a equipe. Então, o primeiro tempo realmente foi bem abaixo. Tomou o gol. Por volta de 12 minutos, o Rafinha fez o gol de cabeça. E o Santa não tinha ataque. É, assistia o Floresta jogar. O Floresta avançava, conseguia criar, conseguia ter oportunidades. E poderia ter feito 2, poderia ter feito 3. A circunstância do jogo poderia ser bem mais complicada pro Santa se o Santa tivesse tomado mais gols. E aí minimizou os danos no primeiro tempo, virou perdendo de 1-0. No primeiro tempo, realmente, ele teve dificuldade também na marcação. O Matheus Vinícius, na partida de ontem, foi abaixo. Teve dificuldade pelo lado esquerdo. Thiago Endes pelo lado direito também. E aí, quando chega no intervalo e tem a virada pro segundo tempo, o Christian de Souza, ele observa bem o que o Santa precisava no jogo. Porque o que é que ele faz? Logo no intervalo, ele saca João Pedro, que também participou pouquíssimo, e coloca Viniora. Não que Viniora tenha entrado bem, mas era mais uma das possíveis válvulas de escape que o Santa poderia ter no jogo. Já que o Santa não tinha Ronald, que está machucado, a tendência é voltar para essa partida contra o Maringá. Mas a substituição que, para mim, mudou o cenário do Santa na partida foi uma que ele fez no intervalo também, que ele fez duas, que foi a entrada do Alex Juan na vaga do Thiago Enes. Então, o que é que ele faz? O Alex Juan, ele vai para a esquerda. Matheus Vinícius estava tendo dificuldade ali, por aquele lado. Então, o Alex Juan vai cobrir ali. E ele tira o Renato do ataque e coloca o Renato para jogar de ala pela esquerda. Pela direita. Quem estava na esquerda foi Alex Juan, na direita o Renato. E aí Renato passa a ter muito espaço no corredor. É um jogador que começa a criar oportunidade, começa a aparecer, o Santa começa a colocar volume. E aí depois os outros jogadores que entraram também trouxeram volume, o próprio Matheus Melo, depois entrou o William Júnior. E aí o Santa começou a criar, o jogo mudou de figura. O Floresta, que estava atacando, era o time reativo do segundo tempo. Porque o Floresta não conseguia criar, o Santa tinha mais a posse de bola e ia chegando, ia criando. E peças importantes na partida de ontem, e eu ressalto aqui mais uma vez, a gente já falou sobre isso algumas vezes, a importância que o Thiago Coelho teve na partida de ontem. Porque quando o Santa estava atacando e tomava contra-ataque, aconteceu umas duas vezes, Thiago Coelho salvou uma bola de gol, um contra-ataque que o jogador do Floresta... Até me esqueci o nome dele.
1: Rafa Marcos.
9: Isso, Rafa Marcos. Era a dupla Rafinha e Rafa Marcos do ataque do Floresta. Saiu em disparada do lado direito, na cara do gol, e o Thiago Coelho fez a defesa. Ali o Santa já estava melhor. Já era uma circunstância diferente de jogo. O Santa já era um time mais ataque, já tinha mais a posse de bola. E já conseguia criar oportunidade, só que o gol não estava saindo. Faltava criar chance clara. A gente até ressaltou isso, tá? Na transmissão com o Vibrante. O Santa tem a posse, mas está faltando criar chances claras, porque o Floresta está chegando nessa forma reativa. E aí coube a Renato na reta final do jogo, numa cobrança de falta, já próximo aos 45 do segundo tempo, era 41, 42, o Santa conseguiu fazer o gol de falta, uma falta muito bem batida, tirou do goleiro, passou pela barreira e o Santa conseguiu um empate. E o jogo terminou naquele pandemônio do gol que o Floresta fez no último lance e que corretamente foi anulado o gol do João Vitor, zagueiro do Floresta de cabeça, que foi anulado pelo VAR, né? Corretamente, ele realmente estava impedido. E aí ressalta a comemoração dos jogadores do Santa. Parecia que o Santa tinha feito um gol quando
1: E a torcida no estádio também.
9: Exato. Né? Tinha mais torcedores do Santa, né? No estádio, lá no Presidente Vargas do Ceará. E aí, porque se o Santa toma esse gol, poderia dar uma complicadinha no grupo. Né? O Santa depende de um empate agora diante do Maringá por conta desse cenário, pelo gol ter sido anulado. E o empate terminou sendo justo. Porque o primeiro tempo o Floresta foi melhor, fez um gol. No segundo tempo, o Santa foi melhor, conseguiu empatar. Então, acho que o cenário, com o decorrer da partida, com o Santa muito perto de conseguir a classificação, foi positivo. A gente ressaltou aqui e repete para o torcedor, Christian de Souza invicto fora de casa. Isso é muito relevante, gente, essa altura. Muito relevante. Desde quando ele chegou, o Santa não perdeu fora de casa. Eu lembro que a estreia dele foi contra a Inter de Limeira fora, que é um time que provavelmente vai subir. E o Santa ganhou aquela partida. Então, mudou muita coisa até lá. O Santa hoje é um time mais confiável. E acho que dá pra gente cravar aqui, garantir que o Santa estará na Série B do ano que vem. E digo mais, muito provavelmente o Santa vai estar na final também.
1: Eu também acredito nisso. Zé, o Christian pode ganhar pra esse jogo dois retornos importantes, né? Ronald e Eurico. Quero que você falasse da importância desses dois atletas. O Ronald só fez o primeiro jogo.
9: Foi.
1: Só fez o primeiro jogo contra o Botafogo, depois se machucou. Volta agora, provavelmente, junto com o Eurico. O Eurico é titular absoluto desse time, né, Zé?
8: Não tenho dúvida. Assim, quando um atleta que se machuca, ele retorna, não adianta quem está jogando ficar chateado, porque é uma coisa natural, não é? Está voltando.
1: Internamente, o atleta sabe da importância. Por exemplo, o Edson Miranda sabe que o Eurico é o titular da posição, por mais que ele batalhe, mas ele sabe que o Eurico é uma liderança, é um titular, acontece, né?
8: Acontece, você sabe da qualidade que tem também, que claro que você até aprende, não é, com aquele, não tenha dúvida. O Ronald, não é, eu torci para que o Ronald se antecipasse na sua melhora, para você puxar os contra-ataques diante, né, do Floresta.
9: Principalmente, entendeu? Pelo lado direito, né? O Santa teve dificuldade no primeiro tempo do lado direito.
8: Então, dentro do que a gente viu, a gente vê que é um elenco que hoje, né, tá sorrindo mais, né, tem mais confiança. E time com confiança, né, ele normalmente ele coloca em prática o bom futebol. Né, o bom futebol. Vê se você vê o time do Flamengo da Chutão. Tá entendendo? Tem a característica, mas principalmente tem a confiança. Então é um Santa Cruz hoje com confiança, é o Santa Cruz determinado. E é um Santa Cruz que mais uma vez vai jogar com 45 mil e tantas pessoas dentro do estádio. Quem não gosta de jogar com casa cheia, né? O cara que disser assim, rapaz, eu tô com medo, entendeu? E tem os caras que já dizem, rapaz, eu tô tremendo, viu, Zé? Aí eu disse, eu já joguei com caras assim. Aí eu disse, faz o seguinte. Aí o calção vai ali. Bota pra fora o que não presta.
1: Vai ali no WC, no WC, né, Zé?
8: Vai ali, bota pra fora e retorna, não tem problema nenhum. A gente te espera aqui. Mas é o estado nervoso do cara naquele momento que realmente mostra. E o time do Santa Cruz, eu tenho certeza que, não é, o presidente está muito à vontade pra falar de SAF, o presidente está muito à vontade. O presidente do acesso, né? Quantos acessos esse rapaz teve? Vocês lembram, né?
1: Dois.
9: Então, pegou sem divisão, dois, né?
1: Pegou sem divisão. Vai
8: presidente
1: vai
8: Bruno, não é? Presidente Bruno Rodrigues.
1: Bruno Rodrigues.
8: Pronto. Bruno Rodrigues é o presidente do acesso, porque você pegar o Santa Cruz da maneira como ele pegou, ou o cara tem que ser macho demais, ou senão larga o chapéu.
1: Dizezinho rápido de 40 segundos para você falar de Eurico e Ronald. Provavelmente retornam aí para esse jogo.
9: Titulares absolutos. O Santa sentiu falta de Ronald nesse jogo contra o Floresta. Poderia ser uma das válvulas de escape pelo lado direito, tanto que eu ressaltei que quando o Renato foi para lá, o Santa passou a ser mais criativo. Então, importantíssimo você ter o Ronald por ali, até porque os adversários já sabem a capacidade que ele tem. Eurico também, titularíssimo na zaga. É um jogador talvez mais regular do Santa durante toda a campanha. É importante. Agora, a gente ressalta também, essas voltas são importantes. A gente até citou isso na transmissão, a gente ressalta também o Everaldo. O Everaldo tem condição de jogar mais. Se a gente tá cobrando, é porque a gente sabe que é um jogador que tem condições de render mais. Ele tá um pouquinho abaixo, nesses últimos jogos tá oscilando, mas é um jogador que a gente sabe que tem condição, tem qualidade. E aí, esse retorno do Eurico, a volta do Ronald, junto com o Everaldo crescendo o seu futebol, Santa tem tudo para conseguir confirmar e carimbar essa vaga, não só para a Série B, mas também para
1: a
9: final.
1: João, um abraço, é sempre uma honra, até a próxima, amigo.
9: Honra é minha, um abraço para você, pro grande Zé, pra Guga, pros ouvintes TMC. E a semana tá só começando, né? Vamos embora.
1: Simbora. Zé do Carmo, my friend, é sempre uma honra. Até a próxima, Zé.
8: Até a próxima, meu querido Tarsis, grande João. Um abraço, Emílio Bezerra, que beleza. Um abraço, Eduardo do Carmo. Um abraço, Céu Maurinho. Um abraço, Fernando Artilheiro e ouvintes TMC.
1: Com os trabalhos técnicos de Emílio Bezerra, o Guga Laruso, estamos encerrando o Papo de Craque Debate, que volta amanhã. Grande abraço.
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25: Boa tarde! Vai começar agora o Sobremesa, um programa muito bem-humorado. E hoje, o nosso convidado tá mais do que especial. Hoje a gente vai falar com o líder do Fala Mansa, Tatu!
26: Opa! Boa, Lucas! Ó, e hoje eu vou querer saber na nossa enquete se você tá comendo picanha ou não tá comendo picanha. Já explico, Minigote.
27: E é claro que vai ter muita notícia e informação, mas hoje com o Tato, hoje o programa tá prontíssimo pra surdo ouvir, hein?
25: E pra cego ver. Esse shot faz milagre acontecer, senhoras e senhores. Então, Cuca, solta a vinheta, vai!
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25: Caro ouvinte que nos ouve com seu ouvido, começa agora o Sobremesa, o seu programa favorito aqui na TMC, o nosso programinha de meu Deus, hoje tá muito musical. Hoje a gente vai bater um papo com o Tato do Fala Mansa e ele vai contar tudo aqui pra gente, mas antes... Vamos convidar você para participar do nosso programinha, né, Batista?
26: Exatamente. Ó, TMC News BR é o canal do YouTube. Se inscreve lá, ativa o sininho para você receber as notificações do nosso programa ao vivo. Comenta, dá o like, compartilha. E tem o nosso WhatsApp, que é o 11 972 21 1001. E é por lá que você manda a resposta para nossa enquete. Porque há 4 anos, o nosso presidente em exercício, Luiz Inácio Lula da Silva, disse que o povo brasileiro iria comer picanha, né?
25: Sim.
26: Então, tem o áudio aí ou não? Tem o áudio ou não? Solta o áudio do nosso presidente.
29: E nós vamos fazer um churrasquinho. E nós vamos comer uma fatia de picanha com uma gordurinha passada na farinha e tomar uma porra de uma cerveja gelada.
26: Olha aí, tá vendo? Então a pergunta de hoje é a seguinte: eu quero saber se você tá ou não tá comendo picanha passado esses 4 anos.
27: A gente tá esperando a sua resposta, hein, no WhatsApp.
0: Manda pra gente no 011 97221 1001. Agora, amigos,
26: eu tenho, sabe o que é o importante? O importante, eu compro qualquer carne, porque o que é importante é ter a sensação de estar comendo picanha.
0: Lembra da Mira Leitão, sim, falando da sensação de caristia.
26: Exato.
27: Eu não tô comendo porque eu tô com problema na vesícula, só
0: mentira,
27: por isso.
0: Mentira, você tá?
27: Tô.
0: Mas tá se cuidando, pelo menos?
27: Ah, tô tentando, né?
0: O que você tá fazendo pra se cuidar?
27: Eu tô comendo coisa sem gordura.
0: Ah,
27: não
0: muito
27: posso ficar
0: bem
27: muito perto de você, senão também ataca a vesícula.
0: É, só não me comer, tá bom? Então, ó, feita a nossa enquete, vamos pro nosso papo de hoje? Cara, hoje a gente tá com um super convidado. Sempre a gente recebe aqui no Sobremesa um convidado especial. E de hoje, não vai ser diferente. O nosso convidado, ele é líder de uma das maiores bandas de forró do Brasil. Quase 30 anos de sucessos. Sucessos que você cantou. Pode ter sido no ensino médio, na formatura, na boate, na micareta, sim, em tudo que é lugar, amigo.
27: Bom demais.
0: Ele também tá com um álbum novo, A Origem de Tudo, que tem participações do Fagner e também da Elba Ramalho, que já tá aí disponível nos streamings pra você ouvir. E também tá fazendo o show, que é a despedida da turnê Universo, dia 27 de novembro, na Áudio, em São Paulo. Senhoras e senhores, ele, Tato do Fala Mansa!
1: Que alegria tá aqui, gente. Que bom. Eu tô assistindo, quase que eu puxei a cadeira pra trás pra ficar assistindo como se eu estivesse no YouTube, carro, tá ligado? Assim, que legal, que
26: cadeira
1: massa.
26: Cadeira gamer.
1: Tá. É, gamer. Minha cadeira gamer, eu afastei aqui pra assistir vocês.
0: Obrigado,
1: feliz, Tato. Feliz demais em estar aqui.
26: Então, bora lá pra primeira pergunta, uma pergunta idiota que eu sempre faço pros nossos convidados. Qual a sobremesa que você mais gosta, Tato?
1: Olha que maravilha. Eu gosto de bomba de chocolate.
26: Bomba de chocolate?
1: Muito bom. Tipo, chamam de eclair, né?
26: Eclair.
1: Pô, que eu nunca consegui chamar de eclair. Então eu chamo de bomba de chocolate, porque realmente é uma bomba de gordura, de açúcar, mas é uma bomba de delícia também, né?
26: Ô, Tato, a sua força tá no chapéu, porque você tava de boné até agora, e antes de começar a entrevista, ele trouxe o chapéu na mochila, aí ele bota o chapéuzinho.
1: Você viu,
26: isso, cara? É estilo puro ou não?
1: Eu vi a câmera, né? Falei, pô, vai ter que usar chapéu também, né? Eu trago ele pra esses momentos. Na verdade, eu normalmente nos shows eu só uso chapéu, mas eu não uso chapéu durante o dia. As pessoas não vão me encontrar, tipo, na praia de sunga e chapéu, por exemplo. É um negócio que eu não faço. É só no show, nas apresentações. Até porque eu entendo um pouco que o cara do Fala Mansa, assim, é um personagem, assim, né? Não que tenhamos, né, o que eu tenha duas personalidades, assim, nada disso. Mas é um personagem ali, o cara do haha, sempre da coisa mais animada, assim, né?
0: É bom demais.
1: Vocês viram como eu me transformei, sim, aqui? Sim, eu tava aqui derrubado.
27: Mas sua marca, essa marca registrada. Já pediram pra autografar algum chapéuzinho parecido com o seu?
1: Já.
0: Você já pensou em lançar uma linha de chapéu?
1: Olha, cara, já fizeram já uma linha no passado do chapéu falando. Eu acho que ninguém gostou muito, não.
26: É, alegria, não. E você já levou chapéu de contratante?
1: Ah, com certeza, né? Esse aí é o que mais teve na carreira.
26: Mas olhando assim, você é tipo careca, que nem o Derico que tocava no jogo, que é só o cabelo
1: com uma ótima atrás. Pergunta.
26: É?
1: Essa pergunta, se a resposta fosse sim, eu tava lascado aqui, né? Que eu ia ter que mostrar, tipo, um implante que eu fiz no chapéu, tá ligado? Aí você tem que tirar o chapéu com o cabelo já vem. Mas não, vou até
26: muito
1: mostrar
26: cabelo
1: pra vocês.
26: Pra quem tá
1: em
26: vídeo.
1: É uma coisa que eu não faço normalmente, hein? Eu tenho cabelo.
27: E é cabeludo, hein?
1: Sou cabeludo,
26: mas pera aí.
0: Pra você, calma.
26: Mas também não tá com aquela cabeleira toda que tá, tem umas assim, entradas aí.
0: Não. Me respeita o nosso convidado. Ó, pra você que tá ouvindo no rádio, é o seguinte. O Tato do Fala Mansa acabou de tirar o seu chapéu e tá mostrando a sua linda cabeleira. É um cabelo que vai até a altura dos ombros.
1: Não, sim, parece? Faz propaganda de shampoo?
27: Cabelão, cabelão.
26: Coque samurai, olha lá.
1: Eu tô até levantando pra ver que eu tenho entradas. Que então
0: entrada
1: não
0: nada.
26: Tá tudo Fala Mansa, você tira o chapéu!
0: Olha, até o Tato imita. Ô, Tato, cabeleira dueto. Linda. Lima, legal. Muito bonita.
1: Quando eu tirei o chapéu, ficou até em câmera lenta, não ficou?
0: Você lembra da minha voz? Ela continua a mesma, mas os meus cabelos. Ô, Tato, muito obrigado pela tua presença. Eu tô muito feliz de estar com um dos maiores nomes do forró do Brasil. Eu sei. Você que tá ouvindo a gente, você vai falar, aí, Jackson do Pandeiro, Genival Lacerda, todos são incríveis. Eu amo demais. Luiz Gonzaga também. Mas o Tato, ele trabalha incansavelmente há quase 30 anos levando o forró. E, ó, numa época que forró não era coisa de jovem. E muita gente acha que não é. Mas é sim. Até porque tem criança ouvindo Fala Mansa pra dormir. Sim. Tá sabendo dessa história, Tato?
1: Que coisa, né? Viralizou isso aí. E agora os pais vão... levam os filhos recém-nascidos no show, tipo assim, né? Virou uma coisa de louco. Tipo uma bênção, sabe? Assim, pra cantar ao vivo, pra fazer um vídeo. Virou uma coisa de louco, né?
0: O que viralizou? Muitas mães começaram a compartilhar dicas de que quando você coloca Fala Mansa pra criança dormir, ela dorme muito melhor. Ela descansa muito mais. Bebês recém-nascidos, crianças de colo.
27: Ai, eu vou colocar hoje pra dormir, porque eu sou uma bebezinha.
1: Você já eu vi na sua cabeça, você já pensando, funciona pra mim? Será? Deixa eu ver.
26: Tato, foram vocês que criaram esse negócio do forró universitário?
1: Olha, eu acredito que isso foi um movimento, né? Não foi uma coisa pensada por uma pessoa, por um escritório, numa mesa. Foi um movimento muito grande de jovens, né? Principalmente dentro das universidades, fazendo eventos universitários. Eu acho que esse nome ele veio para explicar de onde estava partindo. Por exemplo, vou dar um exemplo. No início, antes da banda ainda, eu já fazia eventos de forró. E eu panfletava na frente das faculdades. Aí o que eu fazia? Eu imprimia os panfletos, ia num DA, pegava um carimbo do DA para poder carimbar o evento, para as pessoas falarem, ah, é daqui da facul. E o carimbo vinha escrito universitário, entendeu? Era um carimbo escrito universitário. Aí sempre tava lá, forró, hoje, e aí tinha um carimbo universitário. Então as pessoas liam forró universitário. Cara, mas não era uma intenção, entendeu?
0: Caramba, então criou-se um gênero a partir de uma ideia de marketing.
1: Isso.
0: Você fala, pô, tô lançando ali os panfletinhos, né, os santinhos do show. Aí tá lá, Tato, vai fazer show. Ele fala, pô, vou botar aqui o carimbo da universidade pra parecer que é um show que a universidade tá aprovando.
1: Isso. Caraca, não, pra aparecer, não, vou deixar claro, eles aprovavam. Ah, então tá bom.
0: Desculpa, eu já criando história aqui. Falando em história, Tato, rola aí uma parada que já me disseram de que o Fala Mansa fez sucesso por conta de um determinado único show. Foi o seguinte, vocês lá no início de carreira, você e os seus outros integrantes do grupo Fala Mansa, foram fazer um show num bar. E parece que não tinha ninguém pra assistir. E você, Tato, foi muito profissional e você disse, não, galera, vamos fazer esse show, não importa. Se tiver uma única pessoa, a gente vai fazer esse show pra essa pessoa. Você subiu no palquinho, fez o show e esse rapaz que estava lá pra assistir, esta única pessoa, era dono de uma gravadora, levou vocês e aí começou o sucesso do Fala Mansa. Essa história é verídica ou não?
1: Cara, essa história é muito boa, mas eu desconheço, velho. Não, eu tô quase concordando. Eu devia ter falado que sim, perdi a chance. Muito boa.
27: O Tato tava fazendo cara de a primeira vez que eu tô ouvindo.
1: Nossa,
27: isso.
1: Nossa, caramba, isso foi lindo, eu tava chorando aqui.
0: É mentira, então? Me contaram.
1: É mentira. É uma, aliás, pelo que você tá falando, então, é uma mentira contada várias vezes, isso?
0: Várias pessoas me disseram. Falaram assim, não, nunca desista. O Tato do Fala Mansa, ele foi fazer show pra uma pessoa, e essa uma pessoa era dono de uma gravadora e levou eles e eles fizeram sucesso.
1: Não, que os shows estavam cheios assim, né, gente, mas não. Ó, quer saber a história mesmo, como foi? Bom, fui fazer um show pra ninguém, aqueles caras. Eu fazia faculdade, eu li lá Festival de Música e tinha a categoria Música Própria. Eu já era um cara da escrita desde moleque. Adorava escrever pra mim. Eu entrei na música pela escrita em si. O poder que uma canção tem de fazer a pessoa ficar melhor, tá ligado? Aí eu gostava de escrever pra caramba. Vi lá, categoria Música Própria, Festival de Música. Me inscrevi no festival. Uma música que eu já tinha escrito, que é Asas. Que é Você Parece um Anjo, só que não tem asa. Que virou até um reggae depois, sim, né? Foi gravada como reggae. Aí eu fui lá, me inscrevi no festival. E o cara falou assim... qual que é o nome da banda? Só que eu não tinha banda, né? E como era só bandas de rock and roll e tal, e eu ia cantar uma música bem calminha, Eu falei assim, ah, mano, vou falar um Fala Mansa. Eu falei, Fala Mansa, pra ser um nome engraçado. Quando eu chamasse um cara só com violão, né? É, daí beleza, ah, daí o cara ainda brincou, né? Ah, tudo a ver, né? Porque a música, ele tava rolando a audição, suave, né? Aí beleza, deu 4 meses depois, né? Teve o evento, tal, a gente pegou em segundo lugar nesse evento. Que primeiro, a gente, eu já falei a gente, ó, era eu. Só que aí eu falei, ah, não vou ir lá passar vergonha sozinho, eu vou chamar alguém pra passar vergonha junto comigo.
26: Dividir isso aí.
1: Ah, é pra isso que são os amigos. Chamei um brother, que é o alemão, que está até hoje na banda, e chamei o Dezinho, que eu não conhecia, era amigo do alemão, e ele foi só pra tocar, que está na banda até hoje. Caralho. Aí fomos tocar, tocamos, saímos, eu fui pra aula. A hora que eu voltei, cara, eu falei, ah, vou ver o finalzinho do festival, sempre tem uma banda legal. Aí eu pisei lá, o cara falou assim, categoria música própria, segundo lugar, Fala Mansa.
26: Que isso?
1: Na hora que eu pisei, assim. Só que eu não sabia que Fala Mansa era eu. Porque fazia uns 4 meses que eu tinha. Aí eu fiquei lá esperando o Fala Mansa aparecer, né? Aí um cara veio e falou assim, música Asas, não é a sua? Eu falei, é. Então, é você. Eu falei, caraca, segundo lugar. E assim começou a banda, num auditório vazio. Possivelmente era isso. O auditório não tava tão cheio assim, mas...
26: E, Vega, e falando em premiação, você chegou a ganhar algum cascalho, algum dinheirinho, quando recebeu o segundo lugar?
1: Não, não. Eu tinha uma coisa de gravar um disco, mas eu acho que a coisa foi tão rápida assim com a Fala Mansa, porque a partir desse momento, já chegou um cara pra gente e falou, meu, vamos fazer um dia de forró de terça-feira, que não tem, que em São Paulo. Aí vocês tocam, ninguém conhece vocês mesmo, pode errar, pode... E aí a gente começou a ensaiar, nos ensaios começou a dar gente, no show, mas ainda aí não parou, então...
26: E a colônia nordestina que se tem em São Paulo foi, né, a junção de
1: tudo. Na verdade, né? A grande inspiração nossa, e principalmente a grande referência nossa, né, foi a cultura nordestina que a gente tinha tem em São Paulo, que é um estado, né, é uma capital nordestina no país, né?
26: Sim, total.
1: Então a gente tinha muita referência aqui, Dominguinhos, Trio Virgulino, né? Trio Nordestino, que é do Rio, mas estava sempre tocando em São Paulo. Então, imagina, Dominguinhos, a gente teve, né, ele presente na nossa história, assim, do início ao fim. Então,
26: falando em Dominguinhos, ele fez um show com... Teve um show do domingo com o João Gomes.
1: Ah, isso.
26: Que foi muito bonito. E o João Gomes, inclusive, cantou Fala Mansa. Cantou, sim, se não me engano, Shot da Alegria, o Shot dos Milagres.
1: Isso, o projeto Dominguinho, né, que é o JP, o João e o Mestrinho, né, eles me convidaram pra cantar no Allianz, né, no Bank Park. Então foi algo, assim, muito incrível, assim, você ver que essa geração agora... vem também abraçando algo que a gente, que todos vem fazendo há muito tempo, né?
26: O João Gomes com certeza cresceu ouvindo Fala Mansa, não tenho a menor dúvida, óbvio, além de outros ídolos também, vários, outros nomes incríveis, como o próprio Dominguinhos e também tantos outros, tenho certeza que ele ouvia Fala Mansa e ficava... Fala Mansa faz parte de muitos outros artistas hoje.
1: É muito legal ver isso, né? Virar uma identidade. Eu acho que, falando um pouco mais amplamente, aliás, eu sou muito grato a isso, o quanto o povo entendeu a Fala Mansa como parte de uma identidade cultural, mesmo, e eu vou falar isso com toda a reticência do mundo, mesmo sem ser, assim, no sentido de... A Fala Mansa é um peixe pequeno dentro de um oceano gigantesco chamado forró, sabe? Assim, que aí você tem Luiz Gonzaga, você tem Dominguinhos, Jackson do Pandeiro, você tem os trios, você tem as vertentes, né? Você tem um monte de gente.
26: Piseira.
1: Você agora, aí você tem o Wesley, aí você tem o Xande, você tem a Solange, você tem a Elba, você tem Alceu. Então, a Fala Mansa ser compreendida como uma banda que pode permear esse circuito, e você tá numa festinha junina do seu filho, e aí tocar um Luiz Gonzaga, um Lamartine Babo lá, aquela... Mário Zan. E aí vim tocar a Fala Mansa no meio, assim. É um negócio, cara, que eu tenho que trabalhar mais 20 anos ainda pra chegar aí, sabe? Então é muito gratificante.
27: E o João Gomes é um cara jovem também, que tem propagado bastante forró, né? A cultura nordestina. E vocês, quando começaram, também era uma galera jovem.
1: Sim.
27: Perto, né, de vários... astros aí do forró.
26: E de um cenário que pontuava muito rock, né?
27: Totalmente.
26: Mas o João Gomes não é galã como tá.
1: Olha
27: só. Não, é verdade. Isso é verdade.
1: Que Lorde, olha que Lorde.
27: Mas queria saber se vocês receberam muita crítica no começo da carreira por conta disso.
1: Boa pergunta. acho difícil a gente falar de um preconceito dentro de uma galera que nos aceitou tão rápido, sabe? O Nordeste, o que aconteceu dentro do Nordeste? As pessoas tinham uma ligação com a nossa música que eles não sabiam de onde era, mas remetia à infância. Então eu tocava músicas como Confidências do Jorge Daltinho, música que as pessoas do Nordeste vinham pra gente na época, no início, e falavam, cara, eu não ouço essa música desde o meu pai botando pra mim quando era molequinho, cara. Eu lembro de mim andando de bicicleta no barro. Então, assim, é impossível isso acontecer quando você está reproduzindo algo que faz parte deles, né? É claro que existe o meio artístico, né? Existe os empresários da época, né? Que ficavam, ei, esses paulistas aí desavisados, vai vir aqui. Mas isso com o tempo também a gente vai... Talvez seja por isso que a Fala Mansa existe também. Acho que são 28 anos do fazer, sabe, repetidas vezes, para que, acho que em qualquer profissão, se você fizer durante 28 anos uma coisa, você vai se tornar referência daquilo. Não é, não é discussão se é o melhor ou o pior, mas isso é aquilo, isso aí é, né?
0: E, Otato, dizem que o Sudeste, ele ignora muito as outras culturas. Como é que foi para você... que é do Sudeste, aqui de São Paulo, falou, não, eu quero realmente tocar forró. Quem é que te incentivou? Quem é que te, de certa forma, se transformou num ídolo pra você?
1: Pô...
27: Ó, deixou sem palavras, hein?
1: Dominguinhos, cara. Vou falar de Dominguinhos.
0: E quem te colocou pra ouvir Dominguinhos?
1: Meu pai. É, meu pai. E olha que interessante. Se você pensar... É, a

0: Quando 30, mas não, porque julho já tem festa julina, Agostina, e tem gente que faz Agostina, Centendrina. E tudo relacionado a isso. Então olha o tamanho, né? Então eu acho que a resposta disso tudo é, tá no DNA de todos nós, né? É uma coisa que tá no DNA. Às vezes, eu acho que existe um preconceito que sempre foi, existiu a tentativa de quebrar, que é um preconceito com essa cultura, mas no sentido de ser algo regional.
1: Sim.
0: Né? Então, você vê que antigamente só direcionavam a música para velho, né? Para as pessoas mais velhas e de poder aquisitivo baixo. Ah, é. Às vezes a gente chamava assim, né?
1: Risca-faca. O pessoal falava que forró era coisa de pessoal que era velho e pobretão. O pessoal falava isso. Totalmente errado, né? Mas o pessoal falava, essa música é de gente pobre, pessoal do velho que gosta de andar de sandália.
0: Sanfoneiro, era difícil você achar um sanfoneiro.
1: Difícil. Lembra? Demais.
0: Tanto é que a Fala Mansa, com todo respeito ao Valdir que está nos ouvindo e nos vendo, a Fala Mansa, o Valdir já tinha 40 e tantos anos, 48 anos, quando a Fala Mansa começou, assim, porque a gente era difícil achar sanfoneiro moleque, assim, né? E aí hoje você vê o tanto de sanfoneiro moleque, né? O próprio Mestrinho, né? Que eu tive a alegria de ver crescer, assim, no meio do forró aqui, que hoje é um dos maiores musicistas do mundo, assim.
2: E Tato, você falou aí, você citou na sua fala a palavra preconceito. Durante muito tempo, o Fala Mansa não foi convidado para participar desses grandes festejos juninos pelo Brasil. Sim. Você acha que isso foi preconceito por vocês estarem fora do circuito norte e nordeste?
0: Eu acho assim, existe uma coisa que é logística, que eu até entendo, né? Você levar um grupo que já é de lá, né? É mais fácil do que levar a Fala Mansa daqui.
2: Logística. Mas eles faziam muito sucesso.
0: Sim,
2: muito,
0: até hoje. Mas o fato da gente não habitar a grades desses eventos é algo que realmente me questiono. Eu me questiono. É algo que eu não fico feliz em dizer, Fala Mansa tocou pouco em Campina Grande, em Caruaru, que realmente é o meu Rock in Rio, né?
3: Sim.
0: E eu trabalho há 28 anos com isso. Mas, cara, eu procuro respeitar o terreno onde eu piso, sabe? O quão sagrado é. Eu não quero arranhá-lo, sabe? Eu quero honrá-lo. Enquanto eu não consigo ir pro São João de Campina Grande, eu tô tocando no interior da Bahia, eu tô tocando onde as pessoas querem me ouvir, né?
1: Onde te convidam, né?
0: Isso. E o Brasil inteiro tem festa junina, onde o cara, às vezes, no interior de São Paulo, que teoricamente nem é tão tradicional, vai lá e faz uma festa junina. Então, é o que eu tô dizendo. Tem festa junina no país inteiro. Eu não vou ficar, né, brigando por algo que eu sei que tem algo ali ainda que é respeitável, né, cara? Pô, sim. Ok, eu não sou nordestino, eu não, talvez seja essa a explicação, não acredito, não.
3: E tem muitos artistas que são de lá e bombam só lá, né? Esse ano eu fui pro São João de Caruaru, é um evento enorme, né? E tem muitos artistas que aqui em São Paulo, por exemplo, a gente não conhece e lá bomba demais.
0: Sim.
3: Mas você acha que esses eventos estão chegando mais para a região do Sudeste ou não?
0: Sim, tá todo mundo começando a perceber o tamanho dos eventos de São João, né? O quanto você pode fazer um mês inteiro de festas, ou seja, você pode pegar uma estrutura, montar e deixar ela um mês montada. Isso já é grande coisa para a viabilidade de um evento, né? E o quanto você pode agregar, né, dentro da cultura brasileira, dentro da gastronomia, né? Então não é um evento que ele não é só musical, cultural. Ele é gastronômico, né? Ele é turístico. Então, o Sudeste tem, eu diria São Paulo, por exemplo, falar porque eu moro em São Paulo, eu vejo São Paulo cada ano mais tendo eventos, não só particulares, mas públicos com esse intuito junino. E isso, cara, é você preservar a sua cultura, né, cara? Sem perceber, as pessoas estão levando adiante a cultura, uma cultura tão antiga, né? De mais de 100 anos.
3: E eu nomes? Amo Festa Junina, porque é o único evento do ano que eu me sinto uma noivinha.
1: E nomes como de Fala Mansa, João Gomes e até Calcinha Preta. A gente precisa citar aqui Calcinha Preta, que eu amo também, sabia?
3: Eu

0: adoro calcinha amo. Preta, aviões do forró.
1: Muito
0: é,
1: bom.
0: Mastruz com leite, que mais que tem? Tem banda Deja Vu.
2: Banda Deja Vu.
3: A gente tem que agradecer.
2: Tem muito no forró, tem muito. Trabalhei muito tempo com Mano Velho e Mano Novo. Uhum. Eu ouvia muito forró. Os caras botam o telefone de contato na música.
3: É, pode ser muito demais, cara.
2: Banda Deja Vu, 11,
3: não 32, 47, 45, 55.
2: É bom demais.
3: Bem numa trocada, bem num solinho, né? Tem um solo que dá.
1: Deja Vu, Deja Vu. Já deixo aqui, ó, que a gente anuncia aqui. Se você quiser fazer isso na música do Fala Mansa, é só mandar que a gente fala o nome do supermercado.
3: É agora. Falando de música do Fala Mansa. Tato, você tá aqui hoje também pra falar sobre o álbum A Origem de Tudo, que tem participação de Fagner, Elbar Ramalho, e já está disponível nas plataformas de streaming. Você pega aí o seu tocador de áudio favorito e digita A Origem de Tudo, novo álbum do Fala Mansa. A gente tá ouvindo agora, tá tocando agora aqui no Sobremesa. Olha que coisa linda. Aumenta um pouquinho o Cuca.

0: Vocês, quero depois, eu não vou falar essa pergunta agora, senão vai embololar aqui, a gente tá com horário. Mas depois você me conta, como é que você chegou no Fagner e na Elba Ramalho? Claro. Eu quero muito ver, cara, imagina cantar com os dois, hein?
1: É. Bom demais, bom demais.
0: E você pode, você que tá ouvindo a origem de tudo, o álbum novo, a música linda, a gente também pode ir presencialmente na despedida da turnê Universo, dia 27 de novembro, na Áudio, em São Paulo. Atenção, todo mundo da 100,1 São Paulo. Vamos lá no show dia 27 de novembro, na Áudio, aqui em São Paulo, a despedida da turnê Universo. Agora, Tato, você é muito querido, muito bacana.
2: Obrigado.
0: Mas você não vai fugir da PPP.
3: Sabia.
0: Saímos, é obrigatório, obrigatório. Saímos, inclusive, de uma música linda desse novo álbum.
2: Você vê, olha, e vamos quebrou o clima, hein, gente?
4: Quebrou o clima.
0: E vamos para...
1: A gente tava numa vibe.
0: Você vê? Vamos para a pergunta problemática e polêmica. Seguinte, vou te trazer um contexto. O cantor Ed Sheeran, que nunca fala de política, nunca se posiciona, ele foi pressionado a se posicionar sobre Israel e Palestina pelo próprio público, né? Eu queria saber a sua opinião. Por que que as pessoas estão exigindo isso de um artista, Tato? O artista, ele tem que ser um militante? Você pode responder depois do intervalo comercial. A gente vai pro rápido break ouvindo A Origem de Tudo. Olha aí que coisa linda. Esse é álbum novo do Fala Mansa. E na volta tem mais Tato pra você. Não saia daí.

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1: Caro ouvinte que nos ouve com o seu ouvido, estamos de volta com Sobremesa, o seu programa favorito. E o nosso programinha de meu Deus de hoje, recebendo ele, Tato do Fala Mansa, o incrível, incomparável, insubstituível Tato. Ele vai responder a PPP daqui a pouquinho. Daqui a pouquinho ele vai responder. Porque antes eu quero dar uma olhada na nossa enquete do dia. É com você, Batista.
2: Sim, 11972211001. Porque faz 4 anos que o presidente Lula prometeu que o povo brasileiro iria comer picanha. Aí a nossa pergunta para você do YouTube, também pelo WhatsApp, eu quero saber se você tá ou não tá comendo picanha. Tem aqui, ó, por exemplo, o Marcos Dias, ele falou que fica assistindo vídeo de churrascaria comendo ovo frito, o que vale a sensação, tá vendo? Ela tá que nem eu.
3: Fernanda Rocha, ela mandou, eu tô comendo peito de frango com sal grosso, na minha cabeça já virou corte nobre.
2: O João Carlos tá comendo picanha, ele falou, mas só o dia que cai o VR. O dia que cai o VR, ele vai lá e manda.
1: No nosso YouTube, o José Júnior falou, boa tarde, galera linda, a picanha que eu estou comendo tem sabor de boletos. Achei essa boa também, boa resposta. E você, Menerute, tem mais aí?
3: Olha, claro que tem. Também tem o Marcos Oliveira. Ele falou, eu passo molho barbecue no ovo e como de olho fechado pra enganar o estômago.
1: Muito bom. Então manda pra gente a resposta da nossa enquete no 011-97221-1001. Boa. Vamos voltar então com o Tato do Fala Mansa, nosso convidado. E eu fiz a perguntinha. Eu contextualizei. Primeiro eu falei do caso do cantor Ed Sheeran, que nunca se posicionou sobre política, mas que foi pressionado a falar sobre Israel e Palestina. E eu queria saber por que estão exigindo de alguns artistas. E o principal, Tato, você acha que o artista tem que ser um militante?
4: Eu acho que podiam ligar pra ele, se ele falar yes, aí ele fala, se ele falar no, aí ele não fala, entendeu?
1: Boa. Boa, Tato, boa. Estamos cobrando a tira, né? Tato, não fala mais, tá
3: justo,
1: vendo?
3: Justo.
1: Tato, não tira o chapéu pra militância. Na verdade, ô Tato, eu gostaria também de saber se em algum momento tentaram a atrelar sua música ou sua arte com alguma campanha política. Já te ofereceram pra você fazer campanha política?
4: Não ofereceram, mas todo mundo usa, né? Porque eu rindo à toa, eu vejo que todo lugar do país, cara...
1: Jura, cara?
4: Putz, é os cara vêm felizes ainda da vida. Normalmente a gente recebe os prefeitos, né? Quando show, tá fazendo normal. Show. E aí sempre vem, ô, cara, preciso te contar, nossa campanha aqui, quando eu ganhei, era rindo à toa pra todo lugar, aqui a música tocava, então as pessoas usaram muito rindo à toa como uma música de quem? De vitória, assim.
1: Entendi.
4: Né?
1: Pelo menos pagaram os direitos autorais?
4: Paga nada!
1: Mas eu tô rindo à toa! Os caras usam e não pagam direito autoral?
3: Safadeza,
4: né? Ainda fala quando. Fala com alegria, né?
1: É. Deixa claro, direito autoral é quando o artista recebe, pra quando você usa a música dele pra fins comerciais. Você tem um filme, você vai lá usar a música do Tato? Tem que pagar o Tato.
4: Sim,
1: tem que pagar dele, pô.
3: Você toma cuidado quando algum político, algum prefeito, alguma coisa que você tá fazendo show naquela cidade, pede pra você mandar um beijo, por exemplo, em vídeo? Porque tem muitos que pedem esse beijo e usam também, né?
4: Pedem chamada, né? Pra falar, não, eu tomo cuidado que eu não conheço, cara. Eu não dá pra eu falar de uma pessoa que eu não conheço. Independendo, é bom que eu nem saiba quem ela é mesmo pra não fazer julgamento precipitado. Então, não dá pra eu mandar... Sabe, vamos falar aqui, imagina, eu mando um abraço pro não sei o quê, na semana seguinte ele tá envolvido num escândalo de... Porra, então não dá, cara, é uma área muito desconfortável, né, de conversar, de habitar, né? Então eu prefiro não fazer.
3: Não posso gravar um vídeo com um amigo meu chamado Vorcaro?
1: Inclusive, a gente pode falar do Vorcaro, porque o Vorcaro não tem lado político.
3: É.
1: O Vorcaro, sim, que foi preso lá, com toda essa operação de
4: corrupção. Não teve forró no Madame Satã, vamos ficar claro que não era forró.
1: Tá.
4: Cara, eu acho um absurdo, aliás.
1: Eu também!
2: Daí o preconceito da elite! O preconceito da elite!
1: E vou te falar, o Vorcaro, ele fez um bom line-up. Ele montou ele faz as festas, pô, né? E ele marca, ele que contrata.
2: Sim, já teve Coldplay, pô.
1: Pô, eu prefiro mil vezes Fala Mansa do que Coldplay. O cara, pra gostar de Coldplay, ele tem que primeiro gostar de Fala Mansa.
3: É verdade.
1: Então, por que não contratou o Vorcaro Fala Mansa? Tá aí, ó. Tá vendo? mal feito isso.
2: Quem sabe quando ele sair da cana, se sair. Né? Ô, Tato, nós aqui, nós nunca ganhamos prêmio nenhum. Somos... É tudo derrotado aqui, mas eu quero saber, vocês ganharam um Grêmio, qual que é a sensação de ganhar um Grêmio latino? Conta pra mim.
4: Bom, eu tenho, né, momentos que eu diria que são aqueles risquinhos na linha do tempo da Fala Mansa, sabe? Assim, se eu for colocar aqui, um deles foi esse momento em 2014, ter ganhado o Grêmio, porque, primeiro, é uma premiação chamada Raízes. Música de raízes brasileiras. Isso pra gente, cara, foi um... né, uma bênção, né, cara? E também porque é uma premiação que hoje você vê que ela tá muito em evidência. Né? Pra ser bem sincero, naquela época... A gente acho que se falou aquela época, né? Foi, que eu, aquela época ninguém falava nada. Você ganhava
1: bem. Eu tive a oportunidade de entrevistar o Tato pelo programa CQC. E a gente tava lá comentando e durante a entrevista a gente mencionou sobre o Grammy, que é um grande prêmio, cara. É um dos maiores prêmios de reconhecimento. Sim. E o Fala Mansa foi a primeira banda de forró a ganhar um Grammy. Olha que irado, menino.
3: Cara, demais.
1: É demais. Muito legal, cara. Era chegar onde nunca ninguém chegou e talvez nunca tinha pensado em chegar. Uma banda de forró ganhar um Grammy, por mais que a gente putue, claro, o forró, não sei se o Grammy vai, sabe o que é forró, né?
4: É, não, eu tô lutando pra que cada vez, não só eu, mas todos os artistas do forró, né? Lutando pra que isso se torne, né, uma constante e um nome também, né? Porque se você tem premiação do reggae, você tem premiação de sertanejo, você tem premiação de samba, você tem premiação de rock, eu não consigo entender ainda, ó, a gente falava sobre preconceito, mas existem uns conceitos que estão escondidos na nossa própria sociedade que a gente não percebe. E esse é um deles. Grandes premiações, grandes festivais que premiam, né? Você pode ver que dificilmente tinha ali uma categoria chamada forró. Agora, no prêmio da música brasileira, tem uma categoria que vai chamar forró pela primeira vez.
3: Olha.
4: Então você vê.
2: Olha. Tá vendo? Olha aí.
3: Realmente, né, galera?
4: Então,
1: demorou, mas chegou.
4: Demorou, né, cara? Demorou.
1: E eu acho, assim, pra mim, que muita gente não sabe, mas o forró talvez tenha sido um dos primeiros gêneros do Brasil. Acho que bem antes de Bossa Nova,
2: bem antes. Falam que era no caso dos holandeses, né? Aquela história, verdade, do For All, essas coisas. For
1: All, que, né? O Nordeste teve uma...
3: Que história é essa? Conta.
1: Teve uma colônia holandesa, porque os holandeses não tinham açúcar. Eles tiravam açúcar de beterraba. Aí descobriu-se que no Brasil tinha cana-de-açúcar, plantação. Aí os holandeses vieram e se apropriaram do nosso Nordeste, entendeu? E aí tem um pouquinho da cultura holandesa no Nordeste.
3: Nossa, o Lucas é o Google, cara.
2: Tá vendo só?
3: Eu fico chocada.
1: É o
3: nosso...
1: E aí teve isso. Aí o forró é um dos primeiros gêneros de música do Brasil. É a história onde você conta a história dentro de uma música, você fala sobre sentimento, você fala sobre situação. Quem nunca chorou ouvindo Calcinha Preta?
2: Sim, mas tem uma música de forró que não dá. Aquela Saga do Vaqueiro não dá pra aguentar 9 minutos de música. É o Faroeste Caboclo do Forró. Faroeste Caboclo do Forró. Tem 9 minutos e cacetada, meu. Quando eu tocava na rádio, os caras falavam, pô, Marcelão foi cagar. Porque o cara falou, meu, essa música.
1: O Marcelão foi cagar.
4: Era a hora. Tá certo, né? Já sabe que é longa, né?
1: Isso, e Faroeste Caboclo também. Vai feliz da vida, né? Bota um depois do outro.
3: Tá, ô, Tato, carnaval tá chegando, né? Final de ano tá se aproximando. Carnaval já tá logo aí, o as carnaval, escolas de samba. Não, é sério.
2: Tô de setembro,
1: pior porra. De calma.
3: Não, tá chegando. Tá,
1: tem pouco tempo pro carnaval.
3: As escolas de samba estão a todo vapor. Você pensa fazer algum bloquinho do Fala Mansa?
4: Oi. Nós, 5 anos atrás, um pouquinho antes da pandemia, né? A gente. Foram 4 anos que a gente saiu com o bloco do Rindo à Toa. E foi lindo, né? É. Foi um negócio assim que a gente nem imaginava que cresceria tanto. Que eu lembro que a gente saiu do primeiro com 50 mil pessoas, transformou em 1,5 milhão.
3: Caramba!
4: No Lago da Batata, no último. Uhum. E foi, na verdade, foi o princípio desses blocos que acontecem hoje. Foi esse momento aí que foram os primeiros anos dos blocos em São Paulo, né? A verdade é que, assim... O carnaval, ele é muito aberto a Fala Mansa também nos outros lugares. Então, quando a gente chega no carnaval, a gente já chega com a agenda fechada. Assim, por incrível que pareça, mas eu acho bonito de ver essa diversidade cultural, que eles chamam a gente para eventos de clube, por exemplo, onde tem é samba no primeiro dia, samba no segundo dia, aí vem Fala Mansa no terceiro. E aí depois samba no quarto. Então é muito legal ver isso acontecer e a gente vai, né?
3: Tem Mas jeito. Financeiramente compensa mais, por exemplo, fazer esses shows em vários locais durante carnaval ou ter o bloco?
4: Não, o bloco não é um atrativo financeiro para uma banda, não. É, lógico, se tiver um bloco em Salvador, lá no meio da...
2: Barrondina.
4: Né? É, Barrondina ali, no meio da... Entre a Ivete e o Chiclete, né? Tá. Mas eu acho que cada um tem que saber o tamanho da perna que tem, né, gente? Então, eu gosto muito dessa... De misturar nossa sonoridade com outros lugares, com outros estilos. Então, não só no carnaval, mas em outros... lugares também.
1: E mistura tão bem que nesse álbum novo, A Origem de Tudo, você canta junto com Fagner e Elba Ramalho. Vamos ouvir mais uma vez, Cuquinha? Solta aí um pouquinho da música enquanto a gente bate o papo sobre esse álbum novo. E você vai ter até a despedida da sua turnê Universo, dia 27 de novembro, na Áudio, em São Paulo. Sim. Garanta já o ingresso, galera, que isso aqui vai esgotar. Isso aqui é bom demais. Como é que você chegou no Fagner e na Elba Ramalho? Fiquei de te perguntar isso.
4: Legal. Eu escrevi uma música que é uma conversa entre pai, mãe e filho, né? Aquela coisa de, conta comigo, a gente não se fala há muito tempo, mas tô aqui. E o filho dizendo, pô, desculpa, né? Faz tempo que eu... É uma coisa, uma relação que existe muito... entre pais e filhos, né? Então eu escrevi essa canção para ser um acalanto para as pessoas em momentos como esse, né? E aí eu pensei, pô, eu preciso de alguém para fazer a parte do pai e alguém para fazer a parte da mãe, né? A Elba, ela é a minha madrinha musical, minha madrinha espiritual, é uma pessoa muito importante na minha história musical, minha história de vida. Então foi na hora, assim, na hora eu já pensei, vou ligar para Elba, né? Apesar dela já ter participado em muita coisa comigo, já escrevi música para ela, então assim, não queria que parecesse, ixi, mais uma, mas tinha que ser. E aí Fagner, eu fui no contraponto disso, assim, é a minha mãe sertaneja ali, né? Quem é meu pai sertanejo, musicalmente, assim? E o Fagner, cara, ele tem algo dentro da música dele que foi... foi essencial pra minha formação musical dentro da época que eu comecei ali, que eu era DJ de forró, que é um disco dele chamado Bateu Saudade. E eu falo muito isso pra ele. Quando eu o conheci, eu falei muito isso pra ele, assim, o quanto foi importante esse disco na minha história pessoal, assim. E aí é como se fosse uma paternidade sonora, assim, sabe? E aí eu falei, bom, vou entrar em contato com ele. Eu já tinha encontrado com ele algumas vezes, mas nunca falado sobre música. E aí ele foi em casa, né, gravou no estúdio, a gente continuou, hoje a gente se fala mensalmente já, que é um cara muito legal.
1: E realmente, Fagner e Elba Ramalho, cara, não é pra qualquer um não, hein?
3: É chique demais. Você tem o WhatsApp dos dois hoje em dia?
4: Não, isso, aqui eu tô lendo pra vocês, né, o release, mas agora eu vou falar. Cara, é Fagner e Elba Ramalho. Quando aparece no meu celular Fagner ou Elba Ramalho escrito assim... Ele começa a saltitar das minhas mãos o celular, assim. Ainda.
3: Cara, mas qual o número do... A pessoa mais famosa que você tem no WhatsApp? Agora eu fiquei...
4: Ah, boa pergunta, hein?
2: Porra. Só fizemos boas perguntas. Você percebeu isso ou não?
1: É o Ala da
4: Grande, grande perguntas, hein?
1: Boa, Zé! Boa, Zé! Parabéns, Zé!
4: Ó, posso falar que agora, talvez, o João Gomes, né? Tá muito em evidência. Já tá pegando a folha pra anotar isso. Não, eu já
3: tô pensando assim, perguntar pra ele qual é a sobremesa favorita dele agora, com a gente, entendeu?
1: Eu vou ser o contra aqui dos meus amigos de bancada. Adoro João Gomes, muito bom. Mas o Fagner...
4: O Fagner...
1: Cantando... coração!
2: quem dera ser um peixe
1: para interlibre no aquário. Sabe o que significa, né?
3: O que significa?
1: Não sabe o que é.
4: Abre a enciclopédia agora de novo.
2: Você conta comigo às 10 da noite.
3: Quem que me pode. Dera ser um peixe, o que significa?
1: Para interlibre no aquário. Mini Hood,
4: mergulhar.
2: O Tato é o...
4: Não, conta mais,
1: não,
4: conta.
1: Não.
4: Vamos debater sobre isso.
2: Ô, Tato, você tem essa carinha de bom moço, sempre sorridente, mas você já deu algum piti, assim, tipo a pite, tipo Ed Mota, jogar cadeira por causa de rolha?
3: Chorão, tá, brigando.
2: O que tira do sério, assim? Ele é todo, né? Todo sorridente,
4: difícil.
2: Todo...
4: Difícil, eu já quebrei o violão uma vez.
2: É mesmo?
4: Bem, quando pararam o show... Uma vez a gente tava fazendo um show e os caras foram lá com segurança e desceram o som, cara. Pararam o som enquanto a gente tava tocando. E aí, meu, aí. Eu não falei nada, assim, mas eu acho que a minha primeira reação foi jogar o violão. Eu não queria quebrar o violão. Aliás, eu fiquei puto que eu quebrei o violão. Mas, sabe, quando você, não acredito, plá! E aí, quando eu olhei pro Hold, assim, ó. Ele tava com duas partes na mão, assim. Eu falei, não é possível.
3: Então
4: foi, mas não foi um piti, assim, de depois descontar nos outros. Ainda, né? Vamos ver até o final do programa se a gente não...
2: Os caras... Não cria uma desavença.
4: Não cria, vamos tentar. Não. Sempre é uma primeira vez, né, gente?
1: Tato, nesta cadeira onde você sentou, já aconteceram coisas muito louquinhas.
2: Muito louquinhas.
1: Eu imagino. Mas, olha, eu quero, inclusive... parabenizar a nossa convidada, a primeira a sair do nosso programa e ir embora, a doutora Charlene.
3: Grande Charlene.
1: Charlene Grazak. Charlene Grazak, vidente, uma pessoa querida.
4: Ela não previu que ia ser mandada embora, não, gente?
3: Pois é, não.
1: Não, não, mas ela ficou ofendida. Vou contextualizar porque eu gostaria de recebê-la.
3: Gente, então, agora vou focar, viu, Tato?
1: Ela fez algumas previsões, Tato, que até então ela acertou algumas. Uhum. Lá no início do ano, ela falou que o presidente Donald Trump sofreu um atentado, uhum. Falou sobre algumas outras coisas, começaram a se concretizar. Então, Charlene, você estava correta, mas a gente, em momento algum, a gente zombou com você, eu tiro onda. O que acontece é, quando eu perguntei a ela o que aconteceria com o Marcelo Batista, que está ao seu lado, ela começou a falar, não, o Batista vai ter um AVC, vai ter problema na cabeça, vai morrer no coração, vai ter tal... Começou a só dizer coisas ruins. E no nosso ponto do ouvido saiu a frase, pô, só tragédia.
2: E que deixe claro, quem falou isso foi o nosso diretor José Carlos de Almeida.
1: E aí ela achou que a gente estivesse tirando onda com ela, dizendo que ela só fala tragédia. Não, ela só fala as previsões dela. Então, Charlene, volta aí. Vamos fazer outro programa.
4: Senti um arrependimento.
3: Não, a gente
4: olha, que bonito.
1: A gente não quer brigar com ninguém. Muito pelo contrário, a gente quer aí. Rir à toa, tá bom? A gente quer ver surdo ouvir. A gente quer ver surdo ouvir, cego ver. Perdão, agora eu tava indo numa onda
3: vai,
1: de
3: sódio.
1: Não, tava indo só no fazer piada.
3: A gente confia no seu potencial.
1: Não, vai você, no karaokê. Então.
2: Não, vai você. Eu tô vendo aqui, eu entrei aqui no Spotify. O Tato, o Shot de Alegria tem mais quase 120 milhões de plays. Isso monetariamente reverte como pra vocês?
4: Pode 120, tirar uns 6-0, né?
2: É 120 do Shot da Alegria, o Shot dos Milagres, 116 milhões de plays. É muita coisa. Com streaming, isso facilita a vida do artista ou era melhor na época da MTV?
4: Eu acho que só muda o jeito de você dividir com alguém, né? E eu dividi com uma porção desleal sempre, na minha concepção. Sempre vai mudando, sempre a gente acha que vai, agora vai piorar. Aí acham uma saída como se fosse uma salvação. Mas, né, você. É igual você jogar boia furada, né, velho? Entendeu? É de uma pra outra, assim. Então eu ainda acho que é algo. Pô, você tá falando de milhões de plays de músicas, cara. Isso aí.
1: Mensais.
2: Se juntar todas aqui do Fala Mansa, dá mais de bilhão aqui pela.
1: Bilhão,
2: muito. Tudo acima de 20 milhões, sim. 80 milhões de plays.
4: Dá meio bi fácil
2: de plays.
4: Mas enfim, né? Eu acho que todo mundo na sua profissão sempre enfrenta, né, essa necessidade de um respaldo maior, né? E a gente também, né?
1: Por isso. Se você gosta de Fala Mansa, e eu tenho certeza que sim, você precisa ir dia 27 de novembro na Áudio em São Paulo. Então eu quero falar com todas as praças, todo mundo tá me ouvindo. Pessoal de Brasília, pessoal do Rio de Janeiro, Curitiba, Belo Horizonte, Recife e São Paulo. Anotem aí, ó. Compra sua passagem, já reserva um hotelzinho perto da Áudio em São Paulo e vá ver a despedida da turnê Universo do Fala Mansa. Boa. Vai valer a pena, você vai gostar. Garanta o seu ingresso. Por onde é que a pessoa pode comprar? No próprio site da Áudio?
4: Ticket 360 vai estar rolando, tá? O site da Áudio também. E até avisar a galera para dar uma olhadinha nas nossas redes sociais para ver também a agenda desse mês. Tem muito lugar no Brasil aí que a gente tá tocando. Não é que a gente tem esse show aí, não tem nenhum mais. Tem vários, aí é bom a galera ver também. Porque no dia 30, por exemplo, 30 de setembro... Não, 30 de outubro, desculpa. E 7 de novembro, Tem também o Rock the Mountain, onde a gente toca duas vezes, né? É um show bem legal, porque são dois shows. Então, pra galera poder ir também, galera que é do Rio de Janeiro, né? E aí, dá uma olhadinha lá, porque tem bastante data aí, graças a Deus. Eu tiro férias essa próxima semana agora, que é ótimo. Desde junho.
3: Vai viajar?
4: Cara, eu tô quase ficando em casa porque é onde eu menos fico, sabe assim? Falei, meu, quer saber? Eu vou fazer umas férias diferentes e vou ficar em casa. Mas, no fim das contas, eu sou aquele cara que compra uma passagem na quinta pra viajar na sexta, sabe assim?
2: Cuidado com o pessoal da área restrita, hein? O povo compra passagem muito em cima da hora.
5: Não, assim, e outra coisa, aumentou o valor das passagens, você viu isso? Aumentou bastante o valor das passagens, tá bem caro.
4: Nem
5: tá
4: vale.
5: Você não pensou nunca em comprar um aviãozinho, não?
4: Ah, não.
5: Não, cara, vale mais a pena? Porque vocês são muitos na banda.
4: É, mas, pô, é um negócio também que eu prefiro viajar de ônibus, cara, fala a verdade.
2: É mesmo?
4: Pra todos os lugares, assim, que tem como ir de ônibus, eu opto por ir de ônibus. Primeiro, você vai pra, vou dar um exemplo, Brasília ou Goiânia ou... Que até é longe, né? Belo Horizonte. É longe. Só que, cara, a gente vai com o nosso ônibus, que aí eu tenho uma cama, então eu durmo, eu vou dormindo. Eu saio meia-noite daqui, chego pro café da manhã do hotel lá, sabe? Assim, dormindo. Quando você vai de avião, é uma hora e meia pra chegar no aeroporto. Uma hora e meia antes.
2: Fila.
4: Então já são três, né? Uma hora e meia pra chegar, uma hora e meia pra esperar. Sim. 3 horas. Uma hora e meia de voo. 4 horas e meia. Né? Aí depois uma hora e meia pra você chegar no seu destino. Você conta aí 6 horas de um voo de avião. Então, em 9, você tá lá. É dormindo, gostosinho. A gente vai jogando FIFA.
2: Rapaz, boa.
4: Daqui até lá.
2: Vou te passar meu ID.
4: Sou um terror.
2: Você vai ver. Agora não vem ser modinha falar eu jogo com o Real Madrid, não.
4: Com quem você quiser, filho, tá?
2: Você vai ver. Eu vou desafiar e depois vou postar nas minhas redes sociais o couro que ele vai levar no FIFA.
3: Vixe, mano.
5: No programa de hoje nós recebemos ele, Tato, do Fala Mansa. Tato, muito obrigado. A gente vai se despedindo por aqui, não só com você, mas também com o ouvinte, mas ó, amanhã estamos de volta. E hoje tem mais sobremesa, Batista?
2: Não sei. Tem. Hoje tem os melhores momentos do sobremesa às 8 da noite, aqui na TMC, no YouTube também.
5: E às 10 horas da noite tem Conta Comigo, o programa que eu tenho a honra de apresentar, tá bom? É um programa de histórias pra você ouvir e se divertir. Tato, por favor, seu recadinho final pra gente finalizar.
4: Pô, só de agradecimento, cara, vocês da TMC, obrigado pelo carinho. Por deixar a Fala Mansa, né, ter esse veículo para propagar. Então eu espero ser merecedor sempre, que as pessoas sempre que nos ouvirem saem melhores, porque é isso que a gente, para isso que a gente existe.
5: Ah, obrigado, Tato, obrigado a você. Um beijo enorme e ó, continua aqui na programação da TMC. Tchau, tchau, valeu.
2: Vem aí o link.

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10: Ótima tarde, meus amigos. 15 horas em ponto, horário de Brasília. Agora é pra valer, hein? Semana decisiva, última segunda-feira antes da eleição, antes do primeiro turno da eleição para presidente da República. Hoje é dia 28 de setembro de 2026. Estamos aqui com Mayara Bastianello, com Rodrigo Alvarez e eu, Tomás Rafael, com mais um Link TMC.
11: O ministro Flávio Dino pediu ao presidente do STF, Edson Fachin, que todos os ministros votem a decisão que libera os posts sobre Nossa Senhora Aparecida. A ideia é derrubar a ordem de André Mendonça para tirar essas publicações do ar. Se você estava em Nárnia, não soube o que aconteceu, a gente vai explicar para vocês durante o Link TMC desta segunda-feira, né? 28 de setembro.
10: É, enquanto isso, Mayara, Flávio Bolsonaro e Tarcísio de Freitas levantam juntos uma imagem de Nossa Senhora Aparecida numa caminhada no centro de São Paulo. O ato vem depois de Flávio negar que queira tirar da santa o título de padroeira do Brasil. Ele acusa a Conferência Nacional dos Bispos do Brasil de ajudar a espalhar o boato, mas a entidade nega. E a essa altura fica difícil separar o que é fé do que é campanha.
11: Já Gilmar Mendes quer parar o julgamento de Moraes no caso Master até o Supremo descobrir quais ministros aparecem nas investigações do banco. Ele defende que é preciso saber quem julga antes de julgar, um problema que só o Master conseguiria produzir.
10: E o setor de apostas, claro, pede ao STF que suspenda a medida provisória de Lula que proíbe as bets. E o processo agora está com o ministro Luiz Fux. O governo pede mais 72 horas para responder e mantém o dia 6 de outubro para tirar os sites do ar.
11: Na capital fluminense, criminosos usam 2 ônibus com cerca de 120 alunos de uma escola particular para bloquear a pista por cerca de uma hora. A barricada foi construída em reação a uma operação policial na Maré, que deixou 41 escolas fechadas e feridos, entre eles um adolescente de 15 anos e um policial militar.
10: No Nepal, deslizamentos de terra depois de 3 dias de chuva forte deixam ao menos 24 mortos e 14 desaparecidos. Um vídeo mostra o momento em que parte de uma montanha desaba sobre o rio Kali Gandak, pouco mais de um mês depois de outra grande tragédia na região.
11: E Carlo Ancelotti faz 7 mudanças na seleção brasileira para o segundo jogo contra a Austrália, amanhã, às 7 horas da manhã. Depois do empate por 1-1 na sexta, o italiano pede paciência ao torcedor e diz que é a fase de teste. Mas mais paciência, Rodrigo Alvarez? Mais paciência com a seleção brasileira? Eu não tenho mais de onde tirar? Boa tarde.
8: Eu não tenho nenhuma paciência com a seleção brasileira, Mayara. Nenhuma. Desde a Copa eu já não tinha, tá? Então por isso que eu continuo dizendo que eu sou o leigo, o especialista é o Tomás e o assunto é com ele. Ele é que tem que responder por isso. Eu só fico aqui fazendo meu papel de leigo com a minha pipoca que já tá murcha. Mas eu queria falar, gente, eu tô impactado aqui de ver como, a gente já falou disso semana passada, mas esse assunto escalou no fim de semana, uhum, e continua escalando a questão do uso da imagem de Nossa Senhora Aparecida como peça de campanha nessas eleições, né? Eu tô impactado de novo, porque a Aparecida sempre foi usada na história do Brasil. Os políticos sempre quiseram se aproveitar da imagem. Agora ela virou centro de disputa entre brasileiros. É muito lamentável, é um assunto que acho que a gente vai ter que discutir hoje bastante, né?
10: 15 horas e 4 minutos, com os mais diversos assuntos no ar, o Link TMC também pelo TMC News BR, o nosso espaço no YouTube.
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11: E antes, né, da gente rodar o pesadão.
10: Vamos falar o que importa, né?
11: É,
10: vamos
11: pro
10: que importa,
11: que realmente
10: de verdade,
11: importa.
8: O que importa?
11: Madonna
8: que é?
11: Está com tudo. Ontem brilhou no VMA, no Video Music Awards, que eu confesso que eu nem sabia que existia mais, mas ele ainda existe.
8: Não,
11: na...
8: é. Não importa, mas nem tanto.
11: Pois é, eu nem sabia que existia mais. Não,
10: nem
11: mas
10: eu.
11: Ultimamente eu preciso de notícias assim, mais
8: não,
11: felizes.
8: Não, eu não sabia nem que Madonna existia.
11: Pois é, menino, mas ela tá assim, eu achei ela um pouquinho...
8: Mas eu gosto, tá? Tô falando assim, mas eu gosto.
11: Eu achei ela meio capenga, tipo, teve uma hora que ela teve que um cara pegar ela pelo braço pra subir ali. Achei ela meio estranha.
8: Quantos anos? 70?
11: Cara...
10: Olha, Tomás, ela fazia sucesso,
8: tá,
10: eu tinha
8: lá, né?
10: 12 anos, 8 anos, Madonna. 9 anos, sei lá, 85, como é...
8: Não,
11: 68.
8: Idade não quer dizer nada,
10: 68.
8: Né? A gente tem Caetano Gil aí com 80.
11: É. Mas é que a Madonna, né, é mais que isso, né? Ela ainda performa, então ela tem toda aquela... Ela teve uma grande performance ontem. Ela
8: aí
11: já
8: eu
11: tinha
8: vou perguntar.
11: Tido...
8: Ainda é sex symbol?
11: Pra mim é. Eu acho, um
8: será
11: supernão.
8: É? Uma mulher de 78 anos pode
11: não,
8: ser
11: 68.
8: Sex symbol? Essa seria a minha...
11: Claro
8: minha...
11: que pode, gente.
8: 68?
11: Hoje...
8: Ah, é. 68, não é 78.
11: Eu, 68. Por exemplo, eu acho a atriz que faz Rex maravilhosa. Ela tem 73 anos, sim.
8: Não exagero. Não, não dá. E também não dá.
11: Mas olha o etarismo, Alvarez. Olha o etarismo. Tô brincando.
8: Não, porra, não. No etarismo, sex symbol não dá pra ter 73 anos. Não é etarismo.
11: Dá, claro que dá. Dá sim. E eu acho a Madonna um
8: dá,
11: máximo.
8: Dá. Pros vovôs, dá. Não pro mundo.
10: Em casa de repouso, dá, mas deixa pra lá.
11: Antes que caia.
8: Você vai me cancelar por isso, Mayara?
11: Não,
8: vai,
11: não,
8: né,
11: vou. Eu amo vocês.
10: Mas você vê que quase que não mudou o assunto, né? Falou-se tanto em Nossa Senhora no final de semana e depois falou-se muito em Madonna, né?
11: Verdade, que profanou Nossa Senhora, né, lá no passado.
10: É, Madonna italiano é Minha Senhora, não é isso?
11: Não, mas ela deu uma profanada também, né? Nos,
8: Madonna é Nossa Senhora. Nossa,
10: mas é a tradução literal, mas eles usam o termo para falar Nossa Senhora também, né?
11: É isso, é literal. É isso, como
8: então, eles usam para falar literalmente isso. Nossa Senhora. Existe a Madonna, por exemplo, Aparecida é conhecida fora do Brasil como a Madonna Negra do Brasil.
11: Olha aí. Enfim.
8: Ela é conhecida, assim.
11: Aí a nossa enquete é sobre isso, porque a Madonna foi a principal ganhadora da noite, mas também teve Taylor Swift, que ultrapassou a Beyoncé ou Beyoncé em número de prêmios ao longo da história. E aí é aquela enquete que muito te importa no dia de hoje. Assim, vai fazer uma diferença, especialmente em período pré-eleitoral.
8: Eu tô achando sensacional começar com isso. A relevância do nosso programa sobe a 100%.
11: Mas eu tô adorando, de verdade, porque eu não aguento mais falar de Banco Master, eu não aguento mais, eu quero falar de pop, eu quero falar de divas, eu quero falar de música,
10: Mayara
11: de filmes.
10: Mayara é pop, mas vamos então pra enquete.
11: Qual é
8: vai
11: a maior
8: enquete, então.
11: Diva pop do século XXI? Taylor Swift? Beyoncé ou Beyoncé, como quiser? Madonna? Ou Lady Gaga? É isso. Aqui
8: posso
11: eu acho...
8: responder?
11: Pô, claro, meu bem, sempre.
8: A única que não é a Madonna.
11: Por quê?
8: A Madonna é a maior diva pop do século XX.
10: Perfeito,
11: entendi.
10: Perfeito.
11: Eu colocaria, então...
8: No 21, essas três concorrem.
11: Puxa, mas tá difícil. Mas eu ficaria entre Beyoncé e Lady Gaga, basicamente.
8: Eu acho que Não, eu acho que... Eu não tenho nada a ver com isso, mas acho que é entre Taylor Swift e Beyoncé só porque eu acho que elas são mais populares.
10: Exatamente. Eu gosto muito mais da Lady Gaga. Acho a Lady Gaga muito mais artista, mais completa. Também. Mas eu voto na Beyoncé pra homenagear minha amiga Isa, que tá revoltada justamente porque a Taylor Swift passou a Beyoncé em número de prêmios ao longo da história do Video Music Awards. Estatísticas musicais pra você aqui no Link TMC.
11: É isso. Vote agora na enquete, no chat,
8: você
11: no YouTube.
8: Você consegue... Não.
11: Ih, o que foi, meu bem? Fala.
8: Não, eu tô de ombudsman aqui hoje. Tô querendo saber como é que eu justifico pro nosso público que nós estamos abrindo o programa com isso. Mas aí você me responde aí.
11: É porque é isso, eu não aguento mais. Não aguento mais dar caso master, Daniel Vorcaro. É o jeito de eu trazer esse assunto, um assunto mais leve pra esse jornal.
8: Querida,
11: é só isso.
8: Querida, mas a eleição é domingo.
11: Mas,
8: não
11: meu
8: dá
11: bem,
8: pra
11: a gente tem mais uma hora e 50 minutos de eleição, tá bom pra você?
8: Então vamos passar logo pra outro
11: próximo assunto. Pronto, muito que bem. Viu, Isabela Lirança? A gente tenta, mas o pessoal não.
10: Era melhor ter começado.
8: Mas você ia discordar de quem?
10: Não, era só melhor ter começado com essa ligação Madonna e Nossa Senhora, pra dar mais gancho pro Alvarez ficar menos bravo com a enquete de hoje. Aliás, o clássico lá de Milão é o clássico della Madonnina, Internazionale e Milan, por causa da catedral lá da Madonna, é isso aí, não da Madonna Popstar, tá? 15 horas e 9 minutos. Agora sim, em mais um capítulo da crise que atinge o Supremo Tribunal Federal, o presidente da corte, Edson Fachin, vai se reunir com os ministros André Mendonça, Cássio Nunes Marques e Dias Toffoli, que também integram o Tribunal Superior Eleitoral. Quem traz mais informações, claro, direto da capital federal, é o nosso repórter Murilo Hernandes. Você, Murilo?
12: Oi, Tomás, ótima tarde a você, para todos que estão no estúdio, quem nos acompanha aqui pelo Link TMC. Exatamente, Tomás, essa crise que está acontecendo no Supremo Tribunal, agora o ministro Edson Fachin, ele tenta contê-la para que ela não se arraste para dentro do TSE, do Tribunal Superior Eleitoral. A gente lembra aqui que dentro da Corte do Supremo, três ministros fazem parte do TSE, que é o ministro Cássio Nunes Marques, que é presidente, o ministro André Mendonça, que é vice-presidente, e também tem o ministro Dias Toffoli. Bom, mas enfim, o que acontece? Em um desses episódios que ocorre sobre essa crise, na sexta-feira, André Mendonça ele determinou, lá do TSE, a retirada de publicações relacionadas àquela polêmica de Nossa Senhora Aparecida e o candidato à presidência, o senador Flávio Bolsonaro, contestando os conteúdos que traziam nas publicações e que afirmava que o candidato Flávio Bolsonaro iria retirar o título de Nossa Senhora Aparecida como padroeira do Brasil. Só que no domingo, o ministro Flávio Dino, ele derrubou essa decisão de Mendonça e liberou as postagens novamente em uma decisão em que citou a liberdade de expressão e religiosa. E é justamente nesse conflito que houve essa reunião entre Fachin e Cássio Nunes Marques. Era uma reunião que a gente lembra que ela já estava prevista para acontecer, só que tudo isso, toda essa questão aí que envolve os ministros agora, André Mendonça e Flávio Dino, potencializou essa reunião para acontecer, para tratar sobre esses assuntos, né? E que é justamente sobre essa questão da atuação dos ministros no TSE, uma tentativa de evitar justamente as divergências internas dentro do Supremo para que elas passem para dentro da Corte do Tribunal Superior Eleitoral. Tomás?
10: Obrigado, Murilo. Diga, Alvarez.
8: Não, eu acho que é o seguinte, se tem fake news contra o Flávio Bolsonaro, porque ele não falou isso, tem que tirar do ar imediatamente, se ainda tiver alguma. Agora, outras postagens sobre Nossa Senhora Aparecida realmente é um absurdo tirar do ar. Eu mesmo tinha feito antes dessa polêmica algumas, porque é um assunto que eu venho estudando há mais de uma década, eu conheço, escrevi a biografia de Aparecida e vou continuar postando. Então, tirar do ar qualquer coisa sobre Nossa Senhora Aparecida agora é um absurdo, é censura. Mas tirar a fake news sobre o Flávio Bolsonaro porque não disse isso, tem que tirar.
11: É, e eu quero aproveitar hoje, o meu sonho finalmente se realizou, mais ou menos, que o Ursinho Pedroso continua aqui, mas eu trouxe o Bruno Risi também, gente.
8: Tá aí já, chegou cedo hoje.
11: Vamos lá, a gente tá com os nossos analistas políticos hoje, como a gente tem...
8: O Bruno veio aí, Bruno Risi. Bruno, pega a cadeira de lá, que tava vazia, a de lá, a do Wilson.
11: Pois é.
13: Hoje tá.
14: Você fica dando ideia, daqui a pouco o Augusto me dá um adeus, viu?
11: Não, vai lá, a gente ama o Wilson. A gente pega no pé de quem
8: você
11: gosta.
8: Pega de lá.
11: Exato. Eu não vou rodar a vinheta, porque já aí vai ter duas vinhetas. Então a gente tá hoje com o Wilson Pedroso, o comentarista político aqui do Link TMC, e emprestado pra gente Bruno Risi, que vai trabalhar mais do que a maquiadora do Tomás. Oi?
8: Você chamou a gente pra falar de religião? Foi pra isso? Você chamou eles?
11: Também, porque não, não, religião não, a gente vai falar de política e religião. Então eu já começo aqui perguntando pros dois. Fake news de Nossa Senhora Aparecida fez mais estrago ou tem potencial de fazer mais estrago pro Flávio Bolsonaro do que Dark Horse? Quem começa?
14: Bom, primeiro, boa tarde a todos. Primeiro que visitar Nossa Senhora Aparecida em época de campanha eleitoral está dentro do roteiro. O que não está dentro do roteiro, e nós já vivemos isso, que o próprio presidente Lula tem lembrado, é a questão do pessoal da igreja, foi da Igreja Universal, chutando a imagem da santa. Mas, para o Flávio Bolsonaro, é muito ruim. E, mais uma vez, ele deixou a situação pior do que estava. A partir do momento que ele começou a peitar a CNBB, né, acusando a CNBB de estar espalhando, acusando a CNBB de estar transformando essa questão de forma eleitoral, aí sim o estrago vai ficar muito maior. Porque enquanto era um negócio da internet, está na internet, o próprio presidente Lula também foi ligeiro na entrevista que ele deu ontem, foi
11: pro
14: Canal Livre, que a hora que a jornalista Adriana falou assim, mas presidente, isso é uma fake news. Não, fake, tá rodando na internet, tá rodando na internet.
11: Mas não deixa de ser fake, né,
14: não,
11: presidente?
14: Não, eu sei, não, mas aí ele emendou, porque sim, olha, claro. Já tem um precedente, porque já chegaram a chutar a santa. Ou seja, pro Flávio é muito ruim, e pro presidente, ele entra numa semana... Querendo ou não, positivo. O negócio das bets tá super positivo. Eu não sei se eu tive a oportunidade de falar aqui essa semana. O negócio das bets vai acertar em cheio em quem manda na família, que são as mulheres. Ele tinha perdido parte desse eleitorado, ou vinha perdendo parte desse eleitorado pro Flávio Bolsonaro. Vai recuperar esse eleitorado. Ou seja, presidente Lula chega... A gente diz que campanha é uma maratona, mas tem um sprint final de primeiro turno. No sprint final, o presidente Lula chega com vantagem em cima de Flávio Bolsonaro, pelo menos nas narrativas.
11: Ah, vamos pro Rizzi também, pro Bruno Rizzi aqui.
15: Desculpa te interromper.
11: Não, eu digo que ele inclusive ele fez, o Flávio esse fim de semana fez uma live, foi o Padre Kelmon, foi o pai de santo da Anitta, mas não teve ninguém da Igreja Católica, ninguém, nem o Frei Gilson foi. Eu falei, nem o Frei Gilson que apoia tava lá também.
15: Ah, e assim, levar o Padre Kelmon?
11: É.
15: Pior, exato, né? Porque o Padre Kelmon virou...
11: Mas acho que foi o único que topou,
15: entendeu?
14: Virou
15: padre,
14: meme.
15: É isso.
14: E virou meme em 2022. Virou meme,
15: exato, não agrega nada. Então assim, ele criou uma percepção de como o padre já foi ruim naquele ano, então muito ruim. Até tem uma coluna do Leonardo Sakamoto no UOL, não sei se é de hoje ou de ontem, acho que é de ontem. É de ontem à noite.
11: Eu vi ontem.
15: Flávio ataca a Igreja Católica para provar que não ataca a Igreja Católica. Esse título foi genial.
11: Foi sensacional.
15: Que é exatamente isso. Flávio, ele tem algo a lidar. Até o ataque dele à CNBB, até aquele momento, ele tinha uma situação tão ruim quanto a de Lula em relação ao STF, que é o quê? A tua agenda tá ocupada tendo que se explicar de algo negativo. Que não é uma bala de prata do outro lado, mas impede você de falar de coisas que importam para a população. Até aquele momento era isso. A hora que ele resolve entrar em combate, em enfrentamento com a CNBB, aí sim ele fica para trás. No momento que a gente tem a série do Fábio Porchat, que liga a religião a Banco Master, na semana passada,
11: sim.
15: A gente tem essa história de Nossa Senhora Aparecida, a gente tem o movimento dos bispos da CNBB, que não é de agora. É desde uns 7, 10 dias atrás que eles já vêm se pronunciando. Não é pedir
11: era
15: voto,
11: sobre soberania,
15: mas
11: né?
15: Sobre soberania, democracia e visão de mundo a respeito dos pobres e tudo mais.
14: E tradicionalmente eles já se movimentam em todas as eleições.
15: Exatamente. Exatamente.
14: Foi de forma discreta.
15: Não, e aí você junta esses três fatos e tem mais uma coisa, né? Dia 12 é feriado do quê? Nossa Senhora Aparecida. Então o timing... Aí você junta com a história das bets, o desenrola 3.0, que inclusive, na minha opinião, foi errado anunciar agora. Falei isso aqui na sexta.
11: Pouco se falou do desenrola, eu não ouvi
15: perdeu,
11: falar.
15: Perdeu, a pauta foi comida, eu falei que ia acontecer isso, né? Falei até que não acreditava que ia anunciar.
8: Não, eu só quero falar sobre a questão da CNBB. Uma fonte me mandou um relatório que está circulando dentro da CNBB, entre os bispos, que eles fazem um resumo do que eles chamam de ataques à CNBB e aos seus bispos. E são ataques que eles atribuem também, em muitas vezes, à família Bolsonaro. Ataques que, segundo eles, começaram em 2018, são muito anteriores à questão de agora, e são acusações bastante graves de intimidação política, tem ameaças de desqualificação, tem ameaças de boicote. Eu vou trazer detalhes daqui a pouco, porque eu acabei de receber esse relatório, mas durante o programa eu vou trazer detalhes do que a CNBB registrou num relatório que está circulando internamente, que uma fonte acabou de me passar, uma fonte ligada à CNBB.
11: Não, maravilha. Isso é uma coisinha, desculpa, Tomás, para lembrar, porque nisso tudo ainda recuperaram uma frase lá do passado que o... Eu nem sei se é um passado tão distante, não, do Flávio Bolsonaro dizendo que o Brasil é do Senhor Jesus Cristo.
15: Um mês atrás.
11: Isso, foi isso, exatamente. Muito bem. Recuperaram isso, tudo se juntou, como disse ali o Bruno, era a CNBB falando sobre soberania, aí veio a jornalista da Globo News, daí começou um negócio na internet, e aí a coisa foi escalando, né?
10: Bom, a gente vai voltar a esse assunto, segundo a nossa Isa, na segunda metade do programa, até porque eu quero discordar de algo falado aqui pelo nosso Ilcinho Pedroso. Eu vou acrescentar,
14: fala na cara,
10: verdade.
14: Fala na cara. Bom,
10: não, você vai estar aqui aí. O senhor vai estar aqui.
8: Sem ouvir. Eu só...
10: A gente fala daqui a pouco também sobre mais de 400 novos sites de apostas sem autorização que foram identificados depois que o Lula proibiu as bets. Foram quase 300 só no sábado. Mas agora a gente confere o primeiro bloco da Rádio Uber.
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17: Quando você ouve barulhos esquisitos dentro do carro, vibração no volante e outros sinais incomuns, pode ser a barra de direção. Ouve só o que o Edson Ragazzi vai falar sobre isso.
18: Oi, meu amigo parceiro da Uber. Oi, minha amiga parceira da Uber. Eu sou o Edson Ragazzi, jornalista automotivo. A barra de direção desgastada coloca em risco a segurança do veículo. Ela é responsável por transmitir o movimento feito no volante pelo motorista diretamente para as rodas dianteiras do automóvel. Ela atua como uma ponte entre a caixa de direção e os terminais ligados nas rodas. Quando você gira o volante, a barra puxa ou empurra as rodas para a esquerda ou para a direita. Possui articulações que permitem que as rodas acompanhem a subida e descida da suspensão quando passa por buracos, sem perder o controle do carro. Por isso, atenção!

0: principalmente durante manobras ou quando se roda num asfalto ruim e irregular. A vibração excessiva no volante e o desgaste dos pneus também são sintomas que indicam desgaste da barra de direção. Muita atenção! Fique sempre atento aos sinais que seu carro envia e faça as manutenções e checagens regularmente. É isso, até a próxima aqui na Rádio Uber, com mais dicas especialmente para você, parceira e parceiro da Uber.
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1: Gente, setembro é o mês de conscientização e defesa dos direitos das pessoas com deficiência. Por isso, a Uber reforça seu compromisso com uma mobilidade mais justa e acessível. A empresa investe em recursos, parcerias e materiais educativos para aumentar o respeito e a inclusão em cada viagem. Mova o mundo com mais inclusão.
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1: E agora o Uber Responde, com a participação dos parceiros da Uber que enviam suas perguntas para o nosso WhatsApp. 11 95321 0083. A pergunta de hoje é de um parceiro que não se identificou. Abre aspas. Vocês podem me explicar direitinho sobre o destino extra? Fecha aspas. A resposta quem deu foi o Lucas, do time da Uber.
3: Muito obrigado pela pergunta aqui no Uber Responde. 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Um uso é descontado da sua cota diária assim que você conclui uma viagem nesse trajeto ou caso o filtro expire por falta de corridas. 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
4: Voltando, agora 15 horas e 23 minutos, horário de Brasília. Seguimos por aqui com a Mayara Bastianello, com o Rodrigo Alvarez, hoje com os comentários políticos da dupla dinâmica Wilson Pedroso e Bruno Rizzi. E a gente traz a informação, 56 sites de apostas ilegais surgiram nas horas seguintes ao anúncio da proibição das bets. Desde então, já são mais de 400, segundo uma plataforma que usa inteligência artificial para rastrear esses endereços. Mas como que uma máquina, encontra cada um desses? Quem explica é o Diego Terrani, fundador da Iron Security, empresa parceira da associação que reúne as empresas de apostas. Diego, boa tarde, obrigado pela presença aqui no Link TMC. Essa informação, podemos então confiar nela? Mais de 400 sites de apostas ilegais. Como é que pode? Primeiro, como que tecnicamente vocês chegam, né, nessa informação, nessa conclusão? E segundo, como é que da noite para o dia você cria um site? Eram sites ali que já estavam prontos, só esperando uma situação como essa? Boa tarde mais uma vez.
5: Boa tarde pessoal. Obrigado aí pela oportunidade de conversar com vocês. É bem isso mesmo, tá? A gente observou um crescimento muito grande desses sites que nós consideramos ilegais, né? Porque eles não estão dentro da lista da SPA. E a gente já tinha esse trabalho de acompanhamento para alguns clientes parceiros nossos que eram algumas bets regulamentadas, né? A gente já faz esse trabalho dentro da Iron, e que é o acompanhamento para fazer o monitoramento e a proteção justamente dessas plataformas contra sites ilegais que surgiram durante esses últimos 2 anos. Né? A gente já fez centenas de trabalhos de derrubada desses sites ilegais para os nossos clientes. Então já era algo que a gente já fazia anteriormente, e aí quando a gente percebeu esse movimento, obviamente que nós fazíamos para alguns clientes pontuais, não, a gente não olhava para o mercado inteiro, e aí quando a gente percebeu esse movimento, a gente já pensou que isso iria acontecer, naturalmente, porque faz parte do comportamento do mercado ilegal, né?
2: Ô, Valerio, seu microfone está desligado.
6: Agora sim.
7: Então, Diego, Rodrigo Alvarez aqui,

0: Para entender, você trabalha para as empresas de bet no Brasil, certo? Você presta serviço para as empresas de bet?
1: Isso, não exclusivamente para as empresas de bet, né? Nós somos uma empresa de cibersegurança que atende ao mercado como um todo e eu tenho como clientes algumas holds dessas bets, das regulamentadas, que a gente atuou durante esses dois anos desde o início da regulamentação.
0: Tá, então, só diante disso, a pergunta é: como é que surgem 400 sites novos em dois dias? Eles foram inventados do zero em dois dias?
1: Então, na verdade, essas plataformas, elas existem e isso acontece o tempo todo, tá? Isso é uma prática comum dos criminosos, enfim, das pessoas que estão mal intencionadas, de criarem sites falsos para tentar enganar a população no geral. Então, esse trabalho, ele acontece todos os dias. Então, esses sites, eles são criados e são guardados, eles ficam preparados lá para criação e para propagação muito rápida. Então, os domínios ficam comprados e reservados, as plataformas ficam em stand-by e esperando o melhor momento para se publicar. Então, a gente percebeu que isso iria acontecer, e aconteceu de fato, né? A gente percebeu que logo depois da assinatura, a gente começou a ver uma enxurrada de novos sites surgindo dentro do nosso monitoramento.
2: Isso mostra, né? Você vê, são 400 sites que brotam, né? É assustador até o número. Isso mostra um pouco como o governo tem dificuldade de combater isso? Ou que ele vai precisar usar uma tecnologia privada ou gastar dinheiro com isso, que sozinho o governo não vai conseguir combater esses sites ilegais de aposta? Que, lembrando, gente, não tem a regulamentação que tinha aqui. Então, é menor podendo usar, enfim, não precisa de um CPF, tem várias coisas ali. Não tem mecanismo para compulsão e tudo mais. É isso? O governo brasileiro vai ter que investir em coisa privada, em tecnologia privada para isso?
1: Tem algumas informações bem importantes. A sua pergunta é excelente, porque dá para a gente puxar aqui uma informação muito relevante. O governo, ele fez um trabalho importante, a Anatel fez um trabalho importante durante esses últimos dois anos. Para você ter uma ideia, isso são registros da própria Anatel, todas essas informações que estão publicadas lá no meu site, eles são de fontes públicas, tá? Então está tudo disponível das fontes, de onde nós estamos tirando essas informações, mas a Anatel divulga um número de 57 mil sites bloqueados nos últimos dois anos, tá? Por eles, identificado por eles e tratado por eles, tá? Onde boa parte desses sites, aí eu não tenho esse número exato, eles são identificados em parceria com as bets legalizadas. Então, essa é uma informação muito importante. Até aqui, até a data da regulamentação, a Anatel e as bets regulamentadas, elas eram parceiras no combate a esse tipo de crime. Então, existia uma parceria, a gente identifica as casas, aí para que eu consiga derrubar essas casas ilegais, eu preciso formatar um dossiê com todas as informações, eu comunico a Anatel, comunico os provedores envolvidos para que então eles possam fazer o trabalho de derrubada desses sites ilegais. Com as saídas das bets regulamentadas, a Anatel e o governo vai perder essa parceria. Entendeu? Então ela passa a ter que combater esses sites ilegais sozinha. E aí eu concordo contigo, ela vai precisar de uma ajuda privada ou de recursos privados para conseguir combater. E a gente vê que isso vai ser crescente.
3: Precisa ver se tem, eu imagino até que tenha público para todos esses sites que estão surgindo, mas precisa ver se todo mundo, aquilo que o Alvarez falava na semana passada, se todo mundo que apostava nos sites regulamentados vai ter coragem de também apostar nesses outros sites, nesses sites legais, onde às vezes você tem ali algumas inseguranças. Eu acho que quem é viciado vai continuar apostando, bati nessa tecla mais de uma vez na semana passada. Outras pessoas, como sugeriu o Alvarez, talvez menos. Diego Terrani, muito obrigado pela sua participação e por esses esclarecimentos também. Uma boa semana para você.
1: Eu que agradeço, fico à disposição.
2: Obrigada. E daqui a pouquinho aqui no Link TMC a gente traz os detalhes de uma operação no Rio de Janeiro em que criminosos armados interceptaram dois ônibus de uma excursão escolar. Mas agora as principais notícias da sua região.
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0: Olá, sejam muito bem-vindos aqui na programação da TMC. Eu sou Júlio Andrade, chego agora no intervalo comercial do Link TMC com as principais notícias, os principais fatos da tarde de hoje e também já com o meu convite para que logo mais, a partir das 5 horas, você possa acompanhar mais uma edição do Pernambuco TMC. É a segunda edição e aí a gente vai trazer outros, né, os diversos assuntos. Discutimos agora de meio-dia, de 10 a meio-dia na primeira edição, 10 a meio-dia, a gente trouxe as principais notícias, as principais informações e vamos repetir a dose logo mais, né? Destaque para pesquisa eleitoral, Real Time Big Data, pesquisa com intenção de voto para o governo do estado de Pernambuco, também para o Senado, intenções de voto para os cargos, para o cargo de presidente da República, os números, o cenário aqui do estado, a gente vai trazer daqui a pouquinho, a partir das 5 da tarde. Nas nossas entrevistas, a gente vai falar sobre dica cultural já, é isso, temos, né, a apresentação teatral que vai acontecer em breve, então a gente já vai começar também trazendo uma dica cultural daqui a pouquinho no programa, não é? Então eu reforço o meu convite para que você possa nos acompanhar a partir das 5 da tarde. Lembrando que também a gente monitora o trânsito, né? Todos os dias a gente monitora o trânsito do Recife, como é que estão as ruas e as avenidas. A gente indica o melhor caminho para você seguir. Então já reforço também este meu convite para que você possa acompanhar tudo daqui a pouquinho, a partir das 5 horas da tarde na programação da TMC. Bom, então a gente vai logo mais se encontrar novamente ainda na programação aqui do Link TMC, né, que você está escutando as notícias do Brasil e do mundo no Link TMC e daqui a pouquinho as notícias locais. Então eu volto com outros detalhes, com outras informações. Você, claro, continue aqui nos escutando, seja em 92.7 ou através dos aplicativos. Daqui a pouco eu volto com muito mais detalhes para você que acompanha a programação. Até já!
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6: 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Eu falei isso porque carro parado não gera ganho, né, gente? 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Quanto mais movimento na região, maior é a chance de chegar uma nova solicitação rapidinho. 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
8: Olha, ainda bem que não tem microfone aqui no intervalo, senão a gente ia sofrer algumas sanções. É, mas voltando por aqui com o Link TMC e trazendo notícia séria e assustadora, olha, Rio de Janeiro sempre nos surpreende quando a gente pensa que não, né? Mas os criminosos do Rio interceptaram dois ônibus escolares no limite entre o Rio de Janeiro e Duque de Caxias para serem usados como barricadas. A ação dos bandidos aconteceu durante uma operação que deixou ao menos 3 mortos e quase 10 feridos. Rebeca Renzi traz mais informações.
9: O policiamento segue reforçado ali na região do Complexo da Maré, que desde cedo recebeu essa operação de 200 agentes da Polícia Militar aqui do Rio de Janeiro. Até o momento foram apreendidos 12 fuzis, 8 pistolas, além de granadas, munições e carregadores. 12 criminosos foram presos e um adolescente apreendido. Dentre eles, 8 feridos e alguns socorridos. Além disso, 3 suspeitos foram mortos também durante o confronto. Um adolescente deu entrada no Hospital Estadual Getúlio Vargas, onde foi atendido e liberado. Um policial militar também ficou ferido durante essa ação. Essa operação, que acontece desde mais cedo, é justamente para coibir ali o tráfico de drogas na região. É uma ação para atuar contra o Terceiro Comando Puro, que é a facção criminosa responsável ali pelo Complexo da Maré. A gente continua acompanhando até o momento. O policiamento segue reforçado e a gente confere agora se a operação já chegou ao fim e esse é o balanço final. Volto com vocês.
10: Obrigado, Rebeca. O Rio de Janeiro, ele pode te surpreender todos os dias, né? Criminosos usando ônibus escolares como barricadas, é coisa de filme e assustador, evidentemente. 13h45, o governo vai se reunir nessa semana com clubes de futebol para discutir os impactos da proibição das bets no esporte. O encontro deve tratar dos possíveis prejuízos aos times com o fim dos contratos de patrocínio com empresas de apostas. Bruno Tibério, direto de Brasília, com mais informações para a gente.
11: Uma boa tarde, Maiara, Tomás e Alvarez. Uma boa tarde você que está nos acompanhando aqui pela TMC. Pois é, o tamanho da preocupação dos clubes é justamente nos números. Isso porque em 2025 as casas de apostas responderam aí por cerca de 1 bilhão e 100 milhões de reais em marketing, que foram depois, evidentemente, recursos utilizados ali pelos clubes brasileiros. Então, isso representa aproximadamente um terço de tudo que as equipes arrecadaram, então, de marketing em 2025. E a reunião, ela inclusive está prevista para essa terça-feira e ela é organizada, inclusive, pelo Ministério do Esporte e também pelo Ministério da Fazenda, né? O encontro deve contar aí com representantes de clubes das séries A e também das séries B. O governo, inclusive, afirma que as conversas com dirigentes de futebol começaram há quase 2 meses e até mesmo já discute alternativas para reduzir o impacto financeiro sobre os times. Entre as possibilidades estão duas linhas de crédito, entre elas uma que seria voltada ali aos passivos do clube e outras que seria voltadas aí para créditos futuros. E essas medidas, elas ainda não estão, né, estão ainda em discussão, então ainda não há nada confirmado em relação a essas duas linhas de crédito e deve inclusive fazer parte justamente dessas conversas que vão acontecer nesta terça-feira. Os clubes também têm demonstrado preocupação com a proibição. Antes da publicação da medida, 10 dos principais times do país divulgaram um manifesto defendendo a manutenção do mercado regulamentado. E a reunião agora deve servir para dimensionar principalmente o tamanho das perdas e também discutir as alternativas para substituir, então, parte da receita que vinha principalmente das empresas de apostas. Volto com vocês aí no estúdio.
10: Obrigado, Bruno Tibério. É um problema realmente muito, muito grande. É como a gente mencionou aqui na semana passada, concordando ou não com a proibição, gostando ou não de bets. Não dá para você tomar uma medida com essa velocidade, com essa rapidez, sem ser muito bem debatida. Os clubes arrecadavam muito, deixam de arrecadar, e aí o governo vai usar dinheiro público para pagar para os clubes, né, que trabalham mal e vão receber esse dinheiro mais uma vez do governo. Dinheiro nosso, né, dinheiro do contribuinte. Vale lembrar, só traçando um paralelo aqui, na Inglaterra, eles também resolveram proibir não as apostas, não as casas de apostas, mas o patrocínio de bets nos clubes. E aí eles deram 3 anos para os clubes se adaptarem, se acostumarem. 36 meses. Ó, vocês não vão. Daqui a 36 meses.
8: Tratem
10: vocês
8: de arrumar não vão outro patrocinador. Mais...
10: Então, tratem de administrar direito os seus clubes, de contratar direito, né? De elevar o nível do futebol, de arrumar menos confusão interna para gerar credibilidade, para que vocês possam arrumar dinheiro de propaganda, de patrocínio, também de outras empresas que não as bets. 3 anos. Aqui, numa canetada, você muda a regra. Uma regra que tinha saído bem caro, inclusive, como a gente mencionou, para essas empresas, algumas até multinacionais, que juntas pagaram mais de 2 bilhões de reais para o governo para poder operarem por 5 anos. Não chegaram a operar nem por 2 anos aqui no país.
8: É, tá, a gente tava até comentando, né, que o dono de uma farmacêutica, o João Adib Marques, falou que tá animado em patrocinar clubes da Série A, Botafogo, Pouso Alegre.
10: Até o Pouso Alegre vai se dar
8: diz
10: bem
8: ele,
10: com essa?
8: É
12: o Pousão, segundo ele.
8: Pousão, exatamente. Uma luzinha ali no fim do túnel. Bom, gente, e a Caixa colocou 1 bilhão de reais por dia na economia brasileira só com o financiamento da casa própria. Essa é a conta que fez o presidente do banco, Carlos Vieira, que conversou com o nosso apresentador Felipe Bueno durante o Esfera Recebe aqui em São Paulo. Na entrevista, Carlos Vieira falou sobre o papel do banco público e conta como um empréstimo bilionário ajudou, segundo ele, a aliviar as contas das santas casas no país. Vamos ouvir um trechinho.
13: Presidente, a gente está aqui no evento Esfera Recebe, aqui na cidade de São Paulo, um evento que reuniu cerca de 500 empresários, o presidente da República se pronunciou, o vice-presidente Geraldo Alckmin também se pronunciou. Queria que o senhor avaliasse como foi a receptividade do setor empresarial, havia muita expectativa, fila de espera, estamos falando de mais de 500 pessoas, o presidente Lula falou de uma maneira muito forte, né, sobre os números do país e projeções. Qual foi a sua avaliação?
14: Olha, a minha avaliação é extremamente positiva. Primeiro, que a expectativa de empresários presentes praticamente dobrou. Já existia uma expectativa em torno de 300 empresários, nós tivemos aí, como você mesmo falou, um pouco mais de 500 ou menos de 500, em torno de 500 empresários. Isso demonstra a expectativa da sociedade empresarial do Brasil. Tivemos vários segmentos representados nesse encontro, né, que vai segmento bancário, o segmento da indústria, segmento de vários setores da nossa economia presente, e isso demonstra uma expectativa muito positiva em torno da proposta do presidente Luiz Inácio Lula da Silva.
13: O presidente falou muito sobre a questão da austeridade fiscal e também a questão dos investimentos para o país, caso seja reeleito. Onde é que entra a Caixa Econômica Federal e onde é que entra o seu trabalho, uma vez que o senhor está na Caixa Federal desde 2023, então já tem, podemos dizer aí, arredondando 3 anos de trabalho. O que vem pela frente?
14: Nós conduzimos, por sermos o principal banco na execução da política habitacional do país, conduzindo essa política de interação com o segmento da construção civil e da incorporação desse país. E nós dizemos sempre que esse segmento, em relação à Caixa, é uma política de parceria público-privada. Recursos vêm via Caixa Econômica e ele é destinado ao segmento da construção civil e ela faz o papel dela, que é arregimentar, dentro desse contexto, os clientes do crédito imobiliário. Então, essa possibilidade, só por ela nós colocamos por dia R$1 bilhão na economia brasileira. Aí nós temos as outras frentes de atuação da Caixa. A Caixa hoje é um banco extremamente moderno do ponto de vista da sua atuação digital, e nós temos uma série de outros produtos que nós colocamos na economia brasileira. Nós temos uma situação também, como um banco que tem uma sensibilidade de banco público, de contribuir para a saúde da estrutura econômica de alguns segmentos. Por exemplo, recentemente nós fizemos a distribuição de R$8,5 bilhões só para as Santas Casas do Brasil. Aqui, no caso específico de São Paulo, a Santa Casa de São Paulo foi agraciada com esses empréstimos. Nós temos várias outras áreas da saúde ligadas das Santas Casas e dos hospitais filantrópicos, que receberam esses recursos que fizeram com que o custo médio dessas instituições caíssem em pelo menos 30%, o custo médio mensal, e isso ajudou a reestruturação. E eu estou dando isso desse segmento, eu estou dando um exemplo destacado de tantas outras áreas de atuação da Caixa Econômica Federal.
8: Muito bem. E a gente tem aqui um destaque interessante da política, eu vou pedir para o Tomás trazer para a gente, porque tem uma realidade muito comum aqui no Brasil, em São Paulo, pelo que a gente vê. Sim. A eleição para governador vai se resolver no primeiro turno, mas não só São Paulo, né, Tomás?
10: Tem uma chance disso acontecer também em Santa Catarina, Maiara, no Piauí, Paraíba, Mato Grosso do Sul, Roraima e Amapá. Para ganhar no primeiro turno, Wilsinho, Alvarez, Bruno e Maiara, o candidato precisa, claro, vocês sabem, de mais da metade dos votos válidos, sem contar os votos brancos e nulos. Em São Paulo, o Datafolha mostra o Tarcísio de Freitas com 50% e o Fernando Haddad com 30%. Bahia, Pernambuco, Ceará e Alagoas também podem resolver tudo no domingo, mas com disputas mais apertadas. Já Amazonas, Espírito Santo e Mato Grosso caminham para o segundo turno em 25 de outubro. Em Minas Gerais e no Rio de Janeiro, o cenário ainda está aberto. Isso mexe também com a eleição para presidente. Nos estados onde o governador já sai eleito no primeiro turno, costuma aumentar o número de eleitores que não voltam para votar no segundo turno. Por isso, as campanhas presidenciais vão ter que se esforçar mais para levar esse eleitor às urnas. Eu não tinha pensado nisso. Quer dizer que tem isso. Onde não tem segundo turno para governo, tem menos voto na proporção, né, do que onde há o segundo turno para governo.
12: Existe,
10: claro,
12: isso?
10: O voto para presidente, eu me refiro. Obviamente que ninguém vai votar no segundo turno se não tiver segundo turno para governador.
12: Tem que colocar na balança. Mas é pior para um candidato que vai bem em São Paulo do que um candidato que vai bem na Bahia. Justamente por conta disso. Tem uma escolaridade maior, tem uma classe média mais atuante. Mas as campanhas, de alguma forma, têm que fazer esse cálculo. Porque a pessoa está agora pressionada para votar em deputado federal, deputado estadual, senador, governador, presidente, ele acaba indo, né? O sentimento de eu devo ir, ele acaba indo. Quando você só tem um presidente, fala assim, você não vota mais, meu voto não vai significar mais nada, e acaba de alguma forma com o sentimento de que o voto dele não vai mudar a eleição e ele acaba de alguma forma recuando de votar, acaba indo viajar, acaba indo fazer outras coisas e deixa o dia da eleição para outros eleitores.
15: A impressão que eu tenho, acho que vale você e o Rizzi falar aí, a impressão que eu tenho é que isso, em São Paulo especificamente, é ruim para a campanha de Flávio Bolsonaro, porque Tarcísio fora do palanque. Não é só o paulistano e o paulista não indo votar no segundo turno, não. É não ter palanque mais durante 20 dias para o Flávio Bolsonaro em São Paulo. Isso, na avaliação de vocês, dá chance para o Lula crescer em São Paulo, que é um estado importantíssimo?
16: É, na verdade, Valese, nós temos que observar como o Tarcísio vai se posicionar após as eleições. Porque o Tarcísio, se a gente for olhar, ele fez uma campanha muito leve, né? Fez muito capital, fez muito grande São Paulo, foi em algumas cidades pontuais do interior, mas ele levou essa campanha de forma muito, muito leve. Se ele tivesse com pressão eleitoral como tem na Bahia, como tem em Pernambuco, possivelmente ele teria outra postura. Agora ele eleito, vamos ver qual é a postura dele. Ele vai estar mais livre. Se ele quiser, já eleito, ele pode rodar muito bem o estado para, de alguma forma, tentar ampliar a vantagem de Flávio sobre Lula. Mas
17: você tem o eleitor tarcisista, que não necessariamente é bolsonarista, né? Então, até pela proporção a gente vê isso, né? Então, nesse primeiro turno, tem muita gente que tá votando no Tarcísio, pelos números que nos mostram, é exatamente isso. Tem eleitor do Tarcísio que tá votando em Lula. Então, assim, eu acho que essa história do palanque, se tivesse em condições normais, né? Condições normais, temperatura e pressão, a gente estaria vendo um prejuízo maior até pro PT. Porque seria essa ausência, né, do palanque. Na verdade, sim, o palanque não existe pros dois, né? Mas o prejuízo é maior pro Flávio, por quê? Porque você tem essa carga. Segundo ponto, o Tarcísio precisa avaliar muito bem, colocar o peso de quanto ele deseja. Essa polêmica é válida, isso alongaria aqui o papo em algumas horas, mas ele é candidato em 2030. E aí, ele vai querer que Flávio esteja ocupando lá? Pra ele é melhor que não, sendo bem sincero aqui, Flávio é um empecilho na vida dele, qualquer Bolsonaro, como foi esse ano. E terceiro ponto, hoje...
15: Se Lula ganha, não tem nem reeleição, né?
17: Exatamente. Exatamente. Tem caminho livre, então é um caminho dobrado livre para Tarcísio. E segundo ponto, na média, São Paulo teve uma vantagem de 10,5 pontos. Na média, não. Exatamente nas urnas, Jair teve 10,5 a mais do que Lula.
16: Em 2022.
17: Hoje, Flávio tá na casa dos 7% a mais. Ele tem uma vantagem em São Paulo, mas é menor do que seu pai conseguiu. E se tudo ficar igual, todos os outros estados ficarem igual, e Flávio igualar São Paulo, ainda assim não é suficiente. Por quê? Porque se ele tiver o mesmo resultado do pai dele, ele perde de 1,8 pontos percentuais. Então ele precisa desse espaço. A Tarcísio, para mim, é um dos elementos fundamentais para a gente ter o resultado de segundo turno. As urnas do primeiro turno vão nos dar uma resposta, e a presença de Tarcísio vai ser fundamental. E vamos ver se ele ainda vai ser capaz de virar esses votos. Tem isso ainda. Não necessariamente ele pedindo votos vai virar.
15: A presença ou o silêncio.
17: Ou
15: o né?
17: silêncio, exatamente. Silêncio. Perfeito. Perfeito. Perfeito.
8: Muito que bem.
16: Até porque nos estados do Nordeste, a militância da esquerda é mais aguerrida, é mais de ir pra rua, diferente de São Paulo.
17: É verdade.
8: Bom, a gente vai continuar falando disso, de eleição, tem muita coisa aqui, tem Flávio Bolsonaro sendo atacado por ovos ali, Janja também foi atacada por ovada esse fim de semana, e a gente vai trazer muito mais coisa de eleição, mas antes, o último bloco da Rádio Uber.
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19: E agora, mais uma vez, o quadro Uber Responde, com as dúvidas dos parceiros e parceiras da Uber enviadas no WhatsApp 11 95321 0083. Hoje, aliás, quem vai responder as duas perguntas que eu tenho aqui sou eu mesmo. A primeira pergunta desse terceiro bloco da Rádio Uber foi enviada pela motorista de Recife, Pernambuco, a Wanda, e é a seguinte, abre aspas, até quantos anos um carro pode rodar com a Uber nas categorias Comfort e Black? Fecha aspas. Oi, Wanda, obrigado pela sua participação aqui no quadro Uber Responde. É assim, a elegibilidade para as categorias Comfort e Black varia conforme o modelo do automóvel e a localidade de atuação. Para detalhes específicos, você pode conferir a lista de veículos aceitos em t.uber.com/black-comfort. Agora a pergunta do parceiro Célio de São Paulo. Abre aspas. Eu concluí uma viagem direitinho, mas não recebi. Como faço para rever essa viagem? Fecha aspas. Célio, é o seguinte. Você pode entrar em contato com o suporte do app no menu Ajuda, informar o que aconteceu para que eles possam analisar o caso com mais detalhes e te auxiliar com o pagamento, beleza? E assim, com a pergunta do motorista Célio, a gente termina o quadro Uber Responde de hoje, aqui na Rádio Uber TMC. Participe! O nosso WhatsApp é o 11 95321-0083.
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3: 4:03, horário de Brasília. Vamos até às 5 da tarde com muita informação para você. E hoje com o quinteto, hein? Um quinteto irreverente, como o clássico do cinema italiano. Rodrigo Alvarez, Mayara Bastianello e eu com as companhias agradabilíssimas de Wilson Pedroso e Bruno Risse. A defesa do senador...
4: Você mente quando você fala sobre o Wilson. Você mente.
3: Não, não. Você já viu o quinteto irreverente, Alvarez? Com Adolfo Celli?
4: Não, eu tô vendo agora. Eu tô vendo agora aqui. Tô gostando de ver.
5: E você muito vê que a gente tá aqui no estúdio, um de verde e um de preto. A gente tá muito combinando.
6: O Alvarez de preto.
3: Começa com o Alvarez ali. Preto, verde.
5: Verde, preto.
4: Eu estou de azul marinho. Vocês estão daltônicos.
6: Então eu sou daltônico.
5: Mas
6: estraga a brincadeira,
5: Alvarez. Alvarez, chato.
3: É o chato das crianças. A defesa do senador Flávio Bolsonaro, candidato à presidência pelo PL, recorreu nessa segunda-feira ao Supremo Tribunal Federal contra a decisão do ministro Flávio Dino, que determinou o restabelecimento de uma publicação do humorista Antônio Tabet sobre Nossa Senhora Aparecida. Murilo Hernandes, de volta ao Link TMC com mais detalhes, mais informações pra gente.
7: É, Tomás, bom, na defesa do candidato Flávio Bolsonaro, ela pede ao Supremo Tribunal Federal que conteste essa decisão do ministro Flávio Dino, que decidiu por restabelecer essas publicações em relação à Nossa Senhora Aparecida. E pede também que essa discussão ela seja levada em discussão no plenário do Supremo Tribunal Federal. Os advogados, eles também questionam a atuação do Supremo sobre uma decisão que havia sido tomada pela Justiça Eleitoral. No entendimento da defesa, cabe apenas ao TSE tomar esse tipo de situação, ao TSE, ao Tribunal Superior Eleitoral, mediante a desinformação na disputa eleitoral. E para a gente entender melhor como que está funcionando toda essa disputa, a gente precisa voltar alguns dias, né? Nas redes sociais começaram a circular informações e também publicações dizendo que Flávio Bolsonaro iria, caso ele seja presidente, ele iria retirar o título de padroeira do Brasil de Nossa Senhora Aparecida, né? O candidato, ele nega essa intenção, ele nega que ele fala que jamais ele faria esse tipo de coisa, como ele disse em algumas declarações, né? Na sexta-feira, o ministro do Supremo Tribunal e também, que também é do TSE, o ministro André Mendonça, que é vice-presidente do TSE, ele determinou a retirada de centenas de publicações de redes sociais que faziam alusão a esse assunto. Entre elas estavam a postagem do humorista Antônio Tabet, que dizia que a família miliciana, abre aspas, a família miliciana, estaria atacando Nossa Senhora Aparecida. E um detalhe é que Flávio Bolsonaro não era citado nominalmente nessa publicação de Antônio Tabet. No domingo, o ministro Flávio Dino, ele do Supremo, ele derrubou a decisão de Mendonça e determinou o restabelecimento dessas publicações. Dino, ele considera que a justificativa da remoção do conteúdo e destaca que a postagem não citava diretamente Flávio Bolsonaro. E é justamente essa decisão que a defesa de Flávio Bolsonaro agora tenta suspender, Tomás. O pedido ainda precisa ser analisado pelo Supremo e a defesa também quer que o caso seja levado em discussão no plenário da Suprema Corte. A expectativa agora aqui em Brasília, portanto, é se esse recurso será analisado individualmente ou se os ministros eles irão levar essa discussão para o plenário. Tomás?
3: Obrigado, obrigado, Murilo.
5: Acho que aí já... Desculpa, não, quer dizer que já abriu o debate exato. Porque tem aquela discussão que a publicação do Antônio Tabet, né, o ex-quibiloco, não citava o Flávio Bolsonaro em nenhum momento. Ele falava da direita. Só que, por outro lado, ele não tá citando o Flávio Bolsonaro, mas ele tá.
3: Claro, claro. E né? Eu achei a postagem de péssimo gosto, mas eu concordo com o Alvarez. Eu sou contrário a essa proibição, a essa censura. Acho que, sinceramente, para mim pega mal pro Tabet esse post. Achei absolutamente deselegante, não porque critica esse ou aquele, mas usar ali a imagem de Nossa Senhora Aparecida e falar de mulher preta, enfim. Alvarez, pois não.
4: Era para ser comédia, mas eu também não achei graça, porque não é verdadeiro. Não é isso que está acontecendo, não é isso, né? E aí, eu falei agora há pouco para vocês que eu estou aqui com um relatório, que não é um relatório oficial da CNBB, não é, eu já aviso, mas circula entre padres e bispos, por quê? Alguém lá dentro fez um levantamento de todos os ataques que foram feitos à Conferência Nacional dos Bispos do Brasil, que é a CNBB, mostrando que há uma relação ruim, muito ruim, antiga, com a família Bolsonaro, que começa com Jair Bolsonaro em 2018. E aí vale lembrar aqui que ontem Flávio Bolsonaro disse que, eu queria trazer a aspa perfeita aqui, precisa, mas disse que gente de dentro da CNBB seria responsável pela fake news sobre Nossa Senhora Aparecida. A CNBB já negou qualquer relação com essa fake news, até porque a gente sabe a origem, né? Foi um erro de uma... Até onde eu sei, sim, surgiu de um erro de uma blogueira, jornalista da Globo News, aí que já viram que estava errada. E a CNBB disse que não tem nada a ver com isso, não fez nada com relação a essa fake news. Qual é a história, gente? Para a gente entender por que, que o Flávio Bolsonaro tá atacando a CNBB, mas está levantando a imagem de Nossa Senhora Aparecida. Em 2023, a CNBB, que representa os bispos do Brasil, foi a favor de punição àqueles que eram acusados de tentativa de golpe junto com Jair Bolsonaro, no que resultou na prisão de Jair Bolsonaro. Então aí existe um cisma irreconciliável entre a CNBB, que representa os bispos da Igreja Católica no Brasil, e a família Bolsonaro. Mas isso tudo está ligado a um problema anterior, que é uma relação muito forte da família Bolsonaro com lideranças evangélicas. Nós sabemos, e há um documentário que mostra isso muito bem, muito claramente, como Silas Malafaia, uma liderança evangélica, mexeu todos os pauzinhos possíveis durante o governo Bolsonaro. Dá para dizer que manipulava o presidente da República em certos momentos, em vários momentos. Então há um cisma, uma separação entre a família Bolsonaro e a CNBB, que representa os católicos de certa forma no Brasil, que é uma separação que surge lá nos bastidores, com um movimento, sim, por parte das lideranças evangélicas contra a Igreja Católica. Então esse é o pano de fundo da briga que nós estamos vendo agora em torno da imagem de Nossa Senhora Aparecida, que na realidade não deveria estar acontecendo, porque não houve essa declaração de Flávio Bolsonaro. O que há, sim, é uma rachadura grave. A família Bolsonaro e pessoas aliadas à família Bolsonaro há muito tempo vem acusando a CNBB, acusando ou dizendo que a CNBB é comunista, que apoia o comunismo e reclama de sua aproximação com o governo Lula por causa das questões sociais que são defendidas, a política... A doutrina social da igreja é levada muito a sério pela CNBB e a doutrina social tem a ver com ajudar os pobres, tem a ver com algumas questões que para a direita, de maneira geral, não são muito caras. Então é nesse pano de fundo que está a briga de agora e sim há um problema sim, entre a família Bolsonaro e a CNBB. Houve em 2024... Nesse relatório que circula internamente na CNBB, que uma fonte me entregou, diz o seguinte, olha, eles relatam aqui uma postagem do Eduardo Bolsonaro no X, na plataforma X, em que ele diz: não se engane, a esquerda já se infiltrou na religião católica, principalmente através da CNBB. Então a questão toda é o suposto ou o real apoio da esquerda a Igreja Católica, e aí as coisas se dividem dessa forma, católicos e esquerda de um lado, evangélicos e direita do outro. Pode ser que um católico não seja de esquerda e vice-versa, mas lá no fundo é assim que está se dividindo.
3: Que coisa, hein? É...
4: Lamentável.
3: Me lembra, me lembra o Reino Unido, né? Me lembra a Irlanda, na verdade, né? E não o Reino, não o Reino Unido. Mas, enfim, o Wilsinho falou que o presidente foi bem ao lembrar dessa história durante a entrevista para Adriana Araújo, se eu não estiver enganado, na Band.
5: Isso. Não, foi no Canal Livre, Adriana Canal Livre,
8: Não de lembrar.
5: É. Mas é óbvio, enfatizar.
8: Não, a forma que ele escapou quando a Adriana falou assim, mas presidente, isso é fake news. Fala assim, não, isso já está rodando na internet. Então,
3: mas aí que eu queria chegar. O Lula faz parte de uma corrente que quer regulamentar a internet, dando sempre a entender que as informações corretas você encontra nas emissoras de televisão, nos grandes portais, nas grandes rádios e não na internet. E aí quando a jornalista traz a informação para ele de que o que ele está falando é fake news, ele quer dizer, na verdade, que não, é fake news, não, mas eu vi na internet, eu vi nas redes sociais. Então ele tem que decidir se vale a pena ou não prestar atenção o que está nas redes sociais, o que está na internet.
5: É que finalmente, quer dizer, é uma coisa pontual, né? A esquerda sabendo usar fake news a seu favor também, porque muito, uma crítica de muita gente é que a esquerda não sabe usar a internet, não sabe usar rumor.
6: Dias pra cá,
5: não tô falando que é certo, tá?
6: É, sim.
5: É.
6: Não, dos dias pra cá, impressionante.
4: Gente, mas por favor, assim, só queria que vocês me ajudassem a esclarecer, porque eu não quero pensar sozinho sobre isso. Essa fake news foi gerada dentro da Globo News.
5: Então, certo? Foi aí. Ela ganhou voz ali. O que aconteceu, Varez? Já existia, essa fake news foi, essa notícia, né, essa fake news foi jogada nas redes sociais, começou-se um burburinho na rede, essa jornalista viu o burburinho e disse, tem um movimento assim, assim, assim, assim. Essa fala dela ajudou ainda mais a espalhar essa notícia que rodava. O que ela quis dizer? Que existia um movimento já em voga nas redes sociais.
6: E num projeto de lei também, até complementando...
5: Antiquíssimo, né?
6: Ela recuperou esse projeto de lei, que ele existe de fato, mas ele é de 2007, se eu não me engano.
5: Exato. 2007. E de um cara que nem tá mais na política, mas que é um braço meio direito do Bolsonaro. Então, o que ela fez, Alvarez? Ela pegou...
4: Essa postagem, isso aí eu vi.
3: Exato. É isso.
5: É isso. Ela pegou Ela pegou um factual passado... E juntou uma coisa na outra. Aliás, tem ali um projeto...
4: Já demitiram essa jornalista?
5: Até agora não se falou nada. A Globo News, meia-noite, daquele mesmo dia, pediu desculpa, fez uma nota dizendo que aquilo não refletia a realidade.
4: Pelo amor de Deus, eu vi o que ela falou. Eu pensei que talvez tivesse algo, mas assim, depois a gente vai ver que não tem. Quando eu vi, parecia que tinha.
5: E ganhou uma repercussão absurda, né? Gigantesca. E aí tudo... confluiu, tudo juntou ali. Então teve a CNBB, que a Dias já estava falando sobre soberania, uhum, se posicionando claramente contra a direita, juntou esse rumor de Nossa Senhora, né? E virou um caldeirão, um negócio assim perfeito para a esquerda.
8: Não,
5: né?
8: Mas a internet é uma coisa engraçada, porque a esquerda surfou muito nessa questão, mas a direita também atacando a fala da jornalista, atacando a CNBB, ajudou a dar luz a essa questão.
6: A própria questão do post do Antônio Tabet, que acho que o Tomás trouxe muito bem ali a percepção, né, do uso, enfim, o Alvarez também trouxe o uso perverso ali do humor e tal, mas a própria reação em cima do post só fez aumentar.
5: Exato,
6: idem pra questão do Fábio Porchat.
5: Isso.
6: Toda interferência só aumenta a repercussão. É ruim.
4: Eu só quero dizer, ruim. O humor pra mim nunca é perverso, tá? Eu sou a favor do humor livre, mas eu sou a favor do bom humor. Bem feito. Aquele humor do Tablet é péssimo. Aquela postagem dele é péssima.
6: É por isso
4: que eu tô dizendo.
5: Não, isso...
4: Ela parece política disfarçada de humor. Não é humor.
5: Não, e juntou mais um outro fato antes também, que o Rizzi tem um recorte muito bom da pesquisa Quest sobre isso. Mas ainda teve essa fala do mês passado, Flávio Bolsonaro na live, dizendo que o Brasil é do nosso Senhor Jesus Cristo. Isso não quer dizer que ele quer acabar com o presidente, com a história da padroeira, até porque, né, enfim. Mas tudo
6: linkou,
5: qualquer coisa,
6: linkaram.
5: Linka, entendeu? Aí linkaram e pronto, o estrago estava feito. E aí foi lá ele fazer a live.
6: O primeiro ato como presidente seria declarar o Brasil como... Reino do Senhor Jesus Cristo.
5: É, alguma coisa.
6: Não estou abrindo aspas aqui.
4: Vamos entender. talvez todo mundo não entenda isso. Pode parecer uma declaração inocente, mas não é, tá? Quando você isso, você está tomando uma postura evangélica.
5: Sim, claro, claro.
4: Você está tomando uma postura
5: não é de
4: que
5: santo
4: contradiz
5: Brasil,
4: um passado católico do Brasil.
5: Sim, claro.
4: Então, é política essa declaração, não é religiosa.
5: Claro.
6: Perfeito.
4: Ao dizer que quer transformar o Brasil numa república, num país dedicado ao nosso Senhor Jesus Cristo.
6: É, acho que as coisas acabaram se conectando. E aí, essa reação a gente pode ver muito bem na Precisa Quest, que foi divulgada hoje pela manhã, que ela traz aqui um recorte da religião. Nos católicos, Lula tem ali uma intenção de voto aumentada, 1% acima da margem de erro, são 3 pontos de margem de erro nesse recorte de católicos, ele passa de 46 para 50, enquanto fala Bolsonaro permanece os 37, não é uma oscilação porque está além da margem de erro, é 1 ponto acima da margem de erro, 4 pontos no número absoluto. Mas chama atenção porque a evangélica tem uma oscilação de 2 pontos para Flávio e a evangélica tem uma oscilação negativa de 4 pontos para Flávio Bolsonaro. Agora, o ponto que mais chama atenção, que eu acho que é o melhor recorte para a gente entender, é quem, o que dá mais medo, reeleição de Lula ou volta dos Bolsonaro? Nesse mesmo recorte de religião, o medo de católicos na volta de Bolsonaro cresce de 46 para 52.
5: Uau.
6: São 6 pontos
5: bastante
6: percentuais.
8: Bom, então
6: numa eleição de medo e rejeição, né?
8: E aí pega esse enfrentamento dele contra a CNBB.
6: Exatamente.
8: Assim, a gente estava até falando no intervalo, o Rizzo estava falando, lembrando. O Flávio teve um erro de posicionamento quando apareceu o Dark Horse. De alguma forma, estava acertando o discurso ao longo da campanha. Mas esse enfrentamento, nesse momento, há 5 dias do primeiro turno...
6: Um erro grave.
8: Tiro no pé. Tiro no pé, desculpa.
6: Erro gravíssimo. Erro gravíssimo.
8: E ajuda justamente a aumentar essa diferença.
6: Exatamente.
8: Entre ele e o Flávio junto aos católicos.
6: Transformou, quis contra-atacar.
4: É, porque aí, gente, de novo, né? É, não, porque isso que eu trouxe aqui agora, esse relatório interno, vamos chamar assim, não sabemos quem produziu, mas no âmbito da CNBB. Mostrando que há um problema antigo e que eles têm, né, um problema antigo com a família Bolsonaro. O que que isso faz? O Flávio Bolsonaro, mesmo não tendo falado contra Nossa Senhora Aparecida, volta à memória dos católicos do Brasil, que é a família Bolsonaro, tem sido rival, de certa maneira, das autoridades, pelo menos, católicas do Brasil.
5: Exato.
4: Então é ruim para ele, obviamente, é péssimo para ele.
5: Péssimo. Bem. Mas eu quero aproveitar aqui e trazer a própria Pesquisa Quest, que o Bruno trouxe um recorte, mas vamos trazer aqui que 3 medidas recentes do governo Lula agradam a maioria dos brasileiros, segundo a Quest divulgada hoje. Vou falar quais são elas, ó. Freio nas apostas, o reajuste do Bolsa Família e as canetas emagrecedoras no SUS. Você vê, o Desenrola não apareceu. Se bem que até que eu acho que tem que ver que dia que foi feito, mas o Desenrola ficou...

0: 62% de aprovação. Desses 62%, 40% já sabiam da medida e aprovaram, e 22% souberam na hora da entrevista. Então, quer dizer, a pessoa que foi perguntada a Quest falou: olha, o Lula proibiu as bets no Brasil. Ah, não sabia, 22%. A regra foi anunciada por medida provisória, quer dizer, ela vale imediatamente, mas precisa ser confirmada pelo Congresso depois. E é isso que o Bruno Risi falou. Parte das entrevistas foi feita antes desse anúncio das bets e do desenrola, e parte depois, Tomás.
1: Não, e isso cai por água, porque muitos analistas, durante a semana, a própria direita, falando assim: ah, o presidente Lula errou em proibir as bets, porque o povo brasileiro gosta de fazer uma fezinha, gosta de fazer um jogo.
2: Gosta de futebol.
1: Gosta de futebol. Não foi. Volto a dizer, as pessoas estão endividadas. E o seio da família, principalmente as mulheres, são a favor da eliminação dessa questão das bets, porque, de alguma forma, está prejudicando justamente a família, prejudicando o filho, porque as pessoas estão ficando endividadas cada vez mais. Muito. Existe vício de tudo, né? Não vou falar viciado, então, porque existe, não joga em bet, mas fuma, mas bebe, tá tudo certo. Mas uma questão de endividamento cresceu muito a partir do momento que as bets foram liberadas. Não é todo mundo que tem esse autocontrole de... Tem amigos meus que colocam 10 reais lá, ficam com esses 10 reais durante meses. Esse cara, tudo bem, esse cara tem um autocontrole, mas a maioria das pessoas não tem, porque até... Tem pesquisas que demonstram que tem pessoas que acham que colocar o dinheiro em bets é investimento. Ó, absurdo, acha que é investimento. E no desespero também acaba colocando o salário porque acha que vai conseguir dobrar. Sim. E não consegue, perde tudo.
3: Em cima da pesquisa aí, que eu acho que é importante, o recorte que a gente está trazendo aí, eu acho que não dá para a gente pensar que agora que o Lula e o governo Lula e a campanha do Lula estão descobrindo que o freio nas apostas tem 62% de apoio, que aumentar, sim, o Bolsa Família tem 59%, que subir as canetas tem 58% de apoio. Isso é só o que eles já sabiam antes. Isso só mostra pra gente que não dá pra ser ingênuo aqui. A medida é tomada com base numa pesquisa prévia.
4: Sim.
3: Que impacto isso terá? Vamos pesquisar antes. Olha, freio nas apostas de bet tem 62% de apoio. Faz, dá certo, aí você confere depois na pesquisa. O Lula não agiu sem saber disso. Se fosse perigoso, não tinha feito.
4: Falava-se
3: não.
4: Até num número maior, né, de uma avaliação pré-divulgação da MP, falava em 85% das pessoas contrárias às bets. A pesquisa nova já diminuiu um pouquinho.
3: Mas aí quando você mistura partido e política,
4: diminuiu. Aí equilibrou a coisa.
0: Se fosse alguma coisa assim, uma medida do Flávio, o Flávio Bolsonaro está propondo que, se eleito, vai diminuir, a aprovação é diferente também.
1: Não, e deixa eu falar, Varês, colaborando com o teu raciocínio, tem pesquisa e tem comunicação. Porque o Sidônio teve responsabilidade efetiva nessa decisão de acabar com as bets. Tanto é que a parte do governo, o governo não era a favor.
2: Bateram muita cabeça.
1: Quem foi pesado nessa questão de acabar com as bets e fazer o desenrola 3.0, que tem até um nome bonito, foi o Sidônio. Ou seja, tem estratégia de campanha em momento que a pesquisa identificou que era importante e era possível, de alguma forma, surfar a favor e mexer nos números eleitorais.
0: Eu só queria tocar aqui, a gente citou ali já muito bem ali o Alvarez sobre a aprovação das canetas e do Bolsa Família, mas eu queria trazer um pouquinho do desenrola com o Bruno Risi. O que o Desenrola 3.0 traz? Acho que o principal ali é a compra da dívida, né? Que foi na sexta-feira também, anúncio.
2: Ele é um pouco diferente porque o governo está comprando ali de dívidas que bancos, instituições de crédito já consideravam perdidas. Então eles negociam para um desconto, um pacote de dívidas, com desconto mínimo de 90%. Né? Então eles pagam no máximo 10% do valor. Aí você fala: cara, mas 90%? Como assim? É porque já é de um cesto de dívidas perdidas.
0: Já sabe que a pessoa não vai pagar.
2: Não vai pagar. Então o governo compra. E por que que vale a pena? Porque não é uma dívida
1: com
2: o governo.
1: Eles compram a carteira?
2: Carteiras, exatamente. Ele compra carteiras de dívida. Então ele compra um volume de bilhões de reais de dívidas, consegue negociar. Para as instituições vale a pena, porque entram alguns milhões ou bilhões, que, né, de grão em grão, de uma dívida que estava perdida.

0: E aí o governo repassa pro credor, pro devedor essa questão. E aí torce pra ser paga, né? Aí tem outra questão. Porque daí ela pode não ser paga pro governo. Né? Não pode ser paga. Então ele negocia pro cara. Só que se o cara não pagar, o governo vai ter que assumir. Essa é uma questão que a gente tem que analisar também com muita cautela, entender os meandros da coisa. Eu não sou economista pra entrar nessa questão. Entrou no orçamento do ano que vem. Legalmente falando, tá dentro das quatro linhas, mas operacionalmente eu não sei como vai ser.
1: Não, parece um pouco a proposta do Ciro Gomes, lembra? Que vou tirar o nome de todo mundo do Serasa.
2: É um pouco
1: desse caminho.
2: É verdade.
3: Bom, só para concluir a pesquisa que a gente estava divulgando aqui, comentando, ela ouviu 2.004 pessoas, como disse o Rizzi, entre os dias 24 e 27 de setembro. Mudando o assunto, a Caixa quer ajudar a derrubar os juros do país e a aposta, olha só, está no celular. É o que diz o presidente do banco, Carlos Vieira, na segunda parte da entrevista concedida ao nosso Felipe Bueno durante o Esfera Recebe. Segundo ele, a Caixa está presente em 98% do território nacional e abriu mais de 5 milhões de contas pela internet em menos de um ano. E mesmo com guerra, com petróleo caro e um cenário internacional instável, ele aposta que o ano que vem vai superar as previsões. A gente ouve agora por quê.
4: Aqui para o rádio, a gente está falando para 6 capitais, porém, pela internet, a gente está falando com o Brasil inteiro e a atuação é nacional. Então, não só capitais, isso é importante dizer, mas cidades médias e cidades pequenas também, né?
5: Aí nós temos uma série de atuações da Caixa. Caixa cobre 98% do território nacional, seja com suas agências próprias, seja com o lotérico, seja com o correspondente bancário. Então, essa rede de negócios da Caixa, né, que perfaz hoje, se nós juntarmos, dá um pouco mais de 26 mil postos de atendimento, cobre o Brasil inteiro. Além disso, nós temos todo um trabalho de banco digital, né, só pela condição de sermos um banco digital, nós abrimos recentemente, em um intervalo de um pouco menos de um ano, 5,3 milhões de contas de novos clientes para a Caixa.
4: Fazendo uma projeção para terminar nossa conversa aqui, presidente, com relação... O próprio presidente da República assumiu, né, admitiu que o ano de 2027 vai ser bastante complicado. Tem o cenário internacional, que é instável, enfim, a guerra, ele citou a guerra, preço do petróleo e tudo mais. Qual que é a visão do senhor com relação a juros e câmbio, né, além da questão da inflação, que obviamente é algo que está no cardápio do setor bancário, do setor econômico, do país como um todo. O senhor entende que vai ser um ano difícil, vai ser superado, dá para prever crescimento, inclusive, mesmo com essas dificuldades para 2027?
5: Olha, todas as previsões dos estudiosos em relação à macroeconomia brasileira, elas foram superadas pela performance da economia brasileira. Eu acredito que 2027 vai ser da mesma forma. Nós teremos uma superação. Até porque o que está sendo estruturado agora no ano 2026, e cheguei a falar isso na oportunidade que eu tive de conversa com os empresários, será fator básico para que nós possamos fazer um 2027 um ano muito especial para o Brasil. E a Caixa Econômica tem um papel preponderante nesse contexto, seja administrando a transferência de recursos pelos programas habitacionais, os programas das políticas públicas, seja aplicando os programas habitacionais. E uma outra coisa que a Caixa está fazendo. A Caixa hoje é um banco que se coloca na posição de ser um banco comercial de larga escala dentro da economia brasileira. A Caixa, com certeza, ele é um banco que vai interferir muito na taxa de juros do país à medida que nós possamos disponibilizar de forma digital os nossos produtos de consumo de crédito bancário nesse país.
3: 4 horas e 31 minutos, seguimos por aqui com o nosso link TMC. Lembrando que você pode participar, pode responder a nossa enquete feita hoje pelo Alvarez, quem é a maior popstar do século XXI. Vá lá no TMC News BR, pode se manifestar no chat, pode mandar sua opinião também pelo WhatsApp no 11972211001. Você tá fazendo assim com a cabeça? Você tá imaginando a música de quem? Da Beyoncé? Da Madonna?
2: Madonna,
3: muito bem.
0: Ele falou mal no começo, agora ele tá
2: assim. Ele é bem desse jeito.
6: Eu gosto, mas não é a rainha do século XXI.
2: Ele faz isso.
3: Já eu trago a parcial, hein?
2: Ele desdém, ele sempre compra. sempre assim.
3: Olha só, um vídeo feito por moradores no Nepal mostra o chão cedendo e levando um galpão e várias árvores morro abaixo em poucos segundos. O deslizamento de terra aconteceu nessa segunda-feira na vila de Shami, no noroeste do país, depois de dias de chuva forte. 5 casas foram arrastadas, 2 pontes de madeira foram destruídas e a cidade ficou isolada por 3 dias. Os moradores fugiram para a floresta durante a noite. Crianças, idosos e turistas que faziam trilha na região estão abrigados em prédios públicos, com pouca comida e pouca roupa de frio, inclusive. Um dos deslizamentos caiu sobre o rio da região e bloqueou parte da água. As autoridades emitiram alerta para as áreas rio abaixo. As chuvas já mataram pelo menos 17 pessoas no Nepal e deixaram mais de 1.400 pessoas fora de casa. A região fica perto de onde uma avalanche havia matado mais de 1.300 pessoas, naquelas cenas horrorosas que a gente viu e mostrou aqui também no link TMC no final de agosto.
2: Muito que bem. Vamos continuar falando de eleição aqui. A gente falou no horário local de São Paulo, então não foi pro nacional, apesar de ser uma notícia que tem relevância nacional, né? Que o Ricardo Salles desistiu de se candidatar ao Senado aqui para São Paulo para apoiar o Derrit e o André...
3: Do Prado,
2: exatamente. Agora, né, nessa onda, nessa toada, parece que o Zema está sendo pressionado também, né, Bruno Risi?
0: É isso. Hoje, pela manhã ali, final da manhã ali, começo da tarde, enfim, conversando com algumas pessoas, uma ala mais bolsonarista ali do Novo, que já faz essa pressão há muito tempo, né? Em forçando o Zema a aproveitar esse embalo, lembrando que Ricardo Salles é do mesmo partido de Zema, então o movimento seria nessa linha de aproveitar esse embalo de desistências do Novo e Zema também sair. Vamos lá, assim, de maneira bem prática. Primeiro que eu não acredito que ele vá desistir a essa altura do campeonato, veio até aqui. Semana que vem tem as urnas, se tiver ali a votação que tiver, enfim, já tá no final do jogo. Ele ia apoiar sim ou sim Bolsonaro no segundo turno. Isso já vinha sendo desenhado desde o início. E assim, a essa altura do campeonato, se tem um momento que é o pior de todos para ele sair da disputa, né? Para entrar é agora, porque...
6: Só se tiver um ministério garantido.
0: Ah, pois é, mas é. Ministério garantido. Eu concordo, mas eu acho que isso aí já é a conversa pro segundo turno,
3: pode,
0: sabe?
3: Pode ser discutido no segundo turno.
0: E acho que assim, ele perdeu esse bonde, porque agora ou semana que vem pouco importa. Agora, o ponto é, 1% ele tem agora, né? Ele tá fazendo pontuação ali daqueles... Da quinta e sexta via ali, né?
6: Aí já virou secretaria, hein?
0: É, exatamente. O preço baixou, exatamente.
2: Ou seja, não vale a pena.
0: A barganha baixou muito, então assim, eu não vejo sentido, mas é um movimento que tá acontecendo. Tudo é possível na política, essas negociações de bastidores têm muito peso aí, como o Alvarez falou.
1: Então, o Alvarez não tá maluco não, porque na decisão da retirada do Ricardo Salles aqui da candidatura em São Paulo, o presidente do Novo, Eduardo Ribeiro, teve participação. Então, para estar tá acontecendo um movimento de costura nacional, não é difícil, porque na política a gente já viu muito disso.
0: E né? Aí a gente vai rememorar aqui o que a gente falou há pouco da entrada, de fato, do Tarcísio também nesse movimento nacional. Né? Qual é a articulação de Tarcísio, até onde ele deseja ir, pensando no agora ou não. O ponto é... Desculpa, Tomás.
3: Pois não.
0: Eu acho que a grande frase que define assim, Tarcísio de Freitas vai querer... se contaminar com este vírus da polarização, acho que é esse o ponto.
2: Então,
6: ele vai jogar quietinho, né?
2: Exato.
0: Tá com cara, até agora jogou bem quieto.
6: Então, Tarcísio, 4 anos quietinho, governando quietinho, São Paulo, pra de repente
0: exatamente.
6: Aparecer sozinho na
0: próxima. Exato, assim.
1: Sabe o que ele vai fazer? Ele vai falar, sou coordenador da campanha de Flávio Bolsonaro em São Paulo.
0: Exato.
1: Vai fazer reunião com o prefeito lá no Palácio, vai fazer encontro.
0: Quando vê, 20 e tanto de outubro lá, acabou.
1: Acabou.
0: Igual fez até agora, né? Convenhamos. Tocou a bola pro lado.
1: É isso.
2: Ele apareceu no 7 de setembro lá na Paulista, do lado do Flávio Bolsonaro, de outras autoridades da direita, mas... Fora isso.
0: Tímido, né? Assim, no meio de monte, assim.
2: E esse fim de semana também ele teve na rua.
0: Essa semana tem a agenda do Flávio com o Tarcísio, tá? Essa semana tem essa
2: Nesse
0: reta.
2: Nesse fim de semana
0: final.
2: Da Ovada ele tava junto? Ou o Tarcísio tava junto?
0: Não, a Ovada foi. Não foi aqui em São Paulo, né?
2: Porque aqui em São Paulo foi o carro que quebrou. O carro do Flávio Bolsonaro saiu fumaça, teve um negócio assim. Pegou fogo.
0: Eu não sabia.
2: Exato.
0: Isso aí daí... da Ovada. A Ovada do carro da Janja foi aqui, né?
2: Não, a da Janja. Ah, então, isso que eu queria, que eu tava tentando lembrar. O carro da Janja foi esse fim de semana.
1: Eu vi a notícia, mas eu não vi o local.
2: Porque ela
1: mas...
2: tava aqui, né?
0: É que eles estavam aqui, né? É que eles foram pro Rio de Janeiro
2: foi
0: ontem.
2: Foi em Brasília, gente. Foi em Brasília.
0: Então,
2: da Janja foi em Brasília.
0: Brasília, perdão.
2: Porque eles estavam no sábado. No domingo eles foram pra Brasília pra gravar o Canal Livre, que foi gravado de lá, no Palácio,
0: verdade,
2: né? E já o carro do Flávio, vou pegar aqui os detalhes enquanto vocês terminam o pensamento.
3: Só queria terminar em relação ao Partido Novo, que evidentemente a desistência do Salles é fundamental pra vitória de um ou dois candidatos da direita no Senado. Até porque, vale lembrar, não há segundo turno na eleição para o Senado. E como o Rizzi falou, o Zema, com 1% das intenções de voto, segundo as últimas pesquisas, não vai fazer com que o Flávio deixe de ganhar no segundo turno ou ganhe ou no primeiro turno ou ganhe no primeiro turno. Não vai mudar absolutamente nada. Essa discussão e esse apoio podem ficar tranquilamente para o segundo turno, que é uma tendência, né?
0: Que é semana que vem, por sinal, né?
3: Muita gente falando que tem chance ainda do Flávio ou do Lula ganharem no primeiro turno.
2: Eu acho
3: tão pouco provável que isso aconteça.
0: Eu também acho.
3: Mas enfim. E muita gente ainda bate nessa tecla.
0: Não sei se vocês concordam. Eu concordo com você, Tomás. Não vejo.
2: Eu acho que é viagem também.
6: Eu vou dizer que não, hein? Eu não vou me botar essa mão no fogo, não. Porque, olha só, basta ter um movimento estranho de comparecimento às urnas. Se tiver um movimento incomum, alguma coisa acontece num lugar muito forte para um ou para outro, eu não boto essa mão no fogo, não.
0: Não dá pra botar mesmo.
3: Se der, você vai ganhar sozinho essa, Alvarez. Muito bem.
2: Pois é. O que você aposta? Não pode apostar. Cuidado, não apostar dinheiro. Não vai apostar dinheiro. Mas só pra gente terminar isso, a Ovada foi em Goiânia. Ele tava numa carreata da campanha dele no sábado, dia 27. Não, a sábado, ontem. Né? E o pessoal tacou ovo no carro dele. Ele falou de tentativa de homicídio. Os ovos foram jogados da varanda de um prédio contra o veículo em que ele estava, mas ninguém foi atingido. A Janja foi em Brasília, que segundo Flávio Bolsonaro, pela escala Flávio Bolsonaro de crimes, também foi alvo de uma tentativa de homicídio. Então, ali.
3: Nesse caso, então, a Mayara, ela não deu nome aos bois, ela deu local aos ovos.
2: Exatamente.
3: 4h38, vem aí o noticiário local, as principais informações da sua região.
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16: Já de volta aqui na programação, reta final do Link TMC, né? Reta final do Link TMC e daqui a pouco eu, Júlio Andrade, estarei aqui comandando mais uma edição do nosso Pernambuco TMC, segunda edição. A gente vai trazer as principais entrevistas, notícias do dia de hoje. Logo mais, a gente traz um bate-papo sobre uma questão trabalhista. As pausas, intervalos para ir ao sanitário, por exemplo. A empresa pode exigir que você vá em um determinado horário. Muitas empresas, né, de acordo com alguns relatos de advogados trabalhistas, determinam o horário. E aí, isso é permitido, não é? O que é que pode acontecer? Então, daqui a pouquinho, a gente vai conversar com o advogado trabalhista. A gente vai tirar todas as dúvidas em relação a este assunto, né? Sempre um assunto pertinente que a gente traz aqui dentro das nossas entrevistas. Então, eu já te convido para que você possa acompanhar essa entrevista e muito mais, os principais fatos, as principais notícias, informações sobre o trânsito também. Claro que a gente vai falar sobre futebol, né? O Bola na Rede começa na sequência, mas dentro do Pernambuco TMC segunda edição, a gente fala um pouquinho sobre o futebol. Tivemos um clássico, né? E foi melhor para o Náutico. O Náutico atropelou o Sport. Então a gente vai trazer todos os detalhes e também as notícias do Santa Cruz, que está muito, muito próximo à Série B do Campeonato Brasileiro, né? O que é que faltou para o Santa Cruz já garantir a passagem para a Série B? Daqui a pouquinho o nosso Mário Júnior, né? Mário Júnior estará aqui comigo no programa e vai também esclarecer esses assuntos. Convite está feito, daqui a poucos minutos estarei em definitivo comandando mais uma edição do Pernambuco TMC. Continue, claro, acompanhando a nossa programação, porque daqui a pouquinho eu volto, claro, eu aguardo por todos vocês. Até já!
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0: 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Já de volta por aqui, mas já para nos despedir hoje da nossa dupla dinâmica, já quero agradecer ao Bruno Rizzi pela hora extra feita hoje. Depois você vai lá no RH, Elizabeth, tá?
1: A Elizabeth vai, deve estar com uma planilha minha lá já.
0: É, boa. O moço é trabalhador. Obrigada, viu, Bruno? Vamos
1: obrigado
0: estar juntos
1: vocês
0: aí mais essa semana, no domingo
2: olha
0: também.
2: Olha só, se o Bruno Rizzi e o Wilson estiverem aqui essa semana todo dia, tem uma coisa errada, né? Todo
0: é, eu
2: dia,
0: acho. O Wilson, o Wilson não tem nem discussão.
1: Tem retorno aqui, o que o Alvarez falou?
0: Ele falou que se vocês não vierem todo dia, tem um problema.
1: É. Ixi. Não quero problema com o Alvarez.
2: Até a eleição, pelo menos.
0: Até a eleição, pelo menos.
3: Não,
0: é isso.
3: A gente combinou. Hoje vem os dois, amanhã vem o Rizzi. Na quarta vem o eu, na quinta vem o Rizzi,
0: amor,
3: na sexta vem eu.
0: Você bate cartão aqui, você não tá entendendo. Você não tem isso. Você é, que, você é a mesma coisa que eu, Alvarez, o Tomás. Não existe pra você essa opção. Você tava doente semana passada.
2: É certo. Eu sim, tá engraçado hoje, hoje, ó.
0: Tá engraçadinho. Ele gostou do seu cabelo hoje, viu, Alvarez? É.
3: Falou que você fez escova.
2: Ah, pelo menos ele falou em on também, não foi só no back, né?
0: É, mas ele falou que você fez escova hoje. Seu cabelo tá chique, ele perguntou se fez escova. Mas é isso, quem tem cabelo tem que mostrar, né? Tá certinho.
2: Escova de dente.
0: Obrigada, viu, Alvarez?
1: Valeu, Bruno, obrigado, um prazer.
0: E lembrando, tá? Só quero lembrar vocês todos que o Link TMC vai ter uma edição especial no domingo. Vamos estar nós três aqui. Já falo pro Wilson que você também, Bruno Rizzi também com a gente, outros convidados, no especial eleição, a partir das 6 da tarde, na hora da apuração da urna, quando a coisa estiver pegando. Nós três estaremos aqui com análise, sempre aquilo que você está acostumado e que
4: nós fazemos
0: muito bem.
4: Girando o Brasil com os nossos repórteres, né, com a apuração no Brasil todo, uma eleição gigantesca, como acontece de 4 em 4 anos, né? Presidentes, senadores, governador, deputado federal, deputado estadual. Bom, os Estados Unidos cancelaram os vistos de 27 autoridades e ex-autoridades da América Latina e também de parentes delas. A lista tem nomes da Bolívia, da Colômbia, Equador, Peru e nenhum brasileiro foi atingido. Sem o visto, que é a autorização para entrar no país, essas pessoas ficam impedidas de viajar para os Estados Unidos. A maioria é da Bolívia, mais de 20 promotores e juízes. O principal nome é o procurador-geral do país, Roger Mariaca, que chefia o Ministério Público Boliviano. O governo Trump acusa Mariaca de receber propina para facilitar o tráfico de drogas e de ajudar criminosos a fugir da justiça. Washington diz que a medida faz parte de uma ofensiva contra a corrupção e o narcotráfico na região. Cancelar vistos virou uma forma frequente de pressão do governo Trump contra autoridades estrangeiras. E o Brasil já passou por isso, inclusive no ano passado, ministros do Supremo Tribunal Federal tiveram os vistos cancelados.
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0: O sistema elétrico do país vai operar em modo de reforço nos dois domingos da eleição, 4 e 25 de outubro, justamente para não ter problema, né, de urna não operar e tudo mais. O Operador Nacional do Sistema, que coordena a rede de energia do Brasil, montou um plano especial para garantir luz nas sessões de votação e nos tribunais eleitorais, onde os votos são somados. A linha que traz a energia de Itaipu para o Sudeste, por exemplo, vai funcionar com margem extra de segurança. Em algumas regiões serão acionadas usinas térmicas, que queimam combustível, carvão, né, e podem ser ligadas rapidamente. Obras que possam provocar queda de energia estão proibidas no fim de semana do primeiro turno. E as empresas de energia vão manter equipes de plantão. A ANEEL, que fiscaliza o setor, mandou adiar as manutenções marcadas para o dia e avisou que se faltar luz, a responsabilidade não é dela, é da empresa.
5: 4 horas e 51 minutos.
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5: Olha só, muitas raças de cachorro foram criadas para trabalhar, para pastorear rebanho, caçar, puxar trenó, vigiar a propriedade. E esse instinto não desaparece só porque o bicho agora mora num apartamento. Na hora de escolher um cão de raça, muita gente se encanta pela aparência e esquece de olhar a rotina, o espaço e a energia, principalmente, que o animal vai precisar no dia a dia. Então, o que levar em conta antes de levar um novo amigo para casa? Quem explica é a nossa colunista veterinária e terapeuta comportamental, Rúbia Burnier. Esse é um dado muito importante que as pessoas têm que pensar antes de escolher a raça, certo?
7: Exatamente. Eu tenho uma cliente que um dia me ligou, Falou, doutor, eu fui comer um bacalhau e voltei com um chihuahua. No caminho
0: básico.
7: No caminho tinha um pet shop, o cachorro estava exposto lá, só que ela já tinha acabado de adotar um cachorro de um abrigo, e o cachorro era antissocial, bravo e tal, que era o Oz. Então, aí eu entrei em cena para poder consertar o problema, e hoje em dia está tudo bem lá. Mas hoje eu vou falar, focar principalmente em cães de raça, que são aqueles animais que vão ter um comportamento esperado a partir das características de temperamento que foram selecionadas geneticamente nos cruzamentos. Então, a primeira coisa que eu digo é: não compre por impulso. A segunda é: planeje. Nesse planejamento, eu quero dizer, você tem que fazer um planejamento financeiro, você vai ter um gasto a mais. E hoje, cachorro não é barato. Se o cachorro vai precisar de tosa, tosa mensal, tosa quinzenal, higiênica, se o cachorro tem muita energia, se ele é um cão de trabalho, vai precisar de daycare. Então, enfim, tem que fazer um planejamento financeiro para todos os investimentos que devem ser feitos com saúde, na prevenção de doenças e nos investimentos para educação do cachorro, né, adestramento, e para o lazer dele. É, o segundo planejamento é o logístico. Se você tem uma família grande, pode dividir as funções com outros, todos dentro da casa ali. Então, essa logística da rotina que você vai criar para o bicho é muito importante. Depende das características dele. São as rotinas básicas, tá? E a terceira, o terceiro planejamento é o ambiental. Antes do bicho chegar, gente, pelo amor de Deus, tira tapete, tadinho, ele vai ser o vilão sempre que faz xixi no tapetinho? Não. Tira os tapetes da casa, usa só o tapete higiênico no local que ele vai fazer xixi, ou uma graminha e tal. É, tira bibelô, tira coisas de valor, tira enfeites.
2: Por quanto tempo tem que tirar?
7: Olha, durante toda tempo? A infância, 6 meses.
2: Que eu já perdi um tapete nessa.
7: Eu sei, eu sei. 6 meses é um período ideal, porque aí você pode já ter um cachorro entrando na adolescência já educadinho, porque o adestramento tem que começar com 4 meses. E aí ele já vai ter noção das coisas, já vai ter feito vínculos afetivos e vai querer agradar a família. Mas não aquele tapete super, hiper caro, né? Um tapetinho básico que você queira pôr, descartável, né? Porque tapete com cachorro, até hoje na minha casa, que tem 4 adultos, 2 velhinhas, choveu, elas fazem xixi no tapete. Bom, a outra coisa muito importante é a procedência do bicho, de onde ele virá. Depende da raça que você escolhe. Se você inventar muita moda, pegar um criador lá do Rio Grande do Sul e mora em São Paulo, sabe, essas coisas complicadas? Porque a ideia é que você vá visitar o local. O bom criador é aquele que você ligou no kennel, não tem nenhuma reclamação contra ele, ele não comercializa animais e não entrega antes de 3 meses e aceita a sua presença lá para conhecer o local. Esse é o melhor criador.
0: Muito que bem. Tudo bem. Ótimas dicas, né? Aqui, né?
2: Eu
0: pra
2: posso
0: quem...
2: só tirar a dúvida rapidinho. Diga. Com a doutora Ruby?
0: Claro.
2: Você falou de cães de raça, fiquei com uma dúvida que eu sempre tive. É fato ou mito que um cão de raça, se você pega ele pela pele ali, pelas costas, ele não sente dor nenhuma?
7: Imagina.
2: E se você pegar o vira-lata, ele sente.
7: Ah, é. Aonde você ouviu
0: isso? Eu ouvi isso minha infância inteira, doutora. Que o vira-lata,
2: também,
0: você sabe
2: a vida
0: que ele,
2: inteira eu vi isso.
0: Você puxa ele por aqui, ó, e se ele não reclamar, é porque o vira-lata não reclama.
7: Olha, eu posso até pesquisar se existe algum estudo que prove isso, mas eu nunca ouvi falar nessa diferença de sensibilidade dorsal. Não faz muito sentido. O vira-lata, que antigamente era um... tinha uma máquina de processamento, né, na barriga, ele comia tudo, lixo, pedra, tudo. Hoje eles têm alergias, doenças endócrinas, e são muito sensíveis intestinalmente falando.
4: Muito bem.
0: Tá vendo? Vamos derrubando mitos aqui com a doutora Rubia Bonet, sempre ótimo. Com a gente aqui na segunda-feira.
7: Mas eu vou pesquisar, viu, Rô?
0: Traga
7: vou
0: na próxima.
2: É, pelo menos a gente vai descobrir a origem do mito, pelo menos.
7: É, do mito, com certeza.
0: Muito que bem. Doutora Rubia Bonet, um beijo pra você.
7: Beijo
0: até a próxima.
7: Beijo pra todos.
4: Até valeu. Mais. 4:57, Mayara, você pode me ajudar? Dá tempo da gente colocar o Lucas Escócio? Então vamos lá, já tá chegando aqui para falar da NFL, que teve pela primeira vez um jogo acontecendo no Rio de Janeiro, no Maracanã, pela terceira vez um jogo no Brasil, né, um jogo em solo brasileiro. Uma vitória espetacular do Baltimore Ravens para cima do Dallas Cowboys no último lance do jogo, e tinha que ser num field goal, ou seja, tinha que ser num chute, como se fosse um pênalti.
0: É, exato, como se fosse o Memphis Depay, é, né? Porque foi certinho assim, ó.
4: Não precisava ter lembrado disso, né, Escórcio?
8: Boa tarde pra vocês, tudo bem? Vocês já estavam começando a falar desse jogaço que aconteceu, e olha, os deuses do futebol americano deixaram para pro melhor jogo dessa terceira semana acontecer em solo brasileiro, mais de 72 mil pessoas curtindo um jogo de futebol americano no Brasil. E é aquilo, tem vários jeitos de se fazer um ponto no futebol americano, mas o chute, né, um gol, é um tanto quanto simbólico de acontecer, e foi justamente no último segundo. Tyler Loop entrou pra história aí, fez esse golaço. A narração também do Everaldo Marques falando e elucidando isso, né,
0: amo
8: que
0: EV.
8: Foi feito um gol no Maracanã, é fenomenal.
0: Ah, o estilo Memphis Depay, né, Alvarez?
2: Não, e pelo menos o nome do esporte fica fazendo sentido pela primeira vez na vida.
0: Chama de futebol. Exatamente.
8: Justamente.
0: E quantas pessoas são?
8: Mais de 72 mil pessoas. Caraca. No Maracanã. E assim, os jogadores gostaram muito de vir ao Brasil. É, havia uma expectativa, né, que por conta do gramado, o gramado não foi uma questão. Teve um lance ou outro que você olha e fala, putz, é, deu um furo ali, um buraco ali no gramado. Mas de resto, o jogo correu muito bem. Foi uma partidaça, mais de 60 pontos no futebol americano. E vamos ver se ano que vem teremos mais uma partida no Maracanã.
0: Certeza.
8: De volta na Neoquímica Arena. Terceiro ano e tem terceiro que ter, né? Jogaço que acontece aqui no Brasil da NFL.
0: Muito rapidamente também, o show do intervalo foi demais. Pedro
8: Sim,
0: Sampaio,
8: Pedro
0: Rick Sampaio Martin,
8: e Rick Martin.
0: As cheerleaders do Dallas Cowboys, que são famosérrimas. Tem até
8: tem um documentário.
0: Elas piraram. Foi muito. Eu que não gosto, gente, eu assisti o jogo inteiro.
4: Foi muito legal.
0: Assisti o jogo
4: foi
0: inteiro.
8: Muito
0: legal. Tentando entender, né? É isso.
4: Tá obrigado, Luquinhas.
8: Valeu.
4: E olha, apesar do Sérgio Henrique ter votado na Elba Ramalho, que não tava no páreo.
0: Ah, gostei.
4: Quem ganhou foi a Madonna, 34%. Mesmo ela tendo sido a diva pop do século XX, ela ganhou pros nossos amigos também no século XXI. 34% pra ela, 32% a Beyoncé, 18% Lady Gaga e 16% pra Taylor Swift.
2: Eu votei na Madonna.
4: Muito.
0: É, mas não era do século XXI, né? Como disse o Alvarez. Mas
4: olha,
0: tudo bem.
4: Semana de eleição, o que teve de briga aqui no chat? Ah, meu
0: essa
4: Deus
0: semana.
4: Do céu.
0: E essa semana nosso
2: de Madonna?
4: Não, por causa de política.
0: Não era eleição da diva pop.
2: Ou da outra Madonna.
0: Mas é isso.
4: E sobrou pra gente também. Mas enfim, faz
0: tudo
4: parte.
0: Bem, sempre
4: tchau,
0: sobra.
4: Pessoal.
0: Beijo
4: valeu.
0: Pra vocês. Até amanhã. Tchau, Alvarez. Tchau,
2: meu Tomás. Deus, até amanhã.
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0: Muito boa tarde para você que está aqui na TMC 92.7. Boa tarde para você que nos escuta através da internet. Eu sou o Júlio Andrade, começando mais uma edição do Pernambuco TMC. Chegamos na segunda-feira, dia 28 de setembro. Segunda-feira, 28 de setembro de 2026. Semana decisiva para a política, né? Uma semana ali que estamos nesta reta final para as eleições 2026. A partir de agora, até as 17h45, eu comando esta edição, onde vamos trazer as principais notícias, os principais fatos, as nossas entrevistas, também as notícias do futebol e muitas informações sobre o trânsito. Vamos juntos! No ar, o Pernambuco TMC segunda edição. A todos uma boa semana. Sejam todos bem-vindos e bem-vindas.
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0: Vamos começar com as informações do trânsito, saber como é que estão as ruas e as avenidas, como é que está a movimentação agora.
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0: Para isso, eu aciono o Marcelo Soares. Marcelo, bom dia para você, seja muito bem-vindo, uma boa semana. E vamos lá, a partir de agora, monitorar o trânsito aqui na TMC.
3: 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Avenida Conselheiro Rosa e Silva com trânsito complicado desde a Praça do Entroncamento até a Estrada do Arraial na altura da Rua da Harmonia. Você que vai agora do Espinheiro ao Parnamirim, a dica é desviar pela Rua Carneiro Vilela, passar pela Avenida Santos Dumont e Rua Doutor José Maria. Você já sai no trechinho final da Rosa e Silva, livrando aí maior parte do trânsito. 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Júlio, daqui a pouquinho estou de volta com mais informações.
0: Valeu, obrigado, Marcelo Soares. Daqui a pouquinho, então, você, né? A volta aqui, claro, com todas as informações do trânsito pra gente na capital pernambucana, 5 da tarde, agora 4 minutos.
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0: Olha, lembrando, né, que estamos nesta reta final de eleições e claro, né, que durante toda essa semana a gente vai trazer aqui as principais notícias, os principais fatos, né? Claro, tudo para que você possa se programar, para que você possa acompanhar as notícias relacionadas à eleição. E claro que no próximo domingo, né? Próximo domingo a gente tem uma cobertura especial, enfim, a gente vai acompanhar em loco a movimentação em relação ao dia da votação em si, a rede TMC, claro, preparando, né, sempre ali uma cobertura muito interessante. Bom, vamos seguindo às 5 da tarde, 5 minutos no Recife.
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0: E olha, rodou a nossa vinheta Eleições, né? Então a gente traz um pouco mais de novidades em relação à última pesquisa que nós tivemos do Instituto Real Time Big Data, né? Que mostram a disputa acirrada, apertada para o governo de Pernambuco entre a candidata Raquel Lira do PSD e o candidato João Campos do PSB. Então, na Real Time Big Data, João Campos aparece com 45% contra 43% de Raquel Lira no primeiro turno. Com a margem de 2 pontos percentuais, os dois estão tecnicamente empatados. No segundo turno, a diferença também é mínima. João Campos, 46%, Raquel Lira, 45%. Então, essa é a pesquisa Real Time Big Data. E claro, a gente continua acompanhando, até porque nós temos para essa semana outras pesquisas importantes, né? São várias os institutos que irão divulgar pesquisa com intenção de voto para o governo do estado, para o Senado, também o cenário em relação à presidência da República. Então, claro, você acompanha tudo aqui e também através do nosso Instagram. Lembrando que nossa equipe do digital está lá postando sempre através do @TMCPernambuco, né? Então você também pode acessar o @TMCPernambuco e acompanhar como é que fica, né? Como é que está esse cenário relacionado às pesquisas com intenções de voto para o governo do estado, para o Senado, para presidente da República. Você então acompanha, seja através do nosso Dial 92.7 e também através do nosso Instagram. Acompanha porque você vai ficar sempre muito bem informado aqui na TMC. 5:08 agora.
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0: Vamos mais uma vez com informações do trânsito aqui na TMC.
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0: Vamos lá, vamos saber como é que está a movimentação mais uma vez na capital pernambucana. Trânsito com o Marcelo Soares. Marcelo, tá contigo novamente.
3: 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E a gente fala do Janga, Avenida Dr. Cláudio Guerreiro Leite tem trechos complicados nas imediações da rua Aureliano Soares Quintas. Mesmo assim, é a melhor opção para você que sai agora de Pau Amarelo e vai para o bairro de Casa Caiada em Olinda. Mas para a Zona Sul, em Piedade Aboatão, a Avenida Bernardo Vieira de Melo tem vários pontos de intensidade ao longo de sua extensão. Ela é o melhor caminho para você que vem agora de Candeias e vai para Boa Viagem. 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Júlio, daqui a pouco tô de volta.
0: Muito obrigado, Marcelo. E é isso, já eu te chamo. 5:09 agora, 9 minutos. Vamos a um rápido intervalo comercial e já eu volto.
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4: No Recife, 5 da tarde agora, 15 minutos de volta com o nosso Pernambuco TMC segunda edição e vamos para a nossa entrevista.
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4: Eu estou conectado agora com o Leonardo Lucina, que é advogado trabalhista da Martorelli Advogados. Doutor Leonardo Lucina, muito boa tarde. Bem-vindo aqui à Rede TMC, ao programa Pernambuco TMC, segunda edição.
5: Boa tarde, Júlio. É um prazer estar falando aqui com a audiência da TMC.
4: Doutor Leonardo, a gente vai debater o seguinte: o Tribunal Superior do Trabalho está ali, né, debatendo, enfim, sobre até que ponto as empresas podem controlar o tempo de uso do banheiro durante a jornada trabalhista. O que é que está acontecendo, doutor? Tem empresa aqui, não é, determina um tempo de uso do sanitário, é?
5: Júlio, esse é um tema bem sensível, né, que a gente que atua no âmbito da Justiça do Trabalho, a gente vê reincidentes demandas tratando sobre essa questão da pausa, né, para ir ao banheiro, pausa para o intervalo. Né? Faz parte, né, Júlio, do poder diretivo do empregador, né, ele organizar as atividades e fiscalizar, né, as atividades na empresa. Mas esse poder não é ilimitado, tá? Encontra uma barreira aí nos direitos fundamentais e no princípio da dignidade do trabalhador. O TST vem recebendo, né, inúmeras demandas, como eu falei inicialmente, nesse sentido, e recentemente vem em discussões, aí, até recentemente teve uma audiência pública no Tribunal Superior do Trabalho para debater essa questão aí da rigidez, né, das idas ao banheiro e da questão da caracterização de danos morais, né, ou de abuso do empregador.
4: Muito bem. Então, doutor, o que é a discussão, enfim, como é que tem sido essas discussões, o que é que os trabalhadores estão alegando? Claro, essa questão, né, do constrangimento, enfim, aqui é necessariamente, né, tem que sofre. De repente, eu tenho ali aquela limitação do uso e tal, é um constrangimento que é inevitável, enfim. Mas como é que andam as discussões, o que é que o cenário tem se desenhado?
5: Isso, Júlio. Normalmente, né, no âmbito trabalhista, né, das demandas, os trabalhadores eles alegam justamente essa questão de restrição do uso do banheiro, né, controle do tempo por parte do empregador, a frequência do uso, né, muitos empregadores podem limitar o uso do banheiro por uma, duas, três vezes, enfim. Existem diversos tipos de alegações, né, e a discussão na Justiça do Trabalho é justamente isso, né, o TST ele vem recebendo, né, reiteradas demandas neste sentido, né, e o TST ele quer realmente criar um precedente, que a gente chama, né, um julgamento de forma padrão, né, um julgamento de forma, digamos assim, unânime, né, que o TST ele defina uma tese e, né, as instâncias inferiores, como os TRTs e os juízes do trabalho, eles sigam, né, esse entendimento do TRT, né. Logicamente que as demandas que demandem algum tipo de prova, né, que o trabalhador tem que fazer alguma prova de alguma situação específica, vai ser analisado cada caso a caso. Porém, né, naquelas demandas que já se encontra comprovado que o empregador, né, ele limita o uso, né, ele proíbe o uso do trabalhador ou até limita as pausas para o trabalhador ir ao sanitário, ou ir ao banheiro, né, isso aí o TST tá afirmando um entendimento no sentido de que isso aí já automaticamente já pode gerar uma indenização por danos morais, Júlio.
4: Doutor Leonardo, isso geralmente acontece em que tipo de empresa? Todas elas? Ou de repente, isso no ambiente de um escritório, por exemplo, não acontece tanto, mas aí quando a gente fala de uma fábrica, enfim, de um supermercado, de repente os caixas ali de supermercado ou fábrica, isso geralmente acontece, essa questão da limitação, quando a gente está falando de uma empresa maior, onde tem ali muitos funcionários, é?
5: Isso, Júlio. Assim, há um tempo atrás, isso era muito comum nas empresas de telemarketing, né? Que os trabalhadores trabalhavam ali por 6 horas quase que consecutivas, né? E não podiam, muitas vezes, ter uma pausa maior para ou até sair, né, do atendimento aos clientes. Enfim, mas aí, com o decorrer do tempo, né, com a fiscalização do Ministério Público, do Ministério do Trabalho, né, com a atuação forte dos sindicatos, foi se criando, né, normas mais flexíveis para essa categoria, como, por exemplo, duas pausas de 10 minutos que eles têm que ter durante a jornada, além da pausa de 20 minutos que eles fazem. Também para supermercados, aqueles empregados que trabalham no caixa, muitas vezes eles não podem, né, assim, o empregador meio que limita, ele tem que estar ali no caixa o tempo todo, porém, o empregador ele pode muito bem, como eu falei no início, organizar, né, suas atividades, substituir aquele empregado por um outro, né, se ele precise fazer uma pausa, né, assim, as necessidades fisiológicas de todo empregado, a gente não pode controlar, né, é uma questão fisiológica e assim, não tem como o empregador controlar isso de forma padrão, né, não tem como dizer, você vai parar uma vez, duas vezes, não tem como, né, até a depender também tem de empregadas, né, que em situações que tem doenças como incontinência urinária, ou até empregadas grávidas, enfim, o empregador ele não pode, ele não deve limitar esse tipo de uso, né, então essas empresas de teleatendimento, né, telemarketing, supermercados, tem empresas também que atuam em linha de produção, né, que podem, vamos dizer, um trabalhador que está ali naquela linha de produção, ele não pode sair dali e deixar a produção, né, automática rodando ali, então assim, tem que haver até uma autorização do empregador para ele ser substituído por outro empregado, né, e ele ir fazer a pausa, né, mas isso necessariamente, Júlio, na minha visão, não enseja a indenização por danos morais, tá, isso de fato tem que ser provado e os trabalhadores, ele tem

0: repente, o imediato ali dentro da empresa? Qual que é a indicação que o senhor pode passar enquanto advogado trabalhista?
1: Júlio, eu entendo que a orientação que eu dou aos trabalhadores é que tentem, de forma administrativa, né, de forma empresarial, tentar sinalizar, né, de alguma forma para o gestor imediato, para o supervisor, né, para a liderança, e tentar resolver isso de forma administrativa, né, com a empresa. Até porque a gente sabe que o trabalhador ele é parte hipossuficiente na relação de emprego, e nos dias atuais a gente sabe que realmente o cenário assim, até conseguir um emprego está um pouco complicado. Então, eu nunca oriento de imediato você já procurar a justiça, procurar um advogado, né? Eu acho que você tem que tentar de forma administrativa, com o setor de compliance, ou o setor de RH da empresa, tentar, né, com sua liderança, tentar sempre ajustar e sinalizar, né, que está acontecendo alguma coisa de errado, alguma coisa de irregular ali naquela relação. E aí, caso não seja solucionado, né, a situação, e caso isso se perpetue, caso a situação continue a acontecer, aí eu acredito que o trabalhador ele tem que realmente procurar uma outra solução, e realmente, se for desaguar essa situação no judiciário, né, uma consequência natural que o empregador assumiu aquele risco, caso não tenha sanado aquele problema quando o trabalhador sinalizou.
0: Doutor Leonardo Lucena é advogado trabalhista da Martorelli Advogados. Eu quero agradecer a participação do senhor, os esclarecimentos, mas muito em breve a gente volta a conversar, volta a trazer assuntos relacionados aí a essa questão trabalhista. Um forte abraço para o senhor, mais uma vez, muito grato.
1: Um abraço, Júlio. Eu que agradeço e fico à disposição.
0: Muito obrigado. 5 da tarde, 24 minutos na capital pernambucana.
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0: Marcelo Soares, trânsito mais uma vez pra gente.
3: 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Avenida Abdias de Carvalho, no sentido subúrbio, tem trânsito lento das imediações do Prado até o cruzamento com a Avenida General San Martín. Você, Tanelli, quer chegar no Cordeiro, pode evitar a retenção pegando a Rua Santa Edvige e seguindo até a Manuel de Arroio da Câmara. De lá você já acessa a Rua Gomes Taborda. Já Imperial também tem trânsito lento desde as imediações da alça de acesso do viaduto Capitão Temuto até o cruzamento com a Rua Cabo Eutrópio em Joana Bezerra. Você está no bairro de São José e vai para a região do aeroporto, tá melhor pegar a Via Mangue. 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Júlio, até daqui a pouquinho.
0: Até daqui a pouco, Marcelo Soares com informações do trânsito. 5h25, um rápido intervalo.
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2: São 5 da tarde e 30 minutos agora, de volta com mais um bloco do Pernambuco TMC e de volta com informações do trânsito.
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2: Marcelo Soares está contigo novamente.
4: 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A Avenida Governador Agamenon Magalhães tem trânsito lento nos dois sentidos. Para você que quer ir agora de Olinda para Boa Viagem, é melhor pegar a Cruz Cabugá, fazer seu caminho pelo centro da cidade e sair na Avenida Engenheiro José Estelita. Já de Boa Viagem para Olinda, é pegar a Avenida Engenheiro José Estelita, passar também pelo centro e sair na Cruz Cabugá. 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Júlio, daqui a pouco estou de volta.
2: Muito obrigado, Marcelo Soares, com informações do trânsito. Claro, daqui a pouquinho você ainda volta, trazendo informações atualizadas de como está a movimentação agora no Recife, na região metropolitana como um todo. 5h32.
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2: Cinco e 32, vamos com mais uma entrevista agora no programa.
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2: Vamos com mais uma entrevista e eu estou agora com o Gustavo Salva, que é protagonista do musical dos Paralamas do Sucesso, né? Este musical que chega aqui no Recife, a Opção de Cultura já a gente traz no programa, né? Um mix ali dos principais assuntos e, por que não, já começar neste início de semana falando de cultura. Deixa eu dar as minhas boas-vindas. Muito boa tarde, muito obrigado, Gustavo, em ter aceito o convite e conversar conosco aqui no programa.
5: Como vai? Boa tarde a todo mundo ligado aí na rádio. Olha, um prazer estar aqui, viu? Falando de Paralamas do Sucesso, olha que coisa boa.
2: Coisa boa, né? Paralamas do Sucesso, que tem uma história belíssima, né? Todo mundo conhece essa banda tão, né, famosa, tão tradicional da música brasileira. E conta pra gente como é que chega este espetáculo, o que é que o recifense vai poder conferir.
5: Bom, esse espetáculo, cara, assim, conta um pouquinho da trajetória dos Paralamas desde o início de carreira, né? O espetáculo, ele é um espetáculo lindo, assim, com 30 grandes sucessos dos Paralamas de Sucesso. E, além do mais, assim, não é só uma história sobre a trajetória de uma banda, né? É uma história sobre amizade, né? Que foi tão importante na vida do Ebert, não só depois do acidente, mas para a consolidação da banda, né? Imagina uma banda que tem 40 anos juntos, sem brigar, sem se separar, né? É uma coisa, quase um casamento, né? Então, é uma história linda, assim, de amor, de amizade, com muita música boa. A gente espera aí de Recife, cara, que a gente pule, que a gente cante junto, dance pra caramba, celebre essa história linda aí no Teatro Luiz Mendonça. Olha, dia 1, 2 e 3 de outubro, hein? Estamos chegando, hein?
2: Coisa boa. Agora, Gustavo, é o que você falou, veja, 30 grandes sucessos e deve ser muito gratificante, né, apresentar um musical, porque assim, quando você tem um musical sobre um determinado, não é, artista, claro que quem vai ali é porque conhece, mas os Paralamas, né, mesmo que você não curta tanto, é inevitável não conhecer as músicas. Então, certamente tem esse diferencial, né, de apresentar ali um repertório que eu tenho certeza que quem está ali assistindo sabe decorar das músicas, né? Esse é um diferencial muito bacana.
5: Nossa, com certeza, assim, a gente recebe muitos fãs dos Paralamas, é claro, mas gente que não conhece os Paralamas e fala, caramba, não sabia que eu conhecia tanta música. Ele falou, tá vendo? Porque a banda tem uma potência até hoje, né? Uma banda que toca na rádio até hoje, que tem um acesso muito grande, né, pros ouvintes, né, pros amantes da música, né? Então o Paralamas é uma banda brasileira do coração, né? Então é impossível não se emocionar com esse espetáculo.
2: quantas pessoas envolvidas, quantos, né, músicos, enfim, como é que surgiu a ideia de fazer um espetáculo feito esse?
5: Olha, o espetáculo surgiu na ideia de poder fazer homenagem a esses caras em vida, assim, uma coisa muito importante, né? Da gente conseguir fazer homenagem aos artistas consagrados enquanto eles estão vivos, né? A gente poder olhar nos olhinhos deles e falar, cara, muito obrigado pela existência do teu trabalho, da sua existência, olha como vocês são importantes de fato pra gente, né? Então essa ideia surgiu como uma homenagem em vida com Gustavo Nunes e o Marcelo Pires, né? Da Turbilhão de Ideias. Esse espetáculo ele nasceu, já tem 2 anos em cartaz já. É, passamos por 17 capitais, cara, rodamos muito o Brasil todo. É, então essa ideia ela surgiu para poder contar e homenagear essa banda, né? Tanto que a gente recebeu os Paralamas, recebemos os amigos dos Paralamas, todo mundo tá naquela história, foi ver esse espetáculo assim, super emocionado, muito legal, assim.
2: Outra coisa, Gustavo, importante, né? Certamente você conhece bem a característica aqui do Recife. Nós somos, né, uma terra de muita cultura, né? Tem uma história muito grande relacionada ao estado de Pernambuco com a cultura geral. E aí, quando você chega com um espetáculo como esse, também tem um sentimento diferente, porque quem está ali é porque gosta de cultura, gosta de teatro, gosta de incentivar os artistas no palco. Então, também deve ser ainda mais especial rodar o Brasil inteiro. E quando chega a Recife, viu, já se prepare, porque certamente teremos um teatro cheio, um teatro de muita gente ali para prestigiar vocês.
5: Nossa, com certeza, assim, Recife é terra de gênios da música, né, de gênios da arte, né, é um celeiro cultural riquíssimo, né, a gente passou por muitas capitais e agora o finalzinho da turnê está sendo coroado por Recife, assim, porque a gente está com uma expectativa enorme de chegar aí, né, justamente porque é um público que gosta de arte, que faz cultura e que exporta cultura, principalmente, né, para o mundo inteiro. Então é uma grande honra estar em Recife, né? É, tantos artistas consagrados, tanta riqueza cultural que tem, não só na cidade de Recife, mas Pernambuco como um todo, né? Então a gente poder contar essa história aí com casa lotada ainda vai ser melhor ainda, né?
2: Bom, Gustavo, para a gente finalizar, eu queria, né, que você mesmo, nada melhor do que o artista, enfim, convidasse o público, nosso ouvinte, né, para prestigiar este musical, musical importante que chega à cidade. Então, por favor, o convite, Gustavo.
5: Então, vamos lá. Alô, galera de Recife. Olha, quero fazer um convite muito especial para vocês. Olha, dia 1, 2 e 3 de outubro, lá no Teatro Luiz Mendonça, tá? Vital, musical dos Paralamas, está chegando aí em Recife, com todo amor no coração para contar essa história de 40 anos de Paralamas do Sucesso, uma história linda, recheada de hits, sabe? Para você cantar, para você dançar, para você se emocionar com o espetáculo, fazer o teatro de fato como o teatro é, a sua casa. Então a gente está esperando lá. Se você quiser mais informação, vai lá, @vital, o musical dos Paralamas, @vital, o musical dos Paralamas. Você tem todas as informações lá, link para comprar ingresso, tá tudo lá para você saber um pouquinho mais do espetáculo. E eu tô aguardando vocês lá, ansioso para chegar em Recife.
2: Um forte abraço, seja muito bem-vindo. Vai estar na nossa agenda cultural, viu? Já vamos divulgar mais uma vez na nossa agenda cultural. Um forte abraço e tudo de bom.
5: Um abraço para vocês também, abraço para quem tá ligado aí na rádio. Te vejo no teatro, hein? Valeu!
2: 5h39.
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2: Mais uma vez, trânsito, Marcelo Soares.
4: 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Em Piedade, a gente encontra trecho complicado na Avenida Barreto de Menezes, quase no encontro com a Ayrton Senna da Silva. Mesmo assim, a melhor opção para você que sai de Prazeres e vai para Candeias. Na Zona Norte do Recife, a Avenida Rui Barbosa tem retenções entre a Jaqueira e as Graças. Você está em Casa Forte e vai para o bairro do Espinheiro, vale a pena fazer desvio pela Rua do Futuro. 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
2: Valeu, Marcelo. Até já já. Te chamo mais uma vez com informações do trânsito. 5h40, intervalo.

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10: São 5h44, reta final do Pernambuco TMC, mas vamos com a última informação do trânsito.
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12: 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Avenida Norte com pontos de lentidão no sentido subúrbio desde a altura do cruzamento com a Cruz Cabugata, a entrada do Vasco da Gama. A dica para você que está em Campo Grande e quer chegar à Casa Amarela é pegar a Avenida Professor José dos Anjos até o seu final. Avenida Recife com trânsito complicado nos dois sentidos entre Picep e o bairro de Areias. Você que vai de boa viagem para Várzea deve usar ainda assim a Avenida Recife com leve desvio na Avenida Saldanha Marinho e o Aélio Brandão por dentro do IPCEP. 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Júlio, um abraço e até amanhã.
10: Grande abraço para você, Marcelo, valeu. E olha, também vou colocar um ponto final. Daqui a pouquinho já, é só o tempo aqui de rodar a nossa vinheta. Tem a equipe esportiva que vai trazer todos os detalhes do Náutico, né, que venceu o Sport, atropelou o Sport. E tem também essa questão do Santa Cruz, falta pouquíssimo para o acesso à Série B. Daqui a pouquinho a equipe da TMC vai trazer os detalhes. Coloca um ponto final nesta edição que teve os trabalhos técnicos do Sérgio Nascimento. A direção da TMC Recife é da Carolina Magalhães.
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10: Obrigado pelo carinho, obrigado pela audiência. Tchau.
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11: Agora são 5 da tarde, 47 minutos. Alô, alô, povo bom ligado aqui na TMC. Grande abraço, uma ótima tarde para você. Chega mais que o nosso Bola na Rede tá no ar para você em 92.7, o FM mais tradicional do Nordeste do Brasil. Também pelo nosso site e pelo aplicativo da TMC. Olha, hoje é segunda-feira, começando aí mais uma semana. Estamos no finalzinho do mês de setembro, já outubro está chegando por aí, e isso sinaliza que nós estamos na reta final da temporada. O Santa Cruz está quase lá, mas é quase mesmo, assim, mas é quase, quase. Um empatezinho e já garante o acesso, e uma vitória já coloca o Tricolor na final da Série C do Campeonato Brasileiro. O Sport perdeu o clássico, né? Ainda tem esperança lá de G6, mas o pessoal na ilha vai ter que repensar muita coisa. E o Timbu? Ainda tem esperanças, né? Será que dá? Deixa eu ver se meu amigo Mário comparece ou se hoje ele não veio, né? Porque a felicidade foi tão grande no final de semana que eu confio que ele aproveitou assim imensamente. Ô, Mário, você tá aí, Mário?
18: Eu tô por aqui, Vitor. Um abraço pra você, boa tarde. Por que eu não viria, amigo? Não entendi.
11: Uma felicidade, não é, Mário? Êxtase.
18: Não,
11: depois da vitória aí. No clássico.
18: Nada disso.
11: Você realmente ficou assim...
18: Eu estou feliz, né? pelo futebol pernambucano de um modo geral, né? Até anotei seu nome aqui pro Presta Não, porque você acabou de dizer que o Sport... Tem que arrumar algumas coisas com 44, que tá difícil ir pro G6. Mas o Náutico com 41 tá mais fácil. Eu não entendi. Mas já tá aqui anotado.
11: Eu disse isso.
18: Em outras palavras, foi o
11: não,
18: que eu entendi.
11: Eu disse que os alvirrubros têm esperança.
18: Como é que um time que tem 41 pontos tem esperança e o que tem 44 não tem? Aí fica difícil.
11: Mas eu não falei que o Sport não tem.
18: Mas
11: eu
18: deixou
11: disse que
18: nas entrelinhas.
11: Tem que arrumar algumas coisas depois do clássico. Mas,
18: arrumar. Vai pegar o Atlético fora, o Náutico perde, ou joga com o Fortaleza. Eu não sei, eu não tô com um bom pressentimento. É bom pressentimento.
11: Mas você também não estava com um bom pressentimento em relação ao Náutico no clássico. E veja o
18: Zebra. Resultado. Zebra acontece. Zebra acontece.
11: E o que não pode acontecer contra o Fortaleza, então?
18: É, mas aí você quer demais, né? Duas zebras seguidas assim é complicado. Não, futebol é futebol, né, Vitor?
11: Tem, cara.
18: Veja que o Atlético...
11: Mas tem no Safari a zebra.
18: É, eu tô ligado. O Atlético deu trabalho, amigo. O Atlético quase ganhando Fortaleza na Arena Castelão. Jogando aquele futebol arrojado, viu? Puxa vida.
11: Aí, você não é um cara otimista?
18: Ao extremo, entendeu? Muito otimista. Então... Mas, infelizmente, o Sport é que não foi muito otimista. E Mariano, aquela van, não compreendo. Gol do Náutico. Ele não compreendo. Gol do Náutico. Quando ele compreendeu, saiu um gol. Aí 3-1, acabou o jogo. Brincadeira, cara.
11: E o Santa, amigo Mário?
18: Rapaz, todo jogo do Santa tem uma arte diferente. Não é verdade, Vitor?
11: Pelo amor. Você viu o golaço do Renato?
18: Meu Deus do céu. E olha
11: o goleiro tá procurando até agora.
18: Santa Cruz nunca
11: por
18: foi.
11: Por onde que a bola passou?
18: O time do Santa Cruz nunca foi um time de ter excelentes cobradores de faltas. Não, nunca teve isso, não. Tá aparecendo agora no quadrangular final. Ainda bem, né, Vitor? Igual a música da Marisa
11: ainda
18: Monte.
11: Ainda bem, claro.
18: Porque sábado basta empatar, mas não empata não, Vitor. Nem se quiser não, empatar.
11: Eu
18: não empata.
11: Acho que vai ganhar e vai pra final.
18: Eu também acho. E na final, são dois domingos, mas aí... Tudo indica que a eleição deve seguir para o segundo turno, então não vai ser dois. Pode ser um domingo e um sábado, né? Porque como é que vai ter eleição e jogo do Santa?
11: É, aí não vai dar, né, meu
18: irmão? Aí complica, entendeu?
11: A eleição tem prioridade no calendário,
18: né? Se tiver, segundo turno é dia 25. E como é que vai ter jogo do Santa dia 25?
11: Entendeu? Calma. O importante é pensar...
18: Sábado.
11: No próximo sábado,
18: vamos por partes.
11: Qual é o horário, amigo Mário?
18: 5 da tarde.
11: Cinco da tarde. Já venderam mais de 30 mil, amigo?
18: Daqui a pouco o nosso Vinícius Calado vai dizer a você a novidade em relação aos ingressos.
11: A parcial,
18: mas
11: né?
18: Eu tenho certeza que teremos recorde de público.
11: Eu também acho. Vai faltar ingresso, vai fazer lista de espera.
18: Eu também acho.
11: É isso aí. Olha, agora faltando 9 minutos para as 6, amigo Mário, Vamos juntos com o ouvinte TMC, as notícias do futebol pernambucano.
18: A Série B é logo ali, Vitor.
11: Santa Olha aí, Cruz. Amigo Mário, cadê você puxando a galera, amigo Mário?
18: Tricolor!
11: É isso aí, rapaz. O Santa é o seguinte, calado. Mas não perde pra ninguém, né? É isso aí. O imbatível Tricolor. Boa tarde, calado.
7: Fala, Vitor. Um abraço. Boa tarde. Boa tarde também ao ouvinte ligado aqui no Bola na Rede. Mário, tá por aí?
18: Tô por aqui, amigo. Tudo bem com você? Boa tarde.
7: Ô, amigão, boa tarde, né?
18: É brincadeira.
11: Ele tá sob efeito de tranquilizantes, né?
18: Igual aquele nosso ex-amigo.
11: Foi muita festa do sábado pro domingo, domingo pra segunda.
18: Não, tô fora.
11: Ô, Vitor. Acho que ele ainda tá comemorando, inclusive. Tô
7: fora. Vocês falaram de eleição aí, foi?
18: Não, porque o jogo da final, a data...
7: Eu que lhe disse isso, né?
18: Foi, tá marcado pra dois domingos, então, se tiver segundo
7: turno... Não, quer dizer, falar em eleição, eu queria destacar a elegância do nosso querido Vitor Araújo quando mediou um debate recentemente.
11: Muito obrigado.
18: O paletó que não era muito do tamanho dele, mas ali foi algo de última hora, mas tudo bem, né?
7: Opa aí, Vitor.
11: Rapaz, é brincadeira, né? Eu não tenho culpa, cara. Se
18: ou o paletó cresceu ou você...
11: aumentou um
18: não,
11: pouco.
18: Não, veja bem. Ou o paletó cresceu ou você encolheu, porque...
19: Que é isso, meu filho, calma.
18: Existe isso.
11: Não, foi o contrário, cara. Cresci e o paletó encolheu. Mas muito obrigado, viu, Calado? Olha, Calado, por favor, ajude aqui.
7: Sim.
11: Já temos quantos mil ingressos vendidos para o jogo de sábado?
7: Rapaz, Vitor, parcial divulgada, a última, né? Que o Santa tá em lua de mel com a torcida, tá a turma da rede social tá tendo um excelente humor para essas questões, para divulgação de parcial. A última foi de 28.500 ingressos, né? Garantidos aí pelo torcedor do Santa Cruz. E o Santa hoje divulgou que o setor norte inferior, aquele à esquerda das cabines de imprensa, ele teve as suas entradas, né, foram liberadas para o torcedor poder adquirir. E o Santa amanhã tem uma reunião, a parte de operação do jogo, né, do próximo sábado, para que o torcedor saiba se vai poder ou não, o do Santa Cruz no caso, ocupar o setor norte superior, que é o destinado à torcida visitante, né? O Santa está tentando fazer o que fez contra o Floresta, colocar, né, os torcedores, dirigentes do Maringá em camarotes e liberar aquela parte para o torcedor de Santa Cruz.
11: Ô Mário, quem é que vem de Maringá para ver esse jogo, Mário?
18: Ninguém. Isso aí é o velho métier, entendesse? Não vem, não.
11: Eu sei que é burocrático, né? Tem que fazer e tal.
18: Mas aí reserva 50 lugares, que é muita coisa ainda, entendesse? Mas não vai passar. Onde é que o Maringá vai botar aqui 4 mil, é? Não vai, melhor.
11: Se o Maringá decidisse trazer uma pessoa da família de cada jogador, ainda assim não ocupava o espaço, né?
18: Rapaz, não tem condição não, entendeu? É mais ou menos o que aconteceu no jogo com o Floresta, né? Da questão do público do Floresta pra partida. Só que não tem mais jogo da volta.
11: Pode ser que tenha aqui no Recife, sei lá, 5, 10 pessoas que queiram assistir. Não, vai pro camarote, vai estar até num lugar mais privilegiado, né? Vai enxergar melhor, estar mais confortável.
18: Eu vi até a matéria de um torcedor do Maringá apaixonado, que foi pra João Pessoa, desceu aqui em Recife, que vai ter, sim, mas não nessa proporção aí que estão dizendo, né? Uma proporção bem menor.
11: É bonito,
18: né,
11: cara? É bonito ver o estádio lotado, sabe?
18: É verdade.
11: Isso é bom pro espetáculo. Isso deveria ser privilegiado, assim. Eu entendo que um clube ou outro pode imaginar que pode trazer alguma vantagem, mas olha, o estádio vai estar lotado, aquela parte estando ocupada pela torcida do Santa ou não, cara, contribui para o espetáculo, deixa a galera do Santa ocupar o espaço, o Santa já está praticamente lá, quer dizer, ainda que o Maringá vença o jogo, o Santa vai ter outro jogo pela mesma situação para subir, talvez até nem precise disso, quer dizer... Não muda nada, cara. Eu espero que o Maringá tenha a sensibilidade de fazer o que fez o Floresta e jogar o jogo. Bota os caras deles lá pra jogar, enfrentar o Santa, fazer o melhor que eles podem fazer e deixa a galera ocupar o espaço, que é bonito de ver, calado.
18: E faz um acerto financeiro, tá aqui um cascalho pra vocês, vamos negociar, como negociaram com o Floresta, não é verdade?
19: E o Floresta ganhou um negocinho, velho?
18: Não, mas ele cedeu o espaço, mas colocou 6 mil lá, né? Pro Santa Cruz comprar e não comprar os 6 mil.
19: Ah, mas então, compraram. Exatamente. Mas aí o que é que o Maringá não vai ter mais essa possibilidade, né? Porque já teve o jogo lá. Ele já lucrou, na verdade, né?
18: Sim, não lotou o estádio, não, no jogo dele lá com
19: o Santa Cruz. Não lotou, mas o espaço da galera do Santa tinha uma torcida ali, ô Calado. O ingresso não deve ter sido baratinho também, não.
7: É verdade. Não, na verdade, Vitor, teve um valor acessível, viu, para o torcedor do Santa lá
19: então.
7: No jogo no Willie Davids. Eu não vou me recordar, na semana do jogo até trouxe, mas eu acho que foi 30 e 60 a entrada.
19: Não, é um valor compatível com a realidade. Mas olha, significa que a galera do Santa chegou lá. Tinha o quê? 2 mil pessoas do Santa? Um pouco
7: não,
19: menos?
7: Não, devia ter na faixa de uns 500 torcedores.
19: 500? Bom, ainda assim, a galera do Santa foi lá, comprou o ingresso, fez a parte dela. Grande parte dos adversários que joga no Willie Davids não leva ninguém. E o Santa levou 500 pessoas. Então, quer dizer, os caras já tiveram oportunidade lá. E é isso, cara. O futebol é a beleza do espetáculo. O espetáculo bem jogado em campo e a galera ocupando espaço. A razão do futebol existir é o espectador. Você querer evitar que o público compareça, eu acho isso muito ruim. É ruim para o futebol. Eu espero que os dirigentes do Maringá tenham essa consciência, abram esse espaço para a torcida do Santa e que eles joguem o melhor que podem jogar contra o time. E vençam o melhor, quem for mais competente.
7: Mas diga aí, Calado. Na pegada de Mário e da turma, que um empate para os dois e tal.
19: Mário, tu levantou isso, foi,
18: Mário? Não, mas o empate para classificar os dois é difícil.
19: Ô, Mário, tu tá lembrando daquele episódio de 99?
18: É aquele, entendeu?
7: Mas é risco pro Maringá, né?
18: É, então é isso que eu tô dizendo. Um empate porque só ajuda o Santa, né?
7: A última rodada, vamos colocar um cenário, tá, Mário?
18: Certo.
7: 8 pontos com empate chega o Maringá, não é isso?
18: Isso.
7: Empatar com o Santa?
18: Isso.
7: Se o Floresta
18: ganhar, vai pra 7 agora.
7: Vencer o Botafogo, vai a 7. É algo muito complicado de acontecer?
18: Não. E aí, olha, na última rodada.
7: Aí na última rodada, os dois. Vê. Que bronco
18: o Maringá. Mas aí, na última, o Maringá jogaria pelo empate também, né?
7: É, mas...
18: O cara vai arriscar, Não, e o cara vai arriscar, claro.
7: O cara vai trazer a pressão todinha pro último jogo?
18: Não, o cara vai querer ganhar agora, viu, amigo?
7: Se empatar com o Santa aqui, obviamente que ele vai chegar ainda em vantagem de pontuação em relação ao Floresta, independente do resultado do Floresta com o Botafogo.
18: Agora, se o Maringá...
7: Dizer, não, vamos aqui, o empate tá legal.
18: Se o Maringá empatar... Grande. E o Botafogo ganhar, aí muda a história, não muda não?
7: Aí não, aí sobe, né?
18: É, aí acabou, porque o Botafogo vai pra 4, o Floresta tem 4, só vão chegar a 7, então 7, acabou. Isso. Aí já tá com 8. Então, neste caso, caso o Botafogo ganhe,
7: mas
18: acabou.
7: Mas é mesmo horário o jogo, não?
18: 5 da tarde, mesma coisa.
19: É. Ó, primeiro que isso aí também é terrível, tá, gente?
18: De quê?
19: Pro mundo da bola, isso é terrível. O jogo tem que ser jogado e o mérito é em campo.
18: Não, mas vai ser dentro de campo. A gente tá falando aqui o seguinte.
19: Ah, esse negócio de tu não vai que eu não vou?
18: Não é. Não é tu não vai que eu não vou.
19: Ó, isso aí, isso não devia nem ser cogitado, cara. Porque isso não faz sentido. É campo. Ó, um time que não perdeu de ninguém.
18: Vai perder agora.
19: Não perdeu de ninguém. Cara, poder perder pode. O resultado do. Né, o jogo tem 3 resultados.
18: Isso.
19: Mas.
7: Ô, Mário, Vitor, a lógica não aponta. Soberba aí, viu?
18: Vitor, veja só.
19: Mas veja, a lógica aponta pro quê? O Santa perdeu pra alguém?
18: Não.
19: Então, a lógica é, se o Santa não perdeu para ninguém até agora, inclusive enfrentou esse adversário e venceu lá, o Santa tem todas as condições de não apenas conquistar o empate, que seria o suficiente, mas de vencer em casa e chegar na final.
18: Não, sim. Então,
19: não há razão nenhuma para isso.
18: Agora, cara. Vamos lá. Digamos que tá 0-0. Começa um jogo 0-0. Gol do Botafogo da Paraíba. Para que tu vai correr? Para que eu vou correr se eu tô subindo junto contigo? Esse é que é o problema. São coisas que acontecem no futebol. Porque eles 10, 8, né? Não, 7, 4 e 1. Se o Botafogo.
19: Será que os caras vão ficar prestando atenção no.
18: O quê?
19: No locutor do estádio?
18: Não tenha dúvida.
19: Atenção.
18: Amigo. Não tenha dúvida.
19: Gol disso. Do Botafogo.
18: Pronto, gol do Botafogo, todo mundo comemora. 4 pontos. Floresta 4. Acabou.
7: Bem esse Vitor.
18: É o quê?
7: O locutor da Arena, Vitor conhece.
18: Quem é o locutor? Conhece, Vitor?
19: Conheço.
7: Muito.
18: Seu vizinho, hein?
19: Ó, mas pera lá. O Santa pode e tem todas as condições de vencer. A minha questão é saber o seguinte.
18: O placar como ele vai vencer, então, né?
19: Não, peraí.
18: Mas pra final aí tem que ganhar.
19: Você acha o quê? O Vinícius é adivinho, né?
18: Não, mas veja, pra questão de final aí é outro cenário. A gente tá falando de acesso. Agora, pra ir pra final é outra situação.
7: 99,1% de probabilidade de acesso.
19: Nessa 99,1%.
7: É verdade. E segundo o site Chance de Gol, né, que é especializado em probabilidade do futebol, matemática do futebol.
19: Ô, Calado, como é que tá o time do Santa? Tem alguma baixa? Tem alguém voltando? Pode ter novidade?
18: Voltando.
19: E foi o que eu falei.
18: É, saiu voltando, mas tudo bem.
19: Não, voltando.
18: Ah, muito bem.
7: É porque você não ouviu ele falou bem. Que a competição tinha dois turnos, era ia e volta, não era
18: mais. É, tô ligado. Olha aquele gol de Renato, que nem batedor de falta é. Teve gente que perdeu até a dentição,
7: teve mérito,
18: amigo.
7: Teve mérito, mas...
18: Não, teve mérito, mas ele não é batedor de falta não.
19: Meu amigo, é, não. Olha, quando é pra ser, é.
18: É verdade.
7: Porque, rapaz, tava muito distante. Bola não foi tão rápida. O goleiro parece que escorregou, que ficou...
19: É verdade que o Santa sofreu um gol no finalzinho?
18: Sim, sim.
19: É verdade que tava anulado?
18: Sim.
19: Veja, até isso, cara.
18: Mas foi anulado corretamente.
7: E ainda bem
19: que... Não, eu não tô dizendo que foi anulado errado. O que eu tô querendo dizer é que, veja, por um pouco, o gol podia estar legal.
18: E aí,
19: quer dizer, até isso, o cara leva o susto, mas o resultado não se
7: pode anulado. Fora o que foi anulado no primeiro tempo e as defesas do Thiago Coelho, né?
19: E que não é novidade, né, Cala? Todo jogo o Santa tem sofrido e muito. Tem salvo quantas bolas em cima da linha?
7: A realidade é que no quadrangular, na primeira fase também, mas vamos falar do quadrangular, que é o momento que o Santa, em termos de pontuação, está muito bem. No quadrangular, o Santa muito mais sofreu do que teve tranquilidade, né? Porque contra o Maringá, que ganhou fora, foi uma pressão absurda, levou o gol, teve gol anulado também pelo VAR, no detalhe daquele lance do Ronald Camarão. Contra o Floresta aqui na Arena, você vai se recordar, e o Mário também. Tirando o gol do Renato, eu não me recordo de uma grande chance do Santa, mas eu me lembro de boas intervenções do Thiago Coelho e bola no travessão. Jogo lá em Fortaleza. O Floresta, assim, perdeu muitos e muitos gols. Teve dois gols marcados, anulados. Teve o gol que fez. Teve uma pressão muito grande. E talvez o jogo que o Santa tenha maior equilíbrio tenha sido contra o Botafogo da Paraíba na primeira rodada. E que mesmo assim, o Botafogo jogou bem também. Então, é muito claro que nesse momento, o que faz o torcedor estar muito feliz é a volta muito próxima à Série B e os resultados. Porque se o Santa joga o que jogou, empata, perde, não tem a pontuação que tem, rapaz, tava pressão, viu?
19: É, o Santa tem salvado aí uma série de situações de risco do adversário. E eu acho que tudo isso leva a mesma coisa, amigo Mário. É pra ser, meu amigo. E eu acho que vai confirmar. Sábado confirma, amigo Mário.
18: É, porque seria uma falta de sorte. Não, sei lá, nem tem a palavra aqui adequada pra dizer de um time que em 4 jogos... faz 10 pontos, não perde de ninguém e perde uma vaga. Não, não tem.
19: Não, meu amigo, isso aí é quase um apocalipse.
18: É, né? Isso aí é o fim de quem inventou o fim e o fim da picada. Agora sim, eu acredito muito que o Santa Cruz ganha o jogo, tá? Pelo que a gente tá vendo, né, Vitor?
19: Porque, eu também meu amigo, acho.
18: Vai ser com autoridade. O acesso vai ser com autoridade. Eu não vejo mais situação de jogar em João Pessoa, brigando por isso, por aquilo, não. É pra mim, sobe ganhando. E ganhando, já vai pra final, amigo. Entendeu?
19: Olha, ganha e os atletas estão descansando, né, Calado?
7: Estão de folga, Vitor. Depois do jogo de sábado, aquela pressão, aquela emoção, literalmente, até o último lance, até o último segundo, o elenco, a delegação retornou a Recife, folga, reapresentação, amanhã à tarde. Você tinha questionado sobre baixa, retorno, não foi isso?
19: Isso.
7: Assim, tem a grande expectativa relativa a Ronald, e a tendência é que Ronald volte contra o Maringá, a informação que a gente tem. É que ele já está liberado, assim, integralmente para realizar todas as atividades. E a dúvida, o ponto de interrogação fica com relação a Eurico, que ainda não está 100% liberado. Mas o Santa deve ter o retorno do Ronald, fica com a dúvida de Eurico e não vai contar com Alex Juan, que foi expulso, né? Vermelho direto, uma entrada muito forte no Daniel Baianinho, já ali próximo aos acréscimos. E teve a revisão do VAR. Foi amarelo inicialmente no campo. O árbitro de vídeo mandou o de campo revisar. Quando revisou, anulou o amarelo e foi vermelho direto. Então, Alex Juan não é a opção para o jogo do próximo sábado.
19: Eita, não vai, Alex Juan não vai poder jogar, amigo mano.
18: É, foi melhor, entendeu? Isso foi melhor.
19: É que Christian gosta tanto de dele.
18: É, foi melhor, Christian.
19: Alex joga de quem, Alex Juan?
18: Lateral esquerdo foi melhor. Foi melhor. Vou beber até um cafezinho.
19: Eita, ele sabe, né?
18: É. Um cafezinho.
19: Não brinque com ele, não.
18: É melhor, é. Alex Juan.
7: E Denis, do Santa Cruz?
18: Não, não que Denis. Joga de quem? Esse que de Denis, rapaz, horrível.
7: Mas tava no banco, sábado.
18: Só pra fazer figurante, entendeu?
7: Diga assim, eu não sei. Né?
18: Não, figurante, pelo amor de Deus. Alex Juan não vem jogando bem não, mas tudo bem. Se Alex Juan não joga, outro vai jogar. E quem jogar não precisa jogar. Basta entrar em campo que Renato resolve.
7: Bota ele junto de Aristóteles, a turma lá, filosofia.
19: É, você viu assim, a profundidade desse pensamento agora? Quem jogar, não precisa jogar.
7: Foi a profundidade.
18: Se o Santa Cruz não quiser jogar sábado, ainda assim ele ganha. Imagina querendo jogar.
19: Meu não, peraí. Também não é empurrar, né? De
18: o Maringá abaixo, vai não. Subir. Sobe em Santo e Maringá. Eu torci pro Botafogo da Paraíba porque é Nordeste, mas infelizmente com um
19: não,
18: ponto...
19: Não, mas peraí. Tu tá dizendo que o Santa vai ganhar o jogo, certo?
18: Certo.
19: Pronto. Aí o Santa ganha o jogo, o Santa vai a 13.
18: Subiu, correto? Subiu. Fica uma vaga.
19: Sim, o Santa vai a 13, o Maringá fica com 7. Se o Floresta ganhar do Botafogo?
18: Vai pra 7
19: ele
18: também.
19: Ele vai a 6.
18: Não.
19: Então, e o último jogo é quem?
18: É Floresta
19: e Maringá. É Maringá e Floresta.
18: Então, o Maringá ganha e sobe os dois. Entendeu? Sobe os dois. O Botafogo, infelizmente, não vai, né? Igual o Paysandu também não vai.
19: O Botafogo não vai, mas o Floresta talvez vá.
18: O meu alto,
20: ele não vai, não.
18: O meu Auto Esporte está na segunda posição, na segunda divisão da Paraíba. Aguardem. Aguardem.
19: Eita, é danado. Eu até perguntaria a tia se o Botafogo vai, mas do jeito que o Botafogo tá, tia, olha, nem precisa responder, né?
18: Botafogo.
7: Tá, a turma do Botafogo, a torcida tá animada e feliz, é com o Henrique Dourado.
18: É, agora veja bem. E a culpa é dele, né? De Henrique Dourado, de Nenê.
7: Rapaz, não, saiu do jogo falando besteira sobre o clube.
18: Ah, mas aí é final de festa. Agora é assim. De novo, o Botafogo, líder no geral, tá vendo que tem alguma coisa aí nesse negócio de líder no geral.
19: Ô, amigo Mário, eu vou discordar do amigo. Final de festa, ok, mas também não pode cuspir num prato que comeu.
18: Não, né? Ele falou por isso, que ele sabe que não é bacana.
7: Três temporadas.
18: Aí esculhambou. Três temporadas.
19: E assim, o cara tava...
7: Desde 2024, né?
19: O cara tava fora do mercado e até agora... Ele não conseguiu retomar nem perto do que ele foi no passado.
18: Tá no clube errado. Tem vaga no futebol pernambucano, Henrique Dourado. Venha pra cá, pra Recife, você.
19: Vai jogar onde? No Retrô, é?
18: Ah, pode ser.
7: Ele é o Quirino, hein, Mário?
18: Não, Quirino tem a menor condição. Só o Marcelo Cabo que viu em Quirino um jogadorzaço, né? Que acabou sendo eliminado.
19: Veja, eu falei aqui o Retrô, porque o Retrô contratou recente o Wagner Love, né?
18: Sim, sim. Que teve até um jogo festivo aí no CSKA.
19: Wagner Love agora é da comissão, né?
18: É, mas teve um jogo festivo dele do CSKA de Moscou, né? Depois de 27 anos. Jogo de despedida, né? Faz parte. Né?
7: Depois de quê, Mário?
18: Depois de 27 anos foi que ele jogou no CSKA de Moscou.
7: Taca, poxa, ele virou profissional em 2003, Mário.
18: É, sei lá, é um bocado de tempo aí, entendeu?
7: Mas 27 anos era 2030.
18: Até antigamente o cara jogava...
7: Mário, esse calendário de esse calendário de Mário tá estranho.
18: Eu tô no calendário do Acre, que tem um. Que são duas. Lá são 4:10 da tarde.
7: É atrasado, tá adiantando.
18: É, porque, veja, se eu somar todos os dias.
19: Ele aumenta.
18: Vai pro calendário do Acre, ele lascou, foi todo mundo. Porque, veja.
19: Mas você sabe, ele aumenta, ele não inventa. Ele
18: não,
19: aumenta.
18: Tô fora, doutor.
19: Ele aumenta.
7: Na verdade, é a mistura de Léo Dias com o Nelson Rubens.
18: Né? Não. Léo Dias tá todo falando. Estamos agora falando. Meu amigo.
19: Nelson Rubens é o do ok,
18: tô,
19: né, amigo?
18: Fora! Existe isso.
19: Você até tem aí uma certa semelhança física,
18: não,
19: né?
18: Não, tô fora.
7: Ele gosta do que Nelson Rubens gosta.
18: Eu não, eu mesmo não.
19: Fofocas, fofocas.
18: Tire dessa, amigo. Tô fora.
7: Ele gosta, não, Vitor?
19: Gosta
18: Nelson
19: muito.
18: Nelson Rubens? Existe isso.
19: Ai, ai, ai. Ô, Calado, tem um convidado já, Calado.
7: Na volta, Vitor, a gente vai escutar o técnico do Santa, Christian de Souza.
19: Muito bem. Valeu, Calado. Agora, 6:11.
21: Esporte.
19: Eita, amigo Mário. Aí é dor de cabeça, hein?
18: É, mas eu já esperava, infelizmente, por isso. Infelizmente. Não vai, não.
19: Perder clássico é pior que ressaca. Os caras não resolvem com sal de frutas, entendeu, amigo?
18: Não, e olha pra dentro do G6, olha pro G6. Decorou os times do G6?
19: Sim.
18: Você vê o Sport com condições de enfrentar qualquer um ali em dois jogos?
20: Vai, não. Ele não vai, não.
19: Eu acho você muito pessimista.
18: Juventude joga hoje, vai pra 53. Aí eu quero ver. Eu quero ver, meu.
19: Calma. Vamos falar com o Osmar Cordeiro, vamos saber as novidades do Leão, as broncas do Mariano Soso, que na coletiva o Soso disse, ó, tomamos gol cedo, não deu nada certo, não jogamos com bola. Situação complicou, hein, Osmar? Boa noite.
2: Muito boa noite para você, Vitor. Boa noite, Mário, e a todos que nos acompanham no Bola na Rede desta segunda-feira. Sim, a situação complicou. Era um clima mais leve na semana passada, na preparação, após uma vitória boa, vitória importante contra o Juventude. E agora, nada mais desta leveza existe nas bandas da Ilha do Retiro, porque o Sport segue na nona colocação, mas agora a 5 pontos de distância do atual sexto colocado, que é o Atlético Goianiense, tem 49, enquanto o Sport tem 44 pontos. A situação fica complicada para o rubro-negro, que vai se preparando para mais um confronto fora de casa. Joga na próxima quinta, às 8h30 da noite, em São João del Rei, contra a equipe do Atlético. Agora o detalhe, viu, Vitor, é que Mário passou a semana todinha falando que o Sport ia ganhar. Aí, quando o Sport perde, ele diz que já sabia que perderia, ou seja,
18: não,
2: ele
18: não.
2: Apenas zicou o Sport
18: não.
2: E agora tá querendo pagar de quem sabia das coisas.
18: Eu não sabia.
19: Comentarista de resultado.
18: Não, eu não sabia. Pra mim, eu estou decepcionado.
19: Não, você disse que era jogo de um time só.
18: Jogo do time só do Sport. Infelizmente, eu errei, entendeu, amigo? O Sport, pra mim, me surpreendeu negativamente.
19: O Sport jogou 15 minutos, amigo.
18: O Sport perder pro Náutico, rapaz, é brincadeira, bicho. E perdeu.
19: E o Náutico não tem 11 jogadores, não?
18: Tem, também, mas é muito ruim. Aí o Náutico vai ganhando o Sport. Fica numa situação complicada.
19: Você vai dizer complicada. Isso
18: é Jean Carlos? É, mas sim.
19: Que
18: mas
19: fez um gol e deu assistência pra dois?
18: Mas não fez nada contra o Cuiabá, não fez nada contra o América Mineiro, mas fez contra o Sport. Aí a culpa é minha? Não. Eu estou decepcionado com o Sport. E acho que nesse jogo com o Atlético, se perde, não sei não. Eu não sei não.
19: Não, peraí. Tu já tá querendo botar Soso pra fora?
18: Não agora, que ainda tem...
19: O que vai acontecer agora?
18: Não, se esse Soso sair, não tem mais quem comanda o time, não. Vai ficar 8 jogos, amigo.
19: Ah, ô, Mário, eu acho que o Soso agora vai até o fim, né, cara?
18: É, não é possível que vão tirar o rapaz, né? Que aí...
19: Eu acho que ele vai até o fim.
18: Tem eleição em dezembro, né, amigo?
19: Eita, é verdade, né? Ô, Osmar, já tem alguma movimentação de eleição, não?
2: É, os bastidores já começam a ser cogitados alguns nomes... Alguns figurões rubro-negros, digamos assim, que sempre estão ligados aos bastidores, começam a falar aqui e ali, mas nada muito forte. E isso tem uma tendência de se intensificar ao longo dos próximos meses. Agora, sobre o Sport, sobre o time rubro-negro, uma bronca no dia de hoje, viu, Vitor? Viu, Mário? O Sport, além de perder o clássico e ver a sua distância para o G6 aumentar, uma notícia negativa vinda do STJD pode complicar a situação para o rubro-negro em relação aos dois próximos jogos como mandante.
19: Epa, alguma coisa arremessada no estádio?
2: Não, foi sobre a confusão fora de casa. A confusão lá no confronto contra o CRB no Rei Pelé.
19: Sim.
2: Onde, pegando até aqui a súmula da partida, o árbitro do confronto, o David Oliveira Lacerda, ele informou que após o término da partida, a torcida do Sport invadiu a área destinada à separação das torcidas, entrou em confronto com a polícia e provocou o confronto com a torcida do CRB. Isso é o que está dito pela súmula da partida do árbitro. E aí foi a julgamento hoje pelo STJD. O Sport fez a sua defesa, alegando que foram 7 pessoas ligadas à torcida rubro-negra, não o que representa a torcida do Sport, mas que estavam no setor da torcida do Sport, uniformizados, e esses 7 nomes foram identificados, foram presos, foram detidos, melhor dizendo, e o Sport fez os trâmites ali jurídicos para que não fosse responsabilizado por esses atos, como houve a identificação. Porém, no julgamento final, todos os auditores votaram num comum acordo para que o Sport tivesse uma punição de 2 jogos sem público, 2 jogos de portões fechados, além de uma multa de R$50 mil. Para o CRB, apenas uma multa na casa dos R$40 mil. O jurídico rubro-negro falou que vai recorrer a essa atitude, porque em caso do Sport realmente não conseguir essa reversão, então ficará dois jogos sem a presença do seu torcedor. O Sport que joga a próxima partida fora de casa, como citamos, em São João del Rei contra o Athletic, mas terá no próximo dia 6 de outubro o São Bernardo e no dia 16/10 contra o Fortaleza, o outro jogo em casa. Então os dois próximos jogos em casa do Sport, a tendência é que seja de portões fechados, a menos que o jurídico não consiga uma reversão para ter a torcida, ou quem sabe até mulheres e crianças, alguma outra forma de poder contar com o seu torcedor, mas que a princípio, por dois jogos, o Sport não terá torcida sob seus domínios.
19: Rapaz, de novo, as organizadas causando prejuízo. Prejuízo financeiro e esportivo, né? Você vai jogar em casa como se fosse território, campo neutro.
18: Mas veja bem, a punição ela tem que existir. Agora, não sei se do jeito que está sendo colocado ou se não está sendo colocado, porque não foi o torcedor do Sport. Ah, mas é da organizada. Mas ele não é do Sport. Não está lá com a camisa do clube, da organizada, não está na torcida do Sport. Olha, isso é bronca, viu, amigo? Agora, vê, Sport São Bernardo, Sport Fortaleza, por enquanto, né, isso, Osmar, sem torcedor. Quem que perde com isso? O clube.
19: O clube.
18: Mas qual a ação...
19: Mário, prejuízo financeiro, vamos lá.
18: Qual a ação
19: esses
18: do
19: dois
18: clube?
19: Jogos, esses dois jogos aí, acho que o Sport perde R$500.000.
18: Qual a ação do clube para punir os envolvidos? Zero. Aí depois não, porque vamos ter uma foto aqui, uma foto ali. Aí fica difícil, amigo. Não pode reclamar.
19: Quando chega
18: não.
19: A eleição, o candidato vai buscar apoio, né?
18: Aí não, é aquele detalhe. Não diga nada. É igual o torcedor. Vai a Mariano Souza? De jeito nenhum. Vocês pediram o Mariano Souza? A diretoria foi no... Vai que é tua, Taffarel, traz Souza. Aí agora vamos vaiar o treinador? Silêncio, como diria aquele personagem da Cláudia Rodrigues Ofélia, com o Fernandinho, né? O Lúcio Mauro, só abra a boca quando tiver certeza, amigo. Não diga não.
2: Ele tá bravo. Outro hoje. Ponto, viu, Vitor, viu, Mário? Acompanhando um pouco do julgamento que está disponível nas redes sociais, caso você queira, Mário, 1h15, mais
18: fora.
2: Ou menos, o julgamento de duração, você assiste quando acabar o Bola na Rede, e aí a defesa do Sport tentou, em outros argumentos, falar também que a torcida, esses nomes das organizadas, não são uma instituição ligada diretamente ao clube, o que foi confrontado ali pelos auditores, que não viram dessa maneira, e aí todos, nesse comum acordo, colocaram o Sport com a punição, e a defesa até falou também que da questão da segurança privada, que não estava à disposição, que foram feitas reuniões preparatórias informando o itinerário, os componentes, o contingente de pessoas, que seria realmente uma carga grande de ingressos para a torcida visitante. E aí alega essas questões da segurança, mas no final das contas o Sport teve esses dois jogos de punição, portões fechados e R$50.000 de multa, como informei. O jurídico rubro-negro já arregaça as mangas para tentar buscar o recurso.
18: Para esses jogos,
19: que eu me lembre, a única administração que de fato enfrentou esse problema foi a administração de João Humberto Martorelli.
18: Isso.
19: Os demais todos...
18: Ficam calados.
19: Deixaram passar.
18: Aí...
19: E muitas vezes buscaram apoio, fizeram menções. Se você for hoje em qualquer jogo da Ilha do Retiro, você vai ver que a Rádio Ilha faz menção a eles. É bem verdade que faz menção a todos os outros grupos.
18: Sim,
19: a imensa maioria, grupos que estão lá para aproveitar o jogo, para viver emoção, para torcer pelo clube. Mas quando chega na vez deles, tem uma atenção especial, manda fazer o símbolo deles, chama por eles, começa uma música para eles depois continuarem. Como é que você consegue, depois disso, chegar no tribunal e dizer, olha, não há nenhuma associação? Aí também é forçado.
18: Mas é o que eu estou dizendo. Aí, agora que foram punidos, não é daqui não, a gente não conhece. Osmar, normalmente, aqui nos estádios tem a questão da entrada que o cara tem que fazer lá, o reconhecimento facial. E quando tem jogo fora, não é assim também, não deveria ser, viu? Porque na hora que o cara
2: tem.
18: Ainda assim, o cara que tá errado no negócio passa pelo sistema,
2: Porque, foram sete pessoas identificadas e detidas após o confronto.
18: Aí. Com tudo isso, o STJD disse, não, tá punido, perde dois jogos com portões fechados, tá vendo? É bronca.
19: E dois foram presos antes do clássico, não foi, Osmar?
18: Sim.
2: Aconteceu isso aí também, até circulou nas redes sociais. esses fatos também antes do clássico do último sábado contra o Náutico. E falando só um pouquinho sobre a sequência do Sport, amanhã já viaja com destino a São João del Rei, encerrando pela manhã a sua preparação. Hoje já se representou também

0: ficando numa condição ainda melhor fisicamente, né? Se não estivesse 100% para o jogo clássico, fatalmente poderá estar numa condição melhor para esse próximo jogo. É uma ali das possibilidades de mudança. As demais vão ser avaliadas, acredito que no treino de amanhã, e a gente vai trazendo informações ao longo da programação.
1: Muito bem. E o convidado já já, Osmar?
0: Só para trazer o destaque, que a arbitragem terá João Vitor Gobbi, Denis Mateus e Isabelle de Oliveira. E Mário,
2: Pois
0: você
2: não.
0: ontem farmou aura porque
2: Não, tô
0: teve um amigo
2: fora.
0: nosso, viu? Vitor sabe bem quem é, que disse que ia passar o dia de folga farmando aura, veja só.
2: Doutor, quem foi, Vitor?
1: O homem dos fogões.
2: Ih, rapaz, por isso que ele tá doente, entendeu? Formou
1: Uepa!
2: tanta aura que lascou-se.
1: Haja aura, hein, amigo?
2: Haja aura, amigo.
1: Melhoras, meu amigo Cildo.
2: E veja, eu não tenho aqui procuração para defender o Henrique Dourado, mas a informação é que jogaram uma garrafa de água mineral na cabeça dele. Ele pegou ar. E por isso que ele falou um bocado de abobrinha lá na saída do jogo do Botafogo com o Maringá. E respondendo a você, viu, Vinícius Calado? Denis é zagueiro, amigo. É brincadeira uma coisa dessa. Do Santa
0: É,
1: Cruz.
0: foi
1: Com um
0: com um pouquinho de
2: pouquinho de delay,
0: delay, né? Foi
2: delay.
0: pesquisar e é
2: Não,
0: falta.
2: não é
0: Se
2: de
0: foi
2: pesquisar,
0: pesquisar
2: não,
0: e é falta.
3: Fui
2: Foi
3: eu
2: uns
3: que
2: 20
3: disse a
2: minutos
3: ele.
1: que o Vinícius fez
2: Entraram
1: a pergunta.
2: vários assuntos aqui, aí o
3: Fui
2: Osmar
3: eu
2: manda.
3: que disse a
2: Não,
3: ele,
2: tô fora.
3: Vitor.
2: Aí,
1: Ah, opa!
2: e veja, ele mandou. Eu assisti mais de uma hora de julgamento. Meu amigo, mais de uma hora eu vejo dois capítulos simultaneamente da Indomada que está pra mim nas últimas semanas. Eu tô vendo lá o negócio.
0: Você assiste em looping a entrevista coletiva de
2: Não.
0: Mariano Sosso e no segundo bloco tem um trecho do que falou o treinador após a
2: Ele vai
0: partida.
2: dizer, devagar,
1: Ô,
2: não
1: Mário,
2: compreendo. Oi.
1: stop, viu?
2: Ó. Oh. É.
1: Pare!
2: É um show, velho.
1: Ai, ai, ai. Valeu, Osmar, até já. São 6h24 agora.
2: Ele foi visto no caldinho, viu, Vitor?
1: Deixa eu arrumar, né?
2: É, tô vendo, tô sabendo, viu, Tassi?
4: Náutico.
1: O Timbu é o grande ganhador do clássico. Como é que tá a repercussão nos aflitos? Ô, Tassi, boa noite, meu amigo.
3: Boa noite, Vitor. Tá sonhando muito comigo, viu,
2: Não,
3: Mário?
2: eu tô fora.
3: Cuidado.
2: Eu tô fora, amigo. Eu tô fora.
3: Cuidado na vida.
2: Existe isso.
3: Um abraço para você, Mário,
2: Abraço.
3: Vitor, companheiros de equipe, ouvintes da TMC. Repercussão não poderia ser melhor, né, Vitor? Até porque o Náutico vinha num momento de oscilação, naquele momento de dúvida, com a estreia do novo técnico, que tinha dado apenas um treino, e aí o Náutico faz um segundo tempo que fez três. A sensação é de que três foi pouco, porque o Náutico poderia ter feito outros gols, teve chance para isso, Vitor. Você narrou e viu. O Náutico fez um segundo tempo avassalador sobre o Sport, e uma vitória para dar moral e tranquilidade nesse segundo treino. Veja, segundo treino hoje, no dia da reapresentação, comandado pelo Bruno Pivetti.
1: É verdade. Eu acho que o Náutico poderia ter feito pelo menos o quarto, né? Porque teve ali duas, acho que duas chances muito claras. Uma delas com Paulo Sérgio, que por muito pouco a bola não toma a direção do gol. E acho que se fosse para o gol, dificilmente o Thiago Couto conseguiria defender da maneira como foi, né? Porque foi uma bola muito rápida. O Sport só conseguiu jogar realmente 15 minutos, né, no começo. Depois o Náutico tomou a rédea do jogo e ditou o ritmo do jogo. Agora, nada me tira da cabeça, viu, amigo Mário e Tassis? Nada me tira da cabeça de que esse resultado, esse desempenho foi resposta, cara. Porque se o clima
3: Claro.
1: estava pesado. E se o presidente decidiu tirar o Hélio, apesar da amizade, de toda a organização do futebol nas mãos de Hélio Guilherme, eu acho que tudo isso teve um papel decisivo dos jogadores. Eles já não suportavam mais aquela estrutura de administração do futebol. E diante da situação, eles tinham que dar a resposta, cara.
2: E deram, né?
3: Deram a resposta.
2: A
3: Foi claro,
2: declaração.
3: foi claro. Eu acho que todo mundo percebeu a resposta que o elenco deu. Ah, Tassi, se você está dizendo que o elenco queria derrubar o Hélio, não. Mas o elenco, como você disse, já não suportava pelo relacionamento desgastado, o modelo de gestão do Hélio e do Guilherme para com o grupo, e o Hélio e o Guilherme não conseguiam mais extrair do time, nem conseguiam motivar. Ficou muito claro naquela parada para reidratação em Cuiabá, quando o Guilherme falou, ficou.

0: falando para as moscas, porque os jogadores foram só para beber água e se reidratar de verdade. Não escutaram nada do que o Guilherme disse. Pois é, e aí a resposta foi muito boa. Conversava com uma pessoa do Náutico que disse exatamente isso, Vitor. O elenco, deu a resposta. E que resposta? Então o Náutico vence o Clássico, chega a 41 pontos, se afasta de vez do Z4, 11 pontos de diferença, é uma diferença muito boa, e tem a permanência dos 8 pontos de diferença para o G6. Náutico hoje tem 8 pontos de diferença. Então, o primeiro objetivo está perto de ser conquistado e, na sequência, o que vier é lucro. É isso mesmo. O que vier, se der para brigar, vai brigar pelo G6. Mas esse primeiro objetivo, os 45 pontos. Reapresentação hoje, Vitor. Igor Fernandes é dúvida. Sentiu a parte posterior da coxa. Está sendo reavaliado. A torcida que seja apenas um cansaço muscular, e se for, ele vai ficar à disposição para o jogo da sexta-feira. Se não, ele está fora, e aí joga o Rian e o Gustavo Henrique vai para a zaga. Não tem muito mistério. Por isso que eu coloquei nos tópicos que a gente sempre manda para vocês, antes do Bola na Rede, que a tendência é de uma escalação parecida do que foi no Clássico contra a equipe do Sport, viu, Vitor? Só apenas com essa dúvida. A dúvida se o Igor Fernandes estará à disposição ou não.
1: E ele foi submetido a exame, foi, Tassis?
0: Ele foi reavaliado hoje, exames, e agora a gente aguarda o resultado do exame para saber se ele tem uma lesão ou se foi apenas um cansaço muscular que tirou o Igor Fernandes do jogo.
1: E como é que está o Léo Índio?
0: Olha, o Léo Índio, ele pode até aparecer nesse time, mas como foi uma lesão no fêmur, foi um estresse, um tipo de edema ósseo, o Léo Índio está sendo tratado com muita cautela. Então, ele pode aparecer também no time, é uma boa opção, inclusive, para a zaga. Mas tudo vai depender desses próximos dois trabalhos, viu, Vitor? Pela informação que eu recebi, ele trabalhou hoje, fez parte do trabalho, não fez todo o trabalho, mas pode ficar à disposição para esse confronto contra a equipe do Fortaleza, que o Náutico não vence desde a Taça Brasil de 1965. Isso jogando lá em Fortaleza, como visitante. De lá para cá, Vitor, 12 jogos, o Náutico venceu. Não venceu, foram 4 empates e 8 derrotas.
1: Ô, Mário, me ajude aí. Você que estava no estádio, transmitiu o jogo,
2: fora,
1: como é que foi?
2: 1900 e quanto?
1: 65.
2: Poxa, não era nem nascido, amigo.
0: Você
2: estava
0: lá passando o plantão.
2: Eu tô fora. É brincadeira uma coisa dessa.
1: Não, ele transmitiu, nessa época
2: não,
1: ele transmitiu.
2: Tô fora,
1: amigo. O Castelão ainda era aquele antigo, né?
2: Existe isso. Tô fora. Vai ganhar não.
1: Não viu não, meu Mário?
2: Não vi não.
0: Você está dizendo isso para dar sorte, porque você passou a semana toda dizendo que o Sport já tinha vencido o Clássico, que o Náutico ia perder.
2: Eu estou decepcionado.
0: O Náutico sente o clima quando encontra o Sport.
2: Sim.
0: E para sua felicidade, você estava radiante no sábado.
2: Sou América, amigo. Sou América.
0: Você estava radiante, brilhoso, pintoso.
2: Tô fora.
0: Com a vitória do Náutico.
2: Não. Para mim, o Fortaleza é favorito, sim, disparadamente, amigo.
1: Mas por não que, vai perder, que você acha isso?
2: Porque o Fortaleza não vai perder pro Náutico. Se perder, é brincadeira. Né? O Zebra duas vezes, aí é demais, Vitor. Aí é demais.
0: Mas veja, é o coração falando.
2: Fora,
1: o Náutico está motivado.
2: Motivado é uma coisa.
1: O técnico novo, resultado no Clássico.
2: Calma, foi um jogo só. Mariano Souza também, quando estreou, ganhou. E cadê?
0: Então, era calma. Ponte Preta mesmo.
2: Então, não é Ponte Preta, não. É o Fortaleza. Tudo bem que ontem eles empataram com o Atlético. Agora o Atlético é chato.
0: Se o Atlético foi pra lá e empatou, o Náutico não pode não conquistar um resultado.
2: Pode empatar. Agora, veja, eu não vejo esse cenário no momento. É, comparar jogador por jogador, disparadamente
0: o Fortaleza. Você também não via e o Náutico ganhou o Clássico.
2: Zebra, amigo. Pra mim, eu acho que o raio não cai no mesmo lugar duas vezes, não, viu?
1: Bom, eu acho possível. Não vejo nenhuma absurdo.
2: Senti muita firmeza nesse seu possível, né? Mas tudo bem. Deixa pra lá.
1: Não, eu acho possível. Por que não?
2: Quer dizer que o Náutico é favorito pra ganhar do Fortaleza no cartão?
1: Não tô dizendo que é favorito. Favorito é outra história. Favorito é o Fortaleza. Agora veja. O Náutico tem um time que está confiante agora. Eu acho que o time conseguiu resgatar a confiança. E eu fico me perguntando, sabe, Tarsis, se de repente o Paulo Sérgio já não entra com uma minutagem um pouco maior, sabe? Eu acho que o Paulo Sérgio ainda tem algo a mostrar, sabe? Porque diante da situação com o Hélio, né, e ele entrou no clássico e quase faz o gol e tal, eu acho que ele deve ter uma motivação, isso é minha impressão, tá? Eu acho que ele tem uma motivação pessoal de tentar aproveitar esses últimos jogos para mostrar que ele tem o valor dele e que ele estava escanteado, que não queriam ele, mas que ele poderia dar um resultado melhor. Eu acho que ele está entalado e vai soltar isso aí no momento que ele estiver numa boa fase, sabe, Tassi?
2: É, veja, é melhor não...
1: Eu acredito que o Pivete vai ver isso.
0: O Bruno Pivete falou sobre a importância do Paulo, um jogador que tem um carinho da torcida. É gradativo, é questão da evolução física. Ele ficou quase 4 meses fora, né, gente? Então, eu acredito também, Vitor, numa minutagem maior, já para esse jogo contra o Fortaleza, porque o Pivete, ele gostou da movimentação do Paulo Sérgio, ele apareceu, né, para fazer os gols. Ele tem um bom senso de posicionamento. Aliás, ele é o melhor centroavante do Náutico, né?
2: Aquela e sem jogar,
0: de Guilherme, de Hélio, de Guilherme, na verdade, que o Paulo era a quinta opção, desculpa, é uma balela.
2: Não,
0: o Paulo em forma, ele é o melhor centroavante do Náutico. Agora, eles têm uma precaução também pelo histórico do atleta com as lesões. Então, pode ter uma minutagem maior ou até mesmo menor, depender do que o jogo pedir. Se o Náutico estiver precisando do resultado no segundo tempo, eu acredito que ele tem uma minutagem maior, o Paulo Sérgio. De repente, se o Náutico está vencendo ou empatando, eu acredito que ele pode ter a mesma minutagem do clássico ou até uma minutagem um pouco menor. Mas que ele é peça que o Bruno Pivete conta para essa reta final da Série B, não tenha dúvidas disso, Vitor.
1: Ô, Tarsis, se você fizer uma pesquisa, chamar 10 torcedores do Náutico e perguntar, você prefere quem de centroavante? Derek, Todinho, Luiz Cláudio, Cauã ou Paulo Sérgio? Cara, eu acredito que no mínimo 6 de 10 vão fazer opção pelo Paulo Sérgio. Porque é claro que vai ter alguém que vai optar pelo Cauã, porque o Cauã estava fazendo alguns gols. Entrou numa seca aí, mas é um cara que quando entra em campo, produz, se doa.
2: Derek também, né?
1: Ajuda. O Luiz Cláudio ajuda, mas ainda tá um pouco mais verde, né? Mas é um cara que não pode ser descartado. E o Paulo Sérgio pode ajudar todos eles, sabe? Porque é um cara que tem experiência, que conhece ali, né, o posicionamento como ninguém. Ainda que ele não tenha tanta força física, tanta explosão, consegue tomar a frente dos zagueiros, está no lugar certo, parece que a bola é atraída para ele, né? Sempre chega no pé dele. Então, um cara que pode passar muito para os meninos se eles estiverem ali, né, com a consciência sobre isso, eles vão aproveitar, vão chegar junto, vão observar o que é que esse cara faz, como é que ele faz, para tentar fazer igual. E eu acho que tem uma coisa do Paulo Sérgio que ajuda muito o Tarsis, que é o posicionamento dele e o entrosamento dele com o Vinícius. Porque o posicionamento dele ajuda a prender os zagueiros e abrir espaço, de repente, para uma subida ali do Jean, né? Abrir um corredor para o Jean bater de fora da área, para a chegada do Vinícius. E o entrosamento do Vinícius com ele é uma coisa indiscutível. O Vinícius falou sobre isso no começo, né? da temporada, que eles se dão bem, que eles são amigos fora de campo e que eles se entendem bem em campo. Então, isso tem a ajudar. É positivo para o Náutico nessa reta final. Eu acredito que para essa reta final é possível que o Paulo Sérgio consiga levar até o fim. A gente sabe que ele tem algum problema com lesões, né? Isso é recorrente. Falamos sobre isso no momento em que estava se discutindo a renovação, que era muito complicado contar com ele para uma competição de 38 rodadas, que pelo histórico, em algum momento ele ficaria fora, e ele ficou fora por um longo período, mas é um cara que informa, eu não vejo como descartá-lo, tá?
0: É isso, Vitor. Tecnicamente, ele é acima dos demais. Ele bem fisicamente vai ajudar. Como eu disse, o Pivete conta com o Paulo Sérgio para essa reta final de Série B e ele vai evoluindo. Ele 100% ele é titular do time, eu não tenho dúvidas disso. E você trouxe o ponto que a gente citou. Posicionamento, personalidade, é um cara que não se esconde no jogo. Ele pode errar, mas ele vai estar lá procurando, ele vai estar lá pedindo bola. Tem um entrosamento com o Vinícius e eles formaram uma boa dupla no início de Pernambucano, né, no, durante o campeonato estadual. É um jogador que vai sim ajudar o Náutico nessa reta final, Vitor.
1: Pois é, é isso aí. Ô, amigo Mário, você tem uma mensagem especial para o torcedor do Náutico depois da vitória no Clássico?
2: Agradeça a Deus que venceram o Sport, né? Tem 41, só faltam 4, mas não tá livre ainda não, viu?
0: Diga o que você estava dizendo.
2: Eu não falei
0: vencemos,
2: nada.
0: Vencemos.
2: Não, que
0: você
2: conversa.
1: Aí, cadê o Enio?
2: Não, tô fora. É. Eu sou América, amigo.
3: Náutico.
2: América.
1: Por que você puxa o Tricolor, o Casar, e quando o Náutico ganha, você não puxa o Enio?
2: É, eu não sei o grito de guerra do Náutico. Como é que eu vou
1: você
2: puxar?
1: Sabe?
2: Não, sei
0: na
2: não.
0: Época do balança, mas não cai, você era quem puxava.
2: Que conversa.
1: Aliás, o mesmo que fazia era você derrubar.
2: Eu estarei
1: que durava lá.
2: No Grito da República, agora no mês de outubro, acompanhando a estreia do meu América contra o Ibis no Campeonato Pernambucano.
1: É. Você e quantas testemunhas?
2: Eu e algumas pessoas do América. Né?
0: Você, como dizia o saudoso Amaral Dutra, você e alguns caroços, Mário.
2: É um show, meu amigo.
1: Ô Tarsis, tem um convidado já.
0: Vai ser o Bruno Pivetti. Ele explica como preparou o time para o clássico com apenas um dia de treinamento, Vitor.
1: Muito bem.
2: Ele vai dizer que preparou, foi. Rapaz,
0: peraí, ele não preparou não no treino.
1: E ele foi contratado pra fazer o quê?
2: Pra escalar o time, ficar no banco. O que quem escalou não foi ele.
1: Não, ele preparou, foi, ele amigo. Fez o treinamento e contou piada.
2: Não, não é isso. Alguém disse, ó, é Muriel no gol, é Reginaldo na direita, entendeu? Se é assim,
1: mas
2: vai.
1: Mas foi Arnaldo que começou, o Reginaldo pronto, entrou tá depois.
0: Mas ele, vai sabendo legal, hein, Mário?
2: Imagine ele, que nem aqui tava. É brincadeira.
1: Não, mas ele admitiu, Mário. Ele disse, olha, disseram aqui pra mim, né, a situação da bola parada, que o Sport não tava legal. Ele reconheceu isso aí, cara.
0: Rapaz, foi alguém o Preto, viu... o preparador de goleiros, que avisou sobre a deficiência do Sport na bola parada.
2: Alguém viu que o Sport não estava legal na bola parada. Tá vendo você, Marcelo? Mariano Souza, olha aí. Ah, já tá explicado porque perdeu.
1: Vamos ouvir o vibrante Carlos Eduardo, que tem uma mensagem importante pra você.
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1: Amigo Mário.
2: Oi, Vitor.
1: O troféu já está pronto?
2: Prontíssimo, amigo.
1: Já temos a indicação, já temos o contemplado.
2: Já temos. Fizemos um sorteio aqui e já tem um ganhador.
1: Então, vamos ao troféu.
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2: É, tem coisas que só acontecem no futebol. Mas, rapaz, perder pro Náutico é brincadeira. Todo respeito. Tem a menor condição, gente. Leão. Era 47 para as 49, 2 pontos. Aí perde e fica com 44. Vai pra onde com 44? Aí tem o Atlético, São Bernardo. Meu amigo, é complicado,
6: não.
2: Viu?
6: Ele não vai, não.
2: Eu também acho que não vai, não. Para o Sport, que Esporte. Perdeu para o Náutico. Meu Deus do céu, rapaz. O troféu Presta Não de hoje. Opa! Existe isso. Um vudu de Mariano Sosso. Que não vem com aquela conversinha de falar devagar, não compreendo. Porque o torcedor que não compreendeu foi nada, meu amigo. Olha aí, o rapaz chegou sexta-feira, viu que o Sport tinha uma deficiência na bola parada. E você não viu, Mariano Souza? É brincadeira! Então, para o Leão da Ilha do Retiro, o troféu Prestanão de hoje.
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2: Um vudu de Mariano Sousa. Habla espanhol, Mariano Sousa? Eu tô é fora, meu.
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2: Nova matéria, Lilian Cabral.
7: A matéria é nova sim, Juliana Paz.
2: Eita!
7: Não, você prefere ser chamado de Bibi Perigosa, não é isso, Maria?
2: Fora, olha, noveleiro.
7: Vamos ouvir agora o técnico do Santa Cruz, Cristian de Souza, que fala conosco no microfone da TMC, depois do Santa dar um passo fundamental rumo à volta à Série B do Campeonato Brasileiro.
8: É um jogo diferente aqui. Eu já relatei a questão do piso, tá? O piso é completamente diferente. O adversário está adaptado. Nós demoramos a entender o jogo. Começamos a fazer alguns diagonais, algumas atravessadas de bola na frente da área, que não é da nossa característica. Então isso se decorre muito ao contexto, ao ambiente diferente, que a gente não se adaptou o suficiente. Mas eu acredito que o segundo tempo a gente fez um bom jogo. A gente jogou, aí nós começamos a ter a bola dentro do campo adversário, errando ainda. Volto a dizer, é um campo diferente. E o jogador, ele sente essa diferença no passe, na dominada, na condução de bola. Mas a gente conseguiu, mesmo com essas dificuldades, né? Não tendo lá uma atuação tecnicamente no nível, na performance que a gente vinha tendo, a gente conseguiu mesmo assim reequilibrar o jogo, chegar ao empate. E é isso, o campeonato ele é isso. O campeonato ele é de luta, ele é de detalhe, ele é de bola parada, ele é de entrega. E isso esses jogadores estão fazendo 110%. Fazem falta para qualquer time da Série C. Para mim, os dois jogadores que são destaque da Série C, é normal que uma equipe sinta a falta deles, mas eu tenho que exaltar o pessoal que eu tenho aí, que está entrando, se doando, sendo competitivo. É o terceiro jogo sem eles e a gente está invicto ainda e na liderança da chave.
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2: Nova matéria, Rob do Menudo.
9: A matéria é nova sim, Alcione.
2: Eita.
9: É, porque você é um cara que levanta, sacode a poeira e dá volta por cima.
2: Tô fora. Tô ilustrado.
9: Mas cuidado pra não dar mole com a turma.
2: Existe.
9: Porque senão, creu.
2: Oxê, tô fora.
9: E agora a gente volta pra ouvir o técnico Mariano Sosso após a derrota rubro-negra no clássico dos clássicos do último sábado.
10: Da manhã, fechar esse jogo... Mas eu também preciso que e também valorizo ter e treinar jogadores que não são indolentes. O jogo de hoje para a nossa torcida era muito importante e para eles e para a nossa comissão também. Agora, e como eu não conheço outra rua, outro caminho que não seja trabalhando. Mas, e também uma oportunidade para saber de nossa fortaleza, tá bom? Isso é muito importante. Mas sábado anterior, o time jogou muito bem, sustentou postura, a torcida reconheceu isso, tá bom? Se entrelaçou, foi muito bom isso. Mas hoje assumimos publicamente que é uma derrota que traz muito dor. Tá bom? Mas temos muitos jogos na frente e principalmente que temos que resolver e desenvolver muito melhor que esse é o próximo jogo.
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2: Nova matéria, Adriana Esteves.
11: A matéria é nova sim, viu? Xirra.
2: Oxê.
11: Cuidado com o He-Man, amigo Mário.
2: Fora.
11: Cuidado que o He-Man tenha força quando levanta a espada pra cima, viu?
2: Não, eu tô fora, amigo. Existe.
11: Vamos
2: isso.
11: Ouvir o técnico Bruno Pivetti, do Náutico, ainda repercutindo a vitória contra o Sport. Ele teve pouco tempo de preparação, apenas um treinamento. E ele revela como preparou a equipe para o jogo nos Aflitos.
12: Como eu sabia que eu não teria tempo, eu busquei, na questão tática, organizar melhor a equipe em termos de compactação. Então, isso ficou evidente na minha opinião. Concordo que nós tivemos mais dificuldades no primeiro tempo. mas na totalidade do jogo a equipe teve demonstrado um bom nível de compactação, seja em bloco alto, em bloco médio e em bloco baixo. E são jogadores inteligentes, são jogadores que têm essa capacidade de assimilação rápida, e nós, em pouco tempo, conseguimos implementar isso e o mérito deles de conseguir transferir devidamente para dentro do campo.
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1: Fechando aqui a primeira parte do Bola na Rede, amigo Mário, já o debate, né, amigo?
2: Isso, Vitor, daqui a pouco tem um debate aqui no Bola na Rede TMC, estarei ao lado de Thiago Silva e Vinícius Calado e também ao lado de Sérgio Nascimento, o nosso produtor técnico, Vitor.
1: É isso aí, bom debate, amigo Mário.
2: Obrigado, Vitor, até amanhã, meu amigo.
1: Até. 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
23: 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Raquel Lira sugere laqueadura sem aval de mulher. 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Faz sem ela saber, diz Raquel Lira sobre laqueadura em mulher. 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
3: Ótima noite para você, ouvinte TMC. 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A Avenida Domingos Ferreira tem vários pontos de trânsito complicado. Você que está no Derby, vai para o bairro de Piedade, prefira fazer seu caminho pela Via Mangue, pois é uma rota mais livre. Já a Avenida Caxangá tem ponto de retenção no sentido subúrbio, entre Iputinga e entrada de Nova Morada. Você está agora na região da Avenida Norte, indo para Camaragibe, e pode pegar a rua Manuel de Medeiros em Dois Irmãos para cortar o congestionamento. 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
2: São 18 horas e 57 minutos depois da primeira parte do Bola na Rede TMC, que foi apresentado por Vitor Araújo e que teve reportagens de Vinícius Calado, Osmar Cordeiro e Tarcísio Michel. Estamos chegando agora com a parte do debate. E ao meu lado, até as 8 da noite, Thiago Silva e Vinícius Calado. Nesta segunda-feira, 28 de setembro de 2026. O boa noite e o destaque de Thiago Silva. Um abraço, boa noite, Thiago.
3: Um abraço, Mário. Boa noite para você, boa noite para Vinícius, para Sérgio Nascimento, para o nosso ouvinte. Uma boa semana para todos nós. Olha, Mário, eu estava observando aqui, a última derrota do Santa Cruz como visitante foi no dia 2 de maio. Eu não lembro do futebol pernambucano passar tanto tempo sem perder fora. Porque a gente saía e geralmente era derrota. Quando não perdia, apanhava. E aí o Santa, no próximo dia 2, sábado, vai completar 5 meses que não perde jogando como visitante. E aí, eu estava na academia hoje, tinha gente lá perguntando, subiu ainda não, vamos ter calma, vamos esperar. Mas veja, o time que 4 partidas do quadrangular, ganha 3 e empata 1, eu venho tratando desde a semana passada, porque para mim subiu naquele gol de Matheus Vinícius contra o Maringá. Mas eu venho tratando desde a semana passada como contagem regressiva, né? Então vamos esperar a matemática emplacar, que deve acontecer já no sábado, e aí a contagem regressiva acaba e o torcedor vai fazer um carnaval com a festa de comemoração do acesso. Os 3 na B, né, Mário, ano que vem? Porque o Sport, quando perde o clássico para o Náutico, praticamente dá adeus à possibilidade de acesso, né? A gente vai fazer aqui alguns cálculos durante o debate. Tem a pontuação aqui do quinto, do sexto, que são os mais próximos do Sport. Juventude joga hoje ainda. E a gente vai prospectar aí o nosso futebol. Os 3 na B o ano que vem, tá tudo certo. E aí é se estruturando aos poucos para, com organização, voltar à primeira divisão.
2: 7 da noite, pontualmente na capital pernambucana. Vinícius Calado, repórter TMC. Boa noite para você e o seu destaque nesta segunda-feira, Vinícius.
4: Fala, Mário. Um abraço novamente. Boa noite, Thiago. Boa noite a nossa audiência agora ligada no debate. Rapaz, são tantos os destaques, mas eu acho que o clássico, né? Já que a gente vem falando tanto do Santa Cruz, eu cubro, né, o dia a dia do Santa, destacar aí as nuances que existiram dentro do clássico no último sábado e que vão trazer repercussão nessas próximas rodadas da Série B.
2: Muito bem, Vinícius Calado, 7 da noite pontualmente, aqui já no Recife.
3: Já que é debate, Mário, sim, tem que falar sério, é porque você falando sério e Vinícius falando sério é o fim de quem inventou o fim, viu?
2: Tá vendo, Vinícius? É brincadeira.
3: Rapaz,
2: somos pessoas sérias, Thiago.
3: É o amigo.
4: Existe. Por que, Thiago, você tá dizendo? Eu não falo sério, não, é, Thiago?
3: É o amigo, Vinícius.
2: Olha isso aí, não. América Mineira e Juventude, aí a gente olha aqui pro G6, Vila Nova 54, Fortaleza 52.
4: América Mineira e Juventude, eu sou América e dou 2 gols, viu?
2: Não, peraí, aí Thiago tem razão. Tá vendo, Thiago? Aí Thiago tem razão. América Mineira e Juventude é brincadeira. O Juventude é o quarto com 50. Se vencer, vai a 53. Se empata, fica onde está, porque ele não vai passar o Novo Horizontino, que tem 51, 9 vitórias. Ele tem 58 vitórias. Mas aqui até o Criciúma, que estava mal das pernas com o Humberto Louser, venceu o Avaí 3-0. E a gente olha lá para baixo na tabela e cada vez mais a briga entre Avaí, Botafogo e o Ceará, que tem 36, né? Mas vamos ver aí por conta de tudo isso. Antes de a bola rolar para o clássico, o Sport precisava de 6 vitórias, não é isso? Nos 8 jogos. E agora, Thiago? Só tem 8 jogos. Precisa de quantas vitórias? Para matematicamente entrar nesse G6.
3: É, o Sport tem 44 pontos. O Sport do G6 está a 5 pontos. Né? Do Atlético de Goiás, que tem 49 pontos e é o sexto. E aí o Juventude, que é eu trabalho em cima do Criciúma, quinto, que tem 50, e Atlético de Goiás, sexto, que tem 49. Então, é vislumbrar ainda alguma coisa em relação a esses times aí. Agora, Mário, o Sport não passa credibilidade, o Sport uma decepção fora de casa. E vai jogar fora de casa de novo agora com o Atlético. Não passa a confiança pra gente, a credibilidade, que o Sport vai chegar lá e vencer e chegar a 47. Então, sei lá, de repente perde de novo, continua com 44, empata, vai a 45. Porque assim, o torcedor do Sport estava com esperança que o Sport vencesse o Clássico e vencesse o Atlético. E aí entraria na briga para pegar São Bernardo, Fortaleza e por aí vai. Mas aí o Sport perde o Clássico, não tem confiança nenhuma que vai ganhar do Atlético. Pode perder realmente o mando de campo se não conseguir reverter contra o São Bernardo e Fortaleza. Veja, então a situação está complicando. A tendência natural é o Sport permanecer realmente na Série B apenas. É um time, Mário, que eu estava até pensando hoje, tem um problema crônico nas laterais. O Sport não tem lateral direito, o Sport não tem lateral esquerdo. O Raí Lopes que chegou, meu amigo, na base deve ter melhor. Na base deve ter melhor. O Campeonato Pernambucano tinha melhor. Então, assim, só porque estava jogando fora do país, vamos trazer. E aí coloca como titular, tira Edson Lucas do time e o cara vai jogando, vai se mantendo, jogando nada. Não admito, eu particularmente não admito, ele ser mantido para o próximo jogo. Fraco demais, Mário, não tem condição. Então, Pulse na direita também não tem condição. O Sport tem problema crônico na lateral. E veja, eu falei até uma vez aqui, que o Sport tem eu considerei o melhor quarteto ofensivo da Série B. Tem. Em peças tem. Qualidade de Diego Hernández, Barleta, Perotti, Alano, sei lá, Patrick de Paula, Sobral, Marlon, Cleison, Kevin Andrade. Para formar um quarteto aí, escolher qualquer um desses. Perotti, Barleta, Diego Hernández e qualquer um desses aí. Tem um quarteto de respeito para a Série B, para mim, o melhor. Agora, esse quarteto não está jogando nada. O quarteto não está jogando nada. Nenhum treinador consegue encaixar esse quarteto ofensivo do Sport. O Sport tem problema crônico de deficiência técnica, defensivamente, por conta principalmente dos laterais, e tem um problema crônico de encaixe ofensivo. Qualidade tem. Tem jogador bom de bola, mas não consegue render. Perotti parou de fazer gol. Barleta apanhou da bola no Clássico, Diego Hernández apanhou da bola também, e aí fica difícil. A situação do Sport é complicada, Mari.
2: Dá para ajustar tudo isso ainda nessa reta final da Série B pro Sport, Vinícius Calado?
1: Repete, por favor, Mari.
2: Dá para ajustar todas essas broncas que tem ainda aí o Mariano Sousa em relação ao time?
3: Vinícius estava tomando a proteína.
2: Dá tempo de ajustar tudo isso ainda e sonhar com G6?
1: Veja, Mário, eu acho que essa questão de ajustar é muito relativo. Eu acho que se o técnico Mariano Sousa parar de sabotar o próprio time, o Sport tem uma boa chance de estar vivo nos jogos, de ser mais competitivo. Porque contra o CRB teve aquela decisão do Depena na esquerda, que ele depois admitiu que foi equívoco. E no Clássico, o Sport começou os 10, 15 primeiros minutos ali. Parecia que estava na ilha. O Náutico não passava do meio campo. Primeira e segunda bola do Sport. Não teve grandes chances, mas chegou. O Marlon chutou de fora. Teve defesa do Muriel. O Náutico não conseguia trocar passes. Depois equilibrou. Foi passando a ter mais o domínio. Foi se tornando melhor, levando mais perigo. Mas aí vai para o intervalo. O Mariano tira dois jogadores que não estavam mal, um deles uma peça importante que vem ganhando o melhor ritmo, vem apresentando o melhor futebol, que é o Fernando Sobral, e que jogava muitas vezes pelo lado direito, onde o Barleta não acompanhava o Rian, o lateral esquerdo do Náutico, que geralmente se tornava um 2-1 do Vinícius e do Rian contra o Augusto Pulse. Tinha esse deslocamento do Fernando Sobral para aquele setor, deixava desguarnecido por dentro, mas era uma compensação pela pouca efetividade e poucas ações que o Barleta fazia no momento defensivo do Sport. E aí, eis o que Mariano Sousa faz, ao invés de compor melhor meio campo, evitar os espaços, né, dados para a equipe do Náutico, né, tentar inibir essa progressão ofensiva da equipe do Bruno Pivetti, o Mariano dá mais espaço, deixa o Sport mais desorganizado. Coloca um jogador reconhecidamente com baixa intensidade, que vem de um longo período de lesão, saca o Pulse para colocar um outro jogador vindo de lesão, e aí o Sport implodiu quando, com essas alterações e o gol, né, com o chute do Jean Carlos e o desvio do próprio Claudinho, fez o Náutico abrir um 2-0 já no início do segundo tempo, e o Sport ficou vendido. Então, os ajustes só vêm depois do Mariano Sosso parar de sabotar o próprio trabalho. Quando ele tiver escolhas, tomar decisões que sejam mais lógicas e que estejam dentro de um plano de jogo, de uma realidade apresentada dentro da partida, aí o Sport vai estar com algum tipo de possibilidade de almejar. Esse que é muito difícil, mas essa vaga no G6 da Série B.
2: É uma situação difícil, né? Porque se você observar a sequência dos jogos do Sport até o final da competição, não tem sequência fácil. Nem para o Sport e nem para o Náutico. Porque muitos estão falando, não, mas o Náutico reagiu, pode ser que pegue essa onda positiva, ganhou um clássico, vai encarar o Fortaleza fora. Sim, o Sport perdeu, mas tem o Atlético, depois tem o São Bernardo. O problema é que o Atlético, para o jogo de ontem contra o Fortaleza, jogou muito bem. E tem 42 pontos. Se ele ganha do Sport na quinta-feira, vai para 45. Aí olha para a Série B em 2027. Não vai cair de divisão. Mas assim, é um jogo que esse adversário, Thiago, é um adversário que virou uma pedra no sapato do Sport. Por incrível que pareça, o Atlético hoje é aquele adversário chato, não só aqui na ilha, quando o Sport tropeçou, depois ganhou, mas lá também em São João del Rei. Então, não tem jogo fácil nessa reta final de competição, Thiago.
3: Eu vou dizer, viu, Mário, se o Atlético não tivesse perdido o Ronaldo, o atacante português, que lesionou o joelho, e o Ian, o volante, que foi negociado, o Atlético estava brigando na parte de cima fortemente, viu? Fortemente, que eram os principais jogadores do time. O atacante era um monstro, né? O Ronaldo, o português. Era um Ronaldo, esqueci o sobrenome dele agora. Monstro, atacante diferenciado, né? Aí foi e contratou o Sam, aí não deu certo. Pro lugar do Ronaldo, o Sam chegou depois e não emplacou, fraco, né? Limitado tecnicamente. E o Ian Volante era muito bom também. O Atlético contra o Sport tem algum favoritismo. A bola que o Sport está jogando, o Atlético deve chegar a 45, né? Se o Sport der uma resposta positiva, tem condição de ganhar. Porque o Sport tem elenco, aí tem boas peças. Mas eu concordo com você, a sequência do Náutico é dura. E a sequência do Sport também é muito dura, Mário. Náutico, Atlético, agora, né? O próximo jogo do Sport. Aí tem o São Bernardo aqui, que dá para o Sport vencer. Mas depois tem o Atlético de Goiás fora. Jogo duro. Fortaleza aqui, não vai ser fácil. Criciúma aqui, também não vai ser fácil. Aí tem o Botafogo de Ribeirão Preto, fora. Operário fora, jogo duro. Penúltima rodada e o Goiás aqui na última rodada. Então, maratona dura para o Sport, né? Se conseguir ir avançando e ainda com possibilidade, para isso acontecer, o Sport tem que ganhar as próximas duas partidas para continuar vivo ainda. Porque se perde mais dois jogos, matematicamente não vai ter mais chance, praticamente, de acesso, né? Então, vai ter que ter um aproveitamento aí de campeão, né? E é pouco provável, porque a gente já falou aqui, Mário, várias vezes, né? Não tem trabalho de longevidade, muita mudança de técnico, quarto treinador, nenhum deu jeito esse time do Sport. Defensivamente o time não é organizado, ofensivamente não é um time também estabilizado, um time nos trilhos. Então é muito heterogêneo esse time do Sport, sabe? Muda muito. Algumas contratações chegaram e não vão resolver nunca. Claudinho não vai resolver, não tem a mínima condição de ser um lateral direito top de linha, que vai chegar e agradar. Por isso que não estava jogando no Vitória, né? E chegou, já teve lesão, e quando jogou não agradou. O Raí Lopes também, já falei dele, limitado tecnicamente. É, e aí, o Patrick de Paula, que a gente tem uma expectativa, mas um jogador que chegou muito sem confiança. Sem confiança e a questão física ainda é um pouco longe do ideal. Ele não tem a condição ainda de competir. O Sport precisa de ser um time mais competitivo. E o Patrick de Paulo não tá com essa condição física para ser um jogador competitivo. É um jogador que tem qualidade. Então, por isso que ele está entrando nos jogos no segundo tempo. Só um detalhe, Mário. Sobral foi substituído no intervalo. Teve um momento do primeiro tempo que eu estava atrás do Thiago Couto por ali posicionado na reportagem. E teve um ataque do Náutico que chegou com perigo. E aí, na resposta, no tiro de meta batido, o Sobral foi voltando para o meio-campo para ser aquele jogador um pouco mais ofensivo. Sendo que ele foi voltando puxando muito a perna, como se a perna tivesse pesada ou sentindo algum desconforto. A entrevista do Sousa foi muito curta e o pessoal não abordou essa questão. Eu não sei se o Sobral sentiu alguma coisa, se ele estava com a perna pesada, se para evitar a lesão ele foi substituído.
1: Sentiu não,
3: sabe?
1: Tia. Oi? Sentiu não.
3: Mas veja, esse momento do Sobral com a perna pesada eu percebi, sabe? Então não sei se teve alguma conversa no intervalo. Enfim.
1: Não, eu tô dizendo a você que não teve. Ah, não teve nada, opção. Não sentiu nada, foi opção puramente do Sousa.
3: E aí, sendo opção, é um erro, né, do treinador, porque...
2: Aí complica, né?
3: Ele queria ganhar mais o meio-campo na parte ofensiva, sendo que o Náutico cresceu no segundo tempo. Não sei se foi pela alteração, que acredito que foi também, por essa alteração, né? E o Náutico ganhou o meio-campo, o Náutico criou oportunidades, porque o Sobral é um jogador que, se a gente for observar, ele faz várias funções no meio-campo. Alano não. Alano praticamente só faz uma. É bola no pé, jogador mais cerebral, mais técnico, não é rápido, jogador mais cadenciado, né? E aí, o Sobral não. O Sobral é aquele jogador com mais vitalidade. E veja, também não tá jogando essa bola toda, viu? Torcedor do Sport tinha uma expectativa muito grande no Sobral. Tinha uma expectativa muito grande também no Patrick de Paula, no próprio Alano, no Diego Hernandes. Esses jogadores não estão rendendo o potencial técnico que eles têm. Tem margem para muito mais. Perotti também caiu de produção, Barleto oscila, né? O Kevin Andrade também existia uma expectativa também nesse jogador, pela ponta esquerda do Sport, o próprio Clayson, né? Então, assim, a questão técnica desses jogadores que estão deixando a desejar. E aí pode ser qualquer treinador. O treinador que chegar, se dá uma ajustada, beleza, já ajuda no processo, né, para ajudar o coletivo. O individual cabe muito ao jogador mesmo, sabe? Tem muito jogador aí do Sport que a gente sabe que o coletivo afeta, mas o individual, se cada um fizer uma autoanálise aí, eles jogam muito mais do que estão jogando. Então, tem esse aspecto também que a gente não pode deixar de mencionar.
2: E aquilo que você falou agora há pouco aí, Vinícius, a questão de você sabotar o time é você tirar jogadores que a gente sabe que tem um rendimento e que acabam colocando outros que não tem. E a essa altura do campeonato, faltando 8 rodadas, vai fazer testes ainda? Mas assim, poxa, não tem mais. Eu vi que o Sport, naquele jogo com o CRB, pra mim era um jogo como divisor de águas, tá? O Sport tinha que ter vencido o CRB. Mas aí, infelizmente, não venceu. Veja, se ele tem vencido o CRB, estaria hoje com 47 pontos, porque perdeu o Clássico. Mas se talvez tivesse vencido o CRB, vencido o Juventude como venceu, talvez a história fosse outra no Clássico. Na questão da formação do time, da escalação e do que o próprio Mariano Sousa queria pro time naquela partida. Aí não, ele perde o Clássico, mas perdeu do CRB. Ganha do Juventude, vai pegar o Atlético, já tem essa bronca de talvez não ter torcedor contra o São Bernardo em casa. E muitas coisas pesam pro lado negativo, porque restam 8 jogos, mas os times também, não é só o Sport ganhar. Ele tem que ganhar e os outros precisam tropeçar. CRB meteu 3 no Cuiabá, fácil, amigo. O Atlético Goianiense ganhou do Goiás na Serrinha, 1-0, e os dois estão na frente do Sport. Criciúma meteu 3 no Avaí.
1: E o Operário,
2: que estava ganhando do Ceará, empatou 2-2. Quer dizer, tá todo mundo na frente. O Operário está na frente, o Atlético Goianiense está na frente, o CRB está na frente. E os outros também estão, o Atlético, o Criciúma, porque já estão dentro do G6. Então, para o Sport chegar nesse G6, é muito difícil, Vinícius.
1: Mário, é difícil, é complicado, mas é fruto de tudo que foi de errado que o clube fez no ano, né? Com referência ao brasileiro. Porque a gente vai lembrar, você, naquele momento de descontração das resenhas, teve um dado momento que eu me lembro bem que se falava que o Sport projetava terminar o primeiro turno com 30 pontos. Aí você até disse, rapaz, que projeção pessimista, faltava, sei lá, acho que 6 jogos. O Sport ia fazer muito mais. Eu acho que o Sport já tinha 24 ou 25. E o Sport penou para fazer pontos nessa reta final. Então o Sport entregou no sentido de teve erros infantis, falhas, foi muito frágil, né, em reta final de partidas, e perdeu muitos pontos. E a gente não está falando de nenhum tipo de jogo assim fora do patamar do Sport para se conquistar uma vitória. O Sport tranquilamente, com os pontos perdidos de maneira ingênua, o Sport estaria hoje com mais do que a pontuação do Atlético Goianiense.
2: Com certeza.
1: Então, isso. Então, assim, Mário, é só reflexo de erros e mais erros, falhas e problemas dentro e fora de campo. A gente está falando de um Sport que em 9 meses do ano está no 4º treinador. Treinadores com perfis totalmente diferentes. Um desses treinadores que iniciou como interino, se tornou efetivo, depois passou a não servir mais e foi demitido. É uma salada de problemas e de erros o Sport em 2026.
2: Daí o Roger Silva, como técnico do Atlético Goianiense, com 49 pontos. Tá vendo que a culpa não era de Roger, Thiago Silva?
1: Como é, Mário?
2: Tá aí. Certo. O Roger Silva, o Roger é muito bem no Atlético, né?
3: Eu não gostei do trabalho de Dalpozo, né? Mas ele chegou com uma rejeição muito grande. Isso atrapalha no processo.
1: De novo, né, Thiago?
3: É, de novo.
1: De novo, né? Porque a outra vez foi a mesma coisa.
2: Eu não tinha nem vindo, amigo.
3: Exato. O Sousto chegou com respaldo, né? Com respaldo, mas tecnicamente não me agrada. Não me agrada. Eu tô com a impressão, é porque a gente sabe que a cultura do nosso futebol é essa mesmo, de o resultado não acontece. E olha que o Márcio Goiano estava com um percentual até bom. Não era percentual para demissão, mas era o Márcio Goiano, né? Se fosse um Eduardo Batista, um Daniel Paulista e por aí vai, com o percentual que ele estava, continuava. Mas como era o Márcio Goiano, que estava escanteado, estava sem ser treinador profissional já há alguns anos, times pequenos, estava na casa do Sport mesmo e foi promovido, sobrou para ele. Mas eu fiquei com a impressão, eu estou com a impressão hoje que com Roger ou com Márcio Goiano, o Sport terminaria a competição melhor ou menos ruim, com um ou outro aí. Agora, eu sei que tem essa cultura. Roger pesou muito, né? Roger, acredito que o ambiente estava mais pesado. Eu acho que eu tô com a impressão hoje, eu sei que hoje é mais fácil falar. Após a saída do Dalpozo, após a chegada do Sousto, que é um tempo pequeno ainda, a gente também não pode ter uma opinião formada, né? Mas que também acredito que não vai dar muito jeito. Após tudo isso, eu acredito que a continuidade do Márcio Goiano seria o melhor para o Sport ou menos ruim para terminar esse ano.
2: A impressão que dá é que com, 4 treinadores, o próprio, acho que foi o Neto Pessoa que falou isso no jogo com o CRB, a gente tem que chamar para si a responsabilidade. 4 treinadores, não tem mais o que mexer, amigo, não tem mais o que mexer. O Sport já contratou 4 treinadores, o Sport já contratou vários jogadores, vários saíram, outros chegaram, e a panela foi mexida, e nada deu certo. Então, é terminar o campeonato e olhar para 2027, porque a gente está vendo aí que não vai ser fácil. Pode até chegar no playoff, pode. Mas o fato de chegar no playoff, se for o 6º, por exemplo, ou 5º colocado, não significa que subiu,
3: muito,
2: não.
3: Muito erro de contratação, sabe?
2: Vários, Kaique, vários.
3: Que Murilo, que veio do Cruzeiro, nem joga.
2: Nem jogou, né?
3: Teodora, Abraão. É muito jogador limitado, sabe? Então, a direção do Sport, o Ítalo Rodrigues, ele e os demais são os responsáveis por tantos erros, né? Falta de criatividade. Acertaram também algumas contratações. E aí cabe aí aquela questão do jogador mesmo fazer a autoanálise, né? Porque eu trazia também o Diego Hernandes. Pela carência, eu também trazia Alano, eu também trazia Sobral, eu também trazia Patrick de Paula, próprio Perotti, né, que o Sport trouxe meio desacreditado e acertou, né, o cara que está fazendo gols aí, mesmo ele não estando na melhor fase agora, mas é um bom atacante, esse foi um acerto. Teve acerto também, claro, mas muitos erros de contratações, e aí é aquela questão, né, falta de criatividade realmente.
2: E a gente vê essa questão de tantas contratações, de tantas e tantas escalações, que a uma hora chega a conta. E chegou no momento que não era para ter chegado, né, Vinícius? Que é justamente a reta final do campeonato. Porque o Sport vai ter ainda, se você olhar, ah, mas estão dizendo que o Sport não vai, restam 8 jogos. A gente não analisa só a pontuação. A gente analisa o desempenho do time nos últimos jogos.

0: reação é implodido. Então, é algo que o esporte agora, Mário, tem que ter pés no chão e, mais do que nunca, pensar jogo a jogo. É olhar, ver o próximo jogo, Atlético, é buscar vencer. Terminou a rodada, analisa, vê como vai ficar a situação. Depois tem São Bernardo, com público, sem público, independente do que, da maneira que seja, é tentar vencer de novo. E vai analisando rodada a rodada, porque o esporte já fez muito cálculo, já fez muita projeção, e até aqui nada deu certo. Pelo contrário, tudo que era colocado no cenário mais otimista terminou não acontecendo.
1: E aí, para acontecer agora, na reta final do campeonato, tem que contar muito com a sorte, Thiago Silva.
2: É, sorte e o ponto mais forte do esporte, Mário, que eu confio ainda, eu confio, é o setor ofensivo. Eu confio no setor ofensivo do esporte, mesmo a competição afunilando, que eu acredito que tem margem para jogar muito mais. Esse quarteto funcionar contra o Atlético, o esporte faz dois gols, faz um, ganha o jogo. O problema é atrás, né? Atrás, o esporte tem problema na lateral direita, tem problema na lateral esquerda, tem problema de encaixe na zaga, tem problema de encaixe na cabeça de área. Então, mas o ataque funcionando, o esporte saindo na frente, por exemplo, do Atlético, tem uma tendência de ganhar o jogo. Porque hoje em dia no futebol não é fácil tá virando o jogo, não. Né? E aí, pelo menos um ponto o esporte traz saindo na frente, acredito, pelo potencial técnico do time, que é melhor que o Atlético tecnicamente. O Atlético pode ser um time bem treinado pelo Alex, time que está aí vindo de alguns bons resultados. Alguns resultados surpreendentes, às vezes ele decepciona, leva dois, três, mas às vezes surpreende de forma positiva.
1: Ganhou de Juventude 2-0, né?
2: Pois é.
1: Entre outros também, teve
2: Vai
1: resultados que ninguém
2: empata. É.
1: imaginava, né?
2: O jogo contra o Juventude, o Atlético foi muito eficiente, né? O Juventude foi melhor, mas o Atlético foi muito letal. Empatou 2-2 ontem com o Fortaleza, né?
1: Podia ter
2: Buscou o empate
1: vencido.
2: duas vezes, né? Então,
1: É.
2: assim, é um time que tá com confiança, é um time bem treinado pelo Alex, tem alguns jogadores interessantes, é um time que tá. É um time que joga leve, né? E o Sport tem problema de marcação. Então, há uma tendência, Mário, desse jogo ser de trocação. Se o Sport estiver inspirado na frente, o Atlético também sempre tem alguma inspiração, há uma tendência de jogo movimentado de gols.
1: Engraçado que o Atlético não conseguiu se manter na primeira divisão do Campeonato Mineiro, né? Ano que vem vai jogar o módulo 2, mas são coisas que acontecem no futebol. A gente, como está falando do esporte, vamos falar também do Náutico, porque se o Atlético é aquele adversário chato, imagine o Fortaleza, que tem um objetivo gigante de continuar no G6 e brigar pela liderança. O nível de dificuldade que o Náutico vai encontrar, Vinícius Calado, contra o Fortaleza sexta-feira na Arena Castelão, é altíssimo, amigo.
0: É bem complicado, né, Mário? É uma equipe que também oscilou bastante na temporada, o Fortaleza, mas vem ganhando uma certa consolidação na campanha. O jogo sempre é muito complicado. No primeiro turno, foi aquele gol que inicialmente foi dado para o Meritello, depois foi acreditado como contra para o Matheus Silva, o zagueiro do Náutico, e que o João Ricardo pegou bola de tudo que foi jeito. Era um Fortaleza que naquele momento estava vivendo o final de Copa do Nordeste e o time estava complicado, a questão física, né? Estava extenuado fisicamente. Só que agora o cenário é totalmente diferente. E é o Fortaleza hoje, que é o segundo colocado, Mário?
1: Repete, por favor, Vinícius.
0: Fortaleza é segundo colocado
2: Isso.
0: atualmente?
1: Não, é o. Deixa eu ver.
2: Segundo, segundo.
1: É o segundo, é. Porque
0: Segundo, né?
1: pode perder hoje pro Juventude essa posição, né?
0: Sim,
1: Se o Juventude
0: sim, sim.
1: ganhar.
0: Então, é um time que vai enfrentar o Náutico num cenário bem melhor, bem mais positivo do que quando encarou aqui no estádio dos Aflitos. Então, é jogo complicado. É jogo de uma equipe já bem experiente, uma equipe muito competitiva e que, como a maioria das equipes na Série B, não faz uma campanha, não consegue emendar uma sequência como em outros anos, como foi o Cruzeiro em 2022, como foi o RB Bragantino lá em 2019, como foram tantas outras equipes que nessa fase da competição já estavam apenas na contagem regressiva para o acesso. Esse ano a Série B não entrega tanta confiabilidade em nenhuma das equipes. Basta ver que o Novo Horizontino, quando todo mundo pensava que tinha decolado, jogou em casa e essa rodada foi 0-0 com o São Bernardo. Não foi isso, Mário?
1: Isso, 0-0.
0: Então, pronto. É o retrato da Série B de 2026, os times não têm essa constância. Claro que

0: E tem uma equipe que passa aquele momento, duas, três, quatro vitórias consecutivas, mas essa mesma equipe, quando a gente vai para a tabela, não tem nenhuma que está se distanciando muito, está todo muito, muito colado. Hoje o líder tem 54, é isso?
1: Isso, que é o Vila Nova. O Fortaleza tem 52.
0: O Sport é nono,
1: Nono com
0: com toda essa
1: 44.
0: dificuldade, tanto ponto perdido, está 10 pontos do líder. Então,
1: Isso.
0: é uma Série B muito, muito travada e com muita perda de ponto.
1: Eu acho, posso até queimar minha língua, mas eu tô achando que o Vila Nova com Guto Ferreira dessa vez vai, viu, amigo? Porque ele ganhou o jogo 2-0 do Londrina, tem 54. Vamos botar aqui o Juventude ganhando daqui a pouquinho do América Mineiro para 53. Mas vai ficar entre Vila, Fortaleza e Juventude. Para mim, essas duas vagas diretas para o acesso à Série A no ano que vem, viu? Fortaleza, Juventude e Vila Nova. O resto que sobrar vai para o playoff, Vinícius. E para você?
2: Esses times aí, viu, Mário, subindo, se não mexer em 70%, cai de novo ano que vem, viu?
1: Cai
2: Porque
1: de novo,
2: veja,
1: né?
2: esse time do Fortaleza que o Náutico vai enfrentar, João Ricardo, aí tem Maílton, tem o Gasal na zaga, Sacha, Pierre, tem o Vitinho, Luiz Fernando, Pedro Henrique,
0: Diz a Mário
2: basicamente.
0: que não é Vitinho, que era de Santa, não, viu?
1: Não tô ligado, amigo.
2: É outro, um baixinho, meio
1: Esse
2: fortinho,
1: joga,
2: truncadinho.
1: esse joga aí.
2: Bate bem na
0: Que
2: bola.
0: veio do futebol mexicano.
2: Agora veja, se não mudar boa parte desse time aí, esse time aí tem que ser todo reserva o ano que vem.
1: E esse time
2: Se mudar, cai.
1: na B é uma coisa, na A é outra, né?
2: Agora, é favorito contra o Náutico, sem sombra de dúvidas.
1: Sim.
2: Tem um time superior ao Náutico, joga em casa, vai tentar dar uma resposta porque já empatou com o Atletique, vai jogar para vencer de todo jeito esse jogo contra o Náutico. Agora, eu gostei muito do comportamento do Náutico. Time muito mais compactado, muito mais consistente, com uma mudança em um dia, né? Porque eu gostei muito da entrevista do técnico do Náutico, do Pivete. Gostei muito. Gente boa, viu, Mário? Chegou, falou com todo mundo, bem simpático. E eu tem conteúdo. Tem conteúdo, né? Então, ele tem argumentos, explica, fala com propriedade o Pivete. Eu tive uma impressão muito boa. As outras duas vezes, passagem muito rápida, a primeira dois jogos só, a outra chegou durante a competição. E aí, mesmo assim, na outra, eu já senti que o Pivete tinha conteúdo. O time empatou muito, né? Com o Pivete em 14 jogos, acredito que empatou 7. Mas assim, ele avançou na carreira, né? Teve
0: Contra o São
2: experiência.
0: Bernardo, Thiago.
2: Oi?
0: Vitor Ferraz e Wagner, era o pivete e o técnico?
2: Era.
0: Ali pronto. Veja, duas falhas capitais no jogo da classificação. E aí foge, né? Também da alçada do treinador.
2: Exatamente. Eu vejo que o Pivete, na passagem dele do Náutico para cá, ele evoluiu na carreira, tá, eu acho que acredito que ele tá com mais conteúdo, né? O treinador vai aprendendo com um, com outro, muda um pouquinho talvez a filosofia, a metodologia, tentando achar o ponto ideal. Não é que ele chegou para resolver, já resolveu na partida contra o Sport, mas eu gostei da entrevista dele. Tudo que ele falou na entrevista, realmente no jogo a gente conseguiu enxergar isso, porque o Náutico era um time muito vulnerável. Eu sei que a partir do momento que o time vira mais competitivo, essa vulnerabilidade já diminui bastante. Mas tinha realmente, Mário, Vinícius e amigos da TMC, uma compactação maior, sempre tinha. O Barleta pegava a bola, sempre tinha uma marcação mais intensa. Não era o Barleta driblando o primeiro jogador já entrando na área, como em outro momento era assim com o Hélio. Uma vulnerabilidade absurda defensivamente. E esse jogo não foi. Agora, a gente precisa esperar um pouco para ter formar um pouco mais de opinião. Esse jogo contra o Fortaleza é um teste e muito grande para o Náutico. É, né? Uma prova de fogo aí, porque é um jogo fora de casa, né? O Náutico estava demonstrando um comportamento de vulnerabilidade muito fora de casa. Foi muito preocupante contra o Cuiabá. A gente sabe que tinha o aspecto motivacional do elenco mesmo, racha com o treinador passado. Com certeza alguns jogadores estavam rachados com ele. A gente sabe que isso estava afetando. Mas bora ver, vamos esperar se o Náutico realmente vai ter essa competitividade toda, essa compactação toda nesse jogo contra o Fortaleza. Acredito que vai. Acredito que não será aquele Náutico de jeito nenhum que foi contra o América Mineiro e contra o Cuiabá.
1: 7 da noite,
0: Ô, Mário,
1: 33 minutos. Pois não, Vinícius.
0: você vai pro comercial, é?
1: Daqui a pouquinho, pois não, amigo.
0: Só pra. Ô, Tiago, você sabe o que Mário falou? depois da vitória do sábado.
1: Do eu falei.
0: Sábado ou sábado, Thiago?
2: Mário, até uma taça de vinho tomou?
1: Não, eu nem bebi, eu bebo. Eu
0: ele disse, eu já sabia que o Náutico ia ganhar. Eu disse, por quê, Mário? Ele disse, meu amigo, daquele jeito que tava, ia ganhar de qualquer jeito. Eu disse, tá bom, mas por quê? Ele disse, pra ganhar do esporte, não precisa nem de um adulto. Um pivete mesmo resolveu.
1: É, MC, você tá vendo? Você tem razão, viu, Thiago?
0: Eu sei, que é isso, você diz as coisas,
2: filho,
0: como é minha.
2: Correu pelos braços dele, ele abraçou o filho, uma comemoração.
1: Fora. Não.
2: Com família.
1: Eu sou América, perderam a chapa no jogo, no gol de Renato. A gente achou, ele tá guardado aqui na se portaria
2: você,
1: da área.
2: Se você achou, até de você aí.
1: É sua, Thiago. É sua, Thiago.
2: Eu tava no estádio.
1: É sua, Vinícius Calado.
0: O quê? A dedadura? Chapa?
1: Sim, a dedadura.
0: Não, e é de quem?
1: Ah, então é dizer.
0: Meus são todos naturais e fixos.
2: Se eu tivesse chapa, até com essa tosse que eu tô aqui, ela tava caindo agora, viu?
1: É, então, só sobrou o Zé mesmo, então deve ser Zé. Se eu tentei falar com ele, não consegui. Intervalo comercial, 7h34, a gente volta já já.
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5: 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Na zona oeste do Recife, trânsito complicado no sentido subúrbio da Avenida Dr. José Rufino entre o bairro e Coqueiral. Mesmo assim, a melhor rota para você que vai agora de Areias para Cavaleiro e Jaboatão. Já em Olinda, a Avenida Pan-Nordestina tem trânsito com retenções no sentido paulista entre Ouro Preto e Jardim Fragoso. Você quer chegar em Jardim Atlântico e estar na Pan-Nordestina, a melhor opção é pegar a Avenida Chico Sainz nos Butrins e a Avenida Carlos de Lima Cavalcante. Por lá temos trânsito melhor neste momento. 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
1: Mário Júnior.
2: 7:42, e volta aqui no Bola na Rede TMC. Falamos do esporte, vamos continuar falando do Náutico e daqui a pouco vamos falar do Santa, que tem uma decisão no próximo sábado às 5 da tarde lá na Arena de Pernambuco. Ainda fechando esse assunto do Náutico, Vinícius Calado, o Bruno Pivetti foi contratado para 9 jogos. O primeiro objetivo foi alcançado. Ele começou com um resultado positivo de vitória em cima do Sport. É um clássico, rivalidade local, fez 3 pontos, tem 41, e o Náutico precisa de 4 pontos pela matemática para livrar esse rebaixamento com 8 jogos a realizar. Tem um Fortaleza agora e depois vem para 2 jogos em casa contra Novo Horizontino e Vila Nova. Você acha que esses 3 jogos vão selar o Náutico, garantir o Náutico na Série B para o ano que vem ou não? Aí vai passar para o Juventude, Goiás, fora Avaí e CRB em casa e Londrina na última rodada. Vinícius?
3: Não, eu acho que o Náutico passou a agonia, né? Depois da saída do duelo do Guilherme, tudo se acalmou. A vitória fez com que o torcedor, o time, entrasse numa conexão com os resultados paralelos também, de que rebaixamento não acontece mais. E que, assim, falar que o Náutico vai ter a certeza de permanência nesse recorte aí que você falou de 3 jogos, é complicado de se confirmar. Mas no que resta, o que o Náutico ganhou, assim, é uma partida somente. Mas o benefício mental que trouxe esse resultado no clássico é muito grande. E naturalmente essa permanência vai ser confirmada muito antes do que se imagina. E o Náutico hoje eu não vejo com risco de cair, não, viu, Mário?
2: E aquela matemática, viu, Vinícius e Thiago? 41. Se ele empata com Fortaleza, 42. Se ganha do Novo Horizontino ou do Vila Nova em casa, 45. Bateu a meta, Thiago.
4: Vai escapar, Mário. Esse ano acredito até com menos, viu? Se você for observar esse rebaixamento aí, eu acho que não vai mudar nada no rebaixamento de hoje. Muito fraco o time do Avaí, muito fraco o time do Londrina. Eu acredito que o Avaí não chega a 42 pontos, não. Tem 8 jogos, ele tem que ganhar 4 para chegar em 42. Não, para mim não chega, não. Sabe? Então, até com 41 o Náutico pode escapar. Mas o Náutico não vai ficar só com 41. O Náutico vai pontuar. O Náutico deve conquistar, no mínimo, aí mais umas 2 vitórias, ou 1 vitória, alguns empates. O Náutico, a tendência é o Náutico passar do 45 por conta desse clássico que ganhou do Sport. Se o Náutico tivesse perdido para o Sport, estaria com 38. E aí a gente estaria um pouco mais preocupado. Né? Estaria um pouco mais preocupado porque chegou um técnico novo, fato novo, mexeu com os brios, coisa e tal, mas o time, ao final do jogo, perdeu o jogo. Foi um clássico, um jogo que pesa, e agora tem um Fortaleza. Mas ganhou, chegou a 41, o Náutico escapou do rebaixamento na vitória contra o Sport. Eu acredito que, mesmo assim, iria escapar, talvez com alguma dificuldade. Mas aí, Mário, muito demérito também da competição aí, né? Porque América e Ponte rebaixados há muito tempo. E Londrina e Avaí há muito tempo que estão na zona do rebaixamento. Né? Se fosse uma... Sempre tem, né? Sempre tem um time, dois, três, que ficam boa parte da competição ali embaixo. Mas esse ano foi demais. Esse ano foi demais porque a Ponte não ganhou de quase ninguém. O América também. E o Londrina e o Avaí há tempo que estão lá. Então ajudou no processo para a gente, principalmente para o Náutico, né? Permanecer também na competição. Mas o Náutico também teve o mérito dele. O Náutico foi um time que venceu algumas partidas fora. Aquele 6-2 contra o Operário, um jogo bem marcante. Algumas outras partidas que o Náutico teve aqui no comportamento, time bem tenso, ainda na fase boa de Hélio e de Guilherme. E agora, Mário, vai chegar um momento que o Náutico não vai ter muita pretensão na parte de cima, que eu acredito que não vai ter. O Pivete chegou a... Todo time que eu chego para comandar, eu penso alto. Eu vou pensar ainda no G6, não vou pensar na zona do rebaixamento. É importante chegar com esse otimismo, com esse pensamento, com essa positividade, é importante. Né? Passar coisas boas é legal. Tem um amigo meu que toda vez pergunta a ele, tá bem? Ele, mais ou menos. Pergunta, tá bem? Ele, poderia estar melhor? Aí, desse jeito, meu amigo, não vai melhorar nunca. Então, chegou com esse discurso, o Pivete. Agora, ganha do Fortaleza, se ganha do Fortaleza, aí já, aí o torcedor do Náutico vai ficar com esperança mesmo, né, Mário? Seguindo o Fortaleza. Aí depois tem o Novo e o Vila aqui. Veja, se o Náutico consegue essa sequência aí, pronto. Aí até a gente vai acreditar que o Náutico vai brigar ainda na parte de cima. Mas é uma maratona muito difícil agora, né? Vai pegar os times que estão na parte de cima e os times, mesmo jogando aqui nos Aflitos, ainda terão algum favoritismo. O Novo Horizontino mesmo contra o Náutico aqui, o jogo vai ser muito duro. O Vila talvez um pouquinho menos duro, mas também vai ser muito duro. E o próximo que é a dureza, que é o Fortaleza fora. Mas o Náutico, para mim, escapou do rebaixamento. O Sport, para mim, vai permanecer também na B. E o Santa já subiu.
2: É, e aí você, Vinícius Calado?
3: Você diz o quê? Do Náutico e do Isso, Santa?
2: Do Náutico, assim, em relação a essa sequência. Porque se ele empata com o Fortaleza e ganha um desses dois jogos...
3: Não, Mário, é aquilo mesmo que a gente disse.
2: Permanece, né?
3: Que é permanência e é uma questão de tempo. É uma questão de tempo de se confirmar essa permanência do Náutico. Hoje tem muitos pontos à frente do Z4. E como a gente falou, é uma vitória, apesar de ser um jogo só, estreia do Pivete, que no clássico, como aconteceu, dá um ganho mental, né? De confiança muito grande para a sequência da competição.
2: É, se você olhar as duas sequências, Vinícius, a do Náutico e a do Sport, quem tem a sequência mais difícil, na sua opinião? Já deu para você analisar sobre isso? Alguns jogos em relação aos dois times?
3: Veja, Mário, em termos de adversários, principalmente esse recorte mais curto, né, das próximas partidas, o Náutico, né?
2: O Náutico.
3: Mas, assim, é tudo no campo teórico, como a gente falou, é um time que ganhou muito moral. O Sport, com certeza, está naquele momento de decepção, porque se imaginava uma vitória do Clássico para engatar de vez nesse G6. E, obviamente, que o lado dessas equipes, no caso de Náutico e de Sport, vai influenciar bastante nos confrontos. Mas, em termos de dificuldade, considerando momento de adversário, posição na tabela, o Náutico tem adversários mais complicados nesse momento.
2: E para você, Thiago Silva?
4: Sem dúvidas. Os próximos 5 jogos do Náutico, o Náutico terá alguma folga nas 3 partidas finais, né? Que o Avaí provavelmente já vai estar rebaixado, o CRB talvez ainda esteja almejando alguma coisa na competição, no G6, aí vai ser jogo duro, mas o jogo é aqui. E o Londrina rebaixado fora o último jogo, né? As últimas 3 partidas. Agora, antes disso, Fortaleza fora, Novo e Vila aqui, Goiás fora e Juventude fora, meu amigo, que sequência. É bom a gente lembrar que essa sequência, começando com o Sport até o Londrina, na primeira fase, o Náutico só fez 5 pontos. Só fez 5, porque ganhou do Londrina e empatou com Juventude e Novo Horizontino. Agora, começando com o Sport já fez 3, o Náutico já fez 3 contra o Sport, né? Então há uma tendência de fazer mais. Mas nesse recorte aí, desses 8 jogos, o Náutico só fez 5 pontos, Mário. Desses 9 jogos, o Náutico só fez 5 pontos. No recorte passando, começando do Sport, que foi em maio, aquela partida que o Náutico perdeu por 2-0.
2: Já tinha perdido em casa para o Fortaleza, negócio puxado, né? Muito puxado. 7h51, mais uma parada aqui no Bola na Rede TMC e a gente volta já já.
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8: 7:56. A gente tem 3 minutos para encerrar o programa, para falar dessa expectativa do Santa, que joga diante do Maringá no sábado às 5 da tarde na Arena de Pernambuco. Qual foi a última parcial de ingressos, Vinícius Calado?
9: 28.500.
8: Eu não tenho dúvidas que vai bater o recorde de público. Agora, o que está pegando essa negociação com o Maringá para fechar isso é, Vinícius?
9: É, Mário, se repetiu o que fez contra o Floresta, onde o Santa negociou, pegou torcida, dirigentes, colocou em camarotes da arena e abriu ali a venda para o torcedor do Santa dos ingressos para o setor norte superior. O inferior já foi liberado, já está à venda, e aí aguarda se amanhã deve se ter novidade sobre isso.
8: É, amanhã eu acredito que na próxima atualização, Vinícius, 32 ou até 35 mil e ficar naquela expectativa, né?
9: Rapaz, pode ser que até agora à noite saia alguma coisa, mas com certeza, ou pelo menos a expectativa é que entrando nesse acordo com o Maringá, que os ingressos para o jogo desse final de semana se encerrem antes mesmo do sábado.
8: E para você, Thiago, recorde de público na Arena sábado?
10: Total, sem dúvida nenhuma, não tenho uma dúvida nenhuma, vai ter gente fora da Arena que não vai conseguir entrar, que não comprou ingresso, vai lá para fora para comemorar. Vai ser carnaval, Mário. O Náutico, o Santa deve conseguir o acesso no sábado, né? Porque até com o empate sobe. Então, essa é a nossa previsão. Agora, vai ser mais um jogo duro, mais um jogo difícil. Mas quando tem de ser, Mário, é e acabou-se, né? Porque, veja, o Santa teve aquele lance lá do Ipiranga contra o Amazonas. Se a bola entra, o Santa ficar em nono, né? Aí ficou em oitavo. Todos os 4 jogos do Santa, o Santa tem 10, mas poderia ter 4 pontos. Todos os 4, o Vinícius falou até mais cedo sobre isso, o jogo mais de trocação que chances para os dois lados contra o Botafogo, primeiro jogo. Que ali o Botafogo também poderia ter empatado o jogo, poderia ter acabado 1-1. Mas o Santos teve um pouquinho mais de competência e ganhou o jogo. E foi competente nas outras partidas, sem sombra de dúvidas. Mas todo jogo teve algum componente. Né? Maringá levou um gol, foi anulado, o VAR, tudo certo. Tá? O gol deveria ter sido anulado mesmo. Mas assim, fez um gol no final, não foi bem, não jogou bem. Não foi bem também contra o Floresta, nem aqui nem lá, sofreu nos dois jogos, mas tá com 10 pontos, e esse é o fato que a gente tem que evidenciar, sem sombra de dúvidas, e acredito que vai ser jogo duro, mas o Santos tem condição de minimamente empatar o jogo, e acredito que tem potencial para jogar, para ganhar também, e chegar a 13 pontos, e chegar à final da competição, Mário.
8: Um abraço, uma boa noite para você, Thiago Silva.
10: Um abraço. Tá 0-0, o América tá segurando Juventude ainda, viu?
8: Isso.
10: Mas tem muito tempo de jogo.
8: Juventude com 51 pontos, segue abaixo do time do Novo Horizontino pelos critérios de desempate e número de vitórias. Vinícius Calado, um abraço, boa noite, amigo.
9: Valeu, Mário. Um abraço, Thiago. Eu disse que o América ia surpreender, viu?
8: Não terminou não, calma, tá no começo, amigo. Tem muita coisa. Depois a gente se fala sobre esse resultado. com trabalhos técnicos de Sérgio Nascimento, direção-geral da TMC Recife, Carolina Magalhães, comando de esportes do vibrante Carlos Eduardo. Estamos encerrando Bola na Rede TMC Debate. Vem aí a Rede TMC. 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
1: Sobremesa, melhores momentos, tá começando aqui na TMC e também no YouTube TMC News BR. Estamos ao vivo em imagem, né? E sempre quando o programa começa, Lucas Salles e Mini Ruth desaparecem. Aí fica aquele papinho.
2: Ai, Batista, você só reclama, eu fico assistindo o programa, você só fala que eu não venho.
1: Não vem mesmo, tô falando a real, tô falando a verdade. Só eu apresento aqui esse troço desse programa. Bom, Sobremesa Melhores Momentos está começando e hoje nós vamos bater um papo, quer dizer, já batemos um papo porque o programa já aconteceu, mas hoje teremos uma entrevista, você vai acompanhar a entrevista com a Isabela Camargo, lembra que é ela da Rede Globo, lembra quando o Didi falava, a Rede Globo, então, lembra, deu uma treta, porque ela teve aquele burnout, aí ela escreveu um livro falando sobre o assunto e a gente vai bater um papo com ela sobre isso, saúde mental no trabalho, hein? Saúde mental no trabalho, aliás, a minha não tá nada boa. E a outra, nossa convidada de garbo e elegância, a eterna Magda do Sai de Baixo, Marisa Hort, olha só, hein? Marisa Hort também passou aqui pelo Sobremesa. Então está no ar, Sobremesa é Melhores Momentos, e a gente começa com ela, Isabela Camargo. Pode soltar aí.
3: Ai, vamos lá. Tô animadíssima. Muito feliz em estar aqui com vocês.
4: Obrigado, Isabela. A honra é nossa. E vamos tentar entender o que é saúde mental no trabalho. É a pessoa que consegue respirar na hora do almoço? Vamos que lá. Consegue comer uma sobremesa com mais tempo? O que é saúde mental no trabalho?
3: Saúde mental no trabalho é saúde mental na vida, né? Só lembrando que nós só temos uma vida. Não existe vida pessoal e vida profissional. Você conhece alguém que tem duas vidas?
1: É, não.
3: Gatos têm sete vidas, né?
1: Sim.
3: Nós temos uma vida só. Então vamos começar já corrigindo por aí? Saúde mental é a capacidade para lidar com os imprevistos todos os dias. Hã? Vou repetir. Saúde mental, na prática, de segunda a segunda, é a capacidade para lidar com os altos e baixos e imprevistos todos os dias. A questão é, quando você dorme mal, como é que você fica no dia seguinte? Vamos lá, vamos já direto ao
4: cansado,
3: ponto.
4: Cansado, né?
3: Não, acabado. Cansado é consequência a primeira, depois?
5: Acabado.
4: Mal-humorado.
3: O que mais?
1: É, a memória vai embora.
3: Tá bom. Tolerante ou intolerante?
4: Intolerante.
3: Se você sabe que você vai viver vários imprevistos, por mais que você tenha um redator, um diretor, que a rádio te dê toda a estrutura, não vou acontecer imprevisto o tempo todo?
4: Vão.
3: E assim é a vida. Ou seja, se eu não tiver saúde mental para lidar com esses imprevistos, eu estou reclamando de tudo o tempo inteiro e entendendo que o mundo está contra mim. Então, você que está nos acompanhando neste dia, né, se você estiver trabalhando ou descansando, só entenda como é que você está reagindo às situações que acontecem na sua vida. Se você estiver achando que todo mundo está contra você, sua saúde mental está muito baixa. Eu estou falando desde o elevador que demora, tá? Até um voo que cancela, até o trânsito, enfim. Não é nada pessoal, gente.
5: Ih, gente, o Batista tá tendo um burnout, só reclama, meu Deus do céu.
4: Não, vamos trabalhar bem, então. Vamos deixar essa situação mais leve. Ô, Batista, por que você não faz uma pergunta doce para a nossa convidada, uma Isabela pergunta. Camargo?
1: É, a gente tem um ranking das sobremesas prediletas dos nossos convidados e a gente gostaria de saber, antes de a gente continuar com esse papo, qual seria a sua sobremesa predileta, aquela que tira o seu estresse, o seu cansaço?
3: Pudim de leite condensado.
4: Pudim de leite.
3: Mais um voto para o pudim no nosso ranking.
4: Vai entre os três?
3: Muito bom.
4: Os três mais?
1: Primeiro.
5: Não, primeiro, primeiro.
4: Só o primeiro tá ótimo. Tá em primeiro lugar, direto, assim, de lavada.
3: Pronto, pudim de leite condensado.
5: Vai ser divulgado um ranking aí pela Mayara, né? No
4: Mayara Bachanello. Dia 31 de dezembro, isso. 11 horas da noite, Mayara Bachanello vai entrar ao vivo.
3: A Mayara tá aqui?
4: A Mayara Bachanello tá aqui.
3: A Mayara tá aqui?
4: Tá.
3: Mayara, você tá aqui? Que isso? Olha, essa danada, mandei mensagem pra ela, não me respondeu.
4: Eu fiquei na dúvida agora se era uma coisa boa ou
1: você ter revelado essa informação.
3: Mayara, eu amo você.
4: Ela tá de folga.
3: Você só pode me responder, né? É. Então.
4: E meteu atestado antes do feriado, tá?
5: É a senhora atestado.
4: Senhora atestado, meteu aí, não tô doente, não veio trabalhar no feriado da semana passada.
5: É.
4: Mas a gente tava aqui.
1: Isabela, ter chefe chato pode causar, assim, o burnout ou não? Tipo, meu chefe, por exemplo, meu diretor, ontem era 21 horas e 5 minutos, chega uma mensagem no meu WhatsApp, pode falar? Interrogação.
3: Depende. Depende.
4: Do quê? Essa falha de tempo foi horrível.
3: Dos combinados. Então vamos lá. Que horas você trabalha? O que está acontecendo no planeta, na cidade? Como é que tá o seu escopo de trabalho? Quando eu falo depende, a gente tem que entender sempre o contexto. É horrível quando uma pessoa te der uma resposta sem te perguntar contexto, tá? Se alguém te perguntar qualquer coisa e te der uma resposta na lata, já desconfie. Mas que contexto? Vocês estão vivendo uma semana normal, uma semana típica? A gente tem que ter os combinados. Então, os líderes... Então, vamos lá. Ninguém tem burnout sendo líder chato. O burnout é um fenômeno ocupacional causado pelo excesso de trabalho em um ambiente com assédio.
4: Então, peraí, deixa eu tentar entender. A pessoa que chega e fica doente, que o burnout hoje é uma questão que envolve uma doença. Você tá doente, como você pegar uma gripe, mas é diferente, é claro. Você pega a gripe, você andou descalço no chão. O burnout é quando você tem uma situação muito séria dentro do trabalho, onde tem alguém envolvendo você, implicando com você, mexendo com você.
3: Vou te explicar. Eu posso andar descalço e não pegar gripe.
4: É verdade.
3: Eu posso trabalhar e não ter burnout, é evidente. Sim. O problema do burnout não é o trabalho. O problema do burnout não é o trabalho. O problema da síndrome de burnout é o excesso de trabalho em um ambiente com assédio. Eu fico muito... Eu já faço piada hoje, né? Quando as pessoas dizem, ah, isso aí que você teve, eu tive. E qualquer coisa da burnout. Não. Por quê? Existe uma grande diferença entre cansaço, esgotamento e burnout. Aham. Cansado, todos nós adultos estamos. Você tá cansado hoje? Normal. Né? Dependendo da hora que você acordou, você já tá cansado. A diferença é, tô cansado feliz ou cansado infeliz? Já começa por aí. Aí você não respeita o seu tempo de descanso, porque você acha que isso é desnecessário, que gente que descansa, né, inútil e tudo mais. Aí você entra numa fase chamada esgotamento. Essa fase pode durar anos, anos. O burnout não acontece de um dia pro outro. O burnout é consequência de um estilo de vida insustentável em um ambiente de trabalho em que você não consegue se recuperar. Sabe aquele negócio, depois eu descanso, nas férias eu me cuido, depois eu faço exames. E você vai, ano a ano, aumentando o seu gradiente de exaustão. Você já está doente. Você já está acumulando vários sinais e sintomas. Mas você ainda está funcionando. No burnout, você perde funcionalidade. Então, quando alguém me faz piada e fala, ah, eu tô com burnout, eu falo, olha, eu espero que você esteja brincando. Porque no burnout, você perde funcionalidade. Como hoje, no dia do trabalho, nós podemos falar disso, o que está acontecendo? Muitos líderes não lideram e muitos funcionários não funcionando. É isso que a gente está vivendo. Só que a gente normaliza isso, né, Lucas?
4: É, eu acho que também, Isabela, eu vou ser um pouco provocativo.
3: Vamos.
4: Eu também acredito que tem muito funcionário que não quer funcionar hoje em dia.
3: Sim,
4: tem muita gente falando assim,
5: hoje eu não queria,
4: fazer
5: viu?
4: O mínimo. É. Imagina, Isabela, imagina que
3: tem de
4: nós
3: tudo.
4: Três aqui...
1: Gerações diferentes que estão vindo aí.
4: Nós três aqui somos mais 30. Então eu venho de uma outra geração. E imagina que eu sou da geração atual, geração Z. E aí, o que eu vejo são pessoas que chegam e fazem o mínimo. Olá, boa tarde, tá começando agora o sobremesa, seu programa favorito, a gente vai falar com a Isabela, tamo aí junto. E aí, Isabela, fala mais aí. E esquece totalmente da emoção, do trabalho, inclusive no rádio. A gente tá falando com quem precisa e com quem quer ouvir.
3: Tá, você tá falando de intenção. Qual intenção. A intencionalidade que eu tô fazendo no meu trabalho?
4: Exato, né?
3: Eu tô aqui só pra ganhar dinheiro, pra passar tempo ou pra transbordar o meu talento. Gente, não tem romantismo nenhum no que eu tô falando, tá? Pessoas que têm o diagnóstico da síndrome de burnout é porque amam o que fazem. Ninguém que faz corpo mole tem burnout. Porque nunca esta pessoa receberá um trabalho a mais, ela nunca vai ficar fazendo mais trabalho, ela nunca vai cair na armadilha da competência. De por que que eu tô dizendo isso? Eu, especialista em comunicação, eu alcancei a principal emissora de comunicação, que é a Rede Globo. Em 2018, eu tive um apagão ao vivo. Quando eu tenho esse apagão ao vivo, eu não vou pro médico imediatamente. Eu termino meu expediente, eu faço mais um jornal, aí sim eu vou ao médico sob risco de convulsão. Ó, pessoa é comprometida. Quando eu chego lá, ele me diz o diagnóstico, eu falo, impossível, eu amo o que eu faço. Ninguém vai adoecer por fazer demais o que ama. E aí é quando o médico me diz, pessoas que amam o que fazem têm mais chance de se deixar para depois.
5: Então a pessoa, por exemplo, que vai trabalhar mesmo doente, ela tem mais chances de ter um burnout.
3: Que aí, sem dúvida. Agora, gente, o burnout, vamos lá, é uma das coisas mais suaves que pode te acontecer em um estilo de vida ruim. AVC, infarto, divórcio, suicídio na família, tudo isso é consequência de um estilo de vida insustentável. Então, você me falar que o cansaço está te causando burnout, não, tomara que não, seja só uma brincadeira. Porque com o burnout você perde funcionalidade. O que eu deixei de fazer? Dirigir, na época, eu não conseguia compreender texto. Me dá esse texto aqui, por favor, Batista, por gentileza. Se eu pegasse esse texto aqui, eu não compreenderia o fim da frase.
4: Era um esgotamento. Mas você mesma disse agora que teve um acidente durante o trabalho, um esgotamento, teve um apagão.
3: Uhum.
4: E aí você esperou um pouco, foi trabalhar e depois foi ao médico. Quem é que te deu o diagnóstico? Quem é que virou pra você e falou: Isabela Camargo, você está sofrendo de um burnout?
3: O psiquiatra?
4: Um psiquiatra.
3: Sim.
4: Então, quem pode dar um diagnóstico de quem está
3: hoje
4: passando
3: por uma situação? Hoje não é só o psiquiatra. Hoje você tem outras especialidades, por exemplo, neurologista. Doutora Ana Paula Pena, um beijo pra você que está nos ouvindo. Ela era especialista em AVC. Ela descobre que o que acontece antes do AVC é o burnout. O que, que ela faz? Dá um passo atrás. Hoje ela é especialista em burnout, para evitar o burnout, para não ter o AVC. Então, neurologistas, psiquiatras, médicos do trabalho, clínico geral.
4: Entendi.
3: É aquele médico que tem a compreensão que o indivíduo está adoecido por inteiro.
4: Entendi.
3: Não só por pedaços.
4: Só médicos e psicólogos podem dar o diagnóstico de
3: burnout. Psiquiatras.
4: É, sim, perdão. Psiquiatras e psicólogos podem dar o diagnóstico de burnout.
3: Não é um teste de revista, tá, gente? Ah, isso aí que você teve, você tá falando, eu tive. Não. É muito grave.
5: E vidente consegue prever, por exemplo, alguma coisa do tipo?
4: A gente recebeu uma vidente aqui que falou que um amigo nosso, que é muito bonito, e que ia ter um AVC.
5: É.
4: Falou mesmo.
5: Né, Batista?
1: É.
3: Bom, deixa eu te contar uma coisa. Eu não preciso ser vidente. Eu leio você. Então, dependendo de como eu estiver te lendo, eu já sei como é que está a sua saúde. E não é porque eu tenho poder sobrenatural. Não, eu simplesmente estou presente. Eu não estou ignorando sinais. Eu não estou normalizando o que a maioria normaliza.
4: Mas, Isabela, você teve algum preparo, algum estudo para isso? Para ter esse diagnóstico? Para ter esse olhar clínico?
3: Bom, vamos lá. Desde 2018, depois que então aconteceu isso comigo, para quem não sabe, eu saí de licença médica. No meu retorno, eu fui demitida. Eu tinha resultados inquestionáveis.
4: Sinto muito, inclusive.
3: Eu tinha resultados inquestionáveis. Então, foi muito ruim tudo aquilo naquele momento, mas eu nunca imaginei que eu subiria tantos degraus com a minha queda, porque naquela ocasião era o fim.
4: Claro.
3: Né? Eu tinha trabalhado muito para chegar onde eu estava, eu estava no auge da minha carreira. Depois eu entendi que aquilo não era pessoal, eu não estava vivendo algo exclusivo e que eu estava representando um modelo de trabalho que tem muitas pessoas adoecendo. Então, eu sou reintegrada, só que aí eu não consigo ficar porque o ambiente não foi reorganizado, né? Não tem como você sair de um ambiente que te adoece e volta. Se o ambiente não muda, você também continua adoecido. Eu peço, então, o desligamento. E aí eu começo a me especializar na prevenção do que eu vivi para que outras pessoas não vivessem. Então, eu, como repórter, pegava uma pauta por dia. Uma pauta por dia eu tinha que dar conta. Quando eu vivo aquilo, eu falo: bom, então agora é essa pauta que eu vou dedicar a minha energia. Então, de lá pra cá, eu fiz centenas de cursos, especializações, crio os EPIs da saúde mental em 2023 e tenho feito esse trabalho Brasil afora para poder levar esta compreensão de que, se você não reorganizar o ambiente de trabalho, você vai adoecer as pessoas e os seus resultados serão insuficientes. E não vai adiantar você culpar a Mini Ruth. E a gente está vivendo um negócio tão extraordinário que eu fico muito feliz, Batista, de falar nesse dia 1º de maio, que é a atualização da NR1. Sabe o que é isso, Mini Ruth?
5: Não faz ideia.
3: Não faz ideia, né? Vamos lá, rapidamente. O que aconteceu na década de 70 no Brasil, Batista?
1: 70? O Brasil.
5: Você já estava vivo, Batista.
1: O Brasil.
3: O Brasil, o Brasil ganhou dois títulos.
1: O Brasil estava na Copa.
3: Ganhou. Ó, vamos lá, só para eu explicar a NR1 para você entender do que nós estamos falando, desse avanço no dia 1º de maio. Na década de 70, o Brasil ganhou dois títulos mundiais: um de campeão de futebol e outro de campeão mundial de acidentes de trabalho.
4: Então tinha muito acidente no Brasil.
3: Acidente de trabalho. A Organização Internacional do Trabalho elege o Brasil como campeão mundial de acidentes.
4: Isso é ruim.
3: Isso é péssimo.
4: Tá bom, não, só pra deixar claro. Porque quando a gente fala de campeão, parece que é muito bom.
3: Por isso, eu tô falando, fazendo ironia, né, gente? Então, o Brasil tava bombando economicamente, mas as pessoas estavam morrendo e adoecendo. Então, temos que botar ordem na casa. E aí começam as NRs, normas regulamentadoras. Por que de uns meses pra cá não se fala de outra coisa, né, nos ambientes de trabalho? Porque esta norma que foi criada na década de 70 foi atualizada. Por quê? Porque antes a gente media risco físico, químico, biológico e acidentes no trabalho. E agora, sabe o que a gente vai medir? Risco psicossocial. Ah, Isabela, eu não sei o que é isso. Sabe o que é assédio, Batista? Carga horária excessiva, falta de comunicação, são elementos que precisam, a partir de agora, dia 26 de maio, serem mapeados para gerenciamento. Por quê? Para evitar adoecimento. A NR1 É a maior revolução no ambiente de trabalho das últimas décadas. É como se eu te pedisse assim, me belisca se eu não estou sonhando. Porque a gente vai poder prevenir custos, adoecimentos, afastamentos. Então, isso é muito importante, não só para o empresário, mas para os funcionários.
5: Caramba, que interessante. Eu tenho uma dúvida. Existe alguma profissão onde as pessoas têm esse burnout a mais?
3: Sim. É. Os profissionais que não podem errar e vivem sob muita pressão. Na década de 80, uma psicóloga chamada Cristina Maslach, ela elege os principais profissionais sujeitos à síndrome de burnout. Adivinha? Primeiro, profissionais da área da saúde. Segundo, profissionais da área da educação. E terceiro, profissionais da área da...
5: comunicação!
1: Olha nós aí, olha nós
3: porque
1: aí.
3: Porque estão sob muita pressão e não podem errar.
4: É verdade, é verdade. Porém, eu gostaria de fazer um contraponto. Eu gostaria de agora de fazer uma espécie de dinâmica, porque eu acredito que há muito para se debater nesse assunto, já que estamos com uma especialista. Eu gostaria de aprender mais, mas eu quero de uma maneira diferente. Portanto, Batista,
1: sim,
4: faça a nossa dinâmica de hoje para a gente entender, sim, mais e melhor sobre a saúde mental no trabalho.
1: É o seguinte, Isabela, os ouvintes mandaram aqui alguns questionamentos, algumas reclamações relacionadas aos seus ambientes de trabalho.
3: Tá bom.
1: E acho que você pode ajudá-los. Por gentileza, Mini Ruth, primeira reclamação.
5: Olha só.
1: Que vem por aí.
5: Eita, rapaz. A Neuza Silva, ela mandou. Tem uma moça na empresa que todo dia esquenta peixe no micro-ondas. Nossa. E fica aquele cheiro horrível. Ninguém aguenta mais. O que fazer?
3: Comunicação.
1: Comunicação.
3: Moça, vem cá. Você tá comendo peixe todo dia mesmo, né? Ou já impregnou o cheiro aqui? Eu tô fazendo uma piada, gente, mas tudo aquilo que te incomoda, se você não se comunicar com a pessoa, pode ser que ela não percebeu que tá incomodando todas as outras pessoas.
5: Sim.
3: Não à toa eu carrego essa caixa de ovo. Vocês viram que eu trouxe uma caixa,
1: sim,
3: de ovo?
1: Sim.
3: A turma que tá só ouvindo, tá? Eu tenho uma caixa de ovo aqui. Por quê? O que, que tem dentro de uma caixa de ovos?
5: Você é fã da Graciane Barbosa.
3: Ah, imagina. Por que, que eu carrego uma caixa de ovo em todas as minhas palestras e entrevistas?
1: Eu aprendi.
3: O que, que teria dentro de uma caixa de ovo?
1: Teriam ovos.
3: Ovos. Em qualquer, sim, lugar do mundo tem ovos. Sim. Batista, lê aqui pra nós o que, que tá escrito. Alérgicos.
1: Ah, aí complicou, né, com essa idade, né?
3: Alérgicos.
1: Contém ovo.
3: Pronto.
1: Olha só.
3: Então, se na caixa de ovo, atenção, está escrito contém ovo, imagina o que eu preciso explicar sobre saúde mental.
5: Caramba, faz muito sentido.
3: Ou seja, eu preciso de muita educação sobre o tema. E a gente tem um exemplo bonito pra trazer sobre isso. Você escova o dente?
1: Sim.
3: Todo dia?
1: Todo dia.
3: Ah, uhum. Hoje. Há 300 anos, não. Há 300 anos, uma escova de dente era usada por todos os membros da mesma família. Ah, Isabela, o que isso tem a ver com o que nós estamos falando? Tudo. Porque há 300 anos, saúde bucal era frescura. Nós estamos vivendo agora com a saúde mental esta mudança.
4: Então, para você que está ouvindo a gente aí no futuro,
3: não 2300, é só escovar o dente todo dia.
1: Olha, eu vou dizer que tem uns aqui na empresa que estão no passado ainda, viu? Ó, o José Damantino, ele diz o seguinte: o estagiário aqui, ele vai ao banheiro e fica aquele odor insuportável.
3: Olha aí, outro odor de cheiro.
1: E aí o cara falou que tem que acender incenso, riscar fósforo. E aí ele fala: posso pedir pra ele esperar pra fazer em casa e não na empresa?
3: Não. Não, acho que não é esse o caminho da solução. E se você comprar um fricô?
5: Melhor, né?
3: E se a gente estabelecer uma regra que depois de usar o banheiro você pode jogar um bom ar, sei lá?
5: É chefe esse cara, cara.
1: Certeza.
5: Pra se importar com cagada remunerada, tem que ser chefe.
4: Não, às vezes não. Às vezes é uma pessoa que trabalha ao lado do banheiro, tá? Tem que pensar nisso, coitado.
3: Sempre, sempre.
4: Próximo, vai, Mirgut!
5: O Ebert Arão, ele mandou. Tem um cara aqui na padaria que todo dia toma pinga na hora do almoço. Ele diz que é pra suportar o trabalho. Ele tá certo, né?
3: Vamos lá. Ao invés de descansar, a turma bebe, come, fuma, compra e joga.
5: Nossa, é meu final de semana.
3: Por que, que eu tô dizendo isso? Porque todos... Gente, deixa eu falar uma coisa. Todos os dias eu tô ao lado de milhares de pessoas com diversos contextos me dando isso. Ao invés de descansar, chega no fim de semana, chega à noite, você vai fazer o quê? Vou beber um negocinho, vou beber um vinhozinho, vou beber uma cervejinha, um hambúrguerzinho, um negocinho. Aí o dedinho nervoso na hora do almoço tá lá, né? Jogando. Ou comprando. Isso é uma anestesia. Se você me perguntar quanto tempo isso dura, depende da sua idade, do seu estilo de vida, isso é bom? Não. Então, se você estiver bebendo para aguentar o seu trabalho, eu sinto muito. Crachá você pode ter vários, emprego você pode ter vários, mas vida é uma só. Então, se respeite. Respeite o que o seu corpo está pedindo.
1: E o último aqui, ó, é da Joana Xisto. Ela pergunta, Isabela, qual o melhor lugar da empresa para chorar?
4: Coitada.
3: Posso contar uma história rápida?
4: Por favor, fica à vontade.
3: Pego em média 2 voos por semana e num desses voos uma moça, quando me viu, ela ficou pálida. Ela falou, eu assisti um vídeo seu essa semana e eu acabei de escrever na minha agenda que eu preciso de tempo pra chorar. Aí eu falei, me mostra agora, né? Tirei foto. Vou colocar depois nos stories, tá? Se você depois quiser ver isso que eu estou dizendo. E ela me conta, depois de 40 minutos de voo, o que, que estava acontecendo na vida dela. Ela não tinha tempo pra chorar. Gente. Então, eu entendo a pergunta dessa moça. Eu também, quando tive o apagão, ao invés de eu ir pro ambulatório, eu fui pro banheiro chorar. Eu refiz minha maquiagem e fui fazer mais um jornal, né? Pra não deixar ninguém na mão. Então, se você já está nesse estágio de querer ir pro banheiro chorar, revise a sua vida, tome decisões com saúde, porque tem muito mais pessoas com medo de perder a saúde do que perder o emprego.
4: Muito bom, interessantíssimo. Agora, Isabela, você acha que o fim da escala 6x1 pode ser benéfico para a saúde mental do trabalhador?
3: De todo mundo. De todo mundo. A única pessoa que defende uma escala 6x1 não trabalha numa escala 6x1.
4: Bom. Interessante.
1: Pode falar.
4: Não, Batista, você, por favor. Saúde mental.
1: E essas empresas que tem esses puff colorido, mesinha de ping-pong, chocolate
4: eu
1: grátis, porque aqui a gente tem que pagar na máquina lá. Aqui a gente paga.
4: Mas chamo isso de falsa experiência de bom estado mental.
1: Vamos lá. Isso ajuda na saúde mental do trabalhador?
3: Depende.
1: Do colaborador?
3: Aí que tá. Não adianta eu oferecer chocolate ou fruta ou mesa de ping-pong.
1: Massagem.
3: Se eu tiver sobrecarga de trabalho, se eu não tiver disponibilidade, direito à desconexão, que era o que a gente estava falando. Então, por exemplo, você tem direito à desconexão. Então, Ruth, depois que acabar o programa, vai embora, volta só na segunda-feira. Qual é o critério de exceção? Qual é o combinado aqui da rádio? Pô, se caiu um avião, você volta. Qual é o imprevisto que vai acontecer para que eu possa romper o seu direito à desconexão? Tá entendendo? Tudo isso é combinado. Essa é a reorganização do trabalho que a NR1 está propondo.
1: Percebe? Mas a mesinha de ping-pong.

0: Uma galera mais jovem, que não tem filhos, né, Lucas? Como a gente estava falando, que Sim. não tem tantas responsabilidades. Tudo bem, vai ser um tesão trabalhar.
1: Eu gostaria de, educadamente, discordar de você.
0: Ótimo.
1: Gostaria de discordar, mas eu também não tenho fundamentos jornalísticos para discordar da sua experiência, porque eu também trabalhei na Rede Globo, trabalhei durante 6 anos, de 2010 até 2013. Antes eu tinha trabalhado em outros anos. Também trabalhei na Disney, sabia disso? Foi muito legal. Tive o meu chefe...
2: Você vestia de Minnie, Mickey?
1: Não, poderia,
3: Você acha que...
2: sei lá.
1: Na Disney, qual Disney? Disney Orlando.
0: De Orlando.
1: De Orlando. Eu discordo só porque a minha experiência com a Rede Globo, a Rede Globo de televisão, foi incrível. Foi incrível. Sim. Foi 2010, 2011, 2012, 2013. Foram, perdão, de 6 anos, não. Foram 4 anos consecutivos. E foi uma ótima experiência, mesmo passando por situações que eu acredito que não venha a existir no jornalismo. Porque eu trabalhei na área de dramaturgia, novela, série.
2: Mas o VR era ruim, você falou.
1: Então, era uma outra experiência. Porém, eu entendo o seu ponto de vista de que quando a gente trabalha numa emissora de muito prestígio, a cobrança é realmente muito
0: grande. Mas
1: pera
0: lá, do que nós estamos falando? Tem coisas que são naturais do trabalho.
1: Claro.
0: Né? Eu descobri, inclusive, nesses últimos anos, que tem muita gente reclamando das regras do jogo que escolheu jogar. Eu amei passar pela Globo. As pessoas me perguntam, você quer voltar? Eu falei, mas algum dia eu disse que eu queria sair? Eu entendi que não foi nada pessoal. O que eu acabei de falar? O modelo de trabalho faz a gente normalizar coisas que não deveríamos. O que aconteceu especificamente comigo em 2018 pode acontecer com várias pessoas e em qualquer lugar.
3: Tamo de volta, mas é rapidinho, só pra chamar intervalo comercial. A gente teve um bate-papo aí com Isabela Camargo, que falou sobre saúde mental, e depois desse bate-papo eu percebi que eu não tô nada bem, então por isso eu vou ter que tomar uma água nesse copo de plástico mesmo, de baixo custo, né? E vou chamar o break e volto já com Marisa Hort. Você gosta da Marisa Hort? Hein? Lá que, né? O Caco Antibes, lembra da Magda do Sai de Baixo? Ela veio aqui bater um papo com a gente. Então vou beber minha água e vai pro intervalo aí. Solta logo o intervalo, vai.
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1: Sobremesa, melhores momentos, está de volta aqui no nosso canal do YouTube, também pelas ondas do FM para todo o Brasil. E agora você vai conferir o bate-papo que a gente teve com a Marisa Hort. Ela fez vários papéis na carreira dela, mas o que mais marcou foi a Magda, lá do Sai de Baixo, ao contrário de minha pessoa, que nunca fiz nenhum papel e até hoje sou um desconhecido, né, no meio artístico. Mas tudo bem. Então é o seguinte, ó, a gente bateu um papo com Marisa Hort, ela que é uma das personalidades mais engraçadas do Brasil, e você vai acompanhar um pouquinho agora no Sobremesa Melhores Momentos. Solta a Magda aí, vai, quer dizer, Marisa Hort, vai.
2: Olha, Lucas, você sabe que ao olhar para Marisa, quase eu a chamei de Magda todas as vezes.
3: Eu tenho direito a uma vez,
2: o
3: carnezinho de erro.
2: Uma vez só. Então, é Magda, quer dizer, Marisa.
3: Gastou o carnezinho.
4: Tá. Já era, essa vez já foi, hein?
2: Qual seria a sua... A gente tem um ranking de sobremesas aqui que a gente faz no programa. Qual seria a sua sobremesa predileta para a gente começar o nosso bate-papo?
3: Doce mesmo, real?
2: Doce real.
3: A mim veio na mente o quê? Um tiramisu.
4: Mais um ponto, hein?
5: Para o tiramisu, tá indo bem.
2: É o segundo ponto.
3: É tipo pavêzinho, eu sou a tia do pavê. Eu gosto de um pavê. Camada.
4: Pavê ou pra comer com o Batista no Natal, rapaz.
3: Ele é o rei da piada, ele tem cara.
2: Ele é ótimo, ele é bom. Ô Marisa, nessa peça aí do Belchior, você põe bigode e tudo? Como é que funciona?
3: Não, eu cabelinho? Canto.
2: Ah, você canta.
3: É um show de música.
2: Ah, é um show de música?
3: Um baita show que já tá viajando o Brasil faz uns 10 anos, acredite, se puder. Karina Burr, agora Burr. Tassiana Barros, eu, Zélia Silva no contrabaixo, de pau, né? Aquele grandão. Sim. Cordas, não tem batera, não tem nada.
5: Que incrível.
3: São as músicas dele. Foi o primeiro desses shows dessa onda de resgate do trabalho Belchior. Que quando o JB Medeiros lançou o livro Apenas um Rapaz Latino-Americano, ele pediu pra Tassiana fazer um show com as músicas dele, com alguns trechos do livro. Então é esse show que a gente faz.
5: Que incrível.
3: E é um baita sucesso. E vai ter agora uma edição especial, porque seriam 80 anos dele se ele estivesse vivo. Entendi. E vai ser aquele show naquele teatro incrível, Bradescão, que é dentro do Bourbon.
4: Que legal. Bourbon,
5: em São Paulo, próximo ao estádio do Palmeiras.
2: 1.500
3: pessoas. Isso, é um baita teatro lindo. Um dia só, que agora eles estão abrindo esses dias especiais. Okay. Então é uma oportunidade legal. A gente vai cantar músicas novas, são todas super difíceis. Se você duvida que eu canto ou quer me ver pagar mico, é uma oportunidade incrível.
5: Então vamos reforçar o convite para quem nos ouve, que seja de Brasília, Rio de Janeiro, Curitiba, Belo Horizonte, Recife e principalmente São Paulo. Haverá uma única apresentação no Teatro Bradesco, que é no Shopping Bourbon, próximo ao estádio do Palmeiras, que vai ter Marisa Hort cantando Belchior. Não somente Marisa Hort, mas também outras que estarão consigo.
3: Sim,
5: em
3: cena. Sim, é um show lindo. Também mais tarde, depois vai ter 4 dias em Salvador.
5: Olha que delícia.
3: Depois 8 apresentações em Brasília. Estamos em plena turnê. É que essa agora tá muito chique, porque esse teatro Bradesco pra gente é uma honra, porque a gente tem feito muitas vezes, mas em teatros menores.
5: Sim.
3: Porque Belchior é uma coisa mais cult, porque eu tenho um pé no cult. Você tá me entendendo? Eu sou fominha. Eu quero tudo de todos os lados, tá me entendendo?
4: Eu também sou fominha, viu, Marisa? Ó, não é a tua minha pancinha.
3: Já mandei o tiramisu, né?
5: Engraçado, você disse, tem um pé no cult, que pra mim soa como, eu quero fazer aquilo que eu acredito, aquilo que talvez não seja tão comercial, mas ao mesmo tempo, em contraponto, você participou de dois grandes programas de televisão que eram muito populares, o Sai de Baixo e também o Big Brother.
3: Mas que nasceram cult, viu?
5: Ah, nasceram cult?
3: O Sai de Baixo total, era um projeto...
2: Era uma sitcom ali, um negócio...
3: Bicho, era uma ideia do Luiz Gustavo.
2: Que não tinha no Brasil
3: Tatá,
2: nada.
3: Tatá, o Vavá.
5: Sim.
3: Que era, imagina, era antigo, era Família Trapo.
5: É, temos
3: ele,
5: a Família Trapo.
3: E o Daniel Filho estavam fora da Globo quando eles bolaram aquilo. Eles tinham saído pra fazer Confissões de Adolescente.
5: Na TV Cultura.
3: Que fazia na TV Cultura, com a qualidade de cinema, que era super legal e tal. E eles me chamaram pra fazer um episódio. Eu era uma das namoradas do pai das adolescentes, que era o Luiz Gustavo. Uma namorada mais jovem, enfim. Ah, e o Tatá tá com um projeto aí. A gente tá querendo levar pro Silvio Santos. Não vamos nunca mais precisar da Globo, sei. E com o Fulvio Stefanini, seu marido, imagina.
5: Caraca,
3: estou dentro, vocês dois. Daniel Filho e Luiz Gustavo, não tem erro. Qualquer coisa que... Neste interior, eles foram recontratados. E o horário depois do Fantástico era um horário tradicionalmente do SBT.
5: Sim.
3: Era Boa Noite Cinderela.
5: Topa tudo por dinheiro.
3: Topa tudo por dinheiro. E daí eles falaram, tá bom, então se vocês conseguirem levantar o horário depois. Aí o Daniel formatou, levou esse projeto. Era uma coisa pra ser um, dois, três, assim.
5: Muito rápido.
3: Rapidinho, ia ser dois, um episódio, fizemos um piloto. E era um programa, acredito, barato, porque era o aluguel de um teatro num dia de semana. Não é cenários e não é tipo programa de estúdio, é muito mais caro. E foi um estrondo desde o dia que estreou.
5: Foi a partir do dia que estreou já foi
3: aí,
5: sucesso.
3: Corre, corre. Não tinha produção esperando a continuidade.
5: Não tinha roteiro, não tinha nada.
3: Não, era uma corre. Monta logo a equipe de redação, monta figurino, monta cena. Foi uma coisa.
5: E grandes nomes passaram. Cult. E grandes nomes passaram pelo programa deles.
3: E o Big Brother, eu fui cult, né?
2: Bom, Big
3: eu,
2: Brother
3: foi inteligente demais. Você vê como eu tenho um pé no cult. Realmente, eu fui médium. Eu tive um episódio de mediunidade, né? Minha mediunidade é a mediunidade voo da galinha. Só serve pra dar o fora. Não vai mais além. Graças a Deus, eu não tô pedindo pra ser mais médium do que eu já sou.
5: A gente chegou.
3: Eu intuo só pra dar o fora.
5: A gente chegou hoje na 26ª edição, então talvez já alguns deu, ouvintes né? nem já se deu. Lembrem, mas Marisa Hort foi a primeira apresentadora.
3: Hoje eu tenho muito orgulho de dizer que quando a Endemol, fundadora do projeto, aí criadora, vai vender esse formato aí pra algum país que porventura no planeta Terra ainda não tenha, eles devem mencionar que eu fui a primeira e única, talvez, apresentadora eliminada antes do primeiro no programa, que não deixa de ser o recorde, né, gente?
4: Mas você iria participar? No verdade, reality?
3: Nunca!
4: Mesmo?
3: Jamais? Não, nunca. Não, eu ia fazer o programa, mas você tá me perguntando se eu, como concorrente, sim, jamais, como concorrente, jamais. Não. Prefiro a morte.
5: Mas
3: não.
5: Por quê?
3: Prefiro uma morte lenta.
4: Mas por quê?
3: Porque eu acho que o gerador de doença mental no grau máximo. Eu acho que as lesões ali não são pagas, nem que se me prometer, vai ganhar. As possíveis lesões, tanto no seu psiquismo, como na sua imagem, como no seu sistema nervoso, são danos.
4: Mas conviver com os outros é difícil, não cobre, né?
5: Mas é engraçado que você estudou psicologia também.
3: Pois
5: então
3: é.
5: Então você tem esse know-how de que aquilo ali talvez não faça muito bem ao cérebro
3: não
5: humano.
3: Mas, bicho, aquilo é oriundo de uma pesquisa psicológica.
5: Sim. Juntaram sete
3: Eles
5: pessoas.
3: Eles estavam fazendo umas pesquisas para ver ciclos vitais. Se quando fechasse uma turma lá dentro, sem estímulo de fora,
5: sim,
3: se a gente ia dormir mesmo os tempos que a gente dorme, se a gente ia ter fome mesmo os tempos que a gente tem fome, se a gente ia fazer necessidades do tempo que a gente faz. Eles queriam fazer uma investigação assim. E foram percebendo uma série de outras coisas, efeitos colaterais, que as pessoas se uniam lá dentro, ficavam super unidas. E quando alguém saía, era um drama.
5: É.
3: Que eles iam ficando muito assustados, muito sabendo que estavam sendo vistos. Aí eles inventaram perversamente. E se a gente for lá no jeito que eles mesmos têm que expulsar alguém?
5: Que interessante.
3: Aí vira um inferno.
2: E você tem alguma coisa que você assiste hoje em TV aberta?
3: Olha, eu adoro TV aberta. Eu adoro TV aberta. Eu não gosto de reality de confinamento.
5: Tá.
3: Não gosto. Acho danoso mesmo. Eu fico com pena. Eu fico com muita pena agora, então, que todo mundo fala ao mesmo tempo. Gente, tira a fé na humanidade, eu não vejo graça nenhuma. É, no começo tinha do sexo, tinha umas pegação, mas né? Mas eu não gosto.
4: Eu queria aí ver por baixo dos edredons, né?
3: Pois é, menina, mas o pessoal não revela. Mas aí, é reality de culinário, gosto.
5: Sim, que delícia.
3: É, adoro esses programas de culinário. Meu algoritmo é uma palhaçada. Eu sou uma gorda estrutural, tá forte. Eu faço coberturas e diálogo e coisa de cupcake, gosto. Quando eu vejo, eu tô assistindo Polishop. Eu gosto da coisa mais auditória possível. Eu gosto de... O que eu gosto, gente? Gosto de programa de entrevista.
5: Que bom.
3: Sou capaz até de assistir vocês.
4: Que interessante. Olha que maravilha.
3: É uma audiência qualificada. Temos. Imagine você que nossa telespectadora é nada mais nada menos do que Marisa Hort, uma das maiores atrizes e comediantes.
5: Pode ser. Eu já assumi. Eu já assumi que é. Eu já assumi que é pra contar ponto na nossa audiência.
3: Alô, Bob.
5: Já anota aí. Bom, Mini Ruth, você que é também comediante. Você gostaria de tirar alguma dúvida com Marisa Hort, uma das maiores atrizes, comediantes e também artistas desse nosso Brasil?
4: Que chique. Marisa, sou super fã. Obrigada. Acho você maravilhosa. Por muito tempo você foi considerada uma das maiores, né? Atualmente também, uma das maiores comediantes do Brasil. Como que que é isso pra você ser mulher? Porque hoje em dia a gente já viu muitas comediantes falando: ah, eu não posso fazer piada porque eu sou mulher, ninguém tá rindo porque eu sou mulher. Antigamente não tinha isso, né?
3: Como assim? Não sei se eu te entendi.
4: Algumas comediantes hoje, quando elas estão se apresentando,
2: Ela fala, não rio da minha piada isso. Porque eu sou mulher. Se fosse homem contando, você dava risada.
4: O que, que você acha sobre?
3: Nossa, que específico.
2: É, já teve
3: uma série de piadas que não se ri porque a pessoa que é mulher que faz, que não ri.
4: Eu não sei também, eu queria entender.
3: É sobre o quê? Tamanho de pau.
4: É, provavelmente.
3: Eles não riem, eles geralmente choram. Eles geralmente choram quando a gente fala sobre isso. Talvez seja por isso, amiga. Não, não consigo entender. Eu acho que o humor é um prazer do cérebro. E eu acho que os cérebros são muitas vezes unissex. Entendeu? Tem muitos cérebros de muitos tipos. Aí você vê tanto no humor, como nos compositores, como nos autores, como no romance. Todo mundo aqui é capaz de escrever um romance inteiro, um personagem de um outro sexo.
2: Verdade.
3: E acho que o cérebro não tendo a perceber isso. Talvez por causa que os homens não estão segurando muito a nossa língua.
4: Pode,
3: né?
4: Ser,
3: eles
4: é
3: não
4: verdade.
3: Vem graça.
2: E Marisa, se o Sai de Baixo fosse entrar na programação da TV amanhã, o que é que mudaria no programa? Em relação ao que você fez.
3: Não, tem muita... Eu acho que nada.
2: Nada?
3: Na minha opinião, tem algumas violências excessivas do Miguel, talvez. Mas eu te pergunto, humor é uma ferramenta de crítica. Eu acho falta de inteligência quando falam: ah, mas a Magda, ela faz propaganda de uma mulher submissa. É o contrário, gente. Joga-se luz sobre uma mulher tão imbecil que não percebe que o marido enriquece ilicitamente. Isso não tem no Brasil agora.
5: Acho que a última pessoa a saber que o parceiro, a parceira comete algum ato ilegal é de fato.
3: Eu adoraria ver a Magda aí rezando pra um pneu, né? Fazendo um contato com o extraterrestre na cabeça. Gostaria muito de ver Caco Coach.
4: Mas você acha que
3: e Magda Influência.
2: Muito bom.
3: Gostaria muito de ver tio Vavá no para-brisa de um caminhão indo até um Pantanal. Gostaria de ver uma Cassandra naquela fila de senhoras dizendo coisas, entendeu?
4: Mas você acha que muda alguma coisa? Por exemplo, na época, né, a frase "cala a boca, Magda" era uma grande frase. Hoje, com a pele da misoginia, talvez seria considerado crime.
3: Não, sim, seria. Outro dia eu vi um pedaço de Caceta e Planeta, que é um programa que eu considerei libertário pra caramba, de esquerda, vamos dizer que é mais a minha tendência, com certeza. Uhum. E porque saindo de uma época de ditadura, onde a liberdade democrática é super importante pra televisão, pra todos os meios de comunicação, eu fiquei chocado. Falei: bicho, meu Deus, quanta violência! Eu não tinha percepção.
4: Sim.
3: Trapalhões, os amados trapalhões, os queridos e familiares. Era uma vacalhação pra cima de preto, de gay. Eu vi outro dia um quadro de
2: trapalhões.
3: De Renato, né? Com Mussum, entrou Vera Verão. Eu falei: meu Deus!
4: Epa, epa!
3: Meu Deus! Não, era uma coisa de o Crioles e o bêbado e o viado. Eu falei: gente, a gente não tem noção.
4: Sim.
3: E eu também sou fruto do meio, gente. Eu não percebo. Eu só não quero que isso cerceie o humor. Quer dizer, então, que agora não existe mais Magda com seus cacos do lado, gente?
5: Claro que existe.
3: Ai, eu não entendi, de repente. A garagem, sabe, do caquinho, eu comecei a encher de capo, sabe? E ela sendo chamada de peleleca. Oi.
4: Muito bom.
3: Não tem mais, então. Imagina, caco.
2: Senhoras e senhores, Magda Zaotti.
3: Imagina a barriga trincada de Magda. Ela é louca. Aí um dia a Magda morreu. Ela esqueceu de comer. Magda faleceu, não comeu mais.
2: Amei a citação ao vocalo, nosso namorado favorito. Perfeitamente. Senhoras e senhores, estamos
3: desculpa, gente, eu não aguento.
5: Você, você pode fazer o que você quiser. Você é Marisa Orth, uma das maiores atrizes e comunicadoras e apresentadoras e, é claro, humoristas do nosso Brasil. Ela que também estudou psicologia, tem um filho que é cineasta, o João, que tem, vem fazendo um tremendo sucesso e que agora divide o seu tempo também com você que queira prestigiar o seu espetáculo, onde ela canta Belchior. Próxima cidade, São Paulo, Brasília e Salvador. Procure para ver.
3: São Paulo, Salvador e Brasília. Salvador é antes. E São Paulo, gente, um dia só, dia 10 de abril, hein? Pode no Teatro Brasil. Os ingressos, pode falar.
2: É sexta agora, né?
3: É sexta agora,
2: gente,
3: claro.
2: Sexta
3: que...
2: sexta agora. Pode falar o site, claro.
3: Por favor, Marisa. No Uhul, que é o lugar que vende ingressos.
5: Muito bom.
3: Super legal.
5: Então vamos assistir mais
2: uma. Você não vai dar nenhuma palhinha pra nós, assim, a capela?
3: Mas então fica tão cru.
2: Não, mas só um...
5: Você quer que eu coloque um instrumental de
3: você? Não, eu canto o quê? Se você quiser. Ai, agora eu tô nervosa que eu tenho que achar que a gente tá uma música... Ai, é nova. Não pode falar. Aquela... Meu bem, guarde uma frase pra mim dentro da sua canção. Esconda um beijo pra mim sob as dobras do blusão. Eu quero um gole de cerveja do seu copo, no seu colo, e nesse bar já desafinei, tá vendo?
5: Não, tá
3: bem, o meu lugar.
5: É sensacional.
3: É onde você quer que ele seja. Tem como nossos pais, tem.
5: Que delícia.
3: Gente, tem a Bur, se vocês não conhecem, uma cantora, compositora pernambucana, que inclusive tá lançando um álbum dela, que agora chama Feixe de Fogo. Bur é demais, é uma cantora pernambucana que tem uma pegada nordestina cantando Belchior. Eu acho muito especial.
5: Que incrível.
3: A Tassiana também. Uma baita guitarrista, uma super cantora. É muito legal.
2: O Mariso, o Belchior, uma vez, ele deu um perdido aí, ele deu um sumiço. Você já teve vontade alguma vez na sua vida de desaparecer por causa de fama, por causa de injeção? Fala, não aguento mais, quero sumir um pouco. Você já teve essa vontade na vida?
3: Já. Já. Já. E o Belchior sempre foi um radical, né? Interessantíssima a história dele. Ele, antes de ser compositor, se assumir artista, ele foi capuchinho, monge, frei, tentou, interno de monastério, fez medicina, cara de extremos, assim. Muito inconformado, completamente contra o uso de bebidas, de drogas, o delírio, a experiência de coisas reais e tal. Um cara muito acreditando na viagem, da caretice, da cara limpa. Radical, um radical. Teve uma época que era macrobiótico, que levava o próprio fogareiro para o restaurante, tá? Não é que levava a própria comida. Não, o fogareiro. O cara entrava na cozinha. Chato, pra dizer, mas eu amo o meu cara, então eu não chamo de chato. Chamo de radical.
5: Muito bom.
3: E esse cara um dia se aborreceu e sumiu. E dá muita vontade, às vezes. Eu acho que eu tenho 42 anos de carreira, né? E vai chegando uma hora, dá um baita orgulho de ter tudo isso. E ainda tenho muita vontade. É que eu sou bem mais flexível que o Belchior. Eu sou mais... Eu não sou uma radical como ele. Eu admiro, uma coisa Bob Dylan, uma coisa rock and roll mesmo.
5: Verdade, né? De presença.
3: Eu sou mais,
5: né?
3: Frouxa.
5: Personalidade e presença. Inclusive, Marisa, você usa sua voz para encantar a todos durante a apresentação, porém não é a primeira vez que você trabalha usando a voz. Inclusive, neste mesmo espaço
3: mesmo
5: que estamos
3: estúdio.
5: Aqui agora.
3: Sim.
5: Literalmente, nesse cenário que estamos agora, Marisa Hort já esteve aqui na Transamérica com o programa Transação.
3: Transação com Marisa Hort.
5: Incrível, era durante os anos 90, correto?
3: Durante a minha gravidez do João, que hoje já tem 27 anos.
5: Então
3: foi em 98,
5: foi...
3: meu amigo. Que 98 incrível, 99, Maria. Foram dois anos.
5: Da onde surgiu o convite? Por que, que você aceitou?
3: Foi tão legal, cara. Era eu e o Luiz Rivellini, que é um grande homem do rádio. E ele era o cara que sabia, né, soltar o programa, fazer o programa, o radialista local. E a gente conversava muito, um tremendo locutor também. E eu fazia entrevistas, fazia personagem. Ah, foi alguém aqui da direção da Transamérica que me chamou. E eu sempre adorei rádio. Eu acho rádio o maior barato.
5: E você voltaria?
3: Com prazer.
5: De verdade?
3: De verdade.
5: Se o Zezinho
3: eu fazia os personagens,
5: um
3: e era
5: pra
3: bom
5: você.
3: Que não tinha câmera, gente. Então eu fazia.
5: É. Então,
3: tinha o Rodolfo, que era o mecânico... sexual. Baixo nível. Tinha Silene, era uma terapeuta holística muito deprimida. Silene tava sempre péssima. Silene tinha muita enchente no consultório dela. O tatame mofava. O duende, a coruja, dava um bolorzinho. Ela não...
2: Bom, meu povo, sobremesa, melhores momentos, vai ficando por aqui, né? Esse horário aqui, só tô eu e o redator Glauber. O Glauber, o nosso redator Glauber, eu não sei, eu acho que ele fazia parte daquele negócio. Lembra aquele papo do gabinete do ódio que os caras ficavam na rede social? O que ele descobre em rede social? A gente tem um grupo de trabalho do Sobremesa, ele descobre coisas no submundo da internet de que falaram do Sobremesa, ele acha e manda no grupo. Então, esse horário só eu e Glauber estamos por aqui ainda, né? As luzes estão
1: praticamente se apagando. E eu vou fazer o seguinte, eu vou embora, né? Mas vou pedir para você se inscrever no nosso canal no YouTube, TMC News BR, e para você ouvir a gente também ao vivo, de segunda a sexta, sempre das 2 às 3 da tarde, no Sobremesa ao vivo, tá bom? Ao vivo, já falei. É o sono, não liga, tá bom? Tô indo embora, mas a qualquer momento a gente volta no Sobremesa Melhores Momentos. Aí, ó, tô falando que tá apagando a luz. Tchau, apaga tudo isso aí. Tchau, pode apagar tudo. Aí, tchau, Brasil! Tchau, ó, fiquei parecendo Ok Ratinho no programa de hoje, Sobremesa.
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1: São 8 horas 53 minutos. Ótima segunda-feira pra você, dia 28 de setembro. Eu sou o Thiago Matheus, tô chegando com o seu Expresso TMC nesta reta final aqui da programação da TMC. Daqui a pouquinho a gente tem o programa Conta Comigo, temos também um resumo TMC, mas antes, um assunto muito importante para o nosso país, que 56 sites de apostas ilegais surgiram nas horas seguintes ao anúncio da proibição das bets. Estamos falando da última sexta-feira. E desde então, já são mais de 400, segundo uma plataforma que usa inteligência artificial para rastrear esses endereços. Mas como que uma máquina encontra cada um deles? Como é que funciona essa busca? Em uma conversa com os apresentadores do Link TMC, quem explica pra gente é o Diego Terrani. Ele é fundador da Iron Security, uma empresa parceira da associação que reúne as empresas de apostas. Você ouve um trecho a partir de agora.
2: A gente observou um crescimento muito grande desses sites que nós consideramos ilegais, né? Porque eles não estão dentro da lista da SPA. E a gente já tinha esse trabalho de acompanhamento para alguns clientes parceiros nossos que eram algumas bets regulamentadas, né? A gente já faz esse trabalho dentro da Iron, e que é o acompanhamento para fazer o monitoramento e a proteção justamente dessas plataformas contra sites ilegais que surgiram durante esses últimos 2 anos, né? A gente já fez centenas de trabalhos de derrubada desses sites ilegais para os nossos clientes. Então já era algo que a gente já fazia anteriormente, e aí quando a gente percebeu esse movimento, obviamente que nós fazíamos para alguns clientes pontuais, não, a gente não olhava para o mercado inteiro, e aí quando a gente percebeu esse movimento, a gente já pensou que isso iria acontecer, naturalmente, porque faz parte do comportamento do mercado ilegal, né?
3: Diego, Rodrigo Alvarez aqui, só para entender... Você trabalha para as empresas de bet no Brasil, certo? Você presta serviço para as empresas de bet?
2: Isso. Não exclusivamente para as empresas de bet, né? Nós somos uma empresa de cibersegurança que atende ao mercado como um todo, e eu tenho como clientes algumas holds dessas bets, das regulamentadas, que a gente atuou Sim. durante esses dois certo. Anos desde o início da regulamentação.
3: Tá. Então, só, diante disso, a pergunta é: como é que surgem 400 sites novos em 2 dias? Eles foram inventados do zero em 2 dias?
2: Então, na verdade, essas plataformas, elas existem e isso acontece o tempo todo, tá? Isso é uma prática comum dos criminosos, enfim, das pessoas que estão mal intencionadas de criarem sites falsos para tentar enganar a população no geral. Então, esse trabalho ele acontece todos os dias. Então esses sites, eles são criados e são guardados, eles ficam preparados lá para criação e para propagação muito rápida. Então os domínios ficam comprados e reservados, as plataformas ficam em stand-by e esperando o melhor momento para se publicar. Então a gente percebeu que isso iria acontecer, e aconteceu de fato, né? A gente percebeu que logo depois da assinatura a gente começou a ver uma enxurrada de novos sites surgindo dentro do nosso monitoramento.
4: Isso mostra, né? Você vê, são 400 sites que brotam, né? É assustador até o número. Isso mostra um pouco como o governo tem dificuldade de combater isso? Ou que ele vai precisar usar uma tecnologia privada ou gastar dinheiro com isso, que sozinho o governo não vai conseguir combater esses sites ilegais de aposta? Que lembrando, gente, não tem a regulamentação que tinha aqui, então é menor podendo usar, enfim, não precisa de um CPF, tem várias coisas ali, não tem mecanismo para compulsão e tudo mais. É isso? O governo brasileiro vai ter que investir em coisa privada, em tecnologia privada para isso?
2: Tem algumas informações bem importantes. A sua pergunta é excelente, porque dá para a gente puxar aqui uma informação muito relevante. O governo, ele fez um trabalho importante, a Anatel fez um trabalho importante durante esses últimos 2 anos. Para você ter uma ideia, isso são registros da própria Anatel. Todas essas informações que estão publicadas lá no meu site, eles são de fontes públicas, tá? Então tá tudo disponível das fontes, de onde nós estamos tirando essas informações. Mas a Anatel divulga um número de 57 mil sites bloqueados nos últimos 2 anos, tá? Por eles. Identificado por eles e tratado por eles, tá? onde boa parte desses sites, aí eu não tenho esse número exato, eles são identificados em parceria com as BETs legalizadas. Então, essa é uma informação muito importante. Até aqui, até a data da regulamentação, a Anatel e as BETs regulamentadas, elas eram parceiras no combate a esse tipo de crime. Então, existia uma parceria, a gente identifica as casas, aí para que eu consiga derrubar essas casas ilegais, eu preciso formatar um dossiê com todas as informações, eu comunico a Anatel, comunico os provedores envolvidos, para que então eles possam fazer o trabalho de derrubada desses sites ilegais. Com as saídas das BETs regulamentadas, a Anatel e o governo vão perder essa parceria. Entendeu? Então ela passa a ter que combater esses sites ilegais sozinha. E aí eu concordo contigo, ela vai precisar de uma ajuda privada ou de recursos privados para conseguir combater, né? E a gente vê que isso vai ser crescente.
1: 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Agora 8h59.
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23: Em Brasília, 19 horas.
22: Está no ar, a Voz do Brasil, As notícias do governo federal que movimentaram o país no dia de hoje.
3: Olá, boa noite.
23: Boa noite para você que nos acompanha em todo o país.
3: Segunda-feira, 28 de setembro de 2026.
23: Vamos aos destaques do dia.
3: Mais de 500 sites de apostas irregulares são retirados do ar no Brasil.
23: E após proibição das bets, quem tem dinheiro nas plataformas poderá pegar o valor de volta.
3: Cidadão será notificado sobre prazos e procedimentos para a devolução dos recursos. Luciana Colares de Holanda.
17: A partir de terça-feira, dia 6, os sites e aplicativos de apostas saem do ar.
23: Mercado de combustíveis tem regras mais rígidas contra aumentos abusivos.
3: E portaria prorroga a subvenção ao óleo diesel em meio à alta do petróleo. Gabriela Noronha.
18: Em outra frente, a ANP determinou multas que somam mais de 700 milhões a distribuidoras de combustíveis por elevação abusiva de preços.
23: Futebol feminino ganha marco legal para a profissionalização da modalidade.
3: Lei também prevê proteção à maternidade e combate à discriminação e à violência. Thaís de Araújo.
19: A lei do futebol feminino estabelece diretrizes nacionais para o desenvolvimento do esporte. Entre as medidas está a redução gradual do número de atletas não profissionais nas competições oficiais.
23: Hoje, na apresentação da Voz do Brasil, eu, Mariana Jungmann e Luciano Seixas.
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